0: diária, mas que, para além de já ser utilizado, vai ser reforçado durante este período. E este meio descaracterizado é importante porque permite detectar comportamentos de risco que muitas vezes são alterados pelos condutores quando o identificam ou se apercebem da presença de uma patrulha.
1: A mudança de quinzena de agosto traz um reforço da fiscalização da GNR nas estradas. A Iniciativa Liberal quer criminalizar o falso tráfico de droga com pena de prisão até um ano. A venda de louro prensado, que passa por droga, é uma prática cada vez mais comum nas cidades portuguesas, defende o partido. À Antena 1, o deputado Rui Rocha diz que é preciso preencher um vazio legal.
2: Pode levantar questões de saúde pública, mas levanta sobretudo questões de ordem pública, porque associado a esse falso tráfico há depois todas as questões de segurança que agora em Lisboa podemos comprovar, mas que infelizmente se arrastam há vários anos. As próprias forças da ordem com quem nós mantivemos contacto dizem-nos que estas situações, elas arrastam-se, mas não há nenhum enquadramento. A única coisa que nós podemos fazer é considerar isto um ilícito de mera contraordenação e, portanto, multar. Mas a multa não se tem revelado eficaz para dissuadir e reprimir este tipo de práticas. E, portanto, nós achamos que está mesmo na altura de legislativamente fazer aquilo que está ao nosso alcance, que é criar um regime que criminaliza este tipo de práticas.
1: Esta proposta da Iniciativa Liberal surge depois de, no início da semana, uma turista sueca ter sido atingida por uma bala na Baixa de Lisboa. O disparo que atingiu esta mulher terá ocorrido na sequência de uma discussão entre indivíduos de dois grupos que, segundo a PSP, dedicam-se à venda do falso produto estupefaciente. O PCP acusa o Governo de levar a cabo um ataque aos direitos de segurança social e está a procurar apoio de outros partidos para uma apreciação parlamentar ao decreto-lei que cria a prestação social única. Em declarações à Rádio Pública, Alfredo Maia, deputado comunista, diz que o conteúdo confirma as reservas e preocupações do PCP.
3: Há contactos em marcha nesse sentido e a expectativa que temos, para isso trabalharemos, é que será feita a apreciação parlamentar e o PCP, tal como desde o início do processo, lá estará para combater este diploma que estigmatiza ainda mais os pobres, culpa os pobres pela sua própria pobreza e que é completamente inaceitável.
1: O pedido de apreciação parlamentar exige o apoio mínimo de 10 deputados, mas Alfredo Maia não adianta por agora com quem está a negociar o PCP. O deputado comunista prefere insistir que este decreto é injusto e vai aumentar o risco de pobreza e exclusão social.
3: Resulta não apenas do facto de se ter fundido numa única prestação um conjunto de prestações sociais, mas também o de se terem introduzido critérios, designadamente a condição de recursos das famílias, que são ainda mais gravosos do que eram. E isso é particularmente evidente em relação ao requisito do apoio à habitação. Significa que uma família que tenha um apoio à habitação, nomeadamente do município, corre o risco de ou manter o apoio à habitação, mas deixar de ter a prestação social, ou seja, pode ter a renda da casa paga, mas não tem dinheiro para comer. Isto é de uma injustiça enorme.
1: O decreto-lei da nova prestação social única foi publicado esta quinta-feira em Diário da República, entra em vigor hoje, mas só produz efeitos a partir do fim do ano. Os trabalhadores do INEM pedem admissão do presidente do organismo. A resolução foi aprovada esta quinta-feira em Assembleia Geral. A decisão de pedir admissão de Luís Mendes Cabral é motivada por várias críticas à atuação do presidente do INEM e pelas declarações de Mendes Cabral na Antena 1, onde o dirigente do INEM criticou a Comissão de Trabalhadores e questionou a representatividade da estrutura, pedindo críticas construtivas. Desta quinta-feira, desta Assembleia Geral dos Trabalhadores do INEM, saiu também a convocação de uma greve de dois dias, a 14 e 28 de setembro, um protesto contra o novo modelo de organização do Dispositivo Nacional de Emergência Médica. O Benfica empatou a uma bola frente ao Hearts e garantiu a presença no play-off de acesso à Liga Europa. Os encarnados traziam uma vantagem de 5 golos da primeira primeira mão, vão agora encontrar o Aarhus, da Dinamarca, daqui a uma semana. A primeira mão do play-off de acesso à Liga Europa joga-se no Estádio da Luz. Quanto ao Braga, o nulo frente aos bielorrussos do Dinamo Minsk foi também suficiente para avançar na caminhada para a Liga Conferência. Os bracarenses traziam uma vantagem da pedreira de uma bola a zero e vão agora ter pela frente, no play-off de acesso à Liga Conferência, o Áustria de Viena. A primeira mão do play-off está marcada também para daqui a uma semana em Braga.
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1: 1:08 em Portugal Continental e na Madeira, menos 1 hora nos Açores. Já a seguir e depois das notícias, ficamos com mais uma edição de Refeitório. Hoje a convidada é Guida Cândido.
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0: Olá, sejam muito bem-vindos ao refeitório. Esta entrevista há muito sonhada hoje é com Guida Cândido. Apanhámo-la em Portugal, portanto, nada como apanhar uma especialista e trazê-la ao refeitório. O meu nome é Joana Barrios e vamos já começar por dizer olá, Guida, bom dia, bem-vinda.
1: Olá, bom dia, obrigada, Joana.
0: Ah, que maravilha. Olha, antes de nós começarmos aqui com o microfone ligado e a captar o som, para depois podermos fazer um programa para mostrar e para dar a ouvir, a Guida estava aqui a conversar comigo sobre Gil Vicente e sobre a sua tese de doutoramento e as várias camadas de informação contidas em textos teatrais, neste caso, portanto um tema que me fala muito ao coração. A Guida é investigadora, por isso, sem mais demoras, vamos lá então falar sobre o Gil Vicente e a comida. Os morfos, não é?
1: Os morfos. Como eu te dizia, Gil Vicente, estudar Gil Vicente é tentador para um investigador, porque percebemos que há ali muita informação, mas é sempre esse risco de tomar como um documento, como uma fonte histórica, que não é. Portanto, continua a ser uma obra literária de caráter ficcional, onde, no entanto, está denunciada um tempo e uma época e um pensamento. Como em tudo, é uma construção. Portanto, tem que ser sempre olhado com muitas reservas, com muitas cautelas, mas é um manancial de informação absolutamente legitimador para aquilo que nós, de alguma forma, queremos descobrir e provar, não é? Portanto, ele traz mensagens, traz comunicação que nos permite, de alguma forma, validar a outra documentação, de facto, de caráter mais administrativo, histórico, enfim, que nos permite estudar a comensalidade, que é esse mundo gigante, apaixonante, dos morfos.
0: Muitas questões surgem logo depois desta tua primeira afirmação e da relação do Gil Vicente com a sua época. Eu, enquanto pessoa do teatro, tenho há muitos anos muita vontade de falar sobre a performatividade contida na comensalidade e a importância da comida enquanto símbolo nos suportes ficcionais. No Gil Vicente é possível, na obra de Gil Vicente, para não ser demasiado coloquial, é possível encontrar isso. No entanto, para poderes defender uma tese de doutoramento, naturalmente é necessário haver outro tipo de obras, como tu já referiste, e comparar uma coisa com a outra. No entanto, há aqui outra pergunta que me surge, que é, geralmente, tudo aquilo que fica documentado em coisas menos divertidas, não é? Em textos não literários, é documentação ou contabilística, ou então documentação associada a classes sociais mais elevadas. Em Gil Vicente, nós encontramos sempre uma moldura humana que representa muito mais o povo. Como é que se consegue fazer esta leitura comparada e defender estas premissas numa tese?
1: É uma pergunta pertinente e, de facto, não deixa de ser curioso que Gil Vicente, sendo um dramaturgo a trabalhar para a corte, porque era isso que ele fazia, ele trabalhava para a corte, ele representa, sobretudo, o mundo rural. O mundo rústico. E nessa medida, as referências alimentares que nós vamos encontrar estão muito mais em consonância com esse mundo do que propriamente com os grandes banquetes que nós sabemos que eram comuns aos grupos privilegiados. Portanto, logo aí, há quase que uma novidade relativamente à outra documentação que nós somos obrigatoriamente confrontados e analisamos. É também, de alguma forma, quase inusitado pensar que, apesar desse ato absolutamente básico, biologicamente necessário, da alimentação, e que podia estar plasmado naquela compilação, a verdade é que não há nenhuma refeição completa descrita em nenhum dos autos, nenhuma das peças de Gil Vicente. À exceção, e eu acho isso absolutamente extraordinário, do Alto da Alma, que é uma refeição mística. E, portanto, eu acho que isto mostra bem não só a ambivalência a grandiosidade e a grande capacidade de Gil Vicente, que era um intelectual e que hoje em muitas interpretações teatrais, não todas naturalmente, aliás há companhias a fazer trabalho extraordinário, como a Escola da Noite, só para referenciar um, mas mesmo os programas escolares acabam por escolher os textos que são mais risíveis. E eu lamento um bocadinho isso, porque Gil Vicente tem tantas camadas e é tão denso e simbolicamente tem tanta informação pertinente para a leitura de um tempo, de uma época, de uma sociedade, que me parece sofrível ficarmos agarrados só às piadas, muito até... que à partida podiam parecer básicas e não são. Eu também estou aqui a simplificar demasiado, porque mesmo dentro desses textos escolhidos, a Inês Pereira, enfim, há toda uma mensagem. Mas a comida em Gil Vicente, como outros aspectos, são sempre metáforas. Ele serve-se da alimentação para criticar, ou para enaltecer, ou para denunciar... Uma ameixa não é exatamente uma ameixa. Ela pode ser um símbolo de tentação, de pecado, enfim. Todas essas...
0: Depende se ainda está suculenta ou se, ainda está, ou se já está seca.
1: Se já mirrou, é uma chatice. E sabes, como em todas as áreas, e como a história é uma construção, a verdade é que o historiador, o investigador, também faz sempre a sua interpretação.
0: Claro.
1: E há textos, e há... Eu fui fazendo a minha revisão crítica, há sempre o estado de arte que se tem que fazer quando se parte para uma tese. E existe, por exemplo, uma investigadora que afunilou a sua investigação sempre na tentativa de encontrar toda a simbologia sexual.
0: Ok.
1: O que é interessantíssimo.
0: É maravilhoso.
1: Mas... à minha leitura, nem todas elas são válidas. Ou a precursora dos estudos em Portugal, a Paula, Maria José Paula, que faleceu recentemente e que fez um trabalho extraordinário, que foi deu mesmo o primeiro impulso para estudar Gil Vicente à luz da alimentação, e que, na minha perspectiva, também há lacunas na interpretação que ela faz. Mas isso normal, e certamente que virá alguém a seguir a mim e que pegue em Gil Vicente e vai considerar que eu não vi todos os prismas, claro, dentro dos textos. Mas é assim que se faz a história, é indo construindo, indo percebendo que estamos a acrescentar informação. Isso é recorrente. Repara, este projeto tem 1000 anos. Porque isto surgiu, a ideia, em 2018, eu fui convidada para a curadoria nessa altura e começámos a trabalhar em 19, e entretanto surgiu a pandemia, o que de alguma forma inviabilizou,
0: sim.
1: Porque depois as vendas em quiosque ficaram muito comprometidas e, enfim, entendeu-se que em termos estratégicos não era a altura de lançar a coleção. Eu até brincava muitas vezes com o João, isto não vai acontecer, este filho não vai nascer, vale mais eu ir plantar uma árvore porque daqui não vai... Mas felizmente sim, e portanto começou...
0: Mas chegaste a plantar a árvore?
1: Falta-me isso. Volta e meia diz-me, de certeza que já plantaste árvore, já tens filhos, já tens livros e árvore. E eu estou sempre a adiar esse processo.
0: Já plantei muitas
1: árvores. E eu sou camponesa e não sei como é que ainda não passei pelo processo, embora os meus pais tenham plantado árvores nos dias que minhas filhas nasceram e os meus sobrinhos, simbolicamente, nesse mesmo dia. E eu pensei sempre, quando fizerem um ano, vou eu plantar uma. E tem sido um adiar.
0: Então agora tens de plantar imensas.
1: Não, vou ter. Mas voltando à coleção, os prefácios foram escritos nessa altura, a avaliação da coleção, do que é que eu entendi enquanto curadora que fazia sentido trazer, também pode ser questionável.
0: Claro.
1: E os prefácios ficaram terminados em 2019. E repara, quando agora o João Pinto Sousa me voltou ao contacto, a coleção vai sair, eu tive que rever todos aqueles.
0: Será que isto está certo? E entretanto já queres pôr outras coisas?
1: Já há informação que surgiu, porque um investigador chegou a mais uma novidade, porque há mais uma publicação que acrescenta novidade, portanto, há sempre... Isto não é um trabalho fechado, e quem pensar que é um trabalho fechado está aí completamente equivocado.
0: Claro.
1: E também por isso é que é interessante.
0: Até porque a alimentação tem esta característica de ser altamente mutável. Eu, enquanto tu estavas aqui a falar sobre a investigação e sobre como é que nós interpretamos simbolicamente à luz da época,
1: claro,
0: determinadas coisas, ocorreu-me. Será que vai haver investigadores à procura de simbologia em alimentos ultraprocessados, por exemplo? Será que eles fazem parte já da... Quer dizer, fazem parte da ficção porque estão presentes em muita imagética do nosso tempo?
1: Eu acho que sim, porque, repara, se nós...
0: E o que é que vamos querer interpretar a partir daí?
1: Pois, eu não quero ser demasiado conservadora em relação... Eu tenho alguma reserva relativamente aos consumos alimentares que se fazem hoje em dia.
0: Uhum.
1: E fico altamente frustrada com a comunicação que também se faz. Há um facilitismo em promover o não alimento.
0: Sim.
1: mas depois também... existem muitas questões paralelas, nomeadamente financeiras.
0: Ah,
1: e eu estou a trabalhar no meu próximo...
0: E de saúde?
1: Livro. Claro, claro. Eu estou a trabalhar no meu próximo livro, estou a finalizar. Aproveitei esta pausa aqui em Portugal para cozinhar e fotografar as 50 receitas que vão estar no livro, à semelhança de todos os anteriores. E desta vez, eu normalmente até gosto de ter alguma colaboração, algum cozinheiro, alguém... com quem tenho algumas afinidades e acabo por envolver outras pessoas nos projetos. Mas desta vez não tive tempo em termos logísticos e organizei-me sozinha. E tenho ido fazer as compras para fazer o receituário. E eu há muito que não ia a supermercados cá, sobretudo às peixarias, porque socorro muito do mercado municipal na Figueira da Foz. E fiquei deprimida. As pessoas comem robalo, dourada e salmão. Não se come mais nada. Quando eu olho para a documentação quinhentista, já para não falar de outra, mas talvez aquela com que estou mais familiarizada em termos de investigação e da minha ligação ao grupo de investigação a que pertenço na Faculdade de Letras da Universidade de Coimbra, no projeto de AITA, e tenho estudado particularmente o século XVI, a variedade cinegética, piscatória, açougue e afins é gigante. E pensamos, como é que nós, que supostamente estamos mais evoluídos, temos acesso a mais
0: possibilidades... E temos uma relação de proximidade muito grande com aquilo que se produz, porque, por exemplo, eu lembro-me de ser miúda no interior do país, no Alentejo, o peixe fresco era um oásis,
1: claro,
0: era uma coisa muito,
1: claro,
0: pouco comum.
1: Claro.
0: Hoje em dia é tudo muito mais rápido e é possível, porque nós, para irmos de uma ponta à outra, quer dizer, no horizontal demoramos, sei lá, 2 horas e meia, 3 horas, assim, de Lisboa a Elvas.
1: Sim, sim, sim.
0: Portanto, não é assim tão difícil.
1: Não há nenhum motivo logístico,
0: exatamente,
1: que impeça.
0: Em termos de logística, sim, mas depois, se calhar, não sei, tem a ver com um processo cultural, tem a ver com uma forma também como nós...
1: Tem, Joana, e é por isso que eu defendo, embora nem todos os investigadores, e tenho alguns amigos muito próximos que
0: defendem coisas
1: defendem
0: opostas,
1: coisas opostas e isso também tem graça. Eu costumo dizer, eu gosto da polifonia, senão não tinha, sim, piada nenhuma, mas eu defendo... E promovi, eu tive uma passagem de um ano pelo município de Cascais recentemente, portanto o ano passado, e um dos projetos que eu apresentei, que foi implementado em boa hora, e penso que está a correr bem, embora eu não tenha um contacto direto com o programa, mas quando saí ele estava em vias de ser implementado e julgo que está a decorrer neste ano letivo, que é a educação do gosto. E eu que não gosto de nenhuma ditadura e... Também não aprecio a ditadura do gosto, que é uma coisa que também me causa algum desconforto, para não dizer urticária. Quando eu designei por educação do gosto, é mais no sentido de... Julgo, na minha perspectiva, que os miúdos que não são confrontados em tenra idade com determinados alimentos e possibilidades, dificilmente em adultos vão fazer escolhas que fujam deste comum que o mercado lhes oferece de forma mais fácil. Portanto, quando eu falo de educar o gosto, não é no sentido de te obrigar a dizer, não, tu tens de comer isto porque isto é maravilhoso. Ou tens de comer sempre leguminosas porque... Não, é fugir um bocadinho, fugir não, acrescentar à questão nutricional e que as escolas, penso que em certa medida já têm algumas preocupações, acho que há escolas que têm alguma preocupação em termos de programas de nutrição e políticas do saudável, enfim, mas é dar-lhe a dimensão cultural, isso tu estás a dizer. perceber, sobretudo hoje em dia, que estamos num país com uma quantidade enorme e bem de imigração, perceber que há interditos alimentares para determinados miúdos que para os nossos não fazem sentido. Mas porquê? Porquê é que eles não podem comer aquele alimento? Tentar perceber isso. Porquê é que eu não gosto da textura de determinados alimentos? É porque não fui confrontada com eles? É porque, enfim, dar-lhes a possibilidade de experimentar e de até eventualmente vir a recusar. Não é taxativo, claro, que se aprenda a gostar ou que tenha que se aprender a gostar de um alimento, mas é confrontar com todas essas outras dimensões que ultrapassam o lado nutricional. Porque isso da roda dos alimentos, bem ou mal, já está muito divulgado, ou enfim, não sei se está bem aplicado, tenho as minhas reservas, mas não é o meu mote, porque eu não sou nutricionista. Mas defendo que a parte cultural da alimentação, porque é que se come determinados alimentos em determinadas épocas festivas?
0: Eu ia compreender isso. Eu ia perguntar-te, por exemplo, porque na obra de muitos autores e autores até pré-renascentistas, ainda se nota muito, ou ainda está muito presente, esta questão do auto ser um momento de festa associado a determinadas celebrações, a maior parte das vezes pagãs, portanto, associados também à utilização ou à presença, documental ou não, ou até só sugerida ou simbólica, de determinados alimentos, porque há gestos alimentares que fazem parte de tradições muito anteriores a religiões, etc., e que prevalecem no tempo e que continuam nos escritos, não é?
1: Sim, sim, sim.
0: E que se calhar nós não sabemos muito bem o que é que lhes havemos de fazer, porque não encontramos uma perspectiva mais moderna, será? Uhum. De os tratar ou de os trazer aqui um bocadinho mais para o nosso cotidiano. Eu lembro-me sempre dos folares lagartos no Alentejo.
1: E há imensas diversidades. E eu também acho que de alguma forma nós, nos últimos anos, tentámos sempre criar narrativas para tudo. Tudo tem que ter uma narrativa.
0: Porque é uma forma simpática. O mundo hoje é muito visual, portanto, tudo tem que ter um storytelling, que é como
1: sim,
0: elas dizem.
1: Exato. Mas, na maioria das vezes, é tudo muito mais simples e muito mais básico.
0: É o que a Terra dá.
1: Mas é que é isso mesmo. Eu costumo dizer, quando vem com muitas conversas, porque isto foi feito assim, foi criado, o original não existe, já não, vamos entrar por essa discussão, mas sobretudo, hoje talvez seja mais difícil compreender porque é que se fizeram aqueles consumos e em circunstância, porque é que eles chegaram até hoje, porque hoje nós perdemos pelo menos duas destas componentes que eu acho que são pilares, que é a sazonalidade e a geografia do território, porque a globalização deixou de nos permitir achar que há sazonalidade e há território específico para o consumo de determinadas coisas. Mas a verdade é que estes pratos, vou usar o termo identitário, embora nem todos também estejam confortáveis com isto, mas enfim, mas esta nossa necessidade de associar um determinado alimento a uma região, a um território, está subsidiário dessa questão. E a outra, qual é a outra questão que eu falava para cumprir estes três? É a economia. Portanto...
0: Ai, eu ainda acrescentava o clima.
1: Sim, mas o clima para mim está parte da geografia. Okay. Acho que acaba por contaminar os dois. A economia é determinante, não é? O acesso que tu tens a determinado alimento está quase sempre condicionado por essa possibilidade financeira ou não. E muitas vezes nós também romantizamos a cozinha da avó. Isto também é um tema fraturante.
0: Eu tenho dois temas fraturantes ainda para debater contigo.
1: Que eu acho que há um certo elogio da pobreza e da escassez que eu confesso que me deixa também...
0: Incomodada?
1: Sim.
0: Ok.
1: Porque não invalida que realmente as avós e os avós, não sei se houve muitos homens a cozinhar, nós estamos sempre com esta questão das mulheres na cozinha, isso é interessante. Foram muito criativas naturalmente com essa escassez. Mas não quer dizer que fossem felizes por isso.
0: Pois é isso, é essa ideia associada à felicidade.
1: É isso, não é? Que o incómodo não tem a ver com...
0: Com a criatividade, tem a ver com, certeza, com o sentimento.
1: Claro. É pensar assim, será que aquele casal que vivia da terra e que só praticamente consumia ou conseguia tirar de lá e tinha que vender ou guardar as galinhas para ter os ovos para vender e só quando ela estivesse muito velhinha que eventualmente a matava para fazer uma queija, que às tantas até era para uma parturiente... Ela foi feliz com o abdicar desse alimento? Eu acho que não. Eu acho que não, até porque nós hoje todos buscamos, ou de uma forma geral, há um certo hedonismo
0: alimentar,
1: associado,
0: claro,
1: à comida.
0: Um certo.
1: Há um prazer. Bom, eu acho que...
0: Eu acho que é altamente declarado e é muito interessante porque nós aqui no refeitório fazemos questão de receber pessoas que possam ser interlocutoras de todas as idades, vindas de todos, uhum, os quadrantes, etc. E é muito interessante quando temos pessoas mais novas que falam de como as redes sociais e esta difusão parestésica da comida foi talvez o principal fator determinante na escolha de uma carreira associada, uhum, à alimentação. Eu acho que esta perspectiva hedonista da alimentação, para quem se interessa efetivamente por comida, não é? Vai um bocadinho mais além do que essa coisa simpática que tu estás aí a fazer, porque da forma como eu vejo e vou percepcionando, uhum, eu acho que, estando todos tão cientes de como a comida tem um impacto global em nós, não é? Uhum. Na forma como nos comunicamos, o que é que nós queremos dizer, uhum, o que é que, por exemplo, se eu faço um estufado, com aquele estufado eu estou a dizer que tenho tempo.
1: Claro, claro.
0: Se eu faço com ingredientes incríveis, ervilhas tortas, quer dizer que eu tenho acesso, não é? E então eu acho que a perspectiva hedonista da comida, hoje
1: hierárquica.
0: Em dia, e hierárquica também, hoje em dia, até acaba às vezes por ser mais preponderante do que outra coisa qualquer.
1: Com certeza.
0: Portanto, eu acho que podes falar sem medo.
1: Não, mas vejo e nas redes sociais, porque eu estou nas redes sociais e sem diabolizar naturalmente.
0: Nunca, jamais. Jamais. Uma ferramenta poderosa.
1: Completamente. Incomoda-me ver, há um elogio da pobreza. Há um elogio e um romantismo da panela de ferro que ultrapassa a minha perspectiva enquanto investigadora. Eu nem estou aqui a falar na perspectiva pessoal.
0: Claro.
1: Eu estou a ver isto à luz dos tempos e do que a documentação nos mostra. A minha tese, não por acaso, se chama Fome e Saciedade na obra de Gil Vicente. Porque mais do que comida, há a ausência de comida. E nós, no mundo atual, é que temos muita dificuldade e só nos confrontamos com isso, eventualmente, quando há estes acontecimentos bélicos que nos deixam à mercê de imagens muito violentas de alguém que não consegue satisfazer essa necessidade primária, não é? Mas repara, por muito escabroso que o mundo esteja, nunca houve tanta saciedade em termos alimentares como na atualidade. Por muito que nos custe acreditar nisto, nós temos muita dificuldade de recuar. Eu estou sempre a dizer, nós recuamos aos tachos de cobre da avó e não conseguimos ir lá para trás. Ficamos agarrados àquilo e a nossa memória é muito mais...
0: Não
1: é?
0: Ancestral.
1: Ancestral. E a fome era a narrativa. A narrativa era a fome, não é? E portanto...
0: Mas é muito interessante pensar nisso na tua obra, porque grande parte da tua obra tem como objeto, especialmente a tua obra mais popular,
1: sim,
0: não é?
1: Sim.
0: Tem como objeto sempre a cozinha real.
1: Portanto, e porquê, Joana?
0: Porque era a única que estava documentada. Mas não é
1: muito
0: para eu responder.
1: Não é, percebe? É muito mais fácil tu estudares
0: aquilo que existe.
1: Aquilo que existe do que tentares mostrar aquilo que ficou na sombra, que ficou em documentação paralela.
0: Mas por isso
1: paralela.
0: É que nós criamos cá, porque é uma obra muito rica.
1: Porque essa documentação toda secundária ou satélite é que nos permite depois fazer essa interpretação, não é? As pragmáticas, a legislação sinodal, eu debato muito com esta questão da legislação sinodal, portanto, as leis associadas à Igreja, que limitam o consumo de determinados alimentos, não, ou de determinadas práticas. Tudo isso é revelador de como viviam as pessoas e a sociedade. E, na verdade, nós distanciámos-nos muito desse passado. E o que resgatámos ou o que quisemos preservar, em muitas situações, não acho que seja o mais positivo. Mesmo outra coisa em que eu não sou nada fundamentalista, nada, nada, nada, e pode até pesar contra mim enquanto investigadora, é esta questão do tradicional e do... Quando eu fiz A Vida Secreta da Cozinha Portuguesa, o título, eu bem sei que se calhar devia ter explicado isso em muitas circunstâncias, é uma ironia. Porque não há segredos. Quando vêm com segredos, o que é que são os segredos?
0: Não há.
1: Não existem, pronto. Mas foi nessa perspectiva. E faz muita confusão as pessoas quererem codificar algo e ficar refém daquilo como se não houvesse evolução. Sendo que a cozinha é evolutiva a toda a hora.
0: Até porque a cozinha funciona muito como a língua, não é? A partir do momento em que é praticada todos os dias, mais do que uma vez ao dia, ou deveria ser assim, muitas vezes ficamos com esta ponta assim meio perdida, naturalmente a cozinha evolui e as formas de fazer também evoluem, os produtos evoluem. Eu só não posso esquecer de dizer em antena que, olá, sejam muito bem-vindos, só nos ouviram agora, só sintonizaram a rádio agora, este é o Refeitório, o meu nome é Joana Barros e hoje recebemos a investigadora Guida Cândido, da Universidade de Coimbra, podemos dizer assim. Mas como estávamos aqui muito entusiasmadas a conversar, fome e saciedade, mas também estamos a falar da romantização da cozinha da avó, mas também estamos a falar dos novos produtos que fazem parte desta constelação de coisas disponíveis para podermos cozinhar. Tu estás a viver em Abu Dhabi, portanto, como é que tu te relacionas com a cozinha neste exato momento, a cozinha portuguesa, porque agora também a vês com uma certa distância, os produtos também são diferentes, portanto, tendo em linha de conta que o software de origem, não é? É o de cozinhar, fazer um refogado, não é?
1: Exato.
0: Como é que essas coisas se praticam todas quando... Ou como é que tu pões tudo isto em prática quando a vida muda de geografia?
1: Eu estou há relativamente pouco tempo em Abu Dhabi e passei de uma prática diária de cozinhar todos os dias, em família, para uma situação diferente. Aliás, eu até tenho um episódio com a minha filha mais nova, que foi a única que foi connosco, porque a outra já está na faculdade e não foi possível. E ela tem até brincado um bocadinho, porque ela é muito irónica. E houve pouco tempo antes de irmos, eu descobri, assim casualmente, portanto, eu pareço um bocadinho alienada, que se vendiam tortilhas já feitas em supermercados. Nunca tinha dado conta.
0: Eu vejo, porque gosto de ir fazer investigação no local.
1: E então trouxe. E servi ao jantar e ela disse, esta não foste tu que fizeste. E eu, não, e ela, bem, Guida 2.0, versão 2.0, o que é que se passa? Portanto, isto para mostrar que a minha relação com o alimento...
0: Mudou.
1: E ali, embora eu cozinhe com regularidade, estou muito mais a absorver tudo o que eu posso consumir, já preparado, não só na restauração, mas nos próprios supermercados. Porque a oferta é gigante. Porque estamos a falar de uma nação que acolheu 85% de pessoas de nacionalidades diversas. Muito, é verdade, de asiáticas, mas tu vais ao supermercado e tu percebes que...
0: É uma oferta que tem de ser global.
1: É muito global, é muito para a comunidade indiana, é muito para a comunidade filipina, é muito para a comunidade paquistanesa, enfim, é muito vira os produtos, enquanto que tu aqui até tens alguma dificuldade em encontrar
0: algumas
1: destes, das coisas, quando vais àquela secções do mundo, eu vivo na província e, portanto, nem vou dizer o que é que eu encontro na secção do mundo.
0: Açafrão.
1: Pois.
0: Estou a brincar.
1: Pronto. Ali é tão avassalador a oferta que eu todos os dias procuro, me custa imenso ir ao supermercado e lá tenho a facilidade de ver tudo online, eu nunca faço online, eu vou aos supermercados porque adoro. Fico deslumbrada com as bancas dos vegetais e das frutas. E então estou sempre a experimentar frutas novas, que nem consigo fixar os nomes, porque é tanta variedade, tanta oferta, porque há essa multiculturalidade. E é quase o confronto.
0: Isso para uma investigadora deve ser um manancial.
1: É um manancial.
0: Um dia inteiro, a cabeça não sossega.
1: Não sossega. E a própria restauração a tentar responder a todas essas culturas diferentes com uma oferta extraordinária. Em casa tenho procurado trazer um bocadinho o produto de saudade, aquilo que nós dizemos do produto de saudade. E foi muito curioso porque quando eu comecei a pensar neste livro que tenho estado a fazer lá, que tenho estado a escrever, a pesquisar, com muitas ajudas de quem está cá, a mandar material, quando eu percebi que tinha que começar a executar receitas, eu percebi logo que lá ia ter muitas limitações. Apesar desta oferta gigante, tu consegues conceber a cozinha portuguesa sem porco? Ou não, sem bacalhau?
0: Pois.
1: E tu não encontras com essa facilidade nem porco, nem bacalhau. Os tais interditos, ali, no caso o bacalhau não tem a ver com interditos, tem a ver com uma escolha cultural, com uma procura. Mas aquilo que eu falava, não é? A mim não me causou espanto, porque eu percebo
0: estás a partir...
1: que estou na minha praia, não é? Mas, certamente, eu lembro da primeira vez que a minha filha mais velha foi ter connosco, e é uma miúda que foi sempre confrontada com estas questões da alimentação, e disse, mãe, quero fazer uma carbonara para o jantar para nós os quatro.
0: Ah, exato.
1: E eu, está bem, então vais ali ao supermercadozinho, ali o mais perto, e come para os ingredientes. E ela vem muito desanimada, não consegui bacon? E eu, claro que não, Leonor.
0: Não há.
1: Não há. Então olha, arranjar um peru defumado, assim mais, para substituir.
0: Mas não solta gordura?
1: Mas ela não sente, ela não, no imediato, sim, não sim. Associou logo. Claro que não.
0: Pois
1: claro,
0: é uma coisa que não... E agora
1: não te
0: também...
1: ocorre logo, não te escorre logo essa
0: sim,
1: situação.
0: Mas depois há aqui outra questão que eu, sobre a qual eu penso muito, que é esta ideia de cozinha global. O que é a cozinha global? Porque falavas há pouco de quando vais a um supermercado e agora quando foste vinda de Abu Dhabi, chegas e de repente vês que só há robalo, dourada e salmão. Esta ideia de cozinha global... Robalo e dourada em Portugal, sim, mas o salmão é global.
1: Certo.
0: A bolonhesa, a lasanha, a carbonara.
1: Carbonara, repara, ela quis fazer uma carbonara.
0: Exato.
1: Não quis fazer um bacalhau à Brás.
0: Pronto, tu achas que esta ideia de globalização do palato através de determinados pratos é uma realidade e é uma coisa para a qual caminharemos todos? Porque, não sei, se calhar porque deixámos de consumir determinados produtos, porque não podemos achar que a globalização é apenas económica, não é?
1: Não é. E a primeira globalização aconteceu nos descobrimentos, se pensarmos isso, não é? Portanto, nem vale a pena também estarmos a achar que agora é que é global. Não. O mundo está muito acelerado. E eu também não acho que as pessoas queiram desacelerar no geral. Já se entrou nisto de acreditar que é necessário vivermos. Eu acho que não, eu queria desacelerar.
0: Por isso foste para Abu Dhabi, que lá é calmo.
1: E é, aparentemente. Eu sei que as pessoas pensam sempre nos Emirados, pensam no Dubai, naquela coisa toda e do luxo e das festas. Abu Dhabi é tão diferente disso que realmente é difícil a explicar. E é muito cultural, é uma oferta gigante em termos de oferta cultural e eu estou a usufruir com muita sofreguidão todas as oportunidades. Mas estávamos a falar disto da globalização. Eu acredito que mesmo havendo literacia
0: alimentar,
1: da mesma forma que as pessoas se predispuseram muito mais a viajar, também o fazem à mesa. Também viajam muito mais à mesa e querem conhecer outras latitudes. E não é condenável que prefiram sushi do que prefiram a tua feijoada. Os teus filhos, se calhar, comem a tua feijoada porque tu lhe a fazes. Mas, eventualmente, se isso não fizesse parte...
0: Sim, se num menu tiverem essa oferta toda, se calhar vão querer um sushi.
1: Não sei.
0: E está tudo bem.
1: Está tudo bem, é isso que eu estou a dizer. Portanto, nada de... Não.
0: Zero fundamentalista.
1: Zero. Zero nessas coisas. Acho que nós temos que comer em equilíbrio, dentro do possível, tentar conhecer, acho maravilhoso, se tivermos essa oportunidade. Depois as escolhas são as de cada um.
0: Porque... Eu ainda tenho outra pergunta. Porque falávamos desta coisa da globalização e de porque é que comemos isto, aquilo e o outro. E há um fenómeno que eu acho muito divertido, que é um fenómeno da Península Ibérica, que é, falavas também das leguminosas. Em Portugal quase ninguém come lentilhas.
1: Ah, sim.
0: E em Espanha toda a gente come lentilhas. Em Portugal ninguém come alcachofras e em Espanha toda... Porquê? Eu preciso de uma explicação para isto.
1: Eu não te dei dar nenhuma explicação de quando é que isso se perdeu. E a mim intriga-me igualmente.
0: Alcachofra? Estamos a brincar.
1: Porque repara... Os nossos receituários... Eu vou pegar no Domingo Rodrigues, que é o primeiro livro impresso em Portugal, 1680. E é muito escasso em vegetais e leguminosas. Estamos a falar de uma cozinha de corte, em que a carne é o principal alimento, porque lá está, é simbólico, é representativo, claro. Mostra o poder, enfim, todas essas camadas que nós já sabemos. E, portanto, os vegetais são ali muito secundarizados, até porque também a dietética da época também não defendia muito o consumo dos vegetais, tem a ver muito com a medicina hipocrático-galénica e a associação dos alimentos aos quentes e frios, úmidos e secos, e como isso interferia com os nossos humores, essas coisas todas. Dava dois programas.
0: Dava 10, é o maior problema se é só termos este tempo.
1: Mas realmente aparecem poucos. Mas as alcachofras estão em alta em Domingos Rodrigues. E vais a seguir, um século mais tarde, quando surge o segundo livro, tens o Luca Rigaud e ele volta a ter alcachofra. E as alcachofras ainda sobrevivem ali até ao século XIX no receituário. E depois eu acho que tem um bocadinho a ver com isto, com a tal aceleração. Tens de pensar também na mudança do papel da mulher na cozinha. Quando há esta emancipação, ou o que lhe queiramos chamar, da mulher entrar no mundo do trabalho e a cozinha ficar mais secundarizada em termos daquilo que tu falavas, eu faço um estufado porque há tempo, tratar uma alcachofra...
0: Ah, demora imenso tempo, estás a brincar?
1: E não é para todos.
0: Não.
1: Não é por acaso que a Maria de Lourdes Modesto, no primeiro programa que fez de televisão em 1958, mostrou como é que se preparava uma alcachofra. Quem é que em Portugal, em 1958, fazia alcachofras em casa? Uma certa elite, naturalmente, que teria certamente as empregadas a ajudar. Portanto, tudo isso desmonta, não é?
0: Esta teoria?
1: As lentilhas. Olha, as lentilhas para mim faz-me uma imensa confusão, até porque são
0: as
1: mais fáceis.
0: São as mais fáceis, exatamente.
1: Não precisa da demolha como o grão e o feijão, não é? E lá em casa comemos imenso, não é uma coisa que alguma vez tenham estranhado. Eu raramente faço um caril que não meta também para lá lentilhas.
0: Mas, por exemplo, Portugal é um país religioso, as lentilhas também têm quase uma passagem teórica por todos os escritos.
1: Faz parte dos consumos de abstinências e jejuns.
0: Trocou o irmão por um prato de lentilhas. Trocou ou vendeu?
1: Vendeu, acho que vendeu. Sim, não se percebe como é que se perdeu.
0: Se calhar ficámos um bocadinho menos religiosos.
1: Talvez. talvez possa haver essas. Não sei, as lentilhas realmente é um enigma, mas há outros alimentos. Mas repara, temos sempre de pensar na questão também da evolução do gosto e dessa tal evolução da cozinha. E eu também estou sempre a repetir estes exemplos e torna-se cansativo. Mas é verdade, comia-se cisne, comia-se pavão, comia-se grou. Deixámos de comer essas aves, não é? E à luz dos nossos dias parece...
0: Bárbaro.
1: Bárbaro, não é? Parece bárbaro. Portanto, o gosto vai evoluindo. Eu posso até dizer em termos pessoais e que não tem nada a ver com rigorosamente nada de muito concreto. Eu já há muitos anos que não comia carnes vermelhas e neste momento, depois do meu livro dos vegetais e do vegetarianismo, o meu corpo começou a oferecer mais repulsa à carne. E eu neste momento não consigo comer carne.
0: E agora? Mas se te apetecer, comes?
1: Sim, como eu te digo, não é um fundamentalismo, é uma desassociação daquele alimento. E tem muito a ver também com questões afetivas com os animais. Eu comecei a ter gatos, olho para os gatos enquanto um ser que é um ser vivo, sim, com reações, e penso que todos os outros animais estão em paralelo com isso. E porquê é que eu distingo? Porquê é que eu torno um gato um animal de companhia e
0: afetivo? E uma vaca não?
1: Ou uma cabrita? Ou... Eu desde miúda, eu cabrito e borregos eu nunca consegui comer, porque sempre os vi muito pequeninos, bebés, e nunca tive apetência, e os meus pais nunca me forçaram, mas comia vitela. E cedo deixei, porque o meu corpo não me pedia aquele alimento. Não... Mas eu respeito todas as opções dietéticas. Aliás, um dos motivos que me levou a escrever esse livro, a fazer essa pesquisa, foi muito, por um lado, dizer aos vegetarianos, vocês não são donos da razão, e dizer aos que criticam o vegetarianismo, vocês têm que ser mais tolerantes, porque também não estão dentro da razão. Portanto, é uma opção alimentar, já fez parte de culturas de uma forma muito... Continua a fazer, os indianos são altamente vegetarianos e outras civilizações. Portanto, eu não gosto desta questão de rotularmos do que é bom e o que é mau.
0: O que é estanque.
1: Isso não existe. E nós estamos tendencialmente a fazer isso, e cá em Portugal fazemos isso com muita convicção sobre o que é tradicional e o que é que não é, e eu acho que são rótulos absolutamente estéreis, não criam, porque até podiam criar uma discussão saudável, Joana, mas não criam.
0: Não.
1: Criam ruptura, criam...
0: Fissura.
1: É desagradável, tu não queres ir ver os comentários nas redes sociais depois de determinado
0: Verdade.
1: Conteúdo que foi partilhado, porque tudo aquilo é confrangedor. A sensação que eu fico é essencial, e isto pode até revelar alguma arrogância da minha parte em termos da investigação, mas não é isso, é perceber que a tal democratização da opinião relativamente... O que eu acho curioso nisto da gastronomia, e voltando aqui ao princípio da nossa conversa e da propriedade com que todos falaram, toda a gente tem legitimidade para falar
0: claro.
1: dos assuntos que lhe interessarem. Mas tu não vais para as redes sociais falar de direito se não és advogado e não te sentes com propriedade para falar sobre
0: ou
1: legislação.
0: De medicina, por exemplo.
1: Ou de medicina, que já há alguns nutricionistas assim... uns curiosos da nutrição, mas não é isso que eu estou a falar. Há temas é que é muito mais fácil tu
0: penetrar,
1: não é? E há legitimidade para o fazer. Agora, não é não, o que me parece que é que tem que haver limites à capacidade de encaixe e perceber até onde é que eu posso ir e não questionar determinadas coisas, como, e tu já tiveste outros convidados que te falaram certamente de questões que são da investigação deles,
0: claro.
1: E que são postas em causa por curiosos
0: e vice-versa.
1: E vice-versa, não é? Portanto, isto é um mundo muito gigante, que há espaço para todos, sobretudo se houver respeito e tolerância.
0: Chegamos ao nosso limite de horas.

0: duramos e que descobrimos em simultâneo. Portanto, elas ainda muito crianças, mas, enfim, as viagens de carro sempre muito, muito ligadas a tudo o que nós também ouvíamos e tornou-se uma paixão para nós e andamos sempre a tentar ver quando é que há um concerto que ela venha a Portugal ou próximo para irmos. E depois, atendendo ao nosso contexto, então escolhi On the Radio, da Regina Spektor.
1: Muito obrigada, uau, que bom.
0: Obrigada.
1: Obrigada por teres vindo, Guida. Foi mais um episódio do Refeitório comigo, Joana Barros. Vocês já estão fartos de saber quem é que eu sou. A nossa convidada hoje, Guida Cândido, presenteou-nos com uma conversa e tanto. Se por acaso não nos ouviram em RTP Antena 1, já sabem que podem ouvir-nos em RTP Play ou em todas as plataformas de streaming. Temos encontro marcado para a semana. Voltamos ao Refeitório no mesmo horário. Até para a semana.

0: tens o prazer de não.
1: Depois de acompanharmos mais um edito, uma edição de refeitório, hoje falamos com Guídia Cândido. Despedimos com Miguel Araújo e o elogio da preguiça.

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1: Duas horas no continente e na Madeira. Uma hora nos Açores. Edição do jornalista Pedro Guilherme.
2: Com o fim de semana à porta, a GNR vai intensificar já esta sexta-feira a fiscalização nas estradas, numa altura em que muitas famílias regressam das férias e outras começam agora o período de descanso. Os militares vão estar sobretudo atentos às principais vias, com mais operações à paisana, que se juntam às patrulhas identificadas. Aviso deixado pelo Major João Gaspar, da GNR.
3: Para além da presença de patrulhas devidamente identificadas, a GNR também vai reforçar a fiscalização com recurso a viaturas descaracterizadas, e importa salientar aqui um aspecto muito importante. Este é um meio que a Guarda utiliza habitualmente na fiscalização rodoviária, mas que, para além de já ser utilizado, vai ser reforçado durante este período. E este meio descaracterizado é importante porque permite detectar comportamentos de risco que muitas vezes são alterados pelos condutores quando o identificam ou se apercebem da presença de uma patrulha.
2: O excesso de velocidade, as ultrapassagens, a condução sob efeito álcool e o uso do telemóvel são exemplos de comportamentos de risco. Major João Gaspar garante que o reforço está relacionado com o aumento previsto de veículos nas estradas.
3: Vendo aqui uma previsão de haver um maior fluxo de trânsito nas estradas portuguesas, é todo normal que exista este reforço e esta intensificação da presença da GNR nas estradas portuguesas. Esse é um dos motivos. E em segundo lugar, queria também explicar que a redução e a mitigação da sinistralidade rodoviária é de facto uma das grandes prioridades da GNR, e por isso, nesta altura e em qualquer outra altura do ano, a GNR tem como objetivo e está presente nas estradas portuguesas para conseguir prevenir os acidentes e para garantir que todos chegam ao seu destino em segurança.
2: Corações do Major João Gaspar, da GNR. A mudança de quinzena de agosto traz reforço da fiscalização nas estradas. O bispo do Funchal está na Venezuela de visita à comunidade portuguesa afetada pelos terremotos que atingiram o país em junho. No roteiro de Nuno Brás, um lar de idosos onde também há portugueses que perderam tudo.
4: Um dos problemas dos portugueses aqui, portugueses que já não têm mais família e que por aqui ficaram, já idosos, já em tempo da reforma, e portanto sim, 30 idosos, dois dos quais tinham perdido tudo já nestes terremotos e portanto tinham sido acolhidos pelo lar Padre Joaquim Ferreira. Depois visitei, digamos, a parte rural de Caracas, fomos ali na zona de El Junquito, depois também uma celebração na Igreja de Nossa Senhora de Fátima, repleta, com muita gente, muito madeirense também, terminando com um jantar em casa de uma família madeirense.
2: Sobrou uma missa na capital venezuelana, um momento emotivo, mas foi em La Guaira que o bispo Nuno Brás viu a dimensão da catástrofe provocada pelos terremotos de junho.
4: Prédios inteiros que caíram pareciam um acordeão fechado, não é? Prédios em que o cimento não regeu, é de uma tristeza, de uma... Nem há palavras sequer para descrever aquilo que acabei de verificar em La Guaira. Portanto, casas e casas todas destruídas, sei lá, uma paróquia de Oscar Romero, de São Oscar Romero, disse-me o pároco que dos 25 mil habitantes não há um que tenha a casa capaz de voltar a habitar.
2: Bispo do Funchal, de visita à Venezuela, regressa no domingo. Os trabalhadores do INEM pedem a demissão do presidente do organismo. A resolução foi aprovada durante a tarde em Assembleia Geral. A decisão de pedir a demissão de Luís Cabral é motivada por várias críticas à atuação do presidente do INEM e pelas declarações desta quinta-feira na Antena 1, onde Luís Cabral criticou a Comissão de Trabalhadores ao questionar a representatividade da estrutura. Do encontro saiu também a convocação de uma greve de 2 dias a 14 e 28 de setembro contra o novo modelo de organização do Dispositivo Nacional de Emergência Médica. O presidente do Sindicato dos Técnicos de Emergência Pré-Hospitalar, Rui Lázaro, diz que a decisão não deixa dúvidas.
5: De facto, como tínhamos já auscultado os nossos sócios, deliberado em reunião de direção e ouvidos hoje os trabalhadores na Assembleia Geral de Trabalhadores, convocada pela Comissão de Trabalhadores, mais participada de sempre, quando se coloca em causa a representatividade das estruturas, esta foi a Assembleia Geral de Trabalhadores mais participada de sempre. comunicámos à Comissão de Trabalhadores que, tendo em conta a vontade manifestada pelos nossos sócios, pelos trabalhadores em geral, iremos avançar para 2 dias de greve geral, para já, no dia 14 e no dia 28 de setembro, enfim. Esperemos alguns constrangimentos, mas também esperemos que desta vez o Governo e o INEM estejam mais preparados para uma greve geral do que estiveram há um ano e meio atrás.
2: O sindicato contesta a nova organização do Dispositivo Nacional de Emergência Médica, que prevê a transferência de 54 ambulâncias de emergência médica do INEM para as unidades locais de saúde e a transformação de 46 ambulâncias de suporte imediato de vida em viaturas ligeiras de emergência. O Reino Unido teve esta quinta-feira o dia mais quente do ano. O Serviço Meteorológico Britânico revela que a temperatura máxima chegou aos 38,1 graus Celsius numa estação de medição em Londres. É a quinta temperatura mais alta alguma vez registada no país. No continente europeu vive-se a quinta onda de calor deste verão e, segundo os especialistas, só pode estar a caminho uma sexta. França registra já 17 dias de calor extremo, com Bordeaux a chegar aos 39 graus Celsius. Em Espanha, os termómetros chegaram esta semana aos 42,4 graus. Em Portugal, os distritos de Vila Real, Bragança, Guarda e Castelo Branco estão sob aviso amarelo até ao fim da tarde de sábado. O Instituto do Mar e da Atmosfera prevê tempo quente para o interior norte do país e também para o arquipélago da Madeira, que está também com aviso amarelo, à exceção das zonas de montanha. O Benfica empatou uma bola frente ao Arts e garantiu a presença no play-off de acesso à Liga Europa. Os encarnados beneficiaram da vitória larga por 6-1 na primeira mão em Lisboa. Objetivo cumprido, defendeu esta noite a partir da Escócia ao treinador Marco Silva.
6: A passagem à próxima eliminatória como queríamos, era esse o objetivo, com uma vitória em casa com um empate fora, queríamos vir aqui ganhar e manter aquilo que era o resultado da primeira mão, não o conseguimos de uma forma geral na eliminatória passada, ao mesmo tempo permitiu-nos ver os jogadores, a dar minutos a jogadores e gerir e não querendo estar num jogo já a pensar no outro, permitiu-nos isso também para o jogo de segunda-feira.
2: O Benfica vai agora jogar contra o Aarhus da Dinamarca, a primeira mão do play-off de acesso à Liga Europa. É daqui por uma semana, no Estádio da Luz. Quanto ao Sporting Braga, o nulo frente aos bielorrussos do Dinamo Minsk, ao final da tarde, foi o suficiente para avançar depois da vitória na Pedreira por 1-0 na primeira mão. Os minhotos vão agora ter pela frente o Áustria de Viena no play-off de acesso à Liga Conferência. A primeira mão joga-se na próxima quinta-feira em Braga.
1: Edição do jornalista Pedro Guilherme. 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

0: Hoje temos viagem marcada com duas paragens bem diferentes. Uma no Médio Oriente, em Abu Dhabi, outra no coração dos Balcãs, em Belgrado. Dois portugueses, dois caminhos e muitas histórias para contar. A Elsa Marta Soares está nos Emirados Árabes Unidos desde 2022, onde trabalha como terapeuta da fala. O Tiago Carruço vive na Sérvia, depois de um percurso por diferentes países, e hoje dedica-se a mostrar os Balcãs a quem os quer descobrir. Elsa e Tiago, bem-vindos a esta casa, uma casa que é também a vossa casa, a casa dos portugueses no mundo, na rádio. Vamos começar pelo início, porque as histórias têm todas um era uma vez. Como é que é o vosso era uma vez? O que é que foi o impulso para sair? Elsa.
1: Olá, muito obrigada pelo convite. É com muita alegria que estou aqui com a Alice e com o meu grande amigo Tiago. E portanto, Alice, vir para os Emirados foi uma surpresa inesperada. O meu marido veio 6 meses antes e depois eu juntei-me a ele 6 meses depois e cá estamos nós a construir o nosso caminho num país totalmente diferente daquilo que eu alguma vez vivi.
0: Tiago, a sua história, antes de ser escrita aí na Sérvia, passou por outras geografias. Como é que é o seu Era Uma Vez, um português no mundo?
2: Sim. Antes de mais, obrigado pela oportunidade, Alice, de falar consigo e agradeço também à Elsa, que me estendeu o seu convite. Portanto, fantástico estar aqui a falar com as duas. A minha história, na verdade, começa na Eslovénia como estudante Erasmus. Portanto, não foi aquele desejo assim de sair para ir trabalhar. Isso facilitou tudo o que veio depois, por isso é que estou a falar desse momento, porque a partir do momento em que nós, enquanto estudantes, saímos há 6 meses, no meu caso, saímos do nosso país, depois tudo o resto é fácil, porque esse será o primeiro momento, as primeiras dúvidas, vou ou não vou. A partir daí, se essa experiência correu bem, tudo o resto vem mais facilmente. Depois disso eu fui para a Espanha trabalhar no programa Inove Contacto e foi muito bom porque era um país onde eu queria estar algum tempo, sobretudo para aprender a língua e porque tinha noção das ligações económicas a Portugal. Portanto, para mim era importante mais ou menos dominar, digamos assim, esse país e essa língua. E depois foram surgindo outras oportunidades no Brasil e aqui na Sérvia, onde já estou há 10 anos também.
0: Antes de ir para as perguntas seguintes, e até porque a Elsa disse aqui estou com o meu grande amigo, como é que se mantém uma amizade a tantos quilómetros de distância? Vocês são os dois portugueses, têm em comum o facto de serem portugueses no mundo, mas vivem tão longe um do outro. Elsa?
1: Eu, quando dentro do nosso país, Portugal, fui migrando de Braga para o Porto, do Porto para Leiria, não é? Onde trabalhei no Instituto Politécnico de Leiria, na Escola de Saúde. Conheci então o Tiago e tínhamos longas conversas sobre a vida, sobre o que ansiávamos sobre a vida, o que ansiávamos para o nosso futuro. E lá nos íamos assim empurrando os dois nos sonhos de cada um. E ficou uma ligação muito forte. Muitas conversas que não se podem ter com todos os amigos, não é? Aquelas conversas muito profundas. E a partir daí essa ligação ficou e fica para sempre, não é? Para além de sempre que eu vou a Portugal e sempre que o Tiago vai a Portugal, tentamos estar, a família dele e a minha família, o que nem sempre é fácil. E nem sempre acontece. Muitas vezes nós, quando estamos juntos, temos que contar o número de anos em que nós ainda não nos tínhamos
0: visto. Uau!
1: Porque depois até perdemos a noção. Mas durante o ano vamos sempre falando muito, muito, muito ao telefone, vamos acompanhando muito o percurso um do outro. Certo, Tiago?
2: Sim, certo. O telefone, não é? E as novas tecnologias permitem, enfim, afrontar estes momentos de forma muito mais simples, estar longe de casa, da família e dos amigos, estejam eles em Portugal ou em outro país qualquer. Acho que aqui a nossa maior dificuldade, para mim e para a Elsa, é encontrar o tempo adequado para a gente falar. Pois quando falarmos, podemos estar horas a falar. Mas porque a Elsa está talvez umas 3 horas...
0: À nossa frente? À minha frente?
2: Então é 2 neste momento, à minha frente. Mas continuando o raciocínio, não só o fuso horário, mas também nós temos... Não sei, uma vida ativa os dois e, portanto, acaba por sobrar pouco tempo para marcar estas chamadas. Mas devo acrescentar algo em relação àquilo que a Elsa disse, que obviamente é correto, mas eu devo dizer, frisar, que a Elsa foi importantíssima para este meu passo para vir para a Sérvia. porque eu vim de certa forma assim, digamos em modo freelance, portanto não tinha aqui um emprego, não tinha nada aqui que realmente me obrigasse a estar cá. Ainda assim tinha algumas dúvidas, porque não é o país mais evidente para se emigrar. E a Elsa deu-me muito apoio aqui nesta questão de, pronto, eu queria vir, mas não tinha a certeza. Enfim, é um país que está um bocadinho menos desenvolvido do que Portugal, há menos oportunidades de trabalho, etc. E ela deu-me muita força para eu vir. E ainda bem que assim é, porque já estou cá há 10 anos. E talvez se não fosse o empurrão que ela me deu, o empurrão psicológico, talvez eu não tivesse vindo. Portanto, Elsa, obrigado.
0: Tendo em conta que conhecem
1: Pois.
0: tão bem a história um do outro, quem é que acham que arriscou mais?
1: É importante aqui dizer, não é, que quando o Tiago sai para a Sérvia e eu fico em Leiria, não é? Também me custou um bocadinho isso, não é? O meu grande amigo sai, o meu grande companheiro de conversas vai embora e eu fico. Mas eu fui acompanhando desde o momento zero, realmente um Tiago que foi para a Sérvia com uma questão que é, foi construir um projeto de base. Portanto, eu com certeza mudei muito de cultura e para mim foi um choque, tenho que ser honesta, a fase inicial foi um choque, mas eu vinha para um trabalho já determinado, não é? O Tiago teve que arregaçar as mangas e eu sei valorizar isso, estarmos num país que não é o nosso, arregaçarmos as mangas do zero e construir algo é muito duro e eu fui acompanhando isso e o Tiago foi passando por este processo de construção do seu projeto, tendo ali pelo meio muitas surpresas, como foi o Covid, por exemplo, não é? E realmente o Tiago deu um salto de fé e é incrível, ainda hoje antes de ir para esta entrevista estava a pensar nisso, não é? É incrível como a consistência que eu fui vendo, consistência, resiliência e resistência. Vemos um Tiago com um projeto construído como está agora. É incrível. A falar a língua do país, que também acho uma coisa inacreditável.
0: Já lá vamos. Ó, Tiago, isto que à primeira vista podia parecer que Elsa teria arriscado mais, começar do zero num país que não é o nosso, deve ser arriscado, tem os seus riscos.
2: Sim, embora, quer dizer, a Sérvia não é o país mais óbvio, como eu disse no início, e é verdade que eu me propus a construir aqui um projeto ligado ao turismo, portanto, basicamente, eu tenho um pequeno tour operador de nicho que opera viagens para agências de viagens portuguesas e brasileiras aqui na região dos Balcãs e um bocadinho pela Europa de Leste também. Portanto, propus-me a isso e as coisas finalmente, diria, estão a correr bem, porque houve muitos desafios, passaram 10 anos. Eu pensei que ia ser bem mais rápido, mas realmente o Covid atrasou imenso, foram vários anos parado. Mas não importa. Agora, o desafio é grande, mas talvez não seja assim tão grande, porque eu já tinha algum background desta região, não só da Sérvia, mas dos Balcãs, da antiga Jugoslávia. Eu já tinha vindo cá várias vezes e já conhecia aqui um bocadinho da cultura, da língua não, e também não conhecia muita gente. Mas acho que para mim, sinceramente, não foi assim um passo tão difícil, porque eventualmente, a quem nos está a ouvir, vir para a Sérvia soa como ir para a Conchichina. Para mim não era assim. Portanto, acho que o desafio foi ligeiramente inferior para mim, ainda assim grande, mas ligeiramente inferior. Acho que em relação à Elsa, é verdade que quando nós vamos já com algo montado, preparado, um trabalho ou alguém que nos receba, eventualmente é mais fácil, mas acho que também a zona e o país é muito mais desafiante que o meu. Enfim, embora o inglês sirva tanto aqui como nos Emirados, mas é verdade que em termos de cultura e costumes, os Emirados está noutra liga, não é? Porque a Sérvia até é um país bastante parecido com o nosso em termos de cultura, costumes, etc. E as pessoas são muito, muito parecidas com connosco, o tipo de vida que levam, etc., os valores. Portanto, aí acho que ela se arriscou muito mais e se calhar a prova está que recentemente houve estes problemas todos com o Irão, que também afetaram os Emirados. Portanto, desse ponto de vista, há de ter sido e há de estar a ser um desafio bem maior que o meu.
0: Vamos então olhar para aquela fase inicial e falávamos agora dos desafios, das diferenças culturais, do chamado choque cultural e a Elsa dizia que nos primeiros meses não foi fácil. No que toca a hábitos, religião, papel da mulher, o que é que foi mais difícil, Elsa, de aceitar ou compreender quando se chega e se dá início ao processo de adaptação nos Emirados Árabes Unidos?
1: Portanto, o grande primeiro desafio, tenho que dizer, não é? É que o meu marido veio para um projeto profissional num emirado que se chama Fujairah e eu vou para um projeto profissional em Abu Dhabi, não é? Nós estamos, então, a 3 horas de distância um do outro. Durante 2 anos ficamos a 3 horas de distância um do outro. E esse foi o meu primeiro grande desafio. Portanto, todo o meu ajuste aos emirados foi basicamente sozinha, conseguindo ver... Pelas razões profissionais que estávamos a passar na altura, eu via o meu marido uma vez por semana. Portanto, depois, em termos culturais, não é? Sendo eu terapeuta da fala, eu lido com crianças e lido com famílias. Ora bem, o choque cultural não se relaciona só com a interação com famílias árabes, sabendo então que eu não lido só com famílias emiratis, mas lido com todas as famílias do Médio Oriente, mas também lido com famílias do Japão, da China, do Azerbaijão. Vamos dizer que, em termos culturais, principalmente a parte profissional, inicialmente foi um grande choque, porque as famílias são sistemas, e eu trabalho com o sistema da família, e os sistemas funcionam de forma muito, muito, muito diferente. O que se pode dizer, o que não se pode dizer, o que se pode fazer, o que não se pode fazer, como se pode comunicar ou não se pode comunicar. Fiquei surpreendida, obviamente, com a relação deste país árabe com a mulher, no sentido de que sinto-me respeitada, sinto-me protegida e, portanto, foi uma expectativa ao contrário, não é? Eu vinha com a expectativa de ter que me proteger e, na verdade, por inerência, sou respeitada. Claro que todos os costumes, os gastronómicos, e é mesmo importante dizer isto, é que nos Emirados nós estamos a lidar com centenas e centenas de culturas diferentes, portanto, esse para mim é que foi o choque cultural, é que são muitos choques culturais ao mesmo tempo, uhum. E eu lido com essas pessoas ao mesmo tempo. Por outro lado, honestamente, o grande, grande choque cultural é este de chegarmos a um país onde temos pessoas que são da faixa de Gaza, são da Síria, são da Palestina, e eu ao fim do dia pensar, eu amanhã consigo regressar ao meu país se eu quiser, mas estas pessoas, a maior parte delas não pode regressar aos seus países. Isto para mim foi o grande choque, o maior de todos, até hoje.
0: Não saber que vinha de um lugar de privilégio.
1: Ter a noção... que a gratidão, temos que ter este de sermos gratos por podermos ir para o nosso país e por lá termos crescido e vivermos em paz.
0: Tiago, antes da Sérvia e há pouco quando falava do seu percurso, referiu a Eslovénia, a Espanha e Brasil. Quando se chega à Sérvia e já... Na verdade, o Tiago já conhecia o país, já conhecia a região. Ainda há choques culturais depois de tantos países e de tantas experiências, apesar de conhecer a Sérvia, quando passa lá a viver, encontra uma Sérvia que, na verdade, não conhecia?
2: Ok, a resposta, ainda há choques culturais, sim e não, e já vou falar um bocadinho mais sobre isso. Mas queria pegar aqui no que a Elsa disse, porque isto é importantíssimo e eu concordo. Ou seja, nós em Portugal criticamos muito o país, o que é normal em todos os países, mas por vezes não temos consciência de que nós pertencemos a um país que, embora seja relativamente menos desenvolvido no clube dos grandes, ainda está no clube dos grandes. Nós estamos a competir na Liga dos Campeões. Se calhar somos um dos mais fraquinhos da Liga dos Campeões, mas estamos lá. E quantos gostariam de estar, não é? E nós, quando vivemos em Portugal, nem sempre temos noção disto. Portanto, é um país que, eventualmente, está nos 35 ou nos 40 mais desenvolvidos do mundo. É mesmo assim. Portanto, se houver cerca de 200 países, estamos bem. Uhum. Isto é algo que se percebe quando saímos do país. Nem é preciso sair para fora da Europa, porque, por exemplo... A Sérvia está na Europa, não é? Não está na União Europeia, mas pertence ao continente europeu e está claramente abaixo de Portugal em determinados campos, nomeadamente a qualidade da democracia, o acesso a determinados serviços públicos, a qualidade da sua economia também, embora tenha vindo a melhorar muito nestes 10 anos, mas gostava de focar isto. Nós somos privilegiados e por vezes não nos apercebemos. Depois, em relação à sua questão, é assim, é verdade que quando passamos por vários países, vamos ganhando alguma bagagem para novos saltos e diria que a minha experiência no Brasil foi bastante curta, foram só 6 meses, mas não foi a mais positiva de todas. Eu estava a trabalhar no setor da construção E, portanto, é um setor difícil de trabalhar em qualquer país, mesmo um país dito desenvolvido, né? Porque há corrupção, enfim, há ali várias coisas à volta. Num país como o Brasil é ainda mais difícil. E, portanto, depois disso, voltar à Europa, mesmo que seja com uma Europa menos desenvolvida, é sempre fácil. A Sérvia não tem muitas diferenças culturais para Portugal, portanto, não tem nada a ver com o que a Elsa relatou. Nós facilmente estamos um dia em Portugal, no outro dia aterramos na Sérvia, pronto, não é o nosso país, não é a nossa língua, etc. Mas em termos de costumes é muito parecido. O papel da mulher, por exemplo, na sociedade é muito parecido, portanto, aí não há diferença nenhuma. Em termos de liberdades não há diferença nenhuma. Portanto, eu não senti esse choque cultural quando vim. Já conhecia aqui relativamente bem a cultura dos Balcãs, já tinha estado na Eslovénia, embora a Eslovénia se pareça mais a Portugal do que a própria Sérvia, mas já tinha viajado bastante aqui por estes países, portanto já sabia mais ou menos o que esperar. Foi muito fácil a adaptação por causa disso, eu acho que não tive período de adaptação, lá está, num dia estava em Portugal, no outro dia estava na Sérvia e a vida continuou. Acho que agora, passado 10 anos, tenho mais desafios do que tive na altura, o que é fantástico. Mas a Alice ficou aqui num bom ponto, que é quando a gente aprofunda numa sociedade, numa cultura, vamos percebendo que aquilo que conhecemos no início não é inteiramente verdade, ou não é a verdade toda. Porque é fácil a gente, quando chega, portanto, estar num mundo de expatriados, saímos com outros estrangeiros, temos acesso a muitas coisas, e vivemos uma vida talvez mais brilhante do que aquilo que o sérvio médio vive. Depois, quando entramos numa família sérvia, eu, entretanto, depois casei-me com uma sérvia, a partir daí vamos descobrindo o dia-a-dia mais profundo, como aconteceria em Portugal também, não é? Um estrangeiro que vai para Portugal 6 meses ou um ano e vive em Lisboa, acha fantástico os restaurantes e os bares e as saídas, e vai passear, vai viajar, vai conhecer o resto do país. Portanto, esse lado é fantástico. Depois há o outro lado, não é? O tal em que a gente se queixa, do dia a dia, dos salários baixos, da dificuldade em progredir em algumas áreas. E eu aqui também comecei a ver isso mais tarde e agora vejo claramente que há coisas que não funcionam tão bem. Portanto, acho que me é mais difícil agora e, por exemplo, é um país menos amigo, dos empreendedores, porque tem mais barreiras, tem mais impostos, tem mais dificuldades por não estar na União Europeia. Portanto, também vejo esse lado que na altura, quando vim, não via.
0: Nós somos as nossas circunstâncias. O Tiago consegue imaginar-se a viver num contexto como o da Elsa?
2: Sim, perfeitamente.
1: O Tiago tem uma grande
2: Acho que
1: capacitação.
2: depois. Não, acho que
1: Estou a
2: seria
1: dizer.
2: relativamente fácil, apesar de todas estas diferenças culturais e religiosas, como é um país muito internacional, não é? Onde quem fala inglês tem uma vida perfeitamente normal. Acho que já seria um desafio menor. Se fosse a primeira vez, sim, acho que seria um desafio enorme. Mas depois deste contexto que já tenho, acho que seria relativamente fácil.
0: A Elsa há pouco já falou da sua profissão, é terapeuta da fala. Como é que é ser terapeuta da fala em Abu Dhabi? Teve que se adaptar profissionalmente? A profissão muda, em função do país onde estamos? Como é que é fazer terapia da fala por aí?
1: Olha, isso foi um grande, grande, grande, grande, grande desafio, não é? Pronto. Eu também tive que ir aprender árabe, a ler e a escrever, tive que ir aprender para também compreender os sons da língua. É claro que a terapia da fala não é só produzir sons, é muito mais do que isso. Neste momento trabalho com crianças com problemas graves do neurodesenvolvimento, com afecção da comunicação, da linguagem, da fala, trabalho com gaguez. Foi um grande, grande reajuste que eu tive que fazer, porque obviamente também há o de conhecimento das diferentes línguas e o impacto que isso tem, mas fui descobrindo também uma forma de, quando trabalho com crianças, de ir envolvendo os pais, e o que acontece nas minhas sessões é, eu falo inglês na maior parte das vezes, as nannies falam inglês, mas depois eu peço aos pais russos para falarem russo, às mães chinesas para falarem mandarim, portanto, o que eu for dizendo numa língua, eles vão dizendo na outra, porque estamos, no fundo, a fazer intervenção com crianças multilingues, não é? Também aprendi que se eu comunicar de uma determinada forma para determinadas culturas, não vou ter sucesso na intervenção. Portanto, há culturas para as quais eu sou mais simpática, mais portuguesa. Há outras culturas para as quais eu sou muito mais assertiva, mais ríspida para conseguir o envolvimento dos pais, porque se for demasiado não assertiva, não consigo esse envolvimento. Isto foi uma aprendizagem diária que envolveu muita frustração pelo caminho, um reajuste constante, constante, constante, e saber que hoje em dia o meu gabinete não pode ter só a cadeira para a mãe, para a terapeuta e para a criança. A maior parte das vezes eu tenho que ter a cadeira para a mãe, para o pai, para a avó, para a nani, para a criança e eventualmente para os tios que se juntem, não é? A família árabe é uma família que se move em conjunto, o que tem sido muito, muito interessante, não é? Enquanto eu tudo falo em Portugal, a maior parte das crianças era acompanhada unicamente pela mãe. Aqui vemos pais muito ativos no acompanhamento da criança e é muito interessante porque vemos também o pai e a mãe a meio do dia a fazerem questão de pararem os seus trabalhos para virem à consulta com a criança. Tem sido, sabe, os valores da família. Eu acho que é isso. Uhum. Acho que estou a regressar à observação dos valores originais das famílias. Aquilo que uma vez talvez já tenha sido em Portugal, não é? Mesmo esse conceito de que é preciso uma aldeia para criar uma criança, as famílias árabes são muito isto, não é? Portanto, tem sido muito, muito interessante e tem-me ajudado muito enquanto profissional também.
0: Já sabemos que o Tiago é um empreendedor. Como é que nasce esta ideia de criar uma agência de viagens, acho que é assim que lhe podemos chamar, não é? Nos Balcãs. Porquê apostar nesta região do mundo? O que é que quer mostrar às pessoas que elas normalmente não veem quando viajam?
2: A ideia surge precisamente porque eu já tinha viajado muito por aqui e países como a Bósnia, a Sérvia, o Montenegro, sei lá, Macedónia, eram algo que para mim era natural, portanto eram nomes que não eram estranhos. Vamos pôr há 20 anos atrás ou 15 anos atrás, porque eu na verdade comecei pela Eslovénia, como eu disse, em 2005. E a partir daí fui viajando muito, todos os verões, ou quase, sempre que tinha férias, vinha aqui para esta região e queria ver novos países, novas cidades, etc. E portanto, foi numa altura em que estes países ainda eram muito desconhecidos, acho que ainda são, mas na altura ainda eram mais, e as pessoas até olhavam com algum receio, eu diria. Por exemplo, quando eu dizia, para a Bósnia, por exemplo, perguntavam-me, mas isso é seguro? Porque ainda tinham ficado ali com a imagem.
0: A ideia da guerra dos Balcãs,
2: guerras,
0: não é?
2: Exatamente, das guerras dos anos 90, portanto, estamos a falar 10, 15 anos mais tarde, e estes países ainda tinham uma imagem um pouco negra, digamos. Portanto, eu fui-me apercebendo que pouquíssima gente, pelo menos em Portugal, viajava para estes países e também que há muitas coisas para ver. Portanto, nós, sobretudo por falta de informação, achamos que um país que nos é estranho não tem nada para ver. Neste caso, eu conhecia bem esta região e sabia que havia aqui pérolas autênticas, a nível arquitetónico, a nível natural, a nível de diferentes culturas e religiões, porque aqui nos Balcãs é o ponto de encontro entre a religião católica, ortodoxa e muçulmana, com um pouco de judaísmo pelo meio também, pouco porque no Holocausto, pronto, havia aqui, antes do Holocausto, havia grandes populações judaicas, mas que desapareceram. Portanto, eu percebi que havia aqui muita coisa para ver, havia aqui um nível de beleza grande que não estava a ser explorado. E então, já há alguns anos que tinha esse sonho de voltar aqui à região de Balcãs, morar cá, em especial aqui na Sérvia, e depois quando vim percebi que tinha que fazer alguma coisa da vida, não é? Porque tinha contas para pagar e um negócio ligado ao turismo foi o que me pareceu mais plausível. Portanto, decidi montar esta agência de viagens para trazer público de língua portuguesa a esta região. Uma vez que as empresas locais já trabalhavam muito em inglês, enfim, com públicos de vários países, eventualmente também de Portugal e do Brasil, mas eu queria oferecer algo em português e esse foi o diferencial.
0: Bom, e já percebemos que o projeto, numa fase inicial, encontrou algumas pedras pelo caminho, nomeadamente aquela pedra gigante que atrapalhou o mundo em 2020. Nesta altura, como é que está este projeto? Melhor do que aquilo que tinha imaginado?
2: Numa primeira fase até foi correndo bem. Eu comecei logo em 2017 E 2019 foi um ano em que se fizeram muitos tours, para ser sincero. 2020 tinha boas perspectivas, houve várias empresas portuguesas até grandes do setor que me contactaram para organizar tours aqui, portanto as expectativas eram boas, ainda era uma fase inicial, mas com boas expectativas. Depois veio o Covid, que afetou muitíssimo, como sabemos, portanto os negócios ligados ao turismo pararam. Depois, em 2022, ainda estávamos com o Covid e há mais uma grande pedra no caminho, que se chama guerra na Ucrânia, porque apesar de estarmos relativamente longe, estamos na Europa do Leste e, portanto, as pessoas, tanto em Portugal como no Brasil, e acho que um pouco em geral pela Europa Ocidental, não conhecem muito bem os países, as fronteiras, que países é que fazem fronteiras uns com os outros, portanto, puseram um bocado tudo no mesmo saco e, de repente, há uma guerra na Europa do Leste. Portanto, eu falei até com outros colegas, sei lá, que trabalham mais a Croácia, a Polónia, por exemplo, e disseram a mesma coisa. Portanto, foi um ano em que praticamente tudo foi cancelado. Depois, ao longo de 2023, 2024, esta ideia foi-se recuperando. Portanto, as pessoas deixaram de ter medo que a Rússia fosse invadir Berlim, Paris, Lisboa. Portanto, ok, está ali restrito à Ucrânia e, portanto, podemos viajar para outros países da região. E então a atividade foi recuperando, eu diria, sobretudo a partir de 2024. E agora estamos em 2026. A verdade é que as coisas foram acontecendo e felizmente houve alguns clientes que organizaram algumas agências de viagem, não é? Que nos pediram tours aqui na região dos Balcãs e que gostaram e que nos foram sugerindo organizar noutros países. Portanto, foram-nos furtando um bocadinho aqui também a sair da nossa zona de conforto. Estou a falar no plural porque já há várias pessoas incluídas aqui no projeto. Mas enfim, as coisas estão a acontecer, portanto estou contente com o avançar do projeto até aqui.
0: Bom, o que também está a acontecer, e o Tiago há pouco fez referência a esse aspecto, é o conflito no Irão, e que numa primeira fase colocou ali os Emirados também no centro, por assim dizer, deste conflito. Como é que está o vosso dia-a-dia, Elsa, deste ponto de vista? Há medo nas ruas? Vive-se normalmente? Muita preocupação?
1: Tudo isto foi inesperado, não é? Nós aqui nos Emirados não estávamos, portanto, à espera de nada disto. Havia também muitos planos, amigos que vinham. O primeiro grupo de amigos que vinha para nos visitar chegaria a 28 de, portanto, a 29 de fevereiro, e isto começou tudo a 28 de fevereiro. Portanto, claro que, vamos lá ver outra vez, há aqui um choque cultural entre os expatriados europeus que vivem aqui e os expatriados de países que vivem a guerra há muitos anos. Pronto. As reações foram totalmente diferentes mediante a experiência, não é? Portanto, para os expatriados de países que vivem em guerra desde sempre, é uma tranquilidade imensa, porque em comparação com outros países, este país tem um nível de segurança incrível e de proteção antimíssil, tem 3 níveis de proteção antimíssil, que é incrível, não é? Mas eu não tinha noção nenhuma disto, porque eu nunca tinha vivido em momentos de guerra. Pronto, portanto, quando isto começa a 28 de fevereiro, portanto, há um choque, todos os amigos portugueses vinham viajar, nós pedimos para cancelar, e obviamente eu nunca tinha visto mísseis da minha janela, não é? Eu nunca tinha visto explosões da minha janela. Isto foi tudo muito novo para mim, muito inesperado e obviamente não desejado. Portanto, eu agora, portanto, continuo a trabalhar em Abu Dhabi, mas vivo em Fujairah. Portanto, eu fiquei sem ir, como são 3 horas de viagem, eu fiquei sem ir trabalhar 7 semanas, porque a interseção dos mísseis pode calhar em qualquer lugar dos Emirados, não é? E os mísseis não são coisas pequenas. Portanto, toda essa incerteza causou stress, causou dúvida. Houve muitos expatriados que se assustaram e foram embora. Tivemos a questão também dos turistas que estavam aqui, mas a forma como os Emirados Árabes Unidos se organizaram, honestamente, para mim foi incrível, porque apesar de haver muitos mísseis, foram interceptados, e isso é o que faz a diferença, não é? Os turistas que aqui estavam, presos porque não havia, aviões, não é? Por causa da segurança, o governo assumiu todas as despesas dos turistas nos dias extra que eles aqui ficaram. Calhou de eu ter amigos portugueses, turistas que estavam em hotéis no Dubai, claro que as pessoas ficaram altamente estressadas. Neste momento, a partir do momento que existiu o cessar-fogo, ora, a nossa vida voltou totalmente ao normal, não é? Ah, e depois, claro, toda a nossa vida foi sendo gerida por alarmes, não é? O governo tem um sistema de alarmes, sempre que existe uma ameaça de míssil, os alarmes tocam e nós temos que procurar aquilo que eles chamam o shelter in place, que é dentro dos edifícios, procurar zonas seguras até a ameaça passar. Tudo isto foi novidade para mim. Não gostei de viver essa fase aqui, obviamente. Ao mesmo tempo, sou agradecida porque é algo dicotómico, não é? Estamos sob ataque, mas ao mesmo tempo eu senti-me segura. Sabemos também que como ficou tudo muito condicionado, mesmo a alimentação, mas nada disso notou, não é? Portanto, não deixou de haver alimentos nos supermercados, não deixou de. Agora, o que se nota aqui e que se nota no mundo todo é, obviamente, um aumento dos preços a todos os níveis, mas isso é um impacto mundial. Honestamente, a base que é a segurança, já nos sentimos, fomos-nos sentindo seguros durante o ataque e agora muito mais desde o cessar-fogo.
0: O que é que vocês gostavam que quem nos ouve soubesse, do país onde vocês vivem? Neste caso dos Emirados Árabes Unidos, mais concretamente da Abu Dhabi, onde está Elsa?
1: Olha, sabe, Alice, eu reflito sobre isso muitas vezes. O Tiago disse isso no início, é verdade. O Tiago também, né, essa foi uma inspiração para eu, e dizia-me isso muitas vezes: vai para o mundo, vai ver o mundo. E realmente, uma coisa é irmos de turistas, não tem nada a ver o ser turista ou viver num sítio. Sabe o que eu acho? Eu penso que eu, e vou falar de mim, eu, enquanto portuguesa, pensei e achei, e assim fui criada. Porque era uma pessoa que realmente dava o meu melhor para respeitar o outro. E quando o Tiago falou deste desenvolvimento pessoal, eu acho que é mais. Este país trouxe-me muito isso. Acho eu, este caminho de olhar mais para dentro. E sabe, respeito. Eu sinto que este é um país onde realmente se respeita a diferença. A diferença cultural, a diferença gastronómica, a diferença religiosa. E quando eu falo disto, falo que em Portugal, se víssemos determinadas coisas que vemos aqui, ainda há muito uma tendência a um comentário. Aqui não, é natural, a diferença é natural. E o respeito pela diferença é natural. E isto é um nível tão profundo, esse nível de respeito é tão profundo que eu não consigo explicar até as pessoas virem aqui e sentirem. Obviamente que há tradições, há costumes, vamos ver, eu se for a uma reunião, eventualmente, eu enquanto mulher não poderei dar um passou bem a um homem. Mas não porque não valorizam o meu, não me valorizam, mas sim porque me respeitam. O homem não pode tocar na mulher. Portanto, é tudo a forma como nós vemos, não é? Quando eu aqui cheguei, os homens não entravam no elevador e eu achava isso um desrespeito pela minha cultura. Porque é que não entra no elevador? Na verdade, é o respeito. Não quero que esta senhora se sinta sozinha com o senhor dentro do elevador. Também existe aqui um marco religioso que eu considero muito importante e muito determinante em Abu Dhabi, chama-se Abrahamic Family House e terminarei assim com este exemplo. Abrahamic Family House é uma estrutura construída com uma igreja, uma sinagoga e uma mesquita. E está tudo dentro do mesmo espaço e todas as pessoas vão cumprir os seus deveres religiosos a este mesmo espaço. E eu posso dizer que é este sentimento que eu sinto aqui, o respeito pelo ser humano. Até mesmo durante este período de guerra, estas pessoas que têm mais experiência com a guerra sempre aceitaram e respeitaram que existem as outras que não lidam tão bem com isso e apoiaram-nos nesse caminho. Portanto, respeito. Acho que é aquilo que eu mais aprendi com este país.
0: Tiago.
2: Eu o que diria é, há uma frase célebre que diz qualquer coisa do tipo, viajar é perceber que se está errado sobre todos os outros países. E é isso que eu diria, venham visitar a Sérvia, porque se há alguém que ainda tem este tipo de conceitos que falámos, sobretudo com a Sérvia, com a Bósnia, sei lá, com estes países, por causa da guerra dos anos 90, Kosovo, por exemplo. Deixem esses preconceitos de lado, venham viajar, nomeadamente para a Sérvia, há voos diretos de Lisboa e do Porto, portanto é relativamente fácil de cá chegar. e vão-se surpreender porque a maior parte das pessoas realmente não tem grandes expectativas sobre estes países, não sabe muito ou nada sobre estes países, e depois vai perceber que há aqui uma cultura muito amigável, sobretudo para connosco. Portanto, dizer que somos portugueses nesta região é uma porta aberta, as pessoas põem logo um sorriso enorme, têm, não sei, fantasiam com Portugal, acham um país assim já meio exótico, qualquer coisa assim já a caminho da América Latina, digamos. Portanto, é um país quente, pessoas simpáticas, uma língua bonita, jogamos bem à bola e também gostam de futebol. Portanto, as pessoas são muito simpáticas em geral, connosco ainda mais. Gostam muito de jantar, de tomar café horas e horas, como nós, sentar-se à mesa, conversar. É muito fácil conhecer pessoas, é muito fácil fazer amigos. Eventualmente, se não fosse assim, eu não tinha vindo, porque eu realmente não conhecia praticamente ninguém quando cá cheguei. E depois, passado uns 6 meses, foi o meu aniversário e eu convidei talvez 30 pessoas que tinha conhecido, entretanto, e apareceram 40.
0: Uau!
2: Alguns que trouxeram os amigos. Eu estava à espera que aparecessem 10 ou 15, não é? Há sempre alguém que não vem. E como estava cá há pouco tempo, também não tinha amigos, amizades profundas, naturalmente. Portanto, apareceram mais pessoas que aquelas que eu tinha convidado. Isso acho que já diz muito da forma de estar dos sérvios. Mas não é só dos sérvios, é um bocadinho extensível aqui a toda a região. As pessoas às vezes pensam que a Sérvia, nem sabem bem no mapa onde é que está, o que é normal. Pensam que está perto da Rússia, não está, portanto está na zona sul da Europa, na Península dos Balcãs, perto do Mar Mediterrâneo, embora não tenha costa, mas isto é para dizer que esta região tem, embora não sejam latinos de origem, de língua, etc., mas tem um caráter muito latino, não é? Assim, muito quente, muito fácil de lidar, portanto. Acho que é isso, venham porque vão se surpreender, há coisas para ver, as pessoas são simpáticas e podem passar aqui umas férias boas e inesperadas. Ter uma boa surpresa.
0: Bom, a nossa conversa está ótima, mas tem que terminar. E agora vou fazer-vos umas perguntas para respostas rápidas. Um local que seja obrigatório conhecer quando se visita o local onde vocês estão. Em Abu Dhabi, Elsa.
1: A Mesquita.
0: Tiago, em Belgrado.
2: A fortaleza de Calemegdan.
0: Bom, depois de conhecermos estes dois locais, temos que nos ir sentar e comer qualquer coisa. Um sabor local, para o bem ou para o mal, que seja obrigatório provar. Elsa.
1: Sopa de lentilhas, para começar, e diria que de sobremesa, Ali.
0: Isso é o quê?
1: Ali é um tipo de sobremesa feita com pão que eu não sei porquê, assava uma casa. E beber carac.
0: Caraca, é uma espécie de café, não é?
1: É chá, café, especiarias, sem dúvida. Experimentar.
0: Tiago.
2: Diria comer carne grelhada em geral, talvez uma pjeskavica, que é o, digamos, é um hambúrguer típico aqui da região dos Balcãs, com kaimak ou aivar. Kaimak é uma espécie de manteiga, já a caminhar para queijo, qualquer coisa que eles põem a derreter em cima da carne e a torna deliciosa. O aivar é uma espécie de molho feito de pimento, que também é muito bom e é muito típico daqui, acompanhado de uma ráquia, que é uma aguardente, o que eles chamam a shlivovica, que é a aguardente de ameixa, que é o mais típico aqui da região.
0: Ótimas sugestões. E agora quero uma palavra na língua que se fala no país onde estão, portanto, em árabe e em sérvio. Pode ser a palavra que mais gostam, a que menos gostam, a que dizem mais vezes, a que tiveram mais dificuldade em aprender, a mais fácil, a mais engraçada. Só têm depois que dizer o que é que significa.
1: E só uma.
0: O exercício é esse. Mas se quiser dizer
1: Ok.
0: mais do que uma, está à vontade.
1: Eu vou dizer a que eles dizem todos os dias frequentemente, que é Marhaban, Wallah, Yallah, Massalama e Shukran.
0: Vamos a isso, vamos às traduções.
1: Portanto, Marhaban é bom dia, Yallah é vamos, despachem-se, despachem-se. Wallah, que bom, Massalama é até amanhã. E Shukran, muito obrigada, Alice.
0: Tiago.
2: Vou ter que dizer Lubav. Lubav significa amor, uma vez que encontrei aqui talvez o amor da minha vida. Rebala. significa obrigado. Vou dizer uma engraçada, que é kikiriki, significa amendoim, kikiriki.
0: Seria a altura de fecharmos, mas tenho curiosidade sobre esta questão da língua. Como é que foi aprender, no caso da Elsa, o árabe, no caso do Tiago, o sérvio, como é que foi aprender estas línguas que são tão diferentes das nossas, que são línguas que nós não ouvimos no dia a dia? Como é que foi este processo, Elsa?
1: No meu caso, é um processo constante. Vamos ver, o árabe muda de país para país, portanto, eles próprios entre eles não se entendem, não é? Portanto, há diferentes tipos de árabe. Há o árabe formal, mas mesmo assim cada um fala na sua maneira. Portanto, existem estas palavras mais frequentes. A minha luta enquanto terapeuta da fala aqui é que os árabes continuem a falar árabe com os seus filhos, porque há este uso generalizado do inglês, por ter muitos expatriados, e portanto isso limita um bocadinho a aprendizagem da fala, porque não se fala todos os dias, ou com toda a gente, ou não é muito frequente, é mais o inglês, mas eu realmente tive que ir para o ensino formal do aprender a ler e escrever. Foi uma aventura, não é? Porque eles têm sons que nós não temos na nossa língua, têm formas de produzir os sons e de posicionamento dos órgãos articulatórios que nós não temos na nossa língua, e portanto foi mesmo um treino mental para conseguir até ouvir esses sons. Hoje em dia, portanto, já tenho percepção desses sons, já as palavras mais frequentes também consigo identificar, manter uma conversa em árabe ainda não estou aí.
0: Tiago?
2: Bom, a verdade é que não é uma língua simples, acredito que o árabe seja bem mais difícil. Ainda assim, para descrever o sérvio, diria que é da família do russo, não é? É uma língua eslava, portanto o russo talvez as pessoas tenham mais percepção. Isso significa que tem pouco ou nada a ver com o português, com as línguas latinas, tem pouquíssimas palavras em comum, pouquíssimas, portanto temos que aprender do zero, como se fôssemos bebés, é mesmo assim. Claro que depois de 10 anos é possível aprender e falar, e sobretudo quando entramos numa família local, então temos muito mais exposição à língua, e isso faz toda a diferença, não é? Quem vive aqui 10 anos, mas não tem muito contacto com os locais, lá está, tem mais contacto com os expatriados, ou fala sempre em
0: vive
2: inglês,
0: num ambiente vai multicultural.
2: Exato, vai aprender muito pouco da língua local. Diria que tem mais uma dificuldade adicional, que é... O sérvio usa dois alfabetos, é a única língua da Europa, eventualmente do mundo, não sei, que usa dois alfabetos. Portanto, usa o alfabeto latino e o cirílico, que é precisamente o que se usa na Rússia. E os dois são oficiais. Portanto, o latino é o nosso, não é? E qualquer coisa na rua pode estar escrita num alfabeto ou no outro. Portanto, a dificuldade aumenta quando há coisas ou instruções, ou seja o que for, que está escrito no alfabeto cirílico, portanto há que aprender aquelas línguas, que no fundo também não são assim tão difíceis, mas o primeiro impacto é que é difícil. E já agora, só uma observação, tem uma vantagem aprender sérvio, que é poder comunicar com os Balcãs, porque no fundo a Sérvia, a Bósnia, a Croácia e o Montenegro têm a mesma língua, embora cada uma se chame uma coisa diferente, não é? É como se nós chamássemos português, brasileiro, moçambicano, angolano, mas estamos todos a falar a mesma coisa, com algumas variações regionais. Portanto, é muito útil nestes países e em qualquer país de língua eslava, e aí já estamos a falar de muito mais, Bulgária, sei lá, Polónia, República Checa, Eslováquia, Rússia, obviamente, e outros, há ali muitas parecenças, portanto é possível até manter conversas simples, já me aconteceu nestes países, conseguir manter conversas simples com pessoas na língua local deles e eu a falar em sérvio. Mas sim, é difícil, mas no fundo é possível, como tudo.
0: Bom, um desafio dentro do desafio que é ser português no mundo. Entre o Médio Oriente e os Balcãs, ficamos hoje a conhecer duas histórias que mostram como não há um único perfil de imigrante, de ser português no mundo. Há caminhos muito diferentes, feitos de decisões, oportunidades e muitas vezes de reinvenção. A Elsa e o Tiago lembram-nos que sair de Portugal é também abrir portas a novos mundos e, ao mesmo tempo, descobrir novas versões de nós próprios. Obrigada aos dois.

0: 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Três horas no continente e na Madeira. Duas horas nos Açores. Edição do jornalista Pedro Guilherme.
1: A GNR prepara-se para aumentar a fiscalização nos próximos dias nas estradas portuguesas, numa altura em que muitas famílias regressam das férias e outras começam agora o período de descanso. Os militares vão estar sobretudo atentos às principais vias, com mais operações à paisana, que se juntam às patrulhas identificadas. Aviso deixado pelo Major João Gaspar, da GNR.
2: Para além da presença de patrulhas devidamente identificadas, a GNR também vai reforçar a fiscalização com recurso a viaturas descaracterizadas e importa salientar aqui um aspecto muito importante. Este é um meio que a Guarda utiliza habitualmente na fiscalização rodoviária, mas que, para além de já ser utilizado, vai ser reforçado durante este período. E este meio descaracterizado é importante porque permite detectar comportamentos de risco que muitas vezes são alterados pelos condutores quando o identificam ou se apercebem da presença de uma patrulha.
1: O excesso de velocidade, as ultrapassagens, a condução sob o efeito do álcool e o uso do telemóvel são exemplos de comportamentos de risco. A mudança de quinzena de agosto traz reforço de fiscalização nas estradas. Os trabalhadores do INEM pedem admissão do presidente do organismo numa resolução aprovada durante a tarde em Assembleia Geral. A decisão de pedir admissão de Luís Cabral é motivada por várias críticas à atuação do presidente do INEM e pelas declarações desta quinta-feira à Antena 1, onde Luís Cabral criticou a Comissão de Trabalhadores ao questionar a representatividade da estrutura. Do encontro desta tarde saiu também a convocação de uma greve de dois dias, a 14 e 28 de setembro, contra o novo modelo de organização do Dispositivo Nacional de Emergência Médica. O presidente do Sindicato dos Técnicos de Emergência Pré-Hospitalar, Rui Lázaro, diz que a decisão não deixa dúvidas.
3: De facto, como tínhamos já auscultado os nossos sócios, deliberado em reunião de direção e ouvidos hoje os trabalhadores na Assembleia Geral de Trabalhadores, convocada pela Comissão de Trabalhadores, mais participada de sempre, quando se coloca em causa a representatividade das estruturas, esta foi a Assembleia Geral de Trabalhadores mais participada de sempre, comunicámos à Comissão de Trabalhadores que, tendo em conta a vontade manifestada pelos nossos sócios, pelos trabalhadores em geral, iremos avançar para dois dias de greve geral, para já, no dia 14 e no dia 28 de setembro, enfim, esperemos alguns constrangimentos, mas também esperemos que desta vez o Governo e o INEM estejam mais preparados para uma greve geral do que estiveram há um ano e meio atrás.
1: O sindicato contesta a nova organização do Dispositivo Nacional de Emergência Médica, que prevê a transferência de 54 ambulâncias de emergência médica do INEM para as unidades locais de saúde e a transformação de 46 ambulâncias de suporte imediato de vida em viaturas ligeiras de emergência. A Iniciativa Liberal quer criminalizar o falso tráfico de droga com pena de prisão até um ano. A venda de louro prensado, que passa por droga, é uma prática cada vez mais comum nas cidades portuguesas, defende o partido. À Antena 1, o deputado Rui Rocha diz que é preciso preencher o vazio legal, não só por uma questão de ordem pública.
4: Pode levantar questões de saúde pública, mas levanta sobretudo questões de ordem pública, porque associado a esse falso tráfico, há depois todas as questões de segurança que agora em Lisboa podemos comprovar, mas que infelizmente se arrastam há vários anos. As próprias forças da ordem com quem nós mantivemos contacto dizem-nos, estas situações elas arrastam-se, mas não há nenhum enquadramento. A única coisa que nós podemos fazer é considerar isto um ilícito de mera contra

0: ornação e, portanto, multar. Mas a multa não está revelada eficaz para dissuadir e reprimir este tipo de práticas e, portanto, nós achamos que está mesmo na altura de legislativamente fazer aquilo que está ao nosso alcance, que é criar um regime que criminaliza este tipo de práticas.
1: No projeto de lei que deu entrada na Assembleia da República, a Iniciativa Liberal propõe uma pena de prisão até um ano para quem fabricar, vender ou tiver em posse imitações de estupefacientes ou substâncias psicotrópicas, fazendo-as passar por autênticas. Esta proposta dos liberais surge depois de, no início da semana, uma turista sueca ter sido baleada na Baixa de Lisboa. O disparo que atingiu a mulher terá ocorrido na sequência de uma discussão entre indivíduos de dois grupos que, de acordo com a PSP, se dedicam à venda de falso produto estupefaciente. O ministro russo dos Negócios Estrangeiros ameaça a Europa com retaliação em caso de bloqueio e apreensão dos chamados navios fantasma que transportam petróleo russo. Em entrevista à televisão estatal, Sergei Lavrov diz que será a Rússia a escolher que navios estrangeiros vai retaliar.
2: Quaisquer navios que não cumpram as regras da União Europeia, qualquer que seja a bandeira, são considerados parte da frota fantasma. Isto é um caminho muito perigoso porque estão a dizer que as suas próprias regras se sobrepõem à lei internacional. Autorizaram-se eles próprios a parar e inspecionar, mas também a apreender a carga e vendê-la. O lucro vai para a Ucrânia para que continue a fortalecer o seu regime nazi. O presidente Putin já disse que vamos responder de acordo com a gravidade deste roubo e pirataria. Escolhemos nós os alvos. Serão os navios a operar sob interesses dos países que fizeram do roubo e da pirataria uma política.
1: Ministro dos Negócios Estrangeiros da Rússia, Sergei Lavrov, os países europeus estão a apertar o cerco à chamada frota fantasma, navios com destino a países onde se pode comercializar crude russo, numa altura em que têm aumentado as ações de fiscalização a embarcações suspeitas. No futebol, o Benfica empatou uma bola frente ao Arts e garantiu assim presença no play-off de acesso à Liga Europa. Os encarnados beneficiaram da vitória gorda por 6-1 na primeira mão no Estádio da Luz. O Benfica vai jogar agora contra o Aarhus, da Dinamarca. A primeira mão do play-off de acesso à Liga Europa é daqui por uma semana, novamente no Estádio da Luz. Nos europeus de atletismo, Delvis Santos garantiu esta noite a presença na final dos 200 metros. O atleta português qualificou-se para a prova com um novo recorde pessoal. Eduardo Gonçalves.
3: Delvis Santos foi o destaque português na quarta jornada dos campeonatos ao qualificar-se para a final dos 200 metros com a melhor marca pessoal de 20 segundos e 23 centésimos.
4: Antes de vir para cá, o meu treinador que ficou em casa, o Adam Ferreira, apontou-me coisas da eliminatória que eu tinha que melhorar agora na semifinal, que era justamente apertar-me na saída da curva e agarrar-me, provavelmente quando estivesse ao lado de outros atletas melhores ou com melhores marcas, agarrar-me.
3: Apanhar a boleia.
4: Exato, e como tenho muito boa bagagem de treino, a parte final é uma das minhas partes fortes, então segui o conselho, tanto do Adam como do Vítor, que disse-me exatamente a mesma coisa antes de entrar para os blocos, e correu bem.
3: E para a final desta sexta-feira, Delvis Santos não perde o otimismo e arrisca que todos tenham possibilidades de sonhar com o pódio.
4: Estamos todos em pé de igualdade, claro que há favoritos, claro que há pessoas com melhores tempos, mas a minha mãe, como ela diz sempre, se estamos aqui no on the field, temos todas as chances para concretizar.
3: O programa da quinta jornada é vasto para a delegação portuguesa. A partir das 10h35 e durante todo o dia, Jéssica Barreira vai participar no heptatlo feminino. 10h50, Pedro Boaró na qualificação do salto com vara. 11h05, em ação a estafeta masculina de 4x400 e a feminina às 11h35. Ao meio-dia, 5 as semifinais dos 1500 metros, com Isaac Nader, José Carlos Pinto e Nuno Pereira. No programa da noite, 19h45, a final feminina dos 10 mil metros com Mariana Machado, 20h30 a final feminina do disco com Liliana K e finalmente 21h25 a final dos 200 metros com Delvis Santos.
1: Provas que se seguem esta sexta-feira nos Europeus de Atletismo em Birmingham, Inglaterra.
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8: Olá, Júlio.
9: Olá, Inês Maria Menezes.
8: Falta-lhe o dinheiro às vezes? Vamos repetir essa velha máxima.
9: A mim ou à Menezes?
8: Não, a Menezes, que é para rimar.
9: Ou como se costuma dizer, a ambos os dois.
8: A ambos os dois, exatamente.
9: Pronto, ok, está bem.
8: Aqui estamos para mais uma jornada de luta. Hoje, saindo, quer dizer, não é hoje, mas é saindo em defesa das mulheres sempre, no meu caso, com o Júlio.
9: Só no seu caso.
8: Com o Júlio, eu ia, atenção, não acabei.
9: E portanto o meu lugar aqui é de macho alfa.
8: Não,
9: Pita Cantrol.
8: Eu ia dizer justamente, o Júlio irá contra o seu sindicato, como costuma dizer, não é? E estará aqui. Também para falarmos deste lugar agreste em que o mundo se tornou, sendo que para as mulheres o mundo foi sempre um sítio dúbio, não é? Há lugares de conforto, há lugares onde falamos da emancipação da mulher e há outros lugares no mundo onde isso é uma miragem, não é?
9: Completa.
8: Nós hoje vamos falar aqui de um caso. Primeiro, explicar que passou a ser uma realidade muito triste, perigosa, complicada para as mulheres, para as jovens, enfim, sobretudo para as mulheres, pensando que também pode acontecer a alguns homens, que é esta questão de termos passado a estar num bar e podermos ver a nossa bebida contaminada por uma droga qualquer. Isto com um fim muito claro, não é? Por isso também se chamam drogas de violação em muitos casos. De ter, acho que posso dizer isto, ter ali uma presa fácil nas mãos. Quantas mulheres já...
9: Mais do que fácil, não é? Na esmagadora maioria dos casos, a pessoa não só... E estou a dizer pessoa, porque vou repetir, isto pode acontecer com homens, como é evidente. A pessoa não só não consegue resistir, como grande parte das vezes nem se apercebe o que está a acontecer. Mas há situações em que pode-se aperceber, mas não tem capacidade de reação.
8: Ou seja, no início até é possível que se aperceba, não é? Depois fica pior, infelizmente.
9: Bem, depois tem a ver com doses, com que tipo de droga, tudo isso.
8: De que drogas falamos quando falamos nestas drogas que são incluídas nas bebidas?
9: É perigoso estar a especificar algumas delas neste sentido. Por exemplo, alguns artigos falam na ketamina. Mas é uma droga que neste momento é utilizada em determinados tratamentos. Portanto, as pessoas depois têm que ter a noção, não precisamos ir mais longe. Se aquelas que existem em quase todas as casas, para quando nos dá tremideira, ou qualquer coisa do género, seja um exame, seja o que for, em determinadas doses, podem pôr uma pessoa incapaz, digamos assim, de estar na posse de todos os seus argumentos, digamos assim, para resistir a determinadas ações. Quer dizer, não é por acaso que nós também falamos disso com o álcool. Não é? E de vez em quando há um caso em que se diz, mas a pessoa estava completamente alcoolizada, e não resistiu, e depois discute-se, mas isto é uma circunstância atenuante, agravante, etc. Ou seja, há drogas que em determinadas doses podem ser drogas terapêuticas, e noutras doses, ou nas mesmas doses, mas em pessoa que não está em tratamento, podem ser utilizadas para diminuir, se quiser, a liberdade intelectual dessa pessoa para decidir o que quer fazer com quem quer fazer.
8: Claro que, independentemente dos efeitos e ou consequências, o álcool, quando estamos num bar, se o pedimos e se o vamos pedindo, ainda é a escolha nossa, não é? Mesmo que depois, a determinada altura, se perca um bocadinho a noção do limite.
9: Mas também com o álcool pode acontecer aquilo de que vamos falar, que é podem-lhe adulterar o álcool.
8: Também é verdade.
9: Percebe? Não é? Ou seja, a Inês pede a cervejola do costume. Pronto. Um fininho, um imperial, de acordo com a geografia, não é? Pronto. Eu estou-me a rir porque não quero fazer publicidade a marcas, não é? Mas há uma determinada marca que é a que eu gosto mais, que quando eu ia ao Estádio da Luz, os meus capangas que almoçavam comigo antes de ir para o estádio ficavam sempre escandalizados, porque não era a marca dos benfiquistas mais furiosos. Eu tenho muita pena. Um tipo
8: era um sinal de fraqueza da sua parte, não é?
9: Era. Mas então, deixemos lá as dissensões entre benfiquistas em termos de cervejas e vamos ver um fino, pronto, quer dizer, 25 centilitros.
8: Um fino, sim.
9: Pronto. 25 centilitros, nenhum de nós tem a desfaçatez de ir dizer que, para falar à moda do Porto, lhe se turbou a vista, muito menos a capacidade de perceber o que lhe está a acontecer. Mas agora suponha que na cerveja, nesses míseros 25 centilitros, é misturado um produto qualquer, o sabor não se altera, e a Inês praticamente apaga-se. Apaga-se em que sentido? A Inês até é capaz de andar. A Inês até pode ter, por exemplo, uma conversa automática ou qualquer coisa, mas não está na posse das suas faculdades. A partir daí, tudo é possível. E pronto, aquilo que os anglo-saxónicos escolheram para este tipo de situações é o spiking. Pronto.
8: Vamos exemplificar, portanto, uma saída à noite. Eu vou sair com as minhas amigas, estou num bar, divertida, peço uma bebida, independentemente da bebida que é, não é? E de repente estou a beber o que pedi. Alguém pôs nessa bebida uma droga qualquer, como dizia o Júlio, pode ser uma droga, um comprimido, vários, não é?
9: Olha, vou-lhe dar um exemplo da minha longa caminhada na toxicodependência. Eu tive à minha frente pessoas com 8 e 10 roipnóis, que não é propriamente um lexotão e meio. Com 8 ou 10 roipnóis dentro, mais cerveja, etc., a conversarem comigo e a irem à sua vidinha, depois de me cumprimentarem de modo carinhoso. Podia acontecer que uma dessas pessoas, no dia seguinte, se apresentasse para a consulta que tinha tido na véspera. Aquilo não tinha existido. Tinha desaparecido completamente.
8: E, portanto, num cenário destes, claro que eu aqui pus-me ao lado, de certa forma segura, com outras amigas. Mas imagino que isto é um convite para sair. Está ali uma mulher a conversar com, vamos pensar, um homem, não é? Pode ser com outra mulher, mas neste caso com um homem, e está a beber tranquilamente, está a ser uma noite agradável, e de repente ela começa a sentir-se estranha. E desse estranho para o apagão é um passo, não é?
9: É.
8: E esta mulher pode acordar num sítio que não conhece,
9: perfeitamente,
8: em condições adversas, não se lembrar de todo do que aconteceu. E a verdade é que esta começa a ser uma realidade da qual temos muitas notícias.
9: É.
8: Não sei se suficientes queixas, não é? Porque muitas vezes a vítima, seja ela mulher ou homem, mas a vítima não chega a apresentar queixa, não é? Até porque não tem os dados todos com ela.
9: Nem mais. Mas veja, por exemplo, no Reino Unido, neste momento, não sei se isso já aconteceu, mas da última vez que eu vi, já havia proposta para tornar este tipo de adulteração de bebidas um crime específico. De maneira a que isso acarretasse não só maior facilidade de investigação, mas, e voltaremos a falar disto, por ser muito mais arriscado em termos de responsabilidades, isto acarretar também a formação obrigatória de donos de bares e discotecas, de seguranças, da pessoa que serve as bebidas, etc.
8: Porque, Júlio, é muito difícil responsabilizar alguém neste cenário. Pode ter sido a nossa companhia, pode ter sido a pessoa que está atrás do balcão, pode ter sido alguém que passou e quis fazer esta brincadeira de mau gosto. Portanto, é muito difícil apontar o dedo a um responsável, o que torna tudo ainda mais complicado.
9: Se há uma violação, vamos empregar as palavras, não é? Porque aquilo que estamos a falar são chamadas drogas de violação, porque depois o que acontece são violações. Não esqueçamos o caso extraordinário daquela corajosa mulher francesa, não é? Pellicot.
8: Gisèle Pellicot, sim.
9: Ela esteve sempre inanimada. Mas aquilo foram dezenas, já não me lembro quantas, ou centenas, de violações. Não interessa se ela está inanimada. Se não...
8: Durante anos.
9: Durante anos, não é? Com o marido, aparentemente, a retirar gozo daquilo. Não é? E, portanto, é uma situação que esta iniciativa no Reino Unido, a mim não me choca nada, se facilita depois as investigações. Agora, como a Inês dizia, não só isto se vem tornando um problema visível, mas sistematicamente subdenunciado. Porque há situações em que a pessoa nem sequer sabe quem é que lhe fez aquilo. Depois há a questão da prova. Como sabe, há o velho hábito. Pronto. E agora, para não dizer algo muito pesado, direi a velha tendência, não é? Para culpar a vítima.
8: E há a vergonha da parte da vítima, não é?
9: Há a vergonha também. Portanto, este é o tipo de crime que a Inês pode dizer, tristemente, na rádio, eu tenho a certeza que há mais casos. Pronto. Não há a menor dúvida.
8: Eu tenho a certeza que há mais casos, não é?
9: Pois, é que não há a menor dúvida, não é? Isto levanta questões muito interessantes. Porque, desde logo, que é algo que me entristece tanto hoje em dia, que é tudo... Também é um exagero, mas quase tudo motiva aproveitamentos políticos ou para um lado ou para o outro. Quando eu fui ler um pouco sobre a notícia, apareceu-me de imediato uma daquelas situações de polígrafo.
8: Porque, também me apareceu.
9: Pois é, um tweet a dizer, pois, agora venham dizer que os governos de direita não se batem pelas mulheres. Olhem o que o governo da
8: Meloni.
9: Senhora Meloni fez. Pronto. Não isto foi para... o governo da senhora Meloni.
8: Pois não,
9: podia ter sido.
8: Foram as farmácias e os farmacêuticos.
9: Pois é. Se fosse, eu estava aqui a apoiar na mesma.
8: Nós ainda não falámos da notícia propriamente dita, mas eu também esbarrei nesse polígrafo. Portanto, o que passou a ser notícia era, no fundo, de quem é que tinha distribuído os kits, não é? Não, deixou de ser a importância da distribuição.
9: Era dizer assim, ó escardalhada, vocês costumam dizer que os tipos de direita e tal não protegem as mulheres. Olhem aqui o Cameloni fez. Mas quem é que está nessa? É uma iniciativa das farmácias, é uma boa iniciativa, não resolve tudo. E levanta questões muito interessantes. Desde logo, a questão de ser uma iniciativa das farmácias. As farmácias têm potencialidades brutais em tudo o que diz respeito à saúde. E isto diz respeito à saúde, como é evidente. Porque as farmácias, para muitos de nós, arrisco-me a dizer, sobretudo para os mais velhos, as farmácias é uma espécie de porto seguro, de conselho que se vai buscar. Quantas pessoas chegam a uma farmácia que vão há uma data de anos, com gente em quem tem muita confiança, e perante a opinião que lhes é dada na farmácia, irão ou não irão a uma consulta médica? quantas pessoas, já me aconteceu a mim, e muito bem, e das vezes que aconteceu eu dialoguei com colegas minhas ou colegas meus na farmácia, as pessoas irem à farmácia e dizerem, olha, receitaram-me isto assim, assim, a dose não será demais para mim, aquela farmácia provavelmente conhece aquela pessoa de um contacto estreito de anos, ou medir a tensão, ou os remédios para a doença crónica.
8: Eu ia dizer-lhe justamente que moro numa rua, numa avenida que tem umas 10 farmácias, acho que é o sítio com mais farmácias que eu conheço, portanto, ideal para qualquer hipocondríaco estar a morar ali, não é?
9: Sim, sim, sim.
8: O que eu me apercebo, e eu entro em várias dessas farmácias, é que há gente ali que sente a farmácia como casa. Portanto, a dona Dolores, imagino, está ali sentada e já são as farmacêuticas que perguntam, então, dona Dolores, como é que está hoje?
9: Exato.
8: Porque, na verdade, a senhora sabe que vai ser cuidada. Lá está, pode medir a tensão, pode ver o peso, pode perguntar se aquela dor de cabeça que tem hoje é normal. As farmácias podem ser casas, de facto.
9: É. Pronto. Olha, que engraçado, é tão difícil. Pode ter a ver com a idade, não é? Eu ainda ia dizer o nosso Presidente da República. O nosso ex-Presidente da República era um curioso das farmácias, porque se interessava muito pelos medicamentos que iam saindo, etc. Ainda me lembro de uma vez jantar com ele aqui no Porto, não é? E ele me dizer isso. Que ia lá à farmácia perto de casa, não é? E que perguntava. Então o que é que tem saído, para que doenças, etc, etc, pronto, não interessa. Mas aqui estávamos a falar da função social, digamos assim, das farmácias. Lembrar-lhe-ia o importante papel que as farmácias desempenharam na questão da distribuição das seringas, da distribuição de metadona, tudo isso. Porquê? Porque são antenas de proximidade, que não se podem comparar às grandes estruturas de saúde.
8: Nós, neste caso, estamos a falar, só para contextualizar também, sim, para que se perceba porque é que falámos inicialmente desta questão da droga da violação, das bebidas, porque em Itália, Roma e Veneza, foram distribuídos 4 mil kits antidroga, e não foi por parte do governo de Meloni, foi a Federação Nacional Italiana de Farmacêuticos e Proprietários de Farmácias a fazer esta distribuição de um kit, pelo que percebi, é uma tira de papel que, quando inserida na bebida, não é? Imagino que eu saio para a noite, levo essa tira de papel como se fosse, como quando nos borrifam um perfume, não é? Nós ficamos com aquela tirazinha a abanar. Essa tira é inserida na bebida e eu consigo perceber automaticamente se aquela bebida foi adulterada ou não.
9: É verdade.
8: E agora perguntamos, não, isto aconteceu em Roma e em Veneza na altura do Dia da Mulher, não é?
9: Sim.
8: Perguntemos porque é que isto não pode passar a ser um hábito, um costume.
9: Pode. Não vamos escamotear que isso depois, no concreto, pode provocar situações constrangedoras. Vamos ver. A Inês sai com alguém que não conhece bem. Pronto. E agora tem receio e diz, bom, quero ver o que é que estou a beber. Agora suponhamos, já que começámos com a cerveja, vou com a cerveja até à morte. Agora, suponhamos, não é que ele, ou ela, pronto, mas ele, num gesto até cavalheiresco, pergunta, e Inês, o que é que vai beber? Uma imperial. E ele diz, está bem, vou buscar. Em teoria, ele pode ter adulterado a bebida durante a ida ao bar e a vinda. Agora, pôr lá a tirinha, se ele vê, tem que ser explicado. O ambiente pode não ficar o melhor. Há uma alternativa. A Inês espera que ele vá ao quarto banho. Mas está bem, então agora podemos complicar e dizer assim, está bem, ó Júlio, mas então, e se eu for ao quarto banho, quando voltar do quarto banho, tenho de ter outra tirinha para estar completamente segura. Ou seja, isto, depois, nas situações reais, ninguém nega que apresenta dificuldades. Mas, com algum engenho, é possível, sobretudo em situações em que a pessoa se sente insegura. Quer dizer, pode acontecer, mas a Inês sai com os seus amigalhados não sei quantos anos. Não lhe passa pela cabeça que lhes tenham a adulterar as bebidas.
8: Isto lembra-me, evidentemente, com outra dimensão, mas quando as pessoas ainda hoje, evidentemente, e acho bem que o façam, que o continuem a fazer, quando pedem à outra pessoa que faça um teste do HIV, porque de outra forma não poderão ter
9: mas aí está.
8: Relações sem preservativo.
9: Mas
8: e a outra
9: está.
8: Pessoa fica a sentir-se, eu? Mas todos nós, não é? Todos nós podemos...
9: E na troca de seringas, isso também acontecia, que é, quantas vezes eu ouvi isso, não é? Alguém que tinha descoberto que era seropositivo, não é? E surgia a pergunta, mas e isso faz ideia, e às vezes as pessoas não faziam ideia nenhuma, mas outras vezes diziam, ah, eu partilhei a seringa de um amigo meu que é seropositivo. E para quem não tem experiência, a pergunta sai de jato, não é? Mas como é que correu um risco desses? Nomeadamente no seio de minorias ostracizadas, há rituais de solidariedade, de lealdade, que são muito importantes. Eu ouvi várias vezes a resposta, ah, eu não lhe podia fazer isso. E ofender. Imagine, com o risco subjacente. Portanto, a pessoa joga na roleta russa. Quem diz isso? Diz o velho preservativo. Também, não é? Ai, a minha namorada é muito certinha. Pronto. Portanto, é uma gestão de riscos. Aqui há uma diferença. É que estamos em presença de situações em que há uma intenção malévola.
8: É diferente, sim. Claro.
9: É diferente de uma roleta russa. Agora, isto levanta questões fascinantes. Porquê? Porque quando se vai ler as análises, eu não encontrei ninguém que achasse que não valia a pena uma medida destas. Mas aparecem autores, e sobretudo autoras, é porcoso, autoras feministas, grande parte delas, que dizem assim, desde que, e o que é que significa o desde que? Desde que não fiquemos por medidas destas. E essa análise é muito bonita, porque, se reparar, isto é uma medida de proteção individual. Agora podemos dizer assim, está bem, mas então, ó Machado Vaz, lá vêm as lapaliçadas, é uma medida de proteção individual. Se todos os indivíduos se protegerem, está bem, mas isso não pode ser a regra. E, portanto, há autoras, sobretudo o que eu li foi autoras, que dizem assim, mas é preciso que isto esteja inserido noutro tipo de medidas, porque senão eu achei esta análise de uma elegância extraordinária, que é dizer assim, porque senão isto pode acabar por ser uma versão modernaça de velhas formas de responsabilizar as mulheres e dizer-lhes tenham cuidado de vocês e não os agressores. Se forem heterossexuais. A Inês já teve cuidado de dizer, isto pode ser num contexto no mesmo sexo. E isso é verdade. Porque é assim. Vamos ao extremo oposto. A célebre situação das turistas, não é, no Algarve, de minissaia, em que o Supremo disse, elas deviam saber que na cotada do macho latino, qualquer coisa assim, não é, vestirem-se assim, quer queiramos, quer não, isto é responsabilizar a vítima. É dizer, elas que se vestissem decentemente, e eu não tenho medo de empregar o decentemente, elas que se vestissem decentemente e a probabilidade de terem sido importunadas quase desaparecia. E isto não pode ser um argumento, Inês. E, portanto, nessas análises disse assim, se nós ficarmos por conselhos às mulheres... Veja, a Inês disse, nós saímos em grupo. Belo exemplo. Essa foi também uma das estratégias que as mulheres adotaram para ter maior liberdade no espaço público, que classicamente foi dominado por homens e por aquelas outras mulheres, que alguns apelidavam fáceis, não é? Em maior segurança. Porque ver a análise histórica, digamos assim, das atitudes é fascinante, sabe? Veja, Eu já lhe disse aqui que minha mãe, uma vez por semana, às vezes podia não acontecer, ia com as amigas a almoçar fora. Só mulheres. O meu pai era o fã número um dessa atividade. Dizia sempre, Maria, vá. Ele e eu bem sabíamos, não é? Como minha mãe dava a perna em casa, não é? Pronto. E minha mãe ia, mas repare, nunca ouvi minha mãe pôr a hipótese de irem jantar. Nunca vi a minha mãe que, quando ia ao bolhão, aqui e acolá, e mesmo isso, de vez em quando na família, era comentado, a minha mãe entrava numa entidade quase mítica de Estado da Bandeira, que era o Moreda. Minha mãe entrava, eu lembro de encontrar lá, minha mãe entrava e pedia uma taça de rosé e um rissol. E aquilo dava-lhe um prazer extraordinário. E o facto de minha mãe entrar sozinha fazia com que determinados sobreolhos se franzissem na família. E mesmo ir almoçar com as amigas, sem irem homens, também. Porque nessa altura, qual era o risco? Era a reputação. Era um risco moral, percebe? E estas horas explicam muito bem o quê? Que é, com, felizmente, a maior liberdade das mulheres, que a conquistaram, não lhes foi dada, que a conquistaram, mas com a maior liberdade, o tipo de riscos também mudou.
8: Bom, essa reputação já não é uma preocupação para as mulheres.
9: Não, pois não. Esse risco desapareceu, mas apareceram outros. E isso é muito curioso, porque o que é que depois, no fundo, aparece como o risco? É assim, há uma liberdade, em teoria, total, desde que as mulheres aprendam a gerir riscos, que eu me arrisco a dizer, mais graves até do que alguém ter uma frase infeliz acerca da reputação de uma pessoa. Ou seja, a liberdade no espaço público não é uma liberdade igualitária. Há riscos para as mulheres, tivemos o cuidado de dizer também há homens a quem isto pode acontecer, mas não há comparação possível entre o risco que correm as mulheres e os riscos que correm os homens.
8: Vamos falar do ato em si, dos responsáveis por este Sim. tipo de atos. Não será somente uma resposta cobarde de alguns homens em relação à determinação e emancipação das mulheres?
9: Também. Sabe que é um dos temas que me tem custado, às vezes, discussões mais azedas no meu sindicato é esse, sabe? Porque, Inês, eu nem quero, mas não posso iludir a deformação profissional. E, portanto, embora eu tenha dito aqui muitas vezes que quando comecei a fazer clínica, quase só ouvia mulheres, ao longo de 50 anos, ouvi muitos homens e fui ouvindo cada vez mais. E qualquer coisa que continua, porque não vejo grandes sinais, enfim, alguns, mas não vejo os sinais que gostaria, qualquer coisa que continua a graçar por aí é, até vou ser generoso nisso, vou dizer assim, é uma convicção inconsciente, porque muitas vezes não é inconsciente, mas pronto, é uma convicção inconsciente que os ganhos obtidos pelas mulheres foram obtidos à custa de direitos dos homens. De estatuto masculino. O que não é verdade. Mas que isso provocou, vou ser outra vez generoso, inconscientemente em muitos homens, uma sensação, nem estou a falar dos incels e dessas coisas extremas.
8: De perder espaço, este espaço é nosso, é uma coisa Exato. Territorial, no fundo.
9: É uma coisa territorial e de hierarquia de poder. É claro que nós temos, com raras exceções, um discurso politicamente correto, não é? A Inês vai pela rua e diz a 100 homens, olha, acha que os homens devem ter mais poder que as mulheres na sociedade em geral e nas relações em particular? Se apanhar dois que lhe respondem sim, se calhar já é muito. Mas se calhar dos 98 que dizem não, há para aí 30 que na sua vida real não praticam aquilo que disseram. Não, quer dizer, e não me estou a pôr de fora, todos nós às vezes debitamos posições teóricas que não correspondem aos nossos atos na prática. Isso acontece. Não é? E uma das mulheres que eu fui consultar, que é uma rapariga do meu tempo, como diria o meu pai, que falava sempre, encontrei um rapaz do meu tempo e ria-se, pronto, que é Marta Nussbaum, eu penso que ela deve ter agora para uns 78, é uma americana, não é? E porque ela tem um livro que fala exatamente o que a Inês pôs em cima da mesa, que é, penso que em português, é a Cidadela do Orgulho, em que ela diz que os homens, por se sentirem ameaçados no seu estatuto, nas suas prerrogativas e na sua hierarquia de poder, ficam agressivos. Isto joga um bocadinho com as teorias que às vezes eu aqui explanei com a Inês, de que embora nós fiquemos, o que é perfeitamente natural, hipnotizados pela dimensão sexual do ato, a Inês ouviu-me aqui ao longo dos anos dizer muitas vezes, a violação não se esgota no aspecto sexual. A violação é, acima de tudo, uma afirmação de poder, de humilhação do outro.
8: De derrubar a outra.
9: De derrubar.
8: É isso mesmo.
9: É, não é? E ela escreve exatamente isso. Ora bom, porque é que isso é importante e que se encontra nela, como se encontra, no fundo, como se encontra, inclusive, na avó Beauvoir, não é? Que é isto, se não mudarmos a estrutura social em bloco, por mais medidas de proteção individual que tomemos, estamos sempre a impedir que a liberdade, neste caso das mulheres, seja equivalente à liberdade dos homens. Suponhamos, por exemplo, passe a caricatura, que nós dizemos às mulheres, olha, leve sempre as tirinhas para as bebidas. Depois a seguir dizemos, ouça, de preferência não saia sozinha, saia com as amigas. Terceiro, mini saias, sobretudo à noite e tal, é de evitar. Determinadas ruas, sozinha, nem pense nisso. Está a ver o ramalhete de recomendações.
8: É interminável, não é?
9: É interminável. E a pessoa pensa
8: isto
9: assim.
8: Pode acontecer até com uma garrafa não, mas com um copo de água que se pede, não é?
9: Pois é, pois é. E a pessoa pensa assim, mas espera aí, então só há recomendações para elas? Isto não acontece porque Satanás de repente resolveu ir ao bar da esquina. Portanto, ou há medidas em termos, por exemplo, há um adjetivo que hoje em dia se utiliza à torto e direito, que eu acho que é bem aplicado. É claro que com o exagero, a pouco e pouco, depois começa a aplicar-se de um modo menos adequado. Mas eu acho que é um adjetivo muito útil, que é a questão da masculinidade tóxica. Ou há uma desconstrução deste tipo de masculinidade, explicando que há outras formas de ser masculino. Ou há, como a Inês dizia, responsabilização de proprietários, de empregados de bar, ou seja, ou há uma abordagem global, ou então estaremos sistematicamente, mais ou menos, a colocar uma responsabilidade. É que pode já não ser a responsabilidade moral, mas é a responsabilidade por não ter tomado as precauções devidas, entre aspas, percebe?
8: Ó Júlio, nós por acaso não fizemos referência aqui ao nome desta campanha. O nome é bastante importante desta ação das farmácias italianas. O consentimento não se dissolve numa bebida.
9: Aí está. Pois é. Pois é. Aliás, devo-lhe dizer, e por isso me agrada muito a maneira como Nussbaum aborda a questão, ela diz, e estas medidas têm que ser medidas precoces, ou seja, e há uma expressão dela em que eu tropecei e gostei muito, que é, educar, uma das dimensões mais importantes de educar é ensinar-nos a ver o mundo pelos olhos do outro. E se reparar, a fórmula parece, de cá para cá, muito simples, mas imagine isto. Quando minha mãe me dizia tem cuidado com as namoradas, não trates ninguém como não quererias que uma irmã tua fosse tratada, esta frase é bem intencionada, mas eu era um filho único, eu não sabia o que era ter uma irmã. Portanto, estávamos no abstrato. Mas suponha, por exemplo, que se ensina às pessoas a ver realmente o mundo pelos olhos dos outros. E agora, naquilo que estamos a falar, um homem a pensar assim, o que seria para mim sair à noite com estes receios? O que seria para mim decidir sair à noite e ter de tomar, podia não tomar, mas se quisesse estar mais descansado, ter de tomar 4 ou 5 precauções? Já viu como isto é importante? Porque eu arrisco-me a dizer isto, nem as gerações mais novas de homens fazem este exercício. Onde é que eu faço este programa consigo? Pronto, eu não sou exemplo para ninguém, atendendo a que já não ando, pode ser em qualquer hora do dia, mas pronto, já não ando pela movida, pela noite, etc. Mas nunca me passaria pela cabeça, o que até me podia tornar a mim e a qualquer outro homem uma vítima mais fácil, não é? Mas nunca me passaria pela cabeça pensar, espera aí, eu vou ao quarto de banho e esta rapariga mete-me qualquer coisa na bebida. Isso pode acontecer, não é?
8: Também.
9: Mas não faz parte dos fundamentais.
8: Atacar um pobre idoso vulnerável, não é?
9: Mas agora tiro-me 30 anos. Se eu falasse disto aos meus amigos, eu garanto-lhe que pelo menos um dizia, epá, eras um surtalhão, hein? Ela drogava-te a bebida e ia ser uma noite de cabiria. Que é uma história clássica também entre os homens, que acontece qualquer coisa magnífico. Então, sexo é sexo, seja de que maneira for.
8: Provavelmente não acontecia mesmo nada em relação ao homem, não é?
9: Muito provavelmente. E, portanto, porque é que isto é fundamental? Quando eu falei da questão do livro dela, que vi citado, há outra dimensão que ela aborda, que é importante, que ela diz, os homens também gostam de dominar para negar a sua própria fragilidade. Isto é uma observação muito fina. Porque realmente, como sabe, os homens, hoje menos, felizmente, não é? Pronto. Mas os homens foram educados, muitos, explícito e implicitamente, para negar fragilidades.
8: Claro.
9: Não sei se o exemplo foi substituído por outro, não é? Mas no século XX ia-se sempre buscar o desgraçado não, porque era tudo publicidade, do cowboy da Marlboro. Não percebo porque é que eu tinha escolhido a ele, mas pronto, não é? E no cinema, quem eram? Os John Waynes e esses tipos, não é? Olha, perdemos um exemplo desse tipo de macho há pouco tempo, o Chuck Norris.
8: Também, sim.
9: Pronto. Partem tudo, não choram, mas os homens não são assim no concreto. E, portanto, exercer poder de um modo, aqui sim eu digo inconsciente, exercer poder dá-lhes uma certa segurança que não são frágeis. Mas exercer poder normalmente é sobre as mulheres e os homossexuais.
8: Porque estamos quase a terminar.
9: Ah, estamos.
8: Estamos. Passou.
9: Epa.
8: Não deu para duas cervejas neste caso.
9: Não.
8: O que é que isto pode vir a provocar? Porque, repare, as mulheres tomam precauções, os homens, mais dificilmente, espero que venha a acontecer, poderão ter atos destes, não é? O fosso entre homens e mulheres, pensando na relação heterossexual, o fosso entre homens e mulheres pode tornar-se enorme, não é?
9: Mas isto tem, na minha opinião, lá vou eu dar uma de bom aluno nas suas aulas, isto tem, por outro lado, uma enorme vantagem. É dar visibilidade ao problema. Fazer com que se fale dele e com que se encarem soluções mais abrangentes. Porque, no fundo, a que é que viemos assistindo? Viemos assistir que a liberdade das mulheres, em termos formais, aumentou, mas aumentou mais depressa do que a segurança real. É muito curioso.
8: Pois é, de facto.
9: No fim do século XX, sobretudo, já não estou a falar dos almoços da minha mãe, depois disso, houve, em termos teóricos, uma abertura para as mulheres ocuparem o lugar que lhes é devido na esfera pública, aqui uma esfera pública lúdica, não estamos a falar sequer da parte laboral, não é? E o direito, se quiser, é uma imagem que eu li que é bonita, antecipou-se àquilo que é a segurança a que, perdoem a repetição, essas mulheres tinham direito.
8: Será que vamos passar a ter em bares e noutros sítios de diversão? Vamos passar a ter ao lado das máquinas de preservativos uma máquina de tiras de papel para detectar drogas nas bebidas?
9: Podemos ter, mas pensemos, por exemplo, nisto. Em teoria, porque a prática, nós sabemos que, em teoria, um determinado estabelecimento também não pode, olha, consumo de álcool, não pode permitir determinadas práticas, não é? Todos nós sabemos que isto pode ser furado e é a torto e a direito. Não é? Se em determinados recintos acontecem coisas destas, quem tem estes recintos também tem que apertar a segurança, não é?
8: Se for do seu interesse, esperemos que sim, não é?
9: Ó filha, pois está, mas aí está, mas ó querida, mas se não for do seu interesse, então há outro tipo de risco, que é marimba-se na questão e se é apanhado numa coisa destas, tem que levar uma talhada a sério. Repare que eu não estou a dizer, ai não, acontece uma coisa destas em qualquer bar e fecham o bar ou enfiam com uma multa, que é a mesma coisa que fechar o bar. Não, quer dizer, isso pode acontecer de uma forma perfeitamente subrepetícia, não é? Agora, de vez em quando nós ficamos com a sensação que há sítios em que se olha para o outro lado.
8: Se assumir,
9: e isso não
8: para o
9: pode
8: ar,
9: acontecer. Sim. Pois é, isso não pode acontecer.
8: Júlio, vamos terminar. Este é um tema muito pertinente. Provavelmente voltaremos a falar dele. Ainda há pouco começou esta onda de ataques cobardes, que me parece ser um ataque cobarde, não é? Voltaremos de certeza a falar deste e de outros, e de outros fossos que se começam a construir entre homens e mulheres. Hoje vamos terminar com A Garota Não e esta Mulher Batida. E voltamos para a semana com o Filipe e a Joana Jorge aqui perto de nós.
9: O quem? Os três mosqueteiros que afinal eram quatro?
8: Exato.
9: Está a ver uma graçola do meu tempo. Os três mosqueteiros afinal eram quatro. Minha querida Joana, Filipe, um abraço e até para a semana.
8: Um beijinho, Júlio.
9: Beijinho.

0: 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Quatro horas no continente e na Madeira. 3 horas nos Açores. Edição do jornalista Pedro Guilherme.
1: O PSD é o primeiro partido a fazer a rentrée política este ano. A festa faz 50 anos e decorre mais logo uma vez mais no calçadão de Quarteira, embora nem sempre tenha sido assim. Apesar da algarvia, começou num Pinhal antes de mudar para a praia e no período da Troika, para evitar manifestações, decorreu num recinto fechado. Nos últimos dois anos, Luís Montenegro tem escolhido o Sunset Algarvio para apresentar medidas fiscais. Há uma expectativa à volta do tema para este ano. A festa vem num momento delicado, aliás, para a Governação, com vários casos a ensombrarem o Executivo. Madalena Salema.
2: O Pontal faz 50 anos e a festa acontece, como habitualmente, no calçadão de Quarteira. Este ano, o líder social-democrata surge com um governo desgastado pelas polémicas que envolvem Fernando Alexandre e Luís Neves. A digitalização dos exames pôs em xeque o ministro da Educação, enquanto a amizade do MAI com o empreiteiro de Barcelos levantou dúvidas que continuam por esclarecer. Num cenário difícil, é natural que Montenegro queira brilhar e, à semelhança de anos anteriores, avance com um anúncio simpático. Foi no Pontal que revelou o bónus para as pensões e o passe ferroviário a 20 euros. A festa parece ser o cenário perfeito para dar um novo impulso à governação, numa altura em que o PS cresce nas sondagens e ultrapassa os 30%. Não por acaso, José Luís Carneiro antecipou a rentrée socialista, que acontece já no domingo, em Olhão. Os socialistas já tentaram mais do que uma vez fazer uma rentrée algarvia semelhante ao Pontal, mas sempre sem sucesso.
1: A partir das 7 da tarde, abrem-se as portas, os discursos ficam para mais tarde. O PCP acusa o governo de levar a cabo um ataque aos direitos da segurança social e está a procurar apoio, junto de outros partidos, para pedir a apreciação parlamentar do decreto-lei que cria a prestação social única. Em declarações à Antena 1, o deputado Alfredo Maia diz que o conteúdo confirma as reservas e preocupações do PCP e justifica uma apreciação parlamentar.
3: Há contactos em marcha nesse sentido e expectativa que temos, para isso trabalharemos, é que será feita a apreciação parlamentar e o PCP, tal como desde o início do processo, lá estará para combater este diploma, que estigmatiza ainda mais os pobres, culpa os pobres pela sua própria pobreza e que é completamente inaceitável.
1: O PCP insiste que este é um decreto injusto, que irá aumentar o risco de pobreza e exclusão social. O decreto-lei do Governo foi publicado esta quinta-feira em Diário da República. Apesar de entrar esta sexta-feira em vigor, só vai produzir efeitos a partir do final do ano. O valor de referência da nova PSU será de 268,60€, corresponde a 50% do indexante dos apoios sociais. Com o fim de semana a chegar, a GNR vai intensificar já esta sexta-feira a fiscalização nas estradas, numa altura em que muitas famílias regressam das férias e outras começam agora o período de descanso. Os militares vão estar, sobretudo, atentos às principais vias, com mais operações à paisana, que se juntam às patrulhas identificadas. Aviso deixado pelo Major João Gaspar, da GNR.
4: Para além da presença de patrulhas devidamente identificadas, a GNR também vai reforçar a fiscalização com recurso a viaturas descaracterizadas. E importa salientar aqui um aspecto muito importante. Este é um meio que a Guarda utiliza habitualmente na fiscalização rodoviária, mas que, para além de já ser utilizado, vai ser reforçado durante este período. E este meio descaracterizado é importante porque permite detectar comportamentos de risco que muitas vezes são alterados pelos condutores quando o identificam ou se apercebem da presença de uma patrulha.
1: O excesso de velocidade, as ultrapassagens, a condução sob o efeito do álcool e o uso do telemóvel são exemplos de comportamentos de risco. A mudança de quinzena de agosto traz reforço da fiscalização nas estradas portuguesas. O Reino Unido teve esta quinta-feira o dia mais quente do ano. O Serviço Meteorológico Britânico revela que a temperatura máxima chegou aos 38,1 graus Celsius numa estação de medição em Londres. É a quinta temperatura mais alta alguma vez registada no país. No continente europeu vive-se a quinta onda de calor deste verão e, segundo os especialistas, pode estar já a caminho uma sexta. França registra já 17 dias de calor extremo, com Bordeaux, no oeste do país, a chegar aos 39 graus Celsius. Já em Espanha, os termómetros chegaram esta semana a ultrapassar os 42 graus. De acordo com um estudo da Comissão Europeia, 3 em cada 5 europeus, mais de 300 milhões de habitantes, sentiram esta quinta-feira temperaturas superiores a 30 graus Celsius. Em Portugal, os distritos de Vila Real, Bragança, Guarda e Castelo Branco estão sob aviso amarelo até ao fim da tarde de sábado. O Instituto do Mar e da Atmosfera prevê tempo quente para o interior norte do país e também no arquipélago da Madeira, que está também com aviso amarelo, à exceção das zonas de montanha. O francês Alexis Guérin, camisola amarela, da volta a Portugal em bicicleta, vai resistindo aos ataques do russo Artem Nitsch, que ocupa a segunda posição da geral individual. Depois da etapa pelo Parque Nacional da Peneira de Gerês, o pelotão continua esta sexta-feira no Minho, com a oitava etapa a ligar Melgaço a Faf. Ora, a agitação da etapa começa muito antes dos corredores cortarem a meta. Na estrada, há quem garanta que a segurança do pelotão, Ariana Azevedo, rola sobre rodas logo a partir do quilómetro zero.
5: Hoje a caravana da volta a Portugal chega a Faf. Ainda antes dos corredores cortarem a meta, há quem sinta um sabor especial pela chegada e arranca antes de toda a gente começar a etapa. O seu nome é Manuel Guimarães. No pelotão, todos o conhecem por Nelinho, desde 1982, que é uma das almas da prova. Como o sinalizador empunha a bandeira amarela para garantir que a caravana ruma em segurança.
6: Quando a volta a Portugal tinha 21 dias, eu fazia 15, 12, fazia ao norte. Minha vida profissional também estava a dar os meus passos. Fazia quando podia à volta, mas tudo muito bem ordenado, fiz a quase sempre.
5: Tudo começou há 44 anos, gostou tanto que ainda está por cá.
6: Quando entrei, foi um médico, meu amigo, que me disse: epá, podias ir comigo, eu levava uma linha, ia-me na tua moto e tal. Gostei. Ele disse: nunca mais sais daqui. O ciclismo é uma família do melhor que pode haver.
5: Na estrada, a responsabilidade como sinalizador começa logo no quilómetro zero.
6: Procurar os obstáculos. Eu sou daqueles que conduzo e marco à vista. Há coisas que não estou no guia técnico, mas eu acho que é conveniente sinalizar e eu fico lá e faço. Gosto muito de fazer. Também gosto muito de ultrapassar o pelotão.
5: E o perigo não vem apenas do asfalto. Nas zonas mais povoadas, garante de forma pedagógica que nenhum carro sai inesperadamente.
6: Há sempre um carro assim de uma garagem, tem que ir muita atenção, a ver que ninguém se mexe. Não é essa mala atenção, é apenas recomendar logo, cuidado, vai ser assim, vai ter esta forma daquela.
5: Quando o pelotão cruzar a linha de meta em Faf, o espetáculo será dos ciclistas. Mas na estrada da segurança e no coração dos fafenses, Nelinho é também um dos heróis do dia.
1: Manuel Guimarães, mais conhecido por Nelinho, a acompanhar a prova há mais de 40 anos, vai acompanhar também a etapa de mais logo a ligar Melgaço a Faf.
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E a partir de agora vamos a caminho da linha do horizonte, ou seja, até às 5 da manhã, hora de Lisboa. Nesta hora, para além da música, vamos abrir mais uma edição de panfletos. Vamos falar de David Zé. Na palavra do dia, Mafalda Lopes da Costa vem explicar-nos a origem da palavra caneca. O Portugalex vai falar sobre o tutorial de maquilhagem de Montenegro e responder a esta pergunta. A Sydney Sweeney anda com o Jubas e mais perto do final da hora certa, vamos conhecer o trabalho de um grupo de investigadores da Universidade de Évora que está envolvido num projeto de investigação sobre as mulheres do Alentejo Rural no 25 de Abril. Sou Edgar Canelas, vou consigo nesta hora aqui na Rádio Pública.

sem pressa. Para abrir esta emissão da Linha do Horizonte, trouxeram canções Bandidos do Cante e Helena d'Água. Já a seguir, Joana Machado, depois Panfletos.

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0: recriado por Pedro Tadeu.
1: David Zé e Quem Matou Cabral. David Zé, nome artístico de David Gabriel José Ferreira, foi uma figura mítica da Revolução Angolana e um dos principais nomes da música popular angolana na chamada Era Dourada, no início da década de 1970. As suas letras eram abertamente politizadas, refletindo e defendendo a linha ideológica do MPLA, o Movimento Popular de Libertação de Angola, o partido de Agostinho Neto, que declarou a independência de Angola a 11 de novembro de 1975, fez agora 50 anos. Uma das canções mais famosas de David Zé é Quem Matou Cabral, que evoca o assassinato de Amílcar Cabral, que era o líder da luta pela independência da Guiné-Bissau e Cabo Verde e que foi morto a 20 de janeiro de 1973. David Zé, em representação de Angola, interpretou Quem Matou Cabral nas celebrações de independência de países africanos lusófonos recém-libertados, como Moçambique, São Tomé e Príncipe e Guiné-Bissau, entre 1975 e 1976. E essa interpretação soava certamente como desafio ao poder político português, uma vez que a letra acusava diretamente o homem que foi nomeado Presidente da República depois do 25 de Abril, o general António de Spínola, de ser o autor do assassinato de Amílcar Cabral, quando foi governador da Guiné, de 1968 a 1973. Na verdade, circularam pelo menos três teorias sobre a autoria moral do assassinato de Amílcar Cabral. A primeira é que teriam sido as autoridades coloniais portuguesas. A segunda apontava a dissidentes do PAIGC, o partido de Amílcar Cabral. E, por fim, a terceira acusava o presidente Sékou Touré, da Guiné-Conakry, país onde ocorreu o assassinato. Os autores materiais do crime foram descobertos e presos logo a seguir ao homicídio e eram, de facto, membros do PAIGC. Mas, em interrogatório, eles disseram ter agido em conspiração com as autoridades portuguesas e a PIDE-DGS, que lhes prometeram reconhecer e entregar-lhes a independência da Guiné se o PAIGC e o seu líder fossem destruídos. Isto ocorreu numa altura em que a guerra na Guiné estava quase perdida para o lado português e Spínola, Marcelo Caetano, o então líder do governo português, e o contra-almirante Silva Cunha, o ministro da Marinha portuguesa, foram indicados como estando de facto por detrás desse assassinato. Mas até hoje isto não ficou esclarecido e persistem dúvidas. Seja como for, a acusação feita na canção Quem Matou Cabral, de que António Spínola estaria por trás do crime, reflete a versão histórica e política da época. A canção de David Zé, cantada em português e quimbondo, caricatura António de Spínola e o seu hábito de usar monóculo, chamando-lhe, violentamente, assassino de olho vidro. E usa o jargão político desse tempo para dizer que o imperialismo, com bolsos cheios de dinheiro, pagou a operação aos seus lacaios. Uma canção explicável pelo contexto histórico da Guerra de Libertação das antigas colónias portuguesas.

0: Esta emissão de panfletos teve produção de Miguel Brejo da Costa. 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

0: também. O HF e São Pedro com Miguel Araújo. Agora com a Mafalda Lopes da Costa vamos conhecer a origem da palavra caneca.
1: A palavra do dia é caneca. Uma caneca é um recipiente cilíndrico, ou mais ou menos cilíndrico, com uma asa lateral para beber ou servir líquidos. A palavra caneca tem origem incerta, mas é provável que venha da palavra latina cana, que significa caniço ou tubo, com o sufixo diminutivo eca, ou seja, uma pequena cana ou ainda um pequeno tubo. Outra teoria sugere uma origem germânica, possivelmente relacionada com o termo nórdico antigo, muga, que também se refere a um recipiente para beber com alça e que foi posteriormente adotado pelo inglês em mug.

0: As canções dos últimos minutos, Azul e agora Salvador Sobral. Daqui a pouco, Portugalex em modo férias.
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4: Os portugueses não têm dormido. Há uma questão que os atormenta desde sexta-feira passada. E essa questão é: por que raio é que a Sydney Sweeney foi alvalada assistir ao Sporting Estoril?
5: E parece que temos ao telefone o apresentador Cláudio Ramos a querer responder esta questão. Olá, Cláudio.
6: Olá, malta. Então é assim. A Sydney no final foi ao relevado abraçar a mascote, o Jubas. E eu sei de fonte segura que os dois foram vistos nessa noite a jantar no restaurante da moda, num clima de grande cumplicidade. Vão sair fotos na Nova Gente e no site do Dioguinho. Fiquem atentos.
5: Muito obrigado, Cláudio. Estará a Sydney Sweeney a viver um romance com o Jubas? E será que para ir jantar com ela, o Jubas deixou de validar as faturas no E-Fatura, cujo prazo acabou no sábado?
4: São questões que deixamos para os comentadores do Noite de Estrelas e para o quase ex-presidente Marcelo Rebelo de Sousa, que está a ligar-nos. Bom dia.
7: Bom, eu tinha dito que não comentava mais nada até ao fim do mandato. Mas tratando-se de quem é, não me aguento, não é? E digo o mesmo que disse àquela jovem portuguesa no Canadá. Ainda apanho uma gripe. Já viu bem aquele decote?
5: É? Fica o recado para a Sydney Sweeney. Ficamos agora com o habitual tempo de antena. O espaço que se segue é da exclusiva responsabilidade da Associação Portuguesa de Pessoas que Sentem Vontade de Bolsar quando ouvem alguém dizer que está a viver numa bolha de amor.
8: Portugueses, toda a gente fala das intolerâncias ao glúten, à lactose ou à canção No Teu Toque, da Carolina de Landes. Mas esquecem-se das centenas de pessoas às quais vem um vómito à boca sempre que ouvem alguém a dizer que está a viver numa bolha de amor. É uma intolerância tão ou mais grave que as outras, mas não é coberta pelos seguros de saúde, nem dá direito a atendimento prioritário no SNS. Exigimos o reconhecimento desta nossa patologia e a aplicação de coimas a quem preferir aquela frase. Muito obrigado.
5: E fechamos hoje com um tutorial de maquilhagem conduzido pelo Primeiro-Ministro.
9: Então, hoje vou ensinar-vos o meu ritual básico de make-up para conferências de imprensa. Começo com uma base fluida, ponho uma sombra azul nos olhos e um gloss nos lábios para dar brilho. Que tal? Estou bem? Amanhã ensino-vos a fazer uma maquilhagem para as reuniões semanais com o Presidente da República. Foram as maquiadoras contratadas pelo governo que me ensinaram. Até amanhã.

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1: E que tempo vamos ter nesta sexta-feira, 14 de agosto? Segundo o Instituto Português do Mar e da Atmosfera, para o continente, céu pouco nublado ou limpo, com mais nebulosidade na faixa costeira do norte e centro, com uma pequena descida da temperatura máxima e o vento, por vezes, forte na faixa costeira e nas terras altas. Para os Açores, a previsão aponta para períodos de céu muito nublado, com boas abertas no grupo ocidental. A este céu muito nublado com algumas abertas juntam-se aguaceiros, em geral fracos durante a tarde, no grupo central. Aguaceiros que poderão aparecer também no grupo oriental do arquipélago dos Açores. Para a Madeira, espera-se uma sexta-feira com períodos de céu muito nublado com boas abertas na vertente sul da ilha, com aguaceiros em geral fracos, mais prováveis na vertente norte e nas terras altas da Ilha da Madeira.

0: Chama-se Na-na-na desta canção de Capitão Fausto. Antes ouvíamos Marisa Monte no registro ao vivo. E agora, a ciência.
1: Olá, sou a Mariana Bernardo. Sou investigadora do CIDEUS, do Centro Interdisciplinar de História, Cultura e Sociedades da Universidade de Évora. O projeto Vozes Plurais, Mulheres em Perspectiva, o 25 de Abril no Alentejo Rural, surgiu precisamente a propósito da questão das comemorações dos 50 anos do 25 de Abril.

0: desse uma visão da sua trajetória de vida, para através dessa trajetória de vida irem incorporando também aquilo que são as memórias que têm sobre as mudanças ocorridas, até que ponto é que participaram nessas mudanças e como é que a transformação e a mudança de regime contribuiu para a própria mudança nessas comunidades em que elas vivem.
1: 90 Segundos de Ciência é uma produção conjunta Antena 1, ITQB e FCSH da Universidade Nova de Lisboa, com o apoio da Fundação para a Ciência e a Tecnologia.
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0: para fiscalizações nas estradas portuguesas. Os trabalhadores do INEM pedem a demissão do presidente e anunciam a marcação de uma greve para setembro. Benfica e Sporting Braga rumam aos playoffs de acesso às competições europeias.
1: Estão 17 graus em Vila Real, 20 no Porto, 21 graus em Coimbra e em Lisboa e Faro com 25 nas Ilhas, Funchal 25 graus, Ponte Delgada e Horta 23, estão 20 graus em Angra do Heroísmo. Edição das 5 com Pedro Guilherme.
0: Com o fim de semana a chegar, a GNR vai intensificar já a partir de hoje a fiscalização nas estradas, numa altura em que muitas famílias regressam das férias e outras começam agora o período de descanso. Os militares vão estar sobretudo atentos às principais vias, com mais operações à paisana, que se juntam às patrulhas identificadas, avisa o Major João Gaspar, da GNR.
2: Para além da presença de patrulhas devidamente identificadas, a GNR também vai reforçar a fiscalização com recurso a viaturas descaracterizadas e importa salientar aqui um aspecto muito importante. Este é um meio que a guarda utiliza habitualmente na fiscalização rodoviária, mas que, para além de já ser utilizado, vai ser reforçado durante este período. E este meio descaracterizado é importante porque permite detectar comportamentos de risco que muitas vezes são alterados pelos condutores quando o identificam ou se apercebem da presença de uma patrulha.
0: São exemplos de comportamentos de risco, o excesso de velocidade, as ultrapassagens, também a condução sob o efeito álcool e o uso do telemóvel. A mudança de quinzena de agosto traz reforço de fiscalização nas estradas. Os trabalhadores do INEM pedem a demissão do presidente do organismo. A resolução foi aprovada ontem à tarde em Assembleia Geral. A decisão de pedir a demissão de Luís Cabral é motivada por várias críticas à atuação do presidente do INEM e pelas declarações de ontem na Antena 1, onde Luís Cabral criticou a Comissão de Trabalhadores ao questionar a representatividade da estrutura. Do encontro de ontem saiu também a convocação de uma greve de 2 dias, a 14 e 28 de setembro, contra o novo modelo de organização do Dispositivo Nacional de Emergência Médica. O presidente do Sindicato dos Técnicos de Emergência Pré-Hospitalar, Rui Lázaro, diz que a decisão não deixa dúvidas.
3: De facto, como tínhamos já auscultado os nossos sócios, deliberado em reunião de direção e ouvidos hoje os trabalhadores na Assembleia Geral de Trabalhadores, convocada pela Comissão de Trabalhadores, mais participada de sempre, quando se coloca em causa a representatividade das estruturas, esta foi a Assembleia Geral de Trabalhadores mais participada de sempre, comunicámos à Comissão de Trabalhadores que, tendo em conta a vontade manifestada pelos nossos sócios, pelos trabalhadores em geral, iremos avançar para 2 dias de greve geral, para já, no dia 14 e no dia 28 de setembro, enfim. Esperemos alguns constrangimentos, mas também esperemos que desta vez o Governo e o INEM estejam mais preparados para uma greve geral do que estiveram há um ano e meio atrás.
0: O sindicato contesta a nova organização do Dispositivo Nacional de Emergência Médica, que prevê a transferência de 54 ambulâncias de emergência médica do INEM para as unidades locais de saúde e a transformação de mais de 40 ambulâncias de suporte imediato de vida em viaturas ligeiras de emergência. O bispo do Funchal está na Venezuela, de visita à comunidade portuguesa, afetada pelos terremotos do passado mês de junho. Nuno Brás celebrou uma missa na capital venezuelana, Caracas, um movimento emotivo, mas foi em La Guaira que Nuno Brás viu a dimensão da catástrofe.
4: Prédios inteiros que caíram pareciam um acordeão fechado, não é? Prédios em que o cimento não regeu. É de uma tristeza, de uma... Nem há palavras sequer para descrever aquilo que acabei de verificar em La Guaira. Portanto, casas e casas todas destruídas, sei lá, uma paróquia de Oscar Romero, de São Oscar Romero, disse-me o pároco que dos 25 mil habitantes não há um que tenha a casa capaz de voltar a habitar.
0: O bispo do Funchal, Nuno Brás, em entrevista à Antena 1, continua a visita esta sexta-feira em La Guaira. Vai também assistir à ordenação de um bispo lusodescendente. Não era visto há vários meses e em maio foi indiciado por homicídio e conspiração pelo Departamento de Justiça dos Estados Unidos. Raul Castro, de 95 anos, voltou a surgir em público. O histórico da Revolução Cubana reapareceu em Havana para o centenário do nascimento do irmão Fidel Castro, Camilo Vidal.
5: O ex-presidente cubano não faltou às celebrações do centenário do irmão, foi de uniforme militar e aplaudido pela plateia de muitas centenas de pessoas no Teatro Karl Marx, em Havana. A cerimónia do centenário de Fidel foi também o primeiro colóquio internacional dedicado ao líder comunista. Participaram 1.500 pessoas, de acordo com o governo cubano, e reuniram-se os membros dos partidos comunistas de vários países, incluindo Paulo Raimundo, secretário-geral do PCP. Também terá estado em Havana esta quinta-feira. Cem anos de Fidel Castro, ditador ou herói, depende a quem se perguntar, o líder revolucionário cubano é lembrado neste dia pelos residentes em Havana como alguém que talvez pudesse mudar o rumo económico do país. Há quem diga que não se respeita hoje o legado do líder histórico.
6: Um momento de crise como este, talvez tivesse outras soluções que hoje em dia não há.
5: A reportagem é da agência Reuters.
6: Que talvez ele podia dar um pouquinho mais de solução a...
5: Na cerimónia, o presidente Miguel Díaz-Canel quis falar do ataque dos Estados Unidos a Cuba. Genocídio, nas palavras do atual líder cubano. Então, Fidel é a chave, símbolo da determinação do povo e esperança de que as coisas vão melhorar. Díaz-Canel fala em três princípios não negociáveis, aprendidos com Fidel: independência, revolução e os valores do socialismo. Cuba está a atravessar uma grave crise económica e energética. As autoridades do país admitem reformas económicas que não orgulhariam Fidel Castro, mas que Cuba se vê obrigada a concretizar devido à pressão dos Estados Unidos.
7: O imperialismo norte-americano acecha e maniobra.
0: Cuba assinalou esta quinta-feira o centenário do nascimento de Fidel Castro, no momento em que a ilha de quase 10 milhões de habitantes atravessa uma das piores crises dos últimos anos. O Benfica empatou uma bola frente ao Arts e garantiu presença no play-off de acesso à Liga Europa. Os encarnados beneficiaram da vitória gorda por 6-1 na primeira mão em Lisboa. Objetivo cumprido, defende Marco Silva.
8: Uma passagem à próxima eliminatória como queríamos, era esse o objetivo. Com uma vitória em casa, com um empate fora, queríamos vir aqui ganhar e manter aquilo que era o resultado da primeira mão. Não o conseguimos de uma forma geral na eliminatória passada. Ao mesmo tempo permitimos ver jogadores, a dar minutos a jogadores e gerir, e não querendo estar num jogo já a pensar no outro, permitiu-nos isso também para o jogo de segunda-feira.
0: O treinador do Benfica esta noite, após o jogo na Escócia, os encarnados vão agora jogar contra o Aarhus da Dinamarca. A primeira mão do play-off de acesso é daqui por uma semana no Estádio da Luz. Quanto ao Braga, o nulo frente aos bielorrussos do Dinamo Minsk foi suficiente para avançar depois da vitória na Pedreira por 1-0 na primeira mão. O Sporting Braga vai ter agora pela frente o Áustria de Viena no play-off de acesso à Liga Conferência. A primeira mão joga-se na próxima quinta-feira em Braga.
1: Edição de Pedro Guilherme, no simultâneo RTP Antena 1, Continente Madeira e Açores, RTP Mundo e RTP África. 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Cinco e oito, muito bom dia. Sou José Candeias, com Jorge Almeida e Carlos Mateus.
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1: Uma excelente sexta-feira.

Manel Ladeiras. A abrir a emissão desta sexta-feira, 14 de agosto. O feriado devia de ser ou hoje ou na próxima segunda, não é? Mas pronto. Muito bem, e por falar em feriado, convido o auditório. Para já, o pretexto é sempre o mesmo. Quem queira vir à rádio trazer o seu assunto, trazer também a sua atividade, a viagem, também o facto de escutar fora de Portugal e poder também preencher aqui a emissão com o seu testemunho. E claro, quando também digo 15 de agosto, que é amanhã e que é também uma solenidade marcante, aliás, estamos preparados para depois das 6 a trazer aqui o que vai acontecer no Funchal, mas fique atento. Ou seja, o que vai acontecer, venha até à rádio 213820033, 213820034. Vamos lá, Portugal, bom dia, 5 e 13.

0: Baile Popular, bom dia 5 e 16.
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0: Está lá?
1: Estou.
0: Onde é que é a feira?
1: Em Guimarães.
0: E que horas abre?
1: Estou à espera que abre.
0: Até o que é que vai fazer à feira?
1: Vou vender.
0: Ah, e todos...
1: Vender têxteis.
0: Vender têxteis. E isto acontece hoje em Guimarães e noutros dias?
1: Noutros dias é Cabeceiras de Basto e Vila das Aves, ao sábado.
0: Portanto, amanhã também trabalha?
1: Amanhã sim.
0: E sendo feriado, será um dia maior, um dia com mais movimento? O que é que você acha?
1: Não, é igual.
0: Então, mais uma vez, bom dia.
1: Bom dia, amigo Zé Candeias.
0: Então, meu amigo, você é quê? Dos primeiros a chegar?
1: Não, já estão aqui, para aí uma dúzia deles. Estamos à espera que abra as portas.
0: Ah, quer dizer, vocês entram, por assim dizer, num recinto, então?
1: Um recinto fechado, exatamente.
0: Ah, boa, isso é... Mas quando diz fechado, tapado?
1: Não, vai ser tapado, que eles vão cobrir isto com painéis fotovoltaicos.
0: Ah, e aproveitam, ou seja, aproveitam da sombra e criam energia. Está bem, um bom
1: aproveitamento. É juntar o útil ao agradável.
0: Ora bem, segue aqui o exemplo da nossa, da RTP, também, já há muito tempo que entrou nessa situação. Ouça, então o meu amigo vende que tipo de têxteis?
1: Todo tipo de têxteis, desde lençóis, colchas, toalhas de banho, toalhas de rosto.
0: E é isso?
1: Tudo um pouco.
0: Isso com produto português, provavelmente, não, José?
1: A maioria, sim.
0: O que estamos a falar de um bom atoalhado, de um bom adereço e de um bom algodão, provavelmente.
1: Sim, lençóis para a cama, para descansarmos o corpo e a mente.
0: Até quer dizer, quem se deita num bom lençol vendido por si tem aí um sono tranquilo, como a dormir aí com os anjinhos, então.
1: Eu acho que sim.
0: Ué.
1: Pelo menos tentámos isso.
0: Ó José, e há quantos anos está metido neste negócio?
1: É sim, isto já alterou alguma coisa, mas isto são 37 anos.
0: Continuamente.
1: Exatamente. Sim,
0: e
1: sim.
0: Quando diz alterou alguma coisa, o que é que alterou?
1: Porque já vendi tapeçaria, já vendi só cortinados e agora a maioria é têxteis e cortinados também.
0: E faz sozinho?
1: Não, ando eu, a mulher e o filho.
0: Muito bem.
1: Eu só
0: faço as perguntas que é para completar, que é para, tipo naquela, já diziam os antigos, que é chamada ignorância com alguma sabedoria. Faz de conta que não sei. Mas, ó José, isto é sempre aquele impulso que eu vos quero dar. E ainda por cima, acredito que, nesta altura, seja abordado, obviamente, pelos turistas que gostam sempre de ver o que é que se vende, talvez não comprem tão grande, mas temos aí negócio montado, principalmente para aqueles que, lá está, querem renovar e refazer a casa também, não é?
1: Exatamente. Tentamos uma coisa e outra.
0: Ouça lá.
1: A ver se uma coisa ajuda a outra.
0: O que é que as pessoas preferem de cor? Por exemplo, para a cama, mais clarinho, mais escuro, como é que é?
1: Normalmente são cores claras.
0: Clarinhas, pois, porque isto quem se deita numa cama com lençóis pretos, provavelmente... Bem, nem um caixão porque vai em branco, mas lá está. É preferível uma cama suave, não é? E em termos de toalhas, é com padrão, é com bonequinhos, é lisa, como é que é?
1: Toalhas é mais lisas.
0: Vende turco-americano?
1: Não, é só português.
0: Eu quando digo... Não, espera aí. Eu quando digo turco-americano, é um turco assim muito afarfalhudo, muito grosso. Pelo menos foi o que me disseram. Isso não se chama turco-americano?
1: Não sei.
0: Ok.
1: Mas não, eu vendo aquele... O felpo normal, o felpo de algodão.
0: Agora você disse a palavra que me faltava. É que você se me dissesse assim, ah, não, eu vendo o turco, até eu iria dizer que vinha da Turquia. Mas não, você disse felpo, que é essa a designação técnica, não é?
1: Exatamente.
0: E o que a gente aprende.
1: Felpo.
0: E o que a gente aprende. E há mais grossinho e menos grossinho. Há para todos os preços, não é, amigo?
1: É, sabe como é que diz a cantiga? É assim, andamos sempre a aprender e morremos sem saber.
0: Andamos sempre a aprender e...
1: morremos sem saber.
0: Exatamente, exatamente, exatamente. Ei, meu caro, então ouça, isto estima que horas abre? São 5h26, a que horas é que abre aí o recinto?
1: Eu acho que acabou de abrir.
0: Ah, então pronto. Então se acabou de abrir, é caso para dizer, meu amigo, já não o empate mais, porque você tem trabalho a fazer e isto já... Há gente à sua frente, isto faz em fila, como é que é?
1: Há fila.
0: Pronto.
1: Há fila, mas isto desaparece depressa.
0: É num instante.
1: Começa a entrar.
0: Quanto tempo é que você demora a montar tudo isso para o público ver?
1: Vai 2 horas. Iepa. 2 horas a passar, dentro de duas e meia.
0: Então, é assim, se você começar a montar, são praticamente 5h30, se começar às 5h30, isto quer ser 7h30 que você tem a boca... a banca pronta?
1: Não, vai às 8.
0: O trabalho que isto dá?
1: Dá muito trabalho, mas tem de ser, tem de fazer alguma coisa.
0: Oh, meu amigo, eu sei que tem de ser, mas é assim, é o peso, ninguém lhe o tira. E claro. É você e muitos outros, já usou os das ferragens, que de vez em quando aqui aparece também, são 2 horas, é um trabalhão, vocês merecem que vos comprem as coisas. Ouvintes, Guimarães, o José Freitas está lá com os seus atualhados, com os seus lençóis, com tudo o material português. Portanto, façam um favor, mais coisa, menos coisa, a feira é sempre uma grande feira. Amigo, então bom trabalho, boas vendas, bom fim de semana e um abraço, portanto, à equipa familiar. Está bem, José?
1: Muito obrigado, Zé. Para si também, um bom programa, um bom fim de semana e para toda a malta que está a trabalhar a esta hora, olha, abraços, abreijos, como se costuma dizer.
0: Eu até lhe dava uma ajudinha, pá. Você ia-me pondo as coisas e dizia, ó Zé, olha, ponha isso assim. Espera só, antes de terminar, você tem técnica a colocar as coisas na banca?
1: Tem que... Estamos de pôr tudo direitinho, porque... Como se costuma dizer, os olhos também comem, não é?
0: Ah, isso eu sei, meu amigo. E sabe como é que é. Portanto, perdoa-se uma designação sobre os nossos vizinhos, mas os espanhóis vêm com os dedos. E muitas vezes revoltam as coisas. Eu pergunto é, se você quer vender um determinado produto, chega-o mais à frente, põe-o em destaque, como é que você faz?
1: Põe-se mais em destaque. Mas, no geral, as pessoas espreitam e veem tudo.
0: Bem, não? Então se vem.
1: Fica tudo acessível à vista do povo.
0: Exatamente, que é para logo deslumbrar aí o belo. Meu caro exatamente. José, boas vendas, um grande fim de semana, tudo bom, obrigado por me receber.
1: Muito obrigado, Zé, igualmente para si e bom programa.
0: Muito obrigado, também para si, um uma boa venda. 213820033, 213820034.

0: Filip Carlson. Parece 28 minutos para as 6 da manhã. Quanto ao tempo, o Instituto Português do Mar e da Atmosfera diz que vamos ter céu pouco nublado. De manhã é aquela neblina, aquele nevoeiro, aquelas nuvens no litoral oeste, norte de Lisboa. Depois é no interior, norte e centro, durante a tarde. Até podem surgir aguaceiros dispersos e trovoadas, mais prováveis até no extremo norte. O vento, esse prevê-se forte na faixa costeira ocidental, com rajadas, e também nas terras altas, em especial durante a tarde, que aborrecimento. E temos descida da temperatura máxima. A previsão da Madeira é de períodos de céu muito nublado, aguaceiros fracos, mais prováveis nas vertentes norte e nas terras altas, onde também o vento poderá ser por vezes forte. A temperatura máxima vai descer. Nos Açores, temos aguaceiros pela manhã no grupo ocidental, à tarde no grupo central e ao longo do dia aguaceiros fracos no grupo oriental. Bragança, 38 graus. Castelo Branco, Évora e Beja, 37. Porto Alegre, 34. Vila Real, Guarda e Faro, 33. Viseu e Setúbal, 32. 31 graus, Braga e Santarém. Lisboa, 30. Funchal, 29. Penhas Douradas, Coimbra, Porto Santo, Santa Cruz das Flores e Horta, 28. 27, Sines e Angra do Heroísmo. 26, para Viana do Castelo, Leiria, Sagres e Ponta Delgada. Hoje, Porto e Aveiro, a máxima é de 25.
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0: E agora, através do 213820033, 213820034, a próxima chamada, vamos até aos Açores. E neste caso, Albino Borba, bom dia, bem-vindo.
2: Ora, bom dia, Zé.
0: Você mora, mora na Ilha Estreitinha.
2: Diga?
0: Mora na Ilha Estreitinha.
2: A Ilha do Dragão.
0: Também pode ser. Também pode ser, exatamente. Olha, Albino, teve noitada. Diga. Você teve noitada, não?
2: Sim.
0: Pois,
2: claro.
0: Exatamente. Essa gargalhada. Ora, lá está. Não engana. Então o que é que o meu amigo andou a fazer?
2: Ora, estive num aniversário de uma senhora, minha amiga.
0: Muito bem.
2: A mãe dos meus amigos.
0: Certo.
2: Mas já estou em casa e já fui dormir e depois acordei agora, liguei a rádio, a luz da candeia está no ar. Eu não podia deixar-te.
0: Pois, estou no ar e estou na terra. Ouça, meu amigo. Então, agora conte-me, como é que o verão está a ser vivido aí na Ilha de São Jorge? Olha, muita gente, imigrantes, turistas, conte-me um pouco.
2: Sim, muitos imigrantes, muitos turistas, ok, imigrantes cá da terra, muitos turistas, que eu gosto muito de falar com eles, como eu fui imigrado. E sou fluente no inglês e gosto muito de falar com eles, que eles ficam, assim, digamos, ok, contentes.
0: Sentem-se até acolhidos por você os entender e até lhes dar algumas informações, provavelmente. É isso, Albino?
2: Exato.
0: Quem olha para si vê logo que você é boa pessoa. Olha, Albino, e que nacionalidades é que você nota que visitam aí a Ilha de São Jorge?
2: Ai, tantos. Italianos, franceses, alemães. Ai, montes.
0: Então, e sei lá, então o meu amigo fala com esses povos tudo em inglês, ou isto não vê lá ninguém das Américas e dos Canadás e das Inglaterras?
2: Também, oh Zé, também das Américas sim, mas pois, a maior parte é inglês.
0: Ok. E ouça, o que é que você sente que lhes desperta a atenção? Eles dizem alguma coisa? O que é que você ouve deles, Albino?
2: Desculpa, Zé.
0: O que é que você ouve desses turistas? Dizem-lhe sobre o quê? Sobre a ilha, sobre os gostos? O que é que você ouve deles?
2: Ok, ok. Olha, é assim. Eu, quando falo com eles, eu pergunto sempre quantas ilhas eles vão visitar.
0: Sim.
2: Eles dizem-me, e depois, eu, especialmente, e também é assim, a gente puxa, como é aquele ditado, a gente puxa, ok.
0: Ok, alguma coisa, sim, eu também não vou a todas, não é? Olha, Albino, mas é assim, eles espantam-se com a beleza da ilha, certo?
2: Muito.
0: Pronto.
2: E depois eu recomendo sempre ao Zé Candeias, já estiveste cá em São Jorge?
0: Não, nunca estive em São Jorge. Mas Albino, okay, diga-me, por exemplo, duas ou três informações que você não dispensa de dar. O que é que você lhes diz que, para eles irem ou para visitarem ou para viverem?
2: Ok, exatamente. Visitar a Caldeira de Santo Cristo.
0: A Caldeira de Santo Cristo. Porquê a Caldeira de Santo Cristo? O que é que tem de belo?
2: É, tem uma lagoa.
0: Ok.
2: É o único sítio cá dos Açores temos amêijoas.
0: Ah, é?
2: Em São Jorge. E nos Açores.
0: Olha que engraçado. E mais?
2: E depois há um trilho.
0: Sim.
2: A gente pode descer a pé. É um trilho. Ou podemos... Ok, mas a entrada para a caldeira é sempre a pé.
0: Ok.
2: Ou o trilho... Ok, mas é lindo, Zé Candeias. Eu ainda gostava que o Zé Candeias viesse cá e visitar a caldeira de Santo Cristo. Mas é mesmo aquilo, é um paraíso.
0: Portanto, aquilo é na Fajanda, a caldeira, não é?
2: É, Fajanda, a Caldeira Santo Cristo.
0: Ok. Ouça, por falar em Fajã, são esses sítios, porque as Fajãs são, por assim dizer, umas varandas encantadoras que a Ilha de São Jorge tem bastante. É, por assim dizer, algo que se destaca, obrigatório visitar em São Jorge as Fajãs, não é, Albino?
2: Exatamente, e as Fajãs é ali um recinto mesmo ali à beira-mar.
0: Pois, exatamente. Por falar em beira-mar, onde é que se toma banho na Ilha de São Jorge?
2: Pois. Ora, aqui...
0: Tem piscinas?
2: Diga.
0: Se tem piscinas?
2: Tem. Ora, aqui na minha zona do topo,
0: sim,
2: e estou no topo, temos uma piscina natural... Ok, que
0: tá
2: é uma piscina natural com água do mar.
0: Olhe, Albino, eu antes de terminar a nossa conversa, para além das belezas, que é isso que eu quero que se fale de São Jorge, há duas coisas que o meu amigo poderia logo ter dito, e eu que nunca fui a São Jorge, porque provo, porque sei e porque acho que é... algo que se destaque. Ouça, se formos à Fajã dos Vimes, o que é que vamos encontrar?
2: Muita beleza. Temos na Fajã dos Vimes, é muito bonita também. Fica aqui a uns quilómetros.
0: Olhe, Albino, lá vou eu ter que ir mal a profundo. O que é o Café Nunes?
2: Após, é isso que eu ia.
0: Foi, já te percebi. Ouvintes, na Fajã dos Vimes, eu fiz uma entrevista, lembro-me perfeitamente, é a única plantação de café na Europa em escala artesanal.
2: Exatamente.
0: E para terminar tudo isto, bebemos o café, comemos um pãozinho e acompanhamos com...
2: Eu não sei o que é que...
0: Ai, Albino, ok. queijo. O queijo da ilha, meu amigo.
2: Então,
0: Albino, ouça. Vamos andando, que eu tenho aqui também. Isto, sabe como é que é? Festas e fim de semana. Há muita coisa. Ó, meu amigo, continua a viver o seu verão. Dê as melhores informações. E obrigado. Um bom dia para os Açores.
2: Ora, muito obrigado, Zé. A gente já há muito tempo que não se fala e eu agora estava aqui e vou ligar ao Zé.
0: Quanto mais não seja para ajudar a despertar. Um grande abraço, amigo. Um bom dia para os Açores. Ouvintes, é assim, eu penitencio, mas cada coisa no seu lugar e lá irei. Mas destaca-se mesmo a Ilha de São Jorge, que é de uma beleza grande. Um abraço, meu amigo. Foi um gosto. Bom dia.
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0: Obviamente que as mensagens aqui com conteúdo, através do 912-120-501, o WhatsApp, José Candeias no Facebook, vamos lá a esta primeira.
3: Bom dia, José Candeias. É a voz das madrugadas, companhia de quem trabalha, transportadores, vendedores, padeiros, médicos, bombeiros, homens da segurança, polícias e outros que tais.
0: Até me tinha esquecido.
3: Eu sou Pedro Rosa, sou segurança, de Valdecavalos, aos dois da minha terra. No Ribatejo no coração e na boca uma oração. Bom dia a todos, ótima sexta-feira. Pedro Rosa, Valdecavalos.
0: Muito bem, Valdecavalos. Vamos ao próximo.
4: Bom dia, amigos da Candeias. Aqui fala o Manuel do Euro. Também vou a caminho da Feira de Guimarães. Estou a ouvir esse senhor que está à entrada. Então já vou a caminho da Feira.
0: Boa.
4: De Guimarães. Todas as sextas-feiras é a nossa feirinha. Já tenho ligado da Pova Lanhoso.
0: Muito bem.
4: Pronto, só era só passei por aqui para desejar uma boa feira a todos os meus colegas feirantes. Uma boa sexta-feira para todos, para os Acandeias, para todo este magnífico auditório. Para todos mesmo, para quem está de parabéns, um ótimo dia, um dia feliz. Para todos, um bom fim de semana. Goza bem o feriado. E Zé Candeias, um grande abraço.
0: Obrigado, meu amigo.
4: Até uma próxima. Mas daqui a uns dias eu dou uma ligadelazinha com o Zé Candeias.
0: Boa, vá, boas vendas, amigo. Força. Ah, venham os feirantes com as mensagens. Olha, vem, aqui está. Sempre também atento. Obrigado, Lino Brasil. Escuta a emissão na Ilha de São Jorge. E ele diz, por aqui temos as festas em Rosais e Norte Pequeno. Portanto, Lino, obrigado. Portanto, estou aqui pela dica. Bom fim de semana, Fernando Costa, da Elis Pest Control. E lá vamos nós matar bichos, não é? Vila Nova de Gaia até Coimbra. Então vá, Fernando, um grande abraço, bom trabalho, tudo bom. E por aqui vamos avançar para saber o que vai acontecer ali no concelho de Porto de Mós.
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0: Bem-vinda, Sónia Gomes, bom dia.
6: Olá, bom dia, José Candeias.
0: Está de férias?
6: Sim, eu posso dizer que sim, mas umas férias um bocadinho diferentes este ano.
0: Porquê?
6: Olha, porque estou aqui a ajudar na organização das festas de São Miguel.
0: E
6: vão começar hoje.
0: Na Vila do Juncal.
6: Exatamente.
0: Conte-me um bocadinho, descreva-me como é que é a Vila do Juncal.
6: Olha, a Vila do Juncal foi fundada em 1560.
0: A senhora lembra-se disso?
6: Não, nem por isso.
0: Estou querida, nem por isso.
6: Nem por isso.
0: Sim.
6: E então, a palavra juncal vem de uma matéria-prima que se encontrava aqui, que é o junco, que é uma palha.
0: Ricas cestas.
6: Exatamente, que depois as pessoas começavam a aproveitar essa palha para fazer as nossas conhecidas cestas.
0: Lá está.
6: Nos tiares.
0: Muito bem. Sim. Ainda hoje há quem pegue nisso, Sónia?
6: Ainda temos alguma... Ainda temos alguns tiares a funcionar. Pouquinhos, mas aqui pelo concelho ainda temos, sim, ainda temos.
0: Isso quer dizer que uma festa como esta, as festas de São Miguel, incluem tudo e mais alguma coisa e às vezes até se pode ver quem faça artesanato?
6: Sim, este ano temos um cantinho dedicado ao artesanato também. Sim, senhor, sim.
0: Temos. Então quer dizer que este ano as festas correm bem porque você também lá está metida, não?
6: Olha, para já acho que sim, estão a correr bem. Começam em novembro. A preparação desta festa já começou em novembro passado, num armazém que é cedido para as pessoas se reunirem e começarem, neste caso, na preparação de flores, cordéis com flores.
0: Então quer dizer que vocês fazem também flores de papel, é?
6: Neste caso fizemos de plástico, mas houve há alguns anos que era de papel, sim. É uma característica aqui da nossa festa. A rua principal junto à igreja, a rua de São Miguel, que ainda tem 500, 600 metros, já quem pode, quem quiser vir ver, já temos os cordões de flores montados. Já temos, sim.
0: Ouça, hoje é o dia dedicado ao imigrante?
6: Hoje também é o dia dedicado ao imigrante e não só. Mas eu queria referir que tem contribuído para a organização destas festas principalmente quatro pessoas.
0: Diga.
6: São dois homens e duas meninas, duas raparigas.
0: Porquê que se destacam?
6: Porque são nomeados juiz e juízas da festa. Pronto, elas é que são o rosto este ano da festa. E depois há então as pessoas nascidas em 1996, 86 e 76, rapazes e raparigas que nasceram nesta terra nesses 10 anos, fazem parte do conjunto dos festeiros. Pronto, juízes e festeiros organizam a festa e trabalham na festa nos dias da festa.
0: Então, e vocês vão até 1976? Até 1966 já não há ninguém?
6: Também há, mas pronto, este ano foi assim pensado.
0: Muito bem. Então, é assim.
6: Além destas pessoas nascidas nestes anos, o povo também nos tem ajudado bastante.
0: Isso é que eu ia perguntar-lhe. Lá está. Sim. Portanto, isto não se fazem com uns, porque quem hoje pode ser juiz e festeiro, amanhã podem ser os outros. Portanto, lá está. Exatamente. É a união que faz a continuidade, não é, Sónia?
6: Sim, e acontece uma coisa muito, muito engraçada, que são gerações, nas famílias há gerações. Ou seja, já temos os pequeninos ali pé ao pé de nós, os netos, os avós, os filhos, os netos e os bisnetos. De uma mesma família, já temos toda a gente a participar com o seu contributo para a organização e a preparação da nossa festa.
0: É um exemplo. Ouviram São Vicente da Beira? Ouça lá uma coisa. Isto é uma festa, ou são festas bem fortes, e vão até quando, afinal?
6: É até a segunda-feira, dia 17. Com a missa, lá no sítio, num designado monte, São Miguel do Peral, onde nasceu a nossa vila. A nossa vila nasceu lá em São Miguel do Peral.
0: E é lá que fazem a missa campal, então, é isso?
6: Na segunda-feira. A gente ruma até São Miguel do Peral. Uns de carro, outros de bicicleta, outros a pé. E fazemos lá uma missa campal na segunda-feira.
0: Ouça, passou por aqui um passarinho que me disse que este ano as festas falam de para sempre o teu padrinho. O que é isto?
6: Ora, isso é uma homenagem que nós queremos fazer a um rapaz que é o Vítor Nascimento. Infelizmente ele já não está entre nós. Mas ele era, durante a sua juventude, ele foi a figura, o rosto e a palavra, o mote das festas de São Miguel. Ele, uns dias antes, durante a festa, depois, ele falava com toda a gente, divulgava, apresentava no palco os artistas, vendia as rifas. Mas o Vítor já não está entre nós.
0: E este ele ano, mas este ano vocês homenageiam-no, portanto, lembrando a figura e pronto, e promovendo então a lembrança nas festas, então.
6: Exatamente, este ano também o queremos homenagear.
0: Muito bem.
6: Na figura do seu sobrinho, que é um dos juízes.
0: Ah, ainda por cima.
6: Sim, porque ele infelizmente já não está entre nós, e antes de falecer, ele falava: metam os meus sobrinhos a organizar a festa.
0: Portanto, sempre a preocupação da continuidade. Olhe, Sónia, parabéns à vossa terra, porque isto não é só uma divulgação, é também o que está por detrás, a essência, a alma, a dedicação com que todos se promovem. Por isso, ouvintes, Porto de Mós, portanto é uma terra bonita, tem um castelo muito giro, o Dom Fuas também é por lá, acho que o Dom Fuas naquela altura, acho que ia também à festa de São Miguel, que ele era muito devoto.
6: Também.
0: Ah, então não, olha quem Sim. ele, exatamente, não se metia, era meter com o diabo, porque se não podia lá saltar lá para baixo. Minha cara Sónia, foi um gosto, umas boas Sim. festas de São Miguel e em Juncal de Porto de Mós. Dê só uma última palavrinha, que
6: Sim,
0: tipo convite.
6: Com certeza. Sim, gostava de convidar toda a gente hoje à noite. Já temos aqui, teremos a atuação de Jorge Guerreiro, o seu espetáculo. Temos logo à noite já o nosso restaurante a funcionar.
0: Muito bem.
6: Sim, com os nossos petiscos. Temos baile. Amanhã uma prova de ciclismo.
0: Porque é o dia do desporto, sim.
6: Exato. Depois, no domingo, a missa, a procissão.
0: Que é o dia de São Miguel.
6: Temos uma carmesse com loiça aqui também da nossa terra.
0: Ah, boa.
6: A cerâmica. Temos os bares ali a sair com sangria, caipirinhas, bifanas.
0: Então, meu Deus. Ou seja, temos tudo, porque são umas festas completas. Minha cara, diga, para terminar.
6: Temos um anfiteatro natural do adro da igreja, daquela escadaria que tem 100 metros, toda a gente pode ver lá embaixo o baile e pode se divertir.
0: Sónia, foi um gosto, mas uma boa festa aí para Juncal Porto de Mós. Bom fim de semana.
6: Muito obrigada.
0: Adeus, bom dia, muito obrigado.
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0: Praticamente no final, pois faltam então as canções de 1989 que foram hinos de verão. Duas. Isto chega a esta altura a temas muito fortes. Foi o grande hino nacional de 1989 e foi sem dúvida o grande hino de verão português. Lançada no álbum Portem-se Bem, a canção captou na perfeição o espírito de uma geração que mal chegava ao calor, fugia de Lisboa em direção às praias da Costa da Caparica. Com uma energia punk rock, humor e um refrão contagiante, a música retrata uma viagem de carro pela ponte rumo ao mar, acompanhada por óculos de sol e bebidas frescas. E o resultado...

Mas como são duas e não posso evitar de passar a próxima, porque se rodou em 89, Portugal cantava esta canção, foi um dos maiores fenómenos da música portuguesa da década. A banda, liderada por Pedro Osório e Fernando Girão, representou Portugal na Eurovisão, alcançando o 6º lugar. Com uma melodia imediata e um refrão impossível de esquecer, a música recuperava o imaginário dos descobrimentos portugueses, evocando figuras como Vasta Gama e a epopeia marítima nacional. O tema conseguiu algrar um orgulho histórico, espírito festivo, apelo popular, tornando-se presença constante nas rádios, nas festas populares e programas de televisão. Quantas vezes eu passei, já fazia rádio.

0: 1989, Sol da Caparica e aqui o Conquistador, Pesticida e Da Vinci. A marcar o verão desse ano, depois das 6, vai saber quando entramos na década de 90. Previsão do tempo. No continente, nebulosidade matinal, no litoral oeste, pode persistir, vento por vezes forte na faixa costeira ocidental e terras altas, desta temperatura máxima. A previsão da Madeira é de aguaceiros nas vertentes norte, onde também há vento, mais sol na região do Funchal. E nos Açores temos boas abertas, aguaceiros pela manhã no grupo ocidental, à tarde no grupo central e ao longo do dia no grupo oriental. Bragança, 38 graus, Castelo Branco, Évora e Beja, 37, Porto Alegre, 34, Vila Real, Guarda e Faro, 33, Viseu e Setúbal, 32, Braga e Santarém, 31, Lisboa, 30, Funchal, 29, depois Horta, 28, Coimbra também, Angra do Heroísmo, 27, Viana do Castelo, Leiria, Funchal, 29, depois Horta, 28, Coimbra também, Angra do Heroísmo, 27, Viana do Castelo, Leiria, Ponta Delgada, 26, Porto e Aveiro, 25. São 6 horas, 5 nos Açores.
1: O PSD dá o tiro de partida para as RAN 3 partidárias no calçadão de Quarteira, que acolhe a festa do Pontal. Luís Montenegro vai discursar num momento delicado para a governação, com vários casos a ensombrarem o executivo. Com muitas pessoas a terminarem as férias e outras tantas a começarem, a GNR vai estar mais presente nos próximos dias nas estradas portuguesas.
0: A esta hora, 17 graus em Vila Real, Porto com 20, Coimbra e Lisboa estão com 21 e Faro com 25. Nas ilhas estão 23 graus na Horta, 20 em Angra do Heroísmo e 21 em Ponta Delgada, no Funchal. Nesta hora, 25 graus. Edição das 6 com Pedro Guilherme.
1: O PSD é o primeiro partido a fazer a rentrée política. Este

0: Este ano a festa faz 50 anos e decorre uma vez mais no calçadão de Quarteira, mas nem sempre foi assim. Apesar de a algarvia começou num pinhal, antes de mudar para a praia, e no período da Troika, para evitar manifestações, decorreu num recinto fechado. Nos últimos dois anos, Luís Montenegro tem escolhido o Sunset de Algarvio para apresentar medidas fiscais. Há expectativa, por isso, sobre o que reserva para este ano. A festa vem num momento delicado para a governação, Madalena Salema, com vários casos a ensombrarem o executivo.
1: O Pontal faz 50 anos e a festa acontece, como habitualmente, no calçadão de Quarteira. Este ano, o líder social-democrata surge com um governo desgastado pelas polémicas que envolvem Fernando Alexandre e Luís Neves. A digitalização dos exames pôs em xeque o ministro da Educação, enquanto a amizade do MAI com um empreiteiro de Barcelos levantou dúvidas que continuam por esclarecer. Num cenário difícil, é natural que Montenegro queira brilhar e, à semelhança de anos anteriores, avance com um anúncio simpático. Foi no Pontal que revelou o bónus para as pensões e o passe ferroviário a 20 euros. A festa parece ser o cenário perfeito para dar um novo impulso à governação, numa altura em que o PS cresce nas sondagens e ultrapassa os 30%. Não por acaso, José Luís Carneiro antecipou a rentrée socialista, que acontece já no domingo, em Olhão. Os socialistas já tentaram mais do que uma vez fazer uma rentrée algarvia semelhante ao Pontal, mas sempre sem sucesso.
0: O PSD a dar o pontapé de saída para as rentrées partidárias no calçadão de Quarteira, que acolhe a festa do Pontal. Com o fim de semana a chegar, a GNR vai intensificar já a partir de hoje a fiscalização nas estradas, numa altura em que muitas famílias regressam das férias e outras começam agora o período de descanso. A GNR vai estar sobretudo atenta às principais vias, com mais operações à paisana, que se juntam às patrulhas identificadas, avisa o Major João Gaspar.
2: Para além da presença de patrulhas devidamente identificadas, a GNR também vai reforçar a fiscalização com recurso a viaturas descaracterizadas e importa salientar aqui um aspecto muito importante. Este é um meio que a guarda utiliza habitualmente na fiscalização rodoviária, mas que, para além de já ser utilizado, vai ser reforçado durante este período. E este meio descaracterizado é importante porque permite detectar comportamentos de risco que muitas vezes são alterados pelos condutores quando o identificam ou se apercebem da presença de uma patrulha.
0: O excesso de velocidade, as ultrapassagens, também a condução sob efeito do álcool e o uso do telemóvel são exemplos de comportamentos de risco. A mudança de quinzena em agosto traz reforço de fiscalização nas estradas. O Reino Unido teve ontem o dia mais quente do ano. O Serviço Meteorológico Britânico revela que a temperatura máxima na quinta-feira chegou aos 38,1 graus Celsius numa estação de medição em Londres. É a quinta temperatura mais alta alguma vez registada no país. No continente europeu vive-se a quinta onda de calor deste verão e dizem especialistas pode estar a caminho uma sexta. França registra já 17 dias de calor extremo, com Bordeaux, no oeste do país, a chegar aos 39 graus Celsius. Já em Espanha, os termómetros chegaram esta semana a ultrapassar os 42 graus. De acordo com um estudo da Comissão Europeia, 3 em cada 5 europeus, mais de 300 milhões de pessoas, sentiram ontem temperaturas superiores a 30 graus Celsius. Em Portugal, os distritos de Vila Real, Bragança, Guarda e Castelo Branco estão sob aviso amarelo até ao fim da tarde de amanhã, sábado. O Instituto do Mar e da Atmosfera prevê tempo quente para o interior norte do país e também no arquipélago da Madeira, que está sob aviso amarelo, à exceção das zonas de montanha. O ministro russo dos Negócios Estrangeiros ameaça a Europa com retaliação em caso de bloqueio e apreensão dos chamados navios fantasma que transportam petróleo russo. Em entrevista à televisão estatal, Sergei Lavrov diz que será a Rússia a escolher que navios estrangeiros vai retaliar.
3: Quaisquer navios que não cumpram as regras da União Europeia, qualquer que seja a bandeira, são considerados parte da frota fantasma. Isto é um caminho muito perigoso porque estão a dizer que as suas próprias regras se sobrepõem à lei internacional. Autorizaram-se eles próprios a parar e inspecionar, mas também a apreender a carga e vendê-la. O lucro vai para a Ucrânia, para que continue a fortalecer o seu regime nazi. O presidente Putin já disse que vamos responder de acordo com a gravidade deste roubo e pirataria. Escolhemos nós os alvos. Serão os navios a operar sob interesses dos países que fizeram do roubo e da pirataria uma política.
0: Sergei Lavrov, ministro russo dos Negócios Estrangeiros. Os países europeus estão a apertar o cerco à chamada frota fantasma, navios com destino a países onde se pode comercializar petróleo russo, numa altura em que têm aumentado as ações de fiscalização a embarcações suspeitas. Nos europeus de atletismo, Delvis Santos garantiu ontem à noite a presença na final dos 200 metros. O atleta português qualificou-se para a prova com um novo recorde pessoal. Eduardo Gonçalves.
4: Delvis Santos foi o destaque português na quarta jornada dos campeonatos ao qualificar-se para a final dos 200 metros com a melhor marca pessoal de 20 segundos e 23 centésimos.
5: Antes de vir para cá, o meu treinador que ficou em casa, o Adam Ferreira, apontou-me coisas da eliminatória que eu tinha que melhorar agora na semifinal, que era justamente apertar-me na saída da curva e agarrar-me, provavelmente quando estivesse ao lado de outros atletas melhores ou com melhores marcas, agarrar-me.
4: Apanhar a boleia.
5: Exato, e como tenho muito boa bagagem de treino, a parte final é uma das minhas partes fortes, então segui o conselho, tanto do Adam como do Vítor, que disse-me exatamente a mesma coisa antes de entrar para os blocos, e correu bem.
4: E para a final desta sexta-feira, Delvis Santos não perde o otimismo e arrisca que todos tenham possibilidades de sonhar com o pódio.
5: Estamos todos em pé de igualdade, claro que há favoritos, claro que há pessoas com melhores tempos, mas a minha mãe, como ela diz sempre, se estamos aqui no on the field, temos todas as chances para concretizar.
4: O programa da quinta jornada é vasto para a delegação portuguesa. A partir das 10h35 e durante todo o dia, Jéssica Barreira vai participar no heptátulo feminino. 10h50, Pedro Boaró na qualificação do salto com vara. 11h05, em ação a estafeta masculina de 4x400 e a feminina às 11h35. Ao meio-dia, 5 as semifinais dos 1500 metros, com Isaac Nader, José Carlos Pinto e Nuno Pereira. No programa da noite, 19h45, a final feminina dos 10 mil metros com Mariana Machado, 20h30 a final feminina do disco com Liliana K e finalmente 21h25 a final dos 200 metros com Delvis Santos.
0: A agenda da comitiva portuguesa hoje nos europeus de atletismo que estão a decorrer em Birmingham, Inglaterra.
6: 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Muito bom dia, são 6h08, manhã de sexta-feira, 14 de agosto. Sou José Candeias com Jorge Almeida e Carlos Mateus.
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0: Sangue Oculto GNR. E aqui também com a participação dos De La Frontera. 6 e 12, muito bom dia. E por aqui também dando conta das mensagens que vão chegando para que daqui a pouco possamos fazer uma ligação com a Antena 1 Madeira para falar sobre o grande acontecimento deste fim de semana. Para já também durante este fim de semana e neste caso amanhã, aqui recebendo destaques de mensagem, grande festa e romaria da Senhora da Lapa, perto da minha terra em Quintela Sernancelho, diz o António Fernandes Martins Vaz. Ok, António, perto da sua terra, já agora convém dizer até qual era a sua terra. Mais Zé Candeias, natural, também foi mais uma semana a ouvir o programa desde Lamego, é o Filipe Ribeiro, obrigado Filipe. Também Bisalhães, um cumprimento do Eduardo Montes, e ele cumprimenta também o Ramalho, outro seu ouvinte, também Ramalho, Carvalho, onde é que ficamos? Também aqui mensagem de voz, o WhatsApp permitisse e o Facebook também.
1: Bom dia, Antena 1, bom dia, tio Zé. Só para avisar que o Ricardo hoje vai estar em Beja com bom peixe, bom marisco. Hoje há tudo, é o mar à sua porta. Hoje há tudo, tio Zé. Tudo.
0: Deixa bater o outro.
1: Vem, leva, fica contente. Mais uma coisa, queria dar-lhe um grande abraço e muito obrigado pelo seu apoio. O Mário vai estar em Cuba e a Débora vai estar na rua. Força, Antena 1, força, tio Zé.
0: Ok, Greia, obrigado. Próxima.
2: Bom dia, amigos da Candeias e todo o auditório da Antena 1. Um abraço aqui do vosso amigo Filipe Santos, de Vila do Conde, o homem do artigo de bebê, a fazer aqui mais uma pequena entrega naquela feira que você tanto gostou. Você foi à praça, mas hoje é o dia de feira na Toixa.
0: Natasha.
2: Por isso, amigos da Candeias, um abraço para si e para todos os feirantes e para todos os imigrantes que nos ajudam muito este mês. E viva Portugal, viva Antena 1.
0: Muito bem, muito obrigado, bom dia, bom fim de semana, a caminho de Évora para uma semana de férias, é o Mário Maia. Então Mário, para Évora não há rolamentos, é? Descansa o carrinho. Zé Candeias, divulga aí por favor a festa em Arazedo, Montemor-o Velho, um abraço, a vacada de logo, à noite promete, era... ok, Paulo Oliveira, portanto festa em Euro Nossa Senhora do Pranto, Arazedo, agosto, isto já começou, mas há os dias fortes, hoje para já temos... Que é? Aqui na Barreiros? Isto está com um cabelo artista agora. Depois no sábado. Eu assim, eu faço-me ligeiramente o microfone, vamos lá aqui tentar chegar, que é para eu poder aqui ler isto um bocadinho. Ora, amanhã sábado temos a Missa Solene em honra de Nossa Senhora do Pranto, e depois é tudo tão pequenino que eu não consigo ver. E, mas no domingo também é uma coisa gira, a bênção dos tratores. E depois temos o segundo, e o que eles inventam? O segundo trator Sound Ride. Hã? São de quê? Richie? Olha, não percebo. Não, deve ser Ride. Bem, para a próxima vem maior. Muito bem, Paulo Oliveira, portanto, a lembrar-se da sua terra, Arazedo, portanto, Nossa Senhora do Pranto. Há mais para divulgar? Para já não. Portanto, estas são do WhatsApp. Quanto aqui ao Facebook, também há mensagens que chegam. Ora, então, muito bom dia para o Eduardo Sousa, também uma boa sexta-feira, um grande fim de semana, também Marco Almeida, olá, bom dia Marco, um ótimo dia, muito obrigado por escolher a Antena 1 e dizê-lo, permita-me que envie um beijo para a minha melhor professora de inglês de Coimbra, Célia Gomes Nunes. Então quero mandar um beijo ou um kiss? Está certo. E há pouco queria dizer puxar a brasa à sua sardinha, pois, mas eu não me lembro tudo. Quem é que tenho aqui também para me dar cumprimentos? Bom dia, Luís Leonardo, também tudo bom. Rezende, Jorge Pinto, ainda Paulo Oliveira, que me diz uma boa semana. Zé Candeias, a segunda-feira já começam as aulas na Suíça. Tiveram 7 semanas de férias de verão, que na minha opinião já são suficientes. Acho um exagero. As 2 semanas de férias em Portugal. Em Portugal não sei se serão... propriamente 12. Isto agora com estas coisas. Diz ele, na minha opinião, o sistema suíço acaba por beneficiar mais o aluno, porque apesar de começarem mais cedo, têm férias distribuídas ao longo do ano. 2 semanas em outubro, 2 no Natal, 1 no Carnaval, 2 na Páscoa. Assim, os períodos de descanso são mais equilibrados e os alunos não passam tanto tempo seguido sem estudar. Muito bem, tudo bom. Muito obrigado, Paulo Oliveira. Um bom fim de semana portanto, na Suíça. E por aqui são 6h17. O tempo urge e temos que ir até à Madeira.
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0: A Senhora do Monte festejava este fim de semana a padroeira, a grande devoção, a enchente, e eu pedi aos estúdios, aos meus colegas da RTP Antena 1 Madeira, para trazerem a Senhora do Monte até esta emissão global da Antena 1. Chamo à antena, dou os bons dias, Senhora do Monte, para a minha colega Patrícia Casaca da Madeira.
1: Olá, bom dia, José Candeias. A verdade, olá. Estamos aqui na freguesia do Monte, é uma das freguesias mais altas do Funchal, fica a cerca de 600 metros de altitude em relação ao nível do mar, e aqui que estão concentradas todas as atenções, celebra-se a padroeira da Madeira. Estamos precisamente nos últimos dias das novenas, que antecipam uma das maiores celebrações madeirenses, e para percebermos porque é que a Senhora do Monte tem um lugar tão especial na história e na devoção dos madeirenses, está connosco o pároco Vítor Sousa. Bom dia, Senhor Padre. Eu começo por perguntar, para quem nos ouve e que nunca viveu uma festa do Monte, quem é Nossa Senhora do Monte, o que é que ela representa para os madeirenses?
2: Bom dia. Nossa Senhora do Monte é, de facto, a padroeira da Madeira. É a Senhora que protege a nossa Ilha da Madeira, a nossa Diocese do Funchal e Cidade do Funchal. A devoção à Nossa Senhora do Monte remonta aos primórdios da colonização da ilha, com a aparição de Nossa Senhora aqui no monte, no sítio do Terreiro da Luta, na Fonte da Telha, uma pastorinha que rapidamente depois foi passando de pessoa a pessoa até haver esta devoção à Nossa Senhora do Monte, que representa para nós, que somos madeirenses, aquela que nos protege, a nossa Mãe do Céu, que marca a presença na nossa história e na nossa vida. E nesse sentido, esta festa de Nossa Senhora do Monte, como romaria, a maior romaria da Madeira, por esta importância que tem na Mãe de Deus, na nossa fé, na nossa história e no nosso caminhar, representa o sinal da bênção e da proteção que Deus é na história de cada um de nós. E nesse sentido, as pessoas reconhecem em Nossa Senhora do Monte esta presença divina nas suas vidas, como força, como luz, como paz para as suas vidas.
1: Conte-me um pouco mais desta história. Como é que se torna uma devoção tão grande? Portanto, falava que é uma menina que
2: uma pastorinha.
1: Uma pastorinha a quem Nossa Senhora aparece. Conte-me um pouco mais os pormenores desta história.
2: Então, retrata-se a história com um painel de azulejos que nós temos aqui na frente da entrada da igreja. Conta assim a história de que Nossa Senhora apareceu a uma pastorinha na Fonte da Telha e ela, perguntando-lhe quem era, dizia que era a Senhora do Céu. E então veio a pastorinha com os seus pais contar essa história. Naturalmente os pais não acreditaram e o pai foi atrás da pastorinha, que voltou novamente, e então reconheceu de facto a Senhora. Isso passou de geração em geração e a devoção foi crescendo, de tal forma que no século XVIII foi necessário construir esta igreja de Nossa Senhora do Monte para receber todos os peregrinos que aqui vinham a celebrar a fé.
1: O dia do Monte é 15, portanto é já amanhã sábado, estamos na madrugada de dia 14, mas esta festa já começou há mais tempo com as novenas.
2: As novenas surgem como caminho de preparação para a festa. Surgiram já há muito tempo para que as pessoas dos sítios da freguesia do Monte pudessem se reunir para preparar a festa e, sobretudo, para que esses sítios pudessem homenagear a sua padroeira. E, nesse sentido, há dinâmicas que acontecem, como são as romagens, em que a comissão da novena vai com a banda pelos sítios, levando a alegria da festa, sobretudo às pessoas mais doentes e idosas que não se podem deslocar aqui ao santuário, para que possam experimentar também a alegria da festa de Nossa Senhora do Monte de uma outra forma, não apenas acompanhando à distância pela rádio ou pela internet as celebrações, mas que pudessem também fazer esta experiência da alegria, da fé e da devoção à Nossa Senhora do Monte.
1: Senhor Padre, hoje é um dos pontos altos, dia 14, o que é que vai acontecer hoje?
2: Ao meio-dia haverá o início da Guarda de Honra, que é o início oficial da grande festa em honra de Nossa Senhora do Monte, em que Nossa Senhora do Monte, a imagem, é retirada do nicho onde ela está habitualmente todo o ano e é colocada no andor que será ornamentado para a véspera da festa. E nesse sentido haverá a Guarda de Honra. A Guarda de Honra são dois irmãos ou irmãs de Nossa Senhora do Monte que estão a ladear o Andor, a fazer o acolhimento dos peregrinos que aqui vêm a rezar e prestar a sua homenagem pessoal a Nossa Senhora do Monte. Essa guarda de honra irá estender-se durante todo o dia e noite até às 20h30 do dia 15 de agosto. Isso faz com que a igreja esteja toda a noite aberta, com várias pessoas a fazer este serviço da guarda de honra a Nossa Senhora do Monte. Hoje, às 20h30, a oração do Terço Solene, às 21h, a missa solene vespertina da festa. Durante a missa haverá uma homenagem muito especial. A Associação de Folclore da Madeira vai retratar a romaria antiga que se fazia, fará um percurso até o Largo da Fonte e subirá até à igreja, participando com uma grande romagem, belíssima romagem. Depois, naturalmente, haverá animação durante toda a noite, é uma tradição aqui da freguesia. No dia 15, às 8 da manhã, haverá a missa do Romeiro, às 11 horas, a missa solene da festa, seguindo-se depois a procissão.
1: Muito obrigada, Padre Vítor Sousa, é o pároco da Igreja de Nossa Senhora do Monte. Esta devoção tem séculos de história, mas continua a fazer-se sobretudo das histórias de quem sobe ao monte. São pessoas que vêm agradecer, vêm cumprir promessas ou simplesmente repetir um gesto que receberam dos pais e dos avós. E foi precisamente entre esses devotos que encontramos João Fernandes, de 73 anos. Tem devoção a Nossa Senhora do Monte?
3: Muita, muita devoção a Nossa Senhora do Monte.
1: Desde quando?
3: Desde que nasci, porque ia batizar-me no dia de Nossa Senhora do Monte. E a minha madrinha foi Nossa Senhora do Monte, batismo. Pois os meus padrinhos estavam no Brasil, era por procuração, e então o seu padre disse que era Nossa Senhora do Monte a responsável de hoje.
1: E foi bem guiado até os dias de hoje?
3: Tenho sido bem guiado com Nossa Senhora do Monte, graças a Deus.
1: O senhor é daqui do Monte?
3: Não, eu sou de São Martinho.
1: Já conseguiu muitas graças? Posso lhe perguntar isso?
3: Algumas. Preciso é feia. Preciso muito é feia.
1: E assim se repetem as histórias de fé, há quem traduza essa fé também em voluntariado. É o caso de Luís Santos, que faz parte da organização da Novena da Boa Vontade. É a 8ª novena antes da festa de Nossa Senhora do Monte. Foi encontrá-lo dentro da igreja a terminar a decoração da igreja para a novena do dia.
4: Portanto, nós escolhemos sempre o branco e o verde, porque para Nossa Senhora tem mais sentido ser branco, a nuvem branca, a pureza. E então nós sempre decidimos pedir algumas flores que tenham duridade, que durem mais para ficar para o dia da festa.
1: E as pessoas aderem bastante a estas?
4: Sim, sim. Praticamente as pessoas acho que vivem já no sangue andovena. Portanto, trabalham com amor à Nossa Senhora e à andovena, que já é tradições.
1: Nós estamos a conversar aqui no momento em que se prepara, já lhe estou a tirar algum tempo, que se prepara para ir para uma arrumagem. Explique-me um pouco o que é que vai acontecer.
4: Portanto, essa arrumagem nós começamos no Hospital dos Marmoleiros com a Banda Municipal dos Artistas, que é uma tradição, em que levamos a nossa bandeira aberta, em que passamos por todos os sítios, sítios esses que são onde as pessoas doam dinheiro para que a gente possa organizar esta novena, pagar todas as despesas, e então assim passamos por essas casas em que as pessoas fazem gosto de vir à estrada receber a bandeira de Nossa Senhora e coloquem lá também algumas ofertas, e com isso também ajuda para as despesas.
1: Depois desta conversa com Luís Santos, desci a escadaria repleta de turistas e fui até o ponto dos famosos carreiros do monte, os carros de cesto bem conhecidos que percorrem a vertiginosa descida em direção ao centro do Funchal. Deixo-te aqui, José Candeias, a descrição do que fui vendo pelo caminho. Estou aqui neste momento a descer a escadaria que dá acesso à Igreja de Nossa Senhora do Monte. Está tudo engalanado para a grande festa, uma festa que já começou, mas cujos pontos altos são então os dias 14 e 15, portanto precisamente esta sexta-feira e sábado. São muitas as pessoas que sobem esta escadaria, são às centenas os turistas que vêm conhecer esta igreja. Eu estou aqui a descer, como estamos a ouvir assim em som de fundo algumas pessoas depois também a falar, e estou a chegar a uma zona que serve de varanda para os carreiros, que são muito procurados aqui na Madeira pelos turistas. São filas intermináveis de pessoas que ficam aqui à espera de andar num destes carros. São muitos, de facto, muitas as pessoas que chegam aqui para então andarem nos carrinhos do monte, nos carreiros, que são uma figura tão conhecida aqui do monte. Vou tentar falar aqui com um destes carreiros que estão aqui a chegar. Bom dia! Patrícia Cassaca, Antena 1. Como está este dia de...
5: Sim, está bom. Está bastante gente. A gente aqui também estamos a fazer o nosso melhor. Conforme à tarde, a gente vai ver mais ou menos, então. Está todos os anos assim.
1: Quantas depende, viagens?
5: Depende, porque assim com o movimento, 7, 8, mais ou menos. Vai depender do pessoal que está também.
1: O senhor há quantos anos é que faz este, tem este trabalho?
5: Tenho 20, faço há 20 e tal anos.
1: Olha, e devoção a Nossa Senhora do Monte, tem?
5: É todos os anos, sempre a mesma tradição. Tenho que estar de tudo assim eu pode, mas... Pronto, tem que ser. Nélio. Nélio Camacho.
1: Nélio Camacho. Muito obrigada, muito continuação obrigado, do bom trabalho.
5: Muito obrigado, continuações igualmente.
1: Obrigada. Bom dia a todos. A azáfama dos carreiros do Monte, ex libris da Ilha da Madeira, também estive no Largo da Fonte, onde acontecem alguns dos momentos da festa. Foi lá que encontrei o Sr. João, que vende velas às pessoas que vão cumprir promessas. Sr. João, está aqui a limpar, boa tarde, está aqui a limpar as velas, a zona das velas.
6: Nesta altura, mês de agosto, é muitas promessas. Milhares de pessoas, madeirenses. 90% dos madeirenses católicos chegam ao mês de agosto este e continua a ser sempre assim.
1: Que histórias é que já o impressionaram destas pessoas que aqui vêm?
6: Nunca dizem, não. Eles dizem muita coisa, as guerras, as famílias, as promessas, e as promessas não se pode dizer, não é? Cada um com a sua, não é? Cada um tem a sua promessa, lógico, não dizem nada.
1: Cada uma das pessoas compra uma vela, compram várias, o que é que vende aqui?
6: Aqui há algumas pessoas que não podem comprar uma, há outras que compram 5, 6, 7, depende das pessoas que têm em casa e as famílias, não é? Se tiver uma pessoa em casa sozinha, compra uma velazinha. Se tiver 10, 10 velas compra. Aqui é assim, o mês de agosto.
1: E enquanto conversávamos, algumas pessoas iam colocando as suas velas num espaço destinado para o efeito, mesmo ao lado. Um lugar que também conta com muitas visitas e devoção, a Fonte da Virgem. Da fonte brotam águas consideradas sagradas e contém um nicho com uma imagem cuja história foi-nos contada por Elizabeth Pinto. Elizabeth Pinto, estamos aqui à beira de uma fonte muito especial aqui no Largo da Fonte. Conte-nos um pouco da história desta fonte.
7: Bem, esta a fonte que toda a gente conhece, a fonte onde se bebe esta água fresca e saborosa, que tem uma pequena homenagem, tem uma capelinha, uma pequena capela à Nossa Senhora, Nossa Senhora da Encarnação. Diz que esta senhora apareceu a uma pastorinha um pouquinho mais acima daqui desta zona onde está situada, mais perto do Terreiro da Luta, e a senhora aparecia à pastorinha sempre, e depois ergueram simplesmente uma pequena ermida, a Nossa Senhora, que é esta, ergueram a Nossa Senhora da Encarnação. Também, quando eu era pequena, ouvia falar, a lenda dizia, porque tá, lá está, são lendas, a senhora aparecia... E eles quiseram trazer uma imagem, porque o pai da menina, dessa pastorinha, viu uma pequena imagem sobre uma pedra e viu a menina sentada à frente a conversar e a partilhar o seu lanche. Então, como pessoas crentes que eram, trouxeram essa imagem e tentaram colocá-la já na igreja do Monte, uma igreja já erguida à Nossa Senhora dali do Monte. E diz que a senhora sempre saía de lá e vinha para outro sítio, até que a colocaram aqui e nunca mais saí do lugar.
1: E há pessoas que veem nesta água provavelmente algo sagrado?
7: Sim, algo milagroso. Há pessoas que vêm de propósito aqui com garrafinhas, encher água, porque é a fonte de Nossa Senhora, é uma água que nunca para, está sempre fresca, é bebível e as pessoas vêm encher as suas garrafinhas, para beberem água, e sim, é a fé que as pessoas têm e acreditam realmente que a fonte é milagrosa e que a água pode ajudar a curar. É a fé das pessoas.
1: Aqui no monte, a devoção encontra-se a cada passo. Zé Candeias, não consigo levar-te uma garrafa de água desta fonte da Virgem, mas já sabes, é uma visita a não perder.
0: Pois é, pois é. A dedicar uns bons minutos à grande festa da Senhora do Monte, à grande romaria...

0: piques da Senhora do Monte. Há pouco a minha colega Patrícia Casaca dizia que água não tinha, mas lá está. É uma visita a não perder. E Patrícia, presumo que haja por aí também uma forma de provar as famosas espetadas, certo?
1: Ah, isso com certeza, José Candeias. Não podiam faltar as espetadas. As barracas de espetadas já estão, aliás, colocadas no Largo das Babosas. É outro dos locais, aqui no Monte, onde decorre a festa. Foi lá que encontrei uma jovem que já trabalha nisto das barracas desde sempre. É, aliás, a sua vida. E contou-me que são muitos os turistas a querer provar esta famosa iguaria em clima de festa.
2: Olá, bom dia. Boa tarde já.
3: Boa tarde.
2: Como é que se chama?
3: Graça. Ramos.
2: Graça Ramos, o que é que tem aqui no Largo das Babosas?
3: Na nossa barraca temos a espetada regional, temos doses de batata frita, salada e temos o pão caseiro.
2: Estão aqui desde quando?
3: Desde o dia 5 de agosto.
2: O início das novenas?
3: Sim, foi nesse dia que começou, já estamos desde esse dia.
2: E como é que está a ser o movimento?
3: Está a ser razoável, assim, mais no almoço temos os turistas e tem sido à base disso.
2: Os turistas vêm ver como é que se come uma verdadeira espetada.
3: Sim, isto aqui é até é movimentado e sim, eles gostam de experimentar a nossa espetada e tem sido bom, sim.
2: Costumam estar cá todos os anos?
3: Sim, temos estado já há muitos anos que estamos aqui.
2: Sempre aqui neste largo?
3: Sim, neste largo e neste espaço, sempre o mesmo espaço.
2: E devoção à Nossa Senhora do Monte, tem?
3: Sim, ainda por cima eu faço anos agora no dia 15. É o dia de Nossa Senhora.
2: É.
3: E então, sem devoção, sempre.
2: Sim, senhora, boa sorte, bom trabalho. Obrigada pelo testemunho. Obrigada.
1: A jovem Graça no Largo das Babosas com a sua barraca de venda de espetada. E é isto, José Candeias, é a tradição que
0: muito
1: se cumpre
0: bem.
1: Uma vez mais na Freguesia do Monte, aqui na Ilha da Madeira. A festa em honra a Nossa Senhora do Monte começou no dia 5, com o início das novenas, mas tem hoje e amanhã os seus pontos altos entre a fé e o arraial. Milhares de pessoas voltam a fazer aquilo que gerações de madeirenses fizeram antes delas. Subir ao monte é uma visita que vale a pena. 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
1: Minutos dedicados à Senhora do Monte, à Padroeira da Madeira, que amanhã tem o dia grande, mas já hoje a festa é de enaltecer. Um trabalho da RTP Antena 1 Madeira, um trabalho da minha colega Patrícia Cassaca.
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1: José Candeias, programa@rtp.pt, se quiser também contactar dessa forma.
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1: 20 minutos para as 7 da manhã. O verão envolve muitos acontecimentos. Estivemos na Madeira, agora aqui no continente vamos às Beiras, magnífica zona. Eu dou as boas-vindas ao Dr. Alexandre Vaz, que é o Presidente da Câmara Municipal de Sátão. Doutor, bom dia, bem-vindo à RTP Antena 1.
4: Bom dia para vocês também, bom dia para a RTP 1.
1: Sr. Presidente, as festas de São Bernardo, isto é muito antigo. Para já começamos pela grande moldura, que, diria, tem dias grandes, não tarda muito, mas tudo começa e se prepara este fim de semana, não é, Sr. Presidente?
4: Com certeza, as festas de São Bernardo estendem-se desde dia 16, desde domingo ao dia 20. Portanto, vão ser 5 dias em que, sobretudo, a população de Sátão e aquela que nos visita, e sobretudo uma população muito grande de imigrantes, que o Conselho de Sátão tem, se vem divertir e apreciar de bom o que o Sátão tem, desde prova de perícia ao desporto, à gastronomia, enfim, são 5 dias bem passados. Disse-me há pouco e muito bem que esta Feira de São Bernardo, ou estas festas de São Bernardo, têm já muitos anos.
1: Sr. Presidente, permita-me, poderemos dizer festa ou Feira de São Bernardo, ou podemos também falar da Feira dos 20?
4: Poderemos dizer, sobretudo, hoje serão as festas de São Bernardo, que incluem também a Feira de São Bernardo. Porque, sobretudo, estas festas, penso eu, que começaram, sobretudo, por uma forte feira. Nós ainda há relativamente pouco tempo e temos até alguns cartazes à entrada da Câmara digamos assim, com as festas de 1944, onde se lê precisamente que eram sobretudo festas pela grande feira de gado que havia.
1: Pois.
4: Nessa altura o Sátão tinha duas feiras bastante grandes, a Feira do Lavário e a Feira do Pereiro, que eram sobretudo feiras de gado e que eram feiras muito, muito, muito grandes. Tinha a Feira de Lamas também, mas em relação a gado, menos. E, portanto, era sobretudo a Feira de Gado e eram as festas de São Bernardo. Hoje podemos dizer que são as festas de São Bernardo, que é aquilo que é conhecida, que é alusiva à feira, que há também uma feira incluída nas festas de São Bernardo.
1: Muito bem. Olha, Sr. Presidente, depois há uma coisa que marca o início da festa e que também se destaca. E estou a falar do Festival da Sopa. Que festival é esse, Sr. Presidente?
4: É um festival que tem já uns anos também, onde há várias sopas, bastantes, há 11 qualidades de sopa, onde se destaca a sopa do Míscaro, porque nós somos a capital do Míscaro, portanto, mas há outras sopas, há sopa de grão, há o caldo verde, há muitas outras, onde há muita gente mesmo, posso dizer que provavelmente nas festas de São Bernardo, aquilo que mais tem aumentado é precisamente a quantidade de gente que nesse dia ocorre às sopas.
1: Posso perguntar-lhe se tem alguma preferida?
4: Eu, para mim são todas boas, mas sobretudo, se calhar, para mim a preferível, olha, até é de Míscaria de Grão.
1: Sr. Presidente, eu fiquei curioso, porque nesta altura Míscaros já será um pouco difícil. O Míscaro, eu adoro o Míscaro, e que na Beira Baixa nunca comi como sopa. Há outras formas. Mas não me diga que aí, então, é bastante tradicional a sopa de Míscaros. Esse fungo, as pessoas podem dizer que é um cogumelo, mas dará uma textura e uma sopa deliciosíssimas, não?
4: Com certeza que dá uma sopa deliciosíssima. E disse muito bem, nesta altura, numa feira de Míscaro, o Míscaro é um fungo, e, portanto, só em outubro, novembro, nós temos o verdadeiro Míscaro silvestre aqui desta zona. Só que nós guardamos dessa altura para podermos, nesta altura, em agosto, deliciar quem nos visita com uma boa sopa de Míscaro. Portanto, é isto que acontece, porque neste momento, a ver Míscaro silvestre, não há.
1: Pois, não exatamente. Temos. E bem amarelinhos. Sr. Presidente, é claro que numa feira como esta, a grandeza da feira, a beleza de Sátão, e depois toda esta moldura que está por aqui, os imigrantes também é uma referência numa feira, numa festa e num território como esse, não é?
4: Com certeza, sem dúvida nenhuma. Nós, é a população do Conselho de Sátão, que neste momento andará por 11.260, mais ou menos, nesta altura aumenta mais do que um terço. Portanto, nesta altura, os imigrantes são sempre bem-vindos ao Conselho de Sátão, e, como disse muito bem, é uma moldura muito grande. As nossas aldeias, as próprias festas, têm um ritmo completamente diferente, com muita mais vida. Portanto, é aquilo que acontece. Tomáramos nós, durante o ano, continuar com este ritmo e com esta vida, e aquilo que eles trazem próprios lá de fora, e a vivência que fazem com a família o tempo que estão aqui. Portanto, é fundamental para o Conselho de Sátão, nesta altura, receber os imigrantes, e nós preparamos-nos para receber também da melhor maneira.
1: Ouvintes, é que estamos a falar para Sátão, que é só um dos concelhos mais antigos de Portugal. É que isto, ainda antes da fundação de Portugal, pelo Afonso, já o pai e a mãe consideram logo fural a Sátão em 1111. Portanto, isto não é brincadeira nenhuma. E diga uma coisa, Sr. Presidente, para terminar, estamos no verão, estamos na viagem, as pessoas vão a uma festa, vão a uma feira, mas não se deixem envolver apenas por isso. Visitem o concelho. Destaque-me aí 3 ou 4 pontos de referência do seu concelho e que são imperdíveis.
4: Olha, o concelho de Sátão, sobretudo situado, portanto, no distrito de Viseu, na região de Dom Afonso, é rico pelo património religioso.
1: Lá está.
4: É riquíssimo mesmo pelo património religioso. Portanto, eu aqui destacava-lhe, se calhar, o convento da Fraga, o convento de Santa Eufémia e a igreja da Nossa Senhora da Esperança, que é um ex-libris, digamos assim, do barroco, a nível mesmo do distrito de Viseu. Portanto, seriam estas três. Temos,
1: portanto,
4: noutra parte, o Senhor dos Caminhos, que todos os anos existe uma romaria, que é das mais importantes da Beira Alta, com 7 e 8 mil pessoas que recebem nessa altura, e teremos também a Praia do Trabulo, que fica relativamente...
1: Eu ia perguntar-lhe, se tivesse calor, para onde é que nós íamos tomar banho, ainda bem que o senhor...
4: Ia tomar banho, infelizmente este ano com pouca água, este ano com pouca água. Mas claro, a Praia do Trabulo é também um ex-libris do Conselho de Sátão, e que traz muita, muita gente ao Conselho de Sátão. Portanto, mas sobretudo nós... somos, sobretudo, o património religioso que traz bastante gente. O património religioso e a gastronomia.
1: Gastronomia, país, pois claro.
4: Todo o país, a nossa gastronomia, a gastronomia portuguesa é diferente, é melhor, não tenho dúvida nenhuma, e a gastronomia de Sátão não deixa de ser também uma boa gastronomia, das melhores gastronomias que temos.
1: Muito bem, ouvintes, façam-se à estrada. Portanto, temos aí mais um ponto forte, ainda por cima às festas de São Bernardo, e que eu presumo que incluem também um programa recreativo e musical bastante fortes, não é, Sr. Presidente?
4: Certo, elas abrem logo, precisamente com o running, onde temos já a beira de 400 pessoas inscritas, e sobretudo na sexta-feira, no domingo à noite, que é quando elas abrem, com, digamos assim, com a prata da casa. Será a nossa Escola Municipal de Teatro e a nossa Escola Municipal de Dança que vão precisamente abrir as festas de São Bernardo. E, portanto, acho que é importantíssimo, são, digamos assim, são pessoas do Sátão, são pessoas do concelho e que durante um ano frequentam quer uma escola, quer outra, que vão fazer um programa muito, muito animador no domingo à noite.
1: Muito bem. Ouvintes, são grandes nomes, mas já agora, porque também são nomes de cartaz e puxam, dia 17 de agosto, o Hermano José, depois no dia 19 a Sara Correia, no dia 20 o Nininho Vaz Maia, também o Festival de Folclore e Música Popular e a Banda S. Ó, Sr. Presidente,
4: O Plutónio.
1: Ah, e os Plutónios, exatamente. E o DJ Klaus. E Spama Trincana. Já agora vai tudo. E o Sr. Presidente disse logo, portanto, no dia 16, I Love Baile Funk. Olha, isto era para mim. Presidente Alexandre Vaz, foi um gosto, um bom verão para Sátão. Ouvintes, é um daqueles conselhos recomendáveis, tão antigo, e sabe-se receber tão bem. O Festival da Sopa é logo a abrir a festa, provem-na de Míscaros e depois venham cá dizer, já agora escolham uma de todas e depois digam qual é a diferença. Presidente da Câmara, Alexandre Vaz, foi um gosto, um ótimo verão, um bom dia, bom fim de semana.
4: Muito obrigado, um bom dia para si e um bom dia para os ouvintes da RTP1.

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1: 9 minutos para as 7 da manhã e nesta hora falta cumprir o hino de verão que abriu a década de 1990. Por acaso você suspeita qual poderia ser a canção que naquele ano bateu e bateu bem? Pois é. Então, olha, lançada no álbum Minhos e Samurais, a canção tornou-se rapidamente um dos maiores sucessos da música portuguesa da década. A canção fala de uma Lisboa real, das ruas, das pessoas comuns, dos sonhos, das desilusões, mas também conseguiu tocar muito para além da cidade. Foi um daqueles raros temas que entraram nas rádios, nas festas, nos automóveis e ficaram para sempre na memória coletiva. Escrita pelo ilustre Carlos T., o tema conseguiu algo difícil, ser ao mesmo tempo popular e poética. Muitos portugueses passaram a identificar-se com aquelas imagens urbanas e com uma melancolia muito própria que contrasta com o otimismo dos novos anos 90. Talvez por isso tenha resistido tão bem ao tempo. Durante o verão de 1990, era praticamente impossível escapar-lhe. Tocava nas rádios, acompanhava férias, viagens e encontros de amigos. E com o passar dos anos, transformou-se num clássico absoluto da música portuguesa e numa das canções mais emblemáticas de Rui Veloso. Verão de 1990. Abria a década.

0: 1990, o hit de verão, que obviamente passa inesquecível. Não há estrelas no céu, com Rui Veloso. Na próxima semana vamos desfilar os anos 90.
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2: Ora, bom dia, Sr. José Candeias. Bom dia a toda a equipa, tudo a correr bem. Passei aqui para desejarem um bom fim de semana a toda a rapaziada, visto que a gente vai dar ali uma fugida ali aos nossos hermanos, buscar ali uma caixota para depois vir aqui correr umas férias, que também dá jeito.
0: Boa, ah, pois dá.
2: Tudo a correr bem, um abraço, amigo.
0: Obrigado, boas férias.
2: Escutei a Antena 1, é José Cunha de Vila do Conde, um abraço.
0: Ana Zé, vá, boas férias, amigo.
3: Olá, Zé Candeias, bom dia. Aqui fala o Tomanel das caminhonetas da Transgrua. Queria aproveitar ainda para desejar aí parabéns à minha neta, que faz hoje 9 anos, a minha neta Sofia.
0: Parabéns ao... à neta.
3: Não pode lá estar com ela, porque vai até lá acima, ao norte. Aproveito também para desejar aí um bom dia de anos também ao

0: e com bandas, e principalmente com uma das bandas que foi considerada uma das melhores do Distrito de Viseu, que é da população, que é a Sociedade Filarmónica de Lalim.
1: Ah, muito
0: E
1: bem.
0: um abraço, Enelo, um motorista de táxi desta muito nobre, linda cidade de Lisboa. Bem-vindos a bordo da Coupe Táxis.
1: Ah, muito bem. Olha, meu amigo, você deve saber do que é que eu falo, não é? A nível do coisa. Bem, Porco nos Espetos, Zé Manel, Praia da Agude este fim de semana. Ah, sim, senhor. Portanto, temos aí Praia da Agude a viver e para angariar fundos para a grande festa. Está certo. Então pronto, está feito por hoje. Amanhã, compacto. Não se esqueça, depois das 7 da manhã. 24 horas antes, entre José Carlos Trindade, que é por isso que lhe pagam. Depois das 7. Fique bem, um ótimo dia, bom fim de semana ou boas férias.

0: Bom dia, estamos a menos de um minuto das 7 da manhã. Não é só céu limpo e calor na previsão. À tarde, nuvens no interior norte e centro. Pode chuviscar e trovejar. Trovejar até no extremo norte do país. Vento na faixa costeira ocidental e nas terras altas. Nos Açores, períodos de aguaceiros fracos. Na Madeira, podem cair a norte e nas terras altas. Menos nuvens a sul. Bragança, 38 graus, é a máxima para o dia. 37, Castelo Branco, Évora e Beja. Porto Alegre, 34. 33, Vila Real, Guarda e Faro. Em Viseu e Setúbal, 32. Braga, Santarém, 31. Lisboa, 30. Funchal, 29. 28, Coimbra. 26, Ponta Delgada. Porto e Aveiro, 25.
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0: Sete horas em Portugal continental e na Madeira, 6 nos Açores. É sexta-feira, 14 de agosto. Eduarda, bom dia.
2: Com as perspectivas do fim de semana, não é?
0: Pois é, sempre a pessoa diz sexta-feira de uma forma mais alegre, não é? Começa hoje o fim de semana para nós, quando acabarmos de trabalhar. Mas ainda temos que trabalhar até às 10 em emissão. E olhando para a atualidade a esta hora, o pontapé de saída da nova temporada política está em destaque nas notícias.
2: Sim, com o regresso à festa do Pontal, onde vai estar Luís Montenegro com o governo sob pressão depois da crise dos exames nacionais e também das suspeitas que pairam sobre o ministro da Administração Interna. A partir da Venezuela, o Bispo do Funchal falou à Antena 1 sobre a tragédia dos terremotos que aconteceram há quase 2 meses e também sobre o esforço de reconstrução do país. A partir de hoje, a GNR reforça a fiscalização nas estradas. Os próximos 15 dias são os de maior circulação nas férias dos portugueses.
0: Agora, 20 graus no Porto, também em Ponta Delgada, 21, Coimbra, Lisboa e Faro, no Funchal, 24. Edição de Eduardo Maia.
2: O PSD é o primeiro partido a marcar o regresso à política. Vai ser na festa do Pontal, em Quarteira, que arranca às 7 da tarde e que está a comemorar 50 anos. Espera-se que Luís Montenegro, tal como tem acontecido tradicionalmente nos anos anteriores, aproveite para apontar os feitos do governo e também para anunciar novidades ao país. Mas desta vez a festa laranja surge numa altura em que se aponta ao executivo

0: algum desgaste depois da crise com os exames nacionais digitais e também com as suspeitas que ainda perseguem o ministro da Administração Interna, Madalena Salema.
1: O Pontal faz 50 anos e a festa acontece, como habitualmente, no calçadão de quarteira. Este ano, o líder social-democrata surge com um governo desgastado pelas polémicas que envolvem Fernando Alexandre e Luís Neves. A digitalização dos exames pôs em xeque o ministro da Educação, enquanto a amizade do MAI com o empreiteiro de Barcelos levantou dúvidas que continuam por esclarecer. Num cenário difícil, é natural que Montenegro queira brilhar e, à semelhança de anos anteriores, avance com um anúncio simpático. Foi no Pontal que revelou o bónus para as pensões e o passe ferroviário a 20 euros. A festa parece ser o cenário perfeito para dar um novo impulso à governação, numa altura em que o PS cresce nas sondagens e ultrapassa os 30%. Não por acaso, José Luís Carneiro antecipou a rentré socialista, que acontece já no domingo, em Olhão. Os socialistas já tentaram mais do que uma vez fazer uma rentré algarvia semelhante ao Pontal, mas sempre sem sucesso.
0: A festa do Pontal dá hoje o pontapé de saída na nova temporada política à espera da intervenção de Luís Montenegro. Logo à noite, as portas de acesso à Festa Laranja vão abrir às 7 da tarde. O PCP quer levar à apreciação do Parlamento o decreto-lei do Governo que cria a prestação social única, considerada pelo partido um ataque aos direitos de segurança social. Ele foi publicado ontem, este decreto-lei, em Diário da República, entra hoje em vigor. E para conseguir que ele seja discutido no Parlamento, o PCP precisa do apoio de outros partidos. O deputado comunista Alfredo Maia insiste que o decreto é injusto e explica porquê.
2: Resulta não apenas do facto de se ter fundido numa única prestação um conjunto de prestações sociais, mas também o de se terem introduzido critérios, designadamente a condição de recursos das famílias, que são ainda mais gravosos do que eram. E isso é particularmente evidente em relação ao requisito do apoio à habitação. Significa que uma família que tenha um apoio à habitação, nomeadamente no município, corre o risco de ou manter o apoio à habitação, mas deixar de ter a prestação social, ou seja, pode ter a renda da casa paga, mas não tem dinheiro para comer. Isto é de uma injustiça enorme.
0: Nesta altura, o PCP procura parceiros políticos para poder levar este decreto-lei ao Parlamento, para que ele possa ser discutido. O valor de referência da nova prestação social única é de pouco mais de 268 euros. Ela já está, como dizia aqui no arranque desta notícia, publicada em Diário da República. Entra hoje em vigor, mas na prática os efeitos da nova prestação social única só vão começar a ser sentidos pelos portugueses a partir do final do ano. O Iniciativa Liberal começou a trabalhar para preencher aquilo que considera ser uma lacuna na lei, quer criminalizar a venda de droga falsa, a venda de louro prensado que passa por droga e que é uma prática, diz o partido, comum em várias cidades do país. O deputado Rui Rocha considera que é preciso legislar sobre esta matéria por uma questão de ordem pública e também de saúde.
3: Pode levantar questões de saúde pública, mas levanta sobretudo questões de ordem pública, porque associado a esse falso tráfico há depois todas as questões de segurança que agora em Lisboa podemos comprovar, mas que infelizmente se arrastam há vários anos. As próprias forças da ordem com quem nós mantivemos contacto dizem-nos que estas situações, elas arrastam-se, mas não há nenhum enquadramento. A única coisa que nós podemos fazer é considerar isto um ilícito de mera contraordenação e, portanto, multar. Mas a multa não se tem revelado eficaz para dissuadir e reprimir este tipo de práticas. E, portanto, nós achamos que está mesmo na altura de legislativamente fazer aquilo que está ao nosso alcance, que é criar um regime que criminaliza este tipo de práticas.
0: O projeto-lei do Iniciativa Liberal já deu entrada no Parlamento. O Bispo do Funchal está na Venezuela depois do duplo sismo que afetou o país há quase 2 meses para visitar as comunidades portuguesas que foram muito afetadas pela tragédia. Morreram 136 portugueses e lusodescendentes nos terremotos. Nuno Brás quis estar perto da população, quis conhecer também as necessidades dela e levar alguma esperança numa altura em que a crise da Venezuela já não aparece nas notícias.
4: Esse é o problema da Venezuela, será o problema também, infelizmente, da Colômbia, não é? Ou seja, passada aquela semana da emergência imediata, depois o país vai sendo esquecido e creio que é importante não esquecermos e mostrarmos que continuamos ao lado destes irmãos que precisam.
0: O Bispo de Funchal conheceu em La Guaira, a zona mais afetada pelos terremotos, a dimensão da tragédia.
4: Prédios inteiros que caíram pareciam um acordeão fechado, não é? Prédios em que o cimento não regeu, é de uma tristeza, de uma... Nem há palavras sequer para descrever aquilo que acabei de verificar em La Guaira. Portanto, casas e casas todas destruídas, sei lá, uma paróquia de Oscar Romero, de São Oscar Romero, disse-me o pároco que dos 25 mil habitantes não há um que tenha a casa capaz de voltar a habitar.
0: Declarações do Bispo do Funchal, Nuno Brás, à Antena 1. Ele celebrou missa em Caracas e nesta entrevista sublinha também a resistência dos venezuelanos que estão agora empenhados em reerguer o país e as associações portuguesas também estão envolvidas nesta reconstrução. Fazemos agora o ponto de situação nas urgências dos hospitais públicos a esta hora. Há vários hospitais que têm tempos de espera muito acima daquilo que é recomendado. A maior espera verifica-se nesta altura no Hospital de Portimão, no Algarve. Os doentes com a pulseira amarela estão a aguardar mais de 7 horas para serem atendidos. No Garcia de Horta, em Almada, a espera está acima das 6 horas depois da triagem. Há vários hospitais em que os doentes considerados urgentes esperam mais de 5 horas para serem vistos pelo médico. Estão nesta situação os hospitais de Vila Franca de Xira e também o Hospital de Santo André em Leiria. Nos casos das unidades de Faro, Barreiro e também Lourdes, o Beatriz Ângelo, a espera para os doentes com pulseiras amarelas é de cerca de 4 horas. Portugal tem bons indicadores a nível internacional no que diz respeito à vacinação, mas o Algarve está entre as regiões do país onde há mais dificuldades em vacinar, sobretudo a população infantil. Os dados da Direção-Geral de Saúde relativos ao ano passado mostram que as maiores desigualdades são nas vacinas do HPV, gripe e também Covid-19 e mostram ainda que a cobertura vacinal em alguns municípios nem chega aos 60%. A repórter Tatiana Felício foi tentar perceber porquê.
5: Vila do Bispo e Algesur surgem repetidamente entre os concelhos com menor cobertura vacinal. Em Vila do Bispo, por exemplo, apenas 55,6% das crianças receberam a quinta dose da vacina combinada para o tétano, difteria, tosse convulsa e poliomielite. No caso da segunda dose da vacina contra o sarampo, papeira e rubéola, o valor aumenta ligeiramente para os 62%, mas são valores abaixo das metas nacionais. A diretora clínica para a área dos cuidados de saúde primários da UEL Algarve, Rubina Correia, aponta a mobilidade e a presença significativa de população estrangeira como possíveis causas.
6: Não há uma causa única e tem que ser analisado com muito cuidado para que a intervenção também seja correta. Portanto, não devemos dizer que há uma recusa vacinal e por isso tem uma taxa baixa. O que nós sabemos é que são concelhos com um elevado número de pessoas estrangeiras, o que pode querer dizer que há muita mobilidade.
5: Rubina Correia refere que, por outro lado, há municípios algarvios como Silves, Lagos, Albufeira, Loulé ou Tavira, entre os que têm a maior taxa de vacinação, mesmo com a falta de médicos de família que afeta o Algarve.
6: Menos contactos, menos vindas ao médico, menos vindas à equipa de saúde, menos oportunidades de vacinar. E aqui Vila do Bispo é uma população que está, para 5 mil pessoas, tem uma médica de família. Quer dizer, tem zonas do Barlavento que mais de 50% da população não tem médico de família.
5: A baixa cobertura vacinal nos dois municípios algarvios não se limita às vacinas infantis. Também as vacinas contra o HPV e nas campanhas sazonais contra a gripe e a Covid-19 têm resultados abaixo do resto do país.
0: É uma preocupação para as autoridades de saúde seguir de perto o que se passa na região do Algarve, pelo facto desta região ter uma cobertura vacinal abaixo da média nacional. Ouvimos aqui algumas explicações, nomeadamente o facto de ter uma população que é bastante móvel, portanto que circula muito na região e também o facto de haver muitos estrangeiros. Com o fim de semana à porta, a GNR vai reforçar já a partir de hoje a fiscalização nas estradas, numa altura dizem que muitas famílias estão a regressar de férias ou vão regressar durante o fim de semana de férias, e há também muitas outras que vão começar agora o seu período de descanso. A Guarda Nacional Republicana vai estar atenta em particular às vias principais, com operações à paisana também, que se juntam às patrulhas identificadas. É um aviso deixado na Antena 1 pelo Major João Gaspar, da GNR.
7: Para além da presença de patrulhas devidamente identificadas, a GNR também vai reforçar a fiscalização com recurso a viaturas descaracterizadas, e importa salientar aqui um aspecto muito importante. Este é um meio que a Guarda utiliza habitualmente na fiscalização rodoviária, mas que, para além de já ser utilizado, vai ser reforçado durante este período. E este meio descaracterizado é importante porque permite detectar comportamentos de risco que muitas vezes são alterados pelos condutores quando o identificam ou se apercebem da presença de uma patrulha.
0: Os comportamentos de risco que mais se repetem são conhecidos, são quase sempre os mesmos: o excesso de velocidade, as ultrapassagens, a condução sob o efeito do álcool e também o uso do telemóvel durante a condução. Atenção máxima da GNR nas estradas para estas situações, garante o Major João Gaspar. O reforço está relacionado também com o aumento previsto de veículos na estrada.
8: Eduardo Maia, as notícias na RTP Antena 1, Madeira, Açores e RTP Mundo, em permanência na rede em noticias.rtp.pt.
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8: Vamos já às primeiras informações de trânsito da manhã. Sandra Pereira, bom dia.
10: Olá, muito bom dia. José Castro Trindade.
8: Estas férias costumam ser um bocadinho mais descansadas no trânsito, não é? Vamos lá ver como é que corre hoje.
10: Vamos lá ver como é que se vai desenvolver.
8: Para já, como é que estão as coisas?
10: Neste momento tudo tranquilo, neste momento sem grandes preocupações. Os acessos à cidade de Lisboa e à cidade do Porto neste momento não apresentam para já dificuldades na circulação. Muita atenção é à realização da Volta a Portugal em bicicleta. O trânsito vai estar condicionado hoje, dia 14, na etapa 8. No percurso entre Melgaço, Monção, Valença do Minho, Paredes de Coura, Ponte de Lima, Braga, Guimarães e Faf. Os desvios estão devidamente assinalados no local.
8: Uma volta grande, não é? Muito bem, vamos voltar a falar com a Sandra Pereira sobre o trânsito antes das 7h30. Se quiser ajudar, 821-0101.
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8: Deixe-se ficar até às

0: Primeira canção da manhã, Forget Me, é de Lewis Capaldi. 7:17.
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0: Escrito pelo Luís Osório, daqui a pouco vamos reabrir um postal do dia antigo, mas que vale a pena ouvir.

0: A primeira de várias em português é de Pica, chama-se Quem Eu Quero Agora, deixou-nos com 20 depois das 7. Bom dia.
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0: Ainda bem que está desse lado.
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0: No postal do dia que reabrimos esta sexta-feira de manhã, Luís Osório traz um segredo para vencer idiotas.
5: Vejo todos os dias pessoas a tratarem mal outras pessoas. A fazerem-no gratuitamente apenas porque sim, por estarem chateadas, porque a vida lhes corre mal, por serem más ou terem maus fígados, por estarem protegidas por um ambiente que lhes permite tudo. No trânsito, se me estás a ouvir no carro, sabes do que falo. Há quem abra o vidro e insulte mesmo tendo filhos pequenos ao lado. É-lhes completamente indiferente. Vejo pessoas a gritarem com funcionários de repartições públicas, a insultarem nas finanças e na segurança social, nos notários, no gás e na eletricidade, no cartão de cidadão, nas caixas de supermercado, nos restaurantes, nos hospitais e nas escolas. Leio os comentários nas redes sociais, gente que é ordinária, que acha que pode tudo, que vê os outros com as suas próprias trombas, que acha que tudo está mal, que todos são corruptos, chacanas, idiotas, analfabetos, burros, chulos, menos ele próprio, claro. Vejo quem não responde a bom dia quando dizemos bom dia. Vejo pais a estrebuchar as neiras ou a ameaçar de porrada miúdos de 12 e 13 anos em jogos de futebol de infantis ou iniciados. Vejo todos os dias a realidade a superar a mais poderosa ficção científica. Vejo gente a assinar petições para que portugueses se mantenham presos em Israel, se possível torturados e a pão e água, para ver se aprendem. Vejo gente que se benza aos domingos na missa, mas que depois trata mal quem está por baixo e se enoja à passagem dos pobrezinhos. E vejo um empregado de um restaurante italiano, no centro de Lisboa, a ser humilhado durante toda a noite por uma besta quadrada. A ser maltratado, mas a responder sempre com um sorriso e uma palavra boa, de tranquilidade. Às 2 por 3, o tipo caiu em si e perguntou ao empregado se tinha sangue de barata. Sabes o que respondeu? Que a sua vida era demasiadamente importante para ser contaminada com a má disposição de alguém que muito provavelmente nunca mais iria ver. Podia dizer o que quisesse, podia até insultá-lo, mas ele não lhe permitiria ter o poder de lhe estragar o dia. Saí do jantar revigorado com esta lição que hoje tenho o gosto de partilhar. Que não deixemos que os outros nos estraguem o dia com o seu ressentimento, má energia ou maus pensamentos. Não é fácil, mas vale a pena tentar.
0: Durante este mês de agosto, primeira semana de setembro, recuperamos aqui postais passados no primeiro semestre do ano. Pode ouvi-los todos, se quiseres, na RTP Play. Agora são 7h24. Atenção, temos desporto às 7h30 na manhã da Antena 1. Agora, amanhã é sempre longe demais. Reabilitamos para ouvir esta canção que está sempre na moda. É dos Rádio Macau.

0: A próxima canção é de Teddy Swims, é Lose Control, é para ouvir depois das 7:30.
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0: Vamos ao trânsito. Sandra Pereira, antes das 7:30, como é que estamos nas estradas do país?
2: Ainda muito tranquilos no trânsito a esta hora, apenas informação com bastante intensidade neste momento na subida do Pragal para a Praça das Portagens, isto claro para a Ponte 25 de Abril, de resto circula-se sem muitas dificuldades. Nos acessos à cidade do Porto também para já não há registro de problemas de circulação automóvel e atenção à realização da Volta a Portugal em bicicleta. Hoje o trânsito vai estar condicionado o dia na etapa 8 no percurso entre Melga Gaço, Monção, Valença do Minho, Paredes de Coura, Ponte de Lima, Braga, Guimarães e Faf.
0: As informações de trânsito na rádio outra vez antes das 8 da manhã. Os distritos de Bragança, Vila Real, Guarda e Castelo Branco mantêm-se sob aviso amarelo por causa do calor em excesso. Dia de sol, com nuvens, até meia da manhã no litoral oeste, à tarde no interior norte e centro, e até pode chuviscar com trovoada no extremo norte. Mais vento na faixa costeira ocidental e nas terras altas. Bragança tem a temperatura mais alta do dia, 38 graus nas contas. A previsão dá 37 Castelo Branco, Évora e Beja, 34 Porto Alegre, 33 Vila Real, Guarda e Faro. Viseu e Setúbal, 32 graus, 31 a máxima em Braga e em Santarém. Em Lisboa, 30, 28 nas Penhas Douradas e em Coimbra, 26 Viana do Castelo e Leiria. Porto e Aveiro não devem hoje passar dos 25 graus. Benfica e Braga vão ao play-off das competições europeias. Bom dia, Fernando Eurico.
3: Olá, muito bom dia. Os resultados podiam ter sido melhores, mas o objetivo está cumprido. Benfica e Braga vão ao play-off das competições europeias. Encarnados empataram 1-1 na Escócia com o Hearts, agregado de 7-2 na eliminatória. Importante mesmo era passar, diz o técnico Marco Silva.
4: Uma passagem à próxima eliminatória como queríamos, era esse o objetivo. Com uma vitória em casa, com um empate fora, queríamos vir aqui ganhar e manter aquilo que era o resultado da primeira mão. Não o conseguimos de uma forma geral na eliminatória passada. Ao mesmo tempo permitiu-nos ver jogadores, a dar minutos a jogadores e gerir e não querendo estar num jogo já a pensar no outro, permitiu-nos isso também para o jogo de segunda-feira.
3: No play-off de acesso à Liga Europa, o Benfica defronta o Aros da Dinamarca. Primeiro jogo está marcado para o Estádio da Luz, dia 20 de agosto. O Braga defronta na Liga Conferência o Áustria de Viana, depois do empate sem golos diante do Dinamo de Minsk. 1-0 no total das duas mãos. Valeu o gol de Ricardo Horta na primeira mão em Braga. O jogo 1 do play-off vai acontecer na Pedreira também a 20 de agosto. Vítor Bruno está apurado para a decisão na Liga Europa. O Anderlecht, a equipa que orienta, afastou o PAOK Salónica. Igualmente, o Universitat e a Craiova de Filipe Coelho também avançou, eliminando os finlandeses do Kups, enquanto os cipriotas do Paphos de Ricardo Sapinto foram relegados para a Liga Conferência depois da eliminação pelo Salzburgo numa segunda mão que foi arbitrada pelo português João Pinheiro. O Sporting procura conquistar hoje a primeira vitória na Liga ao receber o Vitória Sport Clube, que tem o mesmo objetivo no jogo de abertura da segunda jornada da prova. Rui Borges sabe que o opositor é tudo menos fácil de bater.
5: Uma equipa que perdeu, é certo, na primeira jornada, mas já foi a equipa que mais rematou, a equipa que mais cruzamentos fez sobre a área, uma equipa jovem, mas uma equipa muito competitiva. Por tudo que é o seu passado, que é a sua existência, é um clube que vai querer dividir o jogo.
3: Tiago Margarido, timoneiro dos vitorianos, espera um Sporting forte.
6: O que nós contamos é com o Sporting dos primeiros 70 minutos na Reboleiro. É um Sporting fortíssimo, avassalador, um Sporting que se reforçou, penso eu, até o momento com 8 jogadores, mais de 100 milhões investidos no plantel. É uma equipa que joga bem, que já tem traços daquilo que era a ideia de jogo do ano passado. A sua equipa técnica consegue rapidamente passar aos jogadores a ideia que pretende, com intérpretes diferentes, mas com uma qualidade de jogo assinalável. Portanto, é esse Sporting que nós esperamos.
3: Jogo às 20:15 em Alvalade, com relato aqui na Antena 1 de João Santos Correia. O antigo presidente do Vitória, Emílio Macedo da Silva, que liderou os destinos do clube entre 2007 e 2012, morreu aos 73 anos. Emílio Macedo, que foi também um dos fundadores dos Sandinenses, conseguiu na presidência do Vitória igualar a melhor classificação de sempre na Primeira Liga, repetindo em 2007 e 2008 o terceiro lugar alcançado por em 97-98, em 86-87 e 68-69. O Vitória decretou, entretanto, 3 dias de luto. Liliana K no lançamento do disco, Delvis Santos nos 200 metros e Mariana Machado nos 10 mil. Disputam hoje as finais dos Campeonatos da Europa de Atletismo em Birmingham, no dia em que o campeão mundial Isaac Nader também vai às eliminatórias, mas dos 1.500 metros. O pelotão da Volta a Portugal em bicicleta cumpre hoje a oitava e antepenúltima tirada entre Melgaço e Faf, ao longo de 166,8 quilómetros. Henrique Rocha falhou a entrada no quadro principal do Masters 1000 de Cincinnati, nos Estados Unidos. O tenista português perdeu na final do qualifying com o colombiano Nicolás Mejía. E Yolanda Hopkins também foi derrotada nas meias-finais do Tahiti Pro, a sétima etapa do World Tour, tendo, no entanto, terminado a prova tahitiana no terceiro lugar final. Apesar de falhar, o acesso ao momento mais desejado, a surfista portuguesa garantiu o melhor resultado da carreira neste circuito.
0: Fernando Henrique, e o principal da atualidade esportiva na RTP Antena 1, Açores e RTP Mundo, em permanência na rede em desporto.rtp.pt. O Fernando regressa depois das 8h30 da manhã. É sexta-feira, 14 de agosto.
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0: Temos duas canções para ouvir. Daqui a pouco, Bombazine e Apago Tudo. Agora, Teddy Swims, Lose Control.

0: Bombazen, ficamos a 18 minutos das 8. A seguir temos John Mayer.
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0: Se tem informações para o trânsito, ligue agora o 821-0101, linha gratuita para este serviço. Vamos olhar e falar do trânsito daqui a pouco, daqui a mais ou menos 3 minutos, depois de New Lights.

0: Vamos lá falar sobre o trânsito.
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0: Tem sido como é normal no início de manhã de sexta-feira, é sempre assim, às sextas-feiras, normalmente há pouco trânsito e em agosto ainda menos. Como é que estamos agora, Sandra?
2: Neste momento, para a Ponte 25 de Abril, de Almada para Lisboa, temos filas na Baixa de Almada, em direção à Praça das Portagens, e no Porto há A28, Viana do Castelo Porto, com filas à passagem pelo nó da A4. E depois há a realização da Volta a Portugal em bicicleta, e hoje a etapa 8 vai ser entre Melgaço, Monção, Valença do Minho, Domingo, Paredes de Coura, Ponte de Lima, Braga, Guimarães e Faf.
0: Muito bem, a volta a Portugal a condicionar também o trânsito. Vamos atualizar tudo o que sabemos depois das 8 da manhã.
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0: Bateu uma toa com Tatanka.

0: feita para dançar. Olinda também é nome de canção.
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0: Antes das 8 da manhã, vamos ter o Serviço Nacional de Saúde, que deixa brindes dentro dos pacientes, e um chefe com Ozempic no menu. É no Portugalex Memória. RTP.

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1: Até perto das 8. Matona.

0: O nome da canção diz tudo sobre a proposta que faz. É para dançar, não é? A canção chama-se Danceteria. Ainda bem que está connosco esta manhã de sexta-feira, esta é a RTP Antena 1. E agora vamos puxar a cassete atrás para o Portugalex Memória.
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2: Paulo Rangel vai ser ouvido no Parlamento sobre o uso da base das Lajes pelos Estados Unidos no âmbito do conflito com o Irão.
3: Os deputados socialistas querem saber que condições foram impostas aos Estados Unidos e se estes vão perdoar os Açores pela Nelly Furtado. Os deputados do Chega querem saber se a bagagem dos pilotos dos caças vai para alguma passadeira rolante na base. Dizem que é para um amigo ex-deputado.
4: Eu gostava de saber se eles trazem nas malas aqueles fatos de piloto que me vi no Top Gun. Aquilo é coisa para valer uns 50 euros na vinta. Disseram-me que eu não sei nada da vinta, nem tenho conta lá, não é? A única conta que tenho é no crédito agrícola e na boate Karma Privé, em Ponta Delgada. Mas nada, não?
3: O tema da magreza extrema, ou cara de Ozempic, tem estado na ordem do dia, graças aos casos como os de Demi Moore ou do Zé Lopes.
2: O repórter do Portugalex foi para a rua e...

0: Rita Prósis, com o meu código de desconto estamos aqui, Joana. Ah, e cortar no pão, sobretudo daquelas padarias que não aceitam pagamentos em dinheiro. Ok, malta? Vá, partilhem com as amigas. Olá, daqui fala o Zé Lopes. As pessoas dizem muita coisa, mas a mim não me afetam. Eu sou um homem novo desde que fui ao Rio de Janeiro, onde toda a gente me confundia com a Dilma Rousseff. Diziam, ei Dilma, você emagreceu para a chuchu, né? É por causa do meu penteado, que é igual ao dela.
1: Obrigado a todos os que aceitaram dar-nos o seu testemunho. Para a semana vamos partilhar convosco uma dieta milagrosa em que só se pode comer sandes de morcela.
2: O Hospital de São Francisco Xavier deixou esquecidas duas compressas vaginais em mulheres após o parto.
1: A Ministra da Saúde já desdramatizou.
0: Ouça, é um novo passatempo do SNS. As pessoas são operadas e podem ter a sorte de ficar dentro delas um brinde que pode ir de compressas vaginais ao iPhone 17, uma airfryer ou mesmo à chave do magnífico automóvel. Não é espantoso? Ganham mais prémios que no preço certo e escusam de apanhar com aquele cheiro a taparware com almôndegas que o público veio a comer na camioneta. O Ministério organiza coisas giras. Ainda se queixam, hã? Sinceramente.
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4: É na segunda-feira a mais, a esta hora com o António Machado e Manuel Marques. Todos os episódios na RTP Play. Manhã de sexta-feira, hoje dia 14 de agosto, vamos para as notícias à hora certa.
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4: Além do sol, no tempo quente, no tempo para hoje estão também nuvens. À tarde, no interior norte e centro, com possibilidade de aguaceiros dispersos e trovoada, mais provável isto acontecer nas serras do extremo norte. Períodos de aguaceiros nos Açores, na Madeira, podem surgir também a norte e nas terras altas. 25 graus Porto e Aveiro, 26 Viana do Castelo, Leiria e Ponta Delgada são as máximas previstas para Penhas Douradas e Coimbra, 28, 29 Funchal, Lisboa, 30, 31 Braga e Santarém. Viseu e Setúbal podem chegar aos 32, aos 33 Vila Real, Guarda e Faro. As mais altas, 34 em Porto Alegre, 37 Castelo Branco, Évora e Beja, Bragança, 38 graus.
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4: Oito horas em Portugal Continental e na Madeira, 7 nos Açores. Nas notícias, Eduarda, Montenegro, à prova no Pontal.
6: Na rentré do PSD, hoje no Algarve, será um teste político para o líder dos sociais-democratas e do governo. Daqui a pouco a análise de Filipe Luís, o comentador de política da Antena 1. A seca, as ondas de calor e os incêndios florestais marcam o verão mais intenso na Europa, com incêndios na Alemanha e a Bélgica a viver a terceira vaga de temperaturas altas do ano. Passamos neste jornal pelos europeus de atletismo. Há muitos atletas portugueses em prova hoje e pela volta a Portugal em bicicleta, que na etapa 8 atravessa o Minho antes da mítica subida à Senhora da Graça.
4: Funchal já tem 25 graus no registro a esta hora, 24 em Faro, 21 Coimbra e Lisboa, Porto e Ponta Delgada 20. As notícias com Eduardo Maia.
6: O PSD é o primeiro partido a marcar o regresso à política. Vai ser mais logo na Festa do Pontal, em Quarteira, que arranca às 7 da tarde e que está a comemorar 50 anos. Espera-se que Luís Montenegro, assim como aconteceu nos anos anteriores, aproveite esta festa para apontar os feitos do governo e também para anunciar novidades ao país. Mas desta vez, a Festa do Pontal surge numa altura em que se aponta ao governo algum desgaste depois da crise com os exames nacionais do secundário e também das suspeitas que ainda perseguem o ministro da Administração Interna, Madalena Salema.
7: O Pontal faz 50 anos e a festa acontece, como habitualmente, no calçadão de Quarteira. Este ano, o líder social-democrata surge com um governo desgastado pelas polémicas que envolvem Fernando Alexandre e Luís Neves. A digitalização dos exames pôs em xeque o ministro da Educação, enquanto a amizade do MAI com um empreiteiro de Barcelos levantou dúvidas que continuam por esclarecer. Num cenário difícil, é natural que Montenegro queira brilhar e, à semelhança de anos anteriores, avance com um anúncio simpático. Foi no Pontal que revelou o bónus para as pensões e o passe ferroviário a 20 euros. A festa parece ser o cenário perfeito para dar um novo impulso à governança.

0: numa altura em que o PS cresce nas sondagens e ultrapassa os 30%. Não por acaso, José Luís Carneiro antecipou a rentrée socialista, que acontece já no domingo, em Olhão. Os socialistas já tentaram mais do que uma vez fazer uma rentrée algarvia semelhante ao Pontal, mas sempre sem sucesso.
1: Bom dia, Filipe Luís, comentador de política nacional da Antena 1. O momento político que o governo atravessa coloca pressão no discurso de Luís Montenegro, logo no Pontal. O que é que ele precisa de dizer ao país nesta altura?
2: Sim, coloca pressão, mas ele vai, com certeza, ter um discurso motivacional, digamos assim. Motivacional, tentando dar a volta por cima, por exemplo, não vai referir-se diretamente a estes temas que estão a desgastar o governo, mas pode referir-se indiretamente, por exemplo, no caso dos exames, focar a atenção do governo na modernização do país, na transição digital, com algumas falhas pelo meio, mas que faz parte do processo. Enfim, vai talvez, quanto muito, ter esse discurso relativamente a esse tema. Também deverá ignorar, pelo menos passar por cima da rama, na questão que afeta o Ministério da Administração Interna. Pode fazer aqui uma defesa por alto do seu ministro, mas ele vai sobretudo tentar falar para o futuro e motivar o partido, porque isto é uma... E as hostes sociais-democratas, porque isto é uma iniciativa do PSD, e tentar por arrasto de motivar os eleitores, que estão a fugir, de facto. O governo está a passar por uma fase bastante crítica. E atenção, esta festa do Pontal é particularmente delicada depois do trauma de que foi a festa do Pontal do ano passado, quando o Luís Montenegro foi muito, muito criticado por estar a festejar quando o país estava a arder, mais a norte, com as populações afligidas por grandes incêndios, e isso foi as imagens que passavam ao mesmo tempo dos incêndios enquanto decorria o discurso do Pontal foram letais para a imagem de Montenegro na altura, e portanto hoje será o momento de ter muito cuidado com o que diz, E dar esta volta por cima. Atenção, mas é possível que eu faça algum anúncio, como já referiste, o passo ferroviário, o bolo aos pensionistas, foram tudo, sei lá, o regresso do Grande Prémio de Portugal, por exemplo, foram tudo anúncios na festa do Pontal. E é possível que ele volte à carga. Talvez se foque nos pensionistas, mais uma vez, embora a folga orçamental não permita grandes flores, talvez se foque nos jovens, alguma medida relacionada com o problema da habitação, algum coelho irá tirar da cartola, com certeza.
1: Vamos ficar à espera de perceber. Uma última pergunta para uma resposta rápida, se puderes, Filipe Luís. Sim, sim. É mais ou menos consensual que há um desgaste político do governo. Este desgaste será conjuntural ou estrutural?
2: Pois, ainda estamos a meio da legislatura, no entanto, e portanto é sempre um período crítico para os governos. Normalmente quando as legislaturas chegam ao fim, quando estão a chegar ao fim, os governos tentam fazer umas flores e trabalhar para eleições. Não é esse o momento ainda, e portanto a morte antecipada política do governo é manifestamente exagerada.
1: Portanto, há tempo ainda para haver uma margem de recuperação de Montenegro e também do próprio governo. Obrigada, Luís Filipe.
2: Partindo do princípio que a legislatura chega ao fim, claro. Vamos ver como é que vai ser, por exemplo, o próximo orçamento.
1: Obrigada, Filipe Luís, comentador de Política Nacional da Antena 1. Vamos ficar então à espera das declarações de Montenegro mais logo no Pontal. É, por certo, um dos temas do dia que vai suscitar também muita análise ao longo desta sexta-feira. A Rússia anuncia esta manhã que bombardeou a estação de comboios de Izmail. Izmail é a cidade portuária ucraniana que fica no Rio Danúbio, por acreditar que esta estação estava a ser utilizada para armazenar e para transportar material militar, assim como combustível para as Forças Armadas Ucranianas. A explicação é dada pelo Ministério Russo da Defesa, que anunciou também um ataque a dois navios rebocadores ao largo da costa de Mykolaiv, no sul da Ucrânia. Segundo o governo de Moscovo, estes rebocadores eram usados para escoltar navios de carga. A contagem dos votos não está concluída ainda, mas Nigel Farage já reivindicou a vitória na eleição legislativa parcial que aconteceu em Clacton-on-Sea. no sudeste de Inglaterra. Esta eleição foi provocada pelo próprio líder do partido da direita radical, o Reform UK, depois de Nigel Farage ter sido ou ter deixado o lugar de deputado por causa de suspeitas envolvendo donativos não declarados. Farage admite ter obtido nestas eleições um resultado ainda melhor do que aquele que teve há 2 anos, quando conquistou pela primeira vez um lugar no Parlamento Britânico, mas estas eleições foram marcadas por um boicote dos principais partidos do país. Trabalhistas, conservadores, liberais-democratas e também os verdes recusaram-se a apresentar candidatos por considerarem que a eleição foi uma manobra política do líder da direita radical. De madrugada, 1.800 pessoas foram obrigadas a abandonar as casas por causa de um incêndio florestal muito próximo da aldeia de Jay, no oeste da Alemanha. Foi criado um centro de apoio numa escola primária próxima. Este incêndio já consumiu 25 hectares de floresta e tem no terreno um dispositivo muito grande de emergência. A Alemanha é um dos países da Europa que está a enfrentar nesta altura condições de seca extrema e riscos muito elevados para os incêndios florestais. Em quase toda a Europa, os incêndios deste verão têm sido muito intensos por causa das sucessivas ondas de calor que estão a atravessar o continente. É o que está a acontecer, por exemplo, nesta altura também na Bélgica, com a terceira vaga de calor deste ano a atravessar o país. Já os últimos verões mostraram uma tendência de subida das temperaturas na Bélgica, mas este ano está a bater todos os recordes, como nos conta a partir de Bruxelas a correspondente da Antena 1, Andreia Neves.
3: Calor, seca e incêndios são avisos e alertas pouco comuns na Bélgica, mas que por estes dias marcam a realidade. A nova vaga de calor instalou-se no país e promete ser mais intensa do que o previsto. As temperaturas máximas podem chegar aos 37 graus em diversas regiões. Nesta sexta-feira, o Instituto Real de Meteorologia colocou quase todo o país em alerta laranja. Apenas o litoral belga permanece em alerta amarelo. A Valónia está em alerta vermelho de incêndio devido a uma seca severa. 15 municípios decidiram limitar o consumo de água e mais poderão ser adicionados à lista em breve. Há limitações ao uso da água que estão em vigor. De um modo geral, todos os cidadãos da Valónia são aconselhados a consumir água com mais responsabilidade, já que a falta de chuvas pode em breve afetar o abastecimento. As medidas já implementadas permanecem em vigor, como a proibição da prática de caiaque, uma atividade que muitos adeptos têm na Bélgica, pesca e restrições à navegação em vias navegáveis, e existe também o risco de incêndio, com vários pequenos focos já detectados desde quarta-feira. As festas de agosto estão limitadas, não é inédito, mas muito raramente acontece, mas com a Valónia, nestas circunstâncias, os serviços de emergência locais emitiram recomendações negativas unânimes em relação aos espetáculos de fogo de artifício. Estão praticamente todos cancelados por decisão das autarquias na região da Valónia.
1: Estas condições têm tido um impacto muito grande sobre a mortalidade na Bélgica. Nos últimos 2 meses, 2 mil mortes foram atribuídas aos impactos do calor. Há finais com atletas portugueses para seguir de perto hoje nos europeus de atletismo em Birmingham. Liliana K, no disco, Delvis Santos nos 200 metros e Mariana Machado nos 10 mil, no dia em que Isaac Nader se estreia também nestes europeus, nas eliminatórias dos 1.500 metros. Mas Delvis Santos esteve ontem em destaque, Eduardo Gonçalves.
4: Delvis Santos foi o destaque português na quarta jornada dos campeonatos ao qualificar-se para a final dos 200 metros com a melhor marca pessoal de 20 segundos e 23 centésimos.
5: Antes de vir para cá, o meu treinador que ficou em casa, o Adam Ferreira, apontou-me coisas da eliminatória que eu tinha que melhorar agora na semifinal, que era justamente apertar-me na saída da curva e agarrar-me, provavelmente quando estivesse ao lado de outros atletas melhores, ou com melhores marcas, agarrar-me.
4: Apanhar a boleia.
5: Exato, e como tenho muito boa bagagem de treino, a parte final é uma das minhas partes fortes, então segui o conselho, tanto do Adam como do Vítor, que disse-me exatamente a mesma coisa antes de entrar para os blocos, e correu bem.
4: E para a final desta sexta-feira, Delvis Santos não perde o otimismo e arrisca que todos tenham possibilidades de sonhar com o pódio.
5: Estamos todos em pé de igualdade, claro que há favoritos, claro que há pessoas com melhores tempos, mas a minha mãe, como ela diz sempre, se estamos aqui no on the field, temos todas as chances para concretizar.
4: O programa da quinta jornada é vasto para a delegação portuguesa. A partir das 10h35 e durante todo o dia, Jéssica Barreira vai participar no heptatlo feminino. 10h50, Pedro Boaró na qualificação do salto com vara. 11h05, em ação a estafeta masculina de 4x400 e a feminina às 11h35. Ao meio-dia e 5, as semifinais dos 1500 metros, com Isaac Nader, José Carlos Pinto e Nuno Pereira. No programa da noite, 19h45, a final feminina dos 10 mil metros com Mariana Machado, 20h30 a final feminina do disco com Liliana K e finalmente 21h25 a final dos 200 metros com Delvis Santos.
1: Vamos seguir de perto aqui nas notícias as provas dos atletas portugueses hoje nos europeus de atletismo, assim como a etapa 8 da Volta a Portugal em bicicleta, que hoje vai andar entre Melgaço e Faf. São muitos quilómetros hoje, quase 167 quilómetros, bom para quem tiver pernas para protagonizar fugas ao pelotão. Depois das montanhas de ontem, ao atravessar o Jerez, Alexis Guerrin, que lidera a classificação, perdeu tempo e Artem Nish, em segundo, ficou agora mais perto. Pedro Ribeiro.
6: Enganam-se os que pensam que a etapa vai ser tranquila. Poderá mesmo levar a cortes no pelotão e deixar alguns corredores fora da luta, por exemplo, do pódio ou mesmo dos 10 primeiros da classificação. Partida de Melgaço às 13h20, chegada a Faf por volta das 17h20, 166 km e 800 metros, com 3 metas volantes, Monção, quilómetro 15, Ponte Lima, quilómetro 91 e Braga, ao quilómetro 124. Há ainda dois prémios de montanha de terceira categoria, Espinheiro e Pena. Longe de ser fácil. Na mais espetacular etapa dos últimos anos, na Volta Portuguesa, Nish conseguiu ganhar 2 segundos a Guerrin. A luta pela amarela continua e resume-se aos dois corredores da Anicolor, separados agora por apenas 47 segundos. Ruben Pereira destaca a força coletiva da equipa que dirige.
7: É impossível ganhar sem espírito de equipa. A equipa começa desde o staff aos ciclistas e no final é o resultado. Por isso o espírito de equipa é o que faz prevalecer aquilo que é o resultado final.
6: Guerra promete trabalhar até chegar aos aliados.
8: Eu tenho a Maria e a domingo eu trabalhar para ter a Maria a Porto.
6: Mas a grande verdade é que tem Nish à perna.
9: Sim. É a diferença muito importante. Temos mais confiança para as próximas etapas.
6: O melhor português da classificação geral é agora Pedro Silva, de Boa Vista, no quarto lugar, a 3 minutos e 21 segundos do camisola amarela.
1: A prova de hoje tem duas contagens de montanha, tem metas volantes em Monção, Ponte Lima e Braga. E amanhã vive-se um dos dias mais esperados desta prova, que é a subida ao Monte Farinha e a meta na Senhora da Graça.
10: A dupla passagem pela montanha, que vai obrigar então, se calhar, a decidir também a volta a Portugal em bicicleta. As notícias a esta hora com o Eduardo Maio na RTP Antena 1, Madeira, Açores e RTP Mundo, em permanência na internet em noticias.rtp.pt. Sexta-feira, 8:15.
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10: Então e agora como é que estamos com o trânsito, Sandra Pereira? Temos mais dificuldades ou nem por isso?
12: Nem por isso, não temos muitas dificuldades. Está uma manhã mesmo muito tranquila. Há abrandamentos à passagem, ou melhor, à chegada à Praça das Portagens para a Ponte 25 de Abril. Quanto ao Porto, o trânsito também se faz muito tranquilamente, embora a A28 haja intensidade à passagem pelo nó da A4 e depois à realização da Volta a Portugal em bicicleta e hoje na etapa número 8, o percurso vai passar por Melgaço, Monção, Valença do Minho, Paredes de Coura, Ponte de Lima, Braga, Guimarães e Faf.
10: Novo encontro com o trânsito, com as informações de trânsito, antes das 8:30 da manhã com a Sandra Pereira. Bom dia.
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10: Primeira a cantar nesta hora é Carolina dos Landes.

0: Uma canção de 1986, uma canção com 40 anos. É aquilo que nos propõe para ouvir, com histórias à volta dela, o Jorge Alexandre Lopes, na Liga dos Quarentões, que passa depois das 8h20.
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0: Temos ainda este Birds of a Feather com Billie Eilish por ouvir antes.

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1: Logo a 10 das 5 da tarde, o Jorge Sandro Lopes traz-nos mais uma canção lançada a 14 de agosto de 86 e factos associados a ela. Uma canção que faz hoje 40 anos. A Liga dos 42 continua a ter novos episódios todos os dias, mesmo em tempo de verão. A esta hora, recuperamos alguns dos mais antigos episódios que tocaram neste primeiro semestre de 2026. No de hoje, vamos até junho.
2: Junho, 1986.
3: A canção do dia na Liga nasceu de uma pergunta. Era um tempo parecido com o de hoje. 40 anos depois, é sinal que talvez não tínhamos aprendido nada. Era um tempo de tensões políticas, desigualdades e medo nuclear. A tecnologia avançava, mas o essencial parecia faltar. A humanidade corria, sem saber bem para onde. Um músico inglês, já com longa carreira, começou a trabalhar numa canção que não falava apenas de amor, falava de algo maior. Ele levava mais de 2 décadas na música. Ainda adolescente, emprestara a voz cristalina a clássicos dos anos 60 com a The Spencer Davis Group. A carreira a solo arrancaria em 1977 e aproximou-o definitivamente da rádio. Em 86, chegou aquele momento de criatividade quase espiritual. Compôs a música e chamou para a letra Will Jennings, um dos grandes letristas da música americana. Nascido no Texas e neto de um pregador itinerante, crescera a ouvir hinos e canções carregadas de fé. Quando escreveu a letra, pensou numa geração que já não dava a espiritualidade como garantida e que quase precisava de implorar por algo maior. Um hino moderno que pergunta: existirá um amor que vá além das relações humanas? Algo maior que nós próprios? No estúdio estavam também nomes de peso, nos coros a poderosa Chaka Khan a trazer alma gospel, na guitarra o lendário Nile Rodgers, arquiteto de alguns dos grooves mais elegantes da pop e da disco. O resultado chegou ao número 1 da Billboard Hot 100, o primeiro da carreira do artista. No ano seguinte, ganharia 2 Grammy Awards, gravação do ano e melhor interpretação vocal masculina pop. A pergunta no centro da música continua atual. No meio do ruído que existe no mundo, existirá um amor maior do que nós próprios? Faz 40 anos o original e por isso entra na liga. Higher Love, de Steve Winwood.

0: Higher Love, a canção do Steve Winwood, que está hoje em recordação na Liga dos Quarentões. Episódio que ouvimos, ou reouvimos, é do primeiro semestre deste ano. Pode escutar todos os episódios na RTP Play. Agora são 8h28. Lembro que daqui a mais ou menos uns 2, 3 minutos vamos ter informação sobre o desporto. Agora é o trânsito, Sandra Pereira, sexta-feira. Uhum. Então, e ora?
1: Bom, neste momento o trânsito mantém-se muito tranquilo, os acessos à cidade de Lisboa e também à cidade do Porto, neste momento na cidade do Porto já não está assim tão tranquilo, até porque tivemos agora a indicação de um acidente entre o Nó das Antas e a saída para A3 e por isso mesmo o trânsito já começa a parar na zona do Mercado Abastecedor, apenas isso neste momento. E depois temos a volta a Portugal em bicicleta, hoje a etapa 8, dia 14, no percurso Melgaço, Monção, Valença do Minho, Paredes de Coura, Ponte de Lima, Braga, Guimarães e Faf.
0: Hoje, como no fim de semana, para além do sol e do calor ainda mais intenso no interior do país, a previsão admite a possibilidade de chuviscar e de trovejar no interior norte e centro. Hoje à tarde, no extremo norte, nas terras altas do extremo norte. Esta sexta-feira, mais vento também na faixa costeira ocidental e nas terras altas. 38 graus em Bragança. A previsão dá 37 como máxima a Castelo Branco, Évora e Beja. Porto Alegre 34, 33 Vila Real, Guarda e Faro, Viseu e Setúbal 32, 31, Braga e Santarém. Lisboa, máxima 30, 28, Penhas Douradas e Coimbra, Viana do Castelo e Leiria 26, Porto e Aveiro 25 graus. É hoje à noite a abertura da jornada 2 do campeonato, é em Alvalade. Fernando Eurico.
2: O Sporting empatou na primeira jornada na Amadora. O Vitória perdeu em casa com o Arouca. São, por isso, duas equipas em busca do primeiro triunfo no campeonato. Jogo às 8h15 da noite em Alvalade. Rui Borges conta com Luís Soares.
3: O jogador do Sporting está a treinar desde o dia que nós dissemos que ele tinha que treinar. Treina bem, vai a jogo. Não treina bem, não vai a jogo. Não houve qualquer episódio. Treinou bem. Em relação ao jogo, aquilo que é o Estrela, não empatámos por o Luís, empatámos por tudo. Todos, não há aqui um só culpado. O maior culpado será sempre o treinador e eu assumirei sempre essas culpas.
2: Tiago Margarido não acredita que o Sporting esteja mais fraco, fez investimento, tem grandes jogadores, mas a ideia vitoriana é ir ao Alvalade e beliscar os Leões.
4: Sporting, como disse, com muitas soluções, dá só o luxo de ter eventualmente um ponta de lança como o Soares no banco e isso, obviamente, configura uma grande dificuldade que teremos pela frente. Acreditamos muito também naquilo que são as nossas capacidades, aquilo que é a nossa matriz de jogo e a nossa estratégia. E como disse há pouco, vamos com a ilusão de que vamos conseguir tirar pontos de Alvalade.
2: Relato do Sporting Vitória na Antena 1 com João Santos Correia. A Inglaterra começa esta noite, a partir das 8 da noite, o Championship e com a estreia de César Peixoto. O Wolverhampton vai receber o Blackburn Rovers. A equipa feminina do Futebol Clube do Porto, orientada por Daniel Chaves, não conseguiu conquistar o troféu Teresa Herrera. As azuis e brancas perderam por 2-0 frente ao Deportivo, equipa que terminou no terceiro lugar da última edição da Liga Espanhola. O jogo realizou-se no estádio Riazor, na Corunha. A nadadora Francisca Martins foi nona e última classificada na final dos 200 metros livres dos Europeus de Desportos Aquáticos em França, quase meio segundo acima do recorde nacional que foi renovado na última quarta-feira. A dupla portuguesa de voleibol de praia, João Pedrosa e o Campos, foi eliminada também do Campeonato da Europa a decorrer em Stara Jablonski, na Polónia. Perdeu com o par israelita Eilon Elazar e Kevin Kuzmisiov. Também João Geraldo foi eliminado nos 16avos de final do Europe Smash de ténis, que está a decorrer em Malmo, na Suécia, e perdeu por 3-1 com o francês Thibaut Porret. A equipa de voleibol do Sporting anunciou a contratação do brasileiro João Rafael, zona 4, de 33 anos. Teve como principal conquista na carreira o título de campeão francês. Já o Benfica contratou o lateral direito Bernardo Pegas para a equipa de handball. É proveniente este atleta, Bernardo Pegas, do Águas Santas, assinou o contrato até 2028. E ainda esta nota para a vela: os velejadores Diogo Costa e Carolina João iniciaram os mundiais da classe 470 no Japão na 15ª posição, enquanto Beatriz Gago e Rodolfo Pires seguem na 22ª posição após as três primeiras regatas em Enoshima.
0: Vais de vela, mas regressas às 9h30 com o desporto. Fernando Rico, a esta hora, simultâneo RTP Antena 1 e RTP Mundo em permanência, desporto.rtp.pt. Faltam 26:30 para as 9.
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0: Ainda bem que está connosco esta manhã. Vamos ficar juntos até às 10, assim de segunda a sexta-feira. É a vez de Miles Smith e Heaven que trazer a próxima canção.

0: Sexta-feira, dia 14 de agosto.
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0: E amanhã na Póvoa de Varzim, um novo concerto do GNR. O grupo assinala 45 anos de carreira num espetáculo que revisita os maiores êxitos da banda. É às 10h30 no Póvoa Arena. Também tocam agora na Antena 1. Eu não sou assim.

0: 45 anos do GNR. A seguir, outro aniversário.
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0: São dele vários heróis famosos do nosso contacto, se calhar o primeiro com os livros. Nasceu a 14 de agosto de 1926. René Goscinny, um homem que, Rui Alves de Sousa, bom dia, foi um grande argumentista de banda desenhada.
3: Olá, José Carlos Trindade, um argumentista de BD que é também um dos grandes humoristas do século XX.
4: Maurice m'a fait le plaisir de me demander de faire les scénarios de Lucky Luke, que je fais depuis 18 ans.
3: Esta era a voz de Goscinny, que nasceu em França, foi para a Argentina, depois esteve 7 anos em Nova Iorque, voltou à França para ganhar a vida na banda desenhada, por exemplo, com o Lucky Luke de Maurice, que já tinha sido criado, mas que com os mais de 30 álbuns que Goscinny escreveu, se tornou numa personagem temporal e ainda muito célebre. Esta é a banda sonora de uma nova série que estreou na Disney Plus à volta do cowboy que dispara mais rápido do que a própria sombra. Mas há outras personagens que contaram com a escrita de Goscinny, como o Snow Good, o homem que queria ser o califa no lugar do califa, o menino Nicolau, mas é claro que temos de falar Asterix, os irredutíveis gauleses, Obelix, Panoramix, daquela aldeia que sempre conseguia resistir ao invasor e nunca saiu do ano 50 a.C. Goscinny criou os textos e as personagens, o Derzo criou-as desenhando-as e assim fez-se uma das grandes duplas da história da banda desenhada e um filão inesgotável que continua a vender milhões de álbuns pelo mundo inteiro. Hoje, René Goscinny faria 100 anos, morreu precocemente aos 51, mas o seu legado é tão importante que continuamos a ter medo que o céu nos caia em cima da cabeça.
0: Todos os bonecos a falar. Bem lembrado, Rui.
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0: Bom dia.

Talk to Me de Damien O'David, com as participações de Tyler e Nile Rodgers. A canção que nos deixou a 13 minutos das 9 da manhã. Mais à frente temos informações sobre o trânsito. Agora é tempo de irmos para o espaço. A versão da Gisela João deste Senhora Extraterrestre.

Tem saudades? Já tem filhos? De que idade? Só um? A quem é que sai? Tem retratos, com certeza. Mostra lá.

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0: Como é que estão os caminhos a esta hora, Sandra? Pereira, não sei
2: cá estou,
0: agora
2: cá
0: sim.
2: Estou. Tónia, tenho esta informação para a segunda circular, no sentido do aeroporto Benfica. É um caminhão que está avariado junto à área de serviço da Encarnação. Está a ocupar a via direita e, por isso mesmo, o trânsito mais lento no sentido Benfica-Aeroporto. Também há bastante intensidade na zona da Escola Alemã até às Calvanas. Há cinco de Cascais para Lisboa na descida de Monsanto para as Amoreiras. Quanto ao Porto, na VCI, no sentido Freixo e Rábida, há filas entre o mercado abastecedor e a saída para a A3. Há 44 Golpilhares Freixo, na Madalena, em direção a Coimbrões, na zona da A1, para entrar na A1. E depois há a realização da Volta a Portugal em bicicleta e o trânsito vai estar condicionado hoje na etapa 8, no percurso Melgaço, Monção, Valença do Minho, Paredes de Coura, Ponte de Lima, Braga, Guimarães e Faf.
0: O caminho para o trânsito é feito depois das 9 da manhã, depois das notícias.
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1: Muito perto das 9 da manhã temos o Simply Red com Stars. Bela canção. Esta é de Lena D'Água, chama-se Hipocampo.

0: Bela colheita esta dos Simple Red Stars. Depois das 9h20 vamos ter sugestões para ficar mortinho por sair de casa. Não é só céu limpo e calor na previsão para hoje à tarde, nuvens no interior norte e centro, pode chuviscar e trovejar no extremo norte do país, nas terras altas, vento na faixa costeira ocidental e também nas terras altas. Nos Açores, períodos de água sejam fracos, na Madeira podem cair a norte e nas terras altas, menos nuvens a sul. Máxima de 38 graus em Bragança, 37 em Castelo Branco, Évora e Beja, Porto Alegre 34, 33 Vila Real, Guarda e Faro, Viseu e Setúbal 32, 31 Braga e Santarém. Para Lisboa, esta tarde, previstos 30, 29 para o Funchal. Penhas Douradas e Coimbra, 28 graus. As mais baixas das máximas para hoje, 26. Viana do Castelo, Leiria, Ponta Delgada, Porto e Aveiro com 25 graus. À hora certa, as notícias.
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0: Nove horas em Portugal continental e na Madeira, 8 nos Açores. Sexta-feira, 14 de agosto, PSD e Eduarda marca o regresso à política no Algarve.
2: Na festa do Pontal, em quarteira, aguardado o discurso de Montenegro e a forma como vai enfrentar o verão quente do governo. Moçambique precisa de mais ajuda humanitária. Só tem garantido um terço do apoio de que precisa para este ano. É um aviso esta manhã das Nações Unidas. Com as ondas de calor cada vez mais persistentes, a Cruz Vermelha deita mãos à obra para criar refúgios climáticos.
0: Mais calor a sul a esta hora, 27 graus em Faro, 25 Funchal, 22 em Lisboa. Em Coimbra 21, Porto e Ponta Delgada 20. Edição de Eduardo Maio.
2: O PSD marca hoje o regresso à política na festa do Pontal, em quarteira, que vai arrancar às 7 da tarde. Espera-se que Luís Montenegro, tal como nos anos anteriores, aproveite para apontar os feitos do governo e também para anunciar algumas novidades ao país. Desta vez, a festa laranja surge numa altura em que se aponta ao governo algum desgaste depois da crise vivida com os exames nacionais do ensino secundário e também das suspeitas em volta do ministro da Administração Interna. O comentador de política nacional da Antena 1, Luís Filipe, acredita que mais logo, quando falar aos militantes do PSD no Pontal, Luís Montenegro vai passar por cima destes temas quentes que têm abalado a imagem do governo e vai concentrar-se nas mensagens para os militantes e também para os eleitores do PSD.
3: Não vai referir-se diretamente a estes temas que estão a desgastar o governo. Ele vai sobretudo tentar falar para o futuro e motivar o partido e tentar, por arrasto, motivar os eleitores que estão a fugir. De facto, o governo está a passar por uma fase bastante crítica e, atenção, esta festa do Pontal é particularmente delicada depois do trauma que foi a festa do Pontal do ano passado. Hoje será o momento de ter muito cuidado com o que diz e dar esta volta por cima.
2: O comentador de política da Antena 1, Filipe Luís, também não descarta a possibilidade de Luís Montenegro anunciar na festa do PSD novas medidas para o país, como tem feito, aliás, em anos anteriores. Foi no Pontal que Montenegro anunciou, por exemplo, o passe ferroviário, também os reforços pontuais das pensões e o regresso do grande prémio de Fórmula 1 a Portugal. As Nações Unidas alertam esta manhã que Moçambique só tem garantida, nesta altura, um terço da resposta humanitária de que precisa para este ano, com mais de 28 mil deslocados por causa do conflito armado no país e com os riscos acrescidos de seca que pode sofrer por causa do El Niño. O retrato da situação humanitária em Moçambique foi divulgado há pouco pelo Gabinete das Nações Unidas, que coordena os assuntos humanitários. Miguel Bastos.
4: O plano do Gabinete das Nações Unidas defende

0: que são necessários mais de 460 milhões de euros para ajudar as populações afetadas ainda pelas cheias e pelos conflitos militares. Mas até agora foram mobilizados apenas 140 milhões. A organização refere que o país continua ameaçado por várias crises em simultâneo. Permanecem os efeitos das cheias registadas este ano e teme-se já uma seca que poderá ser provocada pelo El Niño, o que poderá também fazer aumentar a insegurança alimentar. Ao mesmo tempo, continua a violência armada e continua a fazer crescer o número de deslocados na província de Cabo Delgado. A violência, recordo, começou em 2017 e já provocou mais de 6.600 mortos e mais de 28 mil deslocados. Só no mês passado, as Nações Unidas contabilizaram cerca de 2 mil pessoas deslocadas. Destes, 65% são mulheres e crianças. A resposta humanitária das Nações Unidas já alcançou 580 mil pessoas no país, mas a meta prevista para este ano era superior a 1 milhão de beneficiários. A capacidade de assistência está condicionada pela falta de recursos. Para já, o financiamento garantido é apenas de um terço face às necessidades totais.
1: São dados de um relatório que as Nações Unidas divulgaram esta manhã. Durante uma semana, os técnicos da ONU estiveram no terreno em Moçambique, precisamente para avaliar o impacto das crises, das múltiplas crises simultâneas que o país está a atravessar nesta altura. E a grande conclusão é de que é preciso mais ajuda para Moçambique. O país tem apenas um terço, nesta altura, garantido da ajuda de que precisa ao longo de todo o ano. O bispo do Funchal está na Venezuela depois do duplo sismo que afetou o país há quase 2 meses. Está a visitar as comunidades portuguesas muito afetadas pela tragédia. Morreram 136 portugueses e lusodescendentes no terremoto. Nuno Brás quis estar perto da população, quis conhecer as necessidades dela e também levar alguma esperança numa altura em que a crise da Venezuela já não aparece nas notícias.
2: Esse é o problema da Venezuela, será o problema também, infelizmente, da Colômbia, não é? Ou seja, passada aquela semana da emergência imediata, depois o país vai sendo esquecido e creio que é importante não esquecermos e mostrarmos que continuamos ao lado destes irmãos que precisam.
1: O Bispo do Funchal, em entrevista à Antena 1, conta também que conheceu em La Guaira a zona mais afetada pelos terremotos. Foi aí que conheceu a verdadeira dimensão da tragédia.
2: Prédios inteiros que caíram pareciam um acordeão fechado, não é? Prédios em que o cimento não regeu. É de uma tristeza, de uma... Nem há palavras sequer para descrever aquilo que acabei de verificar em La Guaira. Portanto, casas e casas todas destruídas, sei lá, uma paróquia de Oscar Romero, de São Oscar Romero, disse-me o pároco que dos 25 mil habitantes não há um que tenha a casa capaz de voltar a habitar.
1: Nuno Brás, o bispo do Funchal, ele está de visita à Venezuela, em declarações aqui feitas à Antena 1. Conta também que já celebrou missa em Caracas e sublinha a resistência dos venezuelanos que estão agora empenhados em reerguer o país. As associações portuguesas também estão envolvidas nesta reconstrução. O bispo do Funchal regressa à Madeira depois de amanhã. A central nuclear de Almaraz vai continuar a funcionar durante mais 4 anos. O Governo de Madrid acaba de aprovar o que já se noticiava desde o apagão, o adiamento por 4 anos do encerramento da central nuclear, que devia começar a ser desmantelada já no próximo ano. O debate durou meses, a decisão do Governo espanhol chegou hoje, prazo prolongado por causa das preocupações de abastecimento energético que se levantaram com o apagão do ano passado na Península Ibérica. Almaraz é a maior central nuclear de Espanha e é responsável por 7% da eletricidade que é produzida no país. O Governo de Madrid garante que as exigências de segurança vão ser mantidas, vão ser cumpridas e que não haverá custos adicionais para os contribuintes. Apesar desta decisão, a Espanha mantém o compromisso de acabar com a energia nuclear no país até 2035. De madrugada, 1.800 pessoas foram obrigadas a abandonar as casas por causa de um incêndio florestal muito próximo de uma aldeia que fica no oeste da Alemanha, junto à fronteira com a Bélgica. E o cenário repete-se esta manhã também em França. Mais de de 500 pessoas foram retiradas nas últimas horas de uma aldeia no sudoeste do país por causa também de um incêndio florestal que já destruiu cerca de 1.100 hectares de pinhal. Há estradas cortadas e meio milhar de bombeiros a dar combate a este fogo num dia que se espera de calor intenso em França. Em quase toda a Europa, os incêndios deste verão têm sido violentos por causa das sucessivas ondas de calor que atravessam o continente. É o que está a acontecer também na Bélgica, a viver nesta altura a terceira vaga de calor desde o início do ano. Já os últimos verões mostraram uma tendência de subida das temperaturas na Bélgica, mas este ano estão a bater-se todos os recordes, como nos conta a partir de Bruxelas a correspondente da Antena 1, Andreia Neves.
3: Calor, seca e incêndios são avisos e alertas pouco comuns na Bélgica, mas que por estes dias marcam a realidade. A nova vaga de calor instalou-se no país e promete ser mais intensa do que o previsto. As temperaturas máximas podem chegar aos 37 graus em diversas regiões nesta sexta-feira. O Instituto Real de Meteorologia colocou quase todo o país em alerta laranja. Apenas o litoral belga permanece em alerta amarelo. A Valónia está em alerta vermelho de incêndio devido a uma seca severa. 15 municípios decidiram limitar o consumo de água e mais poderão ser adicionados à lista em breve. Há limitações ao uso da água que estão em vigor. De um modo geral, todos os cidadãos da Valónia são aconselhados a consumir água com mais responsabilidade, já que a falta de chuvas pode em breve afetar o abastecimento. As medidas já implementadas permanecem em vigor, como a proibição da prática de caiaque, uma atividade que muitos adeptos têm na Bélgica, pesca e restrições à navegação em vias navegáveis, e existe também o risco de incêndio, com vários pequenos focos já detectados desde quarta-feira. As festas de agosto estão limitadas, não é inédito, mas muito raramente acontece, mas com a Valónia, nestas circunstâncias, os serviços de emergência locais emitiram recomendações negativas unânimes em relação aos espetáculos de fogo de artifício. Estão praticamente todos cancelados por decisão das autarquias na região da Valónia.
1: Bélgica, França, Alemanha e também a Croácia em aflição com o calor e com os incêndios. Na Croácia, um incêndio florestal alimentado por ventos fortes atingiu a cidade turística de Omiš, na costa da Dalmácia, e foi preciso retirar das habitações ameaçadas centenas de pessoas. As chamas envolveram várias localidades que ficam nos arredores da cidade e este incêndio já fez 19 feridos. Segundo as autoridades, a situação está muito complicada numa região que é um dos principais destinos turísticos da costa croata. A Cruz Vermelha Portuguesa deita mãos à obra para ajudar o país a criar refúgios climáticos e a enfrentar as vagas de calor que são cada vez mais persistentes. Para ajudar as populações, a Cruz Vermelha está a preparar um projeto piloto que vai arrancar em breve em Lisboa e em Braga, inspirado em exemplos internacionais e que inclui também medidas para prevenir e proteger contra os incêndios florestais. Gonçalo Costa Martins.
4: É uma iniciativa global, mas que Marta Neves, gestora do projeto, diz que traz uma novidade.
5: Noutros países este projeto tem sido mais explorado nas ondas de calor e nas cheias, e Portugal será o país pioneiro a fazer este projeto adaptado aos incêndios.
4: E para este problema, as zonas rurais de Braga são um laboratório da Cruz Vermelha.
5: Mais na região de Braga, sim, expectamos uma melhoria na preparação para os incêndios, não é? Um maior envolvimento comunitário naquilo que é a gestão do território e na redução de riscos.
4: Uma ideia concreta.
5: Termos grupos de voluntários que ajudam, por exemplo, os mais idosos que podem não ter capacidade de fazer a limpeza dos seus terrenos.
4: Ideias em aberto, ainda assim, a Cruz Vermelha está numa fase inicial deste projeto Cidades Mais Preparadas, financiado até 2029 pela seguradora Zurique, a pensar em Braga e em Lisboa.
5: Já pensamos em algumas freguesias específicas e a partir daí fizemos os nossos cálculos de impacto, que também tem a ver aqui com a abertura das freguesias e dos municípios para dar as boas-vindas a este projeto e aceitar este projeto ou não.
4: Com a população sobre ondas de calor e incêndios, a organização quer ter formações de primeiros socorros, simulacros ou planos de emergência. Marta Neves aponta também a vontade de reforçar ou de ter novos refúgios climáticos.
5: Com certeza que para o ano já teremos uma rede de refúgios climáticos preparados, adaptados às comunidades. Portanto, sim, eu diria que passa um bocadinho pelos dois, quer seja por dar aqui algumas características extra aos que já existem e aos que não existem, procurar novos e tentar dinamizar da melhor forma possível.
4: Expectativas de começar no inverno, o que vai chegar no verão.
1: Assim, durante os próximos 3 anos, a Cruz Vermelha Portuguesa espera conseguir preparar cerca de 100 mil pessoas nestas duas cidades, Lisboa e Braga, para responderem aos riscos ligados ao calor extremo e também aos incêndios. Vem aí, está quase o fim de semana do meio de agosto e a GNR vai, já a partir de hoje, reforçar a fiscalização nas estradas, porque há muitas famílias que estão a regressar agora de férias ou vão regressar nos próximos dias e outras que vão começar também o seu período de descanso. A Guarda Nacional Republicana vai estar atenta, em particular às vias principais do país, com operações também à paisana, a juntarem-se às patrulhas identificadas na estrada. É um aviso deixado pelo Major João Gaspar, da GNR.
6: Para além da presença de patrulhas devidamente identificadas, a GNR também vai reforçar a fiscalização com recurso a viaturas descaracterizadas e importa salientar aqui um aspecto muito importante. Este é um meio que a Guarda utiliza habitualmente na fiscalização rodoviária, mas que, para além de já ser utilizado, vai ser reforçado durante este período. E este meio descaracterizado é importante porque permite detectar comportamentos de risco que muitas vezes são alterados pelos condutores quando o identificam ou se apercebem da presença de uma patrulha.
1: Vai estar em atenção máxima durante os próximos 15 dias na estrada, nas estradas portuguesas, a GNR, até porque não podemos esquecer os números trágicos dos acidentes durante a Operação Páscoa. A GNR prepara-se para os 15 dias mais movimentados nas estradas do país durante o verão.
7: Eduardo Maia, as notícias na RTP Antena 1, Madeira, Açores e RTP Mundo, em permanência na internet em noticias.rtp.pt. Chegamos às 9:15.
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7: Como está o trânsito esta hora, Sandra?
9: Olha, neste momento está tudo muito tranquilo. Os acessos à cidade de Lisboa e também à cidade do Porto para já não há registro de problemas. Quanto ao Porto, apenas intensidade na VCI Rábida Freixo à passagem pelo nó da Boa Vista e Freixo Rábida a circulação à passagem pelo nó das Antas.
7: Vamos atualizar todas as informações que chegam a nós através do 821-0101 e outras fontes antes das 9:30.
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7: Começamos com Amy Winehouse.

Estamos à beira do fim de semana, quer ficar mortinho por sair de casa? Então espere mais um pouco, porque o Rui Alves Sousa tem daqui a pouco propostas para nos fazer. Agora, Diogo Pissarra e Coração. Bom dia, boa sexta-feira.

0: Uma boa viagem, obrigado por estar connosco esta manhã.
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0: À porta do fim de semana, o Rui Alves de Sousa tem para nós, no Mortinhos por Sair de Casa, música, cinema, também itinerante e ao ar livre, folclore e comédia. Olá Rui, vamos a isto.
5: Olá, olá, é sexta-feira, por isso há razões para estarmos bem dispostos, não é? Também não é preciso rir dessa forma, mas sim, percebo a alegria. Neste caso, aquilo que eu tenho agora a começar é comédia em espanhol.
6: Ei, ei, ei, não me gusta!
5: Pois, é o festival Que Vai na Comedy Club, que vai acontecer amanhã no Porto e quer ser a maior noite de stand-up comedy em espanhol. É uma experiência com vários comediantes, alguns já anunciados, outros que vão ser surpresa. É a primeira edição do Que Vai na Comedy Club, mais de 2 horas com humor que se promete ser inteligente, se calhar também vai haver humor menos inteligente no cardápio, improviso, histórias de imigrantes, cultura latina e portuguesa, falar do dia-a-dia, enfim, tudo no Que Vai na Comedy Club amanhã a partir das 17h30 no Jardim do Japão, no Porto. Já por Figueiró dos Vinhos, amanhã começa mais um Fazunchar, vai até 23 de agosto, a edição deste ano, sob o mote As Linhas que Nos Vestem, para celebrar a identidade cultural local, inspirando-se fortemente no património, nas memórias e nas texturas industriais e históricas do concelho, para apostar na descentralização territorial e no envolvimento dos cidadãos. Há vários concertos, por exemplo, Noiserve e Zarco. Este mote As Linhas que Nos Vestem também acaba por influenciar o resto do programa, que inclui intervenções de grande formato em murais e esculturas com vários artistas, residências artísticas, workshops criativos da linha ao fato, vamos criar um álbum ilustrado, sorrisos a transbordar e um saco de histórias bordadas, e também visitas guiadas com vários circuitos, uma rota infantil, rota de arte urbana e a rota da venda pelas freguesias. Há ainda no Fazunchar um mercado de autor, DJ sets e muito a acontecer, rodas de conversas e concertos. 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
7: Mas como sembra que abbiamo dei problemi?
8: Che c'è il nido.
9: Ha detto nido.
10: Ma mo pure il nido. Ma il nido, no, dai.
5: Falei deste filme que se chama Louca, Mente, quando estreou nos cinemas há uns meses, mas vai passar amanhã em São Brás de Alportel e vale muito a pena se estiverem por lá. Este filme é basicamente o Inside Out, o Divertidamente, aquele filme com a rapariga que tem as emoções na sua cabeça, só que em personagens de carne e osso e são adultos. É um date que está a acontecer entre um homem e uma mulher e nós vemos as 4 mulheres que estão na cabeça da mulher e os 4 homens estão na cabeça do homem e a tentarem ver o que é que vai acontecer ali. É uma comédia italiana do Paolo Genovese muito engraçada, que vale a pena ver. É a entrada livre desta sessão de Cinema ao Ar Livre em São Brás de Alportel, 8ª edição deste ciclo, amanhã às 21h30 na Praça 1914. Na Nazaré há animação de verão, eventos ao ar livre para todos os gostos, há um DJ set a partir das 18h30 e vai pela noite fora na Praça Sousa Oliveira. Amanhã às 21h há desfile de carnaval de verão na Marginal e na Praça Sousa Oliveira, para trazer a alegria e as cores típicas do carnaval, mas noutra época do ano, que não associamos muito ao carnaval. Domingo às 21h30, baile popular com Vira ao Baile, a encerrar a programação na Praça Sousa Oliveira. Nas Caldas da Rainha, de hoje até segunda-feira, há a feira do 15 de agosto, 4 dias entre as 9 e a meia-noite, com o campo da feira nas Caldas da Rainha a ser palco de momentos de animação, venda ambulante e gastronomia. É a feira do 15 de agosto, que também já tem a sua história. Não é o leão da MGM que trago de seguida, mas um leão do cinema, outro, é o Leão da Estrela. Vai passar amanhã no Lausanne, às 21h30, na Praia Fluvial da Senhora da Graça Serpins. É uma sessão organizada pelo Cineclube 47, que está a promover com a Ativar um conjunto de sessões de cinema itinerantes nas freguesias do Conselho da Lausanne para levar o cinema a diferentes comunidades. Estas sessões são gratuitas e então a próxima é amanhã às 21h30 com António Silva e o Leão da Estrela, aquele mítico filme português, a comédia, em que depois há um jogo Sporting Porto, ou neste caso Porto Sporting, envolvido e muitas tricas entre lagartos e dragões no meio da contenda. O Leão da Estrela amanhã às 21h30 na Lausanne. Amanhã acontece a 32ª edição do Festival de Folclore do Grupo Etnográfico Santo António de Arnilha, em Vila Real de Santo António. Este evento, que já tem a sua tradição, reúne anualmente vários grupos do panorama do folclore e da etnografia nacional. A partir das 21 horas, há 5 coletivos a participarem nas atuações na Praça Marquês de Pombal e, portanto, passem por lá a partir das 21 horas amanhã. Eu gosto muito desta canção do GNR e o GNR amanhã na Póvoa de Varzim vão dar concerto no Póvoa Arena, a recordarem muitos grandes temas de décadas de carreira e de discos incríveis. Este Sub-16 surgiu naquele que talvez seja o disco mais popular do GNR, o Rock in Rio de Ouro, cheio de grandes temas, de grandes sucessos na rádio também. E, portanto, preparem-se para este concerto amanhã a partir das 22h30 no Póvoa Arena, na Póvoa de Varzim. E por hoje é tudo. Na segunda-feira há mais dicas. Até lá, tenham um bom fim de semana.
0: Bom fim de semana, Rui. Até a segunda-feira, depois das 9h20. Novos conselhos para sair de casa. Pode ouvi-los todos se quiseres na RTP Play. Agora 9h29 e no trânsito. Mudanças ou nem por isso, Sandra?
8: Não há muitas mudanças. Neste momento a circulação está tranquila. Há intensidade na segunda circular no sentido Benfica Aeroporto. No Porto, neste momento a circulação apenas com intensidade na VCI Rábida Freixo à passagem pela Boa Vista e Freixo Rábida à passagem pelo Nó das Antas. Atenção à volta a Portugal em bicicleta. Hoje condicionado na etapa 8 no percurso Melgaço, Monção, Valença do Minho, Paredes de Coura, Ponte Lima, Braga, Guimarães e Faf.
0: Hoje, tal como no fim de semana, para além do sol e do calor, a previsão admite também a possibilidade de chuviscar e trovejar no interior norte e centro, no caso de hoje à tarde, no extremo norte, nas terras altas. Esta sexta-feira, ainda marcada por vento na faixa costeira ocidental e nas zonas de montanha. Bragança, 38 graus, máxima prevista, 37, Castelo Branco, Évora e Beja, Porto Alegre, 34, 33, Vila Real, Guarda e Faro, Viseu e Setúbal, 32, 31, Braga e Santarém. Lisboa deve chegar aos 30, Penhas Douradas e Coimbra aos 28, na previsão 26 para Viana do Castelo e Leiria, Porto e Aveiro com 25. Benfica e Braga, em roda viva entre o campeonato e as competições europeias. Fernando Rico.
9: Duas pré-eliminatórias, 4 jogos até agora. Para a entrada na fase de Liga, Braga e Benfica precisam de mais 2 encontros. A etapa final no play-off para o Benfica termina na Dinamarca, defronta o Aarhus. Primeiro jogo na Luz, dia 20 de agosto, segunda mão na Dinamarca, dia 27. As mesmas datas aplicam-se ao Sporting de Braga, na Liga Conferência, defronta o Áustria de Viana. Primeiro encontro no Minho, segunda mão marcada para Viana. Bracarenses que jogam para o campeonato domingo com Gil Vicente. O Benfica só na segunda a fechar a jornada 2 em Rio Maior com o Casa Pia. O Porto amanhã em Vila do Conde. O Sporting abre esta noite o programa pelas 20h15 em Alvalade, recebendo o Vitória Sport Clube depois do empate na Amadora. Rui Borges para dificuldades novamente.
10: Uma equipa que perdeu, é certo, na primeira jornada, mas foi a equipa que mais rematou, a equipa que mais cruzamentos fez sobre a área, uma equipa jovem, mas uma equipa muito competitiva, por tudo que é o seu passado, que é a sua existência, é um clube que vai querer dividir o jogo.
9: Os vitorianos também começaram mal a temporada, com derrota em casa diante do Arouca. Tiago Margarido quer inverter a tendência da primeira partida.
11: Que será um jogo em que será mais dividido, será um jogo em que vamos ter que ter a capacidade de defender eventualmente num ou noutro momento mais baixo, portanto trabalhamos dentro dessas expectativas e acreditamos, como é óbvio, que será um jogo diferente daquilo que foi da primeira jornada, portanto.
9: todos os jogos da jornada 2 do campeonato para seguir aqui na Antena 1. O pelotão da Volta a Portugal em bicicleta cumpre hoje a 8ª e antepenúltima etapa, aqui resumida por Pedro Ribeiro.
12: Partida de Melgaço às 13h20, chegada à Faf por volta das 17h20, 166 km e 800 metros, com 3 metas volantes.
9: O francês Alexis Guérin lidera a classificação da grandíssima. Nos europeus de atletismo em Birmingham, Liliana K no lançamento do disco, também Mariana Machado nos 10 mil metros e Delvis Santos nos 200 metros vão discutir hoje as finais. Delvis só tem um objetivo nas pernas.
13: Um objetivo é sair daqui com uma medalha, independentemente de estar nas condições que estou. Isso é a minha vontade, é a minha crença e nada me pode tirar isso a sonhar.
9: E hoje também o campeão mundial Isaac Nader vai às eliminatórias, mas na prova dos 1.500 metros.
0: Fernando Areco, o principal do desporto na RTP Antena 1 e RTP Mundo, em permanência na internet em desporto.rtp.pt. Ao meio-dia e meia hora, o Jornal de Desporto com Carlos Rui Abreu. Faltam 27 para as 10.
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0: As duas canções que proponho agora, primeiro é de Taylor Swift, Fate of Ophelia, e depois os HMB e Somos Par. Bom dia, boa sexta-feira.

0: Ainda temos canções que vale muito a pena ouvir até às 10.
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0: No verão, a RTP Antena 1 repõe alguns dos melhores momentos, também da edição especial do Serviço Público Bloco de Notas, o 25 de Abril de... Amanhã, depois das 2 da tarde, o político e escritor Álvaro Laborinho Lúcio deixou uma ideia para os jovens deste tempo. Antes, a ideia da democracia era uma coisa boa.
4: Onde eu digo que hoje a situação é bastante mais patológica, porque nessa altura nós estávamos a discutir que democracia tínhamos.
5: E hoje estamos a discutir.
4: Hoje estamos a discutir se queremos democracia. E nós precisamos absolutamente de acordar e de compreendermos que é isto que está hoje profundamente em causa. Se queremos ou não queremos democracia. E nós temos muita responsabilidade a todos por termos permitido que as coisas chegassem até aqui. E já agora dizer-lhes, no meu tempo a democracia era uma coisa boa. Se eles querem provar o gosto da democracia, vivam-na e revifiquem-na. E não o contrário.
5: Não a deixem
4: porque
5: morrer.
4: Se a deixarem morrer, ela dificilmente seria livre.
0: Labrinho Lúcio tinha 33 anos em 1974. Foi ministro da Justiça durante 5 anos no século passado. Foi magistrado e refletia.
4: Há demasiado tempo que introduzimos a eficácia como sendo, porventura, o grande valor essencial. Ora, a eficácia é claramente um valor, mas é um valor secundário. A eficácia tem a sua máxima concretização numa autocracia. E se ela, para atingir o máximo de si própria, precisa pôr em causa os direitos humanos, ela fala. E por isso precisa da autocracia. Ora, nós precisamos de saber quem somos, o que queremos e para onde queremos ir. Nós queremos viver a fragilidade dos direitos humanos? Queremos viver a fragilidade da democracia? Então tratemo-los com o cuidado que tudo o que é frágil precisa de ser tratado. Ora, nós não estamos a fazer isso.
0: Serviço Público Bloco de Notas, uma ideia da jornalista Maria Flor Pedroso. Amanhã, depois das 2 da tarde, o programa está também disponível em podcast em todas as plataformas.
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0: Já cá faltavam eles.

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1: Retomamos as informações sobre o trânsito dentro de 2 minutos e meio, depois de ouvirmos Marisa Liz. Se quiser ajudar no trânsito, o número gratuito para dar informações é o 821-0101. Queremos que tenha mesmo uma boa viagem com a nossa rede.

0: Vício Difícil.
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0: A 9 minutos das 10, pergunto pela última vez na minha manhã. Uhum. Como é que está o trânsito, Sandra?
2: Muito tranquilo. Estamos em agosto, não é?
0: Claro.
2: E nota-se bastante. Mas ainda assim, no Porto, posso dizer que a A28, Viana do Castelo Porto, há sempre intensidade junto ao nó da A4. A VCI na saída para Boa Vista. E neste momento, a A44, Golo Pilhares Freixo, há paragens entre Madalena e a zona de Coimbrões, em direção à A1. Quanto a Lisboa, a circulação muito tranquila, sem grandes dificuldades. E atenção à volta a Portugal em bicicleta. Hoje, a etapa 8, no percurso Melgaço, Monção, Valença do Minho, Paredes de Coura, Ponte de Lima, Braga, Guimarães e Faf, os desvios assinalados no local.
0: É por este sossego que muita gente, de vez em quando, já prefere não trabalhar, aliás, em agosto, não ter férias em agosto, porque é muito mais fácil de trabalhar, não é? Menos gente a circular na estrada. 821-0101, se tiver informações para o trânsito, vamos atualizar tudo o que sabemos depois das 10.
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0: Os Clãs.

Chegou até nós há muito tempo e ficou como um grande sucesso este Tudo no Amor dos Clã. Estamos a caminho das 10 da manhã, já agora. Nasceu como programa, nasceu aliás como podcast, agora é programa de rádio. Neste mês de agosto, depois das 10 da manhã, Saltilho, Cromos 86. Que belo programa para depois das 10 da manhã com o Pedro Miguel Ribeiro. Recordo declarações com o que aconteceu em Saltilho há 40 anos. Vale a pena ouvir. Agora, Harry Styles e American Girls é a última canção desta manhã de sexta-feira.

0: Quente do tempo para hoje estão nuvens, de manhã no litoral norte e centro, à tarde no interior norte e centro, com possibilidade até de aguaceiros dispersos e trovoada mais prováveis nas serras do extremo norte. Períodos de aguaceiros também nos Açores, na Madeira podem surgir a norte e nas terras altas. Máxima de 38 em Bragança, hoje 37 Castelo Branco, Évora e Beja. Porto Alegre 34, 33 em Vila Real, Guarda e Faro, Viseu e Setúbal 32, Braga e Santarém 31, Lisboa deve chegar aos 30. Aos 29 o Funchal, o IPMA diz que Penhas Douradas e Coimbra devem atingir 28 graus, 26, Viana do Castelo, Leiria e Ponta Delgada, Porto e Aveiro 25 graus.
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0: Dez horas em Portugal Continental e na Madeira, 9 nos Açores. Sexta-feira, 14 de agosto, Eduarda, crise no Báltico.
2: Aviões da NATO abateram hoje um drone nos céus da Letónia. As ameaças híbridas estão a subir de tom na região do Báltico. É preciso ajudar Moçambique. Um relatório das Nações Unidas expõe as dificuldades da ajuda humanitária ao país. São cada vez mais os europeus expostos ao calor extremo. Em Portugal, a Cruz Vermelha testa projeto de refúgios climáticos em Lisboa e em Braga.
0: 29 graus a esta hora em Faro, Funchal 26, Lisboa 23, Ponta Delgada 22, Porto e Coimbra com 21. As notícias com Eduardo Maio.
2: Amanhã traz notícias de caças da NATO no ar esta sexta-feira por causa de um drone que entrou no espaço aéreo da Letónia. O drone foi abatido pelos aviões da Aliança Atlântica, confirmaram as autoridades letãs, sem identificar para já a origem do aparelho. As incursões de drones nos países bálticos têm vindo a aumentar e a Finlândia, durante a noite, fechou temporariamente o espaço aéreo e marítimo no Golfo da Finlândia. A ameaça não foi especificada. Entrevistado na televisão russa, Sergei Lavrov, responsável pelos negócios estrangeiros, garantiu hoje que a Rússia vai ter como alvos todos os apoios à máquina de guerra ucraniana. Moscovo pretende desmantelar todas as ajudas do Ocidente a Kiev, tornando para isso mais duros os ataques russos a estes alvos. Ao quarto dia depois do sismo violento na Colômbia, as operações de busca de sobreviventes prosseguem. O balanço atual das vítimas do terremoto é de 281 mortos e de 4 mil feridos. Há perto de 400 pessoas desaparecidas e as autoridades garantem que as buscas só vão parar depois de todos os desaparecidos serem localizados. O presidente da Indonésia fez o discurso do Estado da Nação e anunciou o encerramento de 750 empresas públicas até ao final do ano. Prabowo Subianto justificou que muitas destas empresas são improdutivas e que representam um peso grande para o Estado. O governo vai também criar um tribunal especial que vai investigar a gestão das empresas públicas e aquilo que andaram a fazer nos últimos 30 anos. O objetivo, anunciou Subianto, é combater a corrupção no país. As Nações Unidas avisaram esta manhã que Moçambique só tem garantida, nesta altura, um terço da resposta humanitária de que precisa até ao final do ano. Com mais de 28 mil deslocados por causa do conflito armado no país e também com o risco acrescido de seca que pode sofrer por causa do El Niño, o retrato da situação humanitária em Moçambique foi divulgado esta manhã pelo Gabinete das Nações Unidas que coordena os assuntos humanitários. Miguel Bastos.
3: O plano do Gabinete das Nações Unidas defende que são necessários mais de 460 milhões de euros para ajudar as populações afetadas pelas cheias e também pelos conflitos militares. Mas até agora foram mobilizados menos de 140 milhões. A organização refere que o país continua ameaçado por várias crises simultâneas. Permanecem os efeitos das cheias registadas este ano e teme-se já uma seca provocada pelo El Niño, o que poderá agravar a insegurança alimentar. Ao mesmo tempo, a violência armada continua a fazer crescer o número de deslocados na província de Cabo Delgado. A violência começou em 2017 e já provocou mais de 6.600 mortos e mais de 28 mil deslocados. Só no mês passado, as Nações Unidas contabilizaram cerca de 2 mil pessoas deslocadas, destas 65% são mulheres e crianças. A resposta humanitária das Nações Unidas já alcançou 580 mil pessoas no país. país, mas a meta prevista para este ano era superior a

0: 1 milhão de beneficiários. A capacidade de assistência está condicionada pela falta de recursos.
1: Moçambique vive múltiplas crises simultâneas. O impacto das cheias, que ainda se faz sentir, também o deslocamento das populações por causa da violência armada no norte do país e a ameaça do agravamento da insegurança alimentar. Por isso, as Nações Unidas avisam esta manhã que Moçambique precisa de mais ajuda internacional. A central nuclear de Almaraz vai continuar a funcionar durante mais 4 anos. O governo de Madrid aprovou hoje esta decisão, o adiamento por 4 anos do encerramento da central. O debate já durava há vários meses. A decisão do governo espanhol chegou agora. O prazo foi prolongado por causa das preocupações que existem no país com o abastecimento energético, preocupações que se levantaram depois do apagão do ano passado na Península Ibérica. Almaraz é a maior central nuclear de Espanha e é responsável por 7% da eletricidade produzida no país e, apesar desta decisão, a Espanha garante que vai manter o compromisso de acabar com a energia nuclear no país até 2035. A vaga de calor que continua a afetar grande parte da Europa vai expor a temperaturas altas, superiores a 35 graus, durante o dia de hoje, 150 milhões de pessoas em Espanha, em França, na Alemanha e também em Itália. No total, cerca de 350 milhões de europeus podem registar máximas e viver debaixo de máximas acima dos 30 graus. Ora, a Cruz Vermelha Portuguesa está a deitar mãos à obra para ajudar o país a criar refúgios climáticos, olhando para este cenário que se vive na Europa, e enfrentar as vagas de calor que são cada vez mais persistentes. Para ajudar as populações, a Cruz Vermelha prepara um projeto piloto que vai arrancar em breve em Lisboa e em Braga, inspirado noutros exemplos internacionais e que inclui também medidas para prevenção e proteção contra os incêndios florestais. Gonçalo Costa Martins.
2: É uma iniciativa global, mas que Marta Neves, gestora do projeto, diz que traz uma novidade.
3: Noutros países este projeto tem sido mais explorado nas ondas de calor e nas cheias e Portugal será o país pioneiro a fazer este projeto adaptado aos incêndios.
2: E para este problema, as zonas rurais de Braga são um laboratório da Cruz Vermelha.
3: Mais na região de Braga, sim, expectamos uma melhoria na preparação para os incêndios, não é? Um maior envolvimento comunitário naquilo que é a gestão do território e na redução de riscos.
2: Uma ideia concreta.
3: Termos grupos de voluntários que ajudam, por exemplo, os mais idosos que podem não ter capacidade de fazer a limpeza dos seus terrenos.
2: Ideias em aberto, ainda assim, a Cruz Vermelha está numa fase inicial deste projeto Cidades Mais Preparadas, financiado até 2029 pela seguradora Zurich, a pensar em Braga e em Lisboa.
3: Já pensamos em algumas freguesias específicas e a partir daí fizemos os nossos cálculos de impacto. Também tem a ver aqui com a abertura das freguesias e dos municípios para dar as boas-vindas a este projeto e aceitar este projeto ou não.
2: Com a população sobre ondas de calor e incêndios, a organização quer ter formações de primeiros socorros, simulacros ou planos de emergência. Marta Neves aponta também a vontade de reforçar ou de ter novos refúgios climáticos.
3: Com certeza que para o ano já teremos uma rede de refúgios climáticos preparados, adaptados às comunidades. Portanto, sim, eu diria que passa um bocadinho pelos dois, quer seja por dar aqui algumas características extra aos que já existem e aos que não existem, procurar novos e tentar dinamizar da melhor forma possível.
2: Expectativas de começar no inverno, o que vai chegar no verão.
1: Durante os próximos 3 anos, a Cruz Vermelha Portuguesa espera conseguir preparar cerca de 100 mil pessoas nestas duas cidades, Lisboa e Braga, para responderem com mais eficácia aos riscos ligados ao calor extremo e também aos incêndios. Há vários hospitais públicos com tempos de espera nas urgências, muito acima do recomendado esta manhã. Esta hora a maior espera verifica-se no Hospital de Portimão, no Algarve. Os doentes com a pulseira amarela estão à espera 7 horas para serem atendidos. No Hospital Garcia de Horta, em Almada, a espera está acima das 6 horas e há depois vários hospitais em que os doentes considerados urgentes estão a aguardar mais de 4 horas para serem vistos pelo médico. É o caso do Hospital de Santo André, em Leiria, e também do Hospital Hospital do Faro. No Hospital do Barreiro, a espera está acima das 3 horas. Portugal tem tido ao longo dos anos bons indicadores de vacinação, mas o Algarve é uma das regiões do país onde se registaram algumas das mais baixas taxas de vacinação, sobretudo infantil. Os dados da Direção-Geral de Saúde relativos ao ano passado mostram que as maiores desigualdades são em várias vacinas, na vacina do HPV, da gripe e também da Covid-19, e que a cobertura vacinal em alguns municípios nem chega aos 60%. A repórter Tatiana Felício foi perceber porquê.
4: Vila do Bispo e Algesur surgem repetidamente entre os concelhos com menor cobertura vacinal. Em Vila do Bispo, por exemplo, apenas 55,6% das crianças receberam a quinta dose da vacina combinada para o tétano, difteria, tosse convulsa e poliomielite. No caso da segunda dose da vacina contra o sarampo, papeira e rubéola, o valor aumenta ligeiramente para os 62%, mas são valores abaixo das metas nacionais. A diretora clínica para a área dos cuidados de saúde primários da UEL e a Salgarve, Rubina Correia, aponta a mobilidade e a presença significativa de população estrangeira como possíveis causas.
5: Não há uma causa única e tem que ser analisado com muito cuidado para que a intervenção também seja correta. Portanto, não devemos dizer que há uma recusa vacinal e por isso tem uma taxa baixa. O que nós sabemos é que são concelhos com um elevado número de pessoas estrangeiras, o que pode querer dizer que há muita mobilidade.
4: Rubina Correia refere que, por outro lado, há municípios algarvios como Silves, Lagos, Albufeira, Loulé ou Tavira, entre os que têm a maior taxa de vacinação, mesmo com a falta de médicos de família que afeta o Algarve.
5: Menos contactos, menos vindas ao médico, menos vindas à equipa de saúde, menos oportunidades de vacinar. E aqui Vila do Bispo é uma população que está, para 5 mil pessoas, tem uma médica de família. Quer dizer, tem zonas do Barlavento que mais de 50% da população não tem médico de família.
4: A baixa cobertura vacinal nos dois municípios algarvios não se limita às vacinas infantis, também as vacinas contra o HPV e nas campanhas sazonais contra a gripe e a Covid-19 têm resultados abaixo do resto do país.
1: A região do Algarve, com resultados na vacinação que não estão na média do resto do país. Esta reportagem de Tatiana Felício foi à procura de algumas respostas para isso acontecer e a grande mobilidade da população, assim como o facto de haver muita população estrangeira no Algarve, são razões apontadas pelas autoridades de saúde no Algarve para esta diferença em relação aos indicadores nacionais de vacinação.
6: Foi o Jornal das 10 numa edição de Eduardo Maio. Próxima edição às 11 da manhã e informação em permanência em noticias.rtp.pt.
7: Chegamos a sexta-feira nas manhãs da RTP Mundo. Muito bem-vindo, 12 minutos depois das 10 da manhã. João Bacalhau consigo nas próximas duas horas.
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7: E vamos lá fazer disto uma boa manhã de sexta-feira. Só o dia da semana já faz a coisa ser boa. Bateu, matou com Tatanka a abrir a hora com Olinda.

0: Pode vir ao Olinda e pode vir quem quer que sinta o apelo deste Olinda de Bateu Matou e Tatanka. Música para dançar neste início de manhã de sexta-feira. Muito bem-vindo. A seguir, há um responso à mulher com a cantadeira.
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0: E se está a ouvir-nos através da WJFD, um grande abraço para si. Bom dia, 17 minutos depois das 10 em Lisboa, com a Cantadeira.
5: Oi.

Cheirinho 1984, nesta recordação do António Variações, Erva Daninha a alastrar. Bem mais recente do que ouvimos antes, a cantadeira com o responso à mulher e novíssimo, música de Elvira, com Dona do Teu Nariz, agora na manhã da RTP Mundo. Bom dia, 10h24.

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Registo da passagem da Rossana aqui pela rádio, atuação ao vivo com este Não Creio. Lá atrás tínhamos ouvido também Elvira com Dona do Teu Nariz. Vamos dizer, ou vamos ver o que nos dizem, não os narizes, mas os termómetros nesta altura, no relatório do Mercúrio. Paris, com sol e céu limpo, a temperatura vai subir muito e nesta altura já está nos 33, está em Paris, prepare-se, vai ser um dia mesmo muito quente. Macau, na China, com trovoado, o tempo instável vai continuar durante a noite. Macau está com 29 graus. Em Genebra, na Suíça, um dia maioritariamente de sol e quente, está com 29 graus neste momento. Em Sydney, na Austrália, céu limpo agora, mas algumas nuvens com o avançar da noite. Sydney com 16 graus. 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Filipe Sambado traz agora a Gerbera Amarela do Sul para enfeitar esta manhã de sexta-feira. Bom dia para si. Boas notícias, está quase aí o fim de semana.

0: Há pouco tínhamos ouvido Filipe Sambado com Gerbera Amarela do Sul e depois Mãe de Pedro de Troia. A seguir, todas as sugestões de cultura e arte portuguesa que precisa de saber, espalhada pelo mundo, com o Rui Alves de Sousa no Mortinhos por Sair de Casa.
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Olá, olá, e cá estou eu a trazer dicas para quem está mortinho por sair de casa. Estamos todos, não é? Um pouco por todo o mundo. Eu sou o Rui Alves de Sousa e hoje começo na banda desenhada Vinhetas desde o Atlântico. É um grande certame dedicado à nona arte que acontece na Corunha. Há exposições que já começaram em julho e estão permanentes até setembro em vários espaços. Também uma feira de banda desenhada a acontecer de 10 a 16 de agosto. Portanto, se estiverem pela Corunha ainda podem também passar pela feira deste Vinhetas desde o Atlântico, mas o que interessa aqui é, claro, a parte portuguesa. Há muitos autores de variadíssimos países presentes neste festival e há também uma presença portuguesa muito forte, principalmente através de uma exposição chamada Nacional 2, Banda Desenhada Portuguesa de Norte a Sul. Está no Circo de Artesãs, há várias salas com exposições, mas no Circo de Artesãs é esta que podem encontrar. É uma mostra coletiva coordenada por dois autores de banda desenhada, a Raquel Costa e o Nuno Cancelinha, e traz obras de vários autores de banda desenhada emergentes ou com mais anos no meio da banda desenhada, obras dos grupos Apó, a Associação Tentáculo, o Coletivo Topeira, a Gorila Sentado, o Terminal Studios e a Umbra, que é uma antologia dedicada à ficção científica e à ficção especulativa. Este festival de BD Vinhetas desde o Atlântico está então a receber esta exposição, Nacional 2, à volta da maior estrada de Portugal, e também o roteiro geográfico de projetos de publicação independente de banda desenhada portuguesa. E então esta exposição quer dar a conhecer esses projetos independentes. Também teve a colaboração de João Miguel Lameiras e a Dr. Cartoon, que vão estar presentes no mercado do livro com várias obras de autores portugueses. Portanto, podem descobrir a exposição Nacional 2, Banda Desenhada Portuguesa de Norte a Sul, no Circo de Artesãs, e depois encontrar a Feira do Livro, onde vão encontrar várias obras destes autores expostos para descobrirem mais em pormenor. A exposição fica no Circo de Artesãs até 13 de setembro e aproveitem para conhecer o vasto programa do Vinhetas desde o Atlântico em vinhetasdesdeoatlantico.com. Vamos agora também continuar nas exposições, mas desta vez de Joana Vasconcelos, também por Espanha, mas em Málaga. O Museu Picasso de Málaga tem por lá uma exposição de Joana Vasconcelos desde maio, que fica até 27 de setembro, chama-se Transfiguração, é o que está no cerne da obra desta artista e que está em destaque para aludir à forma como Joana Vasconcelos transforma e reinterpreta vários aspectos da realidade, os objetos, aquilo que até muitas vezes faz parte do nosso cotidiano e que nós nem percebemos que pode ter um aspecto artístico ou mais peculiar. Tem uma seleção de peças que traçam a carreira de Joana Vasconcelos, desde trabalhos do final da década de 90 até criações mais recentes, para dar uma nova perspectiva sobre a evolução artística da artista, com esculturas e instalações monumentais, explorando a relação entre as tradições portuguesas e a arte contemporânea, com os tais materiais do cotidiano, como textas, cerâmica e azulejos, a serem transformadas, transfiguradas em peças que celebram o património cultural e a identidade cultural coletiva através desta perspectiva crítica e transformadora. Transfiguração teve a curadoria de Miguel López Remiro, que é o diretor artístico do Museu Picasso Málaga, e por lá vai ficar esta exposição até 27 de setembro. Portanto, se estiverem por Málaga, aproveitem.

0: Quem também vai estar por Espanha, mas em Madrid, é Teresinha Landeiro, 14 de agosto, no Festival Veranos de la Villa. Podem lá então ver a Teresinha Landeiro em concerto. Ela depois tem outras datas, mas fora de Portugal, já agora deixo a dica que a 10 de setembro a Teresinha Landeiro vai estar em Rabat, Marrocos, no Festival Fado Marroque. Portanto, se estiverem também por lá, podem ver a Teresinha Landeiro ao vivo. 14 de agosto, então, em Madrid. 10 de setembro, em Rabat.
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0: E termino no cinema português um filme que já estreou em território nacional há uns meses, mas que chega a 19 de agosto à França. A Providência e a Guitarra é a nova realização de João Nicolau, que já fez, por exemplo, A Espada e a Rosa e Tecnoboss, e aqui volta a trazer-nos um universo peculiar com artistas que se tornam atores de que não estávamos à espera. Salvador Sobral, aqui no seu primeiro papel, acompanhado de Clara Riedenstein, que já vimos na obra de João Nicolau, em John From, e Pedro Inês, que tem feito vários papéis marcantes no cinema português e no teatro e não só. A Providência da Guitarra abriu a última edição do Festival de Roterdão no ano passado, venceu o prémio de realização do Indy Lisboa e tem passado por muitos festivais, já esteve em Itália e chega agora à França a 19 de agosto. É uma adaptação de uma novela de Robert Louis Stevenson com o mesmo título e é uma adaptação que em parte é muito fiel, mas depois também não é, porque há aqui um jogo narrativo entre dois tempos que o João Nicolau nos propõe e que é muito divertido, com ótimos diálogos, e nós seguimos dois artistas ambulantes a tentarem ganhar a vida, enquanto depois conhecem um jovem estudante de Cambridge, que é o papel do Salvador Sobral, e há um polícia e há muita coisa à mistura, numa viagem absurda entre dois séculos, em que no século XXI há uma banda rock no meio da história, e há também uma cena gravada aqui nos estúdios da rádio, num outro estúdio do diferente do qual eu estou a gravar. A Providência e a Guitarra, se estiverem por França, aproveitem. Estreia a 19 de agosto nos cinemas franceses. E por hoje é tudo. Eu volto na próxima quinta-feira para trazer mais dicas para quem está mortinho por sair de casa, sempre um pouco por todo o mundo e a pensar em quem fala português. Até lá!
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4: Em maio tivemos disco novo de Marisa Liz, um disco chamado Relatos de um Coração Confuso, e este foi o single que acompanhou o lançamento do disco. Chama-se Vício Difícil e toca agora na manhã da RTP Mundo.

Vamos até 1996 ao álbum Saber Amar, para ouvir este Saber Amar dos Delfins, bela recordação. E estamos a pouco mais de 5 minutos das 11 da manhã. Há música instrumental agora com o Expresso Transatlântico em Alfama, Texas.

0: Bom dia, são 11 horas, 10 nos Açores.
1: A entidade reguladora dos serviços energéticos conclui que não há evidência de que as gasolineiras estejam a ter benefícios abusivos da evolução dos preços dos combustíveis. É uma das conclusões do estudo encomendado pela ministra do Ambiente, AERS. Na próxima semana antecipa-se novo aumento de cerca de 10 cêntimos, quer na gasolina, quer no gasóleo. O ministro dos Negócios Estrangeiros russo garante que Moscovo vai continuar a atacar quem alimenta a máquina de guerra da Ucrânia. Uma mensagem que surge numa manhã em que aviões da NATO abateram um drone nos céus da Letónia. Neste jornal às 11, vamos a Birmingham, no Reino Unido, onde decorrem os campeonatos da Europa de atletismo. A portuguesa Jéssica Barreira participa a esta hora no heptatlo.
0: Temas para desenvolvermos no Jornal das 11. Temperaturas a esta hora, no Porto, estão 23 graus, em Coimbra 24, Lisboa está com 26, Faro, um pouco mais quente, está com 30, nas Ilhas, Ponta Delgada 23, Funchal com 24 graus. Jornal das 11, a edição é de João Vasco.
1: A entidade reguladora dos serviços energéticos não encontra motivos para afirmar que as gasolineiras estão a beneficiar de forma indevida da evolução dos preços dos combustíveis. Os resultados do estudo solicitado pela ministra do Ambiente, AERS, foram conhecidos nas últimas horas e a principal conclusão é de que não há uma evidência persistente que comprove que o preço dos combustíveis em Portugal sobe mais rápido do que desce, Arlinda Brandão.
2: O estudo não encontra evidência de um aproveitamento por parte das gasolineiras. A análise da AERS, entidade reguladora dos serviços energéticos, conclui que os operadores não tiraram benefícios abusivos da evolução dos preços dos combustíveis e refere que não há sinais do chamado efeito foguete-pluma persistente. Esta é uma referência à expressão de que os preços do gasóleo e da gasolina junto do consumidor sobem como uma flecha muito depressa e baixam como uma pluma muito devagar, ou seja, de que os preços na bomba sobem sempre mais depressa do que descem. O estudo do regulador entregue à Ministra da Energia diz que não há sinais disso. Aponta como responsáveis pela evolução dos preços, os impostos praticados em Portugal e as cotações internacionais.
1: A Associação de Revendedores de Combustíveis, a ANAREC, não se mostra surpreendida com as conclusões deste estudo. Mafalda Trigo alerta que o principal fator para as diferenças que existem face, por exemplo, à Espanha, são os impostos que são cobrados em Portugal.
3: A ANAREC já sabia que realmente estas seriam as conclusões possíveis, tendo em conta aquilo que nós temos vindo a defender desde há bastante tempo, que efetivamente o preço do produto em Portugal, dos combustíveis em Portugal, está alinhado com as cotações internacionais. Relativamente à nossa vizinha Espanha, inclusivamente o preço base, antes de imposto, consegue estar ainda mais baixo. Acontece é que depois os impostos cobrados em Portugal, como são superiores aos impostos em Espanha, acaba por o produto final ficar mais caro ao consumidor.
1: E na próxima semana, os combustíveis devem voltar a subir por causa dos aumentos que se têm registado na comercialização do petróleo a nível internacional, aumentos relacionados com o bloqueio no Estreito de Hormuz e com o impasse nas negociações entre Estados Unidos e Irão. Mafalda Trigo antecipa uma subida de 10 cêntimos no litro, quer da gasolina, quer do gás óleo, a partir de segunda-feira.
3: Na próxima semana vamos esperar aumentos na ordem de 10 cêntimos por litro, que no fundo acaba por ser um valor equivalente ao que desceu esta semana. Tanto na gasolina como no gás, ainda são valores provisórios, mas andará por volta desses valores.
1: Estes não são ainda os valores finais, como referia aqui Mafalda Trigo. Os preços dos combustíveis serão determinados pelos valores do fecho do mercado desta tarde. O Governo pode também ainda mexer no ISP, o Imposto sobre os Produtos Petrolíferos, e o preço do litro pode variar de bomba para bomba, mas antecipa-se então novo aumento na casa dos 10 cêntimos, quer na gasolina, quer no gasóleo. Aviões da NATO abateram hoje um drone nos céus da Letónia, uma informação confirmada pelas autoridades da Letónia que não identificaram a origem do aparelho. Numa altura em que as incursões de drones nos países bálticos têm vindo a aumentar, o ministro do

0: dos negócios estrangeiros russo, Sergei Lavrov, surge a afirmar que Moscovo vai continuar a atacar alvos relacionados com os apoios à máquina de guerra ucraniana.
1: Não vamos recuar, mas tornaremos os nossos métodos muito mais severos para destruir tudo o que alimenta a máquina de guerra de Kiev por parte do Ocidente. Já o estamos a fazer e eles já começam a queixar-se. Não é por acaso que cada vez mais vozes de diferentes pontos do nosso espaço comum clamam por uma interrupção imediata. Não vai funcionar. Vamos parar quando existir uma regulamentação de longo prazo fiável e sustentável.
0: Sergei Lavrov, ministro dos Negócios Estrangeiros da Rússia, entrevistado na televisão estatal russa, a explicar que Moscovo pretende continuar a atingir quem está a apoiar Kiev no conflito que dura há mais de 4 anos. A Europa atravessa mais uma vaga de calor. Ontem o Reino Unido registrou o dia mais quente do ano. Os termómetros em Londres chegaram aos 38 graus e há incêndios em curso também no país, na região das Midlands, perto de Birmingham. As altas temperaturas assolam igualmente de França e Alemanha, também a contas com fogos. A Bélgica ultrapassa igualmente nova onda de calor e o governo tomou várias medidas para mitigar os efeitos das altas temperaturas, como nos conta a partir de Bruxelas a correspondente da Antena 1, Andréa Neves.
2: Calor, seca e incêndios são avisos e alertas pouco comuns na Bélgica, mas que por estes dias marcam a realidade. A nova vaga de calor instalou-se no país e promete ser mais intensa do que o previsto. As temperaturas máximas podem chegar aos 37 graus em diversas regiões nesta sexta-feira. O Instituto Real de Meteorologia colocou quase todo o país em alerta laranja. Apenas o litoral belga permanece em alerta amarelo. A Valónia está em alerta vermelho de incêndio devido a uma seca severa. 15 municípios decidiram limitar o consumo de água e mais poderão ser adicionados à lista em breve. Há limitações ao uso da água que estão em vigor. De um modo geral, todos os cidadãos da Valónia são aconselhados a consumir água com mais responsabilidade, já que a falta de chuvas pode em breve afetar o abastecimento. As medidas já implementadas permanecem em vigor, como a proibição da prática de caiaque, uma atividade que muitos adeptos têm na Bélgica, pesca e restrições à navegação em vias navegáveis, e existe também o risco de incêndio, com vários pequenos focos já detectados desde quarta-feira. As festas de agosto estão limitadas, não é inédito, mas muito raramente acontece. Mas com a Valónia, nestas circunstâncias, os serviços de emergência locais emitiram recomendações negativas unânimes em relação aos espetáculos de fogo de artifício. Estão praticamente todos cancelados por decisão das autarquias na região da Valónia.
0: Estas condições têm tido um impacto grande sobre a mortalidade na Bélgica. Nos últimos 2 meses, 2.000 mortes foram atribuídas aos impactos do calor. Nos Europeus de Atletismo de Birmingham, há vários portugueses que vão competir esta sexta-feira, nomeadamente Isaac Nader nas eliminatórias dos 1.500 metros e também Liliana K na final do lançamento do disco, mas isso é mais à frente no dia, que começa com a participação de Jéssica Barreira no heptatlo. Como está a ser o desempenho da atleta é a pergunta que lanço ao enviado da Antena 1, Eduardo Gonçalves.
3: Pois, João Vasco, foi bom. A Jéssica Barreira nos 100 metros barreiras esteve da sua série e o corresponde também com a marca de 13 segundos centésimos. Este registro corresponde também ao lugar da classificação geral. São 7 provas, obviamente vamos muito ainda no princípio da competição. Ao longo do dia veremos da consistência de Jéssica Barreira no heptátulo. Também em prova está Pedro Boaró na qualificação do salto com vara. Sucede que Pedro Boaró prescindiu de saltar a 5,25 metros, é um atleta que vale 5,85 e portanto a poupar-se de alguma forma nesta especialidade do salto com vara. Lá mais para a frente começará então a efetuar os saltos que lhe correspondem. Neste momento está a desenrolar-se a estafeta 4 por 400 metros masculina, com Portugal a ser representado no primeiro percurso por Pedro Afonso, depois Erickson Tavares, João Coelho e finalizando com Omar El Khatib. Não está a ser propriamente uma prova, enfim, brilhante da estafeta de Portugal. De qualquer forma, vai tentar, obviamente, passar à final, sendo que na frente seguem Itália, Bélgica, Dinamarca e também Suíça. Lá mais para trás, então, a estafeta portuguesa com Erickson Tavares a fazer o segundo percurso e classificar-se para já no penúltimo lugar desta série. Mais à frente então daremos conta dos resultados já com mais a propósito e já marcas definidas para os atletas portugueses.
0: Fica combinado, Eduardo Gonçalves, enviado da Antena 1 aos campeonatos da Europa de Atletismo que estão a decorrer em Birmingham, no Reino Unido. Para além de etapas inesquecíveis, a volta a Portugal em bicicleta tem também figuras míticas. Neste jornal vamos conhecer um dos rostos mais famosos da caravana. Chama-se Manuel Guimarães, mas é mais conhecido por Nelinho. Acompanha a prova há 44 anos e é o responsável por sinalizar os obstáculos aos corredores, agitando uma bandeira amarela, Ariana Azevedo.
4: Hoje a caravana da volta a Portugal chega a Faf. Ainda antes dos corredores cortarem a meta, há quem sinta um sabor especial pela chegada e arranca antes de toda a gente começar a etapa. O seu nome é Manuel Guimarães. No pelotão, todos o conhecem por Nelinho, desde 1982, que é uma das almas da prova. Como sinalizador, empunha a bandeira amarela para garantir que a caravana ruma em segurança.
5: Quando a volta a Portugal tinha 21 dias, eu fazia 15, 12, fazia ao norte. Minha vida profissional também estava a dar os primeiros passos. Fazia quando podia à volta. Começo tudo muito bem ordenado, fiz a quase sempre.
4: Tudo começou há 44 anos, gostou tanto que ainda está por cá.
5: Quando entrei, foi um médico, meu amigo, que me disse: epá, podias ir comigo, eu levava uma linha, ia na tua moto e tal. Gostei. Ele disse: nunca mais sais daqui. O ciclismo é uma família do melhor que pode haver.
4: Na estrada, a responsabilidade como sinalizador começa logo no quilómetro zero.
5: Procurar os obstáculos. Eu sou daqueles que conduzo e marco à vista. Há coisas que não estou no guia técnico, mas eu acho que é conveniente sinalizar e eu fico lá e faço. Gosto muito de fazer, também gosto muito de ultrapassar o pelotão.
4: E o perigo não vem apenas do asfalto. Nas zonas mais povoadas, garante de forma pedagógica que nenhum carro sai inesperadamente.
5: Há sempre um carro assim de uma garagem, tem que ir muita atenção, a ver que ninguém se mexe. Não é essa mala atenção, é apenas recomendar logo, cuidado, pode ser assim, vai ter essa forma daquela.
4: Quando o pelotão cruzar a linha de meta em Faf, o espetáculo será dos ciclistas, mas na estrada da segurança e no coração dos fafenses, Nelinho é também um dos heróis do dia.
0: Hoje, Manuel Guimarães, Nelinho vai sinalizar os perigos nos cerca de 167 quilómetros que os ciclistas vão percorrer entre Melgaço e Faf. É a oitava etapa da volta.
6: Foi o Jornal das 11, numa edição de João Vasco, que está de regresso ao meio-dia com nova edição. 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
7: Está com a RTP Mundo, muito bom dia, 12 minutos depois das 11 da manhã, numa hora em que vamos ter Isto Faz Por Cá, já lhe conto tudo. Eu sou o João Bacalhau.
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7: Uma edição do Isto Faz Por Cá em que vamos conhecer uma plataforma para ajudar quem está à procura de desenvolver as suas características profissionais. Chama-se Skillbridge, mais à frente vamos ter essa conversa. Começamos com o Tiago Nacarato.
9: Desesperado.

0: Tem sol, trompete e tudo. Tiago Nacarato com Há de Haver, a primeira para esta hora da manhã de sexta-feira na RTP Mundo, véspera de fim de semana e também o primeiro dia da segunda jornada da Liga Portuguesa. Carlos Rui Abreu.
1: É verdade, bom dia.
0: Bom dia.
1: Começa hoje a segunda ronda da Liga Portuguesa. Recordo que na primeira jornada dos três candidatos ao título apenas um ganhou, foi o Futebol Clube do Porto. Joga amanhã em Vila do Conde diante do Rio Ave, mas hoje começa a jornada com o Sporting, que começou em falso com empate a 2 frente ao Estrela da Amadora. Recebe o Vitória de Guimarães, que também não ganhou na primeira jornada, perdeu em casa com o Arouca por 1-0. O jogo de logo mais teremos aqui uma abordagem de um jogador, Quimberto, que alinhou nas duas equipas e faz a sua perspectiva sobre o jogo de logo mais, que também terá relato aqui nas antenas da Rádio Pública. Em relação ao Rio Ave Porto, vamos estar em direto do Olival, porque Francesco Farioli fala ao meio-dia e 45. Há algumas dúvidas em relação aos jogadores do Porto que estão lesionados, principalmente com André Silva, ponta de lança, que foi o homem do jogo na recepção ao Alverca, saiu com uma entorse e não é certo que jogue amanhã em Vila do Conde. O Benfica só joga na segunda-feira, vai a Rio Maior jogar com o Casa Pia. Benfica que viaja depois do almoço da Escócia rumo à capital portuguesa, depois de ontem ter empatado a 1 com o Arts, um resultado que ainda assim permite avançar para o play-off de acesso à fase liga da Liga Europa, depois da vitória 6-1 na semana passada. O Sporting de Braga também joga só no domingo, recebe o Gil Vicente, viaja hoje da Bulgária, também conseguiu passar ao play-off de acesso, mas à fase liga da Liga Conferência, o empate a 0, chegou 1-0 da semana passada com golo de penalti apontado por Ricardo Horta. Vamos também dar muito destaque ao atletismo. O foco dos portugueses está hoje centrado nas finais de logo à noite, de Liliana K, no lançamento do disco, de Delvis Santos, nos 200 metros, e Mariana Machado, nos 10 mil, mas o repórter de Eduardo Gonçalves, em Birmingham, vai-nos trazer os resultados de outros portugueses que esta manhã já estão em competição. Falaremos também da volta a Portugal, na antepenúltima etapa, a etapa que antecede a subida, dupla subida neste caso, à Senhora da Graça, que vai acontecer amanhã. Hoje há uma ligação do Alto para o Baixo Minho, os ciclistas vão andar de Melgaço até Faf, vamos também a perceber o que poderá dar esta etapa, numa altura em que a volta está praticamente a terminar, fecha no domingo na cidade do Porto. E vamos neste jornal também ao meio-dia e 30 falar dos campeonatos do mundo de remo, campeonatos do mundo universitários que estão a decorrer no Canadá. Temos 4 portugueses em competição.
0: Muito bem, bom fim de semana para ti, Carlos Rui Abreu, Jornal de Desporto ao meio-dia e meia.
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0: A música é de Constança Quintero. Nos próximos minutos é este Conta-me. Boa sexta-feira para si. Está com a RTP Mundo.

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0: Luminosa, a voz da Constança Quinteiro com Conta-me, 11 e 22, nesta altura em Bruxelas, também há onda de calor, está na Rota do Sol, 33 graus em Bruxelas e vai subir. São Paulo no Brasil, maioritariamente nublado, o céu esta manhã e o sol a espreitar já na parte da tarde, 18 graus, Roterdão está com uma tarde quente, céu limpo, 32 graus, em Toronto no Canadá, muito sol logo pela manhã, Toronto com 19 graus.
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0: Ah, isto faz por cá, já a seguir vamos conhecer a plataforma Skillbridge.
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0: Há uma velha pescadinha de rabo na boca associada àquela altura em que estamos a acabar o nosso percurso formativo e à procura de entrar no mercado de trabalho. Por um lado, procuramos um emprego para poder ganhar experiência e aplicar os conhecimentos teóricos que andamos a reunir, mas por outro, os potenciais empregadores querem pessoas que já tenham experiência na área para que estão a recrutar. Então como é que isto se resolve? Talvez surja uma resposta neste Isto Faz Por Cá, em que falamos de uma plataforma chamada Skillbridge, que se propõe a resolver este e outros problemas. O Afonso Paiva é o criador da Skillbridge e junta-se a nós nesta edição. Afonso, olá, bem-vindo, bom dia.
7: Olá, bom dia, bom dia.
0: Afonso, afinal, o que é esta Skillbridge?
7: No fundo, a Skillbridge é uma plataforma digital sem fins lucrativos, no qual pretende juntar os estudantes de diferentes cursos e diferentes áreas e fazer com que eles trabalhem mutuamente para conseguirem fazer bons projetos que depois possam se destacar nos portfólios dos mesmos.
0: Portanto, estamos aqui a falar de uma dimensão que é estudantes a trabalhar com estudantes, não é? Em projetos que eles tenham.
7: Sim.
0: E há outra dimensão que é depois empresas e estudantes poderem também encontrar-se para os estudantes conseguirem empregos. São essas as duas dimensões, certo?
7: Sim, é basicamente ligar os dois mundos, entre os estudantes que estão a acabar o curso e depois as empresas, para facilitar com que os estudantes possam entrar, não é?
0: Então já vamos explorar isto mais a fundo. Eu queria perguntar tanto em que contexto é que esta plataforma, a Skillbridge, nasceu. Porque é que era precisa uma plataforma deste género?
7: Eu tinha um amigo meu, eu sendo eu da área de informática, tinha um amigo meu que estava a desenvolver um projeto e ele estava com dificuldades para conseguir encontrar alguém que fosse da área de design que lhe pudesse ajudar. E ele precisava, porque... Pronto, eu queria ter um projeto mais desenvolvido e então pronto, surgiu esta ideia de criar uma plataforma que depois pode ligar estudantes. Não é?
0: E não havia nada deste género antes?
7: Não. Aquilo que existe normalmente é plataformas no qual tenho que pagar para ter o serviço das outras pessoas que já são profissionais, não é? Não existe algo que possa ser apenas por partilha de projetos assim.
0: E como é que tenho uma ideia, mas queria saber também o teu lado. Como é que as pessoas se safavam antes, quando precisavam de alguém com conhecimentos que elas não tinham? Era só mesmo no boca a boca?
7: Sim, basicamente, ou pessoas da própria universidade, do qual eu podia deslocar-me para os diferentes departamentos da própria universidade. E pronto, era basicamente isso, ou os próprios grupos da universidade também, de WhatsApp,
0: sim,
7: por exemplo.
0: Sim, portanto assim...
7: E era isso, era assim.
0: Bastante, bastante menos centrado e mais espalhado, um pouco mais caótico, então. Uma pessoa que esteja a ouvir-nos e que está a ficar curiosa, interessada e quer usar a Skill Bridge, como é que se usa?
7: No fundo acaba-se por... Pronto, cria-se conta, não é?
0: Uhum.
7: E depois apenas pode... publicar.
0: Mas vamos ser detalhados. Para criar conta, o que é que precisa de fornecer? Que informações precisa?
7: Apenas a sua universidade, no qual estuda, o seu curso, e o ano em que estuda, e o nome também.
0: Portanto,
7: e depois ter um e-mail também, é necessário, basicamente.
0: Portanto, é só para pessoas que estão a estudar ou que acabaram recentemente de estudar, é isso?
7: Sim. Exatamente.
0: Ao introduzir o curso, isso é suficiente para dar a conhecer a quem depois anda à procura de certas características, as características dessa pessoa, desse aluno?
7: Sim, ele depois também acaba por selecionar o que é que ele pretende fazer na plataforma, sendo que pode ser um colaborador, pode ser alguém que ajuda as pessoas a fazer os projetos, ou pode ser a pessoa que pede ajuda para os seus projetos. Ou seja, pede ajuda a outros para os seus projetos. E depois é definido também as suas skills, aquilo que ele realmente sabe fazer. Pronto, cada um tem as suas skills. Eu posso, por exemplo, ter um curso de informática, mas posso ter as minhas skills no inglês, por exemplo, ou algo do género.
0: Sim.
7: Que acaba por ser aquilo que a pessoa sabe fazer.
0: Esta é uma plataforma mais centrada em cursos, em conhecimentos mais tecnológicos, ou pode ser aberta a qualquer outro curso, a qualquer outra formação?
7: Sim, pode ser a qualquer formação, mesmo sendo qualquer área de gestão, línguas, pode ser, porque eventualmente eu posso pedir ajuda ou posso ser ajudado por estudantes de qualquer área.
0: Tu falaste aí no registo, mas mais centrado no estudante que vai oferecer-se para fazer qualquer coisa. Então, e se for alguém que, um estudante que tem um projeto e vai à procura de... Como é que funciona o registo nesse caso? O que é que precisa de introduzir? E depois, como é que funciona o Match?
7: Ele depois, basicamente, cria como sendo um estudante que está à procura de ajuda. E depois cria uma espécie de um anúncio em que insere o seu projeto e depois acaba por inserir aquilo que ele pretende, não é? Sendo, por exemplo, eu um informático e pretendo um designer, eu vou inserir o meu projeto e meto lá uma vaga aberta para um designer, por exemplo.
0: E depois são os proponentes a designer que têm de ir ver esse anúncio, ou a própria pessoa que pôs o anúncio recebe: atenção, tens aqui estas quantas pessoas que têm esta capacidade, este skill de design, e podes contactá-los diretamente. Como é que acontece? Quem é que dá o primeiro passo, basicamente?
7: Depois as pessoas é que se inscrevem à vaga que é anunciada no website, no mural de projetos, basicamente.
0: Certíssimo. E é tudo feito a partir da plataforma, ou há um contacto e depois a partir daí as pessoas entendem isso?
7: É tudo feito a partir da plataforma, é 100% gratuito, basicamente. Podem fazer aquilo que quiserem. E é isso.
0: Eu vi também que há uma série de sistemas de avaliação, vamos chamar assim. O que é que se avalia na plataforma da SkillBridge e como é que se avalia?
7: Sim, também foi adicionado recentemente uma espécie de avaliação universitária, no qual eu posso contar como é que foi a minha experiência com a universidade, e depois existe um sistema de ranking no qual... Pronto, eu posso descrever mais ou menos se tive uma má experiência, por exemplo, a qualidade do campus, a qualidade dos professores, e se tive uma boa experiência com a vida académica ou algo do género. E depois as pessoas podem ver mais ou menos como é que se avalia as diferentes universidades do país.
0: Sim, isto é um sistema de avaliação quantitativo, portanto há mesmo números por categorias, ou é qualitativo? A pessoa descreve a sua experiência?
7: é ambos. A pessoa, depois, para além de dar a sua opinião através de um texto, depois também pode inserir uns valores para descrever também como é que foi a sua avaliação.
8: Sim. Eu estava aqui também a pensar, porque não é que a maior parte das pessoas vá fazer isso, mas imaginemos que alguém com intenções maliciosas se inscreve na Skillbridge e diz: eu sou desta universidade e não é nada daquela universidade, e depois avalia a universidade muito mal. Ou alguém que, por outro lado, quer puxar a sua universidade para cima e cria uns quantos perfis, mas não é essa pessoa. E, ou seja, como é que nós certificamos aqui, Afonso, que estas avaliações são genuínas?
7: Sim, para além de depois eu avalio mais ou menos como é que é feita a avaliação, e se for algo malicioso, claramente retiro do website, não é? Aquilo, pronto, a pessoa acaba por depois, no final, quando termina a sua avaliação, tem que aceitar uns termos no qual dizem que, pronto, não pode estar a favorecer, como desfavorecer, tem que ser algo justo. E pronto, basicamente, a pessoa ao aceitar esses termos, ao criar a publicação a partir desses termos, compromete-se com que seja algo genuíno, basicamente.
8: Fala-me também na outra parte, portanto, não na parte de alunos a colaborarem uns com os outros, um a oferecer skills, o outro à procura de skills, mas na parte em que entram também já ofertas de estágios ou de empregos mesmo. Como é que as empresas entram nesta história?
7: Pronto, basicamente, como é uma plataforma que pretende unir tanto os estudantes depois com os futuros empregos que eles procuram, não é? Eu criar basicamente algo também com oportunidades que depois as próprias empresas podem inserir lá as suas oportunidades de emprego para posições de iniciante, como estágios curriculares, extracurriculares. E posições júnior, pronto, as empresas podem ir lá meter as suas vagas e depois os estudantes candidatarem-se a essas vagas também.
8: Como é que tem sido feita a divulgação, quer junto de estudantes, quer junto de empresas, para que conheçam a Skillbridge e que se inscrevam e que participem?
7: Pois, realmente a parte da divulgação é a parte mais difícil, não é? Visto que pronto, as universidades acabam por ser sistemas mais burocráticos e acaba por ser complicado para poder divulgar este projeto. Pronto, tem sido através das redes sociais, basicamente.
8: Sim, mas sei, porque também me disseste em off, que já existem algumas parcerias com algumas universidades, certo? Quem é que já entrou neste barco?
7: Sim, eu tinha criado umas parcerias, nomeadamente com o IPCA, sendo a instituição no qual estudei, atualmente UPCA, a Universidade Politécnica do Cabo de Doave, a UBI, a Universidade da Beira Interior, o Instituto Politécnico de Tomar e o Instituto Politécnico de Porto Alegre. Foram algumas das instituições que, pronto, no início ajudaram-me, mas eu depois decidi avançar para não ter o apoio dessas mesmas instituições e como sendo algo, pronto, algo que colabora com as universidades, sim, com todas as universidades, e para não ter favorecimentos também depois na área do ranking, não é? Certo. Porque assim depois as pessoas ao verem: ah, esta universidade patrocina este site, então vai ter boas avaliações ali, não é? Por isso, pronto, foi basicamente por causa disso.
8: Uma questão de imparcialidade. E já há casos de sucesso naquilo que falámos há pouco, nos matches, quer entre projetos de alunos, quer alunos com empresas?
7: Sim, basicamente temos mais de 50 estudantes registados atualmente e 7 projetos criados também, para mencionar que alguns desses projetos já têm vagas a ser ocupadas, não é? E para além disso, relativamente às ofertas de emprego, também tem muitas ofertas de emprego e futuramente será adicionado um selo de verificação para essas ofertas, para que as pessoas possam ver se essas vagas realmente são fidedignas. Porque recentemente foi realizado um estudo no qual verificou que, pronto, existe muitas vagas fraudulentas em websites como, por exemplo, o LinkedIn ou qualquer outro website de ofertas de emprego, e ao adicionar este selo de verificação aí confirmava que, pronto, aí essa vaga realmente existe e não está a ser enganosa, não é?
8: Sim. Falando em colaborações, Afonso, temos estado a falar aqui da SkillBridge e das várias possibilidades e todas as características que tem. Isto foi um trabalho a solo ou também precisaste de fazer uns quantos matches com outras pessoas que tivessem outros conhecimentos para criar esta plataforma?
7: Sim, eu depois também acabei por ter um match com um colega meu, que é designer, não é? Que acabou por fazer o design do website e eu fiz a parte informática.
8: Sim.
7: Portanto, esta própria plataforma acabou por ser feita também.
8: Sim.
7: Por aquilo que promove, não é?
8: Exatamente. Só para terminarmos, que custos é que isto tem associados para os utilizadores? Estamos a falar tanto de estudantes como empresas. Há custos associados?
7: Não existe mesmo nenhum custo. Os estudantes podem criar conta gratuitamente, podem utilizar a plataforma gratuitamente. O modelo de sustentação é apenas através de doações, caso as pessoas queiram doar, mas não é obrigatório de todo. E pronto.
8: Esperamos então que as pessoas agarrem e abracem também este projeto. Diz-nos só, Afonso, onde é que podemos encontrar a SkillBridge? Quem esteve a ouvir-nos e queira usar, onde é que deve dirigir-se?
7: A SkillBridge é apenas digitar no browser www.skillbridge.pt.
8: Muito bem, está feita a SkillBridge então, para juntar alunos que têm ideias e que têm capacidades e que se procuram uns aos outros, ou então mesmo alunos e empresas, estudantes e empresas, para estágios e ofertas de primeiros empregos. É uma criação do Afonso Paiva, que esteve à conversa connosco no Isto Faz Por Cá. Obrigado, Afonso.
7: Obrigado.
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0: A música a seguir na manhã da RTP Mundo com os Alentones.
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1: Em Sydney faltam 20 minutos para as 9 da noite. Aqui temos Amor Antigo com os Allentones.

0: Os Alentones a trazerem-nos o amor antigo. Amanhã, sábado, é dia de folga com a Raquel Barreira e ela tem... Tens muitas coisas preparadas, Raquel. Bom dia.
1: Olá, olá, João Bacalhau. Obrigada por me receberes novamente no teu programa. Cá estou eu, não é assim? De volta com muitas novidades para amanhã no dia de folga. Vai ser mais um sábado recheado de grandes músicas, grandes convidados, grandes clássicos, êxitos portugueses. E estarei à conversa com alguns dos aficionados deste programa. Anabel e Jorge Valente, aquela dupla implacável que faz a volta ao mundo, que continuarão a dar-nos notícias sobre a sua viagem a Marrocos, com mais pormenores desta viagem. Um encontro muito com muitos portugueses, com quem se foram cruzando e... todos muitos registros desta viagem à distância de um simples clique nas redes sociais em Diaries Off, portanto uma conversa a não perder. As férias estão aí, mês de agosto é tempo de férias, tempo para abrandar, mas atenção, porque terei muitas sugestões já na rentrée em setembro. E a RTP Mundo dá a volta ao mundo, iremos certamente chegar até bem perto dos nossos ouvintes. Prepare-se, porque em setembro vão ter lugar muitas festas, muitas romarias nos países, nos diferentes países de acolhimento de tantos portugueses que por essa altura estarão de regresso às aulas e também ao trabalho. Vou dar-te, por exemplo, o exemplo mas pronto, é uma festa a não perder. Olha, João, se estiveres por Hamburgo a 5 de setembro na Alemanha, não percas a festa das Vindimas. Pois é, porque ainda por cima a Ana Catarina, que é presidente do grupo folclórico Lusitanos da Missão Católica Portuguesa, vai comigo aqui explicar no dia de folga amanhã o que é que vai acontecer nesta mega festa que, tal como dizia, é já no próximo dia 5 de setembro. A grande festa das Vindimas em Hamburgo, na Alemanha. E eu, claro, estarei muito bem acompanhada pelos nossos ouvintes da RTP Mundo. Conto contigo também, João Bacalhau. É já amanhã, no dia de folga. Obrigada e desejo-te um bom programa e, claro, um bom fim de semana.
0: Está o encontro marcado amanhã para as 9 da manhã com a Raquel Barreira no dia de folga. É um bom plano para começar sábado. Os 4:30 tocam agora com Dancemos um Slow.

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1: Daqui a pouco o João Pedro Bandeira traz mais uma sugestão no posto de escuta. É uma sugestão bem dançável do Tomás Rocha. E esta também não é nada má, se quiser mexer-se. Benjamin com Estrada da Luz.

0: É toda uma viagem esta Estrada da Luz do Benjamin. 11h55, está na altura do posto de escuta do João Pedro Bandeira, que hoje traz Tomás Rocha.
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2: Dança Comigo, o novo single de Tomás Rocha, é uma metáfora para a proximidade entre duas pessoas. É sobre criar um espaço onde alguém se sinta à vontade para se aproximar, sobre a entrega genuína, sem esperar reciprocidade ou validação externa. Após uma série de canções mais introspectivas, como Feitos de Carne e Osso, com Carolina de Deus, Panamá e A Voz, Dança Comigo é um tema mais descontraído, trazendo alguma leveza ao seu repertório. Segundo Tomás Rocha, é um tema que me dá vontade de dançar sempre que o ouço. Espero que também desperte essa energia nos outros. Tomás Rocha, músico, cantor e compositor lisboeta, iniciou o seu percurso musical académico aos 16 anos. Posto de

0: convite à dança no posto de escuta de sexta-feira, bem adequado. Tomás Rocha, dança comigo. 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
0: Caracas, na Venezuela, com muitas nuvens e algumas abertas, fica tudo mais instável da parte da tarde. Atenção, 21 graus. Na cidade do Luxemburgo, céu completamente limpo. Cuidado com a onda de calor. Já vai com 32 graus a cidade do Luxemburgo. Na cidade de Nova Iorque, céu parcialmente nublado. O dia vai ser uma dança entre o sol e as nuvens. 23 graus Celsius, 73 Fahrenheit. Em Joanesburgo, na África

0: às escolas para procederem ao pagamento de uma verba extra aos professores que estiveram envolvidos na correção dos exames nacionais do secundário já neste mês de agosto. Foram mais de 15 mil os docentes que corrigiram as provas na primeira e na segunda fase. A Associação Ambientalista Zero considera que não há motivos para o prolongamento do tempo de vida da central nuclear espanhola de Almaraz e pede ao governo português que se pronuncie sobre o caso, dada a proximidade desta estrutura do território nacional.
1: 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Temperaturas a esta hora, no Porto estão 25 graus, em Coimbra 26, Lisboa com 27, Faro com 32. Nas Ilhas, Funchal está com 25 graus, em Ponta Delgada estão 24. Jornal do Meio-Dia, a edição é de João Vasco.
0: A Ministra da Saúde mostra-se surpreendida com o facto dos profissionais do INEM pretenderem avançar para greves por causa das medidas inscritas na chamada refundação do Instituto. Ana Paula Martins não compreende a contestação dos trabalhadores da emergência médica ao trabalho que tem sido realizado pelo Presidente do INEM.
2: Porquê é que, tendo nós uma pessoa como o Dr. Luís Cabral, um médico reconhecidíssimo na área da emergência médica, um homem que tem dado a sua vida desde novembro, não é? Quase um ano, a transformar o Instituto de Emergência Médica, porque será que, de facto, essa é a reivindicação e a razão fundamental para uma greve geral que pode afetar, naturalmente, os cidadãos. Não é dessa maneira que a emergência médica melhora em Portugal, bem pelo contrário. E é uma coisa muito surpreendente que seja feita essa declaração por parte do Presidente do Sindicato, o Sr. Rui Lázaro, porque parece que há ali outros interesses que eu ainda não consegui perceber muito bem, mas talvez até seja melhor eu não os perceber.
0: A acusação de Ana Paula Martins, um dia depois dos profissionais do INEM terem pedido a demissão de Luís Cabral e terem convocado duas paralisações para setembro, a ministra pede aos trabalhadores do Instituto Nacional de Emergência Médica que repensem a decisão de avançar para a greve.
2: Eu apelo aos nossos técnicos de emergência pré-hospitalar que repensem esta situação, porque, na verdade, sempre que há uma greve na área da emergência médica, nós temos aqui alguns limites de natureza ética que, como sabem, não podem nunca ser ultrapassados. Naturalmente que o Governo, o que fará se a greve avançar, que eu mais uma vez digo que tenho esperança que haja aqui ainda algum retrocesso, se a greve avançar, os serviços mínimos serão garantidos, mas mais uma vez não me parece que seja neste momento, através de uma greve geral, que aquilo que é pelo menos dito pelo STEP, pelo Sr. Rui Lázaro, com o qual aliás temos uma excelente relação, seja de facto motivo para esta situação.
0: Ana Paula Martins, Ministra da Saúde, em declarações há pouco no Algarve, depois de uma visita à Unidade Local de Saúde Algarvia. O Ministério da Educação anuncia que deu autorização para o pagamento do trabalho realizado pelos professores que classificaram este ano os exames nacionais do secundário, quer da primeira, quer da segunda fase. Em comunicado, o Ministério, liderado por Fernando Alexandre, adianta também que os docentes vão poder receber essas verbas já no vencimento de agosto, Teresa Correia.
3: As escolas podem requerer as verbas a partir de hoje, de maneira a que os professores classificadores recebam já no vencimento de agosto os valores pela classificação dos exames nacionais. O valor a receber é calculado em função do número de provas ou itens que classificaram, 1 euro por item, 10 euros por prova em papel, no caso de geometria descritiva e desenho, para as reapreciações, 12 euros por prova e 18 euros por cada reclamação. No total, a classificação digital dos exames nacionais vai custar em pagamentos aos professores cerca de 2,6 milhões de euros. Em comunicado enviado às redações, o Ministério da Educação fala em compensar a disponibilidade e o trabalho dos professores num processo com constrangimentos e perturbações. O Ministério agradece ainda a toda a comunidade escolar envolvida na realização e classificação dos exames nacionais.
0: O Governo prevê gastar 2 milhões e 600 mil euros com o pagamento desta verba extra a quem corrigiu os exames nacionais do secundário. A entidade reguladora dos serviços energéticos não encontra motivos para afirmar que as gasolineiras estão a beneficiar de forma indevida da evolução dos preços

0: combustíveis. Os resultados do estudo solicitado pela Ministra do Ambiente, a AERS, foram conhecidos nas últimas horas e a principal conclusão é de que não há uma evidência persistente que comprove que o preço dos combustíveis em Portugal sobe mais rápido do que desce. Arlinda Brandão.
1: O estudo não encontra evidência de um aproveitamento por parte das gasolineiras. A análise da AERS, entidade reguladora dos serviços energéticos, conclui que os operadores não tiraram benefícios abusivos da evolução dos preços dos combustíveis e refere que não há sinais do chamado efeito foguete-pluma persistente. Esta é uma referência à expressão de que os preços do gasóleo e da gasolina junto do consumidor sobem como uma flecha muito depressa e baixam como uma pluma muito devagar, ou seja, de que os preços na bomba sobem sempre mais depressa do que descem. O estudo do regulador entregue à Ministra da Energia diz que não há sinais disso. Aponta como responsáveis pela evolução dos preços, os impostos praticados em Portugal e as cotações internacionais.
0: A Associação de Revendedores de Combustíveis, a ANAREC, não se mostra surpreendida com as conclusões deste estudo. Uma falda trigo alerta que o principal fator para as diferenças que existem face, por exemplo, à Espanha, são os impostos cobrados em Portugal.
2: A ANAREC já sabia que realmente estas seriam as conclusões possíveis, tendo em conta aquilo que nós temos vindo a defender desde há bastante tempo, que efetivamente o preço do produto em Portugal, dos combustíveis em Portugal, está alinhado com as cotações internacionais. Relativamente à nossa vizinha Espanha, inclusivamente o preço base, antes de imposto, consegue estar ainda mais baixo. Acontece é que depois os impostos cobrados em Portugal, como são superiores aos impostos em Espanha, acaba por o produto final ficar mais caro ao consumidor.
0: E na próxima semana os combustíveis devem voltar a subir por causa dos aumentos que se têm registado na comercialização do petróleo. Mafalda Trigo antecipa uma subida de 10 cêntimos a partir de segunda-feira, quer na gasolina, quer no gasóleo.
2: Na próxima semana vamos esperar aumentos na ordem de 10 cêntimos por litro, que no fundo acaba por ser um valor equivalente ao que desceu esta semana. Tanto na gasolina como no gasóleo, são valores provisórios, mas andará por volta desses valores.
0: Mafalda Trigo, da ANAREC, aqui a antecipar uma subida de 10 cêntimos, quer na gasolina, quer no gasóleo, a partir da próxima semana. Recordo que este é o valor indicativo. O preço por litro pode variar de posto de abastecimento para posto de abastecimento. O Governo pode também ainda mexer no imposto sobre os produtos petrolíferos, o ISP. A Associação Ambientalista Zero está contra o prolongamento do tempo de vida da central nuclear de Almaraz, junto à fronteira portuguesa. O Governo espanhol autorizou hoje que as duas unidades da central continuem em funcionamento até 8 de junho de 2030. A Cássio Pires, da Zero, fala numa decisão inaceitável e injustificável por parte do Executivo de Pedro Sánchez.
3: A Zero considera que esta prorrogação não é aceitável, nem tem justificação, apenas se compreende face a pressões das empresas que têm a concessão das centrais nucleares. E é por isso mesmo que julgamos que é ainda mais premente que o governo português se pronuncie claramente sobre esta questão, dando a entender que este prolongamento, para além daquilo que estava previsto, não é aceitável, uma vez que os riscos que estão aqui presentes são bastante relevantes e têm impacto direto em Portugal, uma vez que a central de Almaraz está junto à fronteira e o Tejo corre para Lisboa, não é? Para a capital de Portugal.
0: Para os ambientalistas, a decisão agora tomada mostra que o calendário pode ser alterado unilateralmente por Espanha, sem qualquer auscultação formal a Portugal. O encerramento gradual dos dois reatores estava inicialmente previsto para 1 de novembro do próximo ano, para a Unidade 1, e para 31 de outubro de 2028, para a Unidade 2. Por tudo isto, a Cássio Pires pede a intervenção do governo português junto do Executivo espanhol.
3: Manifesta o seu desagrado e o seu protesto perante este prolongamento que não tem em conta os interesses portugueses, ao governo espanhol, e possa efetivamente garantir que não haverão novas prorrogações. Esta data de 2028 já tinha sido uma prorrogação do encerramento que estava previsto há anos atrás. A central vai fazer 50 anos e foi projetada para pouco mais de 40, e portanto temos aqui um desfazamento que não é aceitável.
0: A Zero a pedir ao governo português que se pronuncie sobre este caso, dada a proximidade desta estrutura da central nuclear de Almaraz do território nacional. Manhã de sensações diferentes nos europeus de atletismo que estão a decorrer em Birmingham, no Reino Unido. Houve vários portugueses já em ação e alguns foram eliminados, mas há pouco Isaac Nader, nas eliminatórias dos 1500 metros, passou à fase seguinte. Eduardo Gonçalves.
4: E foi o segundo classificado da primeira série, Isaac Nader, controlando sempre o rumo da corrida, 3:55.67, 3 minutos 55 segundos, 67 centésimos, foi a marca de Nader, que está naturalmente na final dos 1500 metros. Antes, o dia foi aziago para as estafetas, começando pela estafeta masculina, Pedro Afonso, Erickson Tavares, João Coelho e Omar El Khatib, sétimo lugar. 3 minutos, 2 segundos, 84 centésimos e com este desempenho do quarteto português.
0: Não estamos a conseguir ouvir o Eduardo Gonçalves nas melhores condições. Eduardo Gonçalves contava-nos aqui a manhã portuguesa nestes europeus de atletismo de Birmingham, no Reino Unido. Ainda assim fica a informação essencial. Isaac Nader qualificou-se para a final dos 1500 metros. Os outros atletas que competiram no dia de hoje acabaram por ser eliminados. Ao meio-dia vamos tentar voltar a Birmingham ao Eduardo Gonçalves para nos trazer os resultados desta participação portuguesa nos europeus de atletismo.
5: Foi o Jornal do Meio-Dia, edição de João Vasco, que está de regresso à uma da tarde com nova edição. E a informação fica também em permanência em noticias.rtp.pt. Passam 12 minutos do meio-dia, vamos saber como está o trânsito agora. Sandra Pereira.
6: Bom, há muito trânsito para a ponte 25 de Abril de Lisboa para Almada. O trânsito está bastante parado neste momento a partir. Deixa-me dar aqui uma informação mais...
5: precisa.
6: Mais precisa, exatamente, obrigada por me ajudares. De Campolide, exatamente, a partir do alto de Campolide, porque tivemos indicação de um acidente a seguir ao acesso de Alcântara e por isso mesmo neste momento os acessos da A5, das Amoreiras e o acesso de Alcântara estão completamente preenchidos.
5: Talvez seja melhor evitar 25 de Abril se puderem, não é?
6: E se puder e tiver a oportunidade, a alternativa aqui será então a Ponte Vasco da Gama, obviamente.
5: Exato.
6: Depois temos para a segunda circular, no sentido Benfica ao Porto, filas entre o Campo Grande e a saída para as Calvanas. No Porto, na VCI, no sentido de Rábida Freixo, para Centro Campo Alegre e a saída para a Boa Vista, Freixo a Rábida, entre Bonjoia e as Antas. Depois, a A28, Porto, Viana do Castelo, há filas entre a Circunvalação e o Nó da A4. No sentido Viana do Castelo, Porto, para Centro, a Ponte Lessa e a saída para a A4 e depois na Avenida AEP.
5: Até já, Sandra.
6: Até já.
5: Sandra Pereira regressa daqui a pouco, antes do meio-dia e meio do Jornal do Desporto, com uma atualização do trânsito. Entretanto, se tiver conhecimento de outras situações, ligue para nós. A chamada é gratuita. O número verde é o 821-0101. Emissão da Antena 1 com o cuidado técnico de Guilherme Marques e Ricardo Costa. Eu sou o Paulo Rocha.
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4: Porto Galex Memória. Olha.
5: Paulo Rangel vai ser ouvido no Parlamento sobre o uso da base das Lajes pelos Estados Unidos no âmbito do conflito com o Irão.
6: Os deputados socialistas querem saber que condições foram impostas aos Estados Unidos e se estes vão perdoar os Açores pela Nelly Furtado. Os deputados do Chega querem saber se a bagagem dos pilotos dos caças vai para alguma passadeira rolante na base. Dizem que é para um amigo ex-deputado.
7: Eu gostava de saber se eles trazem nas malas aqueles fatos de piloto que me vi no Top Gun. Aquilo é coisa para valer uns 50 euros na venta. Disseram-me que eu não sei nada da venta, nem tenho conta lá, não é? A única conta que tenho é no crédito agrícola e na boate Carma Privé, em Ponta Delgada. Mas nada.
6: O tema da magreza extrema, ou cara de Ozempic, tem estado na ordem do dia, graças aos casos como os de Demi Moore ou do Zé Lopes.
5: O repórter do Portugalex foi para a rua inalar poeiras do Sara e recolher opiniões sobre o assunto.
8: Olá, eu sou o chefe Kim K, do restaurante Unbelievable by Kim K. E nós, neste momento, já estamos a servir um menu Ozempic, que consiste em pratos absolutamente vazios, sem nada, não é? Para não engordar. O menu está a 250 euros e tem saído muito, porque a magreza está na moda, não é? E nós adaptamos o nosso conceito aos novos tempos.
9: Oi pessoal, aqui Joana Maldias. Eu espero que esteja tudo bem convosco. E é assim, para controlar o peso não precisam de Ozempic nenhum. Podem beber batidos de tijoleira e comer bolachas de esferovite da Prozis. Com o meu código de desconto estamos aqui, Joana. Ah, e cortar no pão, sobretudo daquelas padarias que não aceitam pagamentos em dinheiro. Ok, malta? Vá, partilhem com as amigas.
10: Olá, daqui fala o Zé Lopes. As pessoas dizem muita coisa, mas a mim não me afetam. Eu sou um homem novo desde que fui ao Rio de Janeiro, onde toda a gente me confundia com a Dilma Rousseff. Diziam, ei Dilma, você emagreceu para a chuchu, né? É por causa do meu penteado, que é igual ao dela.
5: Obrigado a todos os que aceitaram dar-nos o seu testemunho. Para a semana vamos partilhar convosco uma dieta milagrosa em que só se pode comer sandes de morcela.
6: O Hospital de São Francisco Xavier deixou esquecidas duas compressas vaginais em mulheres após o parto.
5: A Ministra da Saúde já desdramatizou.
11: Ouça, é um novo passatempo do SNS. As pessoas são operadas e podem ter a sorte de ficar dentro delas um brinde que pode ir de compressas vaginais ao iPhone 17, uma air fryer ou mesmo à chave do magnífico automóvel. Não é espantoso? Ganham mais prémios que no preço certo e escusam de apanhar com aquele cheiro a tupperware com almôndegas que o público veio a comer na camioneta. O Ministério organiza coisas giras. Ainda se queixam, hã? Sinceramente.
5: Portugalex, com António Machado e Manuel Marques, testes de Patrícia Castanheira, sonoplastia de Tomás Anaori, em caso de dúvida ou persistência dos sintomas, consulte o seu médico ou farmacêutico.

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1: Daqui a pouco temos informações de trânsito e ao meio-dia e meia hora temos o Jornal do Desporto com o Carlos Rui Abreu.

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1: Meio-dia, 29 minutos, está na hora de atualizarmos as informações de trânsito. Sandra Pereira, ponto de situação a esta hora.
2: Ainda já foi resolvido o acidente que tinha ocorrido a seguir ao acesso de Alcântara para a ponte 25 de Abril, no sentido Lisboa-Almada. Ainda assim, o trânsito ficou bastante acumulado, porque as filas estão a partir do Alto de Campolide, os acessos da A5 Moreiras e Alcântara estão preenchidos. Já de Almada para Lisboa, há filas na subida do Pregal, para a Praça das Portagens, segunda circular, Benfica-Aeroporto, entre o Nó do Oeste Norte-Sul e a Zona das Calvanas. No Porto, a VCI, a Rábida Freixo, há passagem pela Boa Vista, Freixo, a Rábida, no Mercado Abastecedor até às Antas e A28 com filas na Avenida AEP.
1: Se tiver conhecimento de outras situações, ligue para nós. A chamada é gratuita. O número verde é 800-21-0101. Nova ronda pelo trânsito com a Sandra Pereira para a última intervenção deste período da manhã, logo a seguir ao Jornal do Desporto, que vai para o ar já a seguir com o Carlos Rui Abreu.
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1: Vamos conhecer os temas em destaque na informação desportiva.
4: Sporting e Vitória abrem hoje a segunda jornada da Liga Portuguesa, no dia em que Luís Suárez aparece associado ao Barcelona. Futebol Clube do Porto joga amanhã em Vila do Conde, ainda com dúvidas nas opções de Farioli, já a seguir o direto com o Olival. 37 anos depois, a Primeira Liga regressa a Viseu e ao novo Fontelo para receber, neste jornal, os diretos com Birmingham e Faf para as últimas dos europeus de atletismo e da volta a Portugal em bicicleta e ainda a natação e o remo universitário.
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4: A segunda jornada da Liga Portuguesa arranca esta noite com a recepção do vice-campeão Sporting ao Vitória de Guimarães. Já lá vamos. Antes, mais uma notícia em torno de Luís Suárez. Ontem, a esta hora, Rui Borges, treinador do Sporting, era questionado sobre os sinais de menor compromisso que o avançado colombiano tem dado e de uma hipotética vontade de ser do clube. E hoje é notícia o interesse do Barcelona. Fabrizio Romano, especialista no mercado de transferências, escreveu esta manhã que Suárez está numa curta lista dos catalães, caso não consigam concretizar a chegada à Catalunha de Julián Álvarez, do Atlético de Madrid, um dossiê que deverá conhecer desenvolvimentos na próxima semana. E é no meio deste período mais agitado que o Sporting recebe logo à noite o Vitória, duas equipas que entraram em falso na prova. Os Leões empataram a 2 na Amadora, enquanto os vitorianos foram surpreendidos em casa com a derrota diante do Arouca por 1-0. Com um Sporting remodelado e sem a base dos últimos anos, Quimberto, ex-jogador dos dois clubes, entende que a equipa de Rui Borges não tem margem de erro para o encontro de logo mais à noite e vai mais longe. Se os resultados não aparecerem, terão de rolar cabeças.
5: A margem de erro é mínima, não só para o Rui, como para todos, porque não é uma revolução, mas é uma reestruturação de uma equipa, de muitos jogadores que estavam e que vinham a ganhar, que eram campeões, que foram campeões ao serviço do Sporting, e a partir do momento em que há essa reestruturação, toda a gente fica em xeque, porque se os resultados desportivos não aparecer, vai ter que rolar cabeças, e o Sporting tem um jogo em casa perante os seus sócios, perante um adversário muito difícil, independentemente de não ser o Vitória de muitos anos anteriores, mas será sempre um jogo de grau de dificuldade elevado, porque neste tipo de jogos o Vitória não tem nada a perder, mas muito a ganhar, e o Sporting tudo a perder.
4: Ouvido pelo jornalista José Carlos Lopes, o ex-defesa leonino sublinha que, com tantas alterações na equipa, será preciso tempo para que tudo esteja afinado, mas será proibido perder pontos, sob o risco de ver o Porto fugir ainda mais.
5: O que queramos que não, leva o seu tempo para que a equipa assuma todos os automatismos que Rui Borges quer implementar na sua equipa. Não quer se distanciar do primeiro classificado, que é o Foco do Porto, que já tem, que é o rival, e juntamente com o Benfica, até o final do campeonato, mas o que é certo é que o Foco do Porto já tem 2 pontos de vantagem, e o Sporting não querá perder mais pontos, independentemente do adversário ser chamado Vitória.
4: Quimberto, defesa lateral, que teve 4 anos de ligação ao Sporting, mas é de Guimarães, com mais de 15 de ligação ao Vitória, e olha para o clube do coração com pouca confiança. O jogador diz que em Guimarães é preciso estabilidade e dinheiro.
5: Há pouco tempo atrás houve eleições com várias listas, o presidente eleito ganhou as eleições por 2 votos, e que queremos que não, o Vitória precisa de estabilidade, e tem que ser a própria equipa a dar essa mesma estabilidade ao clube, juntamente com toda a sua organização. Não é fácil, não vai ser fácil, porque nós sabemos que o último jogo, aquele 11 que entrou dentro do campo, só tínhamos um jogador novo nesse mesmo 11, que era o guarda-redes. Esta equipa o ano passado ficou no nono lugar. Não vamos exigir aqui assim um lugar europeu, logicamente que o Vitória não tendo muito dinheiro e quem não tem cão tem que caçar com gato e tem que ser mesmo estes jogadores a dar a volta por cima e levar o nome do Vitória. E estes jogadores têm que estar preparados para esse mesmo nível, porque independentemente do adversário chamar Sporting, mas caros amigos, isto é para andar.
4: Quimberto é jogador de Sporting e Vitória de Guimarães no lançamento do jogo de logo à noite, 20:15 em Alvalade, com arbitragem de David Silva e relato de João Santos Correia aqui na Antena 1. Depois do Sporting, entra amanhã em campo o Futebol Clube do Porto. Os campeões nacionais foram o único dos três grandes a vencer na ronda inaugural e amanhã jogam em Vila do Conde diante de um Rio Ave que saiu derrotado de Barcelos por 1-0 dentro de minutos. Ricardo Pinheiro, boa tarde. Aí no Olival, Francesco Farioli estará perante os jornalistas e pairam algumas dúvidas quanto ao 11 de amanhã em Vila do Conde.
6: Isso mesmo, Carlos. Depois de André Silva ter sido figura maior na primeira jornada ao ter arrancado dois penaltis na partida, convertendo mesmo um deles, acabou por sair lesionado ao ter contraído um entorce, no que pode e deve resultar no regresso à titularidade de Denis Gull em Vila do Conde, mas também há mais dúvidas. Alberto Costa, o lateral direito, já evoluiu, mas já treinou com o restante plantel, ainda que de forma condicionada, e esteja por isso mais perto de voltar a ser opção para depois de ter sofrido uma contusão na coxa direita. De resto, o boletim do Futebol Clube do Porto, estava aqui a fazer uma pequena atualização para tentar perceber se a última notícia do Futebol Clube do Porto era essa atualização do boletim. Não foi, e por isso mantém-se as dúvidas. Cláudio Ramos, em tratamento também condicionado, Ala Varela, Vasco, também André Miranda, Pietro Zevski e o já de longa data Samu. Por outro lado, Tiago Andrade, Duarte Cunha e Eduardo Ferreira foram os jovens da equipa B que fizeram parte do treino desta sexta-feira. Eles que espreitam aqui a convocatória de Francesco Farioli. O treinador do Futebol Clube Porto vai já daqui a pouco, em conferência de imprensa, poder desfazer algumas destas dúvidas.
4: E o Ricardo Pinheiro vai acompanhar essa conferência de imprensa em direto do Centro de Treinos e Formação Desportiva Jorge Costa. Ao longo da tarde teremos essas declarações do técnico do Futebol Clube do Porto. Em Vila do Conde, o treinador Sotírios Silvadopoulos aborda o jogo a partir das 4 da tarde. O Rio Ave Porto joga-se amanhã às 8:30 da noite, com arbitragem de Miguel Fonseca e relato de Fernando Rico nas antenas da Rádio Pública. O Benfica é o último dos candidatos ao título a entrar em campo nesta jornada, segunda-feira à noite, em Rio Maior, diante do Casa Pia. Os encarnados jogaram ontem na Escócia e empataram um golo com o Hearts, com o tento a ser apontado por Luque Bacchio. Selaram assim o apuramento para o play-off da Liga Europa, jogo da primeira mão já na próxima semana na Luz, com os dinamarqueses do Haros. A comitiva benfiquista viaja depois do almoço de Edimburgo com destino a Lisboa. O Sporting de Braga joga no domingo em casa diante do Gil Vicente e também só regressa hoje a Portugal, depois de ontem na Bulgária ter empatado a zero com o Dinamo de Minsk, resultado que foi suficiente para avançar para o play-off da Liga Conferência, depois de 1-0 na semana passada no Minho. Na próxima semana, os arsenalistas recebem o Áustria de Viena. Braga, que há instantes anunciou a renovação do contrato com Vítor Gomes, o lateral espanhol de 26 anos fica vinculado até 2030 e com uma cláusula de rescisão de 40 milhões de euros. O restante quadro de jogos da segunda jornada contempla amanhã o Estrela da Amadora Alverca às 3:30, Académico de Viseu Santa Clara às 6, no domingo Nacional da Madeira Estoril às 3:30, Arouca Moreirense às 6 e Famalicão Marítimo às 8:30. Destes jogos, destaque para o regresso do futebol de Primeira Liga a Viseu. 37 anos depois, o mítico Estádio do Fontelo sofreu alterações profundas e está pronto para reabrir as portas ao futebol de primeira, garantia de Mariano López, o presidente da SAT dos Viriatos.
7: É um novo Fontelo. Li em umas redes sociais um que dizia, parecia como o mini Jamor, e tem isso, tem essa magia de um estado antigo, mas renovado, com uma alma diferente e também com muitas reformas feitas aqui. Eu agradeço também o apoio da Câmara nas estruturas de fora, que são maiores e importante para nós também poder jogar cá, no regulamento da Liga Portuguesa, primeira Liga, da Beclic, e nossos parceiros que fizeram umas obras em tempo recorde.
4: Mariano López, ouvido por Horácio Antunes, também esteve à conversa com João Azevedo, presidente da Câmara Municipal de Viseu.
8: Estamos a criar condições para que o Académico de Viseu tenha um sucesso infraestrutural, de forma a que possamos, nos próximos anos, continuar na Primeira Liga, atingir outros objetivos, outras metas. Chegámos e fizemos uma obra excepcional, que não acabou, que vai continuar a ser feita nos próximos anos. Temos esse compromisso com o Académico Viseu. E isto é uma pequena abordagem daquilo que vamos fazer no futuro.
4: O novo estádio do Fontelo, 37 anos depois, Viseu volta a receber jogos da Primeira Liga. Na Segunda Liga, hoje também arranca a segunda jornada. A partir das 6 da tarde, em Coimbra, a Académica recebe o Feirense. A ronda da Liga 3 também tem hoje uma partida. O União de Santarém recebe o Oliveirense às 8h30 da noite. Agora, atletismo nos europeus de Birmingham. O foco dos portugueses está centrado logo mais à noite para as finais de Liliana K no lançamento do disco, Elvis Santos nos 200 metros e Mariana Machado nos 10 mil. Mas Eduardo Gonçalves, agora em direto, amanhã já teve outros resultados em eliminatórias para atletas portugueses.
9: É bem verdade, e Isaac Nader, não seria de esperar outra coisa, foi segundo na primeira semifinal dos 1500 metros, apurou-se com essa segunda posição, uma corrida que conseguiu controlar na perfeição para a marca de 3 minutos 35 segundos 67 centésimos. Então, energia em alta, depois do descanso, naturalmente, para amanhã, então, tentar-se aquilo que estamos sempre à espera, todo mundo está à espera, que o Isaac suba ao lugar mais alto do pódio.
10: Sim, eu acho que eu sempre prometi uma coisa a todos os portugueses e à minha família, que é dar o meu melhor, e se eu, é aquilo que eu consigo controlar sempre, se o melhor chega para ganhar ou não, ou nos três primeiros, excelente, se não, a vida é assim, é desporto, também já aconteceu não ser aquilo que eu queria, muito mais vezes do que eu queria mesmo. Infelizmente, no passado em Tóquio fui primeiro, na pista coberta, por exemplo, no Mundial fui segundo e queria ganhar. Queria fazer um do que história, não é? Só dois atletas de história que tiveram em simultâneo o título mundial de ar livre de pista coberta.
9: E assim Isaac Nader vai deixar para ver como vai correr então esta prova dos 1500 metros, sempre com a ambição de conquistar o título europeu. As estafetas não tiveram vida fácil, antes pelo contrário, a estafeta masculina 4x400, constituída por Pedro Afonso, Erickson Tavares, João Coelho e Omar El Khatib, acabou por se classificar no sétimo lugar, uma prova algo desastrosa, podemos dizer assim, e o que é facto é que ficou de fora da final.
11: Ou outra pessoa qualquer não estando na melhor performance de hoje, demos tudo nós, hoje não foi suficiente, acredito também o Erickson e o Omar já estão com duas provas em cima, mas é como me disse, atrás do prejuízo é sempre outro tipo de corrida, e acho que foi o principal motivo de hoje não termos feito se calhar a marca que nós desenhávamos.
9: João Coelho, o porta-voz da estafeta masculina, a dizer aqui que não conseguiu o quarteto português aquilo a que se propunha. A estafeta feminina não teve melhor sorte, também sétimo lugar, mas com a melhor marca da época, 3 minutos 31 segundos 24 centésimos, Karina Vanessa, Sofia Lavrechina, Clara Martinha e Fatoumata Diallo. Karina Vanessa não escondeu que esperavam um melhor resultado.
12: Claramente nós ambicionávamos muito mais, não vamos estar aqui a passar panos quentes, nós queríamos sem dúvida alguma um recorde nacional, estamos sem dúvida alguma a valer o recorde nacional, mas por algum motivo hoje não saiu. Acho que não temos de ficar tristes, até porque a série era muito competitiva, tinha sempre um sonho de uma passagem à final, acho que devemos sonhar sempre, mesmo sabendo que era muito difícil. Tentámos todas estar no nosso melhor, infelizmente não chegou, mas acho que não devemos baixar os braços ou ficar tristes, porque quer dizer que temos muito trabalho para fazer e a equipa é muito jovem, então acredito que para o ano, daqui a 2 anos e por aí fora, vamos chegar nestes palcos muito melhores.
9: Aí está, Karina Vanessa e o retrato da estafeta feminina 4x400 de Portugal. Pedro Boaró está ainda na competição da vara, já pulou 5 metros e 60 cm, a ver vamos, tem a ambição de pelo menos chegar à final do salto com vara. E no heptátulo anda Jéssica Barreira, 100 metros barreiras com um quinto lugar, 13 segundos 9 centésimos. Iremos dar conta ao longo do dia das provas deste heptátulo feminino aqui no os europeus de Birmingham, que tem depois, mais lá para a noite, a jornada mais intensa, com Mariana Machado na final direta dos 10 mil metros, Lilian Nacá na final do disco e Delvis Santos na dos 200 metros.
4: Dia em cheio para ser acompanhado pelo enviado especial da RTP Antena 1, Eduardo Gonçalves, a Inglaterra, nestes europeus de atletismo. Atenções centradas logo à noite nas finais de Lilian Nacá, Delvis Santos e Mariana Machado. No ciclismo, depois do zigue-zaguear de ontem por entre as belezas do Parque Nacional da Peneda-Gerês, o pelotão da Volta a Portugal vai hoje descer do Alto para o Baixo Minho, numa ligação de 166,8 km entre Melgaço e Faf. Ora, é precisamente na sala de visitas do Minho, em Faf, que está o jornalista Pedro Ribeiro. Pedro, boa tarde. Mais uma etapa dura que antecede a dupla subida de amanhã à Senhora da Graça e numa fase que se aperta ao cerco. Ao camisola amarela, Alexis Guena.
13: Boa tarde, verdade. Com dificuldades acrescidas também para a equipa da Anicolor e da Emirates, eu passo a explicar, é que ontem quatro chegaram fora de controle horário, mais uma desistência devido à queda, ou seja, a equipa da Anicolor, do camisola amarela e também do segundo da geral, tem apenas neste momento 5 corredores. Santiago Meza chegou fora de controle horário e a Carson Miles, que tinha caído no dia anterior, desistiu também ao longo da tirada de ontem. Na Emirates, Luca Jaime, Julius Johansson, que já andou de camisola amarela nesta Volta a Portugal em bicicleta, e Marcos Freire chegaram fora de controle horário, ou seja, a equipa da Emirates tem apenas 4 corredores nesta Volta a Portugal em bicicleta, à semelhança do que acontece também com a equipa da Burgos, também da Procycling APS e ainda da portuguesa de Óbidos, quando temos hoje uma etapa, como disseste, bastante difícil, e amanhã a subida à Senhora da Graça. Na etapa de hoje, destaque para a meta volante em Monção, ao quilómetro 15, o prémio de montanha de terceira categoria no Espinheiro, ao quilómetro 51, depois de 4 km e 400 metros, sempre a subir, meta volante, Ponte de Lima e também em Braga, e depois o prémio de montanha em Panhã, na terceira categoria, ao quilómetro 152, com 6 quilómetros dificílimos para subir antes deste prémio de montanha. Adrià Péricas venceu ontem, mas hoje tudo é diferente, porque Alexis Guerrin tem apenas 47 segundos de vantagem para o seu companheiro de equipa, o Russo Artamnits, e Adrià Péricas está no terceiro lugar. Ele pertence à Emirates, mas é 1 minuto e 57. Tudo mais difícil para a Anicolor e Emirates, com equipas reduzidas agora na Volta a Portugal em bicicleta.
4: Pedro Ribeiro, em direto de Faf, cidade que tradicionalmente acolhe a volta e de onde é oriunda uma das figuras mais conhecidas do pelotão, que tem uma missão fundamental para que tudo corra bem, como nos conta a jornalista Ariana Azevedo.
14: Hoje a caravana da Volta a Portugal chega a Faf. Ainda antes dos corredores cortarem a meta, há quem sinta um sabor especial pela chegada e arranca antes de toda a gente começar a etapa. O seu nome é Manuel Guimarães. No pelotão, todos o conhecem por Nelinho, desde 1982, que é uma das almas da prova. Como o sinalizador empunha a bandeira amarela para garantir que a caravana ruma em segurança.
15: Quando a Volta a Portugal tinha 21 dias, eu fazia 15, 12, fazia ao norte. Minha vida profissional também estava a dar os meus passos. Fazia quando podia à volta, mas tudo muito bem ordenado, fiz-a quase sempre.
14: Tudo começou há 44 anos, gostou tanto que ainda está por cá.
15: Quando entrei, foi um médico, meu amigo, que me disse: epá, podias ir comigo, eu levava uma linha, ia-me na tua moto e tal. Gostei. Ele disse: nunca mais sais daqui. O ciclismo é uma família do melhor que pode haver.
14: Na estrada, a responsabilidade como sinalizador começa logo no quilómetro zero.
15: Procurar os obstáculos. Eu sou daqueles que conduzo e marco à vista. Há coisas que não estou no guia técnico, mas eu acho que é conveniente sinalizar e eu fico lá e faço. Gosto muito de fazer. Também gosto muito de ultrapassar o pelotão.
14: E o perigo não vem apenas do asfalto. Nas zonas mais povoadas, garante de forma pedagógica que nenhum carro sai inesperadamente.
15: Há sempre um carro assim de uma garagem, tem que ter muita atenção, a ver que ninguém se mexe. Não é chamar lá a atenção, é apenas recomendar logo, cuidado, vai ser assim, vai ter essa forma daquela.
14: Quando o pelotão cruzar a linha de meta em Faf, o espetáculo será dos ciclistas, mas na estrada da segurança e no coração dos fofenses, Nelinho é também um dos heróis do dia.
4: Ariana Azevedo a contar-nos o outro lado da corrida, a oitava e antepenúltima etapa da Volta a Portugal em bicicleta, liga hoje Melgaço a Faf e poderá ser seguida com reportagem hora a hora durante a tarde da Antena 1. Nos europeus de desportos aquáticos que estão a decorrer em Paris, Vasco Morgado e Camilo Vila Rebelo qualificaram-se esta manhã para as meias finais de 200 metros mariposa e 100 metros costas. Camila Rebelo foi a quinta mais rápida nas eliminatórias dos 100 metros costas, foi segunda na série. Vasco Morgado, nos 200 metros mariposa, também chegou à meia final, depois de ter conseguido a 15ª melhor marca das eliminatórias. Já Ana Pinho Rodrigues falhou o apuramento para as meias finais na prova de 50 metros livres, ao ser a 40ª classificada nas eliminatórias. No Canadá, continua a decorrer o Campeonato do Mundo Universitário de Remo, com 4 atletas nacionais em prova: André Ferreira, Tomás Silveira, ambos da Associação Académica de Aveiro, André Dias, do Porto, e Madalena Teixeira Peça, da Associação Académica de Coimbra. Ricardo Cardoso, selecionador nacional, faz na Antena 1 o balanço do primeiro dia de competição.
16: Com algum nervosismo, mas estivemos bem. O André Dias, no skiff masculino, terminou a prova em 5º lugar, o que lhe deu acesso à Final B, numa prova muito bem disputada, e agora terá um dia de descanso para se preparar para a Final B. A Madalena Peça, no skiff feminino, terminou em 1º lugar, com o 2º tempo da geral. Vai disputar a meia-final, com boas perspectivas de estar presente na final lá. O duplo masculino, com o André Ferreira e o Tomás Silveira, também terminaram em 5º lugar e vão disputar a Final B também no sábado. E eles não conseguiram acesso à Final A por cerca de 2,5 segundos, mas o resultado é positivo e estamos motivados para continuar a prova.
4: Este Campeonato do Mundo Universitário de Remo, Paulo Rocha, decorre até domingo no Canadá.
1: Está feito por agora. O Carlos Rei abriu com o Jornal de Desporto. A informação desportiva também pode ser acompanhada em desporto.rtp.pt. Próxima edição às 4:30 da tarde. Recordo que depois da 1 vamos ter nova reportagem da Volta a Portugal.
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1: Agora a última intervenção de trânsito deste período da manhã de sexta-feira. Sandra Pereira, ponto de situação.
2: Vamos então falar neste momento para a zona de Lisboa, no sentido Lisboa-Almada para a Ponte 25 de Abril. As filas ainda estão a partir de Campo Lide em direção a Sul. Os acessos da A5, das Amoreiras e o acesso de Alcântara estão bastante preenchidos. A segunda circular Benfica-Aeroporto para-se entre a Escola Alemã e a zona das Calvanas. Quanto ao Porto, na VCI Rábida Freixo, há paragens à passagem pelo nó da Boa Vista. Há 44 Golpe Pilhares Freixo entre Madalena e o nó de Coimbrões e depois demora-se nos dois sentidos da Avenida AIP. Quanto à Volta a Portugal a bicicleta, hoje a etapa é número 8, o percurso entre Melgaço, Monção, Valença do Minho, Paredes de Coura, Ponte de Lima, Braga, Guimarães e Faf. Os desvios estão assinalados no local.
1: Até amanhã, Sandra. Até amanhã não, bom fim de semana, pois.
2: Bom fim de semana.
1: Bom fim de semana, bom descanso. Sandra Pereira fecha por agora o serviço de trânsito da Antena 1. Voltamos a ter informações de trânsito depois das notícias das duas, aí já com o Paulo Galvão. A partir dessa hora também disponível para si novamente a linha verde do trânsito. Boa tarde, bom fim de semana, boa viagem, boas férias, se for o caso.

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1: Daqui a pouco vamos pôr gelo na antena. Vai ser a palavra do dia, a origem e a definição de gelo, trazida pela Mafalda Lopes da Costa, na palavra do dia que vai sempre ao ar antes das notícias da UMA.

0: palavra do dia é gelo. O gelo é a água, num estado sólido, e também se chama gelo ao frio excessivo e em sentido figurado à indiferença ou a uma reação pouco amigável e também à insensibilidade. A palavra gelo tem origem no termo latino gelus, que também era usado para descrever o frio intenso e a geada. Além disso, o termo latino gelus também é a origem da palavra glacé, em francês, e que se refere ao revestimento doce e claro, usado em bolos, mostrando a relação entre o conceito de gelo e a ideia de algo frio e sólido, ou ainda bastante duro.
1: Palavra do dia, diariamente com a Mafalda Lopes da Costa, com todas estas histórias também disponíveis nas plataformas digitais. Vêm as notícias da Uma com o jornalista João Vasco.
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1: Muito boa tarde, é uma hora, meio-dia nos Açores.
3: Está melhor do que noutros anos, mas pode melhorar ainda mais se os hospitais se organizarem de outra forma. É assim que a Ministra da Saúde comenta os elevados tempos de espera que se têm registado nas urgências de diversas unidades hospitalares neste mês de agosto. Em declarações esta manhã no Algarve, Ana Paula Martins pediu também aos trabalhadores do INEM para repensarem a decisão.

0: Ponta Delgada com 24. Jornal da Uma, a edição é de João Vasco.
1: A Ministra da Saúde mostra-se surpreendida com o facto dos profissionais da emergência médica pretenderem avançar para greves em setembro por causa das medidas inscritas na chamada refundação do Instituto. Ana Paula Martins não vê motivos para as paralisações e pede aos trabalhadores do INEM para repensarem a decisão que foi tomada.
2: Eu apelo aos nossos técnicos de emergência pré-hospitalar que repensem esta situação, porque, na verdade, sempre que há uma greve na área da emergência médica, nós temos aqui alguns limites de natureza ética que, como sabem, não podem nunca ser ultrapassados. Naturalmente que o Governo o que fará, se a greve avançar, que eu mais uma vez digo que tenho esperança que haja aqui ainda algum retrocesso, se a greve avançar, os serviços mínimos serão garantidos.
1: Ana Paula Martins não compreende a contestação dos profissionais da emergência médica ao trabalho que tem sido realizado pelo presidente do INEM.
2: Porquê que, tendo nós uma pessoa como o Dr. Luís Cabral, um médico reconhecidíssimo na área da emergência médica, um homem que tem dado a sua vida desde novembro, não é? Quase um ano, a transformar o Instituto de Emergência Médica, porque será que, de facto, essa é a reivindicação e a razão fundamental para uma greve geral que pode afetar, naturalmente, os cidadãos. Não é dessa maneira que a emergência médica melhora em Portugal, bem pelo contrário. E é uma coisa muito surpreendente que seja feita essa declaração por parte do Presidente do Sindicato, o Sr. Rui Lázaro, porque parece que há ali outros interesses que eu ainda não consegui perceber muito bem, mas talvez até seja melhor eu não os perceber.
1: A acusação de Ana Paula Martins. Rui Lázaro, entrevistada há pouco pela RTP, afirma que a Ministra da Saúde e o Presidente do INEM vão ter de provar as afirmações que fizeram sobre as motivações do sindicato para convocar estas greves. O Presidente do Sindicato dos Técnicos de Emergência Pré-Hospitalar confessa-se surpreendido com o que ouviu de Ana Paula Martins e também de Luís Cabral.
3: De alguma forma, com alguma surpresa, apesar de, já ontem, o Sr. Presidente do INEM ter dito semelhante em entrevista. O Sr. Presidente do INEM disse que existiam motivações partidárias ocultas. Bem, ele, nas instâncias certas, quer ele, que é o Sr. Ministro da Saúde, hão de dizer e provar quais são os interesses ou as motivações partidárias ocultas que estão por trás das motivações do sindicato.
1: Apesar da crispação, o dirigente do Sindicato dos Técnicos do INEM mostra-se disponível para o diálogo, traça, no entanto, uma condição essencial para suspender os dois dias de greve agendados para setembro.
3: Sobretudo em recuar nas medidas que traduzem consequências diretas para os cidadãos, nomeadamente, e a mais grave, é esta da retirada de 100 ambulâncias do dispositivo. O caderno reivindicativo inclui mais algumas medidas.
4: Cancelar.
3: Esta é a mais grave e, se ceder nesta medida, nós consideraremos recuar na greve.
1: A condição do Sindicato dos Técnicos de Emergência Pré-Hospitalar para recuar nas greves agendadas para os dias 14 e 28 de setembro. Voltamos à Ministra da Saúde. Confrontada esta manhã com os elevados tempos de espera que se têm registado em diversos hospitais neste mês de agosto, nas urgências desses hospitais, Ana Paula Martins atirou a responsabilidade para a administração de cada unidade, mostrando-se convencida de que será possível ultrapassar a situação se os hospitais se organizarem de outra forma.
2: Com uma reorganização interna que tem que acontecer em termos da sua governação clínica dos serviços de urgência, eu estou convencida que nós, passo a passo, conseguiremos ter melhores resultados. E, naturalmente, lamentar, junto de todos os nossos cidadãos, que têm que esperar estas horas todas durante aqueles picos, lamentar que isso aconteça e pedir-lhes que, de facto, nos possam continuar a deixar fazer o trabalho que estamos a fazer.
1: Nestas declarações no Algarve, Ana Paula Martins afirmou que este ano os tempos de espera são mais baixos do que em anos anteriores. Ainda esta manhã, os tempos de espera para doentes urgentes em vários hospitais ultrapassava largamente o tempo recomendado. Nesta altura, a situação está mais calma. Ainda assim, em Portimão, por exemplo, quem tem pulseira amarela tem de esperar mais de 4 horas para ser atendido. O Ministério da Educação anuncia que deu autorização para o pagamento do trabalho realizado aos professores que classificaram este ano os exames nacionais do ensino secundário, quer da primeira, quer da segunda fase. Em comunicado, o Ministério, liderado por Fernando Alexandre, adianta que os docentes vão poder receber essas verbas já no vencimento de agosto, Teresa Correia.
4: As escolas podem requerer as verbas a partir de hoje, de maneira a que

0: E os professores classificadores recebam já no vencimento de agosto os valores pela classificação dos exames nacionais. O valor a receber é calculado em função do número de provas ou itens que classificaram, 1 euro por item, 10 euros por prova em papel, no caso de geometria descritiva e desenho, para as reapreciações, 12 euros por prova e 18 euros por cada reclamação. No total, a classificação digital dos exames nacionais vai custar em pagamentos aos professores cerca de 2,6 milhões de euros. Em comunicado enviado às redações, o Ministério da Educação fala em compensar a disponibilidade e o trabalho dos professores num processo com constrangimentos e perturbações. O Ministério agradece ainda a toda a comunidade escolar envolvida na realização e classificação dos exames nacionais.
1: O Governo prevê gastar 2 milhões e 600 mil euros com o pagamento desta verba extra a quem corrigiu exames do secundário. A entidade reguladora dos serviços energéticos não encontra motivos para afirmar que as gasolineiras estão a beneficiar de forma indevida da evolução dos preços dos combustíveis. É uma das conclusões do estudo solicitado pela Ministra do Ambiente à AERS. Essas conclusões estão a ser conhecidas esta manhã. Neste estudo, a AERS recomenda ao Governo que reforce a transparência e a supervisão no mercado dos combustíveis. Arlinda Brandão.
2: É recomendado ao Governo que reforce a transparência e a supervisão no mercado dos combustíveis. A entidade reguladora dos serviços energéticos pede também ao Governo que reveja, periodicamente com a Direção-Geral de Energia e Geologia, a metodologia dos preços com descontos. Também a definição, de forma clara, de metas anuais dos biocombustíveis. A AERS ainda propõe que se adotem medidas temporárias de apoio direcionadas a alguns segmentos, como o transporte rodoviário profissional, tendo em conta o seu papel na distribuição de bens e no transporte de passageiros. A pedido do Governo, este estudo, esta análise da AERS, entidade reguladora dos serviços energéticos, conclui também que as operadoras não tiraram benefícios abusivos da evolução dos preços dos combustíveis. O estudo do regulador, entregue à Ministra da Energia, diz que não há sinais disso, aponta como responsáveis pela evolução dos preços, os impostos praticados em Portugal e as cotações internacionais.
1: As conclusões deste estudo, encomendado pela Ministra do Ambiente à entidade reguladora dos serviços energéticos. Na próxima semana, os combustíveis devem voltar a subir. Antecipa-se um aumento de 10 cêntimos por litro a partir de segunda-feira, quer na gasolina, quer no gasóleo, de acordo com a Associação de Revendedores. A Associação Ambientalista Zero está contra o prolongamento do tempo de vida da central nuclear de Almaraz, junto à fronteira portuguesa. O governo espanhol autorizou hoje que as duas unidades da central nuclear que ainda estão em funcionamento permaneçam em funcionamento até ao dia 8 de junho de 2030. A Cássio Pires, da Zero, fala numa decisão inaceitável e injustificável por parte do executivo de Pedro Sánchez.
3: A Zero considera que esta prorrogação não é aceitável, nem tem justificação, apenas se compreende face a pressões das empresas que têm a concessão das centrais nucleares. E é por isso mesmo que julgamos que é ainda mais premente que o governo português se pronuncie claramente sobre esta questão, dando a entender que este prolongamento, para além daquilo que estava previsto, não é aceitável, uma vez que os riscos que estão aqui presentes são bastante relevantes e têm impacto direto em Portugal, uma vez que a central de Almaraz está junto à fronteira e o Tejo corre para Lisboa, não é? Para a capital de Portugal.
1: Para os ambientalistas, a decisão agora tomada mostra que o calendário pode ser alterado unilateralmente por Espanha, sem qualquer auscultação formal a Portugal, e por isso a Zero pede ao governo português que se pronuncie. Nos europeus de atletismo de Birmingham, Isaac Nader apurou-se para a final dos 1.500 metros masculinos e Pedro Boiró qualificou-se para a final do salto com vara. Foram as melhores notícias para as cores nacionais de uma manhã marcada também por várias eliminações. Eduardo Gonçalves.
4: Exatamente, João Vasco, duas boas notícias de Isaac Nader e por aqui começamos. Segundo classificado na primeira semifinal, com 3 minutos 35 segundos 67 centésimos, uma corrida que controlou a seu bel prazer.
5: Acho que ambos controlámos. Mais uma vez, eu acho que na minha série um dos dois favoritos passaram em primeiro e segundo, mas o que importa o dia de amanhã hoje era só desgastar o menos possível, controlar a corrida e passar os seus primeiros.
4: A final dos 1500 agendada para amanhã com Isaac Nader naquilo que considera ser a sua melhor forma de sempre.
5: Eu acho que neste momento vale claramente o recorde nacional. Agora é a minha melhor forma de sempre, isso eu posso dizer que eu acho que sim. Agora mais uma vez, se serve para ganhar ou não amanhã, isto é um campeonato, há muitos fatores, todos queremos o mesmo, ganhar uma medalha. Então, se forem lá 12 quero eu mesmo e eu não serei diferente de lutar pelo meu máximo sempre.
4: Isaac Nader, campeão do mundo em título, a querer aqui também juntar-lhe o título de campeão da Europa. Quanto aos outros dois atletas portugueses nesta especialidade dos 1500 metros, José Carlos Pinto foi o sétimo classificado, 3 minutos 42 segundos 11 centésimos, Nuno Pereira, 13º, com 3:43.74, ambos eliminados. Pedro Boaró foi a outra boa notícia do dia, João Vasco, como já referiste, ele saltou a 5 metros e 60 e chegou para se qualificar para a final do salto com vara. Nas estafetas, aí as coisas não correram nada bem. Estafeta masculina de 4x400, Pedro Afonso, Erickson Tavares, João Coelho, Omar El Khatib, com o sétimo lugar da semifinal, com 3 minutos, 2 segundos, 84 centésimos, uma estafeta que detém o recorde nacional e que hoje não foi além deste resultado. Sétimo lugar também para a estafeta 4x400 feminina, 3:31.24, 3 minutos, 31 segundos, 24 centésimos, melhor marca da época, Karina Vanessa, Sofia Lavrachina, Clara Martinha e Fatoumata Diallo a fazerem as despesas então dessa estafeta. No heptatlo mantém-se Jéssica Barreira, naturalmente, já cumpriu duas provas, nos 100 metros barreiras, quinto lugar, 13 segundos 9 centésimos, na altura menos boa classificação, porque apenas pulou a 1,65 m, na jornada da tarde-noite vai ainda enfrentar o lançamento do peso e os 200 metros, um programa que tem a final dos 10 mil metros femininos, final direta com Mariana Machado ao 8:15 da noite, depois às 8:30 da noite Liliana K na final do lançamento do disco e perto das 9:30 a final dos 200 metros masculinos com Delvis Santos.
1: São provas que vamos acompanhar aqui na Antena 1 com os relatos do enviado da Rádio Pública a Birmingham, Eduardo Gonçalves.
6: Foi o Jornal da Uma, numa edição de João Vasco. Próxima edição às 14h. 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
1: Vamos para a estrada, mais uma etapa que começa hoje. E a reportagem a seguir da Ariana Azevedo e do Pedro Ribeiro. Olá Pedro, boa tarde.
2: Viva Paulo Rocha, começa às 13h20, dentro de mais ou menos 5 minutos em Melgaço, estreia absoluta em partidas na volta a Portugal em bicicleta junto à Casa de Canhotos, termina aqui em Faf por volta das 17h20 na Praça 25 de Abril, 166 mais 800 metros com Faf a ser uma clássica na volta a Portugal. Recordo os primeiros anos, 63, 1963 e 64, onde aqui venceu Alves Barbosa, um dos grandes nomes do ciclismo nacional. Volta que também aqui chegou no ano passado. Para hoje, meta volante em Monção, logo de início, ao quilómetro 15. Depois temos um prémio de montanha de terceira categoria no Alto do Espinheiro, ao quilómetro 51, 5 quilómetros, sempre a subir com uma pendente média de 4,6 quilómetros. Há ainda meta volante em Ponte Lima, quilómetro 91, em Braga, ao quilómetro 124. Último prémio de montanha Penha, terceira categoria, quilómetro 152. Já muito perto, a menos de 15 km da meta, 6 km a subir, com uma pendente média de 6,3, 2.833 metros de acumulado ao longo da etapa. Não vai ser fácil. Na estrada vem Ariana Azevedo com a reportagem hoje, dia cinzento, para a 8ª etapa.
3: Por acaso, Pedro, boa tarde para ti e para todos os ouvintes da Antena 1. Em Melgaço não está um dia cinzento, está um dia de sol e até com bastante calor. O termómetro marca 33 graus. Portanto, latitudes um pouquinho diferentes. Eu estou a cerca de 150 km de ti. Ora, há seis corredores que já não vão alinhar nesta 8ª etapa. Isto porque ontem chegaram fora do fecho de controle. Falamos de três corredores da UAE Team Emirates, que ontem até venceu a etapa com Adria Pericas. Luca Jaimil, Julius Johansen e Marcos Freire ficam de fora. Independentemente de tudo, o diretor da corrida, Giacomo Notari, aqui em inglês, explica que chegaram fora de tempo e por isso é o que é.
4: No matter if it was 15 or 20, they were too far behind. If they had the legs, they were more in front. So there is no excuse. One rider actually had a crash, so after this crash he didn't feel so good and that's why also he lost time.
3: Um dos corredores que acabou por cair e perdeu aqui há algum tempo, explicou-nos Giacomo Notari, falou-se nessa margem de 15% para o fecho do controle, que já tinha sido anunciada a 5 de agosto, algo que prejudicou também a equipa da Anicolor, que ficou sem Santi Mesa, é o que é também para Ruben Pereira, o que consta oficialmente do comunicado do Colégio de Comissários é precisamente isso, e o diretor desportivo da Anicolor também falou sobre essa questão.
5: Tinha os 20%, claro que a informação foi passada dos 15%, mas não foi passada na véspera da etapa e temos de ter uma noção, acho que uma etapa como a de ontem, ter uma percentagem de 15% é algo que jamais poderia ter acontecido, uma etapa em que ao quilómetro 56 estava completamente despoletada, em que já iam corredores bastante atrasados, ali a margem teria que ser os 20% e tanto eu como a OAE controlávamos a percentagem pelos 20% e foi esse o erro, ok, é verdade que a organização nos informou e dos 15%, mas não foi informado na véspera da corrida, como é óbvio, devíamos até ter atento, estar atento a essa situação, mas foi algo que nos passou fora do controle e acabou por chegar fora do controle.
3: É a equipa mais penalizada, tem agora apenas 4 corredores, a Anicolor também a perder Santi Mesa e Carson, este porque caiu e não estava em condições, o que é certo é que dentro de 2 minutos os corredores saem rumo a Faf.
2: Alexis Guerrin tem 47 segundos de vantagem para o seu companheiro de equipa, o russo Artem Nish. A Adria Pericas é terceiro, pertence à Emirates. A 1.57, o melhor português está no quarto lugar. Pedro Silva de Boa Vista, a 3 minutos e 21.
1: Está na estrada, então, mais uma etapa da Volta a Portugal, Jogos Santa Casa, 87ª edição, com a reportagem do Pedro Ribeiro e da Ariana Azevedo, que regressam depois das notícias das duas, com mais reportagem.
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0: Convidado de emissão de Guilherme Marques e Ricardo Costa. Eu sou o Paulo Rocha. Boa tarde.
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0: Daqui a pouco a Liga dos Quarentões. Vamos até 1986 com Jorge Alexandre Lopes.

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8: A Liga dos Quarentões, com Jorge Alexandre Lopes, continua de segunda a sexta-feira, depois das 16h50, com novos episódios. No entanto, até ao final da primeira semana de setembro, há uma viagem especial para acompanhar. A esta hora, recuperamos canções que passaram pela rubrica durante o primeiro semestre deste ano. Vamos até a 1996, com Jorge Alexandre Lopes, com uma canção de David Bowie. Mas ele explica tudo já a seguir.

0: Março 1986.
1: Hoje uma canção que nasceu num platô de cinema, câmaras apontadas, atores a decorar falas e um realizador com pressa de transformar um livro sobre a Londres dos anos 50 num musical moderno. Seria um filme que ninguém imaginava, se tornaria culto e um tema que mesmo antes de ter letra já tinha saudades de alguém. A proposta era criar uma canção para um mundo habitado por adolescentes rebeldes e sonhos de liberdade. O realizador precisava de uma música que respirasse esse espírito e sabia exatamente a quem pedir. Eram velhos conhecidos, já tinham filmado juntos, entre eles existia uma confiança silenciosa. Se ele aceitasse, traria não só uma canção, mas uma alma toda lá dentro. A sessão de gravação foi envolta em segredo. Os músicos receberam convites misteriosos assinados por um enigmático Sr. X. Só quando chegaram ao estúdio, o famoso estúdio de Abbey Road, é que perceberam quem o estava a chamar para dentro daquela aventura. A ideia era que todos os músicos convidados ajudassem a construir a solução final. Um brainstorming de improvisação, ideias atiradas ao ar, fragmentos de acordes, ele, o Sr. X, protagonista daquela sala, sorriu. Percebeu que tinha ali algo grande. Ah, precisava ainda de uma voz feminina, não uma estrela conhecida. Alguém que nem fosse do mundo da música, que trabalhasse numa loja, por exemplo. E é aqui que entra uma jovem de 22 anos, chamada Janet Armstrong, que trabalhava na Dorothy Perkins, uma loja de moda feminina, e que nunca tinha pisado um estúdio profissional. Era irmã de um dos músicos em estúdio. Ele disse, a minha irmã canta, nunca gravou, trabalha numa loja em Oxford Street. O resultado, ela chegou, entrou, cantou e ficou para sempre gravada numa das baladas mais icónicas da década. Durante anos, muitos juraram que era Kate Bush, mas não. Não era. Era Janet Armstrong, naquela que foi a sua primeira sessão profissional e num detalhe delicioso num tema que fala justamente de inícios. E no piano, uma outra surpresa, Rick Wakeman, o virtuoso dos Yes, sofisticado a ajudar a vestir a canção de elegância cinematográfica. A prova de que bastam faíscas e brainstormings de estúdio, uma voz de quem trabalha numa loja de moda, um piano virtuoso e uma história de amor no início para criar algo eterno. Há 40 anos, de David Bowie, este era Absolute Beginners.

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0: Vêm as notícias das duas com João Vasco, depois emissão Antena 1 conduzida pela Filomena Crespo. Pela minha parte, bom fim de semana.
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0: Boa tarde, são 2 horas. Uma nos Açores.
2: Se o Governo recuar na intenção de retirar 100 ambulâncias do atual dispositivo do INEM, o Sindicato dos Técnicos de Emergência Pré-Hospitalar desconvoca as greves agendadas para setembro. É a condição imposta por Rui Lázaro para fazer cair a paralisação. Injusto e discriminatório, a Associação Colo Colo, que representa as famílias monoparentais, não compreende a intenção dos deputados do PSD de alargarem a licença parental paga a 100% por mais um mês, apenas se a licença for partilhada pelos pais. António José Seguro insiste, o país só é verdadeiramente independente se for territorialmente coeso.
0: São notícias para conhecermos em detalhe já a seguir na edição das duas. Temperaturas a esta hora no Porto estão 26 graus, Coimbra está com 28, Lisboa 29, em Faro estão 34. Nas ilhas, Funchal com 26, Ponta Delgada com 24 graus. Jornal das duas, a edição é de João Vasco.
2: Apesar da crispação que tem existido entre a Ministra da Saúde, o Presidente do INEM e o Sindicato do

0: vão ter de provar as afirmações que fizeram sobre as motivações do sindicato para convocar estas greves. Rui Lázaro confessa-se surpreendido com o que ouviu hoje de Ana Paula Martins e com o que também escutou no dia de ontem por parte de Luís Cabral.
1: De alguma forma, com alguma surpresa, apesar de, já ontem, o Sr. Presidente do INEM ter dito semelhante em entrevista. O Sr. Presidente do INEM disse que existiam motivações partidárias ocultas. Bem, ele, nas instâncias certas, quer ele, que é o Sr. Ministro da Saúde, hão de dizer e provar quais são os interesses ou as motivações partidárias ocultas que estão por trás das motivações do sindicato.
0: Ana Paula Martins, Ministra da Saúde, também acusou hoje o Presidente do Sindicato dos Técnicos de Emergência Pré-Hospitalar de estar refém de interesses partidários. Em declarações no Algarve, a Ministra da Saúde afirmou também não compreender a contestação dos profissionais de emergência ao trabalho que tem sido realizado pelo Presidente do INEM.
2: Porquê que, tendo nós uma pessoa como o Dr. Luís Cabral, um médico reconhecidíssimo na área de emergência médica, um homem que tem dado a sua vida desde novembro, não é? Quase um ano, a transformar o Instituto de Emergência Médica, porque será que, de facto, essa é a reivindicação e a razão fundamental para uma greve geral que pode afetar, naturalmente, os cidadãos. Não é dessa maneira que a emergência médica melhora em Portugal, bem pelo contrário. E é uma coisa muito surpreendente que seja feita essa declaração por parte do Presidente do Sindicato, o Sr. Rui Lázaro, porque parece que há ali outros interesses que eu ainda não consegui perceber muito bem, mas talvez até seja melhor eu não os perceber.
0: Ana Paula Martins, hoje em declarações no Algarve, a Ministra não vê motivos para as paralisações que estão agendadas e pede também aos trabalhadores do INEM para repensarem a decisão que foi tomada de convocarem estas greves para os dias 14 e 28 de setembro. Confrontada com os elevados tempos de espera que se têm registado em diversos hospitais neste mês de agosto, Ana Paula Martins atirou a responsabilidade para a administração de cada unidade, mostrando-se convencida de que será possível ultrapassar a situação se os hospitais se organizarem de outra forma.
2: Com uma reorganização interna que tem que acontecer em termos da sua governação clínica dos serviços de urgência, eu estou convencida que nós, passo a passo, conseguiremos ter melhores resultados. E, naturalmente, lamentar, junto de todos os nossos cidadãos, que têm que esperar estas horas todas durante aqueles picos, lamentar que isso aconteça e pedir-lhes que, de facto, nos possam continuar a deixar fazer o trabalho que estamos a fazer.
0: Ana Paula Martins afirmou também no Algarve que este ano os tempos de espera nos hospitais, nas urgências hospitalares, são mais baixos do que em anos anteriores. Nuno 14, presidente do Colégio de Medicina de Urgência, ouvido há momentos pela Antena 1, diz que não há condições para esta reorganização de que fala Ana Paula Martins ser feita.
3: Passado mais de um ano em que temos a mesma direção executiva a tentar colocar regras e organização e centralização de urgências, a organização dos serviços de urgência, do ponto de vista conceptual, não tem avançado. Tem-se mantido exatamente com as mesmas características. E, portanto, sim, por um lado, é verdade que os hospitais necessitam de se organizar, mas também é preciso que haja condições para que isso aconteça, que não parece que estejam reunidas para poder fazer essa organização.
0: Nuno 14 alerta, as equipas já são curtas o ano inteiro, não apenas durante este período de férias.
3: Se são menores do que o ano passado, de facto continuam, mesmo assim, elevados. E não é falta de organização do hospital. O hospital continua a funcionar exatamente da mesma maneira, as equipas continuam lá. É óbvio que, nesta altura, se nós temos equipas de urgência que já estão deficitárias todo o ano, há alturas em que existe maior pressão, quer pela quantidade de pico de afluência, quer pela ausência de alguns profissionais de saúde que complementam essas equipas, é natural que o tempo vão dilatar.
0: A reação do Presidente do Colégio de Medicina de Urgência, Nuno 14, há pouco em declarações à Antena 1, às palavras de hoje da Ministra Ana Paula Martins sobre os tempos de espera nas urgências dos hospitais neste mês de agosto. A Associação Cola Colo, que representa as famílias monoparentais, não compreende a intenção dos deputados do PSD de alargarem a licença parental

0: paga a 100%, apenas se essa licença for partilhada entre os progenitores. De acordo com o Jornal de Notícias, o PSD apresentou uma proposta de alteração à petição sobre licenças parentais, que, se for aprovada, impede que as famílias com apenas um pai ou uma mãe vejam alargada a licença atribuída por terem filhos. Raquel Barros, da Associação Cola Colo, não poupa críticas a uma intenção que classifica de injusta e discriminatória.
1: Estamos sozinhas com um filho e também um homem que adote sozinho uma criança, que é igual, mas são casos inferiores, não é? A maior parte são mulheres sozinhas. Não pode acontecer termos menos de um mês para podermos receber a 100%, porque ainda por cima estamos sozinhas, o que é a carga ainda maior no pós-parto, e quem é mulher sabe perfeitamente aquilo que eu estou a falar. É injusto para a recuperação da mulher, não é bom, obviamente. Mas o pior é mesmo para as crianças que não têm o mesmo direito, estão menos tempo no início, que precisam tanto de estar em casa e mais protegidas, não irem logo tão cedo para as creches, é desigual.
0: A Associação Cola Colo, que representa as famílias monoparentais, e a intenção dos deputados do PSD de alargarem a licença parental paga a 100%, apenas se essa licença for partilhada entre os progenitores. O Parlamento vai discutir uma petição com 46 mil assinaturas para o alargamento da licença parental de 5 para 6 meses, mas o PSD associa-se, quer, no entanto, deixar de fora deste alargamento as famílias monoparentais. A Polícia Judiciária suspeita que o jovem de 15 anos, identificado por asfixiar a mãe até à morte em Algés, agiu num contexto de eventuais maus-tratos físicos e psicológicos mantidos por esta mãe em relação aos dois filhos. Este rapaz de 15 anos matou a mãe no dia de ontem. A irmã de 4 anos também estava na habitação. Em comunicado, a judiciária detalha que este jovem, que reteve o corpo durante várias horas, mas que acabou por contar o que se passou à PSP, será apresentado às autoridades judiciárias no Tribunal de Família e Menores de Cascais para aplicação de medida tutelar educativa. De acordo com o jornal Correio da Manhã, o pai desta criança está preso por violência doméstica. António José Seguro voltou hoje a sair em defesa da necessidade do interior não ser esquecido. Num discurso no dia do município, na Batalha, o Presidente da República afirmou que o país só é verdadeiramente independente se for territorialmente coeso e se os cidadãos souberem lidar com as novas tecnologias.
2: A independência nacional de hoje passa também por termos portugueses preparados para compreender, criar e utilizar as tecnologias que estão a transformar o mundo. É aqui que a batalha tem um papel a desempenhar. Porque a soberania nacional não se constrói apenas em Lisboa. Constrói-se em cada município, em cada comunidade, em cada empresa, em cada escola, em cada família. Um Portugal verdadeiramente independente é um Portugal territorialmente coeso, onde os jovens possam estudar, trabalhar, empreender e construir família em qualquer parte do território nacional.
0: António José Seguro, hoje, durante as comemorações do dia do município da Batalha. São dúvidas levantadas na forma de uma pergunta dirigida ao Ministro da Economia e Coesão Territorial. O PS quer saber porque é que Portugal não se candidatou ao Fundo de Solidariedade da União Europeia na sequência dos incêndios do ano passado e que diligências foram feitas junto de Bruxelas de forma a mobilizar apoio para a recuperação dos territórios afetados. Ouvido pela Antena 1, o deputado Miguel Costa Matos diz que é preciso perceber se o Governo desperdiçou a possibilidade de recorrer a fundos europeus.
3: A nossa pergunta é de perplexidade, de porquê que o Governo não utilizou estes fundos europeus que estavam disponíveis e de procurar perceber, de facto, porquê que assim é. Porque se Espanha e Chipre o conseguem fazer, se Portugal já o conseguiu fazer no passado, então algo aqui não correu bem. E é preciso compreender exatamente qual é que é a estimativa de impacto que o Governo tem do impacto destes incêndios rurais nas regiões centro e norte e no país na totalidade, para perceber se esta catástrofe que assolou o nosso país, se ela poderia ter sido alvo de um apoio da União Europeia.
0: Os socialistas querem também saber se o Governo mobilizou para financiar a recuperação pós-incêndios um segundo fundo, o Restore, mecanismo europeu criado para acelerar a utilização dos fundos de coesão depois de catástrofes naturais. O PS recorda que os fogos do ano passado tiveram uma dimensão excepcional. Só o incêndio do Piódão em Arganil ultrapassou os 65 mil hectares de área ardida. Apesar do favoritismo, Francesco Farioli espera um jogo difícil amanhã no terreno do Rio Ave. O técnico dos Azuis e Brancos antecipou a partida há pouco em conferência de imprensa. Os campeões nacionais venceram na primeira jornada e vão defrontar o Rio Ave, que perdeu na estreia. Ainda assim, Farioli antecipa uma partida complicada.
4: It's one of the team that they are keep working with the same coach last season.
5: É uma equipa que manteve o mesmo treinador. Terminaram a época anterior muito fortes e a meio da tabela. Fizeram um bom trabalho. Esta temporada, no jogo anterior, vi uma equipa polivalente, com jogadores de qualidade. E claro, não é fácil jogar lá, num campo muito difícil, como foi na última época. Então, é preciso muita atenção para continuarmos o nosso caminho.
0: Francesco Farioli, há pouco na antevisão do Rio Ave Futebol Clube do Porto, que se joga amanhã no Estádio dos Arcos às 8h30 da noite. Já hoje entra em campo o Sporting, é às 8h15, frente ao Vitória de Guimarães, em Alvalade. O Benfica joga apenas na segunda-feira, frente ao Casa Pia. Os jogos dos três grandes têm, como sempre, relato aqui na Antena 1.
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7: Muito boa tarde, 13 minutos depois das 2h, hora de Portugal Continental, hora também da Madeira, nos Açores é menos uma hora, 1h13 da tarde. Sejam muito bem-vindos à RTP Mundo.
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7: A emissão comigo, João Pedro Bandeira, ainda até às 4 da tarde, nesta sexta-feira, para fecharmos a semana e para continuarmos num mês de agosto que está praticamente a meio. Isto passa tudo muito rápido. Bom mês de agosto, boas férias, bom fim de semana, bom tudo. Muita saúde, paz, amor e alegria para todos.

abertura de hora com este tema que é já um clássico. Solta-se o beijo, aula dos namorados, com Sónia Tavares, letra de Catarina Furtado. Daqui a pouco vamos falar-lhe de uma festa que tem lugar para o próximo mês, no Canadá.

0: Alguém tem de sair de Diana Castro nesta também emissão de sexta-feira, às portas do fim de semana, com New Bedford, no estado de Massachusetts, nos Estados Unidos da América, a terem agora 24 graus de temperatura, sol, mas o dia de hoje vai trazer nuvens e também, segundo a meteorologia, alguns aguaceiros. Sol é o que temos em Paris, capital francesa, com 38 graus, muito calor em Paris, mas atenção que o fim de semana vai ser bem diferente. Apesar das temperaturas altas, o céu vai ficar mais encoberto e há mesmo uma chuvinha programada para amanhã, sábado. Continuando nesta ronda pelas temperaturas, em Vancouver, por exemplo, no Canadá, Vancouver está com 16 graus, o dia ainda está por nascer, com sol previsto para hoje, máxima de 24 graus. Finalmente, em Dublin, na República da Irlanda, céu nublado, 21 graus, é a temperatura atual.
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0: Cá passam 23 minutos das duas.
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0: O Dois Dedos de Conversa hoje leva-nos, e há pouco falámos no Canadá, é precisamente para lá que vamos, não para Vancouver, mas para Mississauga. Eu gosto tanto desta palavra, Mississauga. Com a nossa convidada, a Eduarda, a Eddie Sullivan. Olá, bem-vinda.
5: Olá. Olá, muito obrigada. Bom dia para vocês, ou boa tarde.
0: Boa tarde para
5: aqui
0: nós.
5: Aqui ainda bom dia. Bom dia.
0: Eu estava a bocado a dar as temperaturas em Vancouver, e aí como é que está o tempo já agora?
5: Está quentinho, ainda de manhã, ainda tem um fresquinho, mas está a ficar quentinho, sim, está bom.
0: Muito bem. A Eddie
5: o sol está fora.
0: Pois, é ótimo. A Eddie está aí... Foi para aí criança, nasceu aí, conte-me um bocadinho também de si, antes de falarmos do Portugal Festa. Esta conversa tem a ver com isso, o Portugal Festa que começa no dia 19, é no dia 19 de setembro, portanto ainda falta um mês, mas primeiro deixe-me só conhecê-la um bocadinho, a Eddie, fale-me então da sua ligação a Portugal, como é que é?
5: Sim, tudo bem, vim para cá imigrante com os meus pais. Com 6 meses, como muitos de nós vinhamos com uma idade muito pouca, muito pequena, e nasci na Ilha do Pico, sou de São Roque, mas nasci em São Miguel Arcanjo. Então vim para cá com os meus pais e parámos em Kitchener, que é uma cidade que fica aqui próxima de Mississauga, mas viemos diretamente para Kitchener, tínhamos muita família aqui e então cá ficamos. Mais tarde na vida morei em Toronto e depois vim para Mississauga.
0: Portanto, já está aí há quantos anos no Canadá?
5: Não vou dizer, que depois digo a minha idade.
0: Então pronto, sem dizer a idade, o que é que faz?
5: Mais de 50, vamos dizer mais de 50.
0: Então pronto, mas tem uma voz muito jovem.
5: Agradeço.
0: E Eddie faz o que aí?
5: Eu sou coordenadora de eventos, mas já passei muitas carreiras. Já trabalhei em lojas mais de 10 anos, como gerente de produtos diferentes. Depois fui para a indústria da aviação, fui hospedeira há 12 anos. E depois a minha carreira acabou e parou mais na área de... Sempre com o público, mas na área de eventos.
0: Tem estado sempre ativo, isso é que é importante. Pronto, então ficou por aí, constituiu aí a sua família com certeza, mas não perdeu o contacto com a língua portuguesa.
5: Nunca, porque eu, no princípio, quando viemos para o Canadá, falávamos, era só em português. E os meus pais acabaram por trabalhar em indústrias que também estavam rodeados por pessoas portuguesas. O meu pai trabalhou na construção era uma família portuguesa lá, minha mãe foi para uma fábrica de sapatos, também era tudo português lá. Nós somos trabalhadores, já dá para ver.
0: Exato, exato.
5: E então era sempre o português que falávamos em casa e depois eu fui aprendendo português. O inglês foi através de ver a televisão. Ah, o Sesame Street e aquelas animações de criança que falavam inglês. E depois indo para a escola uma pessoa aprende logo, logo. Mas o português continua em casa. E também nós íamos a Portugal 2 em 2 anos.
0: Okay.
5: Os meus pais trabalhavam, guardavam os seus escudos, como se dizia no tempo passado.
0: Escudos,
5: e aqui é dólares. Guardávamos o dinheiro e 2 em 2 anos era comprar roupa nova, sapatos novos e vamos lá ver a família.
0: Okay.
5: Os meus avós ainda viviam lá, tinha lá tios, primos. Agora já não é tanto, agora a família está mais é aqui para os lados norte-americanos.
0: Já não tem vindo muito a Portugal agora?
5: Não tanto, agora vou mais, porque eu sou dos Açores, vou mais agora é para o Portugal continental, adoro o Algarve, adoro Lisboa,
0: okay.
5: E então quando faço férias é mais é para o nosso Portugal continental.
0: Muito bem, e Edi, entretanto, é a mesma responsável por este evento, o Portugal o Fest, já fazem este evento há mais anos? Conte-me lá. Como
5: sim,
0: é que isto...
5: sim.
0: É habitual,
5: sim,
0: já
5: desculpe,
0: há.
5: Sim,
0: Diga.
5: Já, posso falar.
0: Não, ia perguntar há quanto tempo é que. Okay. Como é que isto começou e há quanto tempo?
5: Ah, tudo bem. Ah, desculpe ter interrompido,
0: então
5: mas assim, já temos aqui, o evento já acontece desde 2022. Nasceu foi em 2021, mas como todo mundo sabe, passámos a pandemia e não pudemos fazer nada. Portanto, assim que o governo disse, ok, agora vamos abrir as portas, os eventos podem continuar, começámos logo mãos à obra e começámos a organizar o evento. Foi um sucesso enorme o primeiro ano que fizemos e foi muito aceito na comunidade, não só da comunidade portuguesa, mas nas outras comunidades diversas aqui em Mississauga. E então continuámos, fizemos em 2023, 2024, tivemos que tomar uma pausa em 25, mas viemos agora para trás em 26 com todas as forças.
0: E é sempre nesta altura de setembro ou...
5: Sim.
0: E por alguma razão?
5: Sim, nós começámos a pensar, a razão que este evento acontece principalmente, e gosto muito quando fazem esta pergunta, é porque os portugueses, a maior parte já conhecem a nossa cultura, as nossas raízes, as nossas gastronomias, a música, essas coisas todas. Mas aqui em Mississauga, a Câmara Municipal tem um parque por trás da Câmara e tem um palco enorme e vai para lá todas as culturas que existem em Mississauga, mas os portugueses nunca existiam lá ainda. E por isso é que este festival foi criado. Queríamos dar a conhecer às outras comunidades a nossa cultura, as nossas comidas, a nossa música, que não é só tradicional, temos música moderna também. Temos lá vendedores. E então, com respeito à data, quando nós já ligámos com a cidade a dizer ok, queremos fazer um evento no Mississauga Celebration Square, que é onde o festival costuma acontecer, o formato deles é que a gente preenche uma aplicação, ou completa uma aplicação para poder fazer o festival lá e depois temos que entregar 3 datas que queremos fazer o evento. E depois é um sorteio, eles dão a data que calha melhor para o calendário deles. Nós especificamente fizemos mais para setembro porque nós sabemos que julho e agosto está tudo em férias.
0: Estão todos
5: em Portugal.
0: Exato.
5: ou outros lugares. Em junho é o mês de herança de Portugal. Também não se pode tocar muito porque já há muitos eventos que acontecem na nossa área, especialmente em Toronto.
0: Diga.
5: Não, diga.
0: Não, eu ia perguntar quantos portugueses é que estamos a falar de quantos portugueses? Aí a comunidade portuguesa em Mississauga é grande, é pequena, tem ideia de mais ou menos quantos portugueses nós temos por aí?
5: Eu não tenho o número certo, mas é demasiado. Temos, mas muito. De boa maneira, temos muitos, muitos portugueses. Uhum. Até por acaso temos um centro cultural português também, que são nossos parceiros, que existe aqui em Mississauga, uma casa que é própria da comunidade portuguesa. Há muitas casas nos arredores, em Toronto e nos arredores, mas nós temos a nossa aqui em Mississauga, que temos muito orgulho em ter aqui na nossa cidade. E temos espalhados por todos os lados, não é só em Mississauga, mas uhum. mesmo em cidades mais pequenas, são milhares. Não tenho um número específico, mas são muitos.
0: E são também muitos deles vindos também dos Açores, ou de outras, também do continente?
5: Sim. Dos Açores, da Madeira, Portugal continental, da Angola, Moçambique, uhum. é interessante. Eu até para casa, há umas semanas atrás, foi um festival que era a comunidade de Goa.
0: Uhum.
5: E eu fiquei surpreendida quando, de repente, estava uma senhora a cantar no palco e estava a cantar em português. E eu agora tenho aquela coisa que quero aprender mais sobre os países que ainda têm pessoas que falam uhum. em português. E nós temos essas comunidades aqui em Mississauga.
0: Ah, okay.
5: So, é bom unir a língua.
0: A língua portuguesa.
5: Seja lá do país de onde é que venha.
0: Exato.
5: Não é?
0: Portanto, este Portugalo, chama-se assim, Portugalo Fest.
5: Sim, Portugalo. Gracias.
0: Desculpe.
5: Que... Sim, não, estou a concordar.
0: Ah, para Portugal o Fest, 19 de setembro, no Port Credit Sim. Memorial Park, em Mississauga, uhum. estado do Ontário, no Canadá, entre 1 da tarde, isto é hora local, entre 1 da tarde e as 10:30 da noite.
5: Sim.
0: Certo? E o que é que vai lá acontecer?
5: Yeah. Olha, para. Sei que
0: gostou principal... um tributo às 12, por exemplo, que é uma das coisas que me chamou cá a atenção.
5: Sim, exatamente. Vamos ter o palco é um dos elementos maiores do nosso festival. Vamos ter, sim, as doces que vêm diretamente de Portugal. Até por acaso as doces de tributo é que é o nome uhum. próprio uhum. e vão, nós tivemos sorte que já vão estar, o grupo já vai estar nos Estados Unidos e então nós tivemos a possibilidade de continuarem o turnê, ou como quiserem dizer, e então o grupo vem aqui para o Canadá, para o nosso palco. Mas além do doce tributo uhum. vamos ter os nossos músicos locais também. Temos a banda Karma Band, que se chama Karma Band, que já é muito conhecida aqui. Temos a Sara Dantes, que também é portuguesa de Portugal, diretamente de Portugal, nasceu lá. Temos o Granville Pinto, que é um elemento que ele toca o violino.
0: Uhum.
5: Mas ele é de Goa, ele é, uhum. Goa, é de Goa com raízes fortes de Portugal.
0: Uhum.
5: E temos também os nossos ranchos folclóricos. Talvez vou esquecer alguma agora, mas temos o rancho da Mississauga e temos o rancho de Nazaré.
0: Uhum. E o Fado House Entertainment, isto é o quê?
5: Sim, pois é esse que eu ia falar agora. O Fado House é uma... Eu digo que já é de família porque o Fado House Entertainment vem todos os anos. E vem todos os anos porque é um elemento da nossa cultura portuguesa que é muito forte na nossa... E eu adoro fado. Uhum. Começa com isso. Eu adoro fado, então tenho que ter o fado no Portugal Fest.
0: Mas eles são daí, do Canadá?
5: Eles são aqui do Canadá, uhum. são. E têm muitos dos cantores, alguns nasceram no passado, alguns nasceram em Portugal uhum. e continuam a cantar assim aqui o fado uhum. em Mississauga ou começaram a cantar aqui. Uhum. Talvez não cantassem nas suas terras anteriormente, mas cantam agora aqui o fado. E tem jovens também que nasceram aqui e aprenderam a cantar o fado e então... nós damos o mais possível, uhum. damos a oportunidade do fado ser cantado no nosso palco todos os anos, sem falta.
0: Portanto, vai ser uma festa em grande, para vários estilos, para vários gostos, para vários públicos. Está a festa programada e também, digo eu, acompanhada aqui de um um chouriço português, de uma bifana.
5: Sem falta. Uma sardinhazinha, um pãozinho de milho. Temos 12, até para casa este ano, temos 12 a vendedores de comida e a maior parte deles vão ter as comidas típicas, porque bem sabe, tem que ser, é um festival sobre Portugal e as nossas culturas, temos que ter a comida portuguesa. E ainda, a parte ainda melhor é que vamos ter cerveja portuguesa também e vinhos portugueses.
0: Boa!
5: Isso é uma festa!
0: Isso é fácil de encontrar aí nesse estado, as coisas portuguesas, restaurantes portugueses, comida portuguesa,
5: graças
0: produtos
5: a Deus.
0: Portugueses. É?
5: Sim.
0: É fácil.
5: Yeah, graças a Deus, padarias, temos até vestuário, ourivesarias. É mais afastado, as lojas são mais afastadas do que como se fosse em Portugal. Mas existe. E cada vez. Portugal está muito na moda. Não sei se vocês sabem, mas aqui no Canadá, o Portugal está muito na moda. A língua portuguesa está muito na moda.
0: Eu não sei, mas
5: muitas
0: sai...
5: pessoas.
0: Eu não sei, mas saio à rua aqui em Lisboa e ouço mais línguas estrangeiras do que ouço o português. Portanto.
5: É vice-versa aqui. Tudo quer aprender o português, pessoas que não, assim, não são portuguesas, mas já ouviram de falar de Portugal, está muito na moda, querem ir visitar, mas querem aprender a língua, ao menos umas palavrinhas antes de irem. E vão para a escola, vão aprender, até uma colega minha está na escola que existe no PCCM, que é outra vez, é o Clube Português Cultural de Mississauga. Eles têm lá uma escola de Camões, Fernando Pessoa, penso que é chamado a Escola de Fernando Pessoa, e é engraçado que tomam o interesse de aprender a língua para depois ir fazer férias ou ir visitar ou até morar com alguns. Pegam em si, compram casa e têm abalado para Portugal para viver lá e não são portugueses, que é muito interessante.
0: Eu estou a falar com a Edi e noto aí mesmo um grande orgulho e um grande prazer em ser portuguesa.
5: O meu coração é enorme,
0: nota-se,
5: é enorme para Portugal. E não interessa ser, não sou mais agarrada aos Açores do que Portugal continental ou a Madeira. É tudo, é a herança, é a língua, é... as nossas raízes que são tão ricas.
0: Exato. Olha, ficávamos aqui mais meia hora à conversa, mas infelizmente...
5: Tenho mais um cafezinho para beber, então, ainda podíamos continuar.
0: Edi, diga-me só para terminar, quantas pessoas estão mais ou menos a contar receber aí no parque no dia 19 de setembro? Tem ideia?
5: Pois este ano...
0: Expectativa.
5: A expectativa este ano vai ser por volta dos 5 mil, mas já falei com pessoas na zona, que trabalham na zona onde o parque é localizado, e estão a pensar que vai superpassar essa quantidade. Pensam que vai ser mais de 5 mil, mas 5 mil para nós é um número reservado. Porque foi o número que... Yeah, já em 24 foi mais ou menos 5 mil. Se vierem 5 mil este ano, já estamos felizes da vida. Vou estar feliz da vida com 5 mil. Mas penso que talvez tenha possibilidade de ter mais.
0: Vai haver mais, com certeza. Vai correr tudo bem. Sim. E desejo que corra tudo muito bem. E já deve estar tudo mais ou menos organizado. Tudo quase a postos.
5: Sim, temos no fim. Temos naquela reta final.
0: Exatamente. Edi, foi um gosto falar consigo. Desejo tudo bom. Um abraço e um beijinho para todos os portugueses que estão aí, que nos estão a ouvir através da RTP Mundo.
5: Oh, muito obrigada. E para vocês também um abraço enorme, um beijinho a Portugal e obrigada por esta oportunidade.
0: De nada. Seja bem-vinda sempre. Até à
5: próxima.
0: Obrigada.
5: Até à próxima.

0: Maravilha. Eu e tu. Nas ondas do mar, Ana Joyce e Evandro. Daqui a pouco ainda vamos poder ouvir nesta hora o postal do dia de Luís Osório. Para já vamos saber que está calor. Há mesmo um aviso de calor para que ninguém seja apanhado de surpresa. Em Berlim, na Alemanha, 32 hoje de máxima, amanhã 36 no domingo, pois a temperatura vai descer de maneira bem acentuada no domingo e também o céu vai ficar muito cinzento com alguns aguaceiros. Em San José, na Califórnia, céu muito nublado, 17 graus, o dia está para nascer, mas vai abrir o sol, vai ficar mais bonito o dia e vai chegar às 24 de máxima. No Luxemburgo, há um aviso de temperatura elevada severa, 36 graus, muito caliente o tempo hoje no Luxemburgo, o sol a brilhar, finalmente em Panjim, em Goa, chuva, dia de chuva, já a caminhar também para o seu final, chuva é o que está previsto para todos os próximos 7 dias.
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Tenho uma vida de cão, ninguém me vai pôr a ladrar. Era assim que cantava os Táxi, nos anos 80, uma das bandas que muito sucesso e repentino, foi assim uma coisa vertiginosa, um grande sucesso que fizeram, que tiveram os Táxi nos anos 80. Estamos a caminho das três, significa isto que vem aí o Postal do Dia, assinado por Luís Osório. Hoje um segredo para vencer idiotas.

Vejo todos os dias pessoas a tratarem mal outras pessoas. A fazerem-no gratuitamente apenas porque sim, por estarem chateadas, porque a vida lhes corre mal, por serem más ou terem maus fígados, por estarem protegidas por um ambiente que lhes permite tudo. No trânsito, se me estás a ouvir no carro, sabes do que falo. Há quem abra o vidro e insulte mesmo tendo filhos pequenos ao lado. É-lhes completamente indiferente. Vejo pessoas a gritarem com funcionários de repartições públicas, a insultarem nas finanças e na segurança social, nos notários, no gás e na eletricidade, no cartão de cidadão, nas caixas de supermercado, nos restaurantes, nos hospitais e nas escolas. Leio os comentários nas redes sociais, gente que é ordinária, que acha que pode tudo, que vê os outros com as suas próprias trombas, que acha que tudo está mal, que todos são corruptos, chacanas, idiotas, analfabetos, burros, chulos, menos ele próprio, claro. Vejo quem não responde a bom dia quando dizemos bom dia. Vejo pais a estrebuchar as neiras ou a ameaçar de porrada miúdos de 12 e 13 anos em jogos de futebol de infantis ou iniciados. Vejo todos os dias a realidade a superar a mais poderosa ficção científica. Vejo gente a assinar petições para que portugueses se mantenham presos em Israel, se possível torturados e a pão e água, para ver se aprendem. Vejo gente que se benza aos domingos na missa, mas que depois trata mal quem está por baixo e se enoja à passagem dos pobrezinhos. E vejo um empregado de um restaurante italiano, no centro de Lisboa, a ser humilhado durante toda a noite por uma besta quadrada. A ser maltratado, mas a responder sempre com um sorriso e uma palavra boa, de tranquilidade. Às 2 por 3, o tipo caiu em si e perguntou ao empregado se tinha sangue de barata. Sabes o que respondeu? Que a sua vida era demasiadamente importante para ser contaminada com a má disposição de alguém que muito provavelmente nunca mais iria ver. Podia dizer o que quisesse, podia até insultá-lo, mas ele não lhe permitiria ter o poder de lhe estragar o dia. Saí do jantar revigorado com esta lição que hoje tenho o gosto de partilhar. Que não deixemos que os outros nos estraguem o dia com o seu ressentimento, má energia ou maus pensamentos. Não é fácil, mas vale a pena tentar.

Quero acreditar, os bandidos do Cante. Pertinho que estamos já das 3 da tarde, à hora certa, a Isabel Gaspar Dias traz-nos o Jornal das Comunidades. Eu volto depois para ficarem até às 4. Eu sou o João Pedro Bandeira, aqui na RTP Mundo, para todo o mundo onde se fala português, onde estão portugueses, onde vivem e sentem orgulho no nosso querido Portugal. Ninguém nos vai tirar o sol. É pelo menos esse o desejo de Joana Espadinha.

0: Ninguém nos vai tirar o sol de Joana Espadinha. 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
0: Muito boa tarde, são 3 horas no continente e na Madeira, menos 1 hora nos Açores. Vamos para o Jornal das Comunidades desta sexta-feira, última edição da semana, para já os títulos que vão estar em destaque hoje.
2: A imigração portuguesa para os Países Baixos estabilizou na mudança de 5 mil portugueses por ano. A nível global, a imigração também deve estabilizar nas 65 mil saídas anuais. Na Venezuela, o bispo do Funchal ficou muito impressionado com o grau de destruição que verificou em La Guaira, a cidade mais atingida pelo duplo sismo do final de junho.
0: Já vamos aos pormenores dentro de instantes e também para outras notícias neste Jornal das Comunidades. A edição é da jornalista Isabel Gaspar Dias.
2: Daqui a pouco, os últimos retratos que nos chegam da Venezuela. Por agora, novos dados da imigração portuguesa. O ano passado, a imigração para a Itália bateu um recorde. Foram 808 os portugueses que se mudaram para terras italianas. Informação divulgada recentemente pelo Observatório da Imigração. Já para os Países Baixos, foram muitos mais os portugueses a emigrar, à volta de 5 mil, o que mostra uma aparente estabilização na escolha deste país como destino da imigração portuguesa. Aliás, tendencialmente, os números da imigração a nível global tendem a estabilizar nas 65 mil saídas por ano. Nos últimos anos, depois da saída do Reino

0: saídas anuais.
1: Isto deveu-se muito a uma transferência do Reino Unido para os Países Baixos, coincidiu com o Brexit.
0: Sim, a partir do momento em que o Reino Unido deixa de ser uma opção, nós registramos aqui um aumento para alguns países, incluindo os Países Baixos e a própria Bélgica, aparecem aparentemente como substitutos do Reino Unido.
1: Agora, relativamente ao último ano, a imigração portuguesa para os Países Baixos estabilizou, mas, no entanto, no centro e norte da Europa houve uma tendência para uma descida, embora ligeira, com exceção da Suécia, que subiu. Bélgica, Noruega, Luxemburgo, Dinamarca, o ano passado foram menos os portugueses que escolheram estes países, apenas a Suécia subiu ligeiramente. Isto é uma tendência, a baixa da imigração portuguesa para estes destinos?
0: Não sei se diria que é uma tendência para já, porque, por exemplo, a Bélgica só desceu em 2025, de resto registava-se crescimentos anuais desde 2020. O Luxemburgo tem tido uma variação muito grande anualmente, tanto sobe como desce, portanto, eu acho que ainda não conseguimos aqui dizer que há uma tendência, pelo menos para estes países assim mais do centro da Europa. Para os países nórdicos, sim, podemos falar de uma tendência, a imigração portuguesa está a decrescer para os países do norte da Europa, mas no geral o que nós notamos é que existe uma estabilização da imigração portuguesa no global com uma pequena tendência para estabilização com um pequeno crescimento residual.
1: A tendência nos últimos anos tem sido para a imigração portuguesa estabilizar, falamos em valores globais, nas saídas a rondar as 65 mil pessoas por ano.
0: Certo. Este ano ainda é um bocadinho cedo para avançar, porque não temos dados de alguns países importantes, como da Espanha e da França, mas eu diria que deverá ficar entre os 60 e os 65 mil, sendo ainda valores muito, muito provisórios.
1: E estamos a falar de números publicados agora relativos ao ano passado.
0: Relativos a 2025.
1: Inês Vidigal, do Observatório da Emigração. Em 2024 foram 70 mil os portugueses que emigraram o ano passado. Terão sido menos, a tendência é para estabilização. O governo respondeu sem novidade ao apelo que chegou do Luxemburgo por causa do médico de família para imigrantes. A OGBL, a maior confederação sindical do Grão-Ducado, escreveu ao governo português a pedir que reconsiderasse a decisão de negar o acesso dos emigrantes a médico de família. Agora, a resposta do secretário de Estado das Comunidades Portuguesas escreve que nenhuma decisão pretende negar o acesso dos imigrantes a cuidados no Serviço Nacional de Saúde, tanto a consultas como a tratamentos, mas, no entanto, as regras definem que o médico de família deve ser atribuído a residentes em território nacional para um acompanhamento continuado dos cuidados de saúde. Já antes, aqui no Jornal das Comunidades, a Administração Central do Sistema de Saúde tinha explicado que qualquer português residente no estrangeiro tem direito a consultas ou tratamentos no Serviço Nacional de Saúde. No entanto, o médico de família destina-se aos residentes em território nacional. Agora, a Venezuela, impressionado com o que viu na devastada cidade de La Guaira, na Venezuela, a mais atingida pelo duplo terremoto, o bispo do Funchal tem estado a visitar as áreas mais atingidas e a falar com portugueses e luso-venezuelanos. Dom Nuno Brás esteve no lar de idosos portugueses na região de Caracas e soube de dois que perderam tudo.
2: Um dos problemas dos portugueses aqui, portugueses que já não têm mais família e que por aqui ficaram, já idosos, já em tempo da reforma, e portanto sim, 30 idosos, dois dos quais tinham perdido tudo já nestes terremotos e portanto tinham sido acolhidos pelo lar Padre Joaquim Ferreira. Depois visitei, digamos, a parte rural de Caracas, fomos ali na zona de El Junquito, depois também uma celebração na Igreja de Nossa Senhora de Fátima, repleta, com muita gente, muito madeirense também, terminando com um jantar em casa de uma família madeirense.
1: O bispo do Funchal tem estado a visitar as áreas mais atingidas pelo duplo sismo do final de junho na Venezuela. Ontem, em La Guaira, ficou impressionado, quase sem palavras, com o grau de destruição.
2: prédios inteiros que caíram.

0: parecia um acordeão fechado, não é? Prédios em que o cimento não regeu, é de uma tristeza, de uma. Nem há palavras sequer para descrever aquilo que acabei de verificar em Lagoeira. Portanto, casas e casas todas destruídas, sei lá, uma paróquia de Oscar Romero, de São Oscar Romero, disse-me o pároco que dos 25 mil habitantes não há um que tenha a casa capaz de voltar a habitar.
1: Uma paróquia da cidade venezuelana de Laguara, em que todas as casas foram destruídas, total ou parcialmente. O bispo do Funchal já celebrou uma missa em Caracas e vai voltar a fazê-lo no Santuário de Nossa Senhora de Fátima. Entretanto, conta como algumas associações portuguesas têm ajudado as vítimas do duplo sismo de há mais de um mês.
0: As crianças que vão para a escola, que perderam tudo, todo o material escolar. Existe uma organização de beneficência, as Damas Portuguesas, que estão a preparar kits para oferecer às crianças. São esses laços de solidariedade também que estão a servir neste momento e, portanto, centros culturais, sociedades, sei lá, desde a Sociedade do Bacalhau, Clube do Bacalhau, até centros sociais, organizações para além da cultura que continuam a fazer, há agora esta ajuda muito concreta.
1: Dom Nuno Brás, bispo do Funchal, entrevistado ontem à noite na Rádio Pública. O bispo vai continuar na Venezuela até domingo. O Conselho das Comunidades Madeirenses, Lionel Nunes, diz que a presença do bispo do Funchal no território ajuda a manter a esperança.
2: É importante ressaltar que a sua presença neste momento ajuda na esperança de que muitas pessoas têm sofrido este devastador terremoto e, indiscutivelmente, a nossa comunidade não escapou disso. Temos muitas pessoas que sofreram muito e bom, tanto a Igreja Católica Portuguesa como a nossa Igreja Católica na Venezuela estão, digamos, unidas na sua labor cristã de ajudar, de dar uma mensagem positiva, de esperançar as pessoas e de nunca perder a fé.
1: Lionel Muniz, conselheiro das comunidades madeirenses na Venezuela, constata que portugueses e luso-venezuelanos estão decididos a reconstruírem as suas vidas, mas precisam de muito apoio, também psicológico, porque há famílias que foram arrasadas com o duplo terremoto.
2: Neste momento, as pessoas estão passando por uma situação psicológica. Perderam primeiro os seus familiares, perderam as suas propriedades e muitos também, incluso, perderam os seus negócios. Então é difícil. Muitas famílias ficaram sozinhas. Há meninos que ficaram sem o pai e sem a mãe. Há famílias onde só ficou o pai. Então, falar de uma recuperação econômica, de uma recuperação social ou de uma recuperação de outra maneira é complicado nestes momentos. As pessoas têm que receber muita ajuda psicológica para enfrentar esta situação. E isso é o que eu mais posso comunicar. Pessoas, realmente, têm o desejo de continuar, de trabalhar e de se levantar. Pero uma recuperação neste momento é apressurado falar disso.
1: A recuperação psicológica e estrutural vai demorar muito, muito tempo na Venezuela, de acordo com Lionel Muniz, conselheiro das comunidades madeirenses. O governo português aprovou um apoio extraordinário de emergência às associações de cariz social na Venezuela. As associações portuguesas são 250 mil euros para reforçar o apoio depois do duplo sismo do final de junho. De acordo com o um comunicado de ontem à tarde do Ministério dos Negócios Estrangeiros, este dinheiro destina-se às associações portuguesas de apoio social localizadas na área consular de Caracas, a associações que tenham reforçado a sua atividade de apoio à comunidade portuguesa e lusodescendente na sequência dos sismos. Foram 138 as vítimas mortais de origem portuguesa, mais de 6.300 a nível global. Para receberem este apoio, as associações devem candidatar-se no consulado de Portugal em Caracas.
3: É o Fecho Geral das Comunidades de 14 de agosto, com a edição de Isabel Gaspar Dias. Muito boa tarde, 12 minutos depois das 13 em Portugal Continental e na Madeira, menos uma hora nos Açores. Começa aqui a segunda hora das tardes da RTP Mundo. Comigo, João Pedro Bandeira, ainda até às 4.
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Ai, quem me dera. Beatriz Pessoa, com a participação também da artista que assina como Fam Falafel. Estamos assim a iniciar mais uma hora na RTP Mundo. Hoje é sexta-feira, é bem o fim de semana. Portanto, vamos saber o que é que há por aí por fazer no mundo com a marca portuguesa. O Mortinhos por sair de casa, para ouvir daqui a pouco.

0: O cheiro, belo cheirinho. Jacarandá com Ana Moura. Já a seguir, Rui Alves Sousa. Mortinho por ser de casa.
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Olá, olá, e cá estou eu a trazer dicas para quem está mortinho por sair de casa. Estamos todos, não é? Um pouco por todo o mundo. Eu sou o Rui Alves de Sousa e hoje começo na banda desenhada Vinhetas desde o Atlântico. É um grande certame dedicado à nona arte que acontece na Corunha. Há exposições que já começaram em julho e estão permanentes até setembro em vários espaços. Também uma feira de banda desenhada a acontecer de 10 a 16 de agosto. Portanto, se estiverem pela Corunha ainda podem também passar pela feira deste Vinhetas desde o Atlântico, mas o que interessa aqui é, claro, a parte portuguesa. Há muitos autores de variadíssimos países presentes neste festival e há também uma presença portuguesa muito forte, principalmente através de uma exposição chamada Nacional 2, Banda Desenhada Portuguesa de Norte a Sul. Está no Circo de Artesãs. Há várias salas com exposições, mas no Circo de Artesãs é esta que podem encontrar. É uma mostra coletiva coordenada por dois autores de banda desenhada, a Raquel Costa e o Nuno Cancelinha, e traz obras de vários autores de banda desenhada emergentes ou com mais anos no meio da banda desenhada, obras dos grupos Apó, a Associação Tentáculo, o Coletivo Topeira, a Gorila Sentado, o Terminal Studios e a Umbra, que é uma antologia dedicada à ficção científica e à ficção especulativa. Este festival de BD Vinhetas desde o Atlântico está então a receber esta exposição, Nacional 2, à volta da maior estrada de Portugal, e também o roteiro geográfico de projetos de publicação independente de banda desenhada portuguesa. E então esta exposição quer dar a conhecer esses projetos independentes. Também teve a colaboração de João Miguel Lameiras e a Dr. Cartoon, que vão estar presentes no mercado do livro com várias obras de autores portugueses. Portanto, podem descobrir a exposição Nacional 2, Banda Desenhada Portuguesa de Norte a Sul, no Circo de Artesãs, e depois encontrar a Feira do Livro, onde vão encontrar várias obras destes autores expostos para descobrirem mais em pormenor. A exposição fica no Circo de Artesãs até 13 de setembro e aproveitem para conhecer o vasto programa do Vinhetas desde o Atlântico em vinhetasdesdeoatlântico.com. Vamos agora também continuar nas exposições, mas desta vez de Joana Vasconcelos, também por Espanha, mas em Málaga. O Museu Picasso de Málaga tem por lá uma exposição de Joana Vasconcelos desde maio, que fica até 27 de setembro, chama-se Transfiguración. Transfiguração é o que está no cerne da obra desta artista e que está em destaque para aludir à forma como Joana Vasconcelos transforma e reinterpreta vários aspectos da realidade, os objetos, aquilo que até muitas vezes faz parte do nosso cotidiano e que nós nem percebemos que pode ter um aspecto artístico ou mais peculiar. Tem uma seleção de peças que traçam a carreira de Joana Vasconcelos, desde trabalhos do final da década de 90 até criações mais recentes, para dar uma nova perspectiva sobre a evolução artística da artista, com esculturas e instalações monumentais, explorando a relação entre as tradições portuguesas e a arte contemporânea, com os tais materiais do cotidiano, como textas, cerâmica e azulejos, a serem transformadas, transfiguradas em peças que celebram o património cultural e a identidade cultural coletiva através desta perspectiva crítica e transformadora. Transfiguración teve a curadoria de Miguel López Remiro, que é o diretor artístico do Museu Picasso Málaga, e por lá vai ficar esta exposição até 27 de setembro. Portanto, se estiverem por Málaga, aproveitem.

0: Quem também vai estar por Espanha, mas em Madrid, é Teresinha Landeiro, 14 de agosto, no Festival Veranos de la Villa. Podem lá então ver a Teresinha Landeiro em concerto. Ela depois tem outras datas, mas fora de Portugal, já agora deixo a dica que a 10 de setembro a Teresinha Landeiro vai estar em Rabat, Marrocos, no Festival Fado Marroc. Portanto, se estiverem também por lá, podem ver a Teresinha Landeiro ao vivo, 14 de agosto então em Madrid, 10 de setembro em Rabat.
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0: E termino no cinema português um filme que já estreou em território nacional há uns meses, mas que chega a 19 de agosto à França. A Providência e a Guitarra é a nova realização de João Nicolau, que já fez, por exemplo, A Espada e a Rosa e Tecnoboss, e aqui volta a trazer-nos um universo peculiar com artistas que se tornam atores de que não estávamos à espera. Salvador Sobral, aqui no seu primeiro papel, acompanhado de Clara Riedenstein, que já vimos na obra de João Nicolau, em John From, e Pedro Inês, que tem feito vários papéis marcantes no cinema português e no teatro e não só. A Providência da Guitarra abriu a última edição do Festival de Roterdão no ano passado, venceu o prémio de realização do INE Lisboa e tem passado por muitos festivais, já esteve em Itália e chega agora à França a 19 de agosto. É uma adaptação de uma novela de Robert Louis Stevenson com o mesmo título e é uma adaptação que em parte é muito fiel, mas depois também não é, porque há aqui um jogo narrativo entre dois tempos que o João Nicolau nos propõe e que é muito divertido, com ótimos diálogos, e nós seguimos dois artistas ambulantes a tentarem ganhar a vida, enquanto depois conhecem um jovem estudante de Cambridge, que é o papel do Salvador Sobral, e há um polícia e há muita coisa à mistura, numa viagem absurda entre dois séculos, em que no século XXI há uma banda rock no meio da história, e há também uma cena gravada aqui nos estúdios da rádio, num outro estúdio diferente do qual estou a gravar. A Providência e a Guitarra, se estiverem por França, aproveitem. Estreia a 19 de agosto nos cinemas franceses. E por hoje é tudo. Eu volto na próxima quinta-feira para trazer mais dicas para quem está mortinho por sair de casa, sempre um pouco por todo o mundo e a pensar em quem fala português. Até lá!
4: Muito obrigado por estas sugestões, Rui Alves de Sousa, mortinho por sair de casa. 27 minutos depois das 3, hora de Lisboa. Vamos aos bons dias a Rio de Janeiro, no Brasil, com chuva fraca, um dia cinzento, 24 graus, que era a máxima, aliás, que a meteorologia anunciava para esta sexta-feira. Em Bruxelas, na Bélgica, sol, 36 graus, aviso de temperatura elevada severa, mas o fim de semana vai ser diferente, vai ser bem mais nublado, com descida da temperatura máxima. Caracas, na Venezuela, céu parcialmente nublado, 26 graus, hoje espera-se um dia de trovoadas dispersas. O mesmo vai acontecer até a segunda, terça-feira. Há dias mesmo com trovoadas fortes. É assim que vai estar o tempo na Venezuela. Finalmente, em Londres, céu limpo, 33 graus. Está um dia bonito. O fim de semana vai continuar amanhã, um dia menos, algo nublado, mas nada de especial. No domingo, sim, um dia mais cinzento para a capital britânica. Por aqui continuamos com o sol às portas do sol, onde Nena se inspirou para esta grande canção dela.

Foi assim que a Nena se deu a conhecer ao mundo, logo com um grande, grande êxito. Portas do Sol, daqui a pouco, por falar em sol, em portas, é tempo de, por exemplo, frequentar-se, frequentarem-se esplanadas, é um bom sítio para estar assim num bom local, sobretudo se for assim num jardim ou à beira da praia, a beber uma vida fresca. Esta conversa tem a ver com o turismo de Les a Les de hoje, Cristina César Vieira, que continua a falar de esplanadas, algumas que foram reconstruídas e também vai falar-nos da abertura ao turismo, tudo para ouvir daqui a pouco.

0: Grande sucesso também, há pouco falávamos nisso a propósito de Nena. Com Nuno Ribeiro, Calema e também Marisa.
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0: Está na altura de ouvirmos então Cristina Cisa Vieira e Miguel Peixoto. É o turismo de Les a Les.
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4: Dia de recebermos a extraordinária melhor especialista em turismo do nosso país, Cristina Cisa Vieira. Entramos aqui há duas semanas num novo seriado, uma nova temporada, a temporada das esplanadas. O tempo convida a estarmos a apanhar fresquinho, ou então muito calor também, não é? E a vermos as pessoas a passar. E provavelmente, se for na pastelaria suíça, a Nova Suíça, já foi à Nova Suíça?
5: Ainda não, já foi.
4: Não, mas já fui procurar a localização. É estranhíssimo porque não é...
5: Não é no sítio do costume,
4: não é? No sítio do costume.
5: O que é que está lá agora, a Zara, não é?
4: Sim, e tem um Duchesse e um café, que é uma coisa também maravilhosa para se comer.
5: Ai, os Duchesse são maravilhosos, pronto. Nós realmente já andámos quer em cafés, quer nos rooftops. Mas o Miguel sublinhou agora uma coisa muito interessante, que é para ver o que se passa. E nos rooftops nós temos uma visão de avião, muitas vezes. Sim. É maravilhoso, mas é um lugar mais privado, digamos assim. Sim. Não somos nem, só somos vistos por quem lá está e não por quem passa, nem vemos quem passa, só quem lá está. E portanto, já andámos nos rooftops, quando o tempo convida, lá vamos nós para os rooftops. Convida e não, porque de facto neste momento adaptámos-nos também ao frio, com grande aproveitamento comercial. E de facto, andámos pelas origens, andámos pela cultura, andámos pela ligação ao café, pela ligação às urbes e a outras origens das esplanadas, e tínhamos parado nos dois grandes ícones, há mais, não é? Claro, o Nicola, não falámos nele, em Lisboa, no Martim da Arcada e na Brasileira.
4: Sobretudo por ficarem imortalizados nos grandes autores.
5: Exatamente.
4: Os clássicos falam todos sobre estes dois locais, não é?
5: O Nicola também, porque tem o Bocage, não é? Sim. Portanto, também temos a ligação ao Bocage, à Lisboa setecentista, e a esplanada é mesmo para observar, digamos. Estamos ali no Nicola a ver a cidade em movimento, temos a Estação do Rossio e, portanto, também era um ponto de espionagem importante. E depois temos miradouros com esplanadas, neste momento mais recentes, o Nubai, ali em Santa Catarina. É, de facto, ir à esplanada pela vista. Não é? No caso do Mirador de Santa Catarina, claro, ali ao pé do Adamastor, mas temos vários, não é? As Portas do Sol, a Graça, o Turel, o Jardim do Príncipe Real, e a esplanada aí é realmente uma esplanada, um espaço fora para contemplação. A vista, a luz, o pôr do sol em Lisboa.
4: Quem privilegia as pessoas ou a vista?
5: Eu neste momento privilegio mais a vista, confesso, sobretudo em Lisboa, não é? Apetece-me mais sempre. Nós temos uma vista mesmo extraordinária.
4: Sim.
5: Lisboa tem alguns pontos em que está um bocadinho em stress, digamos assim, mas a vista permanece. E também, lá está. Mas gosto, lembro-me, traz muitas recordações. Quando éramos mais, andávamos ainda estudantes, as Portas do Sol, etc. E, portanto, gosto das novas. Atenção, a recuperação extraordinária que foi feita na Ribeira das Naus e que, de facto, era uma zona, nós esquecemos-nos, era uma zona de estacionamento e de abandono e foi recuperada e, de facto, aquela força que vem daquela localização é extraordinária.
4: E as esplanadas que nos dão aquela sensação de conforto, é bom estar aqui sentado, não é?
5: É.
4: Já agora deixa-me dar a minha opinião. Imperdível o zoom-zoom da Marlene Vieira.
5: Ah,
4: tem uma esplanada virada para, pode escolher, ou para ver as pessoas a passar ou viradas para hotéis. E é extraordinário. Sinto um conforto. Apetece-me tirar os sapatos.
5: É maravilhoso.
4: E estar ali a desfrutar.
5: O zoom zoom é muito bom.
4: Sim.
5: E a Marlene, que ganhou ano passado a estrela Michelin, sim, também sim. Ficou toda contente e, de facto, é muito, come-se bem, está-se bem. Também acho que é um sítio para estar.
4: Conforto.
5: É. Agora, tem havido uma explosão enorme de esplanadas. Portanto, se quem nos quer ouvir, escusa disso só estas tão turísticas, porque há muitas, muitas, muitas. Só para termos uma ideia, isto realmente, os números dizem-nos isto, que a seguir, que durante a Covid-19, lembra-se aquelas aberturas que houve, de facto, as esplanadas ganharam um espaço novo. Desde 2020, para termos uma ideia, foram licenciadas, pelo menos em passeios ou lugares de estacionamento, e já lá vamos no conflito que isto também gera, 942 esplanadas, estamos a falar Lisboa,
6: sim.
5: Lisboa, não é? Grande Lisboa, Lisboa Conselho. Na Freguesia da Estrela, só para termos uma ideia, em 2020 tínhamos 62 esplanadas, um ano depois já tínhamos mais um terço, tínhamos 90 esplanadas só na Freguesia da Estrela. Em Santo António, para termos uma ideia, neste momento temos 61 esplanadas que ocupam 216 metros quadrados em passeio, 433 metros quadrados em estacionamento. E, de facto, este processo veio durante a Covid e veio para ficar. Durante a Covid, aliás, havia isenção de taxas, agora já não, foi mantido realmente durante bastante tempo, mas depois há um debate hoje, no fundo, a rua a quem é que pertence? Pertence aos proprietários dos cafés e dos restaurantes, ou pertence a quem vive em Lisboa, ou pertence aos peões, porque há de facto zonas de maior restrição, os corredores de passagem foram reduzidos para permitir o alargamento das esplanadas, e em algumas zonas, de facto, do bairro Alto, Príncipe Real e Baixa, há uma certa tensão entre a circulação pedonal
6: e diária.
5: E os moradores também. Os moradores queixam-se bastante de que há zonas intransitáveis e os comerciantes, esses por outro lado, dizem que os espaços
6: exteriores... Querem pôr mais, querem pôr mais.
5: Exatamente. Eu, aliás, acho que há alguns fenómenos quase do chamado botelhão em Lisboa. Há algumas zonas, e uma perto de onde eu vivo, outra, estou a lembrar-me ali, no Parque Eduardo VII, aquilo é um inferno, não é? Porque lamento muito, mas, de facto, o estado em que fica a via pública é lastimável. É um ponto de encontro importante, mas já não é. As pessoas estão em pé, muito para lá da capacidade, porque há, obviamente, cerveja a bom preço e outras. São muito miúdos.
6: Estava a falar no Parque Eduardo VII?
5: Sim, no corner.
6: Ali ao corner. No Jardim da Amália?
5: Não, não é no Jardim da Amália. É quando sobe a Joaquim António da Guiar.
6: Sim.
5: Quando sobe a Joaquim António da Guiar, à direita, há um quiosque que é o corner, e de facto ali é infernal a quantidade de pessoas que
6: se juntam. Rua Castilho?
5: Sim, sim, por Rua Castilho.
6: É que o espaço é muito pequenino, não é?
5: É pequenino, mas é tal, esplanada, vem, extravasa pelo jardim fora e pronto, há um outro ali também na Artilharia 1, na Mercearia Pachecas, em que efetivamente torna-se muito difícil atravessar ali, é impossível os carros passarem e sobretudo os peões. Têm que ir para o meio da rua para conseguir atravessar às quintas e sextas-feiras. Lamento, mas de
6: Porquê,
5: facto...
6: Porquê esses dias?
5: Eu acho que é ali muito jovens...
6: É,
5: admito que haja bebidas a melhor preço, mas há também, de facto, ali uma concentração de muitos daqueles trabalhadores que estão miúdos, que trabalham ali na zona, na Deloitte, nas Amoreiras, nos escritórios. Eu acho muito saudável este hábito, como em Londres, de ir ao pub antes de ir para casa, mas, de facto, a concentração na via pública impede realmente que assim, pronto, ali o trânsito. Portanto, há comerciantes que querem isto, há outros que se queixam que, de facto, a capacidade, enfim, nas zonas menos turísticas, a capacidade fica limitada e, portanto, têm menos receitas. Há quem diga que há um ruído e conflito com os moradores, que deveria haver maiores limites nos horários, etc. E há também bastante turistificação. Temos assistido bastante à abertura ao turista, e, por exemplo, só menos em inglês, etc. Eu acho que, enfim... precisamos aqui de encontrar um equilíbrio.
6: Nunca vi a Cristina tão revoltada.
5: Não estou revoltada, estou a dizer que é preciso um equilíbrio porque vivemos em comunidade, não é?
6: Beijo grande, Cristina,
5: um
6: até para a semana.
5: Até para a semana.

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1: Vamos às canções a caminho do fim de semana. Agora com Maia, Blaia, aliás. Eu fui buscar Maia para ver isso. Blaia, este foste tu.

caminho das 4. Ainda temos 90 segundos de ciência e daqui a pouco a Raquel Barreira vai nos contar o que vai ser possível ouvir este sábado no dia de folga.

0: O Child, fado em grande com Teresinha Landeiro. E amanhã, já lhe disse, vamos ter dia de folga entre as 9 da manhã e o meio-dia, hora de Lisboa, com Raquel Barreira.
1: Olá, João. Olá. Pedro Bandeira. Obrigada por me receberes novamente aqui no teu programa, na RTP Mundo. Cá estou eu, não é?
0: Sim.
1: Então, de volta com mais novidades para amanhã, no dia de folga. Vai ser assim um sábado muito bem recheado, de grandes músicas e de convidados também. Entre muitos clássicos e muitos êxitos portugueses e, claro, grandes propostas, estarei à conversa com a Anabela e Jorge Valente, a dupla que faz a volta ao mundo de moda. Eles que nos irão dar notícias sobre a sua viagem a Marrocos, com mais pormenores, e o encontro com muitos portugueses com quem se foram cruzando ao longo desta viagem. Muitos destes registros à distância de um clique nas redes sociais em Diaries Off. Uma conversa a não perder. As férias estão aí, não é assim? O mês de agosto, tempo de férias, tempo para abrandar, mas não significa que se pare no tempo, até porque terei muitas sugestões muitíssimo interessantes a acontecerem mesmo ao lado da casa dos nossos ouvintes, estejam eles onde estiverem. Claro. Com a RTP Mundo iremos certamente chegar até bem perto dos nossos ouvintes. Damos a volta ao mundo. E então prepare-se também para a rentrée em setembro, porque festas e romarias não vão faltar nos países de acolhimento de muitos portugueses que por essa altura, João, estarão já de regresso às aulas, ao trabalho, como é o caso da festa das vindimas. É bom, não é?
0: Então é
1: uma boa sugestão,
0: ótima,
1: João. Em Hamburgo, na Alemanha. Vai lá dar um saltinho, é já no próximo dia 5 de setembro. E então estarei à conversa com Ana Catarina, que é presidente do grupo folclórico Os Lusitanos da Missão Católica Portuguesa em Hamburgo. A propósito desta grande festa que se avizinha, anota já na tua agenda, dia 5 de setembro, a grande festa das vindimas. E eu estarei muito bem acompanhada pelos nossos ouvintes também da RTP Mundo. Conto contigo também, João, e já amanhã, no dia de folga, na RTP Mundo. Obrigada e desejo-te um bom programa e, claro, um ótimo fim de semana.
0: Bom fim de semana, minha querida. Raquel Barreira, com Dito Folga.
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0: Não se esqueça, amanhã, entre as 9 e o meio-dia. Estamos perto de fechar esta emissão. Ainda temos, como disse, tempo para os 90 segundos de ciência.
3: Olá, o meu nome é Rafael Ferreira, eu sou investigador no Laboratório Ibérico Internacional de Nanotecnologia. Isto é um problema geral em toda a engenharia de materiais, é que temos defeitos. Muitas vezes eles são usados de forma benéfica, como no caso dos semicondutores, em que nós introduzimos de propósito outros elementos para dar-lhe características mais perto do que queremos. Mas, na verdade, os defeitos existem sempre e muitas vezes, especialmente agora, no caso de materiais bidimensionais, em que já ficamos sem uma das dimensões, qualquer átomo que esteja fora do lugar ou que não esteja lá vai ter um impacto muito grande relativamente à estrutura inteira. Neste contexto, a ideia do meu projeto é conseguir perceber especificamente o efeito de cada um dos defeitos que queremos estudar, normalmente os mais prevalentes em cada material, para conseguir construir com um entendimento de todo o tipo de impactos que podemos esperar no material e, eventualmente, tentar mitigar o impacto dos mais prejudiciais para cada tipo de aplicação. Seria difícil impedir completamente a existência dos defeitos, mas se soubermos quais são aqueles em que devemos focar esforços de mitigar, então já é um bom caminho para começar e, de qualquer maneira, quantificar o impacto que tem. E assim podemos ter uma ideia do que esperar do rendimento deles e talvez alterar o dispositivo, a aplicação, de forma a compensar essa perda das propriedades ideais.
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0: Está a terminar esta minha viagem. Eu sou João Pedro Bandeira, esta é a minha viagem pelas tardes da RTP Mundo. Segunda-feira cá estará o nosso grande, incrível e querido Miguel Peixoto. Vamos em viagem até ao Festório e em contramão. Perigoso. Com Diogo Zambujo.

0: À contramão, Diogo Zambujo, antes das notícias às 4 da emissão com Simultânea 41, conduzida pela Karina Jorge. Antes de me ir embora, digo-lhe que em Zurique estão 34 graus, sol, aviso de temperatura elevada severa. Depois em Macau estamos com 29 graus, vem um fim de semana tal como hoje com muitas trovoadas e às vezes fortes. O sol brilha em Joanesburgo, na África do Sul, 16 graus. O fim de semana vai ser também assim. Finalmente, em Montreal, no Quebec, 21 graus, céu limpo, com também algumas nuvens. Nada especial no domingo, sim, vamos ter um dia de alguma chuva. Bom fim de semana, boas férias, se for caso disso. Bom resto de mês de agosto. Até uma próxima.
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2: Boa tarde, são 4 horas no continente e na Madeira, 3 nos Açores. Está a começar o programa da tarde, o último desta semana, é sexta-feira. Olá, Nuno Rodrigues, bem-vindo.
3: Olá, Karina, viva.
2: Principais títulos a esta hora.
3: Os autarcas da Beira Baixa pedem explicações ao Governo, querem saber se Portugal foi consultado por Espanha a propósito da decisão de prolongar o funcionamento da central nuclear de Almaraz até 2030. Não é um problema de organização, a Ordem dos Médicos acredita que os elevados tempos de espera em algumas urgências do país são uma consequência da falta de profissionais, um problema que se agrava durante os meses de verão. O Livre junta-se ao PCP e ao Bloco de Esquerda. O decreto-lei que cria a prestação social única deve voltar mesmo a debate no Parlamento.
2: A esta hora estão 23 graus no Porto, 25 em Coimbra e em Ponta Delgada, 28 em Lisboa e no Funchal e 31 em Faro. 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
3: Preocupados, os autarcas da Beira Baixa querem saber o que pensa o governo português da decisão de Madrid. O executivo espanhol decidiu prolongar o funcionamento da central nuclear de Almaraz até 2030. Com esta estrutura, a cerca de uma centena de quilómetros do território português, João Lobo, o presidente da Comunidade Intermunicipal da Beira Baixa, quer saber se o governo de Lisboa foi contactado e o que pensa a propósito desta decisão.
4: Questionar junto ao Ministério do Ambiente quais foram as explicações que o Governo de Espanha terá dado, se houve esse contacto, se o Governo português também teve essa preocupação, para acautelarmos e também dar uma resposta às populações que legitimamente, depois desta notícia, questionam e têm apreensão sobre esta continuidade da central.
3: Questões que os autarcas da Beira Baixa querem ver esclarecidas. O tempo de funcionamento da central nuclear de Almaraz foi prolongado até junho de 2030. Os municípios portugueses junto à fronteira estão preocupados.
4: Tem a ver exatamente com a circunstância da segurança. A segurança para as populações, evidentemente, e para a região de forma geral. Mas e isso implica o país, como é natural, não é? Porque uma estrutura que está em fim de vida útil e que estava para ser desmantelada e com o seu prolongamento, causa-nos perplexidade e, portanto,

0: Então, dando a entender que este prolongamento, para além daquilo que estava previsto, não é aceitável, uma vez que os riscos que estão aqui presentes são bastante relevantes e têm impacto direto em Portugal, uma vez que a central de Almaraz está junto à fronteira e o Tejo corre para Lisboa, não é? Para a capital de Portugal.
1: A Zero pede também a intervenção do governo português junto do executivo espanhol. A Antena 1 pediu já um comentário a esta decisão ao Ministério do Ambiente. Continuamos à espera de resposta. Entretanto, em Espanha, o prolongamento do funcionamento da central nuclear de Almaraz criou divergências no governo de coligação. Hoje mesmo, depois do anúncio do Ministério da Transição Ecológica, o partido Sumar reagiu com várias acusações contra o PSOE, o Partido Socialista Espanhol, sublinhando que está absolutamente contra esta decisão hoje anunciada. Os tempos de espera elevados nas urgências do país, em alguns serviços, tempos de espera elevados que têm sido registados nos últimos dias, estão relacionados com a falta de profissionais, uma situação que se complica durante as férias. É esse o entendimento do Presidente do Colégio de Medicina de Urgência e Emergência da Ordem dos Médicos, ouvido pela Antena 1. Nuno 14 explica que as equipas estão em linha geral sempre muito curtas durante todo o ano e a situação acaba por complicar-se neste período de férias.
2: Há um regulamento da própria Ordem dos Médicos que neste caso regulamenta, sabe, é um parecer que diz quais são os números mínimos para o tipo de urgência e para a competência da urgência. E esses números mínimos, na maior parte das urgências, não estão a ser cumpridos o ano inteiro. E, portanto, aquilo que me está a fazer a pergunta e que se põe a questão é: os hospitais que não cumprem, conseguem não fazer cumprir depois na altura de maior afluência de doentes ou mesmo na altura em que alguns recursos estão ausentes? Parece-me que não.
1: Um problema que está relacionado com a falta de profissionais, é esse o entendimento da Ordem dos Médicos. Nuno 14 admite, no entanto, que é preciso melhorar a organização nos hospitais, mas sem meios não há organização que resista.
2: Passado mais de um ano em que temos a mesma direção executiva a tentar colocar regras e organização e centralização de urgências, a organização dos serviços de urgência, do ponto de vista conceptual, não tem avançado. Tem-se mantido exatamente com as mesmas características. E, portanto, sim, por um lado, é verdade que os hospitais necessitam de se organizar, mas também é preciso que haja condições para que isso aconteça, que não parece que estejam reunidas para poder fazer essa organização.
1: Posição da Ordem dos Médicos, no dia em que a Ministra da Saúde classificou como inaceitáveis os tempos de espera registados por esta altura em alguns serviços de urgência do país. Ana Paula Martins sublinha, por isso, a necessidade de melhorar a organização.
3: Uma reorganização interna que tem que acontecer em termos da sua governação clínica. Dos serviços de urgência, eu estou convencida que nós, passo a passo, conseguiremos ter melhores resultados. E, naturalmente, lamentar, junto de todos os nossos cidadãos, que têm que esperar estas horas todas, durante aqueles picos, lamentar que isso aconteça e pedir-lhes que, de facto, nos possam continuar a deixar fazer o trabalho que estamos a fazer.
1: Declarações da Ministra da Saúde, que também hoje disse estar surpreendida pela marcação de uma greve no INEM, um protesto ontem anunciado pelo Sindicato dos Técnicos de Emergência Pré-Hospitalar para os dias 14 e 28 do próximo mês de setembro. A nova prestação social única deve voltar mesmo a debate na Assembleia da República, depois do PCP e do Bloco de Esquerda. Também o LIVRE confirmou esta tarde à Antena 1 que quer que a nova prestação social criada pelo Governo seja objeto de apreciação parlamentar. Os três partidos reúnem já os deputados necessários, 10, para avançar com esta discussão. Em declarações à Antena 1, Fabián Figueiredo, deputado único do

0: Bloco defende que o Presidente da República esteve mal ao promulgar o decreto-lei e acusa o Governo de mentir ao país.
1: O Primeiro-Ministro não cumpriu a sua palavra. Hoje até a Ministra do Trabalho, que andou a mentir estes meses todos, a dizer que não iria apresentar uma prestação social única que representasse cortes, reconhece que há cortes. O Presidente da República promulgou o decreto na expectativa de que ele não representasse cortes. Teve mal, porque era evidente, mas estava a ler o decreto, que representa cortes para os portugueses mais frágeis e que precisam que a política de combate à pobreza seja reforçada. E é por isso mesmo que nós estamos em diálogo com outras forças políticas à esquerda para apresentar uma apreciação parlamentar.
0: Com o PCP e com o LIVRE, essa apresentação vai mesmo avançar. A nova prestação social única, que reúne mais de uma dezena de prestações, foi publicada ontem em Diário da República, mas só começa a ter efeitos práticos a partir do próximo ano. A FNEC quer que os professores passem a ser pagos todos os anos pela correção dos exames nacionais do secundário. Este ano, o Ministério da Educação anunciou o pagamento do trabalho dos professores classificadores, como recompensa por todos os contratempos, com a classificação digital. Agora, a Federação Nacional de Educação pede que esta solução passe a ser permanente. Pedro Barreiros adianta que já fez esta proposta ao ministro Fernando Alexandre.
2: Aquilo que nós entendemos é que não podemos imaginar uma tarefa com este nível de complexidade e importância para o nosso sistema de ensino, que fique ao critério pontualmente de ano sim, ano não, ou dependente daquilo que são as vontades momentâneas de cada um dos governos. É uma tarefa extremamente importante e, por isso mesmo, em vez de termos soluções excepcionais, como é o caso deste ano, pretendemos que o Ministério da Educação acolha aquela que é a nossa proposta e passe a haver um regime permanente, ou seja, que valorize a função do professor classificador e que seja antecipadamente conhecido por todos e não como aconteceu este ano, já depois de ter ocorrido aquilo que todos sabemos que ocorreu ao longo dos últimos meses.
0: A proposta da FNE não inclui valores, por exemplo, mas Pedro Barreiros recusa uma solução igual à que foi adotada este ano.
2: Estaremos a falar numa média a rondar cerca de 200 euros por cada professor, aos quais ainda serão deduzidos impostos e, portanto, não é pelo dinheiro em si, mas importa também gratificar e valorizar a função através de um valor que seja considerado justo. Nós não apresentamos na nossa proposta um valor fechado, e porque entendemos que será em sede negocial que este valor deve ser encontrado, bem como também depois todas as normas que sejam necessárias para apurar o melhor modelo.
0: Esse é o objetivo da proposta que a FNE já apresentou ao Ministério da Educação para que todos os anos os professores passem a ser pagos pela correção dos exames nacionais do ensino secundário.
3: Foi a edição das 4 com Nuno Rodrigues, também em simultâneo com a RTP Mundo e já sabem, permanência em notícias.rtp.pt.

0: Praticamente 12 minutos depois das 4 da tarde, no programa da tarde, é imperativo ter o olhar atento de Paulo Galvão. Olá, boa tarde.
1: Olá, Carina Jorge, boa tarde.
0: O que vês a esta hora? Conta-nos tudo.
1: Estamos parados em Braga para a passagem da Volta a Portugal em bicicleta, com longas filas nas principais vias. A circular urbana está completamente parada esta hora. A tendência é para melhorar já daqui a pouco, uma vez que está-se a pedalar em direção a Guimarães. Na região do Minho estamos assim, na cidade do Porto temos um acidente na A3 à chegada à circunvalação. Para quem vem de norte para sul, há trânsito acumulado. A VCI está lenta de Bonjoia para a A3, também entre o tabuleiro da Ponta Rábida e saída para Braga. A Ponte do Infante está preenchida de Gaia para o Porto. A Marginal também sujeita a demora nos locais habituais na zona da Ribeira. E a Avenida AEP está também preenchida em ambos os sentidos. Na região centro do país, houve à hora de almoço um despiste de um pesado. Está tombado na saída da A29 para Maceda, com esta saída da autoestrada cortada. Na região de Lisboa, há filas para a ponte 25 de Abril, de Campolide para o Tabuleiro, acessos preenchidos de norte para sul, mas também muito movimento de sul para norte, a partir da Baixa da Almada, na A2, a afetar já os acessos do IC20 e do Centro-Sul. Temos também, esta hora, trânsito lento na segunda circular de Telheiras para o aeroporto. Aqui em norte de Lisboa, uma carrinha que está tombada na rotunda de saída do Infantado, na zona de Lourdes, em direção à A8. E por último, na margem sul, trânsito demorado, houve um acidente junto à saída para a Lagoa da Albufeira, na Nacional 377, que faz a ligação de Fernão Ferro à zona do Meco e de Alfarim. A fila é nos dois sentidos e, portanto, há demora nesta zona.
0: E mesmo assim, tão cedo, entre aspas, e já tão complicado em pleno mês de agosto.
1: Já temos aqui algumas coisas para dizer. Já.
0: É verdade. É. Linha Verde está disponível até às 8 da noite. Já sabe, é o 800-21-0101. Nacional, gratuita, está à sua disposição para dar e receber informações sobre o trânsito.
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0: E agora a outra volta.
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0: Vamos lá então espreitar esta etapa 8 da Volta a Portugal em bicicleta. 166 quilómetros unem Melgaço a Faf em duas rodas. Olá, Pedro Ribeiro, bem-vindo.
3: Olá, boa tarde. Estamos então nesta etapa, já na parte decisiva da oitava entre Melgaço e Faf. Há 5 mais 2, 7 homens da frente da corrida com alguma vantagem. Já vou falar sobre isso. Para já dizer que são Chomin Juarez, Tadeusz Katel Euskadi, Álvaro Garcia da NSN, Afonso Silva do Tavira, Maxil Bilia do Burgos e também Francisco Pereira do Feirense, aos quais se juntou há pouco também um homem da equipa do Tavira. É ele, Alex Laza e salvo erro, Daniel Viegas da equipa do Loltano, mas já vamos confirmar tudo isso já à frente. Para já dizer que na meta volante em Ponte de Lima, quilómetro 91.3, o primeiro a passar foi Fábio Costa da Feira dos Sofás Boa Vista, o segundo Francisco Pereira do Feirense, o terceiro Hugo Nunes da LIA, mas a grande verdade da Ariana Azevedo é que a luta por si só é mesmo entre primeiro e segundo da geral individual, que estão no pelotão separados por 47 segundos.
4: Alex Garran leva um total de 23 horas, 29 minutos e 45 segundos. Ele diz que o objetivo para hoje é mesmo segurar a camisola amarela.
5: Seguro que vou defender a Maria. Eu... Agora não está um secreto, eu sou aqui para ganhar a Maria.
4: Artem Nitsch, que venceu as duas últimas edições, falou no cansaço depois da etapa de ontem no Jerez.
6: Não sei, mas estamos cansados depois de ontem. E hoje é outra etapa dura e vamos ver como vamos correr.
4: Para o atleta russo Dani Coloro, o importante é mesmo chegar sem problemas.
6: O importante é chegar sem incidentes, sem algumas coisas, porque é controlar muito difícil. Muitas equipas querem também ganhar tempo, ganhar uma etapa. Por exemplo, eu acho que se vai fuga boa para nós, e acho que nós vamos deixar e já está.
4: Artem Nitsch é um dos que segue na zona da frente do pelotão, atrás de 4 atletas da Avilu do Loltano. Estão neste momento a passar a variante do Cávado em direção ao centro da cidade de Braga.
3: Muito bem, para além dos 5 que eu falei há pouco, juntaram-se na frente da corrida também Lucas Lopes da FAPEL, Alex Laza da equipa do Tavira e também Hugo Nunes da formação da LA Alumínios. O grupo da frente tem 2 minutos e 14 segundos de vantagem para o grosso do pelotão, onde vem a trabalhar a equipa da Emirates e também a equipa da Anicolor, os que restam, obviamente, porque a Anicolor já só tem 5, a Emirates 4. Quanto ao próximo ponto quente, vamos ter a meta volante em Braga, ao quilómetro 124 mais 500 metros, e temos ainda um prémio de montanha, apanha a terceira categoria, ao quilómetro 152. Aqui vai ser decisivo, porque estamos a menos de 15 quilómetros da meta, aliás, peço desculpa, 6 quilómetros sempre a subir, com uma pendente média de 6,3 km. Vai tudo decidir-se nos últimos quilómetros, com o camisola amarela Guerin e o russo Nish na luta pela vitória na etapa, também pela vitória na geral individual, separados por escassos 47 segundos.
0: Daqui a pouco voltamos aos nossos camisola amarela, Pedro Ribeiro e Ariana Azevedo, para saber como está então a correr esta 8ª etapa da Volta a Portugal em bicicleta. E quando voltarmos, certamente já saberemos então quem é o vencedor. Até já!
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0: Oito minutos depois das 4, divirta-se. É sexta-feira, vem aí o fim de semana e ainda há muito para ouvir por aqui na Rádio que Liga Portugal. Durante esta hora ainda vai conhecer a última escolhida a dedo do ator e apresentador português Ricardo Pereira. Mais à frente ainda, mais uma viagem aos anos 80, mais concretamente 86, até porque há uma entrada direta para a Liga dos Quarentões. Mas antes, Post Malone com Circles. Bom fim de semana, venha daí.

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0: E este balanço bom, hein? Luz e fé de Paulo Flores a marcar esta tarde de sexta-feira. Diria até que é uma música perfeita para entrar de fim de semana e está aqui na rádio que Liga Portugal.
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1: A caminho das 4h30.
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1: Paulo Galvão, diz-nos o que vês a esta hora.
2: Esta hora estamos parados na A1, parados para Arranca, no sentido Lisboa-Porto, porque há trabalhos à chegada a Vila Franca de Xira. Temos esta hora também uma carrinha que está tombada na rotunda de acesso à A8 para quem sai do Infantado em Loures, com o trânsito sujeito a demora. Na região de Lisboa mantemos o acidente na Estrada Nacional 377, à chegada a Alfarim, na zona de saída para a Lagoa de Albufeira, com trânsito sujeito a demora a afetar os dois sentidos. Para a ponte 25 de Abril, as filas estão na zona de Campolide, os acessos estão preenchidos para sair de Lisboa para Almada, mas tende a piorar, uma vez que agora há acidente no final da Avenida da Ponte, de norte para sul, e o trânsito está a acumular com maior demora para sair de Lisboa pela ponte 25 de Abril. Há também filas no sentido inverso na Baixa da Almada, na A2, em direção à Praça das Portagens. Para sair de Lisboa, quem puder optar pela ponte Vasco da Gama deve fazê-lo esta hora. Há um acidente junto à saída para a segunda circular na Cril, na zona de Alfragide, a complicar o sentido Algés-Sacavém. Segunda circular lenta de Telheiras para o aeroporto, túnel do Cril com algum movimento para quem vem no sentido Sacavém-Algés. Mais a norte, a cidade do Porto tem uma tarde regular para já, com filas na subida do Dragão para a A3, a partir de Bonjoia, na Avenida AEP para Arranca, nos dois sentidos, acessos à Ponta Rábida, com trânsito compacto para quem vai de Gaia para o Porto, filas também na Marginal do Porto, entre a Alfândega e a zona da Ponte do Infante, em ambos os sentidos. Mais a norte, mantemos tudo parado, filas longas e demoradas em Braga, foi a passagem da Volta a Portugal em bicicleta, os acessos ao Rio Cávado também estão demorados, a prova dirige-se agora para Guimarães.
1: E já lá vamos, não tarda nada. Estamos a caminho das 4h30, seja bem-vindo à Rádio que Liga Portugal. Linha Verde mantém-se ativa até às 8 da noite, 800-21-0101.
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1: Está na hora da síntese de desporto. Walter Madureira, André Silva está recuperado.
4: O avançado do Futebol Clube do Porto recuperou e pode ir a jogo em Vila do Conde frente ao Rio Ave. A garantia foi dada por Francesco Farioli, o treinador do Porto, que apontou também para várias ausências. Desde logo, Alan Varela.
5: Alan is not going to be part of the game. Still is working with the physio.
6: O Alan Varela não fará parte do jogo. Ainda está entregue aos fisioterapeutas. Tem dores no pé e por isso está fora. André Silva pisou hoje o relvado. Foi positivo. Acredito que fará parte da partida. E o mesmo acontece com o Alberto Costa. Quanto ao Pietuszewski, Samu e Cláudio Ramos, continuam a trabalhar à parte e esperemos que regressem.
4: Jogo este sábado, 8h30 da noite, com relato de Fernando Eurico. Vítor Gomes renovou o contrato com o Sporting Clube de Braga até 2030. O defesa espanhol, de 26 anos, fica com uma cláusula de 40 milhões de euros. A informação foi revelada pelo clube. A cláusula anterior era de 30 milhões. Vítor Gomes, que às plataformas digitais do Sporting Clube de Braga, já disse que este ano há o objetivo de conquistar um título.
7: Acho que a Liga com o clube desde que cheguei aqui foi...
8: A ligação com o clube desde que aqui cheguei foi muito boa e tem de continuar. Achamos que é um bom momento para aumentar o contrato e ficar aqui até 2030. A equipa tem muito para dar, temos muito por lutar. É continuar a construir o projeto do último ano. Devemos focar-nos em fazer uma boa época, um bom campeonato e em cada taça tentar chegar o mais longe possível. E quem sabe trazer um título para Braga.
7: Atingir o máximo de registro e tentar trazer um título para Braga.
4: Vítor Gomes a apontar para esta temporada a conquista de um título, ele que hoje renovou o contrato até 2030 com os arsenalistas. Hoje há futebol na segunda liga. A segunda jornada arranca às 18h em Coimbra. A Académica recebe o Feirense. A segunda jornada da Liga 3 também começa hoje. União de Santarém recebe o Oliveirense às 8h30 da noite. Agora destaque para o ciclismo. Pedro Ribeiro está na estrada a 8ª etapa da Volta a Portugal em bicicleta e há para os da frente menos de 40 km para a meta.
9: Menos de 40 km, mas uma vantagem de um minuto para o grosso do pelotão. Lá vêm eles, são 8, 9 na frente da corrida. Um deles é Tchamin, Juarez, Tadeusz Katela, Euskadi. E há também alguns portugueses. Falo, por exemplo, de Francisco Pereira, do Feirense, o Grunes, da LA, Lucas Lopes, da EFAPEL, Daniel Viegas, do Loutano, e ainda Afonso Silva, da equipa do Tavira. Os outros são estrangeiros. Há, de facto, uma movimentação grande, mas digamos que este minuto de vantagem que o grupo tem não afeta a liderança da prova. O que quer dizer que neste momento o francês continua de amarelo. Estamos a 35 km da meta, com um minuto de vantagem destes homens que estão em fuga para o grosso do pelotão.
4: Continuamos a acompanhar todas as pedaladas desta edição da Volta a Portugal em bicicleta, com a reportagem do Pedro Ribeiro e também da Ariana Azevedo, hoje na estrada, a oitava etapa. Isaac Nader garantiu presença na final dos 1.500 metros dos europeus de atletismo que decorrem em Birmingham, ao alcançar o segundo lugar na primeira série das meias-finais, com uma marca de 3:35.67 para a final deste sábado, a garantia de que está no melhor momento de forma.
10: Eu acho que neste momento vale claramente o recorde nacional, é a minha melhor forma de sempre, isso eu posso dizer que eu acho que sim. Agora, mais uma vez, se serve para ganhar ou não amanhã, isto é um campeonato, há muitos fatores, todos queremos o mesmo, ganhar uma medalha. Então, se forem lá 12 quero eu mesmo, e eu não serei diferente, lutarei pelo meu máximo sempre.
4: Isaac Nader ao microfone de Eduardo Gonçalves, enviado especial da Antena 1 a estes campeonatos da Europa que decorrem em Birmingham. Isaac Nader está garantido na final dos 1.500 metros.
1: Walter Madureira nesta síntese do desporto na RTP Antena 1, também na RTP Mundo e, já sabem, permanência em desporto.rtp.pt. Vamos fechar a semana de mais uma edição do Escolhidas a Dedo com o Ricardo Pereira, já de seguida.
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1: Ricardo Pereira tem sido o protagonista desta semana no Escolhidas a Dedo e hoje chega ao final, em plena sexta-feira, com uma canção para um dia de estreia. É este o desafio.
12: Então, eu diria que para um dia de estreia, e nós usamos muito na entrada todos os dias do espetáculo uma brancura luminosa, Low Sun, dos Hermanos Gutiérrez. E é uma música que também nos faz entrar nessa viagem que a nossa peça também traz.

0: Inspiradora, relaxante talvez, ótima para um dia de estreia, tal como escolheu a dedo Ricardo Pereira, ator e apresentador português, Low Sun, de Hermanos Gutiérrez. 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

0: Música incrível da Milhanas, mas ao contrário do que canta neste deserto, sim, ainda pode mais desse lado, até porque daqui a pouco há a Liga dos Quarentões, que espreitamos agora um pedacinho.
1: A canção de hoje leva-nos a uma viagem das que começam sem perguntar nada. Um comboio pronto a partir, não para uma cidade, não para um destino físico, mas para dentro da própria cabeça. Um percurso sem bilhete, sem retorno, onde a única condição é deixar tudo para trás. O ego, o controlo, as amarras invisíveis que se carrega sem perceber.
0: Vem aí uma autêntica viagem aos anos 80 a 86 com Jorge Alexandre Lopes, daqui a pouco.
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0: Ele não faz viagens no tempo, mas conhece muito bem as estradas onde cada viajante neste momento e que ouve a Antena 1 no rádio do carro anda e no fundo se desloca. Portanto, o que queremos saber é por onde podem ir e por onde não podem ir a esta hora.
1: Esta hora não podem ir pela Ponte 25 de Abril porque há um acidente no sentido Lisboa-Almada, mesmo no início do tabuleiro. Trânsito demorado já a partir de Sete Rios e os acessos preenchidos para sair de Lisboa. A opção é a alternativa, é a Ponte Vasco da Gama. Este acidente deixa também trânsito lento no sentido inverso devido à curiosidade, com filas a partir da Baixa da Almada para chegar ao lado de Lisboa. Há agora também uma ocorrência no final do IC19, à chegada ao nó da Cril em Pinamanique, com filas para quem vem da Amadora. Trânsito lento também com um acidente na zona de Alfragide, na Cril, antes da saída para a segunda circular, com trânsito lento. Segunda circular também no para-arranque entre a zona da Escola Alemã e a chegada ao aeroporto. Está demorada a ligação do Infantado à A8 com um acidente na rotunda de acesso à autoestrada, uma carrinha que está tombada. Há um trânsito lento entre Alhandra e Vila Franca de Xira, sentido sul-norte, devido a trabalhos. Na região do Porto, esta hora temos trânsito compacto na via de cintura interna, entre a zona de Bonjóia e a saída para Braga e entre Francos e o tabuleiro da Ponta Rábida. A avenida AEP está preenchida, mais para quem vem de Matosinhos para o Porto, a partir do nó da A4 na A28. Há agora uma ocorrência na A20, na ligação do Freixo aos Carvalhos, com trânsito a acumular, e mais a norte mantemos as filas e a demora na zona de Braga, na cidade de Braga. A tendência é para melhorar, o trânsito começa a escoar depois da passagem da etapa de hoje da Volta a Portugal em bicicleta. As filas para o Rio Cávado estão demoradas, em Guimarães já há cortes, também pelo mesmo motivo. O trânsito começa a complicar-se também ali na variante de Silvares para Guimarães. Centro do país, muito movimento no IP3, sentido Coimbra, Viseu, na zona de Lourvão, trânsito ali um pouco mais acumulado.
0: E pode sempre contar com a ajuda da Linha Verde, que está disponível até às 8 da noite. 800-21-0101. Só mais uma vez, 800-21-0101. Se vai a caminho do fim de semana, boa viagem.

0: Buba Espinho e Miguel Araújo na tarde da Antena 1.
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0: Nova entrada direta para a Liga dos Quarentões. A viagem segue até 86 com Jorge Alexandre Lopes.
2: Agosto 1986.
3: A canção de hoje leva-nos a uma viagem das que começam sem perguntar nada. Um comboio pronto a partir, não para uma cidade, não para um destino físico, mas para dentro da própria cabeça. Um percurso sem bilhete, sem retorno, onde a única condição é deixar tudo para trás. O ego, o controlo, as amarras invisíveis que se carrega sem perceber. A história começa depois de um fim, quando uma banda com nome, poderosa, icónica, se desfez. Três músicos recusaram ficar presos ao passado e decidiram reinventar-se. Saíram da escuridão mais densa, trocaram esse passado por algo mais expansivo e mais colorido. Uma nova linguagem, onde as guitarras deixaram de cortar, passaram a flutuar. No centro, uma experiência real, um momento de meditação espontâneo e até inesperado. Uma energia a subir, a atravessar e transformar. Na tradição oriental, chamam-lhe Kundalini, uma força adormecida, quando desperta leva a um estado de consciência superior. Ora, essa viagem ganhou aqui uma forma moderna, nem lenta, nem contemplativa, mas assumiu a forma de um expresso, rápido, inevitável, qual TGV sem paragens. A canção pode ser assim descrita, um ritmo a avançar sobre carris, firme, constante, guitarras a subir em espiral, numa sensação de movimento contínuo, como se estivéssemos sempre prestes a chegar, mas o destino fosse afinal o próprio caminho. Nos anos 80, quando o passado psicadélico das décadas anteriores foi redescoberto, esta canção tornou-se ponte, ligando o underground londrino a uma nova cena alternativa. Conquistou rádios, clubes, pistas onde a dança começava por uma viagem interior. Nascidos em 1985, dois anos após a extinção do projeto anterior dos Bauhaus, os Love and Rockets entram hoje na Liga. Em 1986, editavam este tema, exemplo puro da expressão de que o que conta não é o destino, é a viagem. Entremos no Kundalini Express.

0: Entrada direta para a Liga dos Quarentões de hoje, Kundalini Express dos Love and Rockets, a não esquecer, fica sempre disponível na RTP Play e também em antena1.rtp.pt. Na próxima semana há mais entradas diretas, certamente. Amanhã o dia é de sol, algumas nuvens durante a manhã no litoral oeste, também à tarde nas regiões do interior norte e centro. Pode mesmo chuviscar um pouco, a temperatura pode descer nas regiões do interior e também no Algarve e deve subir no litoral norte e centro. Para domingo o cenário é semelhante, há sol, nuvens e também aguaceiros durante a tarde no norte e centro e subida da temperatura. Começamos então pelo Porto e por Aveiro, com 27 graus de máxima, Leiria 28, Viana do Castelo e Lisboa 29, Guarda e Faro 30, Coimbra, Santarém e Setúbal 31, Viseu e Porto Alegre 33, Vila Real e Beja 34, Bragança, Castelo Branco e Évora 35 e, por fim, amanhã Braga chega aos 36 graus de máxima. A informação chega às 5 em ponto à Rádio que Liga Portugal.
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0: Cinco horas no continente e na Madeira, 4 nos Açores. Nuno Rodrigues, a esta hora, no topo da atualidade.
2: A notícia de um acidente na volta a Portugal em bicicleta. Um ciclista foi atropelado. A organização decidiu suspender a etapa que estava na estrada. Não há tempo a perder. Mais de meio ano depois das tempestades que atingiram a região centro do país, o Presidente da República promete avaliar em breve as medidas preventivas para responder a acontecimentos semelhantes no futuro. Os autarcas da Beira Baixa pedem explicações ao Governo. Querem saber se Portugal foi consultado por Espanha a propósito da decisão de prolongar o funcionamento da central nuclear de Almaraz até 2030.
0: A esta hora, 23 graus no Porto, 25 em Coimbra e em Ponta Delgada, 28 em Lisboa, também no Funchal, e 31 em Faro. 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
2: Está suspensa a etapa de hoje da volta a Portugal em bicicleta, a decisão conhecida há instantes. Pedro Ribeiro, repórter da Antena 1, agora em direto, a partir de Faf. É uma consequência do acidente desta tarde que terá causado a morte a um ciclista.
3: Precisamente, Estrada Nacional 306, Ponte de Lima, um acidente mortal, o corredor ficou para trás em termos de pelotão, algum problema, alguma avaria, e a verdade é que para trás dele só estava o carro vassoura, mas um carro, uma viatura que estava numa rua transversal, resolveu passar a estrada por onde ia circular ou circulou o pelotão, e o corredor foi apanhado, foi assistido no local, transportado para o hospital, mas de facto há esse acidente mortal na Estrada Nacional 306. Aquilo que podemos dizer é que é um corredor de uma equipa estrangeira, também ele estrangeiro, que acaba por falecer na volta a Portugal em bicicleta nesta oitava etapa entre Melgaço e Faf. Ariana Azevedo está aqui na reta da meta. Poderá ter alguém já da Federação Portuguesa de Ciclismo junto de si, até porque foram os próprios comissários que estão em Portugal a dirigir esta volta a Portugal, e o próprio presidente da Federação Portuguesa de Ciclismo, Cândido Barbosa, que foi junto do pelotão mandar parar a caravana, deu a informação aos corredores, eu vi essa imagem, que de imediato se começaram a benzer. Ariana Azevedo, não sei se tens algum motivo de reportagem.
4: Tenho o comunicado oficial da Federação Portuguesa de Ciclismo já divulgado, portanto temos já essa autorização para explicar e eu posso passar a lê-lo. A organização da Volta a Portugal em bicicleta lamenta profundamente informar o falecimento do corredor britânico Finlay Tarling, da NSN Development Team, na sequência de um grave acidente nesta etapa da prova. Neste momento de profunda consternação, a organização

0: etapa ia sendo suspensa à medida que ia fazendo esse aviso, portanto a qualquer instante poderemos ter informações ou declarações oficiais por parte da Federação Portuguesa de Ciclismo.
1: Quando a viatura chegar aqui à meta em Faf, vamos ter certamente Cândido Barbosa a falar sobre o sucedido. Agora já posso dizer o nome: Finlay Tarling, da equipa NSN, um inglês de 19 anos e a completar 20 anos no próximo dia 2 de outubro. Um jovem que acaba por perder a vida nas estradas portuguesas na volta a Portugal em bicicleta, ele que tinha um terceiro lugar conquistado este ano no Campeonato Nacional Inglês de Contrarrelógio. Etapa suspensa. Vamos voltar, obviamente, com mais informações ao longo da tarde.
2: Pedro, há vários anos que acompanhas as edições da Volta a Portugal em bicicleta. Nos últimos anos, pelo menos, que me recordo, não há notícia de um acontecimento semelhante.
1: Não, nos últimos 20 anos não há. São os anos que eu acompanho a Volta a Portugal. Falhei um ano devido a estar com Covid, por isso mesmo posso dizer que são 19. Em 19 anos nunca aconteceu uma situação destas. É a primeira vez que assisto a uma situação tão triste em termos de ciclismo. Uma etapa que estava a ser bonita, uma volta a Portugal bastante competitiva. E o azar, às vezes estamos no lugar errado, à hora errada. Este jovem inglês a desaparecer nas estradas portuguesas depois de um acidente na Estrada Nacional 306 é, de facto, mal demais para ser verdade.
2: Como é que esta questão, Pedro, foi tratada do ponto de vista da organização? Sabemos, por exemplo, que houve o cuidado de tentar informar antes a família deste ciclista.
1: Sim, soube há cerca de meia hora o que se tinha passado. A primeira coisa foi a UCI, a Federação Portuguesa de Ciclismo, a pedir para não se avançar com a informação, porque primeiro queriam avisar a equipa, a própria família, que provavelmente não estará em Portugal a acompanhar o Finlay Tarling, e só quando tivemos luz verde, obviamente, é que a Federação, através dos seus assessores, através do seu presidente, que, como eu já referi, esteve na frente da corrida quando estava tudo decidido em termos de suspender a etapa e também não existir, obviamente, cerimónia do pódio, foi o próprio Cândido Barbosa que, com os comissários, esteve junto dos ciclistas na frente do pelotão, a mandar parar, a mandar os corredores irem mais devagar, obviamente. Deu essa informação a todos eles e depois foram paulatinamente caminhando ou pedalando um pouco mais devagar. À frente, na fuga, também foram os comissários que deram a informação aos homens que estavam na frente da corrida, e foi assim tudo o que se passou a partir do momento em que tivemos luz verde para avançar com tudo. Saiu o comunicado, a Ariane avançou com o comunicado e depois demos os restantes elementos referentes a Finlay Tarling, o tal inglês de 19 anos que tinha falecido durante a etapa na zona de Ponte Lima, na Estrada Nacional 306.
2: Vais voltar mais adiante à antena, por certo, Pedro, até porque aguardamos ainda por explicações da organização da Volta a Portugal em relação a este acidente que causou a morte a um ciclista britânico de 19 anos, Finlay Tarling. Ele terá sido atropelado durante a etapa que estava na estrada esta tarde, a oitava e antepenúltima da volta entre Melgaço e Faf. O acidente aconteceu na região de Ponte de Lima. O comandante dos bombeiros voluntários de Ponte de Lima, Carlos Lima, ouvido há instantes pela Antena 1, explica o que sabem os bombeiros nesta altura a propósito deste acidente.
3: Isto foi um ciclista da prova, está envolvido também um veículo ligeiro de mercadorias, houve uma colisão frontal, o ciclista é um jovem, muito jovem ainda, e foi declarado morto no local.
4: Mas o que é que aconteceu exatamente, sabe dizer-nos?
3: O que eu sei é que...

0: o ciclista pertencia à prova da Volta de Portugal, estava a fazer a zona de Ponte Lima, aqui na freguesia de Arcozelo, e que colidiu com uma viatura ligeira de mercadorias,
1: resultando na morte deste ciclista, Carlos Lima, o comandante dos bombeiros voluntários de Ponte de Lima, entrevistado há momentos pela jornalista Susana Barros, a propósito do acidente desta tarde que causou a morte ao ciclista Finlay Tarling, de 19 anos. Ele pertencia à equipa NSN, que está a participar na Volta a Portugal em bicicleta. O acidente aconteceu em Ponte de Lima, um pouco antes das 4 da tarde. A etapa foi, entretanto, suspensa. Este é um tema ao qual regressaremos ainda no decorrer deste jornal, caso se justifique. Os repórteres da Antena 1, Pedro Ribeiro e Ariana Azevedo, vão voltar também daqui a pouco à antena no programa da tarde com novas informações. Depois das tempestades do início do ano, há novos perigos à espreita. O Presidente da República lembra que todos os dias chegam sinais nesse sentido. Por isso, não há tempo a perder, diz António José Seguro. De passagem hoje pela batalha, Horácio Antunes, o chefe de Estado, prometeu avaliar dentro de algum tempo as medidas preventivas para responder a futuras catástrofes.
2: Esteve no terreno nos dias a seguir à tempestade de Cristina e promete voltar. O Presidente da República diz estar atento ao relatório feito após os estragos no final de janeiro para avaliar se o país está ou não preparado para futuras catástrofes.
3: Foi produzido um relatório que daqui a algum tempo irei retomar para fazermos um ponto de situação e avaliarmos as medidas preventivas para enfrentarmos futuras tempestades. Até porque o presente sinaliza todos os dias novos perigos e com uma intensidade inédita. Não temos tempo a perder e, em algumas dimensões, partimos atrasados.
2: António José Seguro recordou a demora das operadoras e também das companhias de seguro. Admitiu que o Estado não estava preparado para o que aconteceu. Elogiou o trabalho feito por pessoas, instituições e operacionais no terreno. Almoçou na batalha com jovens voluntários, a quem agradeceu o trabalho que realizaram.
4: Estive em vários sítios, logo nos dias seguintes, e percebi o grau de destruição e de desalento que as pessoas têm. E por isso quero-vos agradecer do fundo do coração o que fizeram para ajudar estas pessoas.
2: Jéssica Rito é o rosto do projeto Lado a Lado, formado por mais de 30 de voluntários. Agradeceu o gesto do Presidente da República.
5: Claro que nós nunca fizemos nada com o objetivo de algum tipo de reconhecimento. Fomos fazendo o que era preciso, fomos de porta a porta perguntar às pessoas o que é que precisavam. Claro que nós nunca conseguimos fazer tudo e sei que muitas coisas ficaram por fazer e foi um bocadinho nesse sentido que estivemos a conversar ao almoço, não só sobre aquilo que nós passámos aqui, mas também o que é que nós poderíamos fazer agora.
2: O Presidente da República esteve nas cerimónias do Dia do Município da Batalha. Recordou a Batalha de Aljubarrota em 1385. Defendeu que a soberania nacional constrói-se com conhecimento próprio e com todo o país e não apenas a partir de Lisboa.
5: Vamos tirar uma fotografia.
1: O Presidente da República na batalha, onde não esteve disponível para responder às perguntas dos jornalistas. Preocupados, os autarcas da Beira Baixa querem saber o que pensa o governo português da decisão de Madrid. O executivo espanhol decidiu prolongar o funcionamento da central nuclear de Almaraz até 2030. Com esta estrutura, a cerca de uma centena de quilómetros do território português, João Lobo, o Presidente da Comunidade Intermunicipal da Beira Baixa, quer saber se o governo de Lisboa foi contactado e o que pensa a propósito desta decisão.
6: Questionar junto do Ministério do Ambiente quais foram as explicações que o Governo de Espanha terá dado, se houve esse contacto, se o Governo português também teve essa preocupação, para acautelarmos e também dar uma resposta às populações que legitimamente, depois desta notícia, questionam e têm apreensão sobre esta continuidade da central.
1: Preocupação dos autarcas da Beira Baixa, também a Associação Ambientalista Zero está contra a decisão de prolongar o funcionamento da central de Almaraz. Cássio Pires não vê qualquer justificação para esta medida.
7: A Zero considera que esta prorrogação não é aceitável, nem tem justificação, apenas se compreende face a pressões das empresas que têm a concessão das centrais nucleares. E é por isso mesmo que julgamos que é ainda mais premente que o governo português se pronuncie claramente sobre esta questão, dando a entender que este prolongamento, para além daquilo que estava previsto, não é aceitável, uma vez que os riscos que estão aqui presentes são bastante relevantes e têm impacto direto em Portugal, uma vez que a central de Almaraz está junto à fronteira e o Tejo corre para Lisboa, não é? Para a capital de Portugal.
1: Por isso, a Zero também pede explicações ao governo português. Contactado pela Antena 1, o Ministério do Ambiente remete esclarecimentos para o Ministério dos Negócios Estrangeiros, que até agora ainda não se pronunciou sobre este caso, que está a gerar contestação também em Espanha, Alexandre David, e mesmo uma divisão no próprio governo espanhol.
8: O governo de Madrid diz que tudo isto é uma medida anunciada que tem como justificação a crise no Médio Oriente, ou seja, quer precaver cenários idênticos no futuro. Mas claro que uma medida deste género, especialmente quando mete nuclear, é tudo menos consensual. O governo socialista de Pedro Sánchez tem o apoio do Partido Popular, diz que sim, que é uma boa medida, mas há um partido ambientalista que também faz parte da coligação governamental que suporta o governo espanhol, que não acha piada nenhuma a ideia. O SUMAR, esse é o nome do tal partido, acusa Pedro Sánchez de não estar a cumprir o acordo que foi firmado em 2023 para o fecho da central. Mas não é o único, um acordo que previa o fecho da central daqui a 4 anos e não é aceito um prolongamento do prazo de fecho. Também o Podemos tem muitas críticas a apresentar à decisão do governo. Sánchez conta com o apoio do partido Vox e também do maior partido da oposição. A primeira voz, precisamente, a ouvir-se contra este prolongamento do prazo veio do ministro da Cultura, que é do partido SUMAR, Ernest Urtasun, sublinha que o Partido Socialista Espanhol está a falhar com um acordo assinado entre os dois partidos e isso não é aceitável.
1: Agitação política em Espanha, depois do governo ter decidido prolongar o funcionamento da central nuclear de Almaraz até 2030. De saída, retomo a notícia de abertura desta edição às 5 da tarde, a notícia da morte de um ciclista britânico de 19 anos, a Finlay Tarling, esta tarde, na etapa que estava na estrada da volta a Portugal em bicicleta. Este ciclista terá sido atropelado em Ponte de Lima, num acidente que aconteceu um pouco antes das 4 da tarde. Há pouco, em mensagens publicadas na internet, nas redes sociais, neste caso, o primeiro-ministro Luís Montenegro diz que recebeu a notícia, uma notícia que o deixou extremamente abalado, enviando à família e à equipa deste ciclista sentidas condolências. Também o Presidente da República já publicou no site da Presidência uma nota de pesar pela morte deste jovem ciclista britânico, Finlay Tarling, ele que perdeu a vida num acidente esta tarde durante a etapa de hoje da volta a Portugal em bicicleta. Daqui a pouco, no programa da tarde, Carina, vamos retomar este tema, já com a reportagem de novo em direto a partir de Faf, com os jornalistas da Antena 1, Pedro Ribeiro e Ariana Azevedo.
9: É daqui por uns minutos, então. 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Às 8 minutos depois das 5 da tarde, Paulo Galvão, a esta hora, como rola o trânsito?
10: Acidente grave desta tarde na volta a Portugal em bicicleta na Estrada Nacional 306 em Ponte Lima leva à suspensão da etapa, como ouvimos, e faz com que a esta hora a prova passe apenas em velocidade cruzeiro, sem competição, na variante Guimarães-Faf, a caminho da meta, e é esse o motivo da demora a esta hora na zona de Guimarães, principalmente nos acessos à variante Guimarães-Faf. Faf. De Braga para Vila Verde há filas e demora nos acessos ao Rio Cávado. Cidade do Porto com trânsito demorado na subida do Estádio do Dragão para a A3 na VCI a partir de Bonjoia. Depois entre Francos e o Tabuleiro da Ponta Rábida. Ponte do Infante também preenchida de Gaia para o Porto. A Avenida AEP está preenchida também em ambos os sentidos. Temos esta hora uma ocorrência junto ao nó da A3 na Vicentura Interna. Trânsito a acumular no sentido Rábida Freixo, a afetar também a A3 a partir da saída para o Hospital de São João. Muito movimento a caminho de Viseu no IP3. Para quem vem de Coimbra, há paragens em dois locais. Primeiro na zona de Souzelas e depois na zona de Lourvão. Na região de Lisboa, trânsito compacto para o túnel do Grilo. Para quem vem na Cril, de Sacavém para Algés, a afetar o final do eixo Norte-Sul. Segunda circular no Pararranque, entre o Estádio da Luz e a zona do aeroporto. O acidente a ser resolvido na Cril, junto à saída para a segunda circular no sentido Algés-Sacavém, com trânsito ali um pouco mais acumulado. Filas e demora para a Ponte 25 de Abril, de Norte para Sul, de Sete Rios para o Tabuleiro. Todos os acessos estão sujeitos a demora. A entrada em Lisboa para a Ponte 25 de Abril está também a acumular na descida do Feijó, no final da A2, em direção à Praça das Portagens.
9: A Linha Verde continua então disponível até às 8 da noite, 821-0101, 821-0101. 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
9: Nuno, voltamos à notícia que não queríamos dar sobre a volta a Portugal em bicicleta deste ano. A 8ª etapa foi suspensa.
1: Etapa marcada pela morte de um ciclista esta tarde. Foi, entretanto, suspensa, como dizias, Karina. A Finlay Tarling, de 19 anos, foi atropelado na Estrada Nacional 306, em Ponte de Lima. Terá sido atropelado por uma viatura particular que estava parada e que começou a circular ainda durante o decorrer da etapa, apanhando de surpresa este jovem ciclista. É um acidente que o Primeiro-Ministro e o Presidente da República já lamentaram em notas, comunicados divulgados esta tarde nas redes sociais e também no site da Presidência da República. Vou de novo ao encontro dos jornalistas da Antena 1, Ariana Azevedo e Pedro Ribeiro, que estão a acompanhar uma vez mais este ano a volta a Portugal em bicicleta. Pedro, nesta altura já tens disponíveis mais informações sobre o que aconteceu em concreto na etapa desta tarde, causando a morte ao ciclista de 19 anos?
16: Não. É apenas essa informação do choque frontal com essa viatura ligeira de mercadorias na Estrada Nacional 306, como falaste, na zona de Ponte Lima. Neste momento, dizer que os corredores vêm num ritmo calmo atrás dos comissários da Volta a Portugal em bicicleta, comissários da UCI. Aguardamos, obviamente, que cheguem aqui à zona da meta para depois, já sabemos que tanto o Ezequiel Mosquera, o diretor da Volta a Portugal, ele que organiza também a Volta ao Alentejo e a Volta ao Algarve, e o próprio presidente da Federação Portuguesa de Ciclismo, Cândido Barbosa, vão falar aos jornalistas na zona mista aqui em Faf. Mas passo pela Ariana Azevedo para saber se há mais algum pormenor.
17: para já ainda não, estão a chegar os motocomissários, que geralmente em condições normais também chegam na frente na corrida, as moto-TVs também, dentro em breve chegarão as habituais bandeiras amarelas e deverá estar para também dentro de instantes estar agendada essa chegada do Presidente da Federação Portuguesa de Ciclismo, Cândido Barbosa, também de Ezequiel Mosquera, diretor da prova. Aquilo que sabemos é que a prova foi neutralizada, os corredores vêm em marcha lenta, é muito difícil falar da corrida neste momento, até porque o que era desportivo passou naturalmente para segundo plano. Estamos à espera da chegada de um pelotão que cumpra estes quilómetros neutralizado, um ambiente seguramente de enorme consternação. Sabemos que não há vencedor, não há pódio, há apenas esse luto pela morte de Finlay Tarling. A volta deveria chegar a Faf para celebrar mais uma etapa, mas vai chegar em profundo silêncio, como de resto já se faz sentir aqui no exterior, onde deveria ser cortada a meta.
16: Muito bem, neste momento temos a oportunidade de falar com o Hernani Broco. Hernani Broco é o diretor desportivo da equipa LIA, correu muitos anos em Espanha, é o diretor desportivo, correu muitos anos também em Portugal, em várias equipas. É um dos homens mais antigos deste pelotão, então, não só como ciclista, mas também como diretor desportivo. Boa tarde, Hernani, boa tarde por estar connosco em direto nesta emissão da Antena 1. Numa situação destas, depois de uma tragédia, como é que uma equipa consegue lidar com esta situação? Não sei se é Hernani Broco que me está a ouvir. Dá-me a ideia que não, vamos aguardar mais alguns
1: julgo que não,
16: segundos.
1: Pedro, julgo que não, vamos tentar retomar essa ligação um pouco mais à frente. Isto, enquanto ainda aguardamos por mais esclarecimentos, Pedro, da organização da Volta a Portugal em bicicleta, esclarecimentos a propósito deste acidente.
16: Acho que agora sim, Hernani Broco, boa tarde. Boa tarde. Numa situação destas, quando acontece uma tragédia, como é que uma equipa consegue ultrapassar durante uma etapa tudo isto?
18: Não é fácil, né? No momento era uma tragédia, um jovem falecer numa competição, não há palavras quase para descrever e pronto, afetou não só a equipa, mas toda a volta e pronto, aí vamos fazer a homenagem possível no dia 2 com o cancelamento desta etapa e pronto, até o final da volta e durante toda a vida será lembrado por nós.
16: Como é que o Hernani Broco e a equipa souberam da triste notícia? Foi através de Cândido Barbosa, dos comissários, junto da etapa?
18: Sim, foi através dos comissários, porque o ciclista vinha atrasado e não foi no seio da caravana, pronto, não presenciamos. E só quando o rádio volta anunciou que a corrida ia ser neutralizada pelas circunstâncias que sabemos, é que tivemos conhecimento e, pronto, e quebrou-se aqui um silêncio, um gelo na caravana e pronto, e vamos em marcha lenta até Faf, mas sem conseguirmos falar com ninguém. Pronto.
16: Numa altura destas, o que é que um diretor desportivo, do caso do Hernani Broco, tem de fazer junto dos atletas ou dar a notícia?
18: Tentar confortá-los o máximo possível, não é fácil, também não há muitas palavras que nos possamos dizer neste momento. Dei a notícia e disse que pronto, tentarem lidar com o momento e que depois quando chegarmos ao autocarro também confrontá-los com mais algumas palavras, mas agora vieram ao carro, falámos um pouco e pronto, e também não consigo expressar muito mais, não consigo confortá-los muito mais, também vivo esta dor com eles e eles sabem disso e nestes momentos não temos muitas palavras, é um pouco de silêncio, refletir e amanhã tentarmos lidar com a situação e com a competição novamente, hoje vamos ter esta homenagem.
16: Muito obrigado, Hernani Broco, é o diretor desportivo da LIA Alumínios, que está também presente nesta volta a Portugal em bicicleta. Ariana Azevedo, mais algum motivo para podermos conversar com alguém?
17: Não, ainda não. Ainda não se confirmou essa chegada nem de Cândido Barbosa, o Presidente da Federação, nem do Diretor da Prova, Ezequiel Mosquera. Volto a repetir a informação que já tínhamos anunciado. Haverá uma zona mista onde serão prestados os esclarecimentos e dadas as declarações por parte dos dois.
16: Muito bem.
1: Pedro, vais regressar à antena daqui a pouco, já no Jornal do Desporto, depois das 5h30. Regressarás a tu e também, caso se justifique, a Ariana Azevedo, numa altura em que importa esperarmos para ouvirmos as explicações da organização sobre eventuais falhas na organização desta etapa, que terão permitido que uma viatura particular circulasse ainda com a etapa a decorrer, a viatura que atropelou mortalmente este jovem ciclista britânico de 19 anos. Não sabemos em concreto o que se passou, mas Carlos Lima, o comandante dos bombeiros voluntários de Ponte de Lima, que estiveram no local do acidente, na Estrada Nacional 306, descreveu-nos há pouco o que sabe sobre o acidente desta tarde.
0: Isto foi um ciclista da prova, está envolvido também um veículo ligeiro de mercadorias. Houve uma colisão frontal. O ciclista é um jovem, muito jovem ainda, e foi declarado morto no local.
19: Mas o que é que aconteceu exatamente, sabe dizer-nos?
0: O que eu sei é que o ciclista pertencia à prova da Volta de Portugal, estava a fazer a zona de Ponte Lima, aqui na freguesia de Arcozelo, e que colidiu com uma viatura ligeira de mercadorias.
1: Os sentimentos do comandante dos bombeiros de Ponte de Lima a propósito da morte do ciclista britânico Finlay Tarling na etapa de hoje da Volta a Portugal em bicicleta, um tema que vamos retomar, Carina, já a seguir no Jornal de Desporto.
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9: 5h30 na rádio, hora de síntese do desporto com Walter Madureira. Walter, temos de voltar então a este tema.
20: Este é um tema, claro, que está a dominar a atualidade. O corredor britânico da equipa MSN, Finlay Tarling, de 19 anos, morreu durante a 8ª etapa da Volta a Portugal em bicicleta, em consequência de um acidente que envolveu uma viatura extra-caravana perto de Ponte de Lima. Os corredores estão ainda a caminho de Faf, mas a etapa está, Pedro Ribeiro, suspensa.
16: Suspensa com dupla fila indiana dos corredores atrás do carro do comissário da UCI. Esse acidente na Estrada Nacional 306, um acidente mortal com uma viatura de ligeira de mercadorias na zona de Ponte Lima. A vítima mortal é um corredor da Volta a Portugal em bicicleta da equipa NSN, um inglês, Finlay Tarling, 19 anos, completava 20 anos no próximo dia 2 de outubro. Como eu tive a oportunidade de dizer na última hora, ele que tinha obtido um bom resultado no Campeonato Nacional Inglês de Contrarrelógio, onde foi terceiro classificado, mas de facto foi encontrar aqui uma situação difícil quando o vemos nas imagens da RTP, no prólogo em Lisboa, na capital portuguesa, onde foi 11º classificado na abertura desta Volta a Portugal em bicicleta. Passo novamente pela Ariana Azevedo, só para saber se há algum motivo de reportagem. Não está. Muito bem. É assim que ficamos. Logo que tenhamos Cândido Barbosa e também Ezequiel Mosquera, podemos depois voltar para ouvirmos o diretor da Volta a Portugal e o presidente da Federação Portuguesa de Ciclismo.
20: Reportagem de Pedro Ribeiro e também de Ariana Azevedo. Entretanto, também António José Seguro, Presidente da República, já manifestou profundo pesar pelo trágico acidente que levou ao falecimento do jovem ciclista britânico nesta etapa da Volta a Portugal em bicicleta. Este é, claro, um assunto em destaque também na Antena 1. Isaac Nader garantiu a presença na final dos 1.500 metros nos europeus de atletismo de Birmingham, ao alcançar o segundo lugar na primeira série das meias-finais, com uma marca de 3 minutos e 35 segundos. Garante ao jornalista Eduardo Gonçalves, Isaac Nader, que está no melhor momento de forma, apontando já a final deste sábado.
3: Eu acho que neste momento vale claramente o recorde nacional. É a minha melhor forma de sempre, isso eu posso dizer que eu acho que sim. Agora, mais uma vez, se serve para ganhar ou não amanhã, isto é um campeonato, há muitos fatores, todos queremos o mesmo, ganhar uma medalha. Então, se forem lá 12 querem o mesmo e eu não serei diferente, lutar pelo meu máximo sempre.
20: Isaac Nader a apontar agora para a final dos 1.500 metros no Canadá. Continua a decorrer o Campeonato do Mundo Universitário de Remo. Madalena Peça, da Associação Académica de Coimbra, conseguiu o segundo lugar na semifinal e vai estar na final deste sábado, também a lutar por uma medalha.
21: Foi uma prova controlada, do início ao fim. Eu sabia que as três primeiras apuravam para a final A, então desde que estivesse nesse grupo, no fundo, cumpriu o meu objetivo. Comecei em terceiro e no fim passei para segundo para firmar-me um pouco mais à frente da japonesa. E para amanhã espero ir às medalhas, é esse o objetivo. Acho que vai ser uma prova muito disputada até aos 1.500 e as medalhas se vão decidir nos últimos 500. Vou fazer o meu melhor para trazer uma medalha para Portugal.
20: A final é também este sábado às 3h20 da tarde. André Silva recuperou e pode ir a jogo no Futebol Clube do Porto. O Porto joga em Vila do Conde este sábado com o Rio Ave. A garantia foi dada por Francesco Farioli, o treinador dos Azuis e Brancos, que apontou também a várias ausências, desde logo ao médio Alan Varela.
22: Euphoria if in mid of August we get or this.
23: Se nos deixarmos levar pela euforia a meio de agosto, vamos ter problemas. Há equipas que estão muito organizadas e podem criar-nos problemas de várias formas. Por isso, temos de manter o foco e continuar a ganhar, como na época passada.
20: As garantias dadas em conferência de imprensa por Francesco Farioli, o treinador do Futebol Clube do Porto. Retomo a notícia de abertura. O corredor britânico da equipa MSN, Finlay Tarling, morreu durante a 8ª etapa da volta a Portugal em bicicleta, em consequência de um acidente que envolveu uma viatura extra-caravana. Este acidente aconteceu perto de Ponte de Lima. A organização suspendeu esta etapa.
9: Walter Madureira nesta síntese do desporto na RTP Antena 1, também na RTP Mundo e sempre online em desporto.rtp.pt.

0: Ele tem 8 dicas para sair de casa a meio de agosto. Rui Alves Sousa chega já a seguir ao programa da tarde.
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0: Olá, olá, é sexta-feira, por isso há razões para estarmos bem dispostos, não é? Também não é preciso rir dessa forma, mas sim, percebo a alegria. Neste caso, aquilo que eu tenho agora a começar é comédia em espanhol.
1: Ei, ei, ei, não me gusta!
0: Pois, é o festival Que Vai na Comedy Club, que vai acontecer amanhã no Porto e quer ser a maior noite de stand-up comedy em espanhol. É uma experiência com vários comediantes, alguns já anunciados, outros que vão ser surpresa. É a primeira edição do Que Vai na Comedy Club, mais de 2 horas com humor que se promete ser inteligente, se calhar também vai haver humor menos inteligente no cardápio, improviso, histórias de imigrantes, cultura latina e portuguesa, falar do dia-a-dia, enfim, tudo no Que Vai na Comedy Club amanhã a partir das 17h30 no Jardim do Japão, no Porto. Já por Figueiró dos Vinhos, amanhã começa mais um Faz um Char, vai até 23 de Agosto, a edição deste ano, sob o mote As Linhas que Nos Vestem, para celebrar a identidade cultural local, inspirando-se fortemente no património, nas memórias e nas texturas industriais e históricas do concelho, para apostar na descentralização territorial e no envolvimento dos cidadãos. Há vários concertos, por exemplo, Noiser, Visarco. Este mote As Linhas que Nos Vestem também acaba por influenciar o resto do programa, que inclui intervenções de grande formato em murais e esculturas com vários artistas, residências artísticas, workshops criativos, da linha ao fato, vamos criar um álbum ilustrado, sorrisos a transbordar e um saco de histórias bordadas, e também visitas guiadas com vários circuitos, uma rota infantil, rota de arte urbana e a rota da venda pelas freguesias. Há ainda no Faz um Char um mercado de autor, DJ sets e muito a acontecer, rodas de conversas e concertos. 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
0: Falei deste filme que se chama Louca, traço mente, quando estreou nos cinemas há uns meses, mas vai passar amanhã em São Brás de Alportel e vale muito a pena se estiverem por lá. Este filme é basicamente o Inside Out, o Divertidamente, aquele filme com a rapariga que tem as emoções na sua cabeça, só que em personagens de carne e osso e são adultos. É um date que está a acontecer entre um homem e uma mulher e nós vemos as 4 mulheres que estão na cabeça da mulher e os 4 homens que estão na cabeça do homem e a tentarem ver o que é que vai acontecer ali. Há uma comédia italiana do Paolo Genovese muito engraçada que vale a pena ver. É a entrada livre desta sessão de Cinema ao Ar Livre em São Brás de Alportel, 8ª edição deste ciclo, amanhã às 21h30 na Praça 1914. Na Nazaré há animação de verão, eventos ao ar livre para todos os gostos, há um DJ set a partir das 18h30 e vai pela noite fora na Praça Sousa Oliveira. Amanhã às 21h há desfile de carnaval de verão na Marginal e na Praça Sousa Oliveira, para trazer a alegria e as cores típicas do carnaval, mas noutra época do ano, que não associamos muito ao carnaval. Domingo às 21h30, baile popular com Vira ao Baile, a encerrar a programação na Praça Sousa Oliveira. Nas Caldas da Rainha, de hoje até segunda-feira, há a Feira do 15 de Agosto, 4 dias entre as 9 e a meia-noite, com o Campo da Feira nas Caldas da Rainha a ser palco de momentos de animação, venda ambulante e gastronomia. É a Feira do 15 de Agosto, que também já tem a sua história. Não é o leão da MGM que trago de seguida, mas um leão do cinema, outro, é o Leão da Estrela, vai passar amanhã na Lausanne, às 21h30, na Praia Fluvial da Senhora da Graça Serpins. É uma sessão organizada pelo Cineclube 47, que está a promover com a Ativar um conjunto de sessões de cinema itinerantes nas freguesias do Conselho da Lausanne para levar o cinema a diferentes comunidades. Estas sessões são gratuitas e então a próxima é amanhã às 21h30 com António Silva e o Leão da Estrela, aquele mítico filme português, a comédia, em que depois há um jogo Sporting Porto, ou neste caso Porto Sporting, envolvido e muitas tricas entre lagartos e dragões no meio da contenda. O Leão da Estrela amanhã às 21h30 na Lausanne. Amanhã acontece a 32ª edição do Festival de Folclore do Grupo Etnográfico Santo António da Arenilha, em Vila Real de Santo António. Este evento, que já tem a sua tradição, reúne anualmente vários grupos do panorama do folclore e da etnografia nacional. A partir das 21 horas, há 5 coletivos a participarem nas atuações na Praça Marquês de Pombal e, portanto, passem por lá a partir das 21 horas amanhã. Nunca se teve tempo de ler o Senhor do Eu gosto muito desta canção do GNR e o GNR amanhã na Póvoa de Varzim vão dar concerto no Povo Arena, a recordarem muitos grandes temas de décadas de carreira e de discos incríveis. Este Sub-16 surgiu naquele que talvez seja o disco mais popular do GNR, o Rock in Rio Douro, cheio de grandes temas, de grandes sucessos na rádio também. E, portanto, preparem-se para este concerto amanhã a partir das 22h30 no Povo Arena, na Póvoa de Varzim. E por hoje é tudo. Na segunda-feira há mais dicas. Até lá, tenham um bom fim de semana.
3: Bom fim de semana, Rui.
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3: Voltamos à informação de trânsito na Antena 1. Paulo Galvão, façamos agora então uma boa ronda pelo trânsito.
7: Vamos falar do acidente desta tarde em Ponte Lima e da interrupção da etapa de hoje da volta a Portugal. Os ciclistas fizeram o seu percurso esperado já em Faf, mas em marcha lenta, numa espécie de cortejo que prolonga o corte das estradas na zona de Guimarães e Faf, à passagem da prova, com a etapa de hoje terminar agora e, portanto, a tendência é para que se retome a circulação, principalmente na variante Guimarães-Faf, que está muito demorada. Filas também na ligação de Braga a Vila Verde e a Vila de Prado. Temos também a circular de Braga sujeita a demora. A cidade do Porto com filas na subida do Estádio do Dragão para a A3, também entre a zona de Francos e o tabuleiro da Ponta Arrábida, nos dois sentidos da Avenida AEP e na A3 a partir de Pedrossos, à chegada ao Porto até à entrada na via de cintura interna. É um final de tarde com muito movimento no IP3, na ligação de Coimbra a Viseu, primeiro na zona de Souzelas, com paragens mais à frente na zona de Lourvão, também com trânsito acumulado e com trânsito lento também à chegada a Penacova. Na região de Lisboa há um acidente na A33, sentido Montijo-Caparica, com um pesado e um ligeiro, junto à saída para a Moita, já com alguns quilómetros de trânsito parado, a pedir atenção à velocidade. Filas também para a Ponte 25 de Abril, para sair de Lisboa para Sul, a partir de Campolide, com acessos completos. Entrada em Lisboa pela Ponte também tem trânsito acumulado na zona, na descida do Feijó, em direção à Praça da Portagem. A Ponte Vasco da Gama, sem grandes dificuldades, apenas marcha lenta em alguns momentos do percurso de norte para sul. Segunda circular completa entre as Torres de Lisboa e a chegada às Calvanas. Houve uma ocorrência junto à saída para Alta de Lisboa. Entrada no túnel do Grilo sujeita à demora para quem vem de Sacavém para Algés.
3: A linha verde continua disponível até às 8 da noite. Já sabe, 821-0101. Conduza com precaução. 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
8: Onde eu digo que hoje a situação é bastante mais patológica, porque nessa altura nós estávamos a discutir que democracia tínhamos.
9: E hoje estamos a,
8: hoje estamos a discutir se queremos democracia. E nós precisamos absolutamente de acordar e de compreendermos que é isto que está hoje profundamente em causa. Se queremos ou não queremos democracia. E nós temos muita responsabilidade a todos por termos permitido que as coisas chegassem até aqui. E já agora dizer-lhes, no meu tempo a democracia era uma coisa boa. Se eles querem provar o gosto da democracia, vivam-na e revifiquem-na. E não o contrário.
9: Não a deixem morrer.
8: Se a deixarem morrer, ela dificilmente se reabilita.
3: Em 74, Laborinho Lúcio tinha 33 anos, foi jurista, professor universitário também, secretário de Estado e ministro da Justiça e deputado à Assembleia da República e ainda escritor.
8: Há demasiado tempo que introduzimos a eficácia como sendo, porventura, o grande valor essencial. 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A eficácia tem a sua máxima concretização numa autocracia. 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
3: Vamos regressar à volta a Portugal, onde temos Pedro Ribeiro e Ariana Azevedo prontos para entrar novamente em direto. Pedro, olá, bem-vindo mais uma vez. Sei que provavelmente terás contigo, ou não, terás, Pedro? Confirma-me só, por favor,
10: Ariana.
3: Se já consegues ter o Cândido Barbosa e o Ezequiel Mosquera contigo.
10: Estamos à espera que cheguem, mas para já a Ariana Azevedo, que está lá embaixo, tem muito perto de si José Soares, que é o vice-presidente da Federação Portuguesa de Ciclismo, que poderá, obviamente, falar sobre o sucedido. Ariana.
11: Já podemos ouvir essas declarações.
12: Neutralizar a corrida e de cancelar esta etapa, e só posso agradecer em nome do ciclismo e da Volta a Portugal a todas as pessoas, milhares de pessoas, destes últimos 20 km pela Penha acima e até aqui a Faf, num local onde todos os anos faz uma grande festa da Volta a Portugal, todas que se ficaram aqui para aplaudir os corredores. O profundo agradecimento em nome da Volta a Portugal pelo sentimento que mostraram para com o corredor que partiu e com todos aqueles que vão continuar.
13: Já há elementos, já há dados que algumas coisas aconteceram?
12: Não, isso tudo agora vai ser feito um levantamento neste momento e vão ser ponderadamente tomadas todas as decisões relativamente a amanhã.
13: E amanhã há etapa? Não sabe ainda.
12: Vão ser tomadas todas as decisões ponderadamente.
11: Aqui ouvimos as primeiras declarações por parte de José Soares, vice-presidente da Federação Portuguesa de Ciclismo. Há pouco, um momento de muita consternação, à altura em que chegavam os corredores, uma imagem que valeu mais do que qualquer classificação, isto porque a NSN vinha na frente de pelotão. Os companheiros de equipa de Finlay Tarling, Álvaro Garcia, Zachary Marriage, Ben Morin, Emil Nielsen e Alexander Ous foram os primeiros homens a cortar a meta, um ambiente que deveria ser de festa, que passou para uma imagem carregada de emoção. Foram acompanhados dos restantes corredores do pelotão, encaminharam-se diretamente para os autocarros, os corredores de todas as equipas. Percebi também a comoção natural de alguns deles, por exemplo, Diogo Barbosa, filho do presidente da Federação Portuguesa de Ciclismo, Cândido Barbosa, que vinha até amparado por Rui Oliveira.
10: Não está prevista para já nada, não há previsto nada em relação a Cândido Barbosa e também a Ezequiel Mosquera, o diretor da Volta a Portugal.
11: Estamos já na zona de entrevistas rápidas, sim, na zona mista, estamos à espera, para conseguir ter essa informação, mas para já ainda não chegou nem Cândido Barbosa, nem Ezequiel Mosquera.
10: Muito bem, então ficamos por aqui, voltamos noutros passos desta emissão da Antena 1. Fica a notícia dessa tragédia do falecimento de Finlay Tarling, um inglês da equipa NSN, inglês de 19 anos, que fazia 2 de outubro deste ano 20, estava em Portugal, na Volta a Portugal em bicicleta, e faleceu num acidente rodoviário, bate com uma viatura ligeira de mercadorias na zona da Ponte Lima, na Estrada Nacional 306.
3: Voltaremos em direto então à fala com Pedro Ribeiro e Ariana Azevedo, brevemente aqui na Rádio que Liga Portugal.
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1: Seis horas no continente e na Madeira, 5 nos Açores. Notícias na Antena 1 com Nuno Rodrigues, principais títulos.
2: O Presidente da República e o Primeiro-Ministro lamentam a morte de um ciclista esta tarde na volta a Portugal em bicicleta. O britânico Finlay Tarling foi atropelado por uma viatura particular, ainda com a etapa a decorrer. A organização da volta deve dar explicações ainda esta tarde sobre este acidente. Temos a reportagem em direto, também já a seguir neste jornal, com os repórteres da Antena 1 que estão a acompanhar a edição deste ano da Volta a Portugal.
1: A esta hora estão 22 graus no Porto, 23 em Coimbra e em Ponta Delgada, 27 em Lisboa e também no Funchal, 29 em Faro. 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
2: O acidente aconteceu um pouco antes das 4 da tarde. O ciclista britânico Finlay Tarling, de 19 anos, acabou por morrer depois de ter sido atropelado durante a etapa de hoje da Volta a Portugal em bicicleta. O ciclista seguia na Estrada Nacional 306, em Ponte de Lima, um pouco atrasado em relação ao pelotão. Acabou por ser surpreendido por uma viatura particular que estaria estacionada e que terá começado a circular ainda com a etapa a decorrer. Um acidente que o vice-presidente da Federação Portuguesa de Ciclismo, José Soares, lamentou há momentos.
3: É um momento de uma enorme consternação. É um jovem com apenas 19 anos e que perde a vida a praticar este desporto apaixonante. É um momento muito triste da história da Volta a Portugal. Não é inédito, mas é um momento muito triste da história da Volta a Portugal. Nós lamentamos profundamente o acidente que o vitimou e eu gostaria apenas de sublinhar e de agradecer profundamente a atitude das pessoas, milhares, de um lado e do outro da estrada, nestes últimos 20 km depois da corrida ter sido evidentemente neutralizada e cancelada a etapa, se mantiveram à beira da estrada e que aplaudiram os corredores que restavam e demonstraram com isso um sentimento enorme de gratidão. O ciclismo e a Volta a Portugal é uma prova que tem um lugar muito especial no coração do povo português e o povo português demonstrou hoje aqui que tem também um coração muito grande e que reagiu de uma maneira espontânea, desta maneira, a um acontecimento que a todos nos deixa tão consternados.
2: José Soares, o vice-presidente da Federação Portuguesa de Ciclismo, lamentando há momentos a morte do ciclista britânico de 19 anos durante a etapa de hoje da Volta a Portugal. Ele foi atropelado na Estrada Nacional 306, a estrada que liga Paredes de Coura a Ponte de Lima. O comandante dos bombeiros voluntários de Ponte de Lima, que foram ao local, ainda prestaram socorro ao ciclista, conta a informação que tem sobre os acontecimentos desta tarde.
4: Isto foi um ciclista da prova, está envolvido também um veículo ligeiro de mercadorias, houve uma colisão frontal, o ciclista é um jovem, muito jovem ainda, e foi declarado morto no local.
5: Mas o que é que aconteceu exatamente, sabe dizer-nos?
4: O que eu sei é que o ciclista pertencia à prova da Volta de Portugal, estava a fazer a zona de Ponte Lima, aqui na freguesia de Arcozelo, e que colidiu com uma viatura ligeira de mercadorias.
2: O acidente que causou a morte ao ciclista britânico de 19 anos, que seguia na estrada em plena etapa

quando foi surpreendido por uma viatura particular que começou a circular ainda com a etapa a decorrer, a etapa que, entretanto, foi suspensa. Ariana Azevedo, Pedro Ribeiro, são os repórteres da Antena 1 que acompanham no terreno a edição deste

0: Es un día dramático con un padre de familia y non teño expresións para este sentimento que teño agora mesmo, como máis que dor por algo que é un deporte de risco, donde non somos conscientes que é un deporte de risco, onde que é moi difícil de controlar un estadio de un xogo nun estadio de 1300 km, mas sempre contamos que os mellores, sempre reforzamos a seguranza ao máximo dende que acá chegamos con un equipo de forzas e corpos de seguridade do Estado que é exemplar, mas non sabemos, o único que podemos decir é auténtico abatimento polo corredor, pola familia do corredor, pola súa equipa, polo director que é colega e pouco máis, que o sentimos moitísimo como organización e que é un día que non debería ter tido lugar e de ciclismo, sin máis.
1: Ouvimos primeiro Cândido Barbosa, depois Mosquera, vamos ouvir agora o Major Tiago Machado, da GNR.
2: As condolências ao ciclista que hoje tragicamente sofreu um acidente durante a prova. Salientar que temos sempre presente a segurança máxima de todos os ciclistas dentro da caravana, um forte dispositivo policial ao longo de toda a etapa, quer seja um dispositivo móvel, quer seja um dispositivo estático em vários locais ao longo de toda a etapa, para prevenir e garantir a maior segurança possível desta caravana. As circunstâncias do acidente vão ser averiguadas, ainda estão a ser averiguadas, e assim que houver depois algum desfecho, poderá ser depois comunicado, mas neste momento ainda é prematuro conseguirmos perceber como é que este acidente ocorreu.
3: Acontece na parte mais atrasada do pelotão, é isso?
2: Sim, este acidente ocorreu na parte mais atrasada do pelotão. Não sabemos bem em que circunstâncias é que elas se desenrolaram. Vamos averiguar, e já está a ser feito os esforços para averiguar, através também de um processo, de como é que esta situação ocorreu. Sim, houve uma colisão do ciclista com um veículo ligeiro, sim.
3: Circunstância não consegue.
2: Essas circunstâncias vão ter que ser apuradas, porque a corrida é dinâmica e teve que ser, continuou, e depois do desfecho final estamos agora a averiguar em que circunstâncias é que isso aconteceu.
1: Ouvimos aqui as declarações do Major Tiago Machado. Fala agora Paulo Couto, da Associação de Corredores, mas Cândido Barbosa, presidente da Federação, já confirmou que a corrida vai continuar.
4: Estes jovens para o
5: não sei se podemos, tendo em conta que Cândido Barbosa falou primeiro, ouvir primeiro Cândido Barbosa.
4: Infelizmente, estes acidentes...
1: Não é possível neste momento, Pedro, Cândido Barbosa se encontrar aqui, mas conseguiremos ouvi-lo futuramente.
4: E por vezes acontecem estes acidentes que, pronto, vamos averiguar, vamos tentar ver responsabilidades. Pronto, é um momento em que todo o pelotão triste, são jovens com uma vida pela frente, com uma carreira, com famílias destroçadas, mas acontece. E quero também testemunhar que esta volta a Portugal estava a ser bastante bem aceita pelos corredores, falo com eles todos os dias, estavam bastante satisfeitos com a sinalização, com a segurança desta volta a Portugal. Infelizmente, logo acontece neste momento, com a excelência desta organização, em termos de segurança, de sinalização, como disse, escolha de percursos, e pronto, e acontece este acidente, que só temos a lamentar e dar as condolências à família, e temos que continuar.
1: Estamos a tentar obter aqui mais informações junto de Ezequiel Mosquera quanto à prova propriamente dita.
0: Acabamos de cortar a meta, não temos nada em mente, nem se continuar com a corrida, e amanhã é outro dia.
1: Obrigado. Outro dia, diz Ezequiel Mosquera, mas Cândido Barbosa, nas declarações de há pouco.
6: Ter aceitado e estado na beira da estrada até esta chegada, porque efetivamente tiveram a dignidade de apoiar ainda o pelotão que chegou cá, mesmo com a bandeira vermelha. Obrigado a todo o público.

0: público que efetivamente deu também essa força e apoio a todos os atletas. Obrigado.
1: Ouvimos também umas últimas declarações por parte de Cândido Barbosa, presidente da Federação Portuguesa de Ciclismo, nesta zona mista conjunta em que estiveram quatro elementos da organização. Cândido Barbosa, Ezequiel Mosquera, que é o diretor da prova, também o major Tiago Machado, responsável pelas 28 motas da Guarda Nacional Republicana, a dar conta dos dados possíveis sobre este acidente. Não há para já mais circunstâncias do que aquelas que já divulgamos, mas uma coisa é certa, adiantou o presidente da Federação Portuguesa de Ciclismo, Cândido Barbosa, no momento mais difícil do ciclismo português, a corrida vai continuar até ao próximo domingo.
2: Finlay Tarling, inglês, 19 anos, desapareceu hoje numa estrada portuguesa durante a 8ª etapa da Volta a Portugal em bicicleta.
3: Escutámos, Pedro, as declarações dos vários protagonistas, diretor de prova, presidente da Federação Portuguesa de Ciclismo, também a Guarda Nacional Republicana, envolvida naturalmente no dispositivo de segurança. De resto, este responsável da GNR que ouvimos garantiu que a segurança foi reforçada ao máximo. Ele explicou também o que já se adivinha: vão ser investigadas as circunstâncias em que aconteceu este acidente mortal para o ciclista britânico Finlay Tarling. Pedro, escutámos declarações, por certo, ainda à quente, do diretor da prova, Ezequiel Mosquera, ele a dizer que amanhã é outro dia em relação à questão de continuarmos ou não a ter volta a Portugal em bicicleta, isto porque na etapa de hoje era a 8ª, a antepenúltima, portanto, as informações que estão disponíveis e que foram divulgadas há momentos apontam nesse sentido. Volta a Portugal em bicicleta, pelo que se sabe até agora, vai continuar?
2: Pelo que se sabe agora, vai continuar. E não está, não há nada no protocolo da Federação, da organização da Volta a Portugal, que possa dizer assim, neste momento, perante as circunstâncias, a volta acaba aqui. Há uma palavra, e obviamente que durante a noite de hoje, essa reunião entre a Federação, entre comissários da UCI, o comissário vai ser o último, a palavra dele será a última. Poderá dizer algo relativamente a isso e dizer que o melhor é acabar. Mas não acredito que isso vá acontecer, até porque não existe nada, como disse no início, em termos de protocolo. Portanto, amanhã é um novo dia, resta saber o que vai dar essa reunião, que vamos certamente poder acompanhar e ter informações sobre ela, mas o que tudo indica, amanhã não serão 96, mas 95 corredores à partida, a não ser que o comissário que está em Portugal a acompanhar esta volta a Portugal, o comissário da UCI, possa colocar um ponto final. Mas como eu volto a frisar, não há nada no protocolo entre a organização Federação Portuguesa de Ciclismo que possa ditar o encerramento imediato da volta a Portugal em bicicleta.
3: Importará, por certo, saber nesta altura o que falhou em termos de segurança na etapa de hoje, até porque para que a situação não se repita. No arranque desta edição às 6 não tivemos oportunidade de ouvir a declaração inicial do presidente da Federação Portuguesa de Ciclismo. Recuperamos agora essas declarações de Cândido Barbosa, dando conta de um dia muito difícil.
0: Um momento muito difícil para o ciclismo. Transmitir as profundas condolências à família, aos seus colegas e naturalmente a toda a comunidade do ciclismo. Dizer-vos que depois de mais de meio milhão de quilómetros feitos de bicicleta, este foi o momento mais duro de toda a minha vida, enquanto ex-atleta e agora enquanto presidente da Federação Portuguesa de Ciclismo. Temos vindo a trabalhar naquilo que é a prioridade máxima, a segurança dos atletas. O trabalho tem sido exemplar e naturalmente hoje fomos apanhados por esta tragédia que infelizmente nos tocou no dia de hoje e que ninguém está à espera e ninguém estava a contar. Lamentavelmente aconteceu e não tenho muito mais a acrescentar, a não ser dizer-vos que a corrida terá que continuar, pedir força a todos os atletas para terminarem os últimos 10 dias da volta a Portugal e a todas as suas famílias, porque é difícil ver cá seus filhos a competir.
3: Cândido Barbosa, o presidente da Federação Portuguesa de Ciclismo, garantindo neste dia trágico que a volta a Portugal em bicicleta vai continuar até ao fim de semana. Estávamos hoje na oitava e antepenúltima etapa da volta a Portugal, que, pelo que se sabe até agora e pelas declarações que temos escutado nos últimos minutos, a Pedro Ribeiro, do Novo em Direto, vai até ao fim.
2: Sim, para já até ao fim. A única coisa que posso avançar nesta altura é que a equipa, obviamente, da NSN não vai alinhar amanhã na partida para a etapa 9. Informação essa que foi dada pelo diretor desportivo da equipa NSN, mas que reforçou a ideia, pediu à Federação Portuguesa de Ciclismo, também aos comissários, para que a volta continuasse como forma de homenagear o corredor que hoje desapareceu. Portanto, neste momento, 90 ciclistas para amanhã. Acredito que a volta a Portugal continue amanhã com a etapa que vai terminar no Monte Farinha, na Senhora da Graça.
3: Isto numa altura em que já estão a ser investigadas as causas e os contornos deste acidente mortal para um ciclista britânico de 19 anos. Ele seguia na Estrada Nacional 306, em Ponte de Lima, um pouco atrasado em relação ao pelotão. Acabou por ser surpreendido por uma viatura particular, um ligeiro de mercadorias que estaria estacionada e que terá começado a circular ainda com a etapa a decorrer. Escutámos nos últimos minutos declarações da Guarda Nacional Republicana explicando que vai ser investigada, vão ser investigadas as causas deste acidente. A Antena 1 falou também esta tarde com Artur Lopes, antigo presidente da Federação Portuguesa de Ciclismo, que lamenta naturalmente os acontecimentos das últimas horas. Ele diz também que é uma situação particularmente delicada num ano de nova organização para a volta a Portugal. E em relação a questões de segurança, Artur Lopes recorda que é muito difícil ter agentes de segurança em todos os pontos.
4: É impossível, completamente impossível, em todos os cantos estarem, digamos, pessoas a prevenir qualquer tipo de intruso que venha, às vezes falhando. Eu não sei o que se passou, sinceramente ainda não tenho conhecimento profundo do que aconteceu, mas há sempre alguém que às vezes foge às regras, às vezes por desconhecimento, outras vezes por própria teimosia, por não saber esperar, e pode dar um acidente destes. Sei que foi um embate numa carrinha ou num automóvel, mas não sei mais nada, por isso não me posso ainda manifestar. Mas o que importa neste momento, antes de tudo mais, o resto depois se verá. O resto depois cá estamos todos para resolver, seja lá como for. Agora, o pesar pelo menino de 19 anos que morre tão estupidamente é que é a única coisa que me vem à memória neste momento. Não me sai da cabeça.
3: O acidente que causou a morte ao ciclista britânico Finlay Tarling, de 19 anos, escutámos o testemunho de Artur Lopes, antigo presidente da Federação Portuguesa de Ciclismo. Também o presidente da República e o primeiro-ministro já lamentaram a morte do ciclista britânico. António José Seguro deixa no site da Presidência uma nota de pesar pela morte deste ciclista, com uma fonte do Palácio de Belém a acrescentar que António José Seguro telefonou ao presidente da Federação da Modalidade para deixar uma mensagem de condolências. Também numa nota publicada esta tarde nas redes sociais, o primeiro-ministro lamenta estes acontecimentos, enviando à família e aos amigos do ciclista uma mensagem de condolências por parte do Governo de Portugal. Este é naturalmente um tema que continuará em destaque ao longo do programa da tarde de hoje. We'll be right back.
5: Nuno Rodrigues, nesta edição das 6, na Antena 1, simultâneo com a RTP Antena 1 Açores, também com a RTP Mundo. 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Paulo Galvão, voltamos ao trânsito contigo.
6: Começamos na região de Lisboa, pela A33, está parada no sentido Montijo-Caparica. Houve um acidente com pesado e um ligeiro junto à saída para a Moita e com alguns quilómetros de filas. Trânsito compacto para sair de Lisboa para Almada pela ponte 25 de Abril. As filas estão no Alto de Campolide, já praticamente em Sete Rios, com acessos preenchidos para sair de Lisboa. Também há filas para entrar com o trânsito acumulado na A2 na descida do Feijó em direção ao Tabuleiro. Na A5 há agora também uma ocorrência no sentido Cascais-Lisboa, antes da saída para Linda Velha, um acidente com trânsito lento. A segunda circular está também lenta na zona do aeroporto em ambos os sentidos. Temos esta hora a ponte Vasco da Gama com luz verde. Na A1 há trabalhos no sentido Lisboa-Porto, na zona de Vila Franca de Xira, e atenção porque há trânsito acumulado, atenção à velocidade. Temos mais a norte dificuldades na VCI, trânsito lento entre Bonjoia e a saída para Braga, também entre Francos e o Tabuleiro da Ponta Rábida, filas do Porto para Matosinhos na Avenida AEP, trânsito acumulado na A3 à chegada ao Porto a partir da saída para o Hospital de São João, muito movimento a caminho de Vila do Conde para quem está na A28 a sair do Porto em direção a Norte. Temos também muito movimento no IP3 no sentido Coimbra-Viseu, com paragens na zona de Souzelas e também na zona de Lourvão, e também com trânsito lento na zona de Penacova. No Alentejo há um pesado que está avariado no início das obras da nova A26, no sentido Grândola-Sines, na zona do Roncão. O trânsito está ali a complicar-se.
5: Linha Verde, 821-0101. 821-0101. Conduza com precaução. 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
5: 22 minutos depois das 6 da tarde.
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5: Mais à frente, no programa da tarde, no Jornal do Desporto, a partir das 6h30, com Walter Madureira, regressamos à Volta a Portugal em bicicleta, o pior desfecho. Aquele que não queríamos também noticiar por aqui, será desenvolvido então mais à frente no Jornal de Desporto. Temos The Cranberries para ouvir agora. Chama-se Linger.

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1: 6 horas 28 minutos, seja bem-vindo à Antena 1. Olhamos agora para o fim de semana, vamos perceber como estará o tempo. Então, a partir de amanhã, sábado, pode contar com dia de sol, algumas nuvens durante a manhã no litoral oeste e à tarde nas regiões do interior norte e centro, e pode mesmo até chuviscar um pouco. A temperatura deve descer nas regiões do interior e também no Algarve, e pode subir no litoral norte e centro. Olhando para domingo, o cenário será semelhante ao de sábado, também com sol, nuvens e aguaceiros durante a tarde no norte e centro do país e uma ligeira subida da temperatura também. Quanto às temperaturas máximas, pode contar com 27 graus no Porto e também em Aveiro, 28 em Leiria, 29 em Viana do Castelo, também em Lisboa, 30 na Guarda e também em Faro, 31 em Coimbra, Santarém e Setúbal, 33 em Viseu e em Porto Alegre, 34 em Vila Real e Beja e 35 em Bragança, Castelo Branco e Évora. Por fim, chegamos a Braga com 36 graus de máxima. Está com a Rádio Coliga Portugal, a Jornal do Desporto, para acompanhar já de seguida, a esta hora, às 6h30 em ponto, com Walter Madureira. E vamos certamente começar então com a notícia do dia que nos leva até à volta a Portugal em bicicleta.
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3: Corredor de 19 anos morre em acidente. Etapa da volta a Portugal em bicicleta suspensa. André Silva recupera e vai ao jogo com o Rio Ave. Jornada 2 da Primeira Liga arranca hoje em Alvalade. Vítor Gomes renova pelo Braga até 2030 com mais 10 milhões de euros na cláusula de rescisão. Isaac Nader apurado para a final dos 1.500 metros dos europeus de atletismo. E também Madalena Peça da Associação Académica de Coimbra na luta por medalhas nos Mundiais de Remo.
1: Jornal de Desporto de sexta-feira, edição de Walter Madureira.
3: O corredor britânico da equipa NSN, Finlay Tarling, de 19 anos, morreu durante a 8ª etapa da volta a Portugal em bicicleta, em consequência de um acidente que envolveu uma viatura extra-caravana na Estrada Nacional 306, perto de Ponte Lima e Ricardo Ribeiro. A etapa foi suspensa. A equipa do corredor que morreu hoje, Pedro Ribeiro, a etapa que hoje foi suspensa. Nota também para o facto da equipa deste corredor já ter anunciado que amanhã não vai para a estrada.
4: Precisamente o falecimento de Finlay Tarling, de 19 anos, falecimento nas estradas portuguesas, Nacional 306, junto de Ponte Lima, com um choque com uma viatura ligeira de mercadorias. Ora, a equipa da NSN já disse que amanhã não vai alinhar à partida. Aliás, 18h28 saiu o autocarro da equipa NSN aqui do parque em Faf, em direção ao hotel. Vamos para as reações, Ariana Azevedo, a este acidente trágico na etapa da volta a Portugal.
5: E começamos com o presidente da Federação Portuguesa de Ciclismo, o Cândido Barbosa, que fala no dia mais difícil de todos.
6: Um momento muito difícil para o ciclismo, transmitir as profundas condolências à família, aos seus colegas e naturalmente a toda a comunidade do ciclismo. Depois de mais de 500.000 de quilómetros feitos de bicicleta, este foi o momento mais duro de toda a minha vida, enquanto ex-atleta e agora enquanto presidente da Federação Portuguesa de Ciclismo. Temos vindo a trabalhar naquilo que é a prioridade máxima, a segurança dos atletas. O trabalho tem sido exemplar e naturalmente hoje fomos apanhados por esta tragédia que infelizmente nos tocou no dia de hoje e que ninguém está à espera e ninguém estava a contar. Lamentavelmente aconteceu, não tenho muito mais a acrescentar, a não ser dizer-vos que a corrida terá que continuar, pedir força a todos os atletas para terminarem os últimos 10 dias da volta a Portugal e a todas as suas famílias, porque é difícil ver cá os seus filhos a competir.
5: Cândido Barbosa a dizer que a corrida vai continuar, agradecer também aos espectadores que passaram pelo pelotão que foi neutralizado às 17h17, depois de receber essa notícia. Ouvimos também Ezequiel Mosquera, o diretor da prova.
7: É um dia dramático, um pai de família. Não tenho expressões para este sentimento que tenho agora mesmo, como mais que que dor por algo que pronto, que é un deporte de risco, onde nós somos conscientes que é un deporte de risco, onde é moi difícil de controlar un estadio de un xogo nun estadio de 1300 km, mas sempre contamos que os mellores, sempre reforzamos a seguranza ao máximo dende que acá chegamos con un equipo de forzas e corpos de seguridade do Estado que é exemplar.
5: E ainda o major da GNR, Tiago Machado, responsável pelo pelotão que acompanha os ciclistas.
8: Hoje, tragicamente, sofreu um acidente durante a prova. Salientar que temos sempre presente a segurança máxima de todos os ciclistas dentro da caravana, um forte dispositivo policial ao longo de toda a etapa, quer seja um dispositivo móvel, quer seja um dispositivo estático, em vários locais ao longo de toda a etapa, para prevenir e garantir a maior segurança possível desta caravana. As circunstâncias do acidente vão ser averiguadas, ainda estão a ser averiguadas, e assim que houver depois algum desfecho, poderá ser depois comunicado, mas neste momento ainda é prematuro conseguirmos perceber como é que este acidente ocorreu.
5: Não adiantam mais informações o major Tiago Machado sobre este acidente na Estrada Nacional 306, a ligação de Paredes de Cor a Ponte de Lima, na região de Arcozelo. Aquilo que sabemos é que a corrida foi neutralizada, os corredores cortaram a meta em Faf. Na frente do pelotão vinham Álvaro Garcia, Zachary Marriage, Ben Morin, Emil Nielsen e também Alexander Ous, 5 corredores da equipa da NSN, equipa onde estava também o ciclista britânico Finlay Darling.
4: Os 20 últimos quilómetros foram percorridos a um ritmo bastante lento, como a Ariana disse, com a equipa da NSN na frente do pelotão, depois do diretor da prova e também o presidente da Federação Portuguesa de Ciclismo terem pedido para a equipa se juntar na frente do pelotão até chegarem aqui à cidade de Fafá. Ainda essas declarações de José Soares, vice-presidente da Federação Portuguesa de Ciclismo, que agradeceu durante o seu discurso a todos aqueles que esperaram para que o pelotão chegasse aqui à cidade de Faf.
9: É um momento de uma enorme consternação. É um jovem com apenas 19 anos e que perde a vida a praticar este desporto apaixonante. É um momento muito triste da história da Volta a Portugal. Não é inédito, mas é um momento muito triste da história da Volta a Portugal. Nós lamentamos profundamente o acidente que o vitimou e eu gostaria apenas de sublinhar e de agradecer profundamente a atitude das pessoas, milhares, de um lado e do outro da estrada, nestes últimos 20 km, depois da corrida ter sido evidentemente neutralizada e cancelada a etapa, se mantiveram à beira da estrada e que aplaudiram os corredores que restavam e demonstraram com isso um sentimento enorme de gratidão. O ciclismo e a Volta a Portugal é uma prova que tem um lugar muito especial no coração do povo português e o povo português demonstrou hoje aqui que tem também um coração muito grande e que reagiu de uma maneira espontânea, desta maneira, a um acontecimento que a todos nos deixa tão consternados.
4: José Soares, vice-presidente da Federação Portuguesa de Ciclismo, a tragédia hoje na 8ª etapa da Volta a Portugal em bicicleta entre Melgaço e Faf, a acontecer essa tragédia com o falecimento do corredor inglês da equipa NSN. Há poucas palavras para dizer nesta altura, apenas que amanhã corre-se a 9ª etapa entre Paredes e Mondim de Basto, com chegada à Senhora da Graça, serão 142 km, mais 600 metros.
10: Pedro Ribeiro, com essa indicação de que a equipa não estará amanhã na estrada, isto pode também significar que é uma desistência, que não estarão também no domingo?
4: Não, não estão. A partir deste momento, a partir do momento em que a equipa, o seu diretor desportivo, avançou que a equipa iria abandonar a Volta a Portugal em bicicleta devido ao falecimento de um corredor seu, não estará nem amanhã, nem no domingo, mas realço aqui as palavras do diretor desportivo da NSN a pedir à Federação Portuguesa de Ciclismo e à UCI também para a prova continuar até domingo, em homenagem ao seu ciclista que tragicamente hoje perdeu a vida nas estradas portuguesas.
10: Reportagem de Ariana Azevedo e também de Pedro Ribeiro, com a morte deste corredor britânico de apenas 19 anos de idade nesta etapa da volta a Portugal em bicicleta, acidente perto de Ponte de Lima. António José Seguro, Presidente da República, já manifestou profundo pesar pelo trágico falecimento do jovem corredor. Também Margarida Balseiro Lopes, a Ministra da Cultura, Juventude e Desporto, manifestou um profundo pesar pela morte deste corredor, vítima do trágico acidente, associando-se às condolências expressas pelo Governo na rede social X. Nota também para esse registo já de viva voz de António José Seguro nessa reação à morte deste corredor na volta a Portugal em bicicleta.
11: É uma tragédia, um jovem de 19 anos, um desportista. Eu já tive a oportunidade de falar com o diretor da prova, de expressar a minha solidariedade. De facto, esse é um momento muito triste, muito triste. E eu deixo, obviamente, já tive a oportunidade de fazer na nota que saiu no site da Presidência da República, as minhas condolências à família, à sua equipa, à comunidade do ciclismo, à direção da Volta. De facto, foi uma tragédia.
12: Quando a direção da Volta vê que esta competição possa estar em risco?
11: Isso não me vou pronunciar neste momento.
10: As palavras de António José Seguro, Presidente da República. À Antena 1 também declarações já de Artur Lopes, ex-presidente da Federação de Ciclismo. Dirigiu a Federação perto de 20 anos. Ele disse há instantes que é impossível ter agentes em todos os pontos dos percursos.
13: É impossível, completamente impossível, em todos os cantos estarem, digamos, pessoas a prevenir qualquer tipo de intruso que venha às vezes falhando. Eu não sei o que se passou, sinceramente ainda não tenho conhecimento profundo do que aconteceu, mas há sempre alguém que às vezes foge às regras, às vezes por desconhecimento, outras vezes por própria teimosia, por não saber esperar, e pode dar um acidente destes. Sei que foi um embate numa carrinha ou num automóvel, mas não sei mais nada, por isso não me posso ainda manifestar. Mas o que importa neste momento, antes de tudo mais, o resto depois se dará. O resto depois cá estamos todos para resolver, seja lá como for. Agora, o pesar pelo menino de 19 anos que morre tão estupidamente é que é a única coisa que me vem à memória neste momento. Não me sai da cabeça.
10: Artur Lopes colocou-se também ao lado da organização que decidiu suspender a etapa.
13: Quanto a mim, sim, não havia qualquer tipo de hipótese. Poder-se ia fazer várias coisas, não é, em relação à homenagem que se... Mas, para mim, eu acho que a dor é de tal maneira, a dor que passava por todos os colegas, o pelotão todo, o pelotão é uma célula viva, e o pelotão sentiu isso, todos os colegas de adversários, colegas de equipa, todos eles, ao saberem da notícia, ficaram sem forças, sem ânimo, sem nada, assim como todos nós. E, portanto, acho que sim, acho que deixem-nos andar até ao fim da meta, homenagear e lembrar aquele menino que foi tão... Não estupidamente.
10: Embora não seja nesta altura o mais importante, o antigo líder da Federação reconhece que em ano de mudança na organização este é um duro revés.
13: É sempre negativo, mas isso é um segundo ponto, não vamos ser ou egoístas ao ponto de pensarmos agora. É evidente que sim, temos que explicar, temos que ver o problema da segurança, que é muito importante para o UCI, e o UCI defende muito isso. É evidente que isto é um duro golpe, quer se queira, quer não. Mas para já... Deixemos que toda essa dor da família, dos amigos, da equipa, de todo o mundo do ciclismo passe e depois pensemos no resto e pensemos como é que vamos tentar melhorar. Embora eu saiba que este organizador, tanto quanto sei, tinha tudo preparado com as forças de segurança, com a segurança completa, mas acontecem sempre estes acidentes e é um duro revés. É, mas o maior revés que existe é a perda de alguém aos 19 anos.
10: Palavras de Artur Lopes, antigo dirigente da Federação Portuguesa de Ciclismo, a propósito deste trágico acidente, a morte do corredor britânico da equipa NSM, Finlay Tarling, de 19 anos, morreu num acidente perto de Ponte de Lima. Isaac Nader garantiu a presença na final dos 1500 metros nos Europeus de Atletismo de Birmingham, ao alcançar o segundo lugar na primeira série das meias finais, com uma marca de 3 minutos e 35 segundos, como nos conta o Eduardo Gonçalves.
14: Segundo classificado na primeira semifinal, com 3 minutos 35 segundos 67 centésimos, uma corrida que controlou a seu belo prazer.
15: Mais uma vez, eu acho que na minha série um dos dois favoritos passaram em primeiro e segundo, mas o que importa o dia de amanhã, hoje era só desgastar o menos possível, controlar a corrida e passar os dois primeiros.
14: A final dos 1500 agendada para amanhã, com Isaac Nader naquilo que considera ser a sua melhor forma de sempre.
15: Eu acho que neste momento vale claramente o recorde nacional. Agora, é a minha melhor forma de sempre, isso eu posso dizer que eu acho que sim. Agora, mais uma vez, se serve para ganhar ou não amanhã, isto é um campeonato, há muitos fatores, todos queremos o mesmo, ganhar uma medalha. Então, se forem lá 12 quero eu mesmo e eu não serei diferente, lutar pelo meu máximo de sempre.
14: Isaac Nader, campeão do mundo em título, a querer aqui também juntar-lhe o título de campeão da Europa. Quanto aos outros dois atletas portugueses nesta especialidade dos 1500 metros, José Carlos Pinto foi o sétimo classificado, 3 minutos 42 segundos 11 centésimos, Nuno Pereira, 13º, com 3:43.74, ambos eliminados. Pedro Boaró foi a outra boa notícia do dia, João Vasco, como já referiste, ele saltou a 5 metros e 60 e se chegou para se qualificar para a final do salto com vara. Nas estafetas, aí as coisas não correram nada bem. Estafeta masculina de 4x400, Pedro Afonso, Erickson Tavares, João Coelho, Omar El Khatib, com o sétimo lugar da semifinal, com 3 minutos, 2 segundos, 84 centésimos, uma estafeta que detém o recorde nacional e que hoje não foi além deste resultado. Sétimo lugar também para a estafeta 4x400 feminina, 3 minutos, 31 segundos, 24 centésimos, melhor marca da época, Karina Vanessa, Sofia Lavrachina, Clara Martinha e Fatoumata Diallo a fazerem as despesas então dessa estafeta. No heptatlo mantém-se Jéssica Barreira, naturalmente, já cumpriu duas provas, nos 100 metros barreiras, quinto lugar, 13 segundos 9 centésimos, na altura menos boa classificação, porque apenas pulou a 1,65 m, na jornada da tarde-noite vai ainda enfrentar o lançamento do peso e os 200 metros, um programa que tem a final dos 10 mil metros femininos, final direta com Mariana Machado ao 8:15 da noite. Depois, às 8:30 da noite, Liliana K na final do lançamento do disco e perto das 9:30, a final dos 200 metros masculinos com Delvis Santos.
10: Há ainda muito a acontecer em Birmingham, nestes europeus de atletismo, para acompanharmos também durante a emissão especial Desporto, que vai acompanhar o arranque da jornada 2 da Liga Portuguesa no estádio de Alvalade, no jogo entre Sporting e Vitória. No Canadá, continua a decorrer o Campeonato do Mundo Universitário de Remo. Madalena Teixeira Peça, da Associação Académica de Coimbra, conseguiu o segundo lugar na semifinal e vai estar na final deste sábado a lutar por uma medalha.
16: Foi uma prova controlada, do início ao fim. Eu sabia que as três primeiras apuravam para a final A, então, desde que estivesse nesse grupo, no fundo, cumpria o meu objetivo. Comecei em terceiro e, no fim, passei para segundo para firmar-me um pouco mais à frente da japonesa. E para amanhã espero ir às medalhas, é esse o objetivo. Acho que vai ser uma prova muito disputada até aos 1500 e as medalhas se vão decidir nos últimos 500. Vou fazer o meu melhor para trazer uma medalha para Portugal.
10: A final é este sábado às 3:20 da tarde. O futebol, o Porto joga este sábado em Vila do Conde com o Rio Ave. Rodrigo Mora tem sido apontado à saída, jogou apenas 15 minutos na partida com o Alverca e tem ombros largos o suficiente para gerir esta situação, garante Francesco Farioli.
17: He's a very professional player that is young but already with a...
18: É um jogador muito profissional, já tem muita experiência. Tem os ombros suficientemente largos para lidar com esta situação. É um grande adepto do futebol do Porto. Não há qualquer dúvida sobre a forma como o vamos utilizar, tendo em conta que é jogador do Futebol Clube do Porto.
10: Nesta conferência de imprensa, Farioli disse ainda que é preciso evitar euforia do começo perfeito de campeonato. Garantiu também que André Silva e Alberto Costa estão de regresso. Ele espera um jogo difícil no terreno, em casa do Rio Ave.
17: É um dos times que continuam trabalhando com o mesmo coach.
18: É uma equipa que manteve o mesmo treinador. Terminaram a época anterior muito fortes e a meio da tabela. fizeram um bom trabalho. Esta temporada, no jogo anterior, vi uma equipa polivalente, com jogadores de qualidade. E claro, não é fácil jogar lá, num campo muito difícil, como foi na última época. Então, é preciso muita atenção para continuarmos o nosso caminho.
10: Farioli espera um jogo difícil, mas o mesmo pensamento tem o técnico do Rio Ave. Sotiris Tsilaidopoulos disse que o Porto é uma equipa muito forte e que tem grande mentalidade.
19: O Porto é uma grande equipa com forte identidade na maneira como joga, mas também com grande mentalidade, o que os torna especiais. O Porto quer sempre vir aqui conquistar os 3 pontos para que possa revalidar o título. Por isso, para nós, será um jogo que temos de ser competitivos em todos os aspectos.
10: Um dos jogos deste fim de semana para acompanhar com o relato do Fernando Eurico. Vítor Gómez renovou o contrato com o Sporting de Braga até 2030. O defesa espanhol, de 26 anos, fica com uma cláusula de 40 milhões de euros, mais 10 milhões do que tinha anteriormente. O jogador diz que este ano é o ano para o Sporting de Braga ganhar um título.
20: Eu acho que a ligação com o clube desde que cheguei aqui foi...
19: A ligação com o clube desde que aqui cheguei foi muito boa e tem de continuar. Achamos que é um bom momento para aumentar o contrato e ficar aqui até 2030. A equipa tem muito para dar, temos muito por lutar. É continuar a construir o projeto do último ano. Devemos focar-nos em fazer uma boa época, um bom campeonato e em cada taça tentar chegar o mais longe possível. E quem sabe... trazer um título para Braga.
20: Atingir o máximo de registro e tentar trazer um título para Braga.
10: A ambição de Vítor Gómez a fechar na segunda liga. Arranque da segunda jornada, às 6 da tarde começou a Académica Feirense. A equipa de Coimbra vai vencendo por 1-0. Visto na segunda liga. Na Liga 3, há hoje também uma partida. Às 20h30, União de Santarém recebe Oliveirense.
1: Walter Madureira, nesta edição do Jornal de Desporto de sexta-feira, simultâneo com a RTP Antena 1 Açores, África e Mundo também, e online em desporto.rtp.pt.
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1: Estamos a 9 minutos das 7 da tarde, é sexta-feira e o trânsito certamente que se adensa, Paulo Galvão. É
23: assim? Temos uma série de problemas, complicou-se também em Lisboa, mas começamos pelo centro do país, pelo A23, quilómetro 122, sentido Torres Novas, Castelo Branco, depois da saída para Vila Velha de Ródão, há acidente com pesado e com ligeiro, passa-se com dificuldade a pedir atenção à velocidade. Na região de Lisboa, temos um acidente na A1, junto ao Rio Trancão, para entrar em Lisboa, já com vários quilómetros de fila. Temos também 2 acidentes no sentido Cascais-Lisboa, o primeiro antes da saída para Caxias, o segundo antes da saída para Linda Velha, e portanto há filas para quem vem já na zona de Oeiras em direção a Lisboa. Filas também para a ponte 25 de Abril, de norte para sul, na zona de Campolide, com acessos completos. Para entrar em Lisboa também há trânsito acumulado na A2, a partir de Corroios, em direção ao Tabuleiro. Está a ser resolvido um acidente com pesado e um ligeiro na A33, no sentido Montijo-Caparica, junto à saída para a Moita, com alguns quilómetros de marcha lenta. Atenção ao IC19, quem sai de Sintra para Lisboa vai parar. Houve um acidente com gravidade a envolver uma moto junto à área de serviço do Cacém, à entrada da área de serviço do Cacém, já fora do IC19. Não é possível, a esta hora, entrar na área de serviço do Cacém devido a este acidente e, portanto, o trânsito está a parar com alguma demora devido à curiosidade. Na região de Lisboa também há filas no sentido sul-norte da A1, na zona de Alhandra e Vila Franca de Xira, porque há trabalhos. Há um volta a parar antes da saída para Torres Novas, com muito movimento a caminho do fim de semana no sentido Lisboa-Porto, com o trânsito a acumular antes da saída para a A23, o mesmo no IP3, no sentido Coimbra-Viseu, na zona de Souzelas e depois na zona de Lourvão. Na região do Porto, trânsito compacto na Via de Cintura Interna, entre o Dragão e a A3, entre o Nó de Francos e o Tabuleiro da Ponta Rábida, ligação do Porto a Matosinhos preenchida na Avenida AEP, muita demora na Estrada Nacional 211, para quem vai da A4 para o Marco de Canaveses, até à entrada na ponte sobre o Rio Tâmega, trânsito regular já na zona de Guimarães e também em Faf, com o final da etapa de hoje da volta a Portugal em bicicleta, nas circunstâncias que já conhecemos. A ligação de Braga a Vila Verde e a Vila de Prado está ainda demorada em direção ao Rio Cavas.
1: É nacional e gratuita, é a linha verde 821-0101. Faça boa viagem nesta sexta-feira, a caminho do fim de semana. Há a postal do dia para ouvir de novo com Luís Osório daqui a pouco.

0: Vejo todos os dias pessoas a tratarem mal outras pessoas. A fazerem-no gratuitamente apenas porque sim, por estarem chateadas, porque a vida lhes corre mal, por serem más ou terem maus fígados, por estarem protegidas por um ambiente que lhes permite tudo. No trânsito, se me estás a ouvir no carro, sabes do que falo. Há quem abra o vidro e insulte mesmo tendo filhos pequenos ao lado. É-lhes completamente indiferente. Vejo pessoas a gritarem com funcionários de repartições públicas, a insultarem nas finanças e na segurança social, nos notários, no gás e na eletricidade, no cartão de cidadão, nas caixas de supermercado, nos restaurantes, nos hospitais e nas escolas. Leio os comentários nas redes sociais. Gente que é ordinária, que acha que pode tudo, que vê os outros com as suas próprias trombas, que acha que tudo está mal, que todos são corruptos, chacanas, idiotas, analfabetos, burros, chulos, menos ele próprio, claro. Vejo quem não responde a bom dia quando dizemos bom dia. Vejo pais a estrebuchar as neiras ou a ameaçar de porrada miúdos de 12 e 13 anos em jogos de futebol de infantis ou iniciados. Vejo todos os dias a realidade a superar a mais poderosa ficção científica. Vejo gente a assinar petições para que portugueses se mantenham presos em Israel, se possível torturados e a pão e água, para ver se aprendem. Vejo gente que se benza aos domingos na missa, mas que depois trata mal quem está por baixo e se enoja à passagem dos pobrezinhos. E vejo um empregado de um restaurante italiano, no centro de Lisboa, a ser humilhado durante toda a noite por uma besta quadrada. A ser maltratado, mas a responder sempre com um sorriso e uma palavra boa, de tranquilidade. Às 2 por 3, o tipo caiu em si e perguntou ao empregado se tinha sangue de barata. Sabes o que respondeu? Que a sua vida era demasiadamente importante para ser contaminada com a má disposição de alguém que muito provavelmente nunca mais iria ver. Podia dizer o que quisesse, podia até insultá-lo, mas ele não lhe permitiria ter o poder de lhe estragar o dia. Saí do jantar revigorado com esta lição que hoje tenho o gosto de partilhar. Que não deixemos que os outros nos estraguem o dia com o seu ressentimento, má energia ou maus pensamentos. Não é fácil, mas vale a pena tentar.
1: É mais um Postal do Dia, escrito e enviado por Luís Osório, disponível na RTP Play, em antena1.rtp.pt e nas redes sociais da Rádio, que liga Portugal. Amanhã, dia de sol, sábado, dia 15 de agosto, com algumas nuvens durante a manhã no litoral oeste, também à tarde nas regiões do interior norte e centro, onde pode mesmo chuviscar. A temperatura pode descer nas regiões do interior e no Algarve e subir no litoral norte e centro. No domingo, cenário semelhante, com sol, nuvens e aguaceiros durante a tarde, especialmente no norte e centro. Lá está a subida da temperatura. Amanhã, 27 graus de máxima no Porto e em Aveiro, em Leiria, 28, Viana do Castelo e Lisboa, 29, Guarda e Faro, 30, Coimbra e Santarém, também Setúbal com 31, Viseu e Porto Alegre, 33, Vila Real e Beja, 34, Bragança, Castelo Branco e Évora com 35, por fim, Braga com 36.
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1: E já são 7 horas no continente e na Madeira, 6 nos Açores. Nuno, é o regresso às notícias, principais títulos a esta hora.
3: Com a indicação de que a organização da Volta a Portugal quer manter a prova até domingo, a morte de um ciclista britânico atropelado esta tarde em plena etapa vai ser investigada. Finlay Tarling, de 19 anos, foi surpreendido por uma viatura particular que seguia em contramão.
1: Porto, 21 graus, 23 em Coimbra e também em Ponta Delgada, 26 em Lisboa e no Funchal e 29 em Faro. 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
3: O Presidente da República não comenta a possibilidade de a Volta a Portugal continuar na estrada até ao próximo domingo, depois do acidente desta tarde. O britânico Finlay Tarling, de 19 anos, foi atropelado por uma viatura particular, ainda com a etapa a decorrer. O caso está a ser investigado. António José Seguro lamenta estes acontecimentos.
4: É uma tragédia. Um jovem de 19 anos, um desportista. Eu já tive a oportunidade de falar com o diretor da da prova, de expressar a minha solidariedade. De facto, esse é um momento muito triste, muito triste. E eu deixo, obviamente, já tive a oportunidade de fazer na nota que saiu no site da Presidência da República, as minhas condolências à família, à sua equipa, à comunidade do ciclismo, à direção da Volta. De facto, foi uma tragédia.
2: Quando a direção da Volta vê que esta competição possa estar em risco?
4: Isso não me vou pronunciar neste momento.
3: António José Seguro, esta tarde, à chegada ao recinto do Festival Paredes de Cor, a vontade de manter a Volta a Portugal na estrada até domingo foi anunciada esta tarde pela organização, que lamenta a morte do ciclista britânico. Ele seguia na Estrada Nacional 306, em Ponte de Lima, um pouco atrasado em relação ao pelotão. Acabou por ser surpreendido por uma viatura particular, um ligeiro de mercadorias que estaria estacionado e que terá começado a circular ainda com a etapa a decorrer. A GNR, que está envolvida na segurança da prova, já garantiu esta tarde em Enfáfar e Ana Azevedo que o acidente vai ser investigado.
5: Confirmou o Major Tiago Machado que essa colisão ocorreu na Estrada Nacional 306, na freguesia de Arcozelo, em Ponte de Lima. Finlay Tarling foi colhido por esse ligeiro de mercadorias civil, alheio à corrida, que circulava em sentido contrário ao da prova. O Major Tiago Machado explica que o processo de averiguações está a decorrer, mas sublinha que é muito cedo para tirar conclusões definitivas.
6: As circunstâncias do acidente vão ser averiguadas, ainda estão a ser averiguadas, e assim que houver depois algum desfecho, poderá ser depois comunicado, mas neste momento ainda é prematuro conseguirmos perceber como é que este acidente ocorreu.
5: Segundo as primeiras informações recolhidas pela GNR, o impacto fatal deu-se no momento em que a caravana estava em movimento na parte de trás do pelotão.
6: Então, do ciclista com um veículo ligeiro. Este acidente ocorreu na parte mais atrasada do pelotão. Não sabemos bem em que circunstâncias é que elas se desenrolaram. Vamos averiguar, e já está a ser feito os esforços para averiguar, também de um processo de como é que esta situação...
5: A GNR foca-se agora em perceber como foi possível o veículo ter entrado e circulado no perímetro fechado e reservado à competição, numa altura em que a prova decorria com a sua dinâmica habitual.
6: Vão ter que ser apuradas porque a corrida dinâmica e teve que ser, continuou, e depois do desfecho final estamos agora a averiguar em que circunstâncias é que isso aconteceu.
5: O acidente que provocou uma profunda onda de choque no ciclismo nacional, o presidente da Federação Portuguesa de Ciclismo, Cândido Barbosa, admitiu que é o momento mais doloroso do seu longo percurso ligado à modalidade.
7: Depois de mais de 500 mil de quilómetros feitos de bicicleta, este foi o momento mais duro de toda a minha vida. Temos vindo a trabalhar naquilo que é a prioridade máxima, a segurança dos atletas. O trabalho tem sido exemplar e, naturalmente, hoje fomos... Acompanhados por esta tragédia que está a continuar. Pedir força a todos os atletas para terminarem os últimos 2 dias da Volta a Portugal e a todas as suas famílias, porque é difícil ver cá seus filhos a competir.
5: Num gesto de homenagem, os ciclistas da equipa de Tarling, a NSN, lideraram um pelotão em marcha lenta até à linha de meta, uma imagem de respeito que mereceu o aplauso silencioso de milhares de adeptos nas ruas de Fafa, aos quais Cândido Barbosa agradeceu.
7: Tiveram a dignidade de apoiar ainda o pelotão que chegou cá, mesmo com a bandeira vermelha. Obrigado a todo o público que, efetivamente, deu também essa força e apoio a todos os atletas.
5: Ezequiel Mosquera, o diretor da prova, partilhou do mesmo sentimento de desolação.
8: É um dia dramático.

0: Em contrato com a equipa de desenvolvimento para dar o salto no palmarés, ainda uma caminhada de sucesso na pista. 3 medalhas de bronze conquistadas nos campeonatos do mundo de juniores de 2024 na China. Na estreia, na volta a Portugal, já tinha demonstrado classe ao terminar no 11º posto no prólogo de abertura em Lisboa.
1: Ao longo da história, vários ciclistas morreram na sequência de quedas em competição. Já casos de atropelamento por viaturas particulares são bem menos frequentes. Pelo que se sabe, a esta hora, a volta a Portugal vai continuar até domingo, apesar do acidente desta tarde que vai ser investigado. Foi essa a informação deixada pela Guarda Nacional Republicana esta tarde em Faf. O Presidente da República, o Primeiro-Ministro e a Ministra do Desporto já divulgaram, entretanto, notas de pesar pelos acontecimentos de hoje na volta a Portugal em bicicleta, com este ciclista de 19 anos, britânico, atropelado por uma viatura particular que entrou na estrada em contramão, com a etapa ainda a decorrer. Já este ano, a Federação Internacional do Automóvel tinha aplicado uma multa à organização do Rally de Portugal na sequência de incidentes durante a prova, com um reboque e outra viatura de segurança a circularem também no percurso com o rally a decorrer. Depois das tempestades do início do ano, há novos perigos à espreita. O Presidente da República lembra que todos os dias chegam sinais nesse sentido, por isso não há tempo a perder, sublinha António José Seguro. De passagem hoje pela batalha, Horácio Antunes, o chefe de Estado, prometeu avaliar dentro de algum tempo as medidas preventivas para responder a futuras catástrofes.
2: Esteve no terreno nos dias a seguir à tempestade Christine e promete voltar. O Presidente da República diz estar atento ao relatório feito após os estragos no final de janeiro para avaliar se o país está ou não preparado para futuras catástrofes.
3: Foi produzido um relatório que daqui a algum tempo irei retomar para fazermos um ponto de situação e avaliarmos as medidas preventivas para enfrentarmos futuras tempestades. Até porque o presente sinaliza todos os dias novos perigos e com uma intensidade inédita. Não temos tempo a perder e, em algumas dimensões, partimos atrasados.
2: António José Seguro recordou a demora das operadoras e também das companhias de seguro. Admitiu que o Estado não estava preparado para o que aconteceu. Elogiou o trabalho feito por pessoas, instituições e operacionais no terreno. Almoçou na batalha com jovens voluntários, a quem agradeceu o trabalho que realizaram.
4: Estive em vários sítios, logo nos dias seguintes, e percebi o grau de destruição e de desalento que as pessoas têm. E por isso quero-vos agradecer do fundo do coração o que fizeram para ajudar estas pessoas.
2: Jéssica Rito é o rosto do projeto Lado a Lado, formado por mais de 30 de voluntários. Agradeceu o gesto do Presidente da República.
5: Claro que nós nunca fizemos nada com o objetivo de algum tipo de reconhecimento. Fomos fazendo o que era preciso, fomos de porta a porta perguntar às pessoas o que é que precisavam. Claro que nós nunca conseguimos fazer tudo e sei que muitas coisas ficaram por fazer e foi um bocadinho nesse sentido que estivemos a conversar ao almoço, não só sobre aquilo que nós passámos aqui, mas também o que é que nós poderíamos fazer agora.
2: O Presidente da República esteve nas cerimónias do Dia do Município da Batalha. Recordou a Batalha de Aljubarrota em 1385. Defendeu que a soberania nacional constrói-se com conhecimento próprio e com todo o país, e não apenas a partir de Lisboa.
5: Vamos tirar uma fotografia.
1: O Presidente da República na batalha, onde não esteve disponível para responder às perguntas dos jornalistas. Há duas semanas que os trabalhadores da Pontual, fábrica de calçado em Avintes, Vila Nova de Gaia, não deixam a porta da empresa, surpreendidos no final do mês passado com um despedimento coletivo e falência da empresa, garantem que nada sai da fábrica Isabel Cunha até que os salários e subsídios de férias e Natal em atraso sejam pagos.
6: Organizam-se por turnos, dia e noite, para garantir que nada é retirado da fábrica de calçado.
7: Sempre aqui. Bom, uns bem outros, bem um bem outros, noite, dia, tem que ser. Uma maneira de a gente também garantir o que é nosso. Que se fizerem algum dinheiro, primeiramente é para nós. Que fomos embora sem ordenado, sem subsídio, a zero mesmo.
6: Rosa Campos, 53 anos, trabalhava há 12 na Pontual, em Avintes, Gaia. No final do mês passado, decretou falência. Lançou no desemprego 59 trabalhadores.
7: A maior parte é mulheres, mas também tem alguns homens, que é da parte dos sapateiros, assim, do corte, do armazém, de embalagem, também tem, mas pronto. Mas a maioria é mulheres. Algumas sozinhas, só com o ordenado aqui, como alguns homens também, e visto assim sem dinheiro nenhum, do dia para a noite, e uma aflição das grandes.
6: A empresa, que tinha encomendas para setembro, de acordo com os trabalhadores,

0: não pagou nem o julho, nem o subsídio de Natal, nem o de férias.
1: A gente nesta altura andava quase mais folgada para passear e assim, já não dá. Porque a gasolina, olha, cada vez está mais cara. E a gente tem que cortar assim, se há dias já não vai. Eu costumo ir dar uma volta, levo os meus pais também, para eles também não estar sempre em casa. E vou com os meus filhos e com o meu marido também, mas já está fora de questão.
0: Enquanto não recebem o que lhes é devido, os trabalhadores garantem que não arredam pé da fábrica de calçado Pontual. Produzia diariamente 600 pares de sapatos, recebeu 37 mil euros do PRR.
2: O encerramento desta fábrica de calçado em Gaia vai deixar sem trabalho cerca de 50 pessoas. Terminamos esta edição às 7 com a notícia de um incêndio que começou a meio da tarde em Vila Pouca de Aguiar. Está a mobilizar nesta altura mais de 200 operacionais que contam com o apoio de 14 aeronaves. O fogo avança numa zona de floresta. Não há populações em risco. Artur Mota, o comandante Artur Mota, da Proteção Civil Regional do Alto Tâmega e Sousa, contou há pouco à Antena 1 que o vento está a dificultar os trabalhos de combate.
3: Iniciou em território de Vila Pouca da Guiar, Reboredo de Jales, e neste momento está já no limite com Mursa. A arder essencialmente é mato, só que o combate está a ser dificultado pelo forte, há uma intensidade bastante acentuada dos ventos e, portanto, o combustível também está muito disponível, muito seco e como tal. Muitas projeções no local e o incêndio está a alastrar para bastante, uma dimensão já significativa. O vento é bastante, vai rodar agora para o fim do dia, mas a intensidade vai se manter. A umidade durante a noite também vai ser muito pouca, quase nula. E, portanto, acho que posso me enganar, mas vai nos dar ali por umas horas ainda valentes.
2: Muito trabalho pela frente neste incêndio que continua em ativo a esta hora em Vila Pouca de Aguiar, com mais de 200 bombeiros no terreno.
4: Bom fim de semana, Nuno.
2: Até segunda.
4: Edição das 7, a última desta semana, com Nuno Rodrigues, em simultâneo com a RTP Antena 1 Madeira, também com a RTP Mundo. Informação em permanência em noticias.rtp.pt. Treze minutos depois das 7, sexta-feira, no trânsito com Paulo Galvão.
5: Começamos pela Autoestrada do Norte com um acidente à chegada a Lisboa, junto ao Rio Trancão, com 2, 3 quilómetros de trânsito sujeito a demora. Quem vem de Sintra para Lisboa vai parar também. Há um acidente na zona de Paiões e há um outro acidente junto à área de serviço do Cacém, já no interior da área de serviço, a deixar o trânsito um pouco mais parado para quem vem de Sintra para Lisboa. Há também uma ocorrência antes da curva do Palácio de Queluz para quem vem de Sintra para Lisboa, também a provocar alguma demora. Filas compactas na A5, sentido Cascais-Lisboa. Houve acidente antes da saída para Linda Velha, com o trânsito a parar a partir de Caxias. Trânsito acumulado também para sair de Lisboa para Almada, junto ao Aqueduto das Águas Livres, pela Ponte 25 de Abril, acessos preenchidos de norte para sul, mas também de sul para norte, a partir de Corroios, a partir do Feijó, em direção à Praça das Portagens. Há trânsito acumulado também na A1, no sentido Lisboa-Porto, na zona de Alhandra, porque há trabalhos à chegada à Vila Franca de Xira, e um acidente por resolver com pesado e um ligeiro na A33, no sentido Montijo-Caparica, junto à saída para a Moita, com trânsito lento. Atenção à velocidade na A1, sentido Lisboa-Porto, trânsito acumulado com muito movimento na Autoestrada do Norte, antes da saída para Torres Novas e para a A23. Na A23 houve acidente ao quilómetro 122 de Torres Novas para a Guarda, depois da saída para Vila Velha de Roda, um com pesado e um ligeiro, também a pedir atenção. No IP3 temos também filas a caminho do fim de semana, no sentido Coimbra-Viseu, na zona de Souzelas, depois na zona do Botão e na zona de Lourvão. Mais a norte, a cidade do Porto tem uma avaria na VCI, depois da saída para A3, no sentido Arrábida Freixo, via esquerda ocupada, trânsito a parar a partir do Amial. Com a curiosidade, há mais movimento, mais trânsito também a parar no sentido Freixo-Arrábida, a partir do Estádio do Dragão. A saída do Porto para Matosinhos está preenchida na A28 e depois em marcha lenta em algumas zonas no troço entre o Porto e Vila do Conde. Evitar esta hora A4, a ligação da A4 para o Marco Canaveses, está parada no Nacional 211 até à entrada na ponte sobre o Rio Tâmega.
4: Até às 8, ainda está disponível 800-21-0101 nacional, gratuito, é a linha verde para o trânsito, que pode utilizar para dar e receber informações também. Faça boa viagem em direção ao fim de semana.
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1: 20 minutos depois das 7, está com a rádio que liga Portugal. Já de seguida há Maisie Star para ouvir. E mais à frente vou falar-lhe também da emissão especial de desporto que começa às 8 da noite aqui na Antena 1.
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1: Voltamos à informação de trânsito com Paulo Galvão, aos comandos.
2: Começamos em Lisboa. Na região de Lisboa, o IC19 tem uma ocorrência na zona de Paiões. O trânsito está acumulado no sentido Sintra-Lisboa. Mais à frente já está reaberta a entrada na área de serviço do Cacém, com um acidente que já está em fase de resolução. Também em direção a Lisboa, com o trânsito a escoar, com filas também na descida de Queluz em direção a Lisboa. A segunda circular com muito movimento. Há jogo em Alvalade daqui a pouco e, portanto, a segunda circular vai no para-arranca em ambos os sentidos. Para a ponte 25 de Abril, as filas estão na zona do Aqueduto das Águas Livres, em direção à Almada, com acesso a ainda preenchidos. Para entrar em Lisboa também há resistência em direção ao Tabuleiro, com filas na descida do Feijó na A2, com trânsito compacto também a A5, com o acidente a ser resolvido no sentido Cascais-Lisboa, antes da saída para Miraflores, para Linda a Velha, com trânsito a acumular a partir de Caxias. 4 viaturas envolvidas no acidente na zona do Rio Trancão, à entrada em Lisboa, com filas compactas na A1, a partir de São João da Talha. Há filas também na A1, no sentido Lisboa-Porto, na zona de Alhandra, porque há trabalhos. Voltamos a parar na A1, no sentido Lisboa-Porto, antes da saída para a A23. É muito movimento a caminho do fim de semana, com alguns quilómetros de marcha lenta antes da saída para Torres Novas. Também, pelo mesmo motivo, há esta hora trânsito acumulado no IP3, no sentido Coimbra-Viseu, na zona de Sozelas, com paragens, e também com filas na zona de Lourvão, também no sentido Coimbra-Viseu. Esta hora está ainda por resolver um acidente na A23, com pesado e com um ligeiro, ao quilómetro 122, no sentido Torres Novas-Castelo Branco. É depois da saída para Vila Velha de Ródão, a pedir atenção à velocidade. Na cidade do Porto há filas na VCI, com uma avaria depois da saída para a A3, está já resolvida, portanto a informação fica sem efeito, o trânsito está a escoar, mas há trânsito acumulado no sentido inverso, entre o Estádio do Dragão e a A3, e depois entre o Nó de Francos e o Tabuleiro da Ponta Arrábida. Filas também para entrar no Porto na A3 a partir da circunvalação, Avenida AEP no Bar arranca nos dois sentidos, muita demora na ligação da A4 ao Marco Canaveses, na Estrada Nacional 211, apenas até à entrada na ponte sobre o Rio Tâmega, e mais a norte mantemos também muito movimento ainda na ligação de Braga ao Rio Cávado.
1: Por mais meia hora ainda pode utilizar a linha verde, é o 821-0101, para que faça boa viagem com a rádio que liga Portugal. Bom fim de semana!

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1: É por aqui também que passa a Liga Portugal Sporting Vitória de Guimarães, em emissão especial de desporto que começa pelas 8 da noite, é já daqui a pouco, com Walter Madureira, produção de Alexandra Alho, relato de João Santos Correia, reportagem de David Carvalho e comentários de António Tadeia. A Lola Young, para ouvir agora. 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

0: A seguir, na Antena 1, neste final de tarde de sexta-feira, a caminho do fim de semana. Ele está aí, o verão, é certo, mas podemos continuar a pedi-lo em género de takeaway. Vem aí, Inês Marques Lucas, chama-se Traz-me o Verão a Casa.
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0: Chama-se Traz-me o Verão a Casa. É o ritmo bom de Inês Marques Lucas. E é justamente no verão que a Antena 1 repõe alguns dos seus melhores momentos e por isso amanhã vai poder ouvir uma edição especial do Serviço Público Bloco de Notas, o 25 de Abril de... Fixamos a memória de quem já partiu. Amanhã, depois das 2 da tarde, pode contar com o político e escritor Álvaro Labourinho Lúcio, que deixava por aqui, nesta conversa com Maria Flor Pedroso, uma ideia para os jovens deste tempo.
1: Onde eu digo que hoje a situação é bastante mais patológica, porque nessa altura nós estávamos a discutir que democracia tínhamos.
2: E hoje estamos a discutir,
1: discutir se queremos democracia. E nós precisamos absolutamente de acordar e de compreendermos que é isto que está hoje profundamente em causa. Se queremos ou não queremos democracia. E nós temos muita responsabilidade, todos, por termos permitido que as coisas chegassem até aqui. E já agora dizer-lhes, no meu tempo a democracia era uma coisa boa. Se eles querem provar o gosto da democracia, vivam-na e revifiquem-na. E não o contrário.
2: Não a deixem morrer.
1: Se a deixarem morrer, ela dificilmente se reabilita.
0: Labourinho Lúcio tinha 33 anos em 74 e foi jurista, professor universitário também, secretário de Estado e ministro da Justiça, também deputado à Assembleia da República e ainda escritor. E ao longo desta conversa também fez outra reflexão.
1: Há demasiado tempo que introduzimos a eficácia como sendo, porventura, o valor essencial. Ora, a eficácia é claramente um valor, mas é um valor secundário. A eficácia tem a sua máxima concretização numa autocracia. E se ela, para atingir o máximo de si própria, precisa de pôr em causa os direitos humanos, ela fala. E por isso precisa da autocracia. Ora, nós precisamos de saber quem somos, o que queremos e para onde queremos ir. Nós queremos viver a fragilidade dos direitos humanos? Queremos viver a fragilidade da democracia? Então tratemo-los com o cuidado que tudo o que é frágil precisa de ser tratado. Ora, nós não estamos a fazer isso.
0: O 25 de Abril de Álvaro Labourinho Lúcio, a edição especial de Serviço Público Bloco de Notas, que pode ouvir amanhã, depois das 2 da tarde, e que é uma ideia da jornalista Maria Flor Pedroso, que desde abril de 2024 convoca personalidades da vida pública que viveram estes tempos.
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0: E na nossa plataforma habitual, Paulo Galvão, também podemos olhar para o trânsito.
4: Vamos começar pela região de Lisboa, pelo IC19. Há um acidente no sentido Sintra-Lisboa, na zona de Paiões, com 3 carros envolvidos, via esquerda ocupada, trânsito sujeito a demora. Há também um acidente por resolver na A5 de Cascais para Lisboa, junto à saída para Miraflores, também com filas a partir do Estádio Nacional. Houve uma ocorrência a meio do tabuleiro da ponte 25 de Abril, no sentido Almada-Lisboa, já está resolvida, mas ficou mais parado o trânsito para chegar à capital, com filas na A2 na zona de Feijó, na descida do Feijó, com filas também no sentido inverso, a partir do Acueduto das Águas Livres para Almada, com os acessos preenchidos, o de das Amoreiras talvez seja o melhor neste horário para sair de Lisboa. Não há grandes paragens nos acessos ao estádio de Alvalade para o jogo que começa daqui a pouco. A segunda circular está praticamente com luz verde. Há um acidente por resolver com 4 carros envolvidos à chegada a Lisboa na A1, na zona do Rio Trancão, com trânsito acumulado para chegar à capital. Temos filas também no sentido Lisboa-Porto, vários quilómetros de marcha lenta, com muito movimento a caminho do fim de semana e da mudança de quinzena na A1, no sentido sul-norte, antes da saída para Torres Novas e para a A23. O mesmo se aplica ao IP3, no sentido Coimbra-Viseu, na zona de Souzelos e também na zona de Lourvão. Temos esta hora, na região do Porto, trânsito lento na Vicintura Interna, no sentido Freixo Rábida, apenas entre o Estádio do Dragão e a saída para Braga. A Avenida AEP ainda com algum movimento também nos dois sentidos, sem paragens praticamente a saída do Porto para Gaia pela ponte da Rábida, com muita demora na ligação da A4 ao Mar Canaveses, Nacional 211 até à chegada ao Rio Tâmega. E por último temos um acidente na zona de Passos de Ferreira, Estrada Nacional 209, parada na zona da Carvalhosa.
0: Voltamos à informação de trânsito logo após a síntese de notícias às 8 da noite. Ainda posso utilizar a linha verde para dar e receber informações. 821-0101 nacional e gratuita se vai a caminho do fim de semana, das férias, de casa, do trabalho. Faça boa viagem, conduza com precaução.
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1: E a Liga Portugal também passa pela rádio que Liga Portugal. Isto porque depois das 8 da noite, logo a seguir à síntese de notícias, vai poder acompanhar a emissão especial de desporto e acompanhar o jogo Sporting Vitória de Guimarães, com Walter Madureira a conduzir esta emissão, Alexandra Alho a produzir, com relato de João Santos Correia, reportagem de David Carvalho e comentários de António Tadeia. Há The Gift para ouvir agora. Esta chama-se Big Fish. Boa sexta, bom fim de semana.

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1: Fim de semana que começa com sol amanhã, sábado, e algumas nuvens durante a manhã no litoral oeste e à tarde nas regiões do interior norte e centro, onde pode mesmo chuviscar. A temperatura pode descer nas regiões do interior e no Algarve e subir no litoral norte e centro. Já no domingo o cenário será semelhante, sol, nuvens e aguaceiros durante a tarde, também no norte e centro. Subida da temperatura que amanhã se verifica também no Porto e em Aveiro com 27 graus de máxima. Leiria 28, Viana do Castelo e Lisboa 29, Guarda e Faro 30, Coimbra, Santarém e Setúbal 31, Viseu e Porto Alegre 33, Vila Real e Beja 34, Bragança, Castelo Branco e Évora 35 e por fim Braga com 36 graus de máxima. Sinto-se de notícias, já a seguir na Antena 1.
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1: Oito horas no continente e na Madeira, 7 nos Açores. Cinco de notícias com Susana Barros.
2: Está em investigação o acidente que provocou a morte esta tarde de um jovem ciclista britânico na volta a Portugal em bicicleta. Etapa suspensa, a prova é retomada amanhã. Findlay Tarling, de 19 anos, foi atropelado por uma viatura particular perto de Arcozelo, Ponte de Lima, ainda com a etapa a decorrer. Presidente da República António José Seguro e Primeiro-Ministro Luís Montenegro já manifestaram consternação e pesar pela morte. Vai ficar internado num centro educativo o jovem que terá matado a mãe ontem em Algés. O jovem de 15 anos ficou em silêncio no primeiro interrogatório. De acordo com o Conselho Superior de Magistratura, tendo em conta a gravidade dos factos indiciados, o perigo de reincidência e a necessidade de acompanhamento educativo, foi determinada a medida cautelar de guarda num centro em regime fechado durante 3 meses. Mais de 200 operacionais e 14 aeronaves combatem nesta altura um incêndio em Vila Pouca de Aguiar. As chamas lavram em zona de floresta e não há casas nem populações em risco. De acordo com o comando do Alto Tâmega e Sousa, o vento está a dificultar o combate às chamas. Com a esperada subida em flecha dos combustíveis na próxima semana, o Governo anunciou o aumento do desconto no ISP, o Imposto sobre os Produtos Petrolíferos. As contas indicam que o gasóleo deverá aumentar entre 8 e 10 cêntimos e a gasolina entre 8,5 e 9 cêntimos por litro na próxima semana, segundo estimativas da Associação Nacional de Revendedores de Combustíveis.
1: Cinco notícias na Antena 1 com Susana Barros às 8 da noite. Última ronda pelo trânsito a esta hora, Paulo Galvão.
3: Vamos começar pela ligação da A4 ao Marco Canaveses, com trânsito muito demorado na Estrada Nacional 211. Cidade do Porto praticamente com luz verde, apenas trânsito compacto do Dragão até à saída para Braga. Na região de Lisboa há acidente por resolver. Na A5, Cascais, Lisboa, junto à saída para Miraflores, com trânsito a parar junto ao Estádio Nacional. Filas compactas para entrar em Lisboa pela ponte 25 de Abril, no final da A2, na descida do Feijó em direção ao Tabuleiro, mas também ainda compacto o trânsito para sair de Lisboa em direção ao Sul, a partir da zona do Reduto das Águas Livres, ainda com acesso de Alcântara e da A5 no Pararranca. Há esta hora um acidente por resolver no IC19, no sentido Sintra-Lisboa, na zona de Paiões, com 3 viaturas envolvidas, também com trânsito a parar e com dificuldades. Na região de Lisboa estamos assim, o Porto já vimos que está já sem problemas, é tudo. Bom jogo, Carina, bom fim de semana, até segunda-feira.
1: Bom fim de semana, Paulo Galvão, até a segunda, faça boa viagem com a Antena 1. A emissão especial de desporto para acompanhar já a seguir, Sporting Vitória de Guimarães.
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1: Bom fim de semana.
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0: Boa noite. Especial Desporto na RTP Antena 1, em simultâneo com a Antena 1 Madeira, Açores, África, Mundo e dezenas de rádios espalhadas pelo mundo. Arranque da jornada 2 da Liga Portuguesa com o Sporting Vitória Sport Clube. 8 da noite, mais 5 minutos, menos uma hora nos Açores.
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0: Em Alvalade é o primeiro jogo da nova temporada desportiva dos Leões em casa, depois de não terem começado da melhor forma o campeonato. Jogo em Alvalade, Sporting Vitória, reportagem de pista com David Carvalho, os comentários do António Tadeu, os cuidados técnicos são do Francisco Lemos, o relato está a cargo do João Santos Correia. Vamos fixar em Alvalade dentro de 6 segundos.
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0: Boa noite, João.
2: Boa noite, Walter Madureira, ouvinte RTP Antena 1, num dia triste para...

0: frente ao Estrela da Amadora. Recebe um Vitória Sport Clube que não começou melhor o campeonato, perdeu em casa por 1-0 frente à equipa do Arouca e quer Tiago Margarido fazer emendas nesta segunda jornada da Liga Portugal. É já um clássico do futebol português este Sporting Vitória em Alvalade. É o jogo 82 para a Liga entre estas duas formações. Equipa do Sporting orientada pelo treinador do Mirandela e indo desde já aos 11 iniciais, faz apenas uma alteração em relação a esse encontro na Amadora. Maxi Araújo está de volta, é titular na ala esquerda no lugar do menino Rodrigo Dias, que batalhou nesse jogo na Raboleira. Equipa do Sporting então com Rui Silva na baliza, a defesa para Gonçalo Inácio, para Eduardo Quaresma, faz Giannidis, joga à direita, Maxi Araújo joga à esquerda, o meio campo igual com Altimira, Issa Dumbiá e Rodrigo Zalazar, Catamo na ala direita, Flávio Gonçalves segura o lugar, está na ala esquerda, o ponta de lança continua a ser Fotis Ioannidis, perante o tremor de notícias que vão saindo sobre Luís Soares no plantel do Sporting. Ele que está no banco dos suplentes, acompanhado por João Virgínia, Anderson, o regresso do Debast, Nel, Pedro Lima, Fresneda, Derry, Luís Guilherme, Rodrigo Dias, o regresso de Bá e ainda Eduardo Felicíssimo. Do outro lado, a equipa do Vitória não mexe uma única peça em relação ao jogo frente ao Arouca, um jogo em que o Vitória até foi a melhor equipa, acabou por falhar na finalização, como disse na antevisão este encontro Tiago Margarido. Equipa do Vitória com Olivier Zic na baliza, defesa para Rivas e Baldeiro, depois Miguel Maga à direita e João Mendes à esquerda. Gonçalo Nogueira e Beni Mukendi fazem dupla de meio campo, com Samu Silva a juntar-se num tridente, Camarrá num corredor, Gustavo Silva no outro. O ponta de lança é o homem que deu uma grande felicidade aos vimaranenses na Taça da Liga da última temporada. Falamos de Alione Ndoye. Banco de suplentes de Tiago Margarido com Castilho, Furtado, Sidibé, Mitrovic, Nogueira, Arcanjo, Strata, Otro, Ducé, Verde e ainda o Camisola 82. Francisco, jogo com arbitragem de David Silva da Associação de Futebol do Porto. No vídeo-árbitro estará Manuel Oliveira. Estreia oficial de Alvalade, temporada 2026-2027, com muita gente a acudir às bancadas do estádio do Sporting Clube de Portugal. Bancadas essas de David Carvalho, boa noite, que contam com muitas novidades para esta primeira partida oficial na nova época.
1: Muito boa noite, e de facto continua a chegar muita gente aqui ao estádio José Alvalade. O estádio, eu diria, está quase cheio. Olho em redor, vejo quer nos pisos inferiores, quer nos pisos superiores, muita gente a chegar e muita gente já a ocupar as cadeiras verdes do estádio José Alvalade. Portanto, promete, em termos de clube, com este reencontro dos adeptos do Sporting aqui no estádio José Alvalade com a equipa nesta temporada 26-27. Uma nota que diz respeito a Luís Soares. Esteve no relvado antes do aquecimento. Ele que está no banco dos suplentes e contemplou as bancadas calmamente, olhou em redor a beber, penso que seria um café, com o copo pequeno que tinha na mão, e sempre muito contemplativo em relação às bancadas de Alvalade. Olho também, e última nota, para o relvado, está impecável. As duas equipas, entretanto, já abandonaram o aquecimento e não deixaram qualquer moça neste tapete verde do estádio José Alvalade.
0: Ora bem, vamos ao comentador RTP Antena 1, António Tadeia, para este Sporting Vitória. É um Sporting com mais fantasmas do que uma casa assombrada. Mantém a dupla de centrais, Gonçalo Inácio e Eduardo Quaresma, que muito deu que falar depois desse jogo frente ao Estrela da Amadora. Tem o regresso de Maxi Araújo e toda esta situação de Luís Soares, certamente uma semana de muitas dores de cabeça para Rui Borges.
2: É verdade, penso que sim. Muito boa tarde a todos os que estão com a Antena 1 hoje. E creio que o Sporting fez um esforço grande para acertar o mercado muito cedo nesta época, mas a verdade é que não me parece que isso seja possível em equipas portuguesas, porque estamos a...

0: duas semanas e pico do final do mercado, e o Sporting ainda tem uma série de casos por resolver, que agora colocam-se as questões dos jogadores que vêm outros ir embora, também querem ir, dos jogadores que se calhar sempre quiseram ir, e portanto fica difícil determinar que está tudo estancado. É um Sporting que vai viver certamente a instabilidade daqui, pelo menos até ao final do mês, e só há uma forma de responder a esses riscos de instabilidade, que é naturalmente com vitórias. Foi isso que o Sporting esteve prestes a conseguir no jogo da Reboleira. Fez uma boa primeira parte, apesar de ter sido uma primeira parte diferente em estilo daquilo que era o futebol da equipa na época passada, mas criou o suficiente para ir com vantagem confortável para o intervalo. Chegou depois ainda ao 2-0, mas vacilou na reta final. Sporting deixou de jogar na última meia hora, o Estrela chegou ao empate e isso veio agravar então os tais fantasmas que pode haver à volta desta equipa do Sporting. É verdade que o Vitória também não se apresenta numa situação muito, muito diferente. Perdeu em casa num jogo em que foi inclusive a equipa que mais rematou na primeira jornada da nossa liga, mas não teve eficácia. Mas é uma equipa que também chega aqui cheia de dúvidas, naturalmente, a continuamente aquilo que pode vir a render. Uma diferença grande face ao Sporting é que o Vitória hoje entra em campo sem grandes obrigações em termos de resultado. Este não é um jogo que o Vitória tenha de ganhar, é um jogo em que se pontuar é naturalmente um ponto ganho, mas onde não se lhe pode exigir que o faça, porque o normal, quando os candidatos ao título jogam em casa, é que acabem por ganhar. Tem o Sporting muito mais a perder do que o Vitória neste jogo.
1: Até porque disse Tiago Margarido que o Sporting, vindo de um jogo em que não venceu, é sempre uma equipa muito mais perigosa do que caso tivesse conquistado os 3 pontos na ronda inaugural. Aí estão elas, as equipas, David Carvalho.
2: Cá estão os adeptos do Sporting também, ao compasso do hino cantado por Maria José Valério, a subirem ao relvado do Sporting Clube de Portugal, ao Estádio José Alvalade, ao relvado do Estádio José Alvalade, as duas equipas, o Sporting e o Vitória Sport Clube, duas equipas que começaram mal esta edição 26-27 da Liga Portuguesa. O Vitória a perder em casa com o Arouca no Estádio Dom Afonso Henriques, e aqui ao lado, no Estádio José Gomes, na Reboleira, o Sporting acabou por ceder um empate perante o Estrela, 2-2. Vamos ver o que vai dar esta tarde, noite também muito ventosa, anote-se, aqui em Lisboa, o que pode condicionar de alguma forma o encontro, pelo menos durante a primeira parte.
1: António Tadeia, conforto é para quem a partir de hoje pode ver o jogo sentado num puff em Alvalade.
0: Sim, é verdade, é mais uma manobra de marketing que o Sporting estreia aqui hoje, a tal zona hiper VIP, vamos chamar-lhe assim. Eu acho que muitas vezes as pessoas vão para ali para ser vistas ali. Os lugares aqui à distância parecem confortáveis, não me parece que seja numa zona fantástica para ver a bola, mas isso com certeza não é muito aquilo que quem para lá vai quer fazer. Isto sem querer, naturalmente, estar aqui a julgar as intenções. Acho que é mais para ser visto do que para ver.
1: Já as nossas cadeiras são as mesmas, pelo menos há 5 anos. Equipas no relvado, mostram-se os equipamentos. O Vitória joga todo de preto. O Vitória, então, com esse equipamento. O Sporting com o tradicional verde e branco, calção branco e a meia listada. Encontram-se os capitães de equipa, juntamente com o árbitro Ricardo David Silva, da Associação de Futebol do Porto, árbitro de 33 anos, que na primeira jornada esteve responsável pelo Benfica 2, Académico de Viseu 2. É a 6ª temporada na Primeira Liga, a 4ª consecutiva, auxiliado por Carlos Campos e José Pereira. Flávio Duarte é o 4º árbitro, na Cidade do Futebol, Manuel Oliveira e Inácio Pereira. David Carvalho, último momento de união entre os jogadores.
2: Já está a equipa do Sporting a procurar ali fazer um círculo de motivação no meio campo, onde está também a baliza Vítor Damas. Lá mais adiante está a equipa do Vitória também unida num abraço comum para as últimas palavras antes do início deste encontro.
1: Vamos ter um minuto de silêncio no estádio de Alvalade. A equipa do Sporting já posicionada, a equipa do Vitória vai agora juntar-se ao árbitro da partida, e os jogadores preparam-se então. Minuto de silêncio em Alvalade. Vamos...
0: É, Emílio Macedo, mora o ex-presidente,
2: Emílio Macedo, antigo presidente, sim.
1: Vamos respeitar também.
3: Antigo presidente do Vitória Sport Clube, Emílio Macedo, soube-se ontem do seu falecimento, a ser aqui recordado no estádio de Alvalade, com aplausos nas bancadas. Antigo presidente do Vitória, de resto um presidente que viveu momentos conturbados também no Vitória durante a presidência de Emílio Macedo. Foi também aí que foi alcançada a melhor classificação de sempre no Vitória na Primeira Liga. Foi presidente entre 2007 e 2012. Morreu aos 73 anos de idade. O Vitória manifestou o mais profundo pesar pelo falecimento do antigo dirigente. Associaram-se Liga, Federação e inúmeros clubes a esta perda do antigo dirigente.
1: Termina então o minuto do silêncio em Alvalade. Vamos ao futebol. A bola está colocada ao centro. As peças dispostas no tapete verde do estádio do Sporting Clube de Portugal. Vai sair a equipa vimaranense com muito, muito, muito, muito apoio. Vindo de Guimarães até às bancadas em Lisboa. Primeiro toque na bola estará a cargo do menino da casa, de Gonçalo Nogueira. Aguarda apenas pela autorização do árbitro. Estamos já com 2 minutos de atraso. Os árbitros auxiliares tomam agora a posição. David Silva com Verstar, tudo operacional. Prepara-se Gonçalo Nogueira. Prepara-se David Silva. A partir de agora está a contar Sporting Vitória. O som é do Francisco Lemos. O mundo sabe que em Alvalade.

0: A magia do sol é disto que vive a rádio. David Carvalho, há mensagem da Curva Sul para os jogadores do Rui Borges.
1: Cá está uma mensagem que diz qualquer coisa, como isto, coragem no presente. Há uma faixa que eu não consigo...
0: Orgulho no passado.
1: Orgulho no passado, não consigo ler daqui. E coragem no presente, o futuro, o Sporting sempre.
0: Bola para a equipa do Sporting, joga meio campo defensivo, lá direito vai Anidis, a tocar na frente para Jenny Catama, devolve ao grego e este a dois toques coloca Eduardo Quaresma, passa na frente para o catalão Altimira, recebe e orienta de novo para a zona de corredor, vai Anidis, chega perto da linha divisória, coloca no meio campo ofensivo para Jenny Catama, é desarmado, a bola rola ainda nos pés do jogador do Sporting, é movimentada na projeção de Ioannidis, sai com muita força, segura o guarda-redes, polaco a agarrar.
1: A agarrar Zico, já perto da linha limite da grande área, atento a controlar a profundidade. Já colocou o jogo.
0: Com a bola a rolar em Beni Mukendi, joga no meio campo defensivo, deixa na meia esquerda para Samu, não consegue orientar-se para o sentido da progressão, vai ganhar lançamento a equipa do Vitória. Lançamento para João Mendes, a lançar atrás, a bola chega até aos pés da zona mais defensiva, onde está Tiago Balieiro, o brasileiro a devolver ao lado canhoto, bola na meia esquerda junto à grande área, agora no interior onde está Olivier Zic, bate do pé direito, a bola sobe, sobe, ganha altura, Gonçalo Inácio falhou redondamente, mas a bola chega com felicidade, Maxi Araújo coloca em Altimira, e Altimira atrás para Vaianidis organizar, joga a equipa do Sporting, respira no seu meio campo defensivo com bola, Gonçalo Inácio, braçadeira. No braço esquerdo é o capitão, 26-27 do conjunto de Alvalade, sucedendo a Morten Hillman. Bola a entrar no corredor direito para Vaianidis. Eduardo Quaresma, à saída da sua grande área, movimento para o colega da posição. Gonçalo Inácio a deixar para Rui Silva. Rui Silva a dois toques a deixar para Eduardo Quaresma. Pressionado pela ponta de lança. Vai ali ser agarrado, é travado em falta, é livre para o Sporting.
2: E há uma alteração em relação aos posicionamentos na equipa do Vitória. Aparece Camará à direita, Gustavo à esquerda. Costuma ser ao contrário, no jogo da primeira jornada foi ao contrário. Poderá ter que ver, certamente, com a tal dupla largura que o Sporting fornece no corredor direito e as saídas de Vaianidis.
1: Há pouco foi Nedói que travou Eduardo Quaresma com um agarrão.
0: Bola para as mãos de Olivier Zico, guarda-redes emprestado pelo Aston Villa. Este polaco de apenas 22 anos deixa a bola cair na relva e sai a jogar com Balieiro. Na meia esquerda, movimenta com o pé canhoto para Samu. Samu recebe de costas para o jogo, devolveu para Balieiro. Lado esquerdo da grande área da Vitória, ofereceu a bola ao Sporting, vai para Jenny Catama. Tenta o moçambicano encontrar espaço no meio dos jogadores vitorianos. Joga atrás a bola para Vaianidis. Vaianidis a orientar para Eduardo Quaresma. Quaresma no meio campo defensivo, devolve ao meio campo contrário, a bola para Jenny Catama. Tem espaço no corredor direito para acelerar, coloca na profundidade, bem jogado, vai Anidis no cruzamento, primeiro poste, e o Anidis tenta chegar para rematar, a bola sobra no ressalto, corta agora a defensiva do Vitória, tira Balieiro de qualquer maneira, a bola para fora, é lançamento para o conjunto de Alvalade.
1: Está a aparecer Rivas a tapar aquele buraco que se tinha aberto ali no lado esquerdo, entre o lateral e o central, lado esquerdo, da forma como defendia a equipa do Vitória, prossegue o Sporting no ataque.
0: Aparece no jogo Tom Biá, deu para Gonçalo Inácio, passa à queima, consegue ver-se livre da bola, lá para Eduardo Quaresma, e este para Altimira, rodeado por três jogadores da Vitória. Gonçalo Inácio recebe de novo o Tom Biá, lado esquerdo, meio campo defensivo, não dá para ir para a frente, dá para trás, bola para Rui Silva junto à marca de penalti, pé canhoto na bola a trocar para Eduardo Quaresma, o menino do Barreiro vai pé ante pé, devagar, devagarinho, orienta, não tem espaço, a bola ainda deu, deixa para Gonçalo Inácio na meia esquerda, junto à grande área do Sporting, baixa Altimira entre os centrais, é um Sporting António Tadeia que está com a calculadora na mão, zero risco.
2: Sim, o Sporting faz construção geralmente ou a dois com os centrais ou a três, baixando Altimira ou baixando o próprio Vaianidis. O Vitória não pressiona enquanto o Sporting está com a bola nos centrais, aperta depois e é aí que o Sporting tenta esticar o jogo. Agora, fora de jogo.
0: Fora de jogo tirado a Jenny Catama, não é a primeira vez que vemos este lance no jogo, a projeção do ala no corredor direito. Agora David Carvalho estava em fora de jogo, o Internacional moçambicano.
1: Aparecia sobre o lado direito o ataque do Sporting, procurava ganhar espaço para o cruzamento, mas o árbitro assistente acabou por interromper a jogada.
0: De saudar o regresso das bandeiras ao Top Sul de Alvalade. velocidade. Bola para a equipa do Vitória, pontapeada para o meio campo ofensivo, vai recuperar o Sporting com Vaianides. Está em apuros, pressionado por Gustavo Silva, consegue agora tocar para Eduardo Quaresma. Quaresma a ajeitar, sai da sua zona mais perigosa, transporta a bola já a meio do meio campo defensivo do Sporting, pontapé na frente, abre a cor de Vaianides, esticou-se todo, cortou Rivas, bola fora, lançamento para o Sporting.
1: A aparecer Rivas muito rápido a proteger aquela zona por onde entrava novamente o Sporting, que insiste sobre o lado direito.
0: Vaianides com posse de bola já a meio do meio campo contrário, toca dentro para Salazar, tenta rodar no meio de três adversários, mete-se em apuros, consegue sair deles, bola para Altimira. Altimira na meia esquerda para Gonçalo Inácio, este a esticar o jogo para o corredor onde está a Maxi Araújo, faz ali o bonito braço na bola, evidente de Omar Camarra, riscou aqui o cartão amarelo, para já fica no bolso.
1: Para já o árbitro não faz intenção de mostrar o cartão ao jogador do Vitória, mas toca com o braço e portanto falta.
0: Livre para o Sporting, lado esquerdo, ainda distante da grande área de Olivier Zitz. Vamos ver se sai Chuveirinho, Zalazar e Maxi Araújo, dois uruguaios que estiveram no Campeonato do Mundo com destaques diferentes ao serviço da seleção de Bielsa. Vamos ver qual dos dois coloca a bola na área. Braço direito do Maxi levantado, braço direito do Zalazar também. O árbitro David Silva diz aos jogadores que está atento. Bola batida por Maxi, larga para a zona do segundo posto, não está ninguém vestido verde e branco. Aparece Jenny Catam para tentar dar o continuidade ao lance, sem sucesso, recupera a formação do Vitória, ponta pé na frente para tentar um contra-ataque, a bola vai chegar até aos pés de Camarra, está sozinho, é desarmado por Zalazar, recupera a bola à segunda, Maxi Araújo mete ordem em sentido, coloca em Altimira, o novo comandante do meio campo verde e branco. A bola para Dumbiá e Dumbiá para Altimira. Organiza a formação do Sporting na meia esquerda, passa para Flávio Gonçalves, aparece numa zona mais central, está no interior da grande roda, a segunda bola é de Dumbiá, consegue passar no primeiro, passa também no segundo e abre no corredor direito, é bem jogado à procura da Jenny Catamo, acelera, vai convidar o adversário para dançar, é João Mendes que está à frente, já passou Jenny Catamo, linha de fundo, vai lá, é tocada a ponta, pé de canto, o primeiro do jogo.
1: Toque de João Mendes a ser crucial, muito concentrado o defensor da equipa do Vitória a conseguir tirar a bola quando o Jenny Catamo já disparava em velocidade no flanco direito para procurar o cruzamento e portanto dá ponta pé de canto lado direito do ataque do Sporting de Zalazar.
0: É o senhor 30 milhões, conquistou os adeptos na reboleira, canto batido, bola ao segundo posto, corta a defensiva do Vitória, ainda mexe com o Maxi Araújo a descongestionar para Jenny Catamo, insiste no corredor direito, Zalazar, zona de cruzamento, vai para cima, tenta ultrapassar, Maga sem sucesso, controla a saída da bola, o jogador vitoriano, ponta pé de baliza para o conjunto de Guimarães.
1: Trabalho 2 com Maga a proteger a zona da bola, depois a aparecer Camará a deixar a bola sair pela linha de fundo, procurava o cruzamento na rapidez, Zalazar não conseguiu e vai Zico bater o pontapé de baliza.
0: 8 minutos, António Tadeia, um Vitória que ainda não conseguiu assentar a Reais em Alvalade.
2: Sim, o Sporting tem tido iniciativa no jogo, tem tido mais bola, alguma dificuldade para meter criatividade quando chega ao último terço, já se sabe que vai ser um bocadinho essa a dificuldade do Sporting, mais exploração da profundidade aqui na busca de Ioane.
0: Ganha Ioane, diz no duelo, vai para a grande área, olhou à procura de apoio, ainda na finta, grande confusão, remate, golo, golo, golo! Yeah.

0: Sporting com 9 minutos do jogo da vida.
1: Grande trabalho de Ioannidis no lado direito do ataque do Sporting, a ganhar em força um primeiro adversário e depois a progredir para a grande área. Entrou na grande área do Vitória, ainda resistiu a mais uma carga, a uma segunda carga, e entregou a bola para o menino do Sporting entregar este lance para dentro da baliza. Aí está.
2: Mas olha que os jogadores do Vitória estão à volta,
1: sim,
2: do árbitro.
1: Eu estava aqui a tentar perceber, Flávio Gonçalves a atirar sem apelo, não é grave.
2: Podia ter havido ali naqueles um toque da bola na mão de Ioannidis. Daqui de cima é impossível dizer se sim ou se não, mas pode ter sido isso eventualmente que os jogadores do Vitória estavam a protestar. A Ioannidis traz à equipa características bem diferentes das de Luís Soares. É um jogador menos hábil na ligação, entre linhas, mas é um jogador que ganha bem a profundidade. Foi isso que ele fez aqui. E depois ganhou ali uma sucessão de ressaltos também, até que a bola chegou à frente de Flávio Gonçalves. Um golo que o menino do Sporting mereceu, sobretudo pelo que jogou na semana passada na Amador.
0: Tiago Baleiro, Terrinho, aproveita o Sporting. 10 minutos em Alvalade e o placar já tem cor é verde e branco. Sporting 1, Vitória 0.
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4: É João Santos Correia, a estreia a marcar na equipa principal do Sporting, deste menino de apenas 19 anos. O Sporting que marcou pela 55ª jornada consecutiva, 55 jornadas consecutivas a marcar, e a jornada 103 consecutiva, sempre com golos em Alvalade. Números do Carlos Santos.
0: Bola para a equipa do Sporting, tenta rapidamente aumentar vantagem, bola sobe, Ioannidis vai ao duelo, ganha novamente no físico. Bem, estas defesas do Vitória no duelo físico em Ioannidis estão para já a ser comidos de goleada.
2: E esta é uma falta que eu francamente não vejo os árbitros marcar. Há um encosto, os jogadores vão os dois, chocam, o jogador do Vitória é mais fraco e acaba por apitar, protegeu-se aqui o árbitro, mas o espírito da arbitragem que se quer não é este de todo.
0: E de pouco vale esta falta, porque David Vitória oferece a bola ao Sporting.
1: Sim, e a bola já está de novo na posse do Sporting, mas há pouco Flávio Gonçalves, muito bem, muito oportuno a surgir e a arrematar forte, sem hipótese para Zico, e depois toda a gente a correr atrás do jovem jogador do Sporting para festejar este golo obtido frente ao Vitória. Agora Rui Silva ali com um percalço a não conseguir dominar a bola à primeira.
0: Atenção, a Vitória, bola na grande área, corta Altimira. Ai, SOS, ainda sofre falta, mas Rui Silva perdeu alguns amigos. Depois do jogo na Amadora, não parece estar António Tadeu determinado para a conquista.
2: Também não foi nada convidativo. Não percebi se foi a Ioannidis ou Quaresma quem o fez, mas é um passo ali muito, muito a queimar e difícil de dominar quando o guarda-redes está muito próximo da linha de baliza.
4: Deixem-me dar conta também, é resultado do final nos 10 mil metros femininos nos europeus de Birmingham. Mariana Machado ficou na 14ª posição.
0: Atenção, mais um passo à queima, toda a gente a ver, tira Eduardo Quaresma, conseguindo movimentar para
2: o Vitória está a apertar a pressão, mas agora de repente ficaram 5 jogadores atrás da linha da bola e o Sporting aqui tinha que acelerar e não conseguiu fazer.
0: É furado o lançamento para o conjunto de Guimarães. João Mendes para executar do lado esquerdo, já em meio campo ofensivo, a deixar para Tiago Baleiro, o menino formado no Santos, a colocar numa zona mais central para Benny Mukendi, e este a deixar na meia direita para Oscar Rivas, o ex-Alcarcão. Abertura na direita para Miguel Maga. Miguel Maga deixa o meio para Benny Mukendi, recebe no pé esquerdo, em caminho de pé direito, bola de novo para o corredor onde está Gonçalo Nogueira. Gonçalo Nogueira a deixar para Oscar Rivas, joga o Vitória no meio campo defensivo, bola na meia esquerda, Baleiro a atrasar para Olivier, e este a descobrir Samu Silva, organiza o jogo, abertura na direita para Miguel Maga, já em meio campo ofensivo consegue descobrir mais um companheiro, tenta Gonçalo Nogueira levar a melhor, é ali em sanduichado, perde bola, recupera Maxi Araújo, combina com Flávio Gonçalves, grande confusão, e a recuperação da Vitória, deixa Camará, lado direito, cruzamento, atrasado, atrapalha-se no movimento. Movimento de pés, Alindói passa ao perigo, é livre para o Sporting.
1: Há falta a favor do Sporting, bem junto à grande área dos Leões, mas há pouco o Sporting, em termos defensivos, a facilitar, quase que Ndói chegava àquela bola e ficava cara a cara com Rui Silva. creio que...
2: O passe não foi bom. O passe feito aqui na direita não foi bom. Aquilo que se vê é que o Vitória, a partir do golo, mudou um bocadinho de comportamento. Está muito mais pressionante na frente, ativa os gatilhos de pressão mais cedo, está a meter mais gente nos últimos metros e está a querer assumir mais o jogo, até com mais à vontade na troca de bola entre os centrais em início de construção. E o Sporting tem que mudar um bocadinho o chip também, tem que ativar a capacidade para explorar o espaço que vai naturalmente sobrar atrás da linha defensiva.
0: E agora a Oliveira complicar, agarra a bola perante a pressão de Fotis e Ioannidis, David.
1: E Zico a conseguir ir ao relvado, muita pressão por parte do número 7 da equipa do Sporting, que foi decisivo ao fazer a assistência para Flávio Gonçalves marcar há pouco. Tem a posse agora a equipa do Vitória Sport Clube. Olho rapidamente para as bancadas e creio que estamos perto dos 45 mil, isto assim a olho.
0: Bola para a equipa do Vitória, joga em meio campo defensivo numa altura em que já ultrapassamos os primeiros 15 minutos em Alvalade. Faz a diferença o gol de Flávio Gonçalves. O Vitória começa a reagir, consegue sair em velocidade, dá espaço para João Mendes. Atenção que o Vitória vai numa situação de 4 para 4. Ainda João Mendes à abertura. Gonçalo Nogueira ajeitou, puxou o pé esquerdo, tirou contra. Eduardo Quaresma, a bola para as mãos de Rui Silva.
1: A bola a espirrar no corpo de Eduardo Quaresma e a morrer nos braços do guarda-redes do Sporting, que defende na baliza a Vítor Damas.
0: Cresce o Vitória, António, treme o Sporting.
2: Sim, é o tal efeito da pressão. O Sporting não estava, teve um início de jogo mais tranquilo nesse aspecto. O Vitória estava a deixar jogar e a defender em bloco mais médio-baixo. Neste momento o Vitória está a ir à procura da bola mais na frente. Há espaço aqui agora onde Zavazar vai aproveitar.
0: Lado direito, a grande área, cruzamento tirado, bola larga, aparece Flávio Gonçalves, grande corte de Miguel Maga. Aparece bola ainda para a equipa do Sporting, com o nomeado do lado esquerdo, a grande área da Vitória. A receber no pé direito, deixa para Maxi Araújo, um pouco mais dentro, pisa com o pé canhoto, devolve ao italiano. Tem ainda Issa Dumbiá, combina com Flávio Gonçalves, bola para Dumbiá, Dumbiá atrás para Gonçalo Inácio, mete gelo a equipa do Sporting, Altimira na grande roda, a variar com uma bola do centro à direita para Jenny Catam, duelo com João Mendes, leva a melhor Jenny Catam e vai ganhar lançamento para o Sporting.
1: Lançamento já para o número 13, Ioannidis, atirou para trás para Eduardo Quaresma.
0: Bola para o conjunto de Alvalade, tenta afastar fantasmas. A última vez que o Sporting não venceu nas duas primeiras jornadas foi na temporada 2012-2013, empatou em Guimarães, a zero, perdeu aqui frente ao Rio Ave. Bola levantada para a grande área, na altura era treinador Ricardo Sapinto do conjunto verde e branco. Bola para o Sporting, perto da grande área contrária, está ali a 25 metros, a bola para Dumbiá, e Dumbiá movimentar para o corredor direito, onde vai Ioannidis, tem espaço. É o Sporting a procurar o bloco exterior, agora com Jenny Catam, lá direita, grande área, vai para a finta com João Mendes, já passou a linha final, pode tirar cruzamento, tirou, corta! Oscar Rivas, a bola salpica ainda no interior da grande área da Vitória para Zalazar, tenta encontrar espaço para novo cruzamento, ainda Zalazar, grande corte limpinho, a bola rola pela linha final, é canto para o Sporting!
1: Está Gustavo Silva a fazer um carrinho, a tirar a bola a Zalazar, que procurava fazer mais uma vez o cruzamento. Muita insistência do Sporting pelo lado direito e mais um canto agora para Jenny Catam, o bater, não sei se é a maneira curta, está lá Zalazar.
0: Levanta os dois braços Zalazar, é ele que dá a indicação aos companheiros. Jenny Catam agarra-se à banderola porque David Silva não deixa o canto ser já marcado. Agora sim vai apitar o árbitro, a bola rola, sai cruzamento, bola larga para o segundo posto, não há ninguém para desviar, a bola segue o caminho da linha lateral porque é um toque do jogador da Vitória e Dumbiá controla a saída, lançamento para o Sporting do lado esquerdo, da forma como ataca o conjunto de Alvalade. Bola para Maxi Araújo, Araújo a deixar para Gonçalo Inácio. Inácio na grande roda a ajeitar e a devolver para Maxi Araújo, joga na meia esquerda, ainda no meio campo defensivo verde e branco, procura, tocou para Altimira, má recepção de Altimira, consegue resolver o problema e deixa para Quaresma, Quaresma para Gonçalo Inácio, zona central no meio do meio campo do Sporting, pé de apoio, baixa Dumbiá, recebe no pé destro, deixa para Gonçalo Inácio, Inácio para Eduardo Quaresma, no Sporting no seu corte e costura, à procura de soluções, vem Ioannidis pedir bola. Ainda Eduardo Quaresma.
2: O Sporting está a tentar chamar a pressão. Depois pode sentir dificuldades com ela, mas lá está. Se chamar a pressão, liberta espaço depois na frente.
0: Bola para Flávio Gonçalves. Flávio Gonçalves para Gonçalo Inácio. O Sporting joga à saída da sua grande área. Vai agora Altimira, tenta aproveitar o espaço deixado nas costas, a bola para Araújo, Araújo para Ioannidis, zona central, domina, faz a rotunda, tentava sair ali na primeira saída, há um braço na cara do adversário, é livre para o Vitória.
1: A abrir os braços Ioannidis e a atingir o adversário, que foi imediatamente ao relvado. David Silva estava por perto e no caso foi número 8 da equipa do Vitória, Gonçalo Nogueira, a ser atingido. Tem a posse a formação vitoriana.
0: Bola então para a equipa do Vitória, vai Samu atrasar para o guarda-redes Oliveira, o emprestado pelo Aston Villa, deixando na meia direita para Oscar Riva. Formação entre o Atlético Madrid e o Retafe, abertura na direita para Miguel Maga, tenta jogo direto com os homens da frente, mas oferece bola à equipa do Sporting. Aproveitamos para colocar um carimbo, 20 minutos no estádio de Alvalade, transmite a RTP Antenão e o resultado está Sporting 1, Vitória 0.
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4: A jornada 2 da 2ª Liga está em andamento. Arrancou às 6 da tarde, vitória da Académica frente ao Feirense por 1-0.
0: Grande regresso da Académica aos campeonatos profissionais. Bola para a equipa do Vitória, lado esquerdo da grande área, com o Samu. Não consegue ultrapassar, vai Ioannidis, recuperação do Grego. Tenta sair rapidamente para ataque com o Jenny Catamo, a descobrir Ioannidis. Antecipa-se o central do Vitória. Foi Oscar Rivas que depois tocou na frente. Bola agora para Miguel Maga. Lado direito da grande rede do meio campo. Atrás para o interior, onde está Oscar Rivas. E este a movimentar para o corredor esquerdo, onde tenta receber João Mendes. Pede apoio dos companheiros. Está toda a gente muito longe. A bola entra no meio campo defensivo com Tiago Baleiro. Baleiro à procura, liga ao GPS, vai colocar bola de novo em João Mendes. Este, sem conseguir levar o Vitória para a frente, joga na segurança, joga no guarda-redes. Olivier está à saída da sua grande área, junto à meia-lua. Deixa agora para Oscar Rivas. Oscar Rivas na meia-direita, levanta a cabeça, ameaça bater longo, vê que não é esse o caminho e volta a jogar. Agora é a vez, António, de ser o Vitória a tentar chamar o Sporting.
2: Também, mas o Sporting neste momento não vai sequer buscar a circulação entre os centrais, tenta ganhar a bola mais atrás.
0: E consegue, lá vai Flávio Gonçalves, acelerou meia esquerda, é obrigado a puxar o travão de mão, está perto da grande área, faz o cruzamento, bola larga, Jenny Catamo, mata no peito, tenta colar na relva, faz um cabrito, o adversário bem jogado, pode ser um grande golo, e Ioannidis atirou, golo, golo!

0: finalização do Grego para fazer 2-2, David Carvalho.
1: Estava sobre a esquerda, olhou, levantou a cabeça, viu o Jenny Catamo sobre o lado direito, colocou lá a bola com açúcar e depois o moçambicano fez o resto. Domina no peito e com arte e engenho colocou a bola por cima de João Mendes, acabou depois a colocar a bola em Ioannidis, no centro da grande área, ali perto da zona da marca de grande penalidade. O grego rodou e atirou a contar, sem qualquer hipótese, para o guarda-redes Zico do Vitória Sport Clube. Está feito o segundo para a equipa do Sporting aqui em Alvalade.
0: 23 minutos, já vamos carimbar, porque aí vem de novo o Sporting, vai pelo lado direito, abertura, cruzamento, Oliveira para a frente, afasta a Vitória, tenta sair rapidamente, a bola vai para Altimira, usa os braços, entrada dura agora e vai sair cartão amarelo para Altimira, chega muito tarde ao lance, David.
1: Entrada com tudo sobre Gustavo Silva, que ficou muito queixoso a rebolar-se no relevado, o jogador do Vitória. Agora David Silva, o árbitro da partida, vai lá conversar com o espanhol do Sporting e também com Gonçalo Inácio, que está obviamente a protestar com o árbitro, mas certo é que Altimira já viu o cartão amarelo.
0: É, mas Gonçalo Inácio é capitão, mas não pode protestar de braços no ar e de qualquer maneira, não é?
2: Sim, pois. Foram ali 10 segundos em que parecia que valia tudo, houve entradas um bocadinho excessivas, tanto de um lado como do outro. Aliás, parece-me que o árbitro aqui deixou jogar até se calhar em demasia e finalmente acabou por marcar a falta e mostrar o amarelo, que me parece justificado, pelo menos visto aqui de cima ao Altimira. Agora, em relação ao golo, é um lance em que aparecem dois méritos que são muito distintos, mas são ambos importantes. A capacidade de pensar coletivo de Flávio Gonçalves, e é dos poucos jogadores desta equipa do Sporting que tem esse pensar coletivo na frente, porque o talento dele é um bocadinho em linha com aquilo que era o talento da equipa do ano passado, capacidade de ligação, e depois a capacidade de pensar individual de Jenny Catamo. O cabrito que Jenny Catamo faz no João Mendes, passando-lhe a bola por cima para ir buscar mais à frente, de onde serve o Ioannidis para a finalização, é um momento absolutamente delicioso. Esteve bem também Ioannidis na forma como rodou e usou a sua corpulência para rodar sobre o adversário para nessa altura então fazer o gol.
0: E lá vai Flávio Gonçalves, ele tem o dom, já abriu na direita, Zalazar cruzou a carta, Baleiro, é lançamento para o Sporting.
1: Junto ao relvado, Baleiro a tirar a bola para a linha lateral, já efetuado o lançamento, tem a bola, vai Ioannidis.
0: Vai jogar Flávio Gonçalves, aproveitamos, não aproveitamos não, porque o Sporting não sai de cima. Bola para Dumbiá, joga na meia esquerda, vai tocar para Maxi Araújo. Não se esqueça, o Sporting vence por 2-0. Marcou Ioannidis depois de ter marcado também Flávio Gonçalves. Bola a entrar em Quaresma, passe rasgado, Flávio Gonçalves não passa no adversário, vai para o chão, falta livre para o Sporting.
1: Cartão amarelo para Baleiro, entrada dura sobre Flávio Gonçalves e o árbitro imediatamente correu na direção do central da equipa do Vitória, mostrando o cartão amarelo por uma entrada. Eu não sei se pisou ou não Flávio Gonçalves, porque o jogador do Vitória acabou por tapar a ação que acabou por fazer, mas que é uma entrada dura, é muito dura e muito queixoso está agora Flávio Gonçalves, já se levantou, queixa-se do pé direito.
0: O primeiro gol do Sporting provocou uma reação no Vitória, o segundo deixou-os completamente perdidos.
2: Sim, o Vitória acabou por acusar agora o segundo gol, está a expor-se com alguma facilidade. Aliás, eu acho que o Vitória já, a partir do primeiro gol, quando começou a pressionar na frente, começou a expor muito espaço atrás da sua última linha. O Sporting é que estava a falhar e falhou durante alguns minutos constantemente os espaços de ligação. Conseguia eludir a primeira zona de pressão, mas depois o passe na segunda fase de construção acabava por não sair bem.
0: Livre para o Sporting, estamos a falar a 30 metros da baliza de Olivier, está lá Zalazar, barreira com dois homens, Zalazar levantou o segundo posto, Gonçalo Inácio não chega, é ponta pé de baliza para o conjunto de Guimarães e aproveitamos 27 minutos em Alvalade, o Sporting já dobrou a vantagem, Sporting 2, Vitória 0.
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4: Ioannidis já marcou 2 golos nesta temporada desportiva. O ano passado, na época toda, marcou 6 golos. É o 4º golo dos jogadores gregos neste campeonato. em apenas duas jornadas. Cotociás do Famalicão, Pavlidis do Benfica e este bis, dois golos de Ioannidis.
0: Tenta reagir ao Vitória, bola à esquerda para Nedói, mas Nedói, com as suas características, a fazer praticamente extremo, nem é um peixe fora d'água, é todo um novo conceito.
2: Sim, Nedói é jogador da área, é jogador para saltar e finalizar, sobretudo de cabeça. Ali não me parece ser muito útil.
0: A bola saiu, vamos ter lançamento para a equipa do Vitória. Está Gustavo Silva para efetuar esse lançamento, já no enfiamento, a grande área verde e branca.
5: Dá a sensação que vai sair o lançamento longo.
0: Balançou tanto quanto possível, lançou o Paulista, bola para a zona de penalti. Vai passar por toda a gente sem qualquer desvio, recupera depois Camarrá, deixou atrás na projeção de um companheiro, a Benny Mukendi, tenta ganhar espaço, lado direito, tira o cruzamento, corta Maxi, é lançamento para a Vitória.
5: Apareceu o Maxi a colocar-se à frente da bola, Benny Mukendi a furar pelo lado direito o ataque da equipa vitoriana, ganha lançamento, ganha também terreno, instala-se no meio campo defensivo da equipa do Sporting.
0: Vitória, que é a última vez que somou dois jogos, duas derrotas a abrir, foi na temporada 18-19, perdeu na Luz por 3-2 e depois em casa, frente ao Feirense, por uma bola a zero. Lançamento para Gustavo Silva, vem da esquerda à direita, lança de novo longo, primeiro posto, o cabeceamento em corte de Gonçalo Inácio. A bola vai sobrar ainda para o conjunto de Guimarães, joga Baleiro, Baleiro a deixar para João Mendes, meio campo ofensivo, meia esquerda, esticou na frente para Nedói, recebe de costas, tenta rodar, levantou para Gustavo Silva, está na grande área, marcado por Maxi Araújo, recebe no pé canhoto, tenta rodar, leva a melhor, o uruguaio do Sporting, tenta agora ali inventar e perde bola, recupera depois a frente, perde o lance, em definitivo, atenção ao cruzamento, bola para a marca de penalti, tira, vai Anidis.
5: Mas que a geneira agora de Maxi Araújo, parecia ter conseguido ganhar o lance, parecia que tinha espaço para progredir e acabou por perder a bola de novo para Benny Mukendi. Ataque o Vitória.
0: Entusiasmou-se, bola batida para a grande área, afasta Gonçalo Inácio, tenta ganhar nas alturas Gonçalo Nogueira, sem sucesso, vai ao duelo Rivas, a bola vai saltando de cabeça em cabeça, cai Zalazar sozinho, é lançamento para o Vitória.
5: Continua instalado no meio campo defensivo da equipa do Sporting, o Vitória, agora Miguel Maga a lançar sobre o lado direito.
0: À chegada à meia hora, acorda o conjunto de Guimarães, a bola para Miguel Maga, Maga para Benny Mukendi, Benny Mukendi, pé esquerdo, toca numa zona mais central para João Mendes, parece um médio, abre agora para Baleiro, Baleiro volta a jogar com Benny Mukendi, passe teleguiado para Miguel Maga, recebe no pé direito, colou na relva, deixou para Nogueira, Nogueira para Samon, joga na grande área do Sporting, marcado por três jogadores verde e brancos, tentava fazer o passe, corta Altimira, bola para Flávio Gonçalves, organiza o conjunto de Alvalade com Maxi Araújo, juntar-se à festa, Flávio Gonçalves depois a conseguir descongestionar, a bola é boa para Salazar, muito, muito, muito, muito, muito, muito espaço para o Sporting. Lá vai Janica, também vai desalmado. Campo fora, vai para a grande área, puxou o pé direito. Grande corta! Fantástico de João Mendes a canto para o Sporting.
5: Absolutamente crucial o corte de João Mendes. De outra forma, ficava para trás tal a velocidade de Jenny Catam, que já tinha entrado na grande área da equipa do Vitória e já se preparava para atirar à baliza de Zico, porque ali era o que se pedia. Zalazar para bater o canto.
2: David, o Jenny foi tão rápido, foi mais rápido que a bola, porque a bola travou ali um bocadinho na relva no passe do Zalazar, porque a ideia era precisamente deixá-lo isolado e não em competição com os adversários.
0: Canto batido, bola salpicou, Flávio atirou contra um adversário, ainda mexe para Zalazar, lado direito, deixou para Catamo, pé esquerdo, ajeitou, cruzamento, venenoso, a bola passa, Dumbiá levantou, grande confusão, agarra Olivier para meter ordem.
5: Aí está o guarda-redes do Vitória, muito atento, também ali na pequena área é dele, neste caso foi muito seguro na ação que teve. Já entregou para Baleiro, que vai reiniciar mais um ataque da equipa do Vitória.
0: Aproveitamos porque já estamos para lá dos primeiros 30 minutos em Alvalade. O Sporting sorri, reação de Leão, Sporting 2, Vitória 0.
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0: Bola para a equipa da Vitória, vai jogar Oscar Rivas. António, começa finalmente o Vitória a aparecer no jogo depois do 2-0 do Sporting.
2: Sim, o Sporting também estará a baixar o ritmo, não é? E a tentar depois explorar saídas mais rápidas. Mas este Vitória joga bem, já nos mostrou isso na primeira jornada. é uma equipa que tem princípios de construção sólidos, é uma equipa que sabe jogar, sabe trocar a bola, ocupa os espaços, mete uma linha de 5 homens na frente quando está em ataque organizado, portanto é uma equipa que não é fácil de defrontar. Agora, falhou, sim, clamorosamente, do ponto de vista defensivo.
0: Bola para Beni Mukendi, faz a rotunda, acaba por não ver o sinal, recupera a formação do Sporting por Zalazar. Deixa para Flávio Gonçalves, 19 anos, internacional sub-20, nasceu em França, em Portugal, vestiu na formação a camisola do Rio Ave até 2019, à altura em que se mudou da Vila do Conde para Alcochete para representar o Sporting. A bola para Altimira, Altimira para Rui Silva na área, deixa para Gonçalo Inácio, já fora, vai com paciência o capitão do Sporting. Devagar, devagarinho, ainda Gonçalo Inácio, devolve para Rui Silva. Rui Silva a deixar para Eduardo Quaresma. Eduardo Quaresma vai pisando, sem grandes pressas, deixa para Gonçalo Inácio. Gonçalo Inácio bate na frente, a bola para Flávio Gonçalves. O domínio transforma-se num passe, a bola para Altimira. E Altimira para Eduardo Quaresma na meia-direita. Entrega no corredor para Jani Catamo. Perto da divisória, prefere jogar atrás. No Sporting, no seu corte e costura, mas agora devagar, devagarinho. Sem grandes pressas. Altimira a variar para a esquerda para Zalazar, combina com Maxi Araújo, a bola acaba por sofrer ali um ressalto à falta do uruguaio, qual deles, pergunta e bem, foi Maxi Araújo, é livre para o Vitória.
5: Falta sobre Miguel Maga, há jogadores do Sporting a aquecer, um deles é Silas Anderson, outro parece-me ser Fresneda. E estou a tentar descortinar quem são os outros.
0: Debast.
5: Exatamente, faltava-me só o Ibrahim Abá.
0: Bola para a equipa da Vitória. Vitória que vem numa série de 9 derrotas consecutivas em Alvalade na Liga. E de 15 jogos sem conseguir vencer. A última vez que o Vitória aqui venceu foi a 8 de novembro de 2010. Num jogo em que, ao intervalo, perdia por 2-0.
2: É verdade. E depois aconteceu o Tiago Targino. É uma das histórias que fica para a lenda deste confronto entre Sporting e Vitória.
0: Bola para o conjunto de Alvalade, para Gonçalo Inácio, a deixar na esquerda para Zalazar, está no meio campo defensivo uruguaio, senhor 30 milhões. A bola para Gonçalo Inácio, deixa no interior da grande área para Rui Silva, domina com o pé esquerdo, hesita, dá para Quaresma, coloca em dificuldades o companheiro que vai ser pressionado junto à linha final. Consegue sair Quaresma, deu para Vaianidis, atrapalhou-se o grego, mas saiu bem, e Jani Catamo estamos depois a tentar projetar para Ioannidis, que está fora da jogada. Recuperação da equipa do Vitória em meio campo ofensivo.
2: Não ia dizer é que o Sporting não faz isto bem ainda. Esta atração da pressão, depois a forma como a equipa sai daquele momento não é boa, porque os jogadores não estão nas posições a que aqueles que já cá estavam da época passada estavam habituados.
0: Livre para o Vitória, David, em zona promissora.
5: Falta sobre Gustavo Silva, bola colocada ligeiramente descaída para o lado esquerdo da forma como ataca a equipa do Vitória. Vai bater Samu Silva, já perto da grande área do Sporting.
0: Do lado esquerdo, então, Samu Silva prepara o seu pé canhoto, o jogador natural de Santa Maria da Feira. Apenas um jogador na barreira do conjunto de Alvalade é Jani Catamo. Os restantes recolhidos à grande área leonina. Autorizado o batimento por David Silva. Ainda alguma demora, Samu bateu, bola para o segundo posto, afasta Gonçalo Inácio, a bola sobra ainda para o conjunto de Vitória. Aparece Miguel Maga, o portuense, a atrasar para Beni Mukendi. Beni Mukendi a devolver a Maga, pressão de Zalazar, pilhas que nunca mais acabam. Bola para a formação do Vitória, joga Gonçalo Nogueira a tocar para Gustavo Silva e este atrás para Miguel Maga. Maga a deixar para Balieiro. E Balieiro à esquerda para João Mendes. É já o Vitória em meio campo ofensivo. Espirra o ataque. Recupera a formação do Sporting. Vai sair para contra-ataque com Flávio Gonçalves. Prefere meter gelo, abrandar o ritmo. O acelerador não dá para mais nesta altura. A bola para Eduardo Quaresma. Joga no meio campo defensivo, zona central. Deixa na meia esquerda para Gonçalo Inácio. Este está a ajeitar, procurando o corredor onde está Maxi Araújo. Toca dentro, fora com Dumbiá. Dumbiá, Maxi, Gonçalo. Gonçalo, Maxi. Maxi à esquerda. Olha, não vê desmarcado. marcação, joga curto com Gonçalo Inácio. O Internacional Português a deixar de baixo para Dombiá, meteu sem apuros, recupera a vitória. Atenção, Gonçalo Nogueira, a entrada da grande área, serviu o companheiro, corta Maxi. Nadal estava já em posição de fora de jogo. O Sporting sai em contra-ataque, Flávio ganha a lance, tenta sair, corta. Rivas é durinho, sai amarelo.
1: Uma entrada para juntos de Rivas sobre Flávio Gonçalves e, portanto, amarelo quase automático a sair do bolso de David Silva. Óscar Rivas fica a protestar, obviamente que não concorda, mas já está assinalada a falta e também atribuído o cartão amarelo.
2: Mas o que o Inácio está a conversar com o árbitro é sobre o lance anterior, o lance em que Dumbiá ficou por terra.
1: Suposta falta sofrida por Dumbiá, é isso.
0: Livre então para a formação do Sporting, para Gonçalo Inácio. A marcar o livre em meio campo ofensivo. Onde foi a falta? Sai a jogar curto com o Altimira, que foi ao banco escutar indicações por parte de Rui Borges. Bola para Quaresma. E Quaresma a devolver a Gonçalo Inácio. Gonçalo Inácio bate na frente à procura de Ioannidis. Oliveira no controlo da profundidade.
1: Tinha companhia de Baleiro, só que Zic, muito bem. Olivier Zic a agarrar quando a bola tocou no relvado, subiu para as mãos do guarda-redes do Vitória. Atenção.
0: E atenção a Gustavo Silva a picar a bola por cima de Maxi Araújo e depois entende o árbitro que se atira para o chão. Tenho muitas dúvidas.
1: Eu a esta distância estou junto à baliza do Vitória. Pareceu-me falta, mas estou longe.
0: O árbitro diz que não há contacto entre Maxi e Gustavo. Não sei, Walter, se consegues dar uma ajuda.
6: Contacto há. Devia ter sido marcado falta, sim.
0: Terá sido a maneira como cai, talvez, Gustavo Silva, que...
6: Mas o árbitro assistente está muito
2: Maxi
6: perto.
2: Não, na bola Maxi não deu, de facto.
1: Foi nas barbas do árbitro assistente, sim.
6: Mais do que o árbitro principal, o árbitro assistente está em cima da jogada.
0: Bola para a equipa do Vitória, para Óscar Rivas, vai jogar com Baleiro. É o Vitória de novo no seu corte e costura em meio campo ofensivo. A bola para o brasileiro de 23 anos, chegou há duas temporadas do Leixões. Dá para o espanhol Óscar Rivas, para já. E o Ioannidis tem levado a melhor em todos os duelos contra estes dois homens. A bola agora para Camará, o menino ex-Paris Saint-Germain. Roda, tira Jânica a da jogada, mas depois oferece bola à equipa do Sporting. Altimira, de novo em apuros. Lá vai Camará em velocidade, lado esquerdo da grande área. Já entrou o cruzamento atrasado, remate fora! Esticou-se todo o Samu Silva! Não conseguiu encaminhar a bola para os 7 metros e 20 da baliza de Rui Silva.
1: A aparecer à ponta de lança, a esticar a perna esquerda e a atirar ao lado da baliza de Rui Silva, mas fica mais um sinal de perigo por parte da equipa do Vitória, que agora se tem aproximado muito mais da grande área do Sporting Clube de Portugal.
2: Foi o segundo remate de Vitória no jogo, o primeiro verdadeiramente perigoso.
0: Bola batida na frente, é o Ioannidis a tentar contornar o adversário. Bola para Oliveira, o passe para Maga, sai com pouca força, chega ao jogador do Vitória.
2: Deixa-me só chamar a atenção, porque este é um lance em que se percebe que o Sporting não está mecanizado. Quando o ponta-de-lança pressiona, como Ioannidis fez, a segunda linha...
0: Olha, Salazar vai sozinho. A bola sobra para Ioannidis, tocou atrás para Altimira. Calibra o pé direito, atirou! Golo, golo!

0: saída fora da grande área, ligeiramente descaído para o lado direito em relação à meia-lua da grande área de Olivier Zic, que só viu a bola lá dentro. É um pontapé tremendo de perna direita, a bola descreve um arco a meia altura, vai entrar junto ao poste esquerdo da baliza do Vitória. Chapeau Altimira.
1: Altimira já tinha marcado no jogo de preparação contra o Racing de Estrasburgo, também com um remate fora da área e também pouco depois de ter feito a geneira na zona defensiva. Já na altura tinha perdido uma bola que criou dificuldades para a defesa do Sporting. Recompôs-se, foi à frente, marcou o gol.
2: 42 minutos em Alvalade, numa altura em que chegamos às 9 da noite em Portugal Continental e na Madeira, menos uma hora nos Açores. O Sporting chega ao terceiro, Sporting 3, Vitória 0. 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E atenção, David, o que é que aconteceu a David Silva?
0: Não me apercebi, sinceramente. Estava aqui a olhar, até porque há dois jogadores do Vitória em aquecimento. Eu estava a tentar perceber.
3: Eu acho que ele está a trocar as pilhas do.
0: Pode ter sido algum problema
3: do intercomunicador.
0: Sim, até porque os jogadores do Sporting estão ali perto do banco de suplentes e os jogadores do Vitória concentram-se mais sobre o centro do relvado, ali perto do círculo central.
2: Os jogadores do Sporting vão escutar a rebarros, os jogadores do Vitória e António ficam a escutar-se uns aos outros.
1: Sim, o Tiago Margarido aqui não quererá massacrar os jogadores com mais indicações, deve querer guardá-las para a altura do intervalo. O Sporting tem sido tremendamente eficaz na forma como está a encarar a partida de hoje. Não criou assim tanto para estar a ganhar por 3 golos. Tem mais

0: bola, tem mais controle de jogo, mas em termos de criação de oportunidades foi praticamente cada tiro, cada melro. E isso está a deixar o Vitória com um sentimento seguramente de impunidade, porque, de incapacidade, perdão, porque vai jogando, vai conseguindo trocar bola, vai conseguindo criar problemas em termos de pressão na frente, mas depois não só não cria ocasiões de golo, como permite, com a vulnerabilidade atrás, que o Sporting marque.
1: Bola para a equipa do Vitória, jogo a recomeçar depois do golo de Altimira, que diga-se, é um belo golo, tem muito mérito o jogador espanhol do Sporting, mas o guarda-redes do Vitória, David, aí bem perto de ti, a bola entra ao primeiro poste.
2: Sim, mas daquilo que eu me apercebi, daquilo que foi possível perceber, eu creio que ele não estava à espera que Altimira rematasse. Esperava talvez um passe para a zona do segundo poste, se me faço entender, e certo é que Altimira acabou por atirar à baliza e a bola descreve um arco e vai entrar entre o guarda-redes e o poste, bem junto ao poste esquerdo, e creio que nesse aspecto Olivier Zico foi surpreendido.
1: Bola para a equipa do Vitória, tenta reagir ainda antes do intervalo, a bola para Maga. Maga a deixar de uma zona mais central, o toque de Gustavo Silva procura de Nogueira. Nogueira tentava encaminhar a bola para Nadal, recupera Flávio Gonçalves, a bater de pé esquerdo, a bola enrolada sob os céus de Lisboa. Fica na posse de Ioane, diz dentro das quatro linhas, tenta libertar-se da pressão de Maga, vai ali rodando, é puxado até daqui, se viu livre para o Sporting. Livre em meio campo defensivo para o conjunto de Alvalade, David Carvalho, sob a placa do quarto árbitro, já está nas mãos de Flávio Duarte.
2: Resta saber o número, mais dois minutos.
1: Bola para a equipa do Sporting, está com Rui Silva no interior da grande área, junto à marca de penalti. 2 minutos de tempo adicional mínimo para esta primeira parte em Alvalade. Sporting a vencer por 3-0, Flávio Gonçalves, Ioannidis e Altimira a faturar. Bola para a equipa do Vitória, com João Mendes, joga junto ao grande círculo, deixa no interior deste para Benny Mukendi. Benny Mukendi, o internacional angolano, de pé direito a deixar para Miguel Maga. Lá vai Miguel Maga, que cumpriu o jogo 100 na Liga, na partida frente ao Oroca. Rui Silva chegou ao número redondo também na Liga, no jogo na Amadora. A bola para Camará, tenta vir da esquerda dentro, vai para o relvado, o árbitro diz que há falta sobre o sete do Vitória, é livre para o conjunto vimaranense. Já efetuado, com a bola a entrar em Camará, vai para o duelo com Vaianidis, já passou, entrou na grande área, faz o cruzamento, Rui Silva oferece, bola fora! Rui Silva repete o filme, é canto para a Vitória!
2: Desconcentração clara da equipa do Sporting em termos defensivos, permitiu que o Vitória batesse o livre muito rapidamente, à maneira curta, e Camará entrasse por ali na zona direita da grande área, da forma como defende o Sporting, para espalhar o pânico. Já batido o canto.
0: Primeiro canto. E é a segunda desconcentração seguida, porque é um canto curto sem ninguém do Sporting lá.
1: Atenção, porque a bola cai na grande área, o cabeceamento está vivo, o remate agarra, Rui Silva entrou, não entrou. Desta vez não entrou, escapa-se o Sporting. Sai rapidamente para contra-ataque, o tempo está a escassear, mas lá vai Salazar. Andy Abrado já entrou no meio campo contrário, da Brajani canta, o passe fica curto, corta. Agora há toque, livre para o Sporting.
2: Há toque sobre Jenny Catamo e foi Benny Mukendi quem atingiu o jogador do Sporting. Vai lá agora cumprimentá-lo, sabe o que fez e, portanto, vai dar livre a favor do Sporting, ainda longe da baliza do Vitória Sport Clube, mas pode pingar bola para a grande área vitoriana. É Salazar quem vai bater este pontapé livre.
1: E é ser...
2: Bola ligeiramente esquerda para o lado direito.
1: É, e será a última jogada desta partida. Os 2 minutos estão cumpridos e ultrapassados no relvado do estádio de Alvalade. Livre para Salazar. Altimira perto. O Sporting não vai colocar a bola na grande área, até porque não está lá ninguém. David Silva vai demorar.
0: Se tocar para trás, o árbitro acaba, com certeza.
1: E eu acho que está toda a gente à espera que o árbitro efetivamente acabe. Porque estamos há 30 segundos à espera de nada. Segue jogo. Bola para trás. David Silva olhou para o relógio. A falta foi marcada em cima do minuto 47. Não há necessidade de estender esta primeira parte mais um minuto.
3: João, não sei se não tinha a ver com o lance de há pouco com o Rui Silva.

0: feito, onde ele obviamente ocupa posição, mas tudo calmo, tudo tranquilo, religam-se os aspersores do relvado do estádio José Alvalade para regar um pouco este piso do Sporting Clube de Portugal, e os adeptos do Sporting esses estão muito satisfeitos, obviamente, com aquilo que veem, pelo menos em termos de resultado. O Sporting sai para o intervalo a vencer por 3-0.
1: E António Tadeia, é um Sporting que, ao contrário do jogo na Reboleira, é altamente eficaz.
2: Sim, é um Sporting de eficácia máxima. Estava aqui a olhar para os números do jogo. 5-4 em remates a favor do Sporting. A questão é que o Sporting, nesses 5 remates, fez 3 golos. O Vitória, nos 4, não fez nenhum. Na verdade, também não teve assim tantas ocasiões. Esteve aqui na ponta final, fruto daquelas duas desconcentrações consecutivas da zona defensiva do Sporting, a possibilidade de ameaçar um pouco mais, mas vê-se um Sporting ainda muito pouco ligado, com alguma capacidade para resolver, sobretudo no plano individual, sobretudo quando consegue ganhar espaço atrás da última linha. Foi muito importante o golo inaugural, um golo ganho e conquistado pela potência de Ioannidis e depois finalizado por Flávio Gonçalves, porque a partir daí o Vitória teve que sair, teve que ir à procura do jogo, e isso permitiu que o Sporting tivesse mais espaço para poder explorar em cavalgadas sucessivas. Esta é uma equipa do Sporting muito mais fadada a esse tipo de futebol do que aquele futebol de ligação a que os adeptos estariam habituados. Aliás, muitas vezes aqui hoje se vê, sempre que alguém tenta fazer aquelas trocas de bola rápidas pelo corredor central, elas acabam por não sair, porque não estão nas características dos jogadores que compõem este 11. É um Sporting diferente, hoje está a ser eficaz, está a ganhar com justiça na vitória, com algum exagero nos números.
1: Ora bem, Caio Pano, fim do primeiro ato em Alvalade. Sporting 3, Vitória 0.
3: Já voltamos para a segunda parte deste encontro.
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3: São 9 da noite, mais 9 minutos, menos uma hora nos Açores.
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3: Continua a decorrer em Birmingham os europeus de atletismo. Eduardo Gonçalves, quais as notas principais das competições neste final de tarde e início de noite?
5: Olá, Walter Madureira, um abraço, amigo ouvinte Antena 1. Ora, vamos já tratar de Mariana Machado, que participou na final direta dos 10 mil metros, final feminina naturalmente. Mariana Machado, que apenas conseguiu o 14º lugar, com uma marca, enfim, nada famosa, 32 minutos, 27 segundos e 9 centésimos. Atleta não teve uma época regular, foi inclusivamente sujeita a uma cirurgia melindrosa e acabou tudo isso por lhe estragar os planos. Apesar de tudo, e tendo em conta todas as vicissitudes da temporada, a Mariana Machado acaba por revelar-se satisfeita com o que pôde produzir aqui nos campeonatos da Europa.
6: A verdade é que não foi uns 10 km muito rápidos, foi uma prova de 3 km, por assim dizer. Andámos ali até os 5 km a passear, aos toques umas com as outras, mas as provas de campeonato são mesmo assim e temos de estar preparadas para isso. A verdade é que esta época tive alguns contratempos que não permitiu ter a preparação ideal e chegar aqui com uma ponta final incrível. Nem fiz muitos meetings, não me viram a competir lá fora este ano, porque lá está, foi uma operação atribulada. Mas cheguei aqui competitiva, ainda assim, na 18ª faço o 14º lugar, melhorei o meu lugar, estava à espera de bater um recorde pessoal, claramente estou a valê-lo, a verdade é que a prova não foi propícia para isso, mas ainda assim saio satisfeita por chegar aqui, estar competitiva, relativamente saudável, e isso é o mais importante, e represento o meu país, dei tudo lá dentro, e isso tem que estar orgulhoso, e os portugueses também.
5: Mariana Machado, 14ª na final direta dos 10 mil metros femininos, uma competição que foi, teve como medalha de ouro Nadia Balocletti de Itália, uma corredora supersónica que realizou inclusivamente aqui a sua melhor marca da época e que não deu chances a nenhuma adversária, ganhou com um grande avanço esta prova. Passamos para Liliana K, na final do lançamento do disco, concluíram-se os 3 primeiros lançamentos e Liliana K teve uma ponta de sorte porque acabou esta primeira série no 8º lugar, o último que dá acesso a mais 3 lançamentos do disco, e com um ensaio logo na primeira tentativa aos 60 metros e 87 centímetros e por pouco não era eliminada, ou seja, não sairia da final abaixo das 8 melhores. Portanto, Liliana K tem ainda a possibilidade de melhorar pelo menos a marca ou o lugar que evidencia conhecia nesta altura, que é

0: a 8ª posição à entrada para os 3 saltos finais. Finalmente, nota para Jéssica Barreira, que há pouquinho mesmo concluiu a jornada no heptátulo após 4 provas e Jéssica Barreira acabou de disputar os 200 metros. Jéssica Barreira com 24 segundos 33 centésimos e a acumular um total de 3.717 pontos, o que lhe dá momentaneamente, e pelo menos até à jornada de amanhã, o 5º lugar neste heptátulo dos campeonatos da Europa aqui em Birmingham. Para que se encerre a jornada, falta apenas a presença de Delvis Santos. Ele vai disputar a final dos 200 metros, onde revela ambições, pelo menos disposição não falta, e Delvis teve a oportunidade de dizer à Antena 1 que enquanto está na pista pode sonhar com qualquer lugar. Essa final está marcada para as 9h25 da noite.
1: Daqui a menos de 15 minutos, portanto vamos estar atentos também àquilo que vai acontecer em Birmingham, o resumo do dia até agora com a reportagem de Eduardo Gonçalves.
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1: Vamos conferir agora os outros dados que marcam a atualidade. Numa síntese com o Luís Peixoto.
3: Está a ser investigado o acidente desta tarde na volta a Portugal que resultou na morte do ciclista britânico Finlay Tarling. O atleta de apenas 19 anos foi atropelado por um veículo particular alheio à prova. O acidente aconteceu em Arcozelo, no concelho de Ponte de Lima. O Presidente da República e o Primeiro-Ministro já lamentaram a morte do ciclista. Cândido Barbosa, Presidente da Federação Portuguesa de Ciclismo, fala no pior dia da sua vida.
4: Um momento muito difícil para o ciclismo. Transmitir as profundas condolências à família, aos seus colegas e naturalmente a toda a comunidade do ciclismo. Dizer-vos que depois de mais de meio milhão de quilómetros feitos de bicicleta, este foi o momento mais duro de toda a minha vida.
3: O corredor britânico Finlay Tarling, de 19 anos, foi atropelado mortalmente durante a 8ª etapa da Volta a Portugal. As autoridades estão a investigar as circunstâncias do acidente. Em Vila Pouca de Aguiar, os bombeiros combatem as chamas de um incêndio desde o início da tarde. O fogo é na freguesia de Alfarela de Jales. Está a ser combatido por mais de 200 operacionais, apoiados por 70 viaturas, de acordo com a Proteção Civil. O ébola está a provocar uma morte a cada 30 minutos na República Democrática do Congo. As contas são da ONU, que através do responsável humanitário Tom Fletcher apela a que a comunidade internacional acorde e se mobilize para combater o flagelo deste vírus. O ébola na República Democrática do Congo já ceifou mais de 2 mil vidas numa altura em que as autoridades de saúde tentam encontrar uma vacina. Donald Trump diz que em breve vai declarar o Estreito de Hormuz território dos Estados Unidos. O presidente norte-americano tem intensificado a retórica sobre esta importante via navegável por onde passa uma parte significativa do petróleo global.
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1: Estamos de regresso ao desporto. Noite de futebol, também atentos aos europeus de atletismo em Birmingham e ainda à volta a Portugal em bicicleta.

0: Arranque da jornada número 2 da Liga Portuguesa. O Sporting, em tempo de intervalo, vai vencendo o Vitória Sport Clube por 3-0. Amanhã realizam-se mais 3 jogos. O Alverca Estrela da Amadora às 3h30 da tarde. O Académico Santa Clara às 6 e às 8h30 da noite, com relato do Fernando Eurico, o Rio Ave Futebol Clube do Porto. Francesco Farioli está à espera de um jogo difícil.
1: É um dos times que trabalham com o mesmo coach na temporada.
2: É uma equipa que manteve o mesmo treinador. Terminaram a época anterior muito fortes e a meio da tabela. Fizeram um bom trabalho. Esta temporada, no jogo anterior, vi uma equipa polivalente, com jogadores de qualidade. E claro, não é fácil jogar lá, num campo muito difícil, como foi na última época. Então, é preciso muita atenção para continuarmos o nosso caminho.
0: Mas do outro lado, o Sotiris Zilaidopoulos também espera um Porto muito forte.
3: O Porto é uma grande equipa, com forte identidade na maneira como joga, mas também com grande mentalidade, o que os torna especiais. O Porto quer sempre vir aqui conquistar os 3 pontos para que possa revalidar o título. Por isso, para nós, será um jogo que temos de ser competitivos em todos os aspectos.
0: Rio Ave Futebol Clube do Porto, amanhã às 8h30 da noite, no domingo. Nacional Estoril, 3h30. Arouca Moreirense, 6 da tarde. 8h30, Sporting de Braga, Gil Vicente. Também às 8h30, o Famalicão Marítimo. E esta jornada encerra na segunda-feira com o Casa Pia Benfica, a partir das 8h15 da noite. Vamos retomar os caminhos de Alvalade.
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0: Este já é o som cuidado pelo Francisco Lemos, a reportagem do David Carvalho, os comentários do António Tadeia, a narração é do João Santos Correia. Está a ser uma noite tranquila para os de Alvalade.
5: Com um Sporting eficaz, mas que António Tadeia ainda não convence.
6: Não, convence neste tipo de futebol mais esticado. O primeiro golo, depois de entrar, vai tornar as coisas mais fáceis para o Sporting. Tem aqui os jogadores com uma capacidade de explosão impressionante. Não convence se tiver que enfrentar equipas que consigam protelar o 0-0 durante mais tempo. Repara que o Sporting marcou o primeiro golo relativamente cedo, logo aos 9 minutos. A partir daí o Vitória mudou a sua forma de estar no campo, foi à procura de pressionar, e o Vitória conseguiu, verdade seja dita, dividir muito o jogo. O Sporting chega ao intervalo com mais posse de bola, 56% para 44%, mas a posse de bola no último terço do campo está empatada. Estamos neste momento com 50.5 para 49.5 a favor do Sporting. Portanto, há um ligeiro ascendente apenas, tal como estamos mais ou menos igualados em termos de remates, 5-4, mais ou menos igualados em ações na área, mais do Sporting, 13-8. Mas isto para dizer o quê? Que o Sporting conseguiu um aproveitamento extraordinário e uma definição muito boa das suas presenças no último terço do campo, das suas idas à área do adversário, mas não está a fazer o tal jogo avassalador que o 3-0 ao intervalo possa deixar pressupor. Aliás, eu creio mesmo que a partir dos 30, 35 minutos, o Vitória respirou melhor, passou a estar com mais frequência dentro do meio-campo do Sporting e criou as suas duas únicas situações mais ou menos perigosas. Vamos lá, não vou dizer que tenham sido assim particularmente perigosas. Um remate do Samu que passa a arrasar o poste depois de uma jogada pela esquerda, e ainda aquela confusão que se segue a duas desconcentrações consecutivas da equipa leonina. Uma primeira quando o Vaianidis vai protestar com o árbitro uma falta, em vez de impedir que a falta seja marcada rapidamente, o Sporting ainda consegue cortar, a bola vai para canto, mas na sequência do canto o Vitória marca à maneira curta e não está ninguém do Sporting para os dois jogadores do Vitória que puderam construir a jogada por ali. Parece-me que é uma equipa do Sporting que ainda tem muito por onde crescer, um Vitória que tem mostrado um futebol até de certa forma agradável, mas demasiado ingênuo na forma de estar na zona mais recuada do campo. Basta dizer que os 3 remates que foram enquadrados com a baliza entraram todos. O guarda-redes Zixto não fez uma única defesa até este momento. Creio que a vantagem do Sporting se justifica. O Sporting foi, apesar de tudo, a melhor equipa no campo e aquela que mais fez por chegar ao intervalo em vantagem. O 3-0 é um exagero que se define precisamente pela tal superlativa capacidade do Sporting para aproveitar as situações que foi criando, com destaque para aquilo que dão Flávio Gonçalves, Jenny Catamo e Ioannidis. Parece-me que estão a ser os três na frente dos jogadores mais importantes desta equipa linha.
5: Ora, no relevado, David Carvalho está de regresso à equipa de arbitragem e, para já, dois jogadores do Vitória que vão ao jogo nesta segunda parte.
7: Estiveram a fazer exercícios de aquecimento, Loan do C, um médio defensivo, e também Miguel Nogueira, um extremo. Estiveram ali com alguns exercícios específicos junto à baliza que foi defendida por Olivier Zic durante a primeira parte. O Vitória que vai agora jogar no meio-campo, onde está a baliza Vítor Damas, e já estão de regresso também os restantes jogadores do Vitória. Resta saber quem é que vai sair na formação vitoriana.
5: Ora, estavam aqui de costas para a tribuna presidencial de Alvalade e, consequentemente, de costas para a tribuna de imprensa, e dá para perceber que quem sai é Beni Mukendi na equipa do Vitória. Beni Mukendi e também Camará. Mas atenção, porque Tony Strata também vai a jogo, David.
7: Exato, porque ele também esteve a aquecer ainda durante a fase final da primeira parte. E, portanto,
5: é Miguel Maga.
7: Portanto, vai a jogo também. Três alterações de uma assentada promovidas por Tiago Margarido.
6: Eu parece-me que os jogadores que estavam com mais dificuldade do Vitória até eram os centrais, tanto o Tiago Balieiro como o Oscar Ribas. Não terá certamente muitas opções para mexer por aí o Tiago Margarido, pelo que acaba por mexer noutras zonas do campo. Beni Mukendi não estancou o futebol do Sporting ali na zona à frente dos centrais. Poderá, quando o C querer Margarido, equilibrar aquela zona do campo. E o resto é apostar na capacidade do Miguel Nogueira e do Tony Strata para fazerem seguramente o corredor direito do Vitória. Strata é um lateral particularmente forte em termos ofensivos. Foi muito importante, por exemplo, na vitória do Vitória contra o Sporting na meia-final da Taça da Liga. Quanto a Miguel Nogueira, é um jovem extremo de grande capacidade. Apareceu em grande no Vitória P na época passada. Chegou à equipa principal na ponta final da época, quando o treinador do Vitória B foi também promovido. Depois, esta época, tem vindo a perder alguma preponderância, porque também já há Gustavo Silva e Camará.
5: Bola então colocada ao centro. Vamos para mais 45 minutos de futebol no estádio de Alvalade. Abertura da jornada 2 do campeonato. 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Bola agora sai da equipa de Alvalade. A partir de agora estão a contar os segundos, 45 minutos. Sporting 3, Vitória 0. Ponto de ordem à mesa na equipa de Vitória. As saídas de Camará, de Beni Mukendi e de Miguel Maga. Entradas de Tony Strata, de Luan Ducé e também de Miguel Nogueira. Vamos ver o que de novo tem a equipa de Tiago Margarido. Para já o Sporting com bola projetada na frente para junto da grandeira da Vitória. Vai controlar Rivas a saída. É ponta, pé de baliza.
7: Pressão de Zalazar junto à bandeirola de canto. A controlar o central da equipa do Vitória. A bola a sair pela linha de fundo. Olivier Zic a ceder para Balieiro bater este pontapé de baliza.
5: E a bola a rolar no interior da grande área do Vitória. Bola para Balieiro, do lado esquerdo. Tenta levar a bola para o meio campo contrário. Pontapé na frente, à procura de um toque de cabeça de Gustavo Silva. Falha a emenda, recupera a equipa do Sporting. A bola sobe, é solto para Cadora. Já está de novo na posse vimaranense. Ali um puxão sobre Miguel Nogueira. É livre para o conjunto de Guimarães. Joga Luan Ducé a abrir no corredor direito para o Internacional pela Roménia. Tony Strata. Tony Strata a tocar no central e este mais à frente para Gonçalo Nogueira. Há agora dois Nogueira em campo na equipa de Tiago Margarido, o treinador natural do Porto de 37 anos, que trocou o Nacional após três temporadas pelo Vitória Sport Clube. Bola para Doce, formado no Nantes, este internacional pela Burkina Faso. A abertura para o corredor direito, intercepta Maxi Araújo, não deixa Miguel Nogueira o Sporting ter continuidade, e é para já um Vitória que António entra a querer ter bola.
6: Sim, e viu-se neste lance que Maxi ainda não é o Maxi do Mundial ou da última época. Geralmente estas recuperações de bola de Maxi seguiam-se a sprints. Aquilo aqui não chegou sequer para a pedalada do Miguel Nogueira.
5: Bola de novo para a equipa da Vitória, meio campo defensivo, tenta esticar o jogo à procura do Nedói. A recepção não é primorosa, mas é eficaz. A abertura no corredor direito, se trata no cruzamento, Nedói no remate para o de cima da baliza de Rui Silva, de pé esquerdo, foi como deu para o ponta de lança senegalês.
7: Mais uma ameaça agora por parte da equipa do Vitória, apesar de estar a perder por 3-0, não baixa os braços e de facto primeiro frisson desta segunda parte cabe à equipa de Tiago Margarido.
5: Bola rolada do lado direito, a grande área do Sporting com Vaianidi. Estoca na frente para Jani Catamo, ainda no seu meio campo defensivo, encurralado por dois jogadores. A bola sai pela linha lateral. O lançamento é para a equipa do Sporting. Vai ganhar alguns metros o grego quando David Tiago Margarido troca ali algumas impressões com o quarto árbitro.
7: Sim, estava ali a falar um pouco com o quarto árbitro, que foi lá ter com o treinador do Vitória, mas creio que está resolvido qualquer eventual problema que tivesse surgido e tivesse sido colocado pelo treinador da equipa do Vitória. Entretanto, ataca a equipa do Sport.
5: Novamente Balieiro com muitas dificuldades para travar Ioannidis. A bola para Vaianidis, o outro grego. Agora joga Altimira na meia-direita. Junto à divisória toca para Gonçalo Inácio. Gonçalo Inácio tenta esticar na meia-esquerda onde está Dombiá. Este empurra a bola para junto à linha onde está Maxi Araújo. Já a meio do meio campo contrário. Tem a marcha atrás engatada. Deixa a bola para Gonçalo Inácio. E Gonçalo Inácio pisou, tocou para Altimira no meio campo defensivo do conjunto verde e branco. A bola para Eduardo Quaresma. Joga a meio do seu meio campo, dá na frente para Altimira. Vira-se para... Ui! Samuel Silva, sem piedade, é livre para o Sporting.
7: Atingiram ali o jogador do Sporting e mais um pontapé livre. Foi Altimira quem foi derrubado pelo jogador do Vitória. O Sporting que tem Rafael Nel a aquecer, Silas Anderson, Pedro Lima, Luís Guilherme e Soares.
5: Ioannidis passou, entregou, corta, se trata. Vai bater o guarda-redes polaco porque o toque do seu colega de equipa com o pé, não podia agarrar, bateu na frente, mas mais uma vez António Tadeia, Balieiro não tem mãos a medir para Ioannidis.
6: Ioannidis encosta e roda, é quase sempre a mesma manobra e os centrais do Vitória não estão a ser capazes de lidar com isso.
5: Bola para Salazar, lado direito à grande área, pode tirar cruzamento, procurar a linha final, tenta rodar na pressão, está Doce, passou Salazar, primoroso, deu para Jani Catamo, pé esquerdo no cruzamento, corta Balieira, a bola sobra ainda para Altimira, estica o rolo, vai carregar o Sporting, a bola para Salazar, lado direito à área, colocou no interior para Vaianidis, o toque é tímido, bola pela linha final, pontapé de baliza para o Vitória.
7: Vaianidis olhou para trás, perdeu o tempo e perdeu a noção de onde estava a bola e por isso não conseguiu ficar com ela e tentar o cruzamento, perdeu tempo nesse olhar que deitou para tentar perceber o posicionamento, creio, de Jani Catamo, que surgia nas costas de Vaianidis.
5: Bola para a equipa da Vitória, mas trata, não consegue dominar, recupera o Sporting, está perto da grande área, Dombiá ajeitou a bola sobre o Brasil, Azar corta, Balieiro tenta ser em contra-ataque, o conjunto vimaranense sem sucesso, Gustavo Silva vai ficar com a segunda bola, tocou rapidamente para Gonçalo Nogueira, abertura no corredor, muito bem Maxi Araújo, a interceptar a bola ao meio caminho, vai agora ao duelo, perde a bola para Miguel Nogueira, já não é a primeira nem a segunda vez que Maxi Araújo, depois de cortar, oferece bola ao Vitória, David.
7: Não está a fazer uma exibição feliz e dá conta dessa frustração, acaba por perder agora a bola novamente e a permitir um ataque da equipa do Vitória, se bem que depois o jogador do Vitória foi travado em falta, no caso foi Miguel Nogueira.
5: Bola para Tony Strata, ensaia cruzamento, bola larga, Gustavo Silva no cabeceamento por cima da baliza de Rui Silva, é pontapé de baliza para o Sporting perante muitos protestos dos jogadores do Vitória.
7: Pediu um pontapé de canto, mas o árbitro assim não concedeu e a aparecer Gustavo Silva na projeção do segundo posto da baliza do Sporting a tentar o cabeceamento, a bola a sair ligeiramente ao lado, tenta sair agora a equipa do Sporting perante forte pressão da equipa do Vitória, mas libertou-se.
5: Sai Paiarides em velocidade, tocou no lado direito para Jani Catamo. Jani Catamo a atrasar a bola para Altimira. Joga mesmo assim no meio campo ofensivo, dá agora para Dumbiá. E Dumbiá para Ioannidis. Ioannidis para Altimira, o catalão formado no Barcelona. A abrir para Paiarides. Paiarides pressionado, bola atrás para Altimira. Altimira para Dumbiá, pisa o italiano. Toca mais à frente para Jani Catamo. Altimira, é uma bola para os três. Dumbiá solicita agora a ação de Eduardo Quaresma. Bola já na meia esquerda para Gonçalo Inácio. Meio campo ofensivo, encosta na linha para Maxi Araújo. Este ao meio para Issa Dumbiá. Varia da meia esquerda para a meia direita com Altimira. Os dois médios do Sporting. Passe rasgado era para Vaianidis. Aparece o corte. Segunda bola dividida. A bola bate na bandeirola. É lançamento para o Sporting.
7: Agarra Vaianidis. Vai já fazer o lançamento ali a 3 ou 4 metros da bandeirola.
5: Lança o jogador formado no Panathinaikos, colocando a bola no pé esquerdo, Jani Catamo. Deixa agora para Altimira. Altimira vai variar da direita à esquerda com a ajuda de Gonçalo Inácio. Passe de Gonçalo Inácio, oferecer a bola a Tony Strata. E Strata a embalar pelo corredor central, já abriu na direita à procura de Miguel Nogueira. Maxi Araújo já apanhou o menino natural de Felgueiras. Bola ao centro para Samu. Não passa no duelo com Issa Dumbiá, mas ganha a segunda bola encaminhando para o romeno Tony Strata. Na abertura para Miguel Nogueira, o Internacional Sub-21 a atrasar para Samu Silva e Samu do pé esquerdo a descongestionar à procura de espaço livre. Belieiro recebe movimento à esquerda, tenta combinar com João Mendes, a bola para João Mendes, novo 13, estica na frente, era para Gonçalo Nogueira, bola em Zé, Gonçalo em Zague, recupera Altimira, atrasou para Rui Silva na área e este a pontapear, a bola sobe, cai ainda no meio campo do Sporting com Jani Catamo a recolher depois de Zalazar de cabeceado. Altimira para Dumbiá e Dumbiá para Vaianidis. Vaianidis para Jani Catamo, joga ainda em meio campo defensivo a equipa do Sporting. Vários jogadores em exercícios de aquecimento de um lado e do outro. As bancadas de Alvalade aplaudem satisfeitas. O Sporting vence por 3-0. Já entrou no meio campo contrário. Maxi Araújo tira o cruzamento. Ui, que falha Rivas. O toque de felicidade para as mãos do guarda-redes polaco.
7: Cruzamento rasteiro a partir do lado esquerdo com Maxi Araújo e Rivas a tentar cortar a bola, mas a bola passou-lhe pelo meio das pernas e quase que dava ali um problema. Ataca a equipa do Vitória.
5: Ameaça para tira o jogo, Gustavo Silva sofre ali um toque, vai para a relva, atenção agora ao duelo de Jani Catamo com João Mendes. Não sei quem abordou o lance da pior forma, se João Mendes, se Jani Catamo. Para já a indicação de David Silva é de livre para o Vitória e amarelo para o moçambicano.
7: Creio que o Jani Catamo não teve cuidado, foi pouco cuidadoso na abordagem ao lance e acabou por atingir João Mendes. Já viu o cartão amarelo, jogador do Sporting, e portanto dá pontapé livre, pode pingar a bola para a grande área leonina.
5: É um livre à esquerda, mas dá-me ideia daqui de cima, António, que Jani Catamo e João Mendes abordam o lance exatamente da mesma maneira. Aqui a diferença é que era o João que fica com
0: mas
5: a bola.
0: Mas há um pisão do Jani no pé do jogador do Vitória.
6: A distância daqui é muito grande, não consigo ver, mas o árbitro estava lá bem perto.
5: Livre para o Vitória à esquerda, Samu para levantar com o seu pé canhoto, o jogador que está há 3 temporadas no Vitória, bateu, bola ao segundo posto, cabeceamento por cima! Ganhou nas alturas, tal e qual o avião de Dói, não conseguiu baixar, a bola passa por cima do alvo, mas fica o aviso, David.
7: Ele que em janeiro de 2026, deste ano, causou aqui grandes dissabores ao Sporting. Acabou por atirar por cima, tem andado meio apagado do jogo, mas agora a criar muito perigo depois deste livre de Samu, a bola batida lá para o segundo posto e a aparecer Ndoye a cabecear por cima da baliza do Sporting.
6: E na segunda parte só o Vitória rematou. Também é verdade que o Sporting não tem grande incentivo para ir à procura de mais golos, está a ganhar por 3-0, está a tentar gerir o jogo. E não parece sequer que esteja tão desligado como esteve naquela ponta final do jogo da Amadora, naquela meia hora final do jogo da Amadora, mas ainda não chegou sequer para rematar à baliza do...
5: Ui, Rui Silva meteu água, Samu para fora! Rui Silva, passarinho com Eduardo Quaresma, Samu com baliza ao descoberto, mas de ângulo difícil, David, a bola passou ao lado do posto esquerdo da baliza do Leão.
7: Pois houve ali uma falta de comunicação entre Eduardo Quaresma e Rui Silva. Rui Silva a não conseguir segurar a bola e foi o cabo dos trabalhos depois para tentar resolver aquele problema criado pelo guarda-redes do Sporting. Já circula a bola, olha, precisamente em Rui Silva.
5: António Tadeia, Rui Silva, se há coisa que não transmite neste início de temporada, não, é segurança.
8: De todo. E aqui também, um bocadinho, embora Quaresma seja um jogador que já está da época passada, o Sporting mexeu muito no seu 11, mas há aqui uma descoordenação que é dificilmente compreensível, tendo em conta que Quaresma estava a controlar a bola, Rui Silva sai da baliza e acabam por chocar um contra o outro, sem que impeçam que a bola depois sobre para o Samu.
5: Pontapé de baliza para o Sporting, porque Tony Strata cruzou contra Dumbiá, mas é o romeno o último a tocar na bola.
8: Estamos a começar a ouvir alguma... Começa a pairar aqui o desconforto em Alvalade. Apesar do 3-0, ouvem-se cânticos vindos da zona das claques, mas alguma inquietude por parte dos adeptos do Sporting, porque a equipa, mais uma vez, para de jogar.
5: A margem é larga, são 3 golos, mas um gol do Vitória pode colocar em sentido, ainda que, mesmo que o Vitória me faça um golo, a margem continua a ser de 2. Não estás tão apertado como estava na Raboleira. No entanto, o futebol só 90 minutos e o Sporting não pode jogar só 55. Bola para a Vitória, oferecida por Oscar Rivas ao Sporting. Zalazar, em zona central, a descongestionar à procura de Vaianidis. O corte de Gustavo Silva atrasou, vai fazer a abertura a aliviar à procura de alguém no corredor direito. É a Tony Strata, ajeitou ali com o cabelo loiro platinado, deixa no interior da grande área. A bola para aliviar, de novo o polaco, é de apoio, pisa a bola. O Sporting não pressiona, mas aqui bem explícito 4-4-2. Nesse momento de pressionar com Zalazar ao lado de Ioannidis. A bola para Olivier. Olivier a abrir na meia-direita para Oscar Rivas. Amarelado. Os adeptos na curva sul tentam acordar o restante estádio, mas não está fácil. Bola para Balieiro, entra no meio campo ofensivo pela meia canhota. Abriu para junto à linha onde está João Mendes, passo interior era para Gustavo Silva. Chega tarde ao lance, o árbitro vai deixar a lei da vantagem. Puxa agora a fita atrás para assinalar a falta do número 11 do Vitória.
8: Ora, está a chegar a altura em que Rui Borges mexe, geralmente são as substituições que ele traz na folha de Excel para o jogo. Vamos a ver se vai ser assim hoje ou não. Normalmente aquilo que aconteceria nesta altura era, e isto funciona muitas vezes pelo estatuto, sairiam precisamente os dois que estiveram melhor na primeira parte, o Ioannidis e o Flávio Gonçalves. Vamos ver se vai ser assim ou não.
5: Sai a jogar o Sporting com Gonçalo Inácio. Deu para Dumbiá, traçou para Rui Silva.
8: Mas deixa-me só, desculpe interromper-te, este lance, e para quem estiver a ver, o Sporting supera a primeira linha de pressão e depois Dumbiá acaba por devolver a bola atrás ao guarda-redes. Faz zero sentido. A dificuldade está em bater aquela primeira linha de pressão, e quando se consegue bater a primeira linha de pressão, tem que rodar e acelerar, não é devolver a bola atrás.
5: E aqui está o resultado, David, lançamento para a Vitória.
7: Lançamento para Strata sobre o lado direito da equipa do Vitória. Aproximação novamente à grande área leonina.
5: Com a bola a ir para o interior, Gonçalo Inácio leva a melhor, dá para Maxi Araújo, está ali no duelo. Vai para o chão Maxi, o árbitro David Silva entende que há falta. Em boa hora, uma hora do jogo, escutou o traço sonoro da RTP ontem no estádio de Alvalade. Ao fim de 60 minutos, Sporting 3, Vitória 0.
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0: João Santos Correia, daqui a pouco vamos de novo a Birmingham, isto porque terminou a prova dos 200 metros. Delvis Santos fez 6º lugar. Dentro de alguns minutos, reportagem com Eduardo Gonçalves.
5: O enviado especial da RTP Antenum, Eduardo Gonçalves, distinguido pela Federação Internacional de Atletismo. Bola para a equipa do Sporting. Bem, isto é para trás, para os lados, devagar, devagarinho.
6: O Sporting tem dificuldade para criar dentro do bloco do adversário. É uma equipa que só funciona aos repelões.
5: Olha, Nadei recuperou perto da grande área, grande confusão, Altimira, de volta a perder para Gustavo Silva, corta! Depois vai Anidis, é incrível como a jogar tão devagar, o Sporting comete erros de uma equipa de infantis.
9: Sim, parece uma equipa adormecida neste momento, porque a equipa do Sporting não consegue fazer aproximações à grande área do Vitória. O Vitória que se tem aproximado mais da grande área do Sporting e agora mais um lance em que as coisas podiam ter dado por todo, novamente.
6: O Sporting tem aqui alguns problemas para resolver. Um deles é que quando consegue superar a primeira linha de pressão do adversário, e a pressão do Vitória está agressiva, tem que acelerar e tem que avançar, e não o está a fazer, está a voltar invariavelmente para trás para voltar a tentar superar a primeira linha de pressão do adversário. Isso faz gera sentido. E a segunda questão é que é uma equipa que está a ter muitas dificuldades para ligar dentro do bloco do adversário, porque as características destes jogadores são características de jogadores de chegar ao último terço e acelerar. Não são jogadores de ligar. E isso está a criar, olha, mais uma bola perdida.
5: Altimira de carrinho consegue resgatar a bola dentro das quatro linhas, mas isto é o Sporting.
0: João Santos Correia, vamos atualizar tempo e resultado em Alvalade.
5: 63 minutos, o Sporting vence, mas não convence. Sporting 3, Vitória 0.
0: Daqui a pouco voltamos a fixar no jogo que abre a jornada 2 da Liga Portuguesa.
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0: Agora regressamos a Birmingham, onde decorrem estes europeus de atletismo. Eduardo Gonçalves, há pouco terminou a prova dos 200 metros e Delvis Santos ficou no sexto lugar.
10: Sexto lugar com 20 segundos 55 centésimos, uma final muito disputada, uma final em que Delvis Santos tentou tudo para chegar mais à frente, mas apesar do sexto lugar, considero ter feito uma excelente corrida.
11: Foi uma boa corrida. Claro que havia muitas coisas que podiam ser melhores, mas agora já está feito, diverti-me e é isto, estamos todos cá para competir, principalmente na pista que fui, é um desafio, então para não acontecer numa próxima vez não saber como correr, é uma boa experiência, não foi mal, 20:55. Nestas condições foi ótimo.
10: Delvis Santos é o sexto mais rápido da Europa nos 200 metros, correu na pista 1. De referenciar também, a jornada está encerrada porque Lilian Nacá já terminou a final do disco e foi uma segunda parte, enfim, para esquecer para a atleta portuguesa. Três tentativas para melhorar a marca, três lançamentos nulos no disco, ficou-se com o melhor registro no primeiro ensaio a 60 metros e 87 centímetros. Aqui voltaremos para trazer à Antena 1 as declarações da lançadora portuguesa.
0: A reportagem em direto de Eduardo Gonçalves com o sexto lugar de Delvis Santos nos 200 metros masculinos.
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0: Abertura também da jornada da Liga 3. União de Santarém recebe o Oliveirense. 57 minutos, 0-0 no marcador. Voltamos a fixar no estádio de Alvalade.
5: Com a bola na posse do Vitória, porque António Tadeia, o Sporting não existe.
6: Sim, estamos com 20 minutos da segunda parte, 19, quase 20. O Sporting ainda não rematou nesta segunda parte. Eu recordo que na Amadora, depois do 2-0, que foi ao minuto 58, o Sporting não rematou nos 32 minutos que se seguiram a esse segundo golo. Está quase a chegar a igualar esse máximo e quase inédito, creio eu, para uma equipa que é candidata ao título.
5: Vem aí duas alterações. Atenção, Vitória, Samu, tirou! Golo!

0: 66. E não era difícil de adivinhar. Marca a vitória, marca Samu, David.
1: No momento em que vai haver substituição, na equipa do Sporting sai Jani Catamo para, creio que, a entrada de Luís Guilherme.
0: Certo.
1: Está lá também Soares para entrar. Mas só tive tempo de ver o remate de Samu, mais uma vez, facilidades da equipa do Sporting e Samu a aproveitar para rematar à baliza perante o indefeso Rui Silva. E agora a entrada de Luís Soares.
0: Ui. Enorme subida dela para Luís Soares. Se o homem entrou com a vontade que entrou na Amadora, agora nem imagino.
2: É, e Rui Borges está a habilitar-se à sorte grande, porque é claro que Flávio Gonçalves ia sair, porque enfim, é quem tem menos patente, não é? Tem menos divisas no ombro, e portanto seria sempre o primeiro a sair. O outro sai também a Jenny. Vai tentar o treinador os dois pontas de lança, tal como fez, por exemplo, no jogo de Guimarães do ano passado, contra este mesmo Vitória, com Ioannidis e Luís Soares. Zalazar passa para o lado esquerdo, está Luís Guilherme do lado direito, mas atenção, porque o golo, que é merecidíssimo pelo Vitória, acordou a equipa do Minho. Vamos a ver, faltam 24 minutos mais descontos.
0: Vamos colocar um carimbo para que ninguém se perca nesta emissão da RTP Antenum. 67 minutos em Alvalade. Sporting 3, pisca o olho, Vitória. Vitória 1.
3: Na Liga Romena, deixa-me dar conta que o Petrolul de Ricardo Sousa voltou a vencer. Segunda vitória consecutiva, já está em segundo lugar. Após 5 jornadas, venceu fora o FC Voluntari por 2-1.
0: Bola para a formação do Sporting, vai jogar Luís Guilherme desarmado. Bola para a formação do Vitória, lá vai João Mendes, já colocou para Nedói. Faz a rotação, está em zona central, longe da baliza. Abre na direita, tenta passar o Idumbiá, a bola bate no braço do Idumbiá. O árbitro diz que não há nada. Tony Strata tenta ficar com a posse de bola. Grande duelo ali com Zalazar. O uruguaio vai tendo bola, perde do lado direito da área. Cruzamento tirado, Nedói. Golo, golo, golo! Minuto 69 da vida, loucura, é no topo norte de Alvalade.
1: Precisamente onde estão os adeptos do Vitória. E que cruzamento de Strata com conta, peso e medida para Nedói voltar a fazer estragos no Sporting depois do que tinha feito já na Taça da Liga esta temporada que passou. Ora, Nedói a atirar de cabeça e a fazer o segundo golo da equipa do Vitória, a reduzir para 3-2, e creio que houve um cartão amarelo, corrijam-me se eu estiver enganado,
2: acho que foi
1: para
2: Inácio.
1: Eduardo Quaresma,
2: pareceu-me Inácio, mas...
1: ou Gonçalo Inácio, um deles, por protestos.
0: Volto a sublinhar, António Tadeia. Gonçalo Inácio é capitão, pode falar com o árbitro, mas não pode falar com o árbitro como bem quer e entende, não é?
2: 6-0 em remates para o Vitória na segunda parte.
0: 69 minutos a caminho do fim do minuto 70 agora. Em Alvalade, Vitória acordou e o Sporting tremeu. Sporting 3, Vitória 2.
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3: O cartão amarelo foi para Eduardo Quaresma e este é já o jogo da Liga com mais golos, 5.
0: Bola para a equipa do Vitória, continua a carregar o Sporting, tram por todo lado. A bola vai chegar até Gustavo Silva. Gustavo Silva atrasa a posse do Baleiro. Baleiro a colocar mais à frente para do E, do C, quem diria? Bola para Gonçalo Nogueira, está no meio campo ofensivo, meia-direita. É o Vitória no seu corte e costura. A perseverança das gentes de Guimarães nos pés dos jogadores orientados por Tiago Margarido. 3-0 era o resultado. resultado ao intervalo. Agora 3-2 com 2 gols em 2 minutos. Vamos ver que tipo de combustível e que quantidade ainda tem no tanque a equipa de Guimarães. Bola para Samuel Silva, intercepta Dumbiá, mas oferece a Doce, que chega primeiro, dobra Nudai, Nudai para Doce, perto da grande área, não ultrapassa, consegue mesmo assim caminhar, vai Nudai no duelo, ganha Gonçalo Inácio, atrasou para Rui Silva, que despacha de qualquer maneira. Está de aflitos, David, e o ambiente em Alvalade, o nervosismo é palpável.
1: Começa a ficar mais frio, para lá desse nervoso miudinho, por parte dos adeptos do Sporting, e de facto também se vai misturando com algum vento frio que vai sofrendo aqui à flor do relvado, e de facto os adeptos do Sporting neste momento estão muito preocupados com o que se vai verificando.
2: Mas olha,
1: no relvado
2: o Rui Borges não ajudou nada, porque a equipa do Sporting não liga, e aquilo que Rui Borges fez foi tirar o jogador que ligava, ou tirar os jogadores que ligavam ainda assim, que eram Jenny Catam e Flávio Gonçalves. Isto é uma equipa que joga aos repelões, que foi à procura de uma fisicalidade e que mudou todo o seu plantel para ir à procura de uma fisicalidade que depois a impede de jogar futebol. Esta equipa do Sporting tem muitas dificuldades para jogar em conjunto.
0: E voltou a acontecer, António, quebrar a primeira linha de pressão e devolver bola a Rui Silva.
2: Atrás,
0: bola para o Sporting, joga Eduardo Quaresma na meia direita. Vai esticar um pouco mais à frente para Luís Guilherme. Tenta passar no primeiro adversário, conseguiu, tocou para Luís Soares. E Soares a atrasar para Eduardo Quaresma. Joga o Sporting no meio-campo defensivo, meia-direita. Entra agora com Luís Guilherme. Vem nova alteração no conjunto de Alvalade.
5: Jesse Derry.
0: Variação de costa a costa.
2: Mais um individualista, não é? Portanto, a ideia é somar unidades que sejam capazes de arrancar, fintar, driblar e ligar jogo. Não. Mas isto é uma equipa, não é um conjunto de jogadores.
0: Bola para Issa Dumbiá, corta a defensiva do Vitória, o Sporting respira, ganha metros, David.
1: Precisamente, consegue agora ganhar aqui alguns metros, até bem perto da grande área do Vitória Sport Clube. Lançamento já efetuado por Maxi Araújo, para trás para Gonçalo Inácio, que surge no apoio ao ataque.
0: Altimira recebe entre os centrais, desmarcou Eduardo Quaresma no meio-campo defensivo do Sporting. Faz a rotunda para tirar Samuel Silva da jogada e entrega no outro central, que é Gonçalo Inácio. De pé esquerdo a abrir para o meio-campo ofensivo, onde está Maxi Araújo com algum espaço no corredor. Puxa o travão de mão, joga atrás, dá para Issa Dumbiá. E Dumbiá a variar para a meia-direita, onde está Eduardo Quaresma. Recebeu, ajeitou, o Sporting volta a ter uma posse de bola prolongada. Volta a ter, porque acredito que é até a primeira desta segunda parte. A bola para Altimira. Altimira para Vaianidis. Vaianidis para Quaresma. O Sporting volta à fórmula dos primeiros 45 minutos. António Tadeia ter bola para tentar encontrar espaço na defensiva da Vitória, e consegue Maxi, lado esquerdo, grande corte de Tony Strata, de carrinho, só bola, segue jogo. Tenta sair em contra-ataque a equipa vitoriana, sem sucesso, ainda que com muita luta pela posse de bola, e recupera o conjunto Alvalade. António, vou a ti, porque o Sporting tenta meter o máximo de gelo possível neste jogo.
2: É, mas o Sporting não remata desde o minuto 41, que foi quando fez precisamente o terceiro golo. E agora um passe completamente estapafúrdio de Inácio. Eu até admito que, na lógica antiga, os jogadores soubessem onde é que esta bola ia entrar, mas estes não sabem. Porquê? Porque não estão habituados a este tipo de futebol. Há aqui uma dificuldade grande. E ora, sai Ioannidis para entrar Jesse Derry, quer dizer que Zabazar vai voltar ao corredor central. Eu pensei que esta lógica de juntar Ioannidis com Soares fosse a ideia de Rui Borges para poder dar uns minutos a Rafael Nel no final. Já não vai ser, porque agora, a não ser que de repente o Vitória faça o 3-3 e seja preciso mais gente na área.
0: O estranho eclipse de Rafael Nel, depois de ser peça de destaque durante toda a pré-temporada.
2: Não tem estatuto.
0: É, ultrapassado por um jogador que já mostrou diversas vezes que a vontade de estar em Alvalade é muito pouca. Bola para a formação da Vitória. Em meio campo ofensivo, Samuel Silva não consegue dominar a bola, mais que era até Eduardo Quaresma. Bola diretamente para fora. Lançamento para a equipa de Guimarães, no lado esquerdo da grande área do Sporting.
1: E vai sair lançamento longo. É. Muito bem, não é mesmo assim.
0: E atenção, está que possível. Do lado esquerdo, da forma como agora ataca o Vitória, há mais espaço para tomar balanço. toma tanto quanto possível, lança longo para a zona do primeiro posto, há um primeiro cabeceamento, a bola está viva na grande área, o corte leva a bola aos chãos de Lisboa, cai na zona de penalti, afasta o Sporting, tenta ficar com a bola no Nogueira, ganha à frente a Zalazar, consegue colocar a bola na relva, tira a Altimira do caminho, ainda Nogueira, tenta chegar ao lado esquerdo, deixa para Gustavo Silva, tira o gol do caminho, o remate fora! Passou por cima, mas não passou longe, David!
1: Ui, ui, tirou tinta ali àquele vértice direito da baliza de Rui Silva, que deve ter apanhado um valente susto. De facto, mais uma ameaça da equipa do Vitória, remate de pé direito, a bola a passar não muito longe do ângulo superior direito da baliza do Sporting. Agora a substituição na equipa do Gonçalo Nogueira, Vitória. Gonçalo Nogueira a sair.
0: É para a entrada de Verdi.
2: Verdi é um jovem campeão da seleção de sub-17. Vai jogar ali na zona de meio campo, onde estava o Gonçalo. O Sporting já vai com 35 minutos sem rematar, portanto já superou esse máximo da Amadora.
3: Deixem-me passar rapidamente por Birmingham, por mais reportagem do Eduardo Gonçalves, com rapidamente também alguns resultados e as últimas notas do dia, Eduardo.
5: É para finalizar, Walter, e com as declarações de Liliana K, como há pouco tive a oportunidade de referir, ela participou na final do lançamento do disco, 60 metros 87 centímetros como melhor marca logo no primeiro arremesso, teve nesta série de 6 lançamentos 4 nulos, o que não é muito abonatório, e a própria atleta confessou que não teve um dia bom.
6: Eu fiz um bom aquecimento, entrei minimamente bem, só que depois não me consegui encaixar em prova. Sentia que estava a faltar alguma coisa na técnica e que não estava a conseguir descobrir. Mesmo o meu treinador me dizendo, eu não estava a conseguir encaixar. É aquele dia menos bom que a gente tem e aconteceu ser hoje.
5: E o dia menos bom relegou a Liliana K para o 8º lugar da final do lançamento do disco. Amanhã a jornada começa muito cedo, 7:30 da manhã, meia maratona marcha masculina com João Vieira, Eduardo Camarate e Tiago Ramos. À mesma hora, meia maratona de marcha feminina com Vitória Oliveira e ainda às 7:30 maratona de marcha feminina com Joana Pontes. É assim o dia, destaque para a jornada da noite, a ronda da noite, que vai ter atletas portugueses em mais 2 finais, às 20:17, triplo salto masculino com Pedro Pichardo e depois às 21:07, a final masculina dos 1500 metros com Isaac Nader.
3: A reportagem em Birmingham nos Europeus de Atletismo com Eduardo Gonçalves.
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3: César Peixoto estreia-se com empate a 2 bolas frente ao Blackburn no Championship. Regressamos em Alvalade, já falta menos de 15 minutos para chegarmos ao minuto 90.
0: E está o jogo interrompido, David Carvalho.
1: Creio que foi Vaianidis quem foi atingido há pouco por Gustavo Silva, que viu o cartão amarelo. Corrijam-me se estiver enganado, foi no outro lado, precisamente contrário ao que me encontro, mas houve cartão amarelo para o jogador do Vitória.
0: E António Tadeia, estamos a 12 minutos, sensivelmente dos 90, e é o Vitória que nesta altura tenta chegar ao empate. Ao intervalo, quem diria?
2: É verdade, não estaria nada nos planos de quem estava a ver este jogo. A verdade é que a equipa do Sporting eclipsou-se por completo. Não pode sequer ser eficaz porque não chegou ainda à baliza do Vitória na segunda parte. Estamos com 34 minutos da segunda parte. O Sporting ainda não rematou desde o intervalo. Quem está a jogar é o Vitória, é perfeitamente normal que tenha chegado ao 3-2. Teve inclusive mais uma situação por Samu em que podia ter feito gol também, mais um remate de fora que passou a rasar a barra. Eu creio que neste momento, nunca pensei que este jogo ainda pudesse chegar aqui, o Vitória está a justificar mais o terceiro gol do que o Sporting o quarto, porque o Sporting pura e simplesmente não chega à frente.
0: Atenção, Zalazar, David Carvalho, pegado com Tiago Margarido, Samu foi meter ordem.
1: Sim, não faz sentido, de facto, andarem agora ali a trocar esse tipo de galhardetes.
0: É preciso a maca para Vaianidis.
1: Mas Vaianidis estava muito queixoso há pouco e, portanto, naturalmente que tem de sair, porque foi ali uma entrada muito dura do Gustavo Santos.
0: Que viu a cartolina amarela.
2: E a questão é que, eu creio que no Sporting entraram já três jogadores, não é? Luís Guilherme,
7: Suárez e Derry.
2: Suárez e Derry, mas foram duas pausas.
7: Portanto, exatamente.
2: Se houver agora aqui uma substituição, vai ter que ser, será a última que o Sporting tem.
7: É, e parece que está Ivan Fresneda a acelerar aí junto a ti, David, exercícios de aquecimento.
8: Sim, é um deles, um dos quatro que está a fazer exercícios de aquecimento e, portanto, mas não creio que esteja especialmente a acelerar para entrar para já. Vamos ver se daqui a pouco há alguma ordem do banco de suplentes e há mesmo ordem para Fresneda, precisamente.
7: Agora, a questão é... Vaiani esteve tanto tempo no chão e o Sporting vai arriscar retomar o jogo com 10.
2: Pois, não sei qual foi a comunicação que veio de lá para o banco. Fica o Sporting, mesmo só tendo feito 4 substituições, inibido de fazer a quinta se vier a precisar dela.
7: É, agora...
8: vai ter que aquecer dentro do jogo, Fresneda.
7: Quem agora se deixou dormir foi David Silva, porque Rui Silva demorou muito tempo para marcar este livre e o árbitro nem sequer iniciou a contagem. É livre para o Vitória em meio campo defensivo, já está pronto Fresneda para ir a jogo. Joga a equipa vimaranense em meio campo defensivo, meia direita, transporte da bola do menino de Faf, Verdi, 18 anos, campeão do mundo, campeão da Europa de sub-17, joga com o camisola 44, é o internacional por Burkina Faso, do C que na última temporada esteve ao serviço do Dunkerque no segundo escalão do futebol francês, é formado no Nantes e chegou oficialmente do Paris FC, clube com o qual tinha contrato. Bola bombeada para a grande área do Sporting, corta Luís Guilherme a fazer de central, a bola para Nudai, recebe a meio do meio campo, dá no lado esquerdo para João Mendes, passo interior, Gustavo a rodar, ajeitou, pode rematar, combinou, bem jogado, o pontapé não surge, a simulação se trata no meio de dois, ganha a bola, consegue tocar para Verdi para Gustavo, cruzamento, corta! Gonçalo Inácio! O Vitória insiste, o Sporting sobrevive. A bola vai chegar ao meio campo defensivo do Vitória. Baleira de primeira a tocar mais à frente. Toca agora na meia esquerda. O Sporting continua com 10.
8: A subiu-os de impaciência em Alvalade.
7: Bola a chegar até João Mendes. Sporting reduzido a 10 unidades. Lucê levantou, cortou o Sporting. Alguém avisa estes rapazes que tem que colocar a bola fora, porque senão o jogo não para. É lançamento para... o Vitória e cá está a substituição. Fresneda está em jogo e agora da vida 11 para 11.
8: Exatamente. Com o Fresneda, é como digo, tem de aquecer dentro do jogo, porque há pouco nem sequer teve tempo para isso.
7: É, e mesmo assim, foi tempo a mais. Lançamento para Gustavo Silva, a lançar de novo para a área, um cabeceamento, a bola é cortada para fora, o Sporting não sai em contra-ataque, mas há falta sobre Luís Suárez.
8: Um puxão sobre Luís Suárez, quando o Sporting preparava o contra-ataque, e é livre à saída da grande área leonina.
7: Vai aproveitar para ganhar uns metros e é Rui Silva que, António Tadeia, curiosamente estava a secar as luvas na toalha.
2: Pois é, o Sporting neste momento está a querer que o jogo passe. Vamos ver se não se arrepende e se não lhe vai faltar o tempo no fim.
7: Bate a bola na frente, Rui Silva da pé esquerdo, a bola a chegar ao cabeceamento de Gustavo Silva, recuperou a vitória, tenta ficar com a posse de bola, acaba ali por se precipitar o menino Verdi, é lançamento para a formação de Alvalade, espectadores, David Carvalho.
8: 47.531, portanto, mais 2.531 daquilo que eu tinha dito.
7: Podemos dizer com confiança a melhor casa da temporada. Bola para a equipa do Sporting. Vai jogar a Jesse Derry do lado esquerdo. O jogador emprestado pelo Chelsea deu para Maxi Araújo. Este para Dombiá. Dombiá mete na frente para Salazar. Corta a defensiva da Vitória. Altimira tem bola e atrasa tudo para trás. A bola chega em si mesmo. Até Rui Silva perante alguns tímidos ou subiu na bancada. Bate Rui Silva, a bola para o meio campo contrário. Vai chegar até Maxi Araújo. Araújo dominou, colou, traz em Gonçalo Inácio. Inácio do pé esquerdo para Altimira. Prepara-se uma nova alteração na equipa do Vitória. Vem a jogo o Tro. É mais uma daquelas motas para a equipa vitoriana. A bola para Fresneda. O Sporting enrola. E agora a ideia é mesmo esta, António Tadeia. Enrolar o jogo.
2: Não, eu acho que a ideia tinha que ter sido sempre manter o jogo vivo, mas neste momento a equipa do Sporting tem ali indicações contraditórias, porque se por um lado não sente segurança e tem que ir à procura do jogo, por outro quer mais é que o tempo passe, porque ainda tem um gol de vantagem.
7: Acelera Luís Soares, vai para o lado esquerdo da grande área, está em zona de cruzamento, guarda a bola, tem Strata na frente, tenta a finta, ainda Soares, ganha a ponta, pé de canto, e dá para ouvir o respirar de alívio de Alvalade, David.
8: É mesmo essa a expressão, respirar de alívio, e também o renascer de alguma esperança depois deste lance de Luís Soares a conservar a bola e a conseguir ganhar um pontapé de canto que pode ser importante nesta altura do jogo a favor do Sporting. Lado esquerdo do ataque, Zalazar para bater.
7: Levanta o braço direito, vai bater com o pé que acompanha, a bola chegou larga, segundo posto, corta, vitória por Baleiro. Tenta insistir Ivan Fresneda. Fresneda para Maxi Araújo, já está em cima da linha divisória, já no meio campo defensivo. Dá agora para o meio campo contrário, onde está Zalazar a receber do Uruguaio para o Uruguaio. E Maxi Araújo a pisar. Dá atrás para Rui Silva. O Vitória sobe linhas para pressionar. A bola está no guarda-redes Maiato. A despachar na frente, estica o jogo. Se trata o duelo com Derry. Ganha Derry, mas a bola sai para uma zona de ninguém. Para uma zona onde há vontade. Vai buscar a bola. Oscar Rivas. 87 minutos em Alvalade, do Sporting a vencer pela margem mínima, isso mesmo, pela margem mínima, vencia por 3-0 ao intervalo, dois gols em dois minutos de Samuel Silva e Nadei, aos 60.

0: Defensivo, Samuel é mais médio, o outro é mais atacante. Vai seguramente jogar ali próximo de Ndoye, embora nas costas dele. Mas é um jogador com uma capacidade de aceleração diferente da de Samu. Samu entende melhor o jogo.
1: O jogador que estava nos quadros do Estrasburgo chegou vindo do clube francês. Na última época esteve emprestado ao Nancy. A bola para Altimira. Dá no interior da grande área para Rui Silva. Obrigado a bater de pé direito. Bola sobe, enrolada. Vai cair ainda no meio campo do Vitória. Zalazar a fazer-se o lance, mas em fora de jogo. Soares está ali meio escandalizado, mas era daqueles que deixavam poucas dúvidas.
0: É, eu admito que o Soares achasse que tinha sido marcado a ele. Ele não estava, mas Zalazar estava e foi Zalazar quem tocou a bola.
1: Vai jogar então o Baleiro. Vitória despeja a bola para junto da grande área. No 2 saltou, não ganhou. Segunda bola é da equipa vitoriana com Verdi. Verdi no meio de vários adversários a conseguir colar na frente da bola para Gustavo Silva. Deu para Doce, Doce. Não há ninguém para receber. É pontapé de baliza para o Sporting.
2: Toni Strata estava muito atrasado em relação ao passe de Doce, que tentou rasgar sobre a direita, sobre a zona mais ofensiva na direita do Vitória, mas Strata não conseguia nem por milagre lá chegar. E de novo pontapé de baliza já batido por Rui Silva.
1: E a bola a ser despachada para o meio-campo ofensivo, ganhou Vitória. Bola para Ndoye, Ndoye a abrir no corredor esquerdo para Gustavo Silva, vai ser marcado por Ivan Fresneda, está fresquinho Fresneda, Gustavo não faz bem a recepção, a bola fora, começa a apitar o sinal da bateria nos jogadores do Vitória, António.
0: Sim, o Sporting começa a olhar para o tempo, cada bola que se joga olha para o tempo e está mesmo à espera que o jogo possa chegar ao final. Creio que vamos ter ainda uns 4 ou 5 minutos de compensação depois dos 90, mas há muita coisa mal feita nesta equipa do Sporting.
1: A bola para Doce, lá vai o Vitória novamente com Doce a deixar a Ndoye. E este atrás para João Mendes, entrada de carrinha, dentes cerrados de Ivan Fresneda. É lançamento para a formação do Vitória, com o Baleiro a fazer rodar a bola, a chegar até aos pés de Oscar Rivas. Rivas a transportar a bola para o meio campo ofensivo, mete ali um trafão, olha, bate na frente à procura da altura de Ndoye no duelo com Quaresma. A bola sobra para Gustavo Silva na grande área, dobra Ndoye, está a entrada, tenta combinar, a bola vai sobrar, corta Derry, chega Verdi atrasado, a falta do menino de Fafa.
2: E o árbitro da partida a assinalar prontamente essa falta, e há cartão amarelo para quem? Há cartão amarelo para Gonçalo Inácio, agora sim.
1: 6 minutos.
2: Ah. 6 minutos de compensação, mas houve cartão amarelo para Gonçalo Inácio, certo?
1: Parece-me que sim. Até porque é ali na zona...
2: Por protestos.
1: Por protestos. E já peca por tardio. Este amarelo para Gonçalo Inácio... Alguém vai ter que ensinar Gonçalo Inácio a ser capitão, porque nesta altura
2: revela até algum descontrolo.
1: É, ainda não é capitão nem pouco mais ou menos. António Tadeia, 6 minutos mais.
0: Sim, houve a lesão de Vaianidis, houve as interrupções por causa dos dois golos. Talvez sejam 6 minutos, sejam demasiados, tendo em conta aquilo que tem vindo a ser assinalado tem vindo a ser dado nos jogos do campeonato este ano, mas são 6 minutos que haverá para jogar até a final.
1: 6 minutos.
2: A esta falta de Rivas sobre Luís Soares dá livre, pode trazer perigo para a grande área do Sporting e do Vitória e para a baliza do Vitória.
1: E dos 6 minutos, um já passou e mal se jogou. Livre para o Sporting, é do lado esquerdo. Sai a jogar a Zalazar, encosta a bola para junto da grande área, onde está Derry em zona de cruzamento. 2 homens na marcação. Derry tenta passar no meio dos dois, consegue, mas é desarmado à chegada do terceiro. A bola para fora, é lançamento para o Sporting.
2: Tentava passar por Strata, não conseguiu o jogador do Sporting garantir essa passagem por 3 do Vitória, mas ganhou o lançamento sobre o lado esquerdo, na mesma zona.
1: Lançamento efetuado, a bola vai chegar até Luís Soares, perde o controle do lance, Derry vai ao socorro, o lançamento é para a equipa do Vitória, muita hesitação entre árbitro e árbitro auxiliar, mas está levantada então a banderola a assinalar esse lançamento para a equipa de Guimarães. Strata projeta a bola na frente, à procura de outro gol, vai ao duelo, consegue ganhar a frente a Gonçalo Inácio, a bola vai saltando cabeça em cabeça, outra mete a bola na real, a bola vai ao Costa Marfinense, aparece Maxi Araújo, mete fora, lançamento para a Vitória.
2: É avança no terreno a equipa do Vitória. Lançamento para Miguel Nogueira.
1: Lançamento à direita efetuado atrás, a bola

0: Chega até a Strata, a recepção não é a melhor, ali empurrada para Jesse Derry, mantém o controle da bola e atrasa para Oscar Rivas. O tempo vai passando, Vitória quer resgatar um ponto, Rivas levantou para a área, o cabeceamento, Gustavo Silva! Não consegue corrigir a trajetória, é ponta, pé de baliza para o Sporting.
1: Bola levantada para a grande área leonina, com Nedói a surgir, a tentar o cabeceamento, em esforço, a bola a pingar para a zona onde estava Gustavo Silva, que também já não conseguiu abordar o lance da melhor forma, porque o desgaste já é bem patente na
2: equipa
1: vitoriana.
2: Mas Nedói neste tipo de jogo é forte. Ele acaba por ganhar quase todas as bolas que vão por alto para a área do Sporting.
0: Bola para Luís Guilherme, joga o Sporting no meio campo defensivo, com Fares Neda a atrasar para Eduardo Quaresma. À saída da grande área, pontapiar na frente, ganha de cabeça a baleeira. A bola sobra mesmo assim para os jogadores do Sporting. Tenta acelerar Luís Guilherme com Ndombiá a pedir bola na direita. Ainda Luís Guilherme, agora sim a deixar para o italiano. Em zona de cruzamento, vai guardar a posse de bola junto à bandeirola de canto. Deu atrás para Luís Guilherme, o Sporting segue jogo. Dá para Fares Neda, o Sporting vai recuando, dá para Gonçalo Inácio, zero risco, 3 minutos dos 6 já passaram. Luís Guilherme é a maneira do Verde travar o lance, livre para o Sporting.
1: A agarrar o jogador do Sporting, Verde, e a sofrer falta Luís Guilherme, o livre vai ser batido por Fresneda.
0: A bola chega até ao pé de Altimira, Altimira dá para Ndombiá, o Sporting pode tentar matar aqui o jogo, a bola para Zalazar, Zalazar para Luís Guilherme, Luís Guilherme espera a desmarcação, o overlap de Fresneda está feito, mas Luís Guilherme quis a bola só para ele, tenta chegar à linha final para o cruzamento, canto para o Sporting.
1: Bola bate em João Mendes, Fresneda pede o apoio do público de Alvalade, mais um canto nesta fase final do encontro, está lá Luís Guilherme sobre o lado direito do ataque do Sporting, aproxima-se Zalazar, pode haver ali toque curto.
0: Está lá Zalazar, o toque curto efetuado, Zalazar devolve a Luís Guilherme ao seu pé canhoto, Zalazar passa nas costas, recebe o uruguaio, atrasa para meio do meio campo onde está Fresneda, e Fresneda tenta agora jogar numa zona mais central com Altimira, Altimira a atrasar para Gonçalo Inácio, junto à linha divisória, a bater, bola na frente, sai fora, lançamento para a formação vitoriana, o tempo vai passando, lançamento para João Mendes que atrasa para Baleiro, Sporting tenta e condicionar a saída de jogo da equipa de Guimarães. Falta de Fresneda, empurrou o adversário.
1: Houve falta sobre o outro. O livre já batido, sai o Vitória a jogar.
0: Com o Baldeiro a virar para Strata, a bola demora muito tempo, permite Soares pressionar. Strata retém posse de bola. Strata aponta a piar na frente para Nedói, falha ali o domínio. É tocado o árbitro, diz que sem falta, recupera a formação do Sporting, ganha lançamento, diz o árbitro da partida. Ainda que com muitos protestos dos jogadores da Vitória, o tempo esgota-se para o conjunto de Guimarães. O Sporting consegue amarrar a vantagem de um golo que chegou a ser de 3. Sporting não existiu ao longo da segunda parte e acaba a sofrer para conquistar os primeiros. A primeira vitória no campeonato. A bola para a equipa do Sporting com Darren, um biqueiro na frente. E a colocar a bola pela linha lateral. Ainda não passaram os 6 minutos. David Silva olha para o relógio. Nem mais um segundo. Acaba e Alvalade. Sobrevive o Sporting. E uma assúbia dela monumental, David Carvalho.
1: É isso mesmo. Muitos assobios para este final de encontro. De facto, um coro de assobios intenso, assim que o árbitro David Silva deu por terminada a partida. Agora os jogadores do Sporting concentram-se ali no centro do relvado, naturalmente também para cumprimentarem os jogadores do Vitória. Isolado está Luís Soares, é cumprimentado pelo capitão do Sporting, Gonçalo Inácio. Luís Soares sempre muito isolado em relação e parado, sempre parado ali numa zona do círculo central. Agora os jogadores do Sporting vão distribuindo cumprimentos, mas de facto o que é de sublinhar é esse coro de assobios que que se ouviu depois do Sporting ter estado a vencer por 3-0, aliás foi para intervalo a vencer 3-0, acabou por sofrer de alguma forma perante este Vitória, que veio com a vontade toda na segunda parte em conseguir dar a volta a este texto que tinha sido imposto pelo Sporting na primeira parte. Certo é que os jogadores do Vitória ainda conseguiram que a equipa fizesse dois golos. Fica este susto, fica este aviso e sobretudo o Tribunal de Alvalade a ditar também aqui alguma apreciação negativa àquilo que foi a exibição do Sporting. Agora sim, há aplausos, aproximam-se os jogadores da zona onde normalmente estão as claques leoninas e recebem aplausos, cânticos de apoio, como podemos escutar.
0: É, mas fica a nota. Assim que acabou o jogo e se perceberam os assobios, colunas no máximo. Agora já não há música para ninguém, porque as palmas dos que ficam merecem ser ouvidas, não é, António Tourelle?
2: Sim, há que realçar aqui a reação do Vitória na segunda parte. O Vitória veio para a segunda parte a querer jogar. Se trata de uma dinâmica completamente diferente ao lado direito. O Sexto também esteve bem à frente da defesa. A equipa começou a chegar com mais frequência até à área do Sporting, mas nada disto seria relevante se o Sporting não tivesse saído de campo ao intervalo. O Sporting saiu e não voltou. Eu tinha dito que o Sporting na Amadora não fez um remate após o minuto 58, que foi quando fez o 2-0. Hoje aqui não fez um remate em toda a segunda parte. Eu não me recordo de alguma vez ter visto um jogo do Sporting, nem contra o Barcelona, o Real Madrid, o Bayern de Munique, seja quem for, em que a equipa do Sporting em casa não fosse capaz de rematar durante, e hoje foi desde o minuto 41 em que Altimira fez o 3-0 até ao final do jogo. Portanto, se contarmos só 45 minutos da segunda parte, sem os descontos, mais os 4 minutos que sobravam da primeira, são 49 minutos sem rematar sequer. E isto foi porquê? Eu sei que há muito aquela ideia de que Rui Borges a ganhar manda a equipa recuar. Não parece que esse seja de todo o problema. Não, nenhum treinador manda a equipa recuar, muito menos com um 3-0, que era um resultado altamente confortável. O que acontece é que a equipa do Sporting tem que reaprender a jogar. Aquilo que foi feito aqui foi a destruição de uma equipa oleada, de uma equipa campeã, que não ganhou nada na época passada, é verdade, mas foi pura e simplesmente destruída para ser construída em seu lugar um projeto de equipa que pode eventualmente vir a ser alguma coisa, mas que neste momento, é preciso dizê-lo com toda a frontalidade, como diria o Hermano José, ainda não o é. Esta é uma equipa do Sporting que tem algumas individualidades capazes de resolverem arranques, capazes de resolverem lances individuais. Fez na primeira parte, mostrou algumas dessas capacidades, a capacidade de ligação de jogo do Flávio Gonçalves, a capacidade individual no 1-1 do Géni Catamo, a capacidade do Ioannidis para rodar em cima dos defesas e ganhar espaço, e inclusive a fazer golos à ponta de lança, mas como equipa ainda não existe. E para existir tem que ser construída em cima de vitórias. Hoje esteve quase a deixar escapar estes 3 pontos e sai daqui com um amargo de boca muito importante.
0: Walter Madureira, já temos reações à boleia da Sport TV.
3: Vamos, dentro de poucos instantes, ter então as primeiras reações da jornalista da Sport TV. Eu penso que o áudio já temos, no entanto houve ali um problema com a câmara que estaria a filmar flash. Agora sim, com uma câmara master, é possível ver já o jogador do Vitória. Vamos ouvir João Mendes.
4: O Sporting conseguiu atingir uma vantagem grande. Sabíamos que ao fazer um golo podíamos entrar no jogo. Demos tudo, infelizmente não conseguimos sair daqui com outro resultado. Agradecer o apoio dos adeptos, que é importante, muito importante aliás, e pedir desculpa pela primeira parte, porque certamente eles estarão orgulhosos da nossa segunda parte.
5: Falar consigo também daquilo que este Vitória na primeira parte fez em particular, porque é um Vitória que dá a ideia que quando entra no jogo realmente se calhar já é tarde demais. Não sei se partilha dessa opinião, e sim, o que é que falta ali para ligar esse chip logo desde o início nesta equipa?
4: Sinceramente, eu acho que na primeira parte fomos penalizados por erros da equipa, é a realidade, temos que ser sinceros, foram erros nossos, temos que melhorar isso rapidamente. O jogo passado aconteceu, este jogo aconteceu, sabemos que temos que entrar rapidamente a fazer pontos no campeonato e domingo certamente iremos dar uma resposta em nossa casa, junto dos nossos adeptos e com o apoio deles, que será fundamental.
5: Obrigado, João Mendes. Obrigado. Um dos capitães.
3: As palavras de João Mendes, que era ainda acrescentar mais uma palavra?
4: À família do nosso antigo presidente, que faleceu ontem, desejar-lhe muita força e queremos rapidamente conquistar uma vitória para dedicar à sua família e ao antigo presidente do Vitória.
5: Obrigado, João.
3: Uma palavra final para Emílio Macedo, presidente do Vitória, antigo presidente do Vitória, que faleceu no dia de ontem. De resto, prestou-se essa homenagem antes do arranque da partida com um minuto de silêncio. Assim que passaram para a zona de entrevistas rápidas, a imagem ficou a negro, não dando para perceber que estava pronto João Mendes para começar a falar. É com uma imagem de recurso que a Sport TV vai para já realizando estas entrevistas. Vamos ouvir Ioannidis.
6: Então,
3: Então fala um pouco português.
6: Em português, e o Fotis, you can answer in English, okay?
7: No.
6: Okay, we do it in
7: English.
6: Fotis, first of all, let's talk about the positive points, I believe. That goal is a bit of magic by Jenny Katamu. The team is winning 3-0. How do you see that first half, in which Sporting seemed like the better team and the most
3: comfortable? Análise ao jogo e ao facto da segunda parte ter sido muito sofrida.
7: Yes, very good the pitch in the game, and I think we managed to score three goals. That was
3: a equipa do Sporting começou muito bem, com uma boa primeira parte, conseguir uma vantagem tranquila de 3-0. Equipa conseguiu criar, marcar, foi eficaz na primeira parte.
7: Yeah, about the goals needed, an amazing thing there.
3: Falar também no sentimento especial de ter feito dois golos nestas duas primeiras jornadas, numa boa primeira parte.
6: I wanted to talk to you as well about the second half, because on the second half it looked like the team kind of disconnected a little bit.
3: Mas a equipa ficou desconectada na segunda parte e sofreu dois golos. A equipa não entrar focada, concentrada nesta segunda parte. Já tinha acontecido isso na semana passada frente à Estrela da Amadora, mas o importante terá sido a conquista dos três pontos.
7: I think we can do it because we are a big team. We know that we represent a lot of fans and that we are a huge team in Portugal, and this gives us pressure.
3: Esta é uma grande equipa, sempre habituada à pressão.
7: Then we are not in a big team. We are not big players.
6: Just one final question about the striker position here at Sporting. With
3: Ele foi eleito o recorde do homem do jogo para a Sport TV. Já recebeu
6: How are you seeing
3: prémio.
6: Finally the first choice to be the striker of Sporting?
7: Yes, I don't see it like this. You know, we are three players. We are.
3: Numa análise também àquilo que é o plantel do Sporting e às opções, às várias opções que existem para a frente de ataque.
7: Now I had the chances in the start. It's like this, you know, the games will come, maybe we play together, maybe...
3: Jogarem juntos, com Soares, também com Nel, são três bons jogadores, já frisou no início desta resposta. Lá está uma vez mais a falar de Rafael.
7: I think in the next years he will be one of the strikers that will play for the team.
6: Thank you so much, Fotis, and congratulations for the goal.
3: Fotis Ioannidis, eleito homem do jogo, a falar também. Ele que disse no início que falava pouco português, não se sentia ainda confortável, percebe, mas para ter um discurso mais fluente, preferir o inglês. João?
0: Bem, as declarações dos primeiros protagonistas, e o que fica para mim, António Tadeia, antes de irmos às tuas notas, é João Mendes pede desculpa pela primeira parte do Vitória. Do lado do Sporting, foi uma falha de concentração.
2: Sim, mas eu não acho que os jogadores tenham pedido desculpa por jogarem bem ou por jogarem mal. Não valorizo muito essa questão. Aquilo que é importante é haver a consciência da parte do Vitória, de que a primeira parte foi completamente falhada, porque a equipa não tinha profundidade, não tinha capacidade para chegar à frente, claudicou, e a partir do momento em que permitiu que o Sporting jogasse nas imediações da sua área, claudicou por incapacidade também de proteção da baliza, porque o guarda-redes não esteve bem, porque os dois centrais não estiveram bem também, o próprio Beni não esteve bem, e nesse aspecto a equipa acabou por permitir que o Sporting chegasse a 3-0. Depois é importante que haja também da parte do Sporting consciência de que este futebol que só pede campo aberto e que não é capaz de combinações coletivas é um futebol que não serve para uma equipa grande. Pode servir, e eu acredito que muito daquilo que foi a alteração feita pelo Sporting no pensamento estratégico para a formação do plantel este ano tenha tido que ver com o sucesso do futebol mais físico do Futebol Clube Porto na época passada, mas depois o Futebol Clube Porto tem uma estrutura defensiva formada por Diogo Costa, Bernareca e Kivior, que é uma estrutura defensiva que permite que o adversário tenha mais bola, remate mais vezes e nem sequer sente uma brisa, quanto mais uma ventania, que foi aquilo que o Sporting sentiu aqui hoje frente ao Vitória. Aliás, viu-se o Porto contra o Alverca em casa, o Alverca rematou mais, mas o Porto ganhou e não me parece que tenha sequer passado por grandes sustos durante a partida. Hoje aqui, o Sporting contra o Vitória rematou mais e rematou mais de longe, porque o jogo chega ao fim com 12 remates para o Vitória e 5 apenas para o Sporting, que foram os tais 5 que foram entre o primeiro golo aos 9 minutos e o terceiro golo aos 41. Porque daí para a frente não houve mais nada. Portanto, acho que é importante que haja a consciência de que isto não está a correr bem da parte do Sporting, que haja a consciência da parte do Vitória que as correções feitas ao intervalo foram importantes, sobretudo a entrada do Tony Strata, que me parece que é um jogador que tem que ser titular nesta equipa do Vitória, e da parte do Sporting, que haja a consciência de que as coisas não estão a correr bem e que este plano não é um plano que sirva para estes jogadores, porque esta equipa do Sporting não é capaz de lidar com o jogo como lida a equipa do Porto, dando a bola ao adversário. Este, já no ano passado era assim, há dois anos era assim, e vai continuar a ser assim porque o Sporting tem defesas que são até mais fortes a atacar do que a defender. E essa foi sempre a força desta equipa. A partir do momento em que a equipa tenta passar a dar a bola ao adversário e controlar o jogo sem bola, acaba por sofrer com isso. E atenção, isto não tem que ver com, e é importante que as pessoas se consciencializem disso, não tem que ver com a tal ideia de o Rui Borges viu-se a ganhar por 3-0 e mandou a equipa para trás. Não, não tem a ver com isso. A equipa do Sporting simplesmente deixou de ligar e quando uma equipa não liga não prolonga as posses, se não prolonga as posses não tem bola, se não tem bola tem o adversário a bola. E o adversário tendo a bola acaba por chegar à frente com muito mais regularidade. Que foi isso que se viu aqui hoje neste Sporting Vitória.
0: Ora, Walter Madureira, antes de avançarmos para as notas, impõe-se colocar um carimbo nesta transmissão da RTP Antena 1, porque entre o fim do jogo e as primeiras declarações o tempo foi curto. Terminou em Alvalade, 90 minutos de futebol, Sporting 3, Vitória 2.
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3: Contas arrumadas, podemos regressar a Alvalade, são 10 horas e 30 minutos, menos uma hora nos Açores.
0: Ora, vamos então às notas do comentador RTP Antena 1, António Tadeia, começando pelo homem do jogo.
2: Eu vou acabar por escolher Ioannidis, por uma razão, e aqui tem que ver com o facto do Sporting ter ganho e o Vitória não o ter feito, porque há dois jogadores que marcam claramente este jogo, a primeira parte de Ioannidis, a segunda parte de Tony Strata. O Sporting acabou por fazer 3 golos no período bom de Ioannidis. Ioannidis faz um golo e 2 assistências, porque é ele que faz o passe para o golo de Flávio Gonçalves e é ele que entrega a bola a Altimira no lance de 3-0. O Tony Strata fez 3 passos para a finalização, foi muito importante na forma como o Vitória carrilou o jogo pela direita na segunda parte, e por isso mesmo também merece uma nota, uma menção honrosa de destaque, mas homem do jogo, Fotis Ioannidis, pela contribuição que foi dando. E parece-me que Soares, apesar de se ter entregue muito mais hoje...
3: Tadeia, já temos Tiago Margarido para falar na zona de entrevistas rápidas. Vamos ouvir o treinador do Vitória após esta derrota em Alvalade por 3-2. Está a ser feita a primeira questão ao treinador do Vitória.
9: Por dar as condolências à família do nosso antigo presidente, Emílio Macedo da Silva, por parte de todo o grupo de trabalho. Relativamente ao jogo em si, completamente de acordo. Duas partes completamente distintas. Primeira parte, claramente, um Sporting superior. Na segunda parte, claramente, um Vitória superior. Sporting tão muito forte, algo que nós já expectávamos. Contudo, não fomos agressivos, não fomos compactos, não fomos fortes no duelo. E isso depois, obviamente, que reverteu em 3 golos para o adversário. Na segunda parte, com as alterações que fizemos, mudamos a atitude, os jogadores entraram com a atitude certa, a equipa entrou completamente transformada em função daquilo que foi a primeira parte, e a segunda parte é o que queremos para a Vitória, é a atitude, é a entrega, é o ser pressionantes, é ir para ganhar, não ir por ir, e ter a capacidade de jogar e ter uma equipa completamente ampla e projetada no momento ofensivo. Foi isso que conseguimos fazer. Temos que tirar daqui o exemplo do que podemos ser, ou que devemos ser e como devemos ser, mas a verdade é que não levamos pontos. Contudo, temos que retirar daquilo que fizemos positivo, e a segunda parte foi extremamente positiva. Conseguimos 12 remates na baliza, em Alvalade, contra uma grande equipa. Portanto, tiramos isso de positivo, agora temos que pontuar.
10: O Tiago fala aí dessa estatística que comprova tudo na segunda parte. É verdade que muitos dizem no futebol que não há vitórias morais e os pontos é que contam no final de contas, mas se há alguma coisa aqui que pode sair, é de facto aqui uma espécie de vitória moral para aquilo que vem aí na temporada do Vitória.
9: É pensarmos já no próximo jogo, aprender que não podemos ter primeiras partes como esta, é perceber que temos que ser como na segunda parte e pensar já no jogo nacional. Para nós, voltamos à nossa casa, obviamente que em casa mandamos nós e temos que ter a atitude da segunda parte. Gostava também de dar uma palavra aos nossos adeptos que, mesmo a perder 3-0, não pararam de apoiar, são inexcedíveis. Obviamente queríamos pontos, mas acho que pela segunda parte que fizemos conseguimos retribuir um bocadinho desse apoio.
10: Tiago, só mesmo para fechar, o Tiago faz as alterações, já falou delas, e a equipa melhora. Sente que mais do que propriamente o jogador A ou o jogador B que entra e sai, foi mais o que foi dito se calhar no balneário ao intervalo, ou por outro lado há aqui de facto peças a mexer?
9: Foi uma questão de atitude. A grande diferença foi a questão de atitude. E os jogadores que entraram, entraram com a atitude certa.
10: Obrigado. Tiago Margarido, técnico da...
3: Não gostou da primeira parte. A equipa não conseguiu estar ao nível que o treinador pretendia, aqui com este sublinhado importante. Foi uma questão de atitude. A melhoria da equipa da primeira para a segunda parte. Tiago Margarido, técnico da equipa do Vitória Sport Clube, a reagir a esta derrota da equipa do Vitória frente ao Sporting por 2-0. Na expectativa também de, dentro de poucos instantes, ouvir as declarações de Rui Borges. Eu recordo que na jornada inaugural do campeonato, a formação do Vitória também tinha entrado com o pé esquerdo, derrota em casa, frente ao Arouca por 1-0. Portanto, em 2 jogos, a equipa ainda não somou qualquer ponto. Daqui a pouco teremos as primeiras declarações do treinador do Sporting.
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3: Enquanto isso não acontece, João Santos Correia, vamos avançando com algumas notas.
0: Ora, António Tadeia, Ioannidis é o homem do jogo.
2: Deixa-me só dizer, só para concluir o raciocínio de há bocado, precisava dizer que apesar de Soares hoje ter mostrado uma entrega completamente diferente daquela que tinha mostrado na Amadora e uma concentração diferente, acho que vai ter dificuldades para recuperar a posição, porque neste momento Ioannidis está a corresponder.
0: Do outro lado da moeda, o jogador que hoje menos te agradou?
2: Vou citar o Baleiro, porque houve vários jogadores abaixo do rendimento, claramente, no Sporting, Rui Silva,
3: António.
2: Asas. Sim, vamos ouvir o Rui Borges. Não é?
3: Vamos ouvir o Rui Borges, o treinador do Sporting. Eu há pouco fiz um compasso de espera, demorou um bocadinho mais até chegar à zona de entrevistas rápidas, mas eis que aí está o técnico leonino para começar a dissecar esta vitória sofrida do Sporting.
12: Uma primeira parte, uma grande primeira parte da nossa parte, onde não deixámos o Vitória sequer ter bola, tentar andar perto da nossa baliza, onde chegámos aos golos com qualidade e pela intensidade que metemos. Uma segunda parte onde realmente a energia cai e ficámos muito permissivos, muito macios, mesmo em espaços curtos ficámos com reações não tão fortes. E é algo que nós temos de trabalhar, temos de continuar a trabalhar, porque jamais nós queremos que a equipa baixe o ritmo, que a equipa venha mais para trás. Não era esse o intuito, era continuarmos a ser pressionados, tentar condicionar ao máximo a Vitória, mas era também do outro lado foi que acabaram por 3-1 ganhar algum ânimo extra, e nós ficámos ali meio abananados e a malta começou a entrar outra vez na desconfiança. É uma equipa jovem, uma equipa nova, vamos ter muitas dores de crescimento, faz parte. Agora temos que crescer rapidamente, porque mesmo nós aqui a jogar em casa, Sporting, ganhar 3-0, não podemos acabar o jogo com 3-2 e com alguma desconfiança sobre nós acima de tudo, porque o Vitória depois acaba por não ter grandes 3-2, grandes lances, muita bola bombeada, primeiras e segundas bolas, e nós temos de ser mais competitivos nessas segundas bolas, nos primeiros duelos e depois nas segundas bolas, para conseguirmos ter mais clareza no momento ofensivo. O que vamos perdendo ao longo do tempo, e fomos perdendo ao longo do tempo, mas é muito individual, de forma geral. Temos de trabalhar e melhorar isso, é claro isso.
10: A equipa até dá a ideia que caiu um pouco no momento das alterações, o que é estranho, porque quando poderia ser, o Rui coloca homens ofensivos para dentro e podia ser até para dar aquela frescura mais para a frente, e a equipa parece que começa a recuar cada vez mais. Vê algum ponto de semelhança também com o que tinha acontecido já na Amadora?
12: Não, com as suas divisões são feitas, nós estamos a sofrer 3-1. Quer dizer, é logo a seguir. Não tem nada... É coincidência, acima de tudo. Nós tentamos sempre, quando as substituições são feitas, tentamos sempre passar uma energia nova, uma intensidade nova, manter a intensidade. Às vezes conseguimos, outras vezes não conseguimos, faz parte, mérito também depois em alguns meses do adversário. Agora, claro que temos que crescer muito nesse momento. Acho que faz parte também um bocadinho do processo coletivo que vamos ter que ter. Por todas as mudanças que houve, o jogo não vai ser igual, a nossa qualidade de jogo não vai ser igual à da época passada, nem à da há 2 anos. É o que é, vamos ter que ter esta capacidade de adaptação e de crescer, mesmo com o erro e na dificuldade. Por isso, é isso que temos que nos focar, é perceber o que é que temos que fazer para melhorar individualmente, coletivamente, enquanto equipa técnica e jogadores, para sermos cada vez melhor e não passarmos por esta desconfiança que às vezes existe.
10: O Rui já falou dessas dores de crescimento que a equipa está a sentir e que vai sentir. Houve, de facto, essa desconfiança também a vir de fora para dentro, ali alguma altura em que o público estava impaciente. Cabe a esta equipa jovem em crescimento trazer também, de novo, o público para afastar essa desconfiança que já existiu noutros tempos aqui em Alvalade?
12: Sim, eu acho que é importante, porque quando o Sporting foi campeão, sempre foi campeão, a energia era muito positiva, sentia-se o ambiente muito bom, e nestes momentos, por tudo que é a equipa, é importante os adeptos apoiarem a equipa. Faz parte, agora também faz parte da nossa... Faz da nossa parte também puxá-los e fazer por isso. Acho que fizemos isso na primeira parte, mas depois nos momentos que não estamos tão bem, também precisamos que eles nos apoiem. E é isso que eu peço, eu deixo o apelo, mas é natural, faz parte dessa desconfiança, às vezes também de fora, por tudo que foi até a primeira jornada, mas acredito que no futuro estejamos melhores e os adeptos também estarão do nosso lado com toda a certeza os 95 minutos.
10: Obrigado, Rui Borges. Obrigado.
3: As palavras de Rui Borges, as primeiras reações do treinador do Sporting após esta vitória por 3-2.
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3: António Tadeia e João Santos Correia.
0: António, não sei se já tinhas terminado a ideia de há pouco.
2: Não tinha. Estava a dizer que houve uma série de jogadores aqui em baixa de rendimento, no Sporting, o Rui Silva muito inseguro, o Maxi Araújo abaixo daquilo que pode dar, o Dumbiá sempre no sítio errado, uma coisa impressionante, a incapacidade que ele tem para entender o jogo, vai ter que melhorar muito nesse particular, e depois aqueles que entraram na segunda parte também. No caso do Vitória, eu creio que é a primeira parte, deixa-me só dizer em relação ao discurso dos treinadores, que não acredito nada que as coisas se mudem só por causa da atitude. Acho que o Vitória teve jogadores com outros argumentos na segunda parte, já dei aqui o exemplo do Tony Strata. A questão é que o facto de o Vitória ter conseguido ter mais bola na segunda parte, ter conseguido, ou o Sporting não ter conseguido ter bola, e como a bola está sempre em jogo, se não está no Sporting, está no Vitória, foi o Vitória que passou a ter mais bola, e passando a ter mais bola, passou a ter a capacidade para expor mais o Sporting do ponto de vista defensivo, e não tendo o Sporting tanta bola, acabou por não se notar tanto o mau jogo que estavam a fazer os dois centrais do Vitória, e eu destaco aqui o Balier, que teve sempre muitas dificuldades com o Ioannidis, e enquanto o jogo andou por ali perto, ele nunca respondeu bem.
0: Ora, do lado do Sporting, Rui Borges fala numa grande primeira parte e depois numa segunda parte onde a energia caiu e que foi um Sporting macio.
2: Sim, eu não iria tanto por aí. Eu acho que o Rui Borges diz aquilo que pode dizer. A primeira parte não foi assim tão boa, foi uma primeira parte muito eficaz, em que o Sporting foi melhor do que o Vitória, mas não foi melhor ao ponto... Se falarmos dos primeiros 20 minutos, 25 minutos talvez, daí até ao intervalo já há um jogo mais dividido, mas é um Sporting sobretudo eficaz e é um Sporting que conseguiu ter no jogo, dar ao jogo a resposta que ele estava a pedir naquela altura, que era um jogo mais de campo aberto, um jogo mais com Vitória, a partir do primeiro golo foi pressionar, o Sporting teve a possibilidade de aproveitar essas situações de campo aberto e então estava um jogo a sorrir às características dos jogadores que tinha em campo, que são jogadores muito mais de cavalgar para campo aberto do que de ligar e de prolongar posses. Da mesma forma, não me parece que na segunda parte a questão tenha sido por uma questão de falta de energia ou por uma questão de incapacidade defensiva. O que me parece é que o Sporting teve na segunda parte uma gritante incapacidade ofensiva. E quando uma equipa não tem a bola, quem a tem é a outra. E se a outra tem a bola, lá está, vai acabar por expor as dificuldades que essa primeira equipa tem. E a segunda parte do Sporting foi muito má. Não foi só má, foi muito má. Não se justifica nem com uma questão de atitude, nem se justifica com uma questão de energia. É mesmo uma questão de falta de domínio daquilo que o jogo estava, das condições básicas para o jogo e daquilo que o jogo estava a pedir.
0: Do lado da equipa de arbitragem, o trabalho de David Silva?
2: Não me parece que tenha tido erros fundamentais. Não gostei da arbitragem, achei picuinhas em alguns momentos, achei permissivo noutros, acabou por dar cartões amarelos a mais para aquilo que o jogo justificava, por isso dou-lhe um cartão amarelo, não merece o vermelho porque não teve interferência no resultado, mas também não merece o verde porque complicou demasiado aquilo que podia ter sido bem mais fácil.
0: Sobre esta equipa do Vitória, uma equipa que parecia com o destino traçado ao intervalo, cresce por volta de hora de jogo com 2 golos em 2 minutos. O que é que faltou ao conjunto Tiago Margarido para efetivamente empatar o jogo?
2: Faltou-lhe a eficácia que o Sporting teve na primeira parte. E basta olharmos para os números daquilo que foi. Então os números da segunda parte são muito mais avassaladores. Aí sim, o Vitória pode dizer que fez uma grande segunda parte porque fez, porque reduziu o Sporting à insignificância absoluta. Na segunda parte, o Vitória consegue fazer 12 ações na área contra 2 do Sporting. Consegue fazer 8 remates contra 0 do Sporting. Foi um 8 a 0 em remates na segunda parte a favor do Vitória, o que significa que não houve Sporting na segunda parte. Portanto, acho que a introdução de alguns jogadores acabou por se revelar positiva. Foi muito positiva a entrada do Tony Strata, foi positiva a entrada do C, foi positiva também a entrada do Miguel Nogueira, porque o corredor direito acabou por criar muitos problemas ao Sporting a partir da entrada destes 2 jogadores, e isso trouxe diferença na forma como o jogo foi decorrendo.
0: Duelo entre o Sporting e o Vitória. Recordamos, o Sporting vencia por 3-0 ao intervalo. O Vitória reduziu com 2 golos em 2 minutos, insuficiente para os vimaranenses conquistarem os primeiros pontos, neste caso o primeiro ponto no campeonato português. O Sporting soma agora 4 e António Tadeia vai voltar a jogar em casa. No próximo sábado recebe aqui o Alverca. Pode ser o balão de oxigênio que o Rui Borges precisa?
2: Olha, o Alverca que jogou no Dragão não o será seguramente, mas eu acho que só há uma maneira do Sporting acertar para esta época. É ser um bocadinho melhor quando tem a bola. É ser capaz de ser uma equipa mandona no jogo, ser capaz de ser uma equipa que controla o jogo com bola. Mais do que ser capaz de ferir em ataques rápidos e na rapidez com que chega à frente, é controlar o jogo com bola. E eu atrevo-me até a dizer uma coisa. Ainda estão o Pedro Gonçalves e o Bragança. Se calhar não era má ideia aproveitarem, ficavam com eles, porque ainda iam dar muito jeito a esta equipa. Por mais que se espalhem narrativas de que os jogadores estão acomodados, que puxaram o travão de mão, que fizeram isto, que fizeram aquilo, que fizeram aquilo outro, há uma coisa que é absolutamente inegociável. Futebol de equipa grande é futebol de ligação, é futebol de ataque organizado, é futebol de capacidade para ser impactante no último terço. E este Sporting, como está neste momento, só consegue ser impactante quando ataca rápido, não consegue ser impactante em ataque organizado.
0: Do outro lado, o Vitória tem 0 pontos, já tinha feito um jogo dominador contra o Arouca, perde 1-0, hoje tem uma reação muito boa ao longo de 45 minutos, está, apesar dos 0 pontos, no bom caminho a equipa de Tiago Margarido?
2: Enfim, é difícil dizer que uma equipa que tem 0 pontos em 2 jogos está no bom caminho, mas eu gostei do Vitória da segunda parte, de hoje gostei, porque me pareceu que é uma equipa que pode fazer coisas boas no campeonato. Eu não acredito que este Vitória tenha plantel para a Europa, parece-me que a equipa não melhorou assim tanto da época passada para esta. Tem um bom treinador, um treinador que pode fazer a equipa crescer, mas acho que é uma equipa que pode fazer melhor do que o 9º lugar que fez na época passada.
0: Voltando ao Sporting, e porque ainda estamos em agosto, não há competições europeias, a profundidade, melhor dizendo, a quantidade de opções de qualidade que o Rui Borges tem para esta formação do Sporting é suficiente para quando começarem as partidas de 3 em 3, 4 em 4 dias?
2: Eu acho que sim. O problema não se coloca por aí, volto a dizer, o Sporting tem duas soluções para cada posição. O problema, pelo menos, em algumas posições tem 3, portanto acho que nesse aspecto a profundidade do plantel é muito maior do que era na época passada. Eu acho que o problema se coloca pela falta de diversidade nas características, porque se olharmos para os jogadores que o Sporting tem do meio campo para a frente, são poucos deles, são jogadores capazes de garantir o tal futebol mais ligado e mais coletivo que fizeram os melhores anos desta equipa nos últimos anos. E isso, enfim, há depois muitos jogadores de repelão, muitos jogadores de cavalgada, mas em muitos jogos isso não vai ser o que o jogo vai pedir. Muitas vezes o Sporting vai precisar de prolongar posses, muitas vezes vai precisar de consolidar domínio no último terço, e para isso é preciso ter os jogadores que se entendam coletivamente, que dialoguem com bola, e isso não está ainda conseguido. Diz Rui Borges, é preciso trabalhar, e é verdade, esta é uma equipa toda nova, é um risco brutal aquilo que foi feito pela direção desportiva e pela administração do Sporting, trocar a equipa quase toda, destruir uma equipa que foi campeã 2 anos consecutivos, não foi há 10, foi há 2 anos, só não ganhou na época passada, e isto naturalmente vai exigir trabalho. A pré-época deixou ideias enganadoras, porque o Sporting enfrentou equipas que estavam atrás em termos de preparação, e agora, quando a competição começa a apertar, a realidade começa a aparecer um bocadinho mais amarga do que as promessas vinham mostrando.
3: António, deixa-me dar mais um salto até à sala de imprensa para ouvir mais um bocadinho das declarações de Rui Borges.
13: Olá, boa noite, Mr. Irina Geral, para a RTP Notícias. Deixa-me perguntar o que é que aconteceu da primeira parte para a segunda e para explicar um pouco o estado de nervosismo em que ficou não só a equipa, mas também o estádio, especialmente na altura em que o Vitória marca os 2 golos quase de rajada. Obrigado.
14: Sim, acabei de dizer isso. Acho que acaba por ser um bocadinho dores daquilo que é as mudanças que tivemos, dos jogadores que temos. Uma primeira parte bastante exigente, uma segunda onde lá está, acabamos por perder alguma energia, não dá para mudar 10 jogadores, às vezes era bom. Por isso são dores que vamos ter, não há como fugir a isso. Agora temos é que rapidamente perceber de que forma é que podemos melhorar isso ou minimizar nestes momentos. O que é esta perda de energia e depois que passa a uma falta ou uma desconfiança individual e coletiva. Acredito que isso passe até pelo que foi a primeira jornada também. O importante é perceber que ganhámos. Amanhã veremos o que é que podemos fazer melhor e de que forma é que o podemos fazer para continuarmos a crescer enquanto equipe.
15: Boa noite, Rui Borges, Bárbara Simões Juntos para a SIC. Muito se fala desta desconfiança. Não seria, de certa forma, a melhor maneira, e não é, de certa forma, a melhor maneira de começar a época? Um empate na Reboleira, agora uma vitória difícil com o Vitória Sport Clube, muita desconfiança dos adeptos. Como é que gera isto na equipa, tendo em conta também que Soares entrou, foi assobiado, antes do jogo também foi assobiado? Não é a melhor forma de começar?
14: Não é a melhor forma de começar pelo empate da primeira jornada. Hoje ganhamos. Por mais difícil ou não, ganhamos. Okay? Por isso não percebo aí a parte difícil de começar. Dores que vamos ter, muitas. Não vai ser tudo um mar de rosas. Vamos ter que crescer enquanto equipa. E isso passa por nós, claro, equipa técnica, e depois pelos jogadores. Apenas e só isso. Acho que é isso. Em relação à desconfiança dos adeptos, acredito que tenha sido também um bocadinho porque foi a primeira jornada. Agora, percebam que a equipa nova que temos, jovens que temos, precisam da energia positiva de fora para dentro, porque é importante. E em alguns momentos ajuda muito a crescer enquanto equipa também esse apoio que deram na primeira parte, mas que seja contínuo também ao longo dos 95 minutos, tal como nós queremos ser mais consistentes ao longo de 95 minutos. 96. Subir ao Soares, eu acho que é porque, pessoalmente, acho que, né, acredito em tudo que leem, e acaba por ser algo em relação a isso, acho eu. Porque, de resto, o Soares fez uma grande época, deu-nos muito e vai continuar a dar muito ao Sporting.
16: Olá, Mister, boa noite. O Sporting fez uma pré-época exímia, toda a gente viu, de vitórias, de larga vantagem, e deu aqui alguma esperança aos adeptos. Da pré-época para agora, que não foi assim tanto tempo, porque ainda estamos em agosto, o que é que aconteceu? Porque a equipa praticamente está, é a mesma, não sofreu aqui nenhuma alteração, porque o Pedro Gonçalves e o Daniel Bragança já nem foram ao último jogo da pré-época. O que é que aconteceu da pré-época para agora, para o Sporting estar em vantagem nos dois jogos, no Estrela e agora aqui, e na segunda parte, eclipsar-se, que é uma palavra desta semana, que é o que aconteceu. O que é que aconteceu da pré-época para cá, para esta mudança tão drástica na
14: não
16: equipa?
14: Não aconteceu nada. Simplesmente não são comparáveis os jogos de pré-época para os jogos de exigência de campeonato. Tão simples quanto isso. Não é comparável para mim sequer. Passaram boas energias, passaram bons índices, passaram boas sensações, como continuam a passar. Agora, a exigência do jogo é diferente, os adversários proporcionam-nos coisas diferentes. Jogar com pressão, jogar sem pressão, é totalmente diferente para uma equipa que é nova, que é muito jovens, que vem de um contexto muito diferente. São dois que vamos ter e vai nos obrigar a crescer rapidamente, porque aquilo que é a grandeza do clube obriga-nos a isso. Por isso, é tão simples quanto isso.
16: Mas porque é que o Sporting
3: já terminamos então estas declarações de Rui Borges. Estamos na parte final da nossa emissão. João Santos Correia e António Tadeu, um sublinhado final muito curto, por favor.
17: E eu sublinhado é com esta última indicação sobre o Luís Soares. Vai continuar a dar alegrias. É a mensagem de Rui Borges. Nel não conta.
2: Sim, eu acho que hoje até ele poderia ter essa ideia, mas depois acabou por chamar o Jesse Derry. Aliás, ele queixa-se, o Rui Borges, de ter não poder mudar 10 jogadores, mas os 4 que meteu hoje já foram os 4 que meteu na Amadora. São as substituições que não foram repetidas, mas foram os jogadores que entraram, foram os mesmos. Acho que há aqui, de facto, um problema. O Sporting tem demasiados perfis semelhantes na forma de atacar. E eu volto a dizer, ainda estão Pedro Gonçalves e Daniel Bragança. Era melhor pensarem um bocadinho nisso. É esse o meu sublinhado final.
17: Ora bem, a reportagem no estádio de Alvalade foi do David Carvalho. Os comentários, como escutou, do António Tadeia. Cuidou do som Francisco Lemos. Deste Sporting 3, Vitória 2. O relato foi do João Santos Correia, que se despede com um grande abraço. Até à próxima.
3: Grande abraço para toda a equipa da Antena 1. O corredor britânico da equipa NSM, Finlay Turling, de 19 anos, morreu durante a 8ª etapa da volta a Portugal em bicicleta, em consequência de um acidente que envolveu uma viatura extra-caravana. Ariana Azevedo.
18: Ambiente em Faf de luto, silêncio e profunda consternação com o desfecho desportivo da volta a Portugal completamente em segundo plano. O presidente da Federação Portuguesa de Ciclismo, Cândido Barbosa, foi a primeira pessoa a reagir oficialmente. Ele que tem o filho, Diogo Barbosa, a correr nesta volta com os cores da equipa do Tavira, confessou que é o momento mais duro de toda a sua vida.
19: Depois de mais de 500.000 de quilómetros feitos de bicicleta, este foi o momento mais duro de toda a minha vida. Fomos apanhados por esta tragédia e a corrida terá que continuar. Pedir força a todos os atletas para terminarem os últimos 10 dias da volta a Portugal e a todas as suas famílias, porque é difícil ver cá seus filhos a competir.
18: Cândido Barbosa destacou ainda a dignidade demonstrada pelo público português nas ruas de Faf, agradeceu a forma respeitosa e solene como a população acolheu e deu força ao pelotão no momento da dor. A chegada a Faf foi, de resto, um dos momentos mais emotivos da história recente da prova. Num andamento lento e controlado, os 5 corredores da NSM Development Team, Álvaro Garcia, Zachary Marriage, Ben Morin, Emil Nilsson e Alexander Hughes, juntaram-se na cabeça do pelotão e cortaram a linha de meta sob os aplausos do público. A formação já confirmou oficialmente que vai abandonar a competição e não partirá para as etapas seguintes. Ezequiel Mosquera, antigo corredor profissional e diretor da prova, também partilhou o sentimento de choque e de dor que invadiu toda a caravana.
20: É um dia dramático como organizador, é um dia dramático como ex-ciclista, como pai de família. Não tenho expressões para este sentimento que tenho agora mesmo como más que dor por algo que pronto, que é um deporte de risco.
18: Com o inquérito em curso, a Guarda Nacional Republicana está a apurar as causas exatas do embate. Sabe-se que o acidente ocorreu na Estrada Nacional 306, na freguesia de Ircozelo, em Ponte de Lima, por volta das 15h30. Finlay Tarling seguia atrasada em relação ao pelotão, tentava reentrar no grupo quando embateu contra um ligeiro de mercadorias civil. O veículo alheio à prova circulava na via em sentido contrário ao da corrida. O Major Tiago Machado, da GNR, confirmou a colisão e explicou que as circunstâncias ainda estão a ser investigadas.
1: Vão ter que ser apuradas porque a corrida é dinâmica e teve que ser, continuou e depois do desfecho final estamos agora a averiguar em que circunstâncias é que isso aconteceu. Houve uma colisão do ciclista com um veículo ligeiro. Este acidente ocorreu na parte mais atrasada do pelotão. Não sabemos bem em que circunstâncias é que elas se desenrolaram. Vamos averiguar e já está a ser feito os esforços para averiguar.
18: A nível das organizações representativas dos atletas, Paulo Couto, da Associação Portuguesa de Ciclistas Profissionais, lamentou profundamente o acidente, lembrando o risco diário associado à carreira destes jovens.
21: É uma profissão de risco que acontece, infelizmente, estes acidentes. Por vezes acontecem estes acidentes. Vamos averiguar, vamos tentar ver responsabilidades. Pronto, é um momento em que todo o pelotão, claro que fica triste. São jovens com uma vida pela frente, com uma carreira, com famílias destroçadas, mas acontece.
18: Finlay Tarling tinha apenas 19 anos, era natural do País de Gales, irmão mais novo de Joshua Tarling, campeão europeu de contrarrelógio. Finlay herdou o mesmo talento contra o cronómetro. No palmarés contava já 3 medalhas de bronze nos campeonatos do mundo de pista de júniores 2024 na China. Esta temporada foi 3º classificado no campeonato nacional de contrarrelógio sub-23, 2º classificado numa etapa do Tour do Ruanda. Na sua estreia na volta a Portugal, tinha demonstrado o bom nível ao terminar em 11º no prólogo de abertura em Lisboa. A volta a Portugal e o ciclismo choram hoje a perda abrupta de um jovem talento de 19 anos.
3: A volta a Portugal volta amanhã para a estrada, já sem a equipa NSM, que abandona a corrida portuguesa.
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3: Estamos já na parte final da nossa emissão, em que acompanhamos o Sporting 3, Vitória 2, numa sexta-feira também com futebol na 2ª Liga. A Académica venceu o Feirense por 1-0 e na Liga 3, União Desportiva de Santarém empatou a 1 golo com Oliveirense. São estes os resultados deste dia, desta sexta-feira. A Primeira Liga segue já amanhã com o Alverca a receber o Estrela da Amadora, Académico Santa Clara e Rio Ave Futebol Clube do Porto, partida que terá também relato aqui na Rádio Pública Portuguesa. Equipa que hoje alinhou: técnico Francisco Lemos, o comentador António Tadeia, os jornalistas Pedro Ribeiro, Eduardo Gonçalves, Ariana Azevedo, David Carvalho e João Santos Correia. Informação com Luís Peixoto, a central técnica a cargo do Mário Pereira, técnicos de estúdio e emissão Matilde Sargo e Diogo Axel, apoio e produção de Alexandra Alho, edição e apresentação de Walter Madureira. Boa noite e bom fim de semana.

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1: 11 horas em Portugal Continental e na Madeira, são 10 nos Açores. E boa noite, Luís. Vamos aos temas em destaque nesta edição às 11.
2: Boa noite. Volta a Portugal manchada por atropelamento mortal de ciclista. Autoridades investigam circunstâncias do acidente. Sporting sofre para vencer o Vitória em Alvalade. Ainda neste jornal, as promessas de Luís Montenegro na reentré política do PSD.
1: Nesta altura, no Porto estão 20 graus, 21 em Coimbra, 22 em Lisboa, Ponta Delgada 23, Funchal 25 e Faro 28 graus. As notícias às 11, a edição é de Luís Peixoto.
2: Está a ser investigado o acidente desta tarde na volta a Portugal que resultou na morte do ciclista Finlay Tarling. O atleta de apenas 19 anos foi atropelado por um veículo particular alheio à prova. O acidente aconteceu em Arcozelo, no concelho de Ponte de Lima. O Presidente da República e o Primeiro-Ministro já lamentaram a morte do ciclista galês. Cândido Barbosa, Presidente da Federação Portuguesa de Ciclismo, fala no pior dia da sua vida.
3: Um momento muito difícil para o ciclismo, transmitir as profundas condolências à família, aos seus colegas e naturalmente a toda a comunidade do ciclismo. Dizer-vos que depois de mais de meio milhão de quilómetros feitos de bicicleta, este foi o momento mais duro de toda a minha vida.
2: A NSN, equipa de Finlay Tarling, decidiu, entretanto, abandonar a volta a Portugal, que prossegue este sábado, uma decisão que o comentador de desporto da Antena 1, Luís Cristóvão, considera normal, apesar de todas as condicionantes.
4: O normal é aquilo que está a ser seguido pela organização. Portanto, suspender a etapa em que acontece o acidente, neutralizando os tempos, ou seja, não é contabilizada esta etapa para a classificação final, e amanhã voltar a competir, percebendo-se que existem aqui muitas limitações. Tenho a certeza que muitos outros atletas vão continuar em prova, mas limitados psicologicamente, que é uma prova que continua com uma nuvem negra sobre si, ou seja, vai ser muito difícil olharmos para esta edição da Volta a Portugal sem que o primeiro pensamento vá para o falecimento deste jovem atleta.
2: Luís Cristóvão defende ainda que tudo deve ser averiguado para se perceber exatamente o que é que falhou e lembra que já no Rally de Portugal houve também um incidente digno de registro.
4: A segunda vez num curto espaço de tempo em que numa grande prova internacional organizada no nosso país acontece um incidente do mesmo tipo, não é? São situações que devem ser totalmente esclarecidas para que não restem dúvidas que a nível da organização e da segurança tudo está a ser feito e também para que se possam retirar alguns ensinamentos sobre comportamento de automobilistas quando estão próximo deste tipo de eventos desportivos que utilizam as estradas para serem realizados.
2: A reação de Luís Cristóvão à tragédia que marcou a oitava etapa da volta a Portugal. O Sporting venceu o Vitória Sport Clube por 3-2, mas terminou a partida debaixo de um coro de assobios. Os Leões estiveram a vencer por 3-0, mas depois do intervalo a equipa de Guimarães bateu o pé em Alvalade e chegou mesmo a ameaçar o empate. O treinador Rui Borges considera que, apesar de tudo, o importante foi mesmo a vitória.
5: Uma primeira parte bastante exigente, uma segunda onde lá está, acabamos por perder alguma energia, não dá para mudar 10 jogadores, às vezes era bom. Por isso são dores que vamos ter, não há como fugir a isso. Agora temos é que rapidamente perceber de que forma é que podemos melhorar isso ou minimizar nestes momentos o que é esta perda de energia e depois que passa a uma falta ou uma desconfiança individual e coletiva. Acredito que isso passe até pelo que foi a primeira jornada também. O importante é perceber que ganhamos. Amanhã veremos o que é que podemos fazer melhor e de que forma é que o podemos fazer para continuarmos a crescer enquanto equipe.
2: Depois do Desire na primeira jornada, com um empate no terreno do Estrela da Amadora, os adeptos temeram um novo deslize. Foram audíveis os assobios à equipa no final da partida, em Alvalade. Com esta vitória, o Sporting tem agora 4 pontos. Em 2 jornadas, o Vitória soma 2 derrotas e não tem qualquer ponto. Luís Montenegro anuncia que o passe ferroviário verde vai ser estendido às áreas metropolitanas de Lisboa e do Porto. O anúncio foi feito esta noite pelo líder do PSD na Festa do Pontal.
0: E hoje quero-vos dizer, para que não haja dúvidas, este passe ferroviário verde vai também estar disponível a partir, em princípio, já do próximo mês de setembro, para o transporte nas áreas metropolitanas, os transportes urbanos. Quem quiser andar de comboio dentro da área metropolitana de Lisboa e do Porto pode também fazê-lo com 20 euros mensais.
2: Montenegro anunciou ainda a recompra de 13,7% da REN, a Rede Elétrica Nacional, uma decisão que me diz ser estratégica e que vai permitir, ainda que com uma parte muito minoritária, poder baixar custos energéticos.
0: Que o Estado português chegou a acordo com um grupo espanhol para adquirir 13,7% da REN, a Rede Elétrica Nacional. Nós fazemo-lo não para renacionalizar esta empresa. Nós fazemo-lo para estar lá. Para estar lá dentro, para salvaguardar o interesse estratégico de Portugal na sua infraestrutura elétrica.
2: Fica ainda a promessa de que a venda da TAP vai permitir recuperar os milhares de milhões injetados na companhia aérea. Palavras de Montenegro na reentrada política do PSD com a Festa do Pontal em quarteira. O Governo anunciou também um aumento de capital de 20 milhões de euros na RTP. O anúncio foi feito pelo Ministro da Presidência em declarações ao canal público de televisão. António Leitão Amaro diz que o investimento vai contribuir para dar melhores instrumentos de trabalho à rádio e à televisão pública e assegura que o Governo não vai discutir a privatização da empresa.
6: Nós acreditamos no serviço público, rádio e televisão.
7: Público.
6: Um serviço. É serviço público. Também é verdade que há muitas maneiras de desenvolver o serviço público, mas não é isso que está em discussão neste momento. Há, por um lado, a necessidade de reestruturar o grupo. Há desafios de sustentabilidade financeira, mas também há necessidade

0: Uns bem outros, bem um bem outro, noite, dia, tem que ser. Uma maneira da gente também garantir o que é nosso, que se fizerem algum dinheiro, primeiramente é para nós, que fomos embora sem ordenado, sem subsídio, a zero mesmo.
1: Rosa Campos, 53 anos, trabalhava há 12 na Pontual, em Avintes, Gaia. No final do mês passado decretou falência, lançou no desemprego 59 trabalhadores.
0: A maior parte é mulheres, mas também tem alguns homens, que é da parte dos sapateiros, assim, do corte, do armazém, de embalagem, também tem, mas pronto. Mas a maioria é mulheres. Algumas sozinhas, só coordenadas aqui, como alguns homens também, e visto assim sem dinheiro nenhum, do dia para a noite, e uma aflição das grandes.
1: A empresa, que tinha encomendas para setembro, de acordo com os trabalhadores, não pagou nem o julho, nem o subsídio de Natal, nem o de férias.
0: A gente nesta altura andava quase mais folgada para passear e assim, já não dá. Porque a gasolina, olha, cada vez está mais cara. E a gente tem que cortar assim, se há dia já não vai. Eu costumo ir dar uma volta, levo os meus pais também, para eles também não estar sempre em casa. E vou com os meus filhos e com o meu marido também, mas já está fora de questão.
1: Enquanto não recebem o que lhes é devido, os trabalhadores garantem que não arredam pé da fábrica de calçado Pontual. Produzia diariamente 600 pares de sapatos, recebeu 37 mil euros do PRR.
2: A luta dos trabalhadores da fábrica de calçado Pontual em Vila Nova de Gaia. Em Vila Pouca de Aguiar começa a dar tréguas o fogo que lavra desde o início da tarde em Alfarela de Jales. Mais de 200 operacionais continuam no terreno, mas o combate às chamas está a evoluir favoravelmente, adianta a Antena 1, Artur Mota, do Comando Subregional do Alto Tâmega e Barroso.
3: As operações estão a decorrer favoravelmente, portanto tem uma frente ainda bastante ativa, bastante extensa, com dificuldade de acessos. Os meios também estão a trabalhar, portanto estão a contar durante a noite que fica em resolução e estamos a preparar o dispositivo para amanhã para fazer a vigilância ao rescaldo e para ver se o conseguimos aguentar até o vento aumentar a intensidade e se conseguimos que não haja reacendimentos.
4: E não houve aqui nenhuma situação de ter que tirar pessoas de casa, nem a proximidade às casas?
3: Não, apenas cortamos lá uma estrada municipal por questões de precaução e por estarem muitos veículos a circular por causa da questão do combate.
2: Comandante Artur Mota, entrevistado pela jornalista Camila Vidal, a dar conta da expectativa de que este incêndio em Vila Pouca de Aguiar seja dominado durante a noite. Este é um incêndio de maiores dimensões em Portugal neste momento. Donald Trump promete declarar o Estreito de Hormuz como território dos Estados Unidos. As palavras do presidente norte-americano foram proferidas com um sorriso durante um comício em Garden City, perto de Nova York.
5: And after we finish defeating Iran, which
4: e depois de terminarmos de derrotar o Irão, que está a ser arrasado, declararei em breve o Estreito de Hormuz como o território dos Estados Unidos.
2: O Irão já reagiu às palavras de Trump. O Ministério dos Negócios Estrangeiros iraniano defende que o Irão não se deixa intimidar pelas palavras do presidente dos Estados Unidos. O ébola está a provocar uma morte a cada 30 minutos na República Democrática do Congo. As contas são da ONU, que através do responsável humanitário Tom Fletcher apela a que a comunidade internacional acorde e se mobilize para combater o flagelo deste vírus. O ébola na República Democrática do Congo já ceifou mais de 2 mil vidas numa altura em que as autoridades de saúde tentam encontrar uma vacina.
1: Luís Pachuto com as notícias às 11 na RTP Antena 1, simultâneo com Madeira, Açores e Mundo. 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
1: 23 horas e 12 minutos em Portugal Continental e na Madeira, 22 horas e 12 minutos nos Açores. E depois da noite desportiva, damos agora lugar a conversas para ler. Hoje a convidada é Ana Coelho.
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2: Agora sim, conversas para ler com a convidada de hoje, Ana Coelho.

0: Olá, Ana, por estar aqui connosco hoje no Conversas para Ler. A Ana, que é uma das donas da Palavra de Viajante, da livraria Palavra de Viajante, uma livraria de especialidade, não é? Livros de viagem, que fica na zona de São Bento. Uma livraria que eu já tive a oportunidade de dizer à Ana que já lá fui várias vezes para preparar as minhas viagens e para comprar guias de viagens, mas uma livraria com livros ou por viagens não é uma livraria de guias, não é? É muito mais do que isso, Ana.
1: Olá, Cláudia, obrigada pelo convite. Sim, felizmente uma livraria de viagens não é só uma livraria de guias, porque senão era muito aborrecida. Aquilo que me dá mais prazer na palavra de viajante é encontrar os relatos de viagem daquelas pessoas que têm a capacidade de nos levar com elas através das palavras. E os guias fazem falta, ajudam a organizar a viagem. Os relatos de viagem fazem-nos sonhar. E por isso não poderíamos ser uma livraria de viagens só com os guias. Apesar de existirem, mas a nossa não poderia ser assim nunca.
0: Esta livraria existe há quanto tempo?
1: Nós abrimos em outubro de 2011, portanto fizemos 14 anos em outubro passado.
0: E então como é que surge esta ideia para esta livraria? Sentiram que faltava uma livraria deste género em Lisboa?
1: Sim, há livrarias destas noutros países. De facto, quem começou com isto foram os ingleses, já há muitos anos. E quer a Dulce, quer eu, já tínhamos visto livrarias de viagem noutras cidades. E tanto ela como eu gostamos muito de ler e gostamos muito de viajar. E por isso começámos a conversar sobre a hipótese de abrir uma livraria destas em Lisboa. Não havia nenhuma, em Portugal nem nada que se parecesse. E, aliás, em Portugal não é muito habitual haver livrarias específicas de especialidade, como estava a dizer. E começámos a falar um pouco sobre o assunto e até que decidimos avançar.
0: Foi difícil dar o salto para arrancar com a livraria?
1: Acho que não. Acho que as dificuldades vieram depois, porque a pessoa, quando está empenhada num sonho, ultrapassa as dificuldades. Se calhar o que foi mais estranho, não vou dizer que seja difícil, o que foi mais estranho foi que nem a Dulce nem eu tínhamos qualquer experiência no ramo. Nós limitávamos a gostar de ler. E por isso eu nem nunca tinha tido nenhum negócio. A Dulce é professora universitária. Portanto, isto para nós foi um mundo das empresas, dos negócios. De repente pensar que tínhamos que fazer dinheiro para manter o negócio vivo. E por isso tudo isso foi uma aprendizagem. Não vou dizer que tenha sido difícil, acho que difícil não foi. Foi estranho.
0: E encontrar livros, ou melhor, antes de encontrar os livros, encontrar uma localização. Foi óbvio que seria sempre naquela zona. Esta livraria fica na Rua de São Bento.
1: Não, nunca. Não. Não, de facto, não foi sequer uma terceira escolha. Foi a ideia inicial era nas Avenidas Novas, porque são um espaço que tem passeios maiores, portanto faz com que as ruas sejam mais conviviais. Tem muito comércio também, tem muitas pessoas a viverem lá e é um espaço mais nobre da cidade, digamos assim. Claro que também por isso as rendas eram incomportáveis. Também não havia muitos espaços disponíveis com uma dimensão que permitisse pensar que fosse uma livraria. Havia espaços bastante mais pequenos. E então começámos a alargar a área de procura e uma vez numa busca qualquer na internet, apareceu aquele espaço na Rua de São Bento. Eu conhecia bastante bem a zona porque eu estudei no Liceu Passos Manuel, que é ali em São Bento. E depois, quando vimos o espaço, que não é este onde nós estamos agora, nós começámos no número 30 e agora estamos no número 34, portanto, também não fomos para longe, mas era um espaço mais pequeno, mas do ponto de vista da arquitetura tem bastantes semelhanças com este onde nós estamos agora. Portanto, estamos a falar de edifícios pombalinos e alguns que se foram construídos já no século XIX, mas que têm uma traça muito particular. Muitos deles têm arcadas dentro ou têm arcos. O nosso agora tem um poço e o poço, em princípio, será anterior à construção do edifício. Por isso, em termos de arquitetura, também era uma zona bastante atraente. Claro que não tínhamos pensado nela inicialmente, mas quando vimos aquele lugar, foi paixão à primeira vista.
0: Quando pensou ter esta livraria, houve algum livro que, antes de ter a livraria em si, pensou assim, eu preciso deste livro na minha livraria?
1: Quando comecei a pensar na livraria, ouvi imensos títulos que vieram automaticamente.
0: Sim. Sim. E foi fácil trazê-los?
1: Sim, de um modo geral. É pena que alguns já existiram em português e eu, quando os li inicialmente, muitos tinham sido em português. Mas já deixaram de estar disponíveis, ou só estão disponíveis em segunda mão, e nós não vendemos livros em segunda mão, só vendemos livros novos. E esses tivemos que os ir buscar noutras línguas. Tudo aquilo que gostaríamos de ter, não temos. Não temos, também não temos capacidade, nem espaço, nem capacidade financeira para ter tudo. Mas felizmente isso também nos deixa perspectiva para o futuro de descobrir outros títulos. Nós não temos sempre os mesmos livros. Nós fazemos sempre um destaque. Portanto, a pessoa, quando entra na livraria, é confrontada com uma mesa onde há livros em destaque. E esse destaque pode ser feito a partir de um destino, de uma cidade, de um país, pode ser a partir de um livro. Neste momento, temos em destaque livros de escritores estrangeiros que viajaram ou viveram em Portugal e escreveram sobre isso. E isto foi, a ideia surgiu quando a Economist decidiu que Portugal tinha sido a economia mais pujante de 2025. E eu ouvi esta notícia e pensei, mas como é que os estrangeiros olham para nós? O que é que eles veem quando olham para nós? E então, há imensos, quer dizer, não há tantos assim, mas há relatos de estrangeiros suficientes para preencher a mesa.
0: Livros mais atuais?
1: Atuais e mais antigos.
0: Mais antigos também.
1: Atuais e mais antigos. Porque, por exemplo, o Anderson esteve em Portugal, mas há livros mais atuais de pessoas que... Neste momento até temos um que ele escreveu. Ele mudou para Portugal há uns 4 ou 5 anos e apareceu lá na livraria e queria ler livros sobre Portugal, escritos em inglês. Eu disse-lhe, não há muitos, melhor é escrever-se o senhor um. E ele durante 3 anos andou a viajar pelo país e escreveu um livro sobre Portugal. Chama-se Conheça os Tugas. Existem em português e em inglês. É editado por uma editora portuguesa, que é a Clube do Autor. Este é bastante recente, já desta década até. E há outros mais antigos, e há livros que às vezes é só um capítulo, que é sobre Lisboa, ou são pequenas impressões de alguém a viajar pelo país. Tentamos que não sejam só coisas antigas, que haja um olhar mais recente e diversificado, tanto homens, mulheres, tal como mais jovens, menos jovens.
0: E quando abrem então a livraria, têm que escolher aqui o catálogo. Na altura, já falou da dificuldade às vezes de encontrar livros que se calhar já existiram em português, agora há mais em inglês. E na livraria, como é que é em termos de línguas? Tem mais português, inglês?
1: O que temos mais é português e inglês, mas também temos francês, e espanhol e italiano. E neste momento até temos um ou dois livros em alemão. Não temos muita coisa em alemão, eu não sou nada fluente, absolutamente zero alemão, e por isso também não sei procurar, não faço ideia, mas às vezes há um ou outro livro. Temos um livro do Stefan Zweig, que foi escrito originalmente em alemão e que eu não conheço, traduzido para outra língua, e portanto esse temos. E agora temos um livro de uma norueguesa que se chama Erika Fatland, que vai ser traduzido para português, é o primeiro livro dela que vai ser traduzido para português, e ela viajou por todas as nossas ex-colónias. E o livro originalmente é em norueguês, e portanto eu não terei lá o livro em norueguês, mas ele já foi traduzido para alemão e para italiano. E portanto fui buscá-lo em alemão e em italiano à espera da tradução para português. E ela foi ao Brasil, foi a Timor, foi a Macau, foi a Goa, foi a estes sítios todos, e a África, e escreveu sobre estes lugares. E ela já, já é o quarto livro de viagem, ela é jornalista e historiadora norueguesa, é bastante nova, 30 e qualquer coisa. E pronto, enquanto só há em alemão e italiano, serão as línguas que nós teremos lá, este livro.
0: E o que é que as pessoas procuram mais?
1: Normalmente, os guias de viagem.
0: As pessoas, portanto, ainda compram guias?
1: Sim, sim, as pessoas ainda compram guias. Porque aquela ideia de que está tudo na internet, que também há pessoas que têm, e sim, é possível cozinhar uma viagem sem levar um guia e sem consultar um guia. Mas a verdade é que o guia ajuda bastante. E o guia depois pode andar connosco e nós podemos tirar o nariz do telemóvel e olhar à nossa volta.
0: E há pessoas que chegam lá a dizer que vão para um destino. O que é que devem comprar para se inspirarem para esse destino?
1: Sim, além dos guias, nós temos literatura de viagem, portanto, relatos de viagem, e temos alguma ficção, às vezes. Podem ser autores daquele país, ou pode ser um livro de ficção que se passe numa cidade em particular e, portanto, conta-nos um bocadinho também a história daquela cidade. E, por isso, há muitas pessoas que, além do guia, levam um outro livro. E há pessoas que às vezes leem o livro antes de ir, ou durante, ou à vinda, e assim prolongam a sua viagem. E há pessoas que não viajam, não vão comprar guias, vão só comprar a literatura de viagens e viajam só através dos livros.
0: E dizem-os isso?
1: Sim, sim.
0: E por exemplo, o ano passado, falando de... podem ser guias, podem ser os livros... houve assim algum destino que se tenha destacado?
1: Sim. O ano passado e o princípio deste ano, o Japão, sem dúvida. Começou um pouco antes da inauguração da exposição em Osaka. Também o Japão foi o país que teve mais tempo fechado durante o Covid e depois do Covid. Portanto, o Japão abriu muito tarde ao turismo e, portanto, as pessoas estavam ávidas de ir ao Japão. Estavam com muitas saudades de viajar para o Japão. E iam a muitos sítios e ainda não se podia ir ao Japão. Portanto, quando o Japão finalmente abriu, houve muita gente a querer ir. Depois houve muita gente a querer ir por causa da exposição de Osaka. Entretanto, a moeda japonesa desvalorizou bastante. E, portanto, neste momento o que é caro é o voo, não é a estadia.
0: Posso confirmar. Foi ano passado também.
1: Portanto, o que faz com que também se torne um destino mais apelativo. E sem dúvida foi o guia de viagem que nós vendemos mais no ano passado. Junto com o Asterix na Lusitânia foram os dois. Guias do Japão temos vários, portanto não posso apontar um em particular. Dos vários que temos, venderam-se bastantes. Livro que tínhamos vendido mais foi o Asterix na Lusitânia.
0: E livros de viagens, portanto, livros de viagens, exatamente, sem ser os guias, sobre o Japão têm vários lá?
1: Sim, temos muita coisa. O Japão e Itália são provavelmente os dois países sobre os quais temos mais livros, mais relatos de viagem, alguma ficção pouca, mas sobretudo relatos de viagem. Há muita gente a escrever sobre o Japão.
0: Mas então quais são as sugestões para quem andar assim a planear essa viagem, queira ler um livro de viagens?
1: No Japão.
0: No Japão, por exemplo.
1: Tem muita coisa. Nós, como lhe estava a dizer, do Japão temos mesmo muita coisa. Talvez... aproveitando, bom, este existe em português, que é do Peter Carey, e é O Japão em um Lugar Estranho.
0: Esse é da Tinta da China.
1: É um livro editado pela Tinta da China, que nós temos no original em inglês e a tradução para português. É um livro curioso porque o autor viajou para o Japão com o filho. E o filho gosta de um Japão mais contemporâneo, portanto, com mangá, e o cosplay, este tipo de coisa do Japão, enquanto que o pai está interessado no Japão mais tradicional, mais o Japão antigo. E eles têm que chegar ali, têm que negociar um pouco a viagem para, então eu mostro-te o Japão de que eu gosto e tu mostras-me o Japão de que tu gostas, e eles acabam por ver as duas coisas, os dois lados do Japão. Por isso é um livro que, no fundo, no mesmo livro, contempla as duas vertentes. Normalmente, as pessoas quando vão ao Japão estão à procura de um lado mais espiritual na viagem, no Japão mais tradicional. E sobre isso há um escritor que é o Alex Kerr, mas que não estará traduzido para português, que escreveu bastante sobre o Japão, porque ele viveu lá há muitos anos, e tem um livro que se chama Another Kyoto, portanto, que é uma Kyoto mais antiga, e escreve sobre o Japão também mais antigo. E esses dois, sem dúvida alguma. Mas há outros, há um escritor suíço, o Nicolas Bouvier. O Nicolas Bouvier também está traduzido na Tinta da China, num livro que não é sobre o Japão, mas em que ele, em 1955, vai com um amigo e vão num Fiat Topolino, saem da Suíça e vão até à Índia de carro, no Fiat Topolino. E ele depois, o amigo ia casar, portanto ele separa-se do amigo e continua a viagem, vai para o Sri Lanka e depois vai para o Japão. E é quando ele chega ao Japão que decide que é o Japão de todos os sítios que mais o fascina. E, portanto, ele vai regressar várias vezes ao Japão e escreveu sobre o Japão, tem dois livros sobre o Japão, e que são muito bonitos, são descrições muito pessoais, muito respeitosas da cultura japonesa. Ele depois trabalhou no mercado da arte e, portanto, também olhou para o Japão com este olhar em particular, e isso está lá nos livros, sem dúvida.
0: Estou a ouvir a Ana e estou a viajar.
1: Sim, sim.
0: Porque é isto que os livros também...
1: É, sem dúvida.
0: Qual foi... Há destinos que as pessoas entram na livraria a dizer vamos para país X ou Y... que é raro acontecer? Quais são, assim, os destinos mais estranhos ou que menos vezes ouviu falar lá na livraria? Ou se assim, alguma vez ficou assim, eu realmente não tenho um livro sobre este país ou sobre este destino? Que curioso.
1: Infelizmente há guias que não temos porque não existem.
0: Sim, sim.
1: Pelas condições em que os países estão agora, como por exemplo a Síria.
0: Mas já houve quem lá fosse procurar por coisas relacionadas com a Síria?
1: Sim, mas não porque fossem viajar,
0: sim,
1: para a Síria, mas
0: por curiosidade.
1: Mais por curiosidade. Apesar de eu ter alguns clientes que já passaram pela Síria quando as coisas acalmaram. Um destino mais estranho. Pode haver destinos mais
0: raros, digamos.
1: Raros,
0: não é?
1: Sim. Apesar de há destinos que só são raros até determinado momento. Por exemplo, há um destino que até, se calhar, há 2 anos ninguém falava, que era o Iraque. E agora há bastantes pessoas a irem ao Iraque, porque o Iraque abriu. Há uma parte do Iraque onde as pessoas não vão, porque ainda está um bocadinho incerta. Mas já há viagens organizadas ao Iraque, há em grupo, há pessoas que organizam por si. E o que lhes interessa no Iraque é o Iraque da Mesopotâmia, portanto é o Iraque antigo. E estão lá muitos vestígios, outros... Já foi o Saddam que os refez. Mas neste momento há bastante, até há agências de viagem grandes em Portugal que organizam viagens ao Iraque. Portanto, aquilo que se calhar há 10 anos era exótico ou estranho, neste momento tornou-se um destino mais normal.
0: Diz que, portanto, o ano passado, o top, e o início deste ano, Japão, quer dizer que também vai percebendo aqui as tendências das viagens. Por exemplo, eu lembro-me que há uns anos foi Malta.
1: Sim, um ano toda a gente.
0: Entretanto, para aí há uns 2, 3 anos era a Albânia.
1: Sim.
0: Antes disso, Croácia.
1: Sim.
0: E sentem então essas flutuações,
1: sim,
0: do mercado?
1: Sim, sim, sentimos. E isso conjugado com outra coisa que é a época do ano. Por exemplo, nesta altura há muita gente a ir ao Sudeste Asiático. Porque é a altura certa, que a partir da menos chuva, menos tufões, etc. Isto também vai mudando ao longo do ano. Mas sim, vamos sentindo as tendências das modas do turismo também a partir da procura, sim. Os guias da Albânia durante imenso tempo não tinham saída e de repente começou a haver muita procura, é verdade, há 2 anos mais ou menos.
0: Diz que também esta livraria surge também de um gosto pessoal das viagens. Imagino que se calhar tem aquela tradição de comprar um livro sempre que está de viagem do país, não?
1: Porque há pessoas... É que eu tenho uma livraria de viagens, se não é porque eu podia ter os livros de viagem.
0: E quando já aconteceu fazer uma viagem, estar nesse país e trazer livros que gostou tanto e levar um exemplar ou dois para a livraria?
1: Bom, eu, como pode imaginar, passo muito tempo nas livrarias quando,
0: sim,
1: vou viajar. E por isso sim, normalmente encontro e Para mim é impensável entrar numa livraria e não comprar um livro. Por isso, sim, trago sempre livros. Há livros que descubro no estrangeiro e que depois, se puder, encomendo.
0: Encomenda, sim.
1: Às vezes há sítios onde não é tão fácil, porque podem ser edições locais, mesmo que sejam em inglês, ou em francês é mais difícil. Podem ser edições locais em inglês e ser de um país onde depois nós não temos maneira de o trazer, por exemplo. Uhum. Pode ir a Tbilisi, na Geórgia, que tem uma livraria que também tem livros em inglês, e eu não consigo encomendar um livro editado na Geórgia diretamente através da Geórgia. Nem conheço ninguém a distribuir livros da Geórgia em Portugal. E por isso, às vezes, sou só eu que fico com os livros mesmo. Sim. Mas sim, tenho pena, gostaria. Mas descubro imensa coisa, sem dúvida.
0: Qual é o seu destino favorito para fazer esse turismo literário?
1: É difícil dizer. Para mim, o meu destino favorito será sempre o próximo. Mas Buenos Aires é uma cidade que é um sonho para um livreiro. Buenos Aires está cheia de livrarias. E por isso, se eu pudesse ir lá mais vezes, só que, quando mais não fosse só para ir às livrarias. Mas, por exemplo, também é fácil ir à Espanha e descobrir coisas. E há ótimas livrarias em Madrid. Por isso, há vários destinos que, no fundo, são destinos de viagem barra trabalho. Ir a Londres é impensável. Londres tem ótimas livrarias de viagens, ainda por cima. São sempre uma fonte de inspiração, claro. Por isso, mas é como lhe digo, qualquer sítio, desde que tenha livros de uma língua que eu consiga ler, acabo fatalmente por trazer, claro.
0: E houve alguma livraria que a marcou? Qual foi o país que tens, assim, a livraria mais bonita ou que a marcou mais? Em Buenos Aires?
1: Em Buenos Aires há o Ateneu, que é uma livraria icónica, porque era um teatro que foi transformado em livraria. Não é a minha livraria favorita de Buenos Aires, nem de perto. Há uma livraria que também é editora, que é a Eterna Cadência, que é uma livraria a sério. Então, estamos a falar de uma livraria com escolha de títulos, enquanto que a outra é uma livraria generalista. Portanto, eu gosto particularmente de livrarias que têm, que se sente o cunho das pessoas que escolhem os livros, que não são livrarias onde entra tudo. Como é óbvio, não tenho nada contra as livrarias onde entra tudo, até porque elas, ainda bem que há livrarias que têm tudo, mas as livrarias de que eu mais gosto são as livrarias onde há seleção de títulos e onde se percebe a linha que aquele livreiro ou aquela livreira querem para a sua livraria. Agora, a última viagem que fiz também, felizmente descobri uma livraria muito boa, que também tinha, felizmente, porque eu não leio a língua original, tinha livros em inglês e era de um casal e via-se que era tudo muito escolhido. Percebia-se, mesmo não lendo a língua, quer dizer, percebe-se que livros são, e depois nos livros em inglês percebia-se os autores que lá estavam. E esses, porque é um trabalho muito... É um trabalho de paixão. Encontrar os livros que nós queremos, porque é quase como... Eu sinto-me entrando num sítio destes, é quase como se estivesse a entrar na casa destas pessoas e elas me levassem a visitar a sua biblioteca. E isto é muito bonito. Para um livreiro, isto é comovente mesmo.
0: E os seus olhos estão muito felizes a dizer isto e a pensar neste assunto.
1: Sim.
0: E em casa, tem muitos livros de viagens. Quais são os seus livros favoritos?
1: Essa pergunta é muito
0: difícil.
1: É
0: muito difícil, não é?
1: Essa pergunta é muito difícil. Eu tenho muita dificuldade em responder. Às vezes, também há lá pessoas na livraria que clientes que me perguntam ou querem um conselho. Às vezes perguntam qual é o seu livro favorito. Eu não consigo responder essa pergunta. Felizmente, estou sempre a descobrir livros que acabam por se transformar também em livros favoritos. Se me perguntar se livros que me marcaram mais, neste momento, se calhar também por causa de ter a livraria, vou pensar em livros de viagem. Há um livro que, não sendo necessariamente um livro de viagem, é um livro que cabe ali dentro, que é A Lebre de Olhos de Âmbar, que é do Edmond de Val, que é um livro verdade sobre uma família, que é a família do autor. Ele não é escritor, ele é ceramista, mas é ceramista não artesão, é ceramista artista, tanto que ele, as peças dele já estiveram expostas no Museu de Arte Moderna em Nova Iorque. E o que ele faz, ele vai contar a história da família ao longo dos últimos 200 anos, a partir de uma coleção de pecinhas japonesas pequeninas, que são os netsuke. São umas pecinhas que podem ser usadas como decorativas, mas também podem servir para abotoar os kimonos, por exemplo. E há uma peça dessas que é uma lebre, que tem olhos de âmbar. E é uma coleção que um antepassado dele comprou em Paris e que acabou por lhe ir parar às mãos quase 200 anos depois. E o que ele faz, ele vai contar a história da família a partir do momento em que o tio, muito, muito, muito avô, adquire a coleção, por onde é que ela passa, porque esta coleção vai viver em diferentes sítios até chegar às mãos dele. E a família é uma família oriunda de Odessa, eram judeus, são os Eferuzi. Eles negociavam em cereais, portanto tinham cereais, compravam e vendiam cereais, e o patriarca da família decide expandir os negócios para outras áreas e envia um filho que ele manda então para a Áustria, para Viena, e há outro que vai para Paris. E é esse em Paris que vai comprar a coleção. Ele chega a Paris numa altura em que estavam a começar a construir perto do Parque Monceau. Portanto, Paris era muito mais pequena do que é hoje. Parque Monceau, estamos a falar, se calhar, a 1 quilómetro do Arco do Triunfo. E era uma zona onde os judeus estavam a começar a construir e a viver nessa zona. Eles eram judeus. E ele também compra lá uma casa e torna-se marchand. Portanto, ele vai conhecer artistas, vai comprar os quadros e vai vender. E toda a gente comprava coisas relacionadas com o Japão. E ele compra esta coleção de netsuke. Ele não tem filhos e tem o irmão em Viena. E o irmão tem um filho, o filho vai casar e ele decide oferecer a coleção dos netsuke ao sobrinho. Portanto, a coleção passa de Paris, depois de ter estado no Japão, passa para Paris, de Paris vai para Viena e, entretanto, o Hitler toma poder e eles são judeus. Portanto, a coleção vai dar umas voltas, até chegar às mãos do autor, do Edmund de Waal, já no século XX. E esta história que ele conta. E este foi dos livros, este livro levou-me à Odessa, foi por causa deste livro que eu fui à Odessa, especificamente. Eu achava que ia gostar da cidade, mas pronto, estava na Ucrânia. A Ucrânia é gigante, portanto se pode ir para na altura era possível, foi em 2013, portanto até foi antes dos russos entrarem na Crimeia.
0: Até foi em 2014 também.
1: Exatamente, portanto ainda consegui ir à Crimeia e depois fui a Odessa e fui ver o prédio dos Eferuzi, onde tinha nascido tinha começado aquela história daquela família. E portanto este é um livro que é um livro de memórias, é um livro que é uma história de uma família, é um livro de viagem, é um misto. E estes são os meus livros favoritos.
0: Ou seja, aqui no caso foi a Odessa, depois de ler esse livro, foi o livro que ele levou lá. Ou seja, não o leu de propósito já com a viagem marcada. Já lhe tinha acontecido antes de acabar por marcar uma viagem por causa de ter lido sobre esse sítio num livro?
1: Sim, mas sim. Às vezes não no imediato, mas sim. Quando li o Viva México, de Alexandra Lucas Coelho, eu nunca tinha posto a hipótese de ir ao México, mas depois de ler o livro, pensei, tenho de ir ao México. E depois fui ao México. E se calhar se não tivesse lido o livro de Alexandra, não teria ido tão cedo. E ainda bem que fui, porque é um país extraordinário.
0: Estava a lembrar uma coisa que não tendo bem a ver tem. Eu quando fui a Nápoles... Não estava, ou seja, estava planeado ir a Nápoles. Eu fui a Nápoles, fiz, portanto, Roma-Nápoles. Depois fui para a costa não amalfitana, fui para a Sorrentina. E depois voltei a Nápoles. E lembro-me de estar em Nápoles e de repente eu pensar, isto está-me a fazer lembrar qualquer coisa. E depois lembrei-me, ah, amiga genial, Helena Ferrante. E eu já tinha lido há alguns anos, portanto já nem sequer tinha assim tão fresco, mas... E depois fiquei com muita pena, porque eu só tinha um dia, não chegava a ser um dia em Nápoles. Pensei, ei, tenho mesmo pena de não me ter lembrado disto antes. Ter voltado a reler, por exemplo, A Amiga Genial, ou mesmo os quatro livros, para estar a viver isto de outra maneira. Então eu lembro-me de estar numa praça e a pesquisar assim, sítios que, onde se passou... partes dos livros, e fiquei com pena de não ter vivido Nápoles dessa maneira, mas como foi só de passagem, pode ser que eu depois passe por lá outra vez. Eu ali percebi que já lá tinha estado de alguma maneira, e tinha sido um livro.
1: Sim.
0: Voltando à palavra de viajante, há pouco no início da nossa conversa, quando eu perguntei quais tinham sido os maiores desafios quando decidiram abrir, disse que as dificuldades não foram no início, vieram depois. Quais são as maiores dificuldades ou os desafios que enfrentam?
1: Nós abrimos em 2011, portanto estávamos no pico da crise, na altura. E por isso foi logo uma pessoa quando abre acho eu, quando abre uma loja, tem uma expectativa muito elevada, não é? Sobretudo quando não tem ideia nenhuma do que é que está a fazer, que era o meu caso. Portanto, nós abrimos numa altura de crise económica e sentia-se, as pessoas não estavam com muita disponibilidade para gastar dinheiro nos livros. Depois, mais tarde, veio o Covid e, felizmente, os clientes foram muito generosos e fizeram encomendas, e portanto nós podemos, apesar de termos a porta fechada, que era obrigatório, podemos continuar a encomendar e a vender livros. Não guias, na altura não se vendiam guias, claro, ninguém podia ir para lado nenhum. Estes negócios mais pequenos sofrem muito com estas flutuações económicas e financeiras e isso tem sido sempre o maior desafio, porque para manter a porta aberta há uma série de despesas que são fixas, desde a renda, a água, a luz, tudo, e isso às vezes faz com que nós não possamos arriscar tanto como gostaríamos, por exemplo, às vezes trazer mais livros, encomendar mais livros, porque os livros estrangeiros não é só o preço do livro, é o preço do transporte. E tentamos também que isso não se repercuta muito depois no preço final do livro. Portanto, as margens não são muito grandes neste tipo de negócio e, portanto, andamos sempre ali um bocadinho à tona. E é bom que às vezes houvesse um bocadinho mais de folga financeira para a pessoa não sentir que o sonho é maior do que aquilo que pode alguma vez vir a concretizar. Portanto, as dificuldades são essas, são conseguir ter o suficiente para pagar tudo até ao final do mês, e essa é sempre a dificuldade. Quando eu digo que nós no início não tivemos muitas dificuldades, quer dizer, nós arrancámos com um capital próprio. Foi uma aposta, não é? É óbvio que é um dinheiro que eu acho que nunca recuperaremos, portanto foi um investimento que foi feito, mas tendo em conta que é o tipo de negócio que é um investimento pessoal, não vou estar a pensar que alguma vez vou recuperar esse dinheiro, também isso não me incomoda. As dificuldades não foram, agora como é que eu vou arranjar este livro, ou com quem é que eu tenho que falar, porque felizmente uma pessoa pergunta a outros livreiros e os contactos passam e há entreajuda. E, entretanto, quando foi do Covid também criámos uma associação de livrarias independentes e, portanto, também começou a haver uma troca maior de experiências e de contactos. Portanto, não foi tanto isso. É mais o dia-a-dia, a dificuldade mês a mês de manter a porta aberta. E às vezes não é tão óbvio como nós gostaríamos. Mas a verdade é que ela tem estado aberta dentro de sempre.
0: Não sente que há mais pessoas a lerem este tipo de livros ou a procurarem este tipo de livros, ou há menos, comparado, por exemplo, com há 10 anos?
1: Eu vou falar só dos clientes portugueses, tá bem? Sim, porque os estrangeiros estão muito habituados à livraria, a livros que não são ficção, e a livrarias temáticas, estão mais habituados. Pelo menos os ingleses, os franceses, os americanos, os portugueses, nós sentimos ali que era estranho, era um conceito estranho. O que é isso de livros de viagem? tirando o guia, que é óbvio, o que é que era isso do livro de viagem. E houve pessoas que tiveram que ser conquistadas. Relativamente a ficção e não ficção, há pessoas que não leem ficção, pura e simplesmente. Há pessoas que só leem ficção. Mas como nós, por exemplo, também temos, estávamos a falar há pouco do Japão, também temos histórias do Japão. Portanto, a pessoa pode ir lá e comprar uma história do Japão. Portanto, pode também ficar a conhecer o Japão através da leitura da história do Japão. Um livro que, por exemplo, conjuga um bocadinho a ficção e a não ficção. Um livro, O Leopardo, do Lampedusa, que se passa na Sicília e que também deu aquele filme fabuloso do Visconti. Acaba por ser um livro sobre a história da Sicília, sendo um livro de uma família em particular. Também era inspirado na história do autor. É ficção, não é ficção? Acho que acaba por ser um livro que pode agradar a clientes que tanto gostam de ficção como os que gostam de não ficção. Mas ao princípio era difícil. Nós uma vez tivemos aconteceu-nos uma cena muito curiosa. Era carnaval. E apareceram uns miúdos lá na livraria que andavam numa escola ali ao pé, e aqueles miúdos assim, com ar um bocadinho mais rufia, eram miúdos de se calhar 12 anos, imagino. E isto foi muito no início, e os miúdos entraram e claramente estavam a querer brincar ao carnaval. Mas depois olharam à volta e começaram a conversar. Mas isto é assim, é uma livraria. Sim, uma livraria de viagens. E há um que diz, uma livraria de viagens? Então, vocês têm o Ulisses que nós estamos a ler na escola. E isto foi uma resposta extraordinária de um miúdo, que eu nem sei se tem positiva a português, porque não tinha ar de ser bom aluno, nem nada que se parecesse, e que acabou por confessar que tinham entrado na livraria para lançar umas bombinhas de mau cheiro, porque era carnaval, e que dá uma resposta desta, quando nós temos imensos adultos que demoraram mais tempo a perceber o conceito da livraria de viagens. Isto foi muito curioso. Foi um momento muito curioso ali na livraria, e que nos deu imensa satisfação. E eu não sei se este menino, não sei se ele se calhar agora tem, não sei se já deve ser mais do que, se calhar jovem adulto já, e eu não sei se ele alguma vez voltou a ler alguma coisa, espero que sim, mas percebeu perfeitamente o que é que era o conceito da livraria. Por isso às vezes é dos sítios onde estamos menos à espera que as pessoas reagem e compreendem e aderem ao conceito.
0: E tem o Ulisses?
1: Tenho, claro.
0: Muito bem, fica aqui então esta conversa. Muito obrigada, Ana, por ter estado connosco aqui com esta conversa, Conversas para Ler. Ana Coelho, da livraria Palavra de Viajante, na Rua de São Bento. Portanto, podem encontrar esta livraria caso queiram planear uma viagem no futuro ou queiram simplesmente viajar a partir, por exemplo, da vossa sala. Nós ficamos por aqui. Este episódio contou com o apoio técnico de João Carrasco. Até para a semana. Boas leituras!

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1: Depois das conversas para ler, damos lugar à música uma vez mais. Noites da RTP Mundo, eu sou Isabel Flora, consigo até às duas. Fique por aí, fique na nossa companhia.

dentro de alguns minutos atualizamos as notícias em simultâneo com a RTP Antena 1. Enquanto isso não acontece, depois dos 4:30 Luís Trigageiro, ficamos com outra dupla, Cristina Clara e António Zambujo.

0: 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Meia-noite em Portugal Continental e na Madeira, 11 horas nos Açores. Está na hora, Luís, de conhecermos os temas em destaque nesta edição.
1: Montenegro promete passe de 20 euros em Lisboa e no Porto. Neste jornal escutamos os momentos fortes e as reações à festa do Pontal. Volta a Portugal manchada por atropelamento mortal de ciclista. Autoridades investigam circunstâncias do acidente. O Sporting sofreu para vencer o Vitória em Alvalade.
0: Nesta altura no Porto e em Coimbra estão 21 graus, 22 em Lisboa e em Ponta Delgada, 25 no Funchal e 26 em Faro. As notícias à meia-noite, a edição é de Luís Peixoto.
1: Na reentrada política do PSD, Luís Montenegro anunciou que o passe ferroviário vai ser estendido a partir de setembro às áreas metropolitanas de Lisboa e do Porto. Num discurso nos 50 anos da festa do Pontal, foram várias as novidades apresentadas por Luís Montenegro, Madalena Salema.
2: Não fugiu à regra dos anúncios, mas agora mais modestos. Depois do bónus nas pensões, desta vez veio o passe ferroviário alargado a Lisboa e Porto.
3: Quem quiser andar de comboio dentro da área metropolitana de Lisboa e do Porto pode também fazê-lo com 20 euros mensais.
2: Passos Coelho privatizou a REN no tempo da Troika. Montenegro vai recomprar 13,7% por uma questão estratégica, diz, apesar do Estado ficar com uma posição marginal.
3: Nós fazemo-lo para estar lá, para salvaguardar o interesse estratégico de Portugal na sua infraestrutura elétrica. Nós estamos lá para participar nas decisões de investimento e para que possamos baixar o preço da energia.
2: O líder social-democrata inventariou as medidas tomadas nos últimos anos e criticou comentadores e comunicação social.
3: Só sabem, só conhecem e só debatem os assuntos mais polémicos, os assuntos muitas vezes de pequenos incidentes, os assuntos dos pequenos episódios, e deixar aquilo que é mais importante, muitas vezes escondido em notas de rodapé ou mesmo omitido dos grandes espaços de veicular a informação.
2: Discurso morno, longo, quase 50 minutos, com militantes a saírem a meio da intervenção do presidente do PSD.
1: Madalena Salema, ela que acompanhou o discurso de Luís Montenegro na festa do Pontal, no Algarve. O PCP considera que o país não se revê, nas palavras do primeiro-ministro. Margarida Botelho, membro da Comissão Política do Comitê Central, viu um discurso desfasado da realidade.
4: O primeiro-ministro falou de governar para as pessoas, mas creio que quem espera para pôr o bebê na creche e não teve vaga, quem espera por aceder a uma urgência em contra fechada, quem estica o salário até ao fim do mês e tem muita dificuldade porque está tudo mais caro, não se reviu neste discurso do primeiro-ministro.
1: Uma declaração na sede do PCP em Lisboa. Já o coordenador do Bloco de Esquerda reagiu através de uma mensagem em vídeo. José Manuel Pureza recorre às falhas nos exames nacionais e à crise na habitação para contrariar o que classifica como uma rábula habitual do primeiro-ministro.
5: É um bocadinho a rábula do costume de Luís Montenegro. O país está melhor, as pessoas é que não. Ou as pessoas é que não dão conta. Ouvimos Luís Montenegro dizer que somos uns ingratos, porque na verdade só nos preocupamos com aquilo que corre mal e que isso são minudências quando comparado com o tanto que corre bem. Pergunto Luís Montenegro aos estudantes do ensino secundário, às suas famílias, se o caos na avaliação dos exames do secundário foi uma minudência nas suas vidas, ou se a dificuldade dos jovens de acederem à habitação é uma minudência no seu cotidiano.
1: As reações de Bloco de Esquerda e PCP à mensagem de Luís Montenegro, líder do PSD, na reentrada política dos sociais-democratas. Está a ser investigado o acidente desta sexta-feira na volta a Portugal, que resultou na morte do ciclista galês Finlay Tarling. O atleta de 19 anos foi atropelado por um veículo particular, alheio à prova. O acidente aconteceu em Ercozelo, no concelho de Ponte de Lima. Presidente da República e Primeiro-Ministro lamentaram já a morte do ciclista. Cândido Barbosa, presidente da Federação Portuguesa de Ciclismo, fala num dos piores dias para o ciclismo nacional e para ele próprio.
6: Um momento muito difícil para o ciclismo. Transmitir as profundas condolências à família, aos seus colegas e naturalmente a toda a comunidade do ciclismo. Dizer-vos que depois de mais de meio milhão de quilómetros feitos de bicicleta, este foi o momento mais duro de toda a minha vida.
1: O corredor britânico foi atropelado mortalmente durante a 8ª etapa da Volta a Portugal. As autoridades investigam agora as circunstâncias deste acidente. A NSN, de equipa do atleta, decidiu abandonar a Volta a Portugal, que prossegue este sábado. A oitava etapa foi suspensa. Para o comentador do desporto da Antena 1, Luís Cristóvão, tudo tem de ser averiguado para perceber exatamente o que é que falhou. Luís Cristóvão lembra que já no Rally de Portugal houve também um incidente deste género.
7: A segunda vez num curto espaço de tempo em que numa grande prova internacional organizada no nosso país acontece um incidente do mesmo tipo, não é? São situações que devem ser totalmente esclarecidas para que não restem dúvidas que a nível da organização e da segurança tudo está a ser feito e também para que se possam retirar alguns ensinamentos sobre comportamento de automobilistas quando estão próximo deste tipo de eventos desportivos que utilizam as estradas para serem realizados.
1: Tragédia a marcar a 8ª etapa da Volta a Portugal. O Sporting venceu o Vitória Sport Clube por 3-2, mas terminou a partida debaixo de um coro de assobios. Os Leões estiveram a vencer por 3-0, mas depois do intervalo, a equipa de Guimarães bateu o pé em Alvalade e chegou mesmo a ameaçar o empate. Rui Borges considera ainda assim que o mais importante foi a vitória.
8: Uma primeira parte bastante exigente, uma segunda onde lá está, acabamos por perder alguma energia, não dá para mudar 10 jogadores. Às vezes era bom, por isso são dores que vamos ter, não há como fugir a isso. Agora temos é que rapidamente perceber de que forma é que podemos melhorar isso ou minimizar nestes momentos o que é esta perda de energia e depois que passa a uma falta ou uma desconfiança individual e coletiva. Acredito que isso passe até pelo que foi a primeira jornada também. O importante é perceber que ganhámos. Amanhã veremos o que é que podemos fazer melhor e de que forma é que o podemos fazer para continuarmos a crescer enquanto equipe.
1: Do lado do Vitória, Tiago Margarido reconhece que os vimaranenses falharam na primeira parte.
9: A atitude que tivemos na primeira parte é uma atitude que não se coaduna com os valores de Vitória. Não fomos agressivos, não fomos compactos, não fomos comprometidos e penso que é um jogo de duas partes distintas. A primeira, claramente, Sporting superior e na segunda, claramente, um Vitória superior.
1: Com esta vitória, o Sporting tem agora 4 pontos. Em 2 jornadas, o Vitória soma 2 derrotas e ainda não tem qualquer ponto. Na atualidade internacional, Donald Trump

0: uma vida melhor. A Diana Almeida foi saber como mudou o país nestes 5 anos.
1: Em 2021, as tropas norte-americanas saem do Afeganistão após 20 anos. O plano foi acelerado pela tomada de Cabul pelos Talibã a 15 de agosto desse ano. A retirada, durante as 2 semanas seguintes, foi caótica. Americanos, estrangeiros e afegãos a tentar sair do país. Trânsito interrompido, tiros e civis na pista do aeroporto de Cabul, enquanto os aviões descolavam.
2: Aqueles afegãos que tinham apoiado na construção do novo regime ao longo dos 20 anos e que tinham tido uma boa relação com os norte-americanos poderiam vir a ser alvo de vinganças e de punições.
1: Explica o comentador de assuntos internacionais da Antena 1, Filipe Vasconcelos Romão. A partir dali, o país começou a mudar. Leila Letafat, afegã, trabalhava na comunicação do Ministério da Educação. Quando um dia estava a ir para um escritório, disseram-lhe que a partir daquele momento as mulheres não podiam trabalhar, deviam ficar em casa. Leila mudou-se logo nesse ano para Portugal. Depois de dia 15 de agosto, tudo mudou. As mulheres que ficaram no Afeganistão enfrentam cada vez mais restrições, relata Leila Letafat. Proibiram as mulheres de frequentar o ensino secundário e superior. São obrigadas a tapar-se da cabeça aos pés. Uma lei recente permite que os homens agridam as mulheres desde que nenhum osso seja partido. Filipe Vasconcelos Romão diz que a violência não é igual à que vigorou entre 1996 e 2001, sob o mesmo regime, mas é um recuo face a direitos que as mulheres conseguiram durante a presença americana no território.
2: Talvez não se esteja com uma voragem tão violenta quanto a de 96-2001, mas hoje temos um regime teocrático, as mulheres ficaram muito limitadas nos seus direitos e têm fortes limitações à sua vida social e nem sequer têm qualquer possibilidade de levar a cabo uma vida política.
1: A 30 de agosto, passam 5 anos desde a retirada militar definitiva dos Estados Unidos do Afeganistão, que invadiram após o 11 de setembro.
0: Os talibãs regressaram ao poder no dia 15 de agosto de 2021. Desde então anunciaram várias leis que vão contra os direitos da mulher.
3: Luís Peixoto com as notícias à meia-noite na RTP Antena 1, simultâneo com Madeira, Açores e Mundo. 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
1: Passam 12 minutos em Portugal Continental e na Madeira, menos uma hora nos Açores. Já a seguir e depois das notícias, vamos ficar com o guia de viagem. Ana Jordão e Joana Ferraz hoje falam e conversam com André Cunha Real.
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1: Olá, Ana Jordão. Preparada para mais uma voltinha?
2: Com certeza, sempre, todas as semanas. Uma voltinha, mas com um convidado, que hoje é o André Cunha Leal. André, bem-vindo ao Guia de Viagem.
3: Olá.
2: O André é realizador na Antena 2 e eu julgo saber que tu organizaste viagens musicais.
3: É verdade, isso aconteceu muito por causa do meu trabalho na Antena 2. Eu creio que o primeiro desafio foi em 2005, na altura fazia o programa da manhã, e fui desafiado pelo Centro Nacional de Cultura para levar

0: uma série de ouvintes e de amantes da música clássica em viagens musicais e para desenharmos essas viagens. E a partir daí começaram a surgir possíveis roteiros. E é fantástico porque nós, quando olhamos para a vida dos grandes compositores, eles na realidade eram cidadãos do mundo e viajavam, e as próprias carreiras deles muitas vezes estão divididas por cidades. Muitas vezes dizemos, é a fase do compositor em Paris, a fase do compositor em Berlim, a fase do compositor... Então há logo essa associação de determinado período musical, determinado período criativo a uma cidade. E depois há outro aspecto mágico que eu senti isso já de outras vezes que eu tinha feito viagens, nomeadamente através da Antena 2, que é ouvir a música que foi escrita naquele cenário. De repente, se a coisa já faz sentido, ouvido naquele sítio específico, faz todo o sentido. De repente nós compreendemos toda uma outra dimensão.
1: Porque estás mesmo a captar o contexto em que também aquele compositor viveu, não é?
0: Exatamente. E era esse o grande desafio das viagens.
1: Mas os compositores clássicos são muitos.
0: E
1: o guia de viagem tem um tempo limitado. E, portanto, escolheste três.
0: Sim.
1: Vamos começar...
0: Por Verdi.
2: Por Verdi?
0: Porque, de facto, isto foi uma sucessão, foi um encadeamento de viagens. Quando fizemos a viagem pelo Verdi, cruzámos por sítios onde o Wagner
1: também
0: passou.
1: Andou.
0: E quando acabámos a viagem, aquelas dores de parto que ficam, não é? O que é que acontece? Ai, vamos já fazer a outra. Então isso fosse Wagner. E depois o Wagner cruzou-se por cidades e por sítios onde andou o Sr. Bach.
1: Há um encadeamento.
0: Há quase um encadeamento natural, porque nós acabamos por ser confrontados com cidades que têm quilómetros de histórias para contar e com milhares de referências para nós, não é?
1: Sim. Então vamos ouvir um excerto da música da Traviata, Verdi, e depois vamos continuar com o André Cunha Leal para saber tudo destes percursos clássicos.

0: Verdi. Quando falamos de Verdi, falamos imediatamente de Itália.
1: Sem dúvida.
0: Ele ter andado por outros sítios, mas isto foi no princípio do século. Agora qual foi o século?
2: 19?
0: Não, não, sim, sim.
1: Basicamente foi todo o século XIX. Ele nasce em 1813, portanto no início do século XIX, e morre já no final do século XIX.
0: Então, sim, ele viveu bastante para a época.
1: Então. Viveu muito, sim.
2: Mas ele não se ficou por Itália.
1: Não. Ele passou por Paris, por São Petersburgo.
2: Há uma coisa muito importante dizer.
1: Foi ao Cairo.
2: Tá bem, mas espera aí.
1: É um mito.
2: Ah, por causa da Aida.
1: Exato.
2: Pronto, mas eu tenho que dizer aqui, antes de avançarmos nesta viagem, que o Giuseppe Verdi nasceu em Roncole, filho de o dono de uma taberna. Isto é importantíssimo. Num guia de viagem, a bebida...
1: Sobretudo porque estamos a falar da região de Parma, onde se come maravilhosamente.
0: Mas como é que um filho de um taberneiro consegue ter esta educação clássica? Ou foi um autodidata?
1: Eu acho que há aqui logo um lado que nós sentimos mal chegamos a estas localidades. Cantar daquela forma, não vou dizer cantar ópera, vou dizer cantar daquela forma... está para essa região de Itália como o fado estará para as ruas de Alfama. Eles cantam naturalmente aquilo, vivem com uma intensidade a música, aquele tipo de música. E, portanto, é muito natural esse apelo pela música que se faz pelos coros, faz-se pela igreja. E Verdi tocou órgão na igreja da sua terra. As pessoas acham que, porque é um compositor do século XIX, tocou piano. Qual piano? Na altura havia muito poucos pianos na Europa. O piano era um instrumento muito recente.
2: Cravo.
1: Era cravo, eram espinetas, eram órgãos.
2: Era o quê? Desculpa?
1: Espineta. Espineta é uma espécie de... vamos imaginar. Eram os órgãos que as senhoras de sociedade tinham em casa para poder tocar umas coisas.
2: E qual é o percurso de Verdi? Por onde ele passou?
1: Começou precisamente por Roncole e percebemos exatamente as origens humildes. A casa é muito pobre. Vamos visitar a igreja local, que é a igreja de São Miguel, e percebemos logo como a igreja acaba por ter um papel importante na própria educação musical das pessoas, mesmo das pessoas que viviam no campo. Mas em Roncole não há muito para visitar. A grande visita faz-se a partir de Busseto. Roncole tem o grande pretexto depois de podermos ir a Parma e contactarmos com esse universo incrível que é Parma, que é um universo cultural e gastronómico ímpar. E aí percebemos também a questão, explica muito de alguns compositores italianos, nomeadamente Giuseppe Verdi. Em Busseto é onde ele recebe realmente a formação e os primeiros contactos musicais, porque ele torna-se protegido, ele era muito pobre, né? Um protetor, que era um comerciante, que era o senhor Antonio Baresi, e que acaba por financiar os seus primeiros estudos. Ele consegue estudar música a partir daí, casa-se com a filha dele, a Margarita Baresi.
2: Com a filha do patrono?
1: Com a filha do patrono.
0: Foi por amor?
1: Não, por acaso, é traumático.
2: É uma história triste.
1: Porque, não, a Margarita morre com 20 e poucos anos, dizer. Mas antes de morrer, perde os dois filhos. Portanto, o Verdi vai levar um trauma gigante para a vida toda.
2: Um homem sofrido.
1: E está ligado à Busseto e talvez por isso escreva a música que escreveu, não é? Porque a arte tem dessa essas coisas, sim, da transcendência. Ele, em 6 meses, creio que sim, perde os 2 filhos e depois perde a mulher. E muito jovem, sem nenhuma preparação para aquilo que lhe estava a acontecer. E nós temos que perceber como isso o marca, sendo que a Margarita Baresi é uma pessoa que o acompanha desde muito novo, porque era a filha da pessoa que o protege, deviam ser grandes amigos, e a verdade é que ele depois nunca mais teve filhos. Logo a seguir,
2: Verdi não deixou descendência.
1: Isso podemos... Eu falo isso no fim da viagem do Verdi, porque deu embróglios de testamento e tudo. Mas é sempre pronto. O que é que na realidade aconteceu? Depois da morte de Margarita Baresi, ele acaba por conhecer um soprano que iria estrear a primeira grande ópera de sucesso dele, que é o Nabucco, que é a Giuseppina Streponi, e começa a relacionar-se com Giuseppina Streponi mais ou menos um ano depois da morte da sua primeira mulher. E também foi um escândalo gigante.
2: Para quem não possa estar a ver bem qual é a ópera Nabucco, é aquela dos escravos hebreus,
1: é,
2: não é?
1: É, dos escravos, do Vapensiero. E que ainda hoje é um coro que todos nós devíamos ouvir, sobretudo nos tempos que correm, porque fala de muitas coisas, de liberdades, de povos que oprimem. E Verdi tinha isto, tinha uma componente de pensamento político gigante. E isto está muito ligado à obra dele. Não é por acaso que Verdi, sobretudo a partir de determinada altura, torna-se acrónimo de Vítor Emanuel Re d'Itália. Porque quando Verdi nasce, não era um Estado uno como nós o conhecemos, e há um movimento de reunificação de Itália que vai adotar Verdi como símbolo, e por causa desses hinos patrióticos, dessas óperas que falavam de opressão e essas coisas todas. Mas voltando aqui à senhora Streponi, isso foi também um grande escândalo na altura, porque Giuseppina Streponi era divorciada e tinha dois filhos. Mas o Verdi não se comoveu com isso.
2: Ai, não!
1: E a verdade é que a relação durou. Pronto.
2: E eles saíram os dois dessa cidade?
1: Mas eles, sim, imagina o que é viver no pleno século XIX, mas quer dizer, no século XX já era assim, no XXI de vez em quando ainda é, que é o comentador alheio, não é? E ter que lidar com aquela, ela é divorciada, não sei o quê, umas sem vergonhas.
0: Mas nessa altura já era famoso, ou seja, já era reconhecido.
1: Ele tornou-se famoso nessa altura, com Nabucco. Portanto, o escândalo da relação com Streponi dá-se precisamente no momento em que ele ganha a fama absoluta com o Nabucco. Isto já em Milão, porque a estreia do Nabucco já é em Milão.
2: Já foi no La Scala.
1: Foi. Foi um sucesso inacreditável, porque fala da opressão dos judeus na Babilónia, e os italianos perceberam aquilo como eles próprios, permanentemente ocupados por potências estrangeiras.
2: Vamos fazer um parênteses. Já que tocámos no La Scala, o que é que achaste do teatro? Eu quando vi aquilo, é tão pequeno. O nosso Dona Maria, em Lisboa, no Teatro Nacional Dona Maria II, pareceu maior.
1: Não, La Scala é muito maior.
2: É muito maior. Eu tive a sensação, olhei para aquilo.
1: O Dona Maria larga muito a fachada, não é? Mas o Dona Maria engana.
2: Pois.
1: Não.
2: Ai, o La Scala pareceu-me tão pequeno.
1: O La Scala é enorme por dentro e tem...
2: Ah, estou a falar por fora.
1: Ah, não,
2: quando olha para aqui...
1: Por fora
2: até... Só isto.
1: Por fora, é. Por fora...
2: Ah, então tem razão.
1: Porque é aquela estrutura clássica, austera, não é? É uma estrutura do final do século
2: XVIII. Mas eu, habituada a olhar para o nosso Dona Maria II, olhei para o La Scala...
1: É que também é outra época, não é?
2: Sim.
1: Porque também é outra época.
2: Épocas diferentes, construção diferente.
1: O La Scala também. Já... Isto, depois, nós nas viagens aprendemos imenso,
2: pois
1: não é? Andamos imenso. Em Milão, e é isto que é maravilhoso viajar. Nós vamos por causa do Verdi, mas depois vamos por nós a falar de história, de arquitetura, de gastronomia e isso tudo. E Milão, há muita gente que diz que não é a cidade mais italiana para ser visitada, é um facto, porque é uma cidade muito europeia, mas é uma cidade fascinante para ser visitada, desde o Castelo dos Sforza até a todo aquele centro, com a Catedral de Milão, que tem aquela porta trabalhada.
0: Mas André, eu acredito que quando faz essas viagens com esse contexto tão particular, e tão longínquo, não é? Nós conhecemos os compositores e conhecemos alguns dos seus trabalhos, mas a vida deles é um mistério para a maior parte das pessoas.
1: É, e é isso que é engraçado, porque depois nós, conforme vamos chegando às cidades, vamos começando a falar disto. Nós agora começamos a falar de Milão porque estávamos aqui a percorrer a vida do Verdi. O Nabucco já foi apresentado em Milão. E é isso, e esta relação com a Scala, que fica ali no centro, mesmo ao pé da Catedral, das Galerias Vítor Emanuel, fica ali tudo no meio, não é?
2: É.
1: Então, o Scala é engraçado, que era uma espécie de sociedade por quotas, portanto as pessoas faziam, é mesmo, e até a forma de funcionamento é fora da caixa, é uma coisa engraçadíssima, que era,
0: é muito bom.
1: Era a grande sala de consagração dos compositores italianos, e não só.
2: E a alta sociedade na época não podia perder no espetáculo.
1: Estavam lá todos, exatamente. Portanto, alguém que era consagrado no La Scala, ainda hoje em dia, mas sobretudo nessa época, era claramente tido como a próxima promessa. Lá está, nessa viagem aproveitámos que estávamos no norte de Itália, também fomos a Bergamo, que é a cidade onde nasceu o Donizetti, e é das cidades mais bonitas que eu fui em Itália, porque é diferente de tudo.
2: Muito bonito.
1: É diferente de tudo. Tem aquela parte medieval linda. Então, lá está, nós aproveitamos sempre os temas. Por exemplo, em Bergamo vi o manuscrito de uma ópera que se chama Dom Sebastião, Rei de Portugal, que foi a última ópera escrita pelo Donizetti.
2: Viste, estás exposta?
1: Está exposta.
2: No museu?
1: Sim, na Casa Museu do Gaetano Donizetti. E o manuscrito tem a dedicatória à Dona Maria. À Dona Maria II. Então, logo ali senti um bocadinho de Portugal, não é? Estava em Bérgamo, nada a ver já com Verde.
2: Sim, um pormenor, sim.
1: E de repente sentimos ali. Mas depois estas viagens têm sempre a componente, não é só ir viver a vida do compositor. É proporcionar às pessoas a possibilidade de verem ópera, de ouvirem concertos nos locais. E ali vimos um recital magnífico de um tenor inacreditável, que é o Juan Diego Flores, e vimos a ópera que estava em cartaz, era qual? Mais uma vez Portugal. Eu fiquei tão orgulhoso nesse dia. Era a Africana, do Giacomo Meyerbeer. Sendo que a Africana, o título que hoje em dia se adota, é Vasco da Gama. Pois é, é a ópera que fala da viagem do Vasco da Gama. E logo o início, a primeira ária, o soprano a cantar, Lisboa, minha cidade, e nós portugueses
2: e ali,
1: a inchar. Isto. Ah, também vimos a Aida no Scala. E depois sairmos e os italianos virem ter com... Ai, vocês são portugueses. Ai, que sorte terem uma ópera destas. Então, eu dei por mim a pensar, estes tipos têm carradas de ópera do melhor que há. Vem dizer aos portugueses que sorte temos em ter uma obra prima, como é a Africana de Meyerbeer, dedicada à história de Portugal, sendo que eu não me lembro de alguma vez ter visto a Africana, sei que já foi feito, mas que não me lembro de alguma vez aqui. Ter visto cá. Pois. É daquelas coisas, casa de ferreiro, espeto de pau, não é? Nós vamos à procura de Verdi e encontramos um bocadinho de nós próprios. Então estas ironias são muito engraçadas. Claro que a história da Africana, aquilo não tem ponta para onde se lhe pega. Ou seja, é invenção pura sobre o Vasco da Gama. O Dom Sebastião do Donizetti é invenção pura do Vasco da Gama. Só tem uma coisa que é simpática. Os portugueses são os bons, os espanhóis são os maus. Isso para nós é maravilhoso.
2: André, vamos ter que deixar Verdi, porque vamos. O tempo avança e ainda temos dois.
1: Deixa-me só dizer uma coisa muito rápida. Verdi levou-nos também a Veneza. Uhum. Foi em Veneza que contactámos com a residência onde
2: Rigoletto?
1: Ficou... Veneza dá para falar de muitos...
2: Quem é que não se lembra lá de onde é móvel?
1: Claro,
2: é?
1: Mas Veneza também foi a casa... Encontrámos a casa do Wagner, onde Wagner viveu.
2: Já lá vamos.
1: Foi em Veneza, na viagem do Verdi, que nós pensávamos, então e se fizéssemos uma viagem dedicada ao Wagner? E por fim, terminámos em Santa Ágata, que é a quinta que Verdi comprou para o final da vida. E aqui a título de curiosidade, Verdi foi deputado constituinte da Itália, um político brilhante, nomeadamente na criação de leis da defesa dos direitos de autor, criou casas para residências de artistas, um bocadinho o nosso modelo da Casa do Artista, foi um dos primeiros a pensar nesses modelos para tomar conta dos artistas, e isto só se vê quando vamos lá, ninguém vai estudar isto, ninguém vai falar disto sobre Verdi, mas quando vamos percebemos isso. A questão do testamento é que Verdi tornou-se no grande proprietário rural do norte da Itália, porque ele adorava a agricultura. Santa Ágata tem das primeiras bananeiras enxertadas da Europa, uma técnica que o Verdi desenvolveu. Tem dos primeiros ginkgo bilobas também da Europa enxertados numa técnica que o Verdi desenvolveu. É incrível poder fazer isso e descobrirmos todas estas facetas.
2: Vamos, porque temos que avançar, já de seguida ouvir falar dos percursos de Bach e de Wagner. Já lá vamos saber tudo com o André Cunha Leal.

0: André, agora passamos para Wagner e para a viagem musical deste compositor genial. Saímos da Itália e vamos para a Alemanha.
1: Exato. Ou seja, a necessidade de irmos percorrer a vida de Wagner nasceu exatamente a viagem da Itália, porque contactámos com a Casa Wagner em Veneza, que é um verdadeiro museu vivo que fala muito sobre Wagner. Então decidimos também, com o Centro Nacional de Cultura, fazer uma viagem que nos levou a Leipzig, a Dresden, a Bayreuth. Infelizmente não chegámos a ir a Zurique, que é muito importante para a vida de Wagner, mas permitiu-nos perceber claramente a dinâmica da vida e, mais uma vez, tal como Verdi, acompanhar os vários estágios da vida de Wagner.
0: Este museu em Itália existe porque Wagner passou por lá ou simplesmente é uma forma de homenagear também?
1: Não, Wagner tinha mesmo casa em Veneza e residiu em Veneza. Ele, quando queria fugir do mundo, era para Veneza. Não é para quem quer, é para quem pode.
0: Pois.
2: Mas logo aí há o contraste de uma viagem por Itália e uma viagem por cidades alemãs, não é?
1: Ah, são dois universos diferentes.
2: Há uma dureza, não há? Na Alemanha, na arquitetura, na forma de estar.
1: Eu diria, depende um bocadinho. Nós andámos pelo sul da Alemanha, que apesar de tudo tem diferenças. Sente-se muito essa diferença quando vamos para a antiga Alemanha de Leste, sentimos um bocadinho mais essa austeridade, chamemos.
0: Mas a vida de Wagner foi tão glamourosa como a de Verdi ou um bocadinho mais complicada, uma vez que ele
1: não foi louca, translocada. Não.
2: Estes compositores.
1: O Wagner. Até a história do pai, de quem é o pai, se era o mesmo pai, se era o amante da mãe, se era o não sei o quê, começa logo pelo nascimento. Então, porque o Wagner nasce no teatro, mas não é no teatro de ópera, no teatro, é no teatro de variedades. Pô, hoje em dia seria na revista. Ele cresce nos bastidores dos teatros populares e essas coisas todas. Toda a vida dele é muito atribulada, mas ao mesmo tempo genial e de uma inspiração incrível.
2: É genial, mas viveu na pobreza e andou a fugir dos credores.
1: Mas isso é porque ele gostava de viver bem.
2: Não fazia
1: havia aquele ditado antigo, como é que é? Nasceu para ser fidalgo, mas faltou-lhe a cerzedura. É um bocadinho a história do Wagner.
2: Estou aí falando um pouquinho desse percurso pelas cidades alemãs.
1: Então, ele nasce em Leipzig. Leipzig foi uma cidade que eu adorei conhecer. Apesar de ter ficado no Bloco de Leste, não é por acaso que o início das revoluções que depois vão culminar na queda do Muro de Berlim dão-se em Leipzig. Nossa, e nós percebemos isso claramente naquela cidade. É uma cidade genial porque é a cidade de Bach, é a cidade de Mendelssohn, é a cidade onde Wagner nasceu. De resto, Wagner poucas coisas lá fez, mas é uma cidade que, para nós percebermos como está tão bem estruturada culturalmente, a Praça Central de Leipzig é onde fica a rádio de Leipzig. Eu agora nunca sei porque são muitas rádios na Alemanha. A rádio de Leipzig é onde fica a universidade onde estudou a senhora Angela Merkel, é onde fica a ópera de Leipzig, o teatro de Leipzig. Então, para eles, a questão
2: tudo muito
1: da comunicação social, da produção de pensamento da universidade e os teatros faz parte de tudo o mesmo pensamento e todos aqueles edifícios comunicam. Então isso é incrível como a coisa está pensada e como cultura, ciência e pensamento são uma realidade naquela cidade.
2: A construção mental começa desde cedo.
1: É, e começa na própria organização da cidade. É a cidade onde Goethe escreveu o Fausto. De resto, é impossível ir a Leipzig sem irmos ao restaurante onde supostamente esteve lá o Goethe a escrever o Fausto.
2: E gastronomia, é verdade. Ainda não falámos aqui de petiscos. É uma parte que a Joana gosta muito.
1: Na Itália é fácil, basta pensar em Parma e em Bolonha. Ali podemos falar no famoso Eisbein, que é o nosso pernil. Eisbein ou o nosso pernil, é exatamente a mesma coisa.
2: Bem assadinho, tostadinho.
1: Os acompanhamentos é que são diferentes, porque eles têm a salada de batata, que é a kartoffel salad, e o chucrute, que é maravilhoso, eu adoro, que é o sauerkraut. São sabores muito fortes, às vezes, para nós. Eu adoro, e as mostardas são maravilhosas. Depois as salsichas, essas coisas, mas para mim o Eisbein ganha. Foi o que comemos no tal restaurante em Leipzig, onde contactámos com o espaço do Goethe e vivemos um bocadinho aquela história do Fausto. E depois, para olhar para as obras e perceber, talvez a cena da taberna seja pensada nisto, etc. É tão engraçado. A ligação de Wagner a Leipzig...
0: Esta construção intelectual que tu sentes na cidade de Leipzig terá influenciado certamente Wagner. Teve educação formal em algumas áreas, não?
1: Sim, até porque Leipzig é uma cidade que é culturalmente riquíssima, que curiosamente tinha uma comunidade judaica enorme, para fazer, para explicar algumas coisas em relação a Wagner, e que era um centro musical importante, desde o tempo de Bach. O Sr. Bach foi o mestre de capela das igrejas em Leipzig. Há uma tradição luterana ligada à música, de produção musical gigante naquela cidade, e com certeza que Wagner não foi indiferente e que teve essa educação. Se bem que, na realidade, a vida dele, o início, apontava muito mais para o teatro ou para o teatro musical do que propriamente para a música, como nós conhecemos a vida dele.
2: Mas tu achas que ele foi um pouco influenciado pelo Luís II da Baviera, que era um rei louco?
1: Ele usou o Luís II.
2: Usou. Porque precisava de dinheiro, não é?
1: Porque precisava. Okay. E o Luís II também usou para prestígio. Aquilo é uma troca de favores. Vou resumir muito rapidamente o Wagner. O Wagner, ainda jovem, a sair daquelas peças da mãe e aquelas coisas que fazia, e lá no meio dos camarins das coristas, as coristas e um rapazinho adolescente lá no meio. E a descrição é esta. Há um dia que diz que sonha. E que no sonho veio o Shakespeare dizer como é que ele tinha que escrever teatro. Mas depois apareceu o Beethoven a dizer como é que ele tinha que escrever música. Depois nós percebemos que ele tinha ido ver a 9ª Sinfonia de Beethoven, e quando ouviu a parte coral, ainda por cima muito cheia de carga ideológica, da fraternidade, da humanidade, o Wagner diz: é isto que eu quero, esta é a minha missão, é pôr a música ao serviço da palavra. E o teatro vai ser reformado através da música. A partir daí ele vai desenvolver o conceito de obra de arte total, que para ele é a ópera, onde todas as artes confluem. Não é só a música, não é só o teatro, é também a pintura, a escultura, por causa da cenografia, o guarda-roupa, tudo conflui para uma narrativa, para pensar uma mensagem.
2: E achas que essas cidades tiveram influência?
1: Todas tiveram. Ele sempre teve a ambição de conquistar Paris. Nunca foi bem sucedido, porque ele era inflexível, ou seja, para quem queria conquistar Paris tinha que submeter a regras de gosto dos parisienses, que eram regras muito particulares. Tinha que haver sempre um númerozinho de dança, e o Wagner não se queria submeter a isso, e depois queixava-se que não tinha sucesso nenhum. Os italianos eram muito mais inteligentes, faziam logo uma versão italiana e uma versão francesa.
2: Sim, porque ele foi convidado para ir para Londres, sim, para ir até ao Brasil.
1: Cruzou-se com o nosso amigo Meyerbeer, por exemplo.
2: Mas depois recusou-se.
1: A história do Brasil também não... Eu acho que o Wagner ia estar muito bem com aqueles calores. Ele ia ter muito calor no Brasil. O Dom Pedro II amava o Wagner.
2: Mas convidou para
1: amava o Wagner. Era mais uma lisonja do que propriamente um projeto concreto ou execuível.
2: A fama chegou com o Nibelungo?
1: Não. A fama começa a chegar, para mim, claramente, com o Navio Fantasma. Porquê? Ele é contratado em Dresden, onde apresenta duas óperas, o Rienzi, que é uma ópera ainda muito tradicional do ponto de vista da construção, e depois o Navio Fantasma. E ele tem muito sucesso com o Navio Fantasma e é contratado para ficar à frente da ópera de Dresden, que era um grande centro musical também. Dresden é uma cidade genial para ser vista. É uma cidade que foi reconstruída na altura da ocupação soviética, recorrendo a fotografias. E a ópera de Dresden é um exemplo disso. Eles reconstruíram a ópera, tentando seguir os planos originais da ópera e as fotografias que as pessoas levavam. E a ópera tem uma acústica inacreditável. Ora, o Wagner foi diretor da ópera de Dresden, só que foi demitido pouco tempo a seguir, porque ele meteu-se em revoluções de teor, podemos dizer assim, republicano ou socialista. Claro que isso não lhe correu bem. Ele tinha acabado de conquistar o cargo, foi logo posto de malas a andar e, aliás, tornou-se procurado. É por isso que ele tem que ir para a Suíça. Ele antes tinha passado por Riga, ele também foge de Riga.
2: Riga, pois.
1: Ele foge de Riga porque ficou a dever dinheiro.
2: Porquê que esses autores clássicos saem quase todos e se mantêm alguns pela pobreza?
1: É o mesmo que os nossos artistas hoje em dia. E a questão é que fulano morre, ai, é o maior do mundo, mas em vida ninguém o reconheceu. O Wagner pelo menos foi reconhecido. Eu acho que ele tinha uma predileção por viver bem. Depois o Luís II da Baviera permitiu-lhe. E ele não se pode queixar, quem vê as casas dele, ele viveu bem como quis. O problema é que ele, por exemplo, ele não tem juízo nenhum. Ficou a dever ao judeu que o financiou em Riga e fugiu. Depois, e este é que é o problema dele, para além do antissemitismo ser uma questão quase cultural da Europa do século XIX, não estou a falar do antissemitismo, perseguição prática.
2: Como ideológica.
1: Como nós dizemos, quantos de nós não ouvimos a expressão não faça judiarias? Isso é terrível. Verdade. E faz parte desse antissemitismo cultural. Mas mais do que isso, o Wagner tinha como grandes credores banqueiros judeus. E claro que ninguém gosta do seu credor, ninguém gosta a quem deve o dinheiro. Apesar de ter até elogiado e dado bem com alguns artistas judeus importantes. Portanto, a coisa também não é bem assim. Pronto, é o lado de facto mais escuro e pior dele. Ele em Zurique também não tem juízo nenhum. Ele foge para Zurique, fica na casa do senhor
2: Otto. Este programa não é para denegrir não, os compositores.
1: Isto é uma revista cor-de-rosa. Ele está em Zurique, na casa do senhor Otto Wesendonck, e consegue apaixonar-se pela mulher dele, estando casado com outra.
2: Coisas que acontecem.
1: Claro que isso resultou no divórcio com a primeira mulher, não é? E apaixonou-se pela Mathilde Wesendonck. Acabou por não acontecer nada, porque tanto a Mina, que é a mulher dele, como o Sr. Otto, que era o seu patrão, intervieram. Por isso é que ele depois teve que ir para Veneza, porque já...
2: Onde acaba por morrer.
1: Sim, mas ele antes ainda voltou, mas ele, a primeira vez que vai para Veneza, sim, é para fugir ao escândalo de Zurique. Meanwhile, porque não teve, não parou, aparece uma terceira mulher, que é a Cosima, a filha do Franz Liszt, a Cosima Liszt, que era casada com o maestro, isto é genial, que estava a trabalhar as estreias da ópera do Wagner. Então Wagner, não contente, não só ficava a dever às pessoas, como ainda roubava às mulheres, às pessoas que o queriam ajudar. A Cosima também não era flor que se cheira. Pronto.
0: Um homem movido por paixão.
1: Eu aqui sou absolutamente... feminista, porque não desculpa o homem nem a mulher, estão todos em pé de igualdade, porque a senhora sabia perfeitamente o que está a fazer.
2: Com certeza.
1: Então a Cosima, valha-me Deus, a Cosima...
2: É lá, pela tua cara,
1: a Cosima era casada com um dos grandes músicos da altura, um grande pianista, grande maestro, Hans von Bulow. Conseguiram o feito de viver juntos, sem ela se divorciar do Hans von Bulow, e ainda...
2: E o marido não sabia?
1: Claro que sabia.
2: Essa
1: é que é a coroa de glória da história.
0: É o poliamor na altura.
1: É, sim, quase. E eu acho que o amor do Hans von Bulow já não devia ser da Cosima, porque ele já devia estar farto dela. O grande amor do Hans von Bulow devia ser o próprio Richard Wagner, que mesmo após esta situação toda, quer dizer, não, ele ficou muito mal, coitado. Hans von Bulow passou um mau bocado. Mas teve sempre aquela coisa de reconhecer a qualidade da obra e da mensagem de Wagner. E isso revela o caráter do Hans von Bulow.
2: Vamos parar com a trica.
1: Ele ia fugindo. E isto a gente nas cidades é maravilhoso, porque ouvimos estas histórias todas por eles.
2: E tu, quando fazes essas viagens, esses percursos clássicos por todas estas cidades destes compositores, também vais contando todas estas histórias?
1: Sim, geralmente aproveito as viagens entre cidades que são feitas naquelas caminhonetas.
2: Conclusão, os nossos ouvintes que não vão pensar que vão encontrar um guia daqueles guias como conhecemos a falar da arquitetura e aqui foi e aqui aconteceu.
1: Não. Estas viagens têm dois tipos de guia. Tem um André que ia na caminhoneta e antes de chegarmos à cidade eu dava este contexto todo da vida do compositor na cidade.
2: Certo.
1: E assim as pessoas quando lá chegam já sabem o que querem ver, porque é que vão ver, quando vão ver, etc. Depois na cidade tínhamos os guias tradicionais que depois dão-nos o resto do enquadramento sobre a cidade, os dados culturais da cidade. Isto torna a viagem mesmo apetitosa, porque nós vamos com a curiosidade de ai, deixa cá ver a casa onde o Wagner fez isto, deixa cá ver...
2: Se encontrava com aquela.
1: Deixa cá ver. Geralmente nestas viagens temos todas as idades, mas há uma larga maioria de maiores de 60. E a guia alemã em Leipzig, que é uma cidade de avenidas muito grandes, muito compridas, punha o turbo e esquecia-se das pessoas que ia com ela. Chegávamos a ter quase, sei lá, 200 metros ou 300 metros de distância entre o primeiro e o último, com as pessoas a fazerem adeus e a gesticular, daquelas aventuras em cidades que não conhecemos. Um dia ela chega à casa do Mendelssohn, que eu nunca tinha ido, eu sei muito sobre Mendelssohn, mas nunca tinha estado na casa de Mendelssohn. E ela chega lá e diz, bom, eu agora tenho que me ir embora, mas como o André sabe tudo sobre Mendelssohn, agora ele faz o resto do tour. E eu fico para morrer, que eu disse, meu Deus, eu nunca estive aqui. Mas esse aspecto também é curioso para falar num programa de viagens. Nós viajamos imenso quando ouvimos música ou quando lemos um livro. Nós viajamos imenso e não nos apercebemos. E a verdade é que eu já tinha lido e gostava tanto do Mendelssohn que quando eu comecei a andar na casa e a ver as fotografias, a ver as coisas, vinha-me automaticamente aquele episódio da vida, aquela música, aquela obra, surgia naturalmente. Como se eu já lá tivesse estado, de facto. A senhora arriscou, foi maluca, pronto. Mas, pelo meu gosto pela música, pela arte, senti-me tão em casa, na casa dos Mendelssohn, que não tive problemas nenhum em fazer essa
2: continuar
1: parte.
2: A visitar. Eu lamento, mas vamos ter que andar.
1: Só dizer uma última coisa. Nós fomos para Bayreuth, porque tínhamos que ir ao Festival do...
2: Ah, o Festival, sim.
1: Vimos a tetralogia, amámos. O Teatro de Bayreuth, que é um anfiteatro, porque ele não queria que ninguém se distinguisse, não queria camarotes, frisas, as primeiras horas, não. Toda a gente é igual no meu teatro. Temos a sensação de estar a ver cinema, a orquestra escondida, uma acústica inacreditável. E os portugueses, as pessoas do hotel, já não nos aguentavam. Nós sentávamos-nos ao pequeno almoço para comer, só saíamos para aí às 3 da tarde, a preparar a próxima visita, a falar da ópera, a falar da viagem. Coitados, os funcionários do hotel já não nos podiam ver. E sempre a comer, não é? Sempre a comer e a falar da próxima refeição.
2: André, vamos avançar para outro alemão, Bach, que começou por ser padeiro.
1: É, porque o pai fazia... A família do Bach já estava muito ligada à música, tios e etc. Mas todos eles tinham outras profissões também, não é? E aquilo é uma verdadeira dinastia de compositores e de muitos filhos. E,
2: 22!
1: Sim,
2: 22.
1: 22 filhos foi o que o Bach teve.
2: E ele teve tempo para fazer música?
1: Isso é dos grandes mistérios da humanidade, de facto. E foram só duas mulheres, atenção.
0: Queriam vocês sair do tema da revista Cor-de-Rosa e voltando diretamente.
1: A vida do Bach permite-nos andar por outra Alemanha, contactar por outro universo, sobretudo o universo luterano, que é muito interessante.
2: E isso é que nos interessa também aqui no Guia de Viagem. Portanto, andámos numa zona da Alemanha com o Wagner e agora vamos para outra com Bach.
1: O Wagner é uma Alemanha mais cosmopolita, de Dresden, Leipzig também é cosmopolita, Munique, Bayreuth, apesar de ser distante, tem esse lado do festival, tem a ópera dos Margraves, que é uma ópera barroca lindíssima e que é do mesmo arquiteto da ópera do Tejo, aquela que foi destruída no terremoto de 1755 em Lisboa, portanto...
2: Volta ao bar.
1: Não, mas isto é bom até para dar indicações turísticas. Ah, e fica ao lado de Bamberg, que é das cidades mais lindas, Bayreuth. Agora, o Bach leva-nos para os campos, para Eisenach, para Wartburg, para Arnstadt, que são pequenas cidades no centro da Alemanha. Para os amantes de ópera, reconhecemos logo uma coisa. Quase todas estas pequenas localidades têm um teatro de ópera. Isto diz muito. Foi nesta viagem, apesar de eu ter andado à volta da ópera, e Bach não é ligado à ópera, é outro tipo de música, foi nesta viagem que eu percebi que a ópera vendia mais bilhetes na Alemanha do que o futebol. E isto diz muito sobre as opções de investimento do dinheiro individual.
2: De entretenimento que as pessoas fazem. Sim.
1: E quase todas estas cidades têm um pequeno teatro de ópera com uma companhia residente que ganha um salário, traduz em alemão para tornar a ópera acessível àquelas pessoas, porque nestas localidades, se 10% da população souber inglês, é uma sorte, portanto. Uhum. São pessoas que, é normal, são pessoas do campo, que vivem em cidades pequenas e que não têm necessidade de estar a falar com turistas e com pessoas de fora, não é? Há esse lado que é culturalmente super interessante. Viagens foram feitas em dezembro e apanhamos aqueles mercados de Natal maravilhosos, todas as terrinhas com mercado de Natal característico e que transformam a cidade num acolhimento. Por isso é que nós falamos da dureza, é verdade, senti alguma dureza em Dresden, senti alguma dureza em algumas cidades, mas como fomos nessa altura do Natal, ao mesmo tempo a cidade é muito acolhedora, porque estão todas enfeitadas, têm aqueles grupos de metais a tocar música de Natal, então nós ficamos com aquele espírito e percebemos, não, aqui sim celebra-se o Natal. É uma experiência também, queríamos apanhar a oratória de Natal, que o Bach escreveu, com a celebração da liturgia luterana de Natal na Igreja de São Tomás em Leipzig,
2: onde ele foi cantor.
1: Onde ele foi, exatamente.
2: Eu então, andei a estudar.
1: Muito bem, então, nós queríamos viver esse momento verdadeiramente baquiano na cidade. E lá está, é daqueles momentos que diz, isto faz todo sentido estarmos aqui. É completamente diferente da tradição católica da missa, é completamente diferente do assistir a um concerto puro e duro. Temos as leituras e depois temos a cantata, tal como é feita, e perceber que todos aqueles alemães sabem cantar, por exemplo, os corais luteranos, que é uma coisa tão importante para a história da música e para o bar. Bach, e aquilo é natural neles, a ligação da música às tradições. Não há igreja por onde a gente passe que não tenha o seu organista a tocar. As igrejas não estão fechadas, como a maioria das igrejas portuguesas, quando não estão a serviço, não é?
2: Sim, sim, sim.
1: As igrejas estão abertas, são visitáveis,
2: liturgia,
1: e
2: sim,
1: têm os órgãos históricos a serem tocados. E estamos a falar de órgãos centenários.
0: Ou mais. Sim,
1: ou mais, e que são, e é quase um ímã, nós não conseguimos sair da igreja, nós queremos ficar ali mais e mais e mais e ouvir. Então isto dá-nos logo outra dimensão de uma outra Alemanha, não é? Depois percebemos muita coisa por estas viagens. A primeira grande cidade mais cosmopolita que nós vimos no percurso de Bach foi Weimar.
2: Ah, Weimar.
1: É uma cidade também de cultura, é uma cidade fundamental para compreendermos tudo. O pensamento europeu, a música europeia, toda a gente ia lá fazer. Por lá andou o nosso José Viana da Mota, grande compositor, e apesar de termos ido a pretexto de Bach, lá está, vamos ver a casa do Schiller, a casa... E isto enche, dá-nos uma dimensão do que é ser europeu, porque é que nós pensamos desta maneira. E percebemos, não, é muito mais aquilo que nos une do que o que nos separa.
2: Embora os pretextos sejam passeios musicais...
1: E que não deixam de ser, sim.
2: Sim, mas vais apreendendo outras coisas.
1: Foi lá que eu aprendi o que é que era ser fuleiro.
2: O quê?
1: A sério? Então, porquê? Fuleiro era o senhor, que geralmente era um frade, que dava o folo dos órgãos para o senhor que tocava. Eu fui dar ao folo e tenho que dizer que é muito fuleiro. Nós estamos ali atrás, ninguém nos vê, e se damos um movimento mais forte, estragamos a música ao senhor.
2: André, então, vamos ter que acabar.
0: Posso só perguntar ao André se Bach também teve uma vida romântica tão interessante como aos outros dois?
1: Ele também teve duas mulheres.
0: E muitos filhos.
1: Eu não ponho as mãos no fogo por ninguém.
0: Andou a roubar mulheres alheias ou foi a...
1: Não. Sobretudo a segunda mulher, Ana Madalena, que não só criou os filhos da primeira mulher, ou seja, ela herda logo 5 de uma assentada, como depois ainda é mãe de todos os outros. Portanto, são 22. O que eu digo é que a casa devia ser uma animação inacreditável.
0: Muita boca para alimentar.
1: E eu acho que entre filhos e amigos dos filhos, ele já nem devia saber bem quem é que eram os filhos. É. Agora, que muitos deles acabaram por ser também compositores importantíssimos, é verdade, que devem ter passado dificuldades. Também sabemos que a filha mais nova, por exemplo, teve que ter o apoio do Beethoven porque vivia na indigência. Ainda por cima, era a última filha de 22.
0: Não lhe coube nada.
1: E o Beethoven mandou mudar os direitos de algumas obras para passar para o nome dela, para ela poder ter um sustento. Isto, agora tínhamos que fazer a viagem de Beethoven.
2: Pois, mas nós neste programa
0: fica para a próxima.
2: Seguimos os percursos de vida de Verdi, Wagner e Bach. Com André Cunha Leal, e se me permites, vou deixar-te o epíteto em uma enciclopédia cultural andante, que isto dava para 2, 3 guias de viagem, no mínimo. Andámos a passear e ficámos a saber que se podem visitar igrejas organistas, teatros clássicos, teatros de ópera, na Alemanha, em Itália. André Cunha Leal, foi um gosto receber-te neste guia de viagem.
1: Para mim é que foi um gosto.
2: Eu e a Joana Ferraz regressamos na próxima semana com outro convidado para descobrirmos outro destino. Até lá, ouçam-nos na rádio, na RTP Play, nas plataformas digitais e também na Radio Player. Boas viagens.
0: Boa viagem.
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4: Mais um guia de viagem aqui na RTP Mundo e até à hora certa a música marca presença. E começamos com Joana Espadinha. O material tem sempre razão. Fique por aí e continue connosco.

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1: Uma hora no continente e na Madeira. Meia-noite nos Açores. Edição do jornalista Luís Peixoto.
2: Luís Montenegro promete alargar o passo verde de Lisboa e Porto na reentrée política do PSD na festa do Pontal. O primeiro-ministro e líder social-democrata fez várias promessas, incluindo Madalena Salema recomprar uma pequena parte da REN.
3: Não fugiu à regra dos anúncios, mas agora mais modestos. Depois do bónus nas pensões, desta vez veio o passo ferroviário alargado a Lisboa e Porto.
4: Quem quiser andar de comboio dentro da área metropolitana de Lisboa e do Porto, pode também fazê-lo com 20 euros mensais.
3: Passos Coelho privatizou a REN no tempo da Troika. Montenegro vai recomprar 13,7% por uma questão estratégica, diz, apesar do Estado ficar com uma posição marginal.
4: Nós fazemo-lo para estar lá, para salvaguardar o interesse estratégico de Portugal na sua infraestrutura elétrica. Nós estamos lá para participar nas decisões de investimento e para que possamos baixar o preço da energia.
3: O líder social-democrata inventariou as medidas tomadas nos últimos anos e criticou comentadores e comunicação social.
4: Só sabem, só conhecem e só debatem os assuntos mais polémicos, os assuntos muitas vezes de pequenos incidentes, os assuntos dos pequenos episódios e deixar aquilo que é mais importante, muitas vezes escondido em notas de rodapé ou mesmo omitido dos grandes espaços de veicular a informação.
3: Discurso morno, longo, quase 50 minutos, com militantes a saírem a meio da intervenção do presidente do PSD.
2: E vários partidos reagiram já ao discurso do Montenegro em quarteira. O líder do Chega fala num primeiro-ministro desligado da maioria dos portugueses. Defende André Ventura, falta empatia e ambição a Luís Montenegro.
5: Lamento muito que o primeiro-ministro de Portugal tenha feito um discurso tão pobre, tão desligado daquilo que é a realidade do país e também sem nenhuma ambição. Não era nada disso que os portugueses queriam ver hoje. Era resposta e demissão do ministro Luís Neves. Era dizer que vai assumir as consequências da vergonha que se passa na administração interna, ter coragem de tomar decisões. Mostrar que não está comprometido. Mostrar que nenhum interesse o agarra. Mostrar que tem ambição para o futuro. Mostrar que sabe o país que quer.
2: Ventura a reagir através de um vídeo. Também o Livre, pela voz do deputado Paulo Moacho, considera que Luís Montenegro está aliado da realidade.
6: Nós vemos o primeiro-ministro, em primeiro lugar, dizer que se fale menos sobre aquilo que não corre bem, como se o trabalho da oposição e do espaço público não fosse também mostrar aquilo que são os erros da governação para que se possa melhorar. E nesse aspecto este discurso foi um total elogio da banalidade. Mas depois também vemos o primeiro-ministro ignorar totalmente os principais problemas do país, seja na educação, seja as questões da saúde e dos problemas que continuamos a ter nas urgências e numa greve que já está anunciada dos técnicos do INEM e trazer anúncios que são anúncios requentados.
2: Além de Chega e Livre, também PCP e Bloco de Esquerda criticaram o discurso que o líder social-democrata fez esta noite em quarteira no Algarve, nos 50 anos da festa do Pontal. Está a ser investigado o acidente desta sexta-feira na volta a Portugal, que resultou na morte do ciclista galês Finlay Tarling. O atleta de apenas 19 anos foi atropelado por um veículo particular, alheio à prova. O acidente aconteceu em Arcozelo, no concelho de Ponte de Lima. O Presidente da República, o Primeiro-Ministro e também o Presidente da Federação Portuguesa de Ciclismo já lamentaram a morte do atleta Cândido Barbosa. Diz que é um dos piores dias da história da modalidade. É a NSN.